0: jogo, maneira.
1: Os dois times estão por baixo, mas o tamanho do jogo é muito maior que os dois times hoje. Então, o tamanho do jogo é muito grande para os dois times que estão, é claro, em situações complicadas, que o Boca também não está legal na gestão do Riquelme. Então, vai ser um bom jogo de futebol, porque lá na Bombonera sempre é bom.
0: É isso aí. Valeu, Pretz. Amanhã estaremos juntos, hein? Bruno Mignolas e
1: não
0: Everton
1: é na Bombonera,
0: Ramos,
1: desculpa,
0: aqui.
1: Não é na Bombonera. É no campo do Huracán, porque a Bombonera está em reforma, né?
0: Ah, sim.
1: É que eu falo na Bombonera, que é jogar no estádio do Boca sempre é muito bom, é jogar lá, que é um estádio defasado, mas que vai virar uma grande arena com a reforma que vai ser feita, porque o River Plate fez a reforma e o Boca viu que o River cresceu demais as suas receitas, né? Com o novo estádio, com o estádio remodelado. E o Boca tá fazendo a mesma coisa agora.
0: É, mas é vai isso. Ser duro chegar, claro, no nível do
1: Monumental.
0: Do novo
1: vai.
0: Monumental, né?
1: Até porque a Bombonera é encravada, né?
0: É encravada. É bem menor.
1: Na Boca.
0: Mas precisa mesmo de uma reforma, né? Precisa. Passa. Porque a Bombonera, sim, lembra muito a Vila Belmiro, né?
1: Exatamente.
0: Se a gente fala que a Vila Belmiro,
1: exatamente,
0: precisa de uma reforma, a Bombonera estava precisando.
1: Defasada,
0: mesmo.
1: Defasada.
0: Bem defasada.
1: Instalações defasadas para trabalhar complicado também. Defasado.
0: É. Valeu, minha gente. Muito obrigado pela audiência. Bom finalzinho de feriado a todos vocês. Quem tá voltando da viagem aí na estrada, vá com calma, tranquilidade. Choveu agora, não sei se tá chovendo agora, mas pouquinho, por volta das 7 da noite, tava chovendo aqui em São Paulo. Então, tome cuidado, fique atento, fique ligado, volte com calma. Vamos à sequência aí da melhor maneira possível nessa semana que está só começando. Espero que tenha sido um bom feriado para todo mundo. Amanhã estaremos juntos aqui no Esporte em Debate às 7:30 da noite, no pré-jogo de Boca Juniors e São Paulo pela Copa Sul-Americana. Bruno Migliozzi e Everton Ramos na produção, Michel Lopes na mesa de som, nosso Carlos Amaral no switcher. Temos Kayame Martins e Beto Rebeck na central técnica e o Lucas Abude cuidando das nossas redes sociais.
1: Então, assim, eu vi que era no campo do Huracán, porque a Bombonera estava fechada para reforma. Mas aqui está marcando como local da Bombonera. É isso, Everton e Migliozzi? Então é isso. Então tu me perdoa, então, meu caro Capriotti.
0: Eu também tinha visto Bombonera, né?
1: Não, é que o Boca não estava jogando lá, né? Porque ia reformar o estádio. Então não começou ainda. Então, ato falho, me perdoe, hein? Bombonera, jogaço de bola.
0: Grande abraço e até amanhã. Tchau, gente.
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está no ar mais uma edição do Fôlego. Estamos chegando e, como sempre, com aquele conteúdo bem bacana, bem relevante. Conteúdo sobre saúde, atividade física, qualidade de vida. São os pilares do Fôlego todas as semanas na programação da Bandeirantes. Para você que nos acompanha pelas ondas do rádio, pelos nossos canais digitais, no streaming, estamos em todos eles para compartilhar com você isso que nós amamos fazer todos os dias, que é exercício, que é movimento e que nos coloca adiante, nos garante um pouquinho mais de saúde, principalmente a saúde mental, que é tão importante quanto a saúde física. O programa de hoje tem muita coisa bacana, muito conteúdo relevante, já já uma entrevista espetacular, o nosso timaço de colunistas, enfim, tudo aquilo que você já conhece há quase 18 anos. É, estamos no mês de aniversário do Fôlego. Setembro, próximo dia 28, Fôlego celebrando 18 anos no ar na programação da Bandeirantes, e eu só posso agradecer a audiência de todos vocês ao longo de todos esses anos. A produção é da Duda Bag e do Guilherme Agrela, mixagens e sonorização do Roger Palme Duarte. O Fôlego desta semana já começou.

0: Alô, Cabriote, meu nome é Celso Luiz da Silva, eu tenho 64 anos, moro aqui em Laguna, Santa Catarina, corro todos os dias. Isso depois de ouvir o teu programa.
1: Fôlego na Bandeirantes. Pode mandar sua mensagem pra gente aí, hein, no 999048756, DDD11 para quem está fora da região metropolitana de São Paulo. E se você nos acompanha no streaming depois da exibição pelas ondas do rádio, manda um e-mail pra gente, fôlego@band.com.br, fôlego@band.com.br. Na abertura, eu quero bater um papo com vocês sobre a Maratona Internacional de Piracicaba. Gente, há uma semana, domingo passado, eu recebi uma, olha, sei lá eu, dezenas de mensagens de ouvintes, de seguidores, de gente que me acompanha nas redes sociais. Se você não me acompanha, vai lá no @ricapriotti no Instagram, no X, que é o antigo Twitter, né? Tô no Facebook, enfim, todas as redes sociais. Mas eu recebi logo cedo, no domingo pela manhã, uma quantidade enorme, gigantesca de mensagens de gente reclamando da Maratona Internacional de Piracicaba, que teve a pachorra, né, o cúmulo do absurdo, de cancelar a largada. A largada foi embargada pela Prefeitura de Piracicaba minutos antes da prova largar. E por que que a prova foi embargada? Eu confesso, nunca tinha passado por uma situação como essa. Nunca, não me lembro de ter visto algo semelhante. Você tinha ali milhares de corredores prontos para largar para meia e para maratona, 21 e 42 quilômetros. E minutos antes da largada, o locutor da prova veio lá e anunciou que o evento estava cancelado, uma imposição da Prefeitura de Piracicaba. E aí começou aquela... Você imagina a frustração dessas pessoas. Gente que treinou durante meses, gente que foi de outras cidades para Piracicaba, de outros estados, gente que pagou hotel, teve despesa com transporte, e teve a frustração de ser avisada minutos antes da largada que a prova estava embargada, a prova não iria acontecer. Bom, um vexame, não é? Porque a prefeitura jogou a responsabilidade para a organização e a organização jogou a responsabilidade para a prefeitura. Mas ao longo dessa semana, a gente foi tendo os desdobramentos desse episódio e ficou aparentemente claro ali, não é? Pelos posicionamentos de todos os envolvidos e de pessoas que foram ali em busca das informações, e que em Piracicaba é responsabilidade do organizador fechar as ruas, garantir ali a sinalização e o fechamento das ruas. A prefeitura dá o apoio, dá a logística ali, mas a responsabilidade por fechar as ruas e, claro, fornecer o staff, a equipe que vai trabalhar na prova, também do organizador. A prefeitura alegou que embargou a prova porque as ruas não estavam devidamente fechadas e sinalizadas e não havia staff, não havia material humano suficiente para garantir a segurança dos corredores. É claro que eu fui em busca de uma palavra da organização Grécia, é o nome da organizadora dessa prova, Grécia. Eu ofereci o espaço aqui do Fôlego para que eles pudessem se manifestar. E não se manifestaram. Aliás, lançaram uma nota, na minha visão, estapafúrdia nas redes sociais, dizendo que estavam apurando, que iam levantar as informações do que tinha acontecido, para depois ter um posicionamento oficial. Aquela coisa, para inglês ver, lamentavelmente. O fato é que a Grécia, que é a organizadora dessa prova, deu uma bolaça fora. Acho que eles vão ter problemas jurídicos, muita gente vai correr atrás dos seus direitos de maneira justa, de maneira legal, porque é um absurdo o que aconteceu, um absurdo. Então eu quero trazer aqui esse exemplo para vocês, porque agora recentemente também em São Bernardo do Campo aconteceu a mesma coisa na meia lá de São Bernardo, muita gente irritada com a prova, com a organização da prova lá de São Bernardo. E aí eu digo para vocês o seguinte: prestem atenção quando vocês forem investir o dinheiro de vocês, tomem cuidado, pesquisem, vejam o histórico dessas organizadoras, vejam o que eles já fizeram. E essa lá, a Grécia, já tinha feito uma maratona lá em Piracicaba no ano passado, né? Essa era a segunda edição da Maratona Internacional de Piracicaba. E às vezes a gente, né, mesmo tomando todos os cuidados, a gente ainda cai em cilada. Mas olha, tome muito cuidado. Tome cuidado para você não ser surpreendido e não ter essa decepção. Imagina só o tamanho da decepção. Treinar durante meses para uma maratona, para muita gente era a primeira maratona da vida, e ser surpreendido negativamente dessa maneira. Minha solidariedade a todos vocês que não puderam correr a Maratona Internacional de Piracicaba e vão atrás dos seus direitos. Vocês precisam mesmo ir em busca de reparação, porque é um absurdo o que aconteceu. Vamos trazer a primeira colunista de hoje. Quem está chegando é a médica ortopedista, médica do esporte, maratonista, a doutora Ana Paula Simões. Vai contar o que hoje pra gente, Ana?
2: Olá, ouvintes do programa Fôlego. Hoje eu vou falar do HYROX e o treino híbrido. O que o corredor precisa saber sobre isso? Vocês sabiam que tem uma modalidade dominando as conversas entre os corredores nesse ano? É o HYROX, uma prova indoor que alterna 8 km de corrida com 8 estações de força, como trenó, remo, burpee e carregamento de peso. A primeira edição brasileira foi em São Paulo e esgotou rápido, e a procura só cresce. Como médica do esporte ortopedista, eu vejo o lado bom e o lado do risco. O lado bom é que o corredor finalmente descobriu que precisa treinar força. O lado do risco é a pressa. Quem passa direto da corrida de rua para a prova híbrida, sem base de força e sem técnica de movimentos, entra na estatística de lesão. Exemplo, as tendinites do Aquiles, as lesões no joelho, coluna lombar, que lideram a lista. A recomendação é simples: 8 a 12 semanas de preparação específica quando você for entrar numa prova como essa. A orientação profissional para a técnica de cada estação e a progressão de carga devem ser respeitadas. O treino híbrido é excelente, mas improviso não. Espero que vocês curtam bastante essa nova modalidade e fiquem com a gente aqui no programa Fôlego. Um abraço, Valente. Bons treinos.
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4: Um novo estudo realizado na Suíça revelou os benefícios que a companhia de animais de estimação, como cães, pode trazer para a saúde física e mental de pessoas idosas. A pesquisa acompanhou adultos com 50 anos ou mais ao longo de 18 anos e mostrou que conviver com pets ajuda a preservar as funções cognitivas e a melhorar a qualidade de vida na terceira idade. Ter um animal de estimação estimula a prática de atividades físicas e também favorece a interação social. Bom, outros estudos, incluindo exames de ressonância magnética funcional, também reforçam esses achados, mostrando como a relação entre humanos e animais pode provocar mudanças positivas no cérebro.
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1: E agora no Fôlego, nós vamos até a Europa. Eu não sei exatamente onde, mas eu sei que ele está num momento de recuperação, porque há uma semana ele terminou um desafio espetacular. E quem segue ele pelas redes sociais, aliás, se você não segue, sugiro que vá lá seguir, mas quem segue ele pelas redes sociais sabe que ele cumpriu um desafio sensacional. Correu 174 quilômetros na Ultra Trail do Mont Blanc. E é um desafio. Você fala, 174 quilômetros já é um negócio assustador. Mas com a altimetria, que também impõe aí um desafio ainda maior. Não é só correr 174 quilômetros, é correr subindo, descendo e com um tempo para poder cumprir essa missão espetacular. Então nós vamos agora à Europa, vamos saber onde é que ele está, porque o Lucas Martins, nosso companheiro aqui do Grupo Bandeirantes, repórter do Brasil Urgente, apresentador do Brasil Urgente, teve essa missão fantástica de cumprir os 174 quilômetros da Ultra Trail do Mont Blanc, largando lá de Chamonix na semana passada. Lucas Martins e a Mariana, porque a Mariana, que é a esposa dele, teve um papel fundamental nesse desafio. Sem a Mariana, seria muito mais difícil, não sei nem se possível cumprir essa meta toda. Lucas Martins, Mariana, bom dia, sejam bem-vindos ao Fôlego.
5: Muito bom dia, Capriotti, muito bom dia ao ouvinte da Bandeirantes. É sempre uma honra estar aqui na Bandeirantes e no programa Fúrio, porque eu sou um ouvinte assíduo. Falando nesse momento de Florença, na Itália, uma cidade lindíssima, maravilhosa. Estou bem no centro de Florença. Para quem conhece, aqui do lado da Galeria Uffizi, do Palácio Palazzo Vecchio, um lugar esplendoroso, ainda me recuperando fisicamente, ainda tentando parar de sorrir, porque eu realizei um sonho daqueles que, de uma vida, um lugar, uma jornada espetacular ao redor do maciço do Mont Blanc. Me preparei muito fisicamente, mentalmente, e até agora eu posso te dizer que estou, é claro, com dores musculares naturais de uma prova como essa, mas ainda tentando parar de sorrir, não consigo de jeito nenhum desse sonho esplendoroso que eu consegui realizar aqui na Europa, Gabriel.
1: Muito bom, deixa eu dar um bom dia para Mariana também, que a Mariana está com a gente. Bom dia, Mariana. Olá. Seja bem-vinda, viu?
6: Bom dia, obrigada, muito obrigada pelo convite.
1: Ah, muito bom ouvi-los aqui, o casal que cumpriu essa missão. Ô Lucas, foram 174 quilômetros, em quanto tempo você conseguiu fazer e qual a altimetria, né, o desnível dessa prova?
5: É uma prova de 174 quilômetros, houve uma tempestade e foi retirado o trecho das pirâmides calcárias. Então houve uma redução ali de 2 quilômetros, ali uma colher de chá pro corredor. E com 10 mil metros de ganho de elevação. Até um conceito, quem já é corredor acaba entendendo com mais facilidade, mas é um conceito que a gente demora para compreender exatamente, né? Daqui é o ganho de elevação ao longo, que vai se acumulando ao longo da prova. É bastante coisa. Eu fiz algumas comparações de alguns pontos mais conhecidos, por exemplo, de São Paulo. O Pico do Jaraguá, por exemplo, ele tem, se você subir pelo asfalto, tem 5 quilômetros com 345 de ganho de elevação. Tem que subir muitos e muitos e muitos e muitos picos do Jaraguá. Então é uma prova que tem subidas técnicas muito lentas, que você vai subindo muito lentamente. Às vezes você se dá conta de que você está demorando 12, 13 minutos para percorrer um único quilômetro, e parece que você não sai do lugar. E no momento da descida, você fala assim, agora eu vou descer, então agora vai ser rápido. Não, as descidas também são travadas, também são lentas, o que torna esse desafio bem mais difícil, é claro, mas também te oferece paisagens lindíssimas. E toda vez que eu encontrava com a Mariana nos pontos de apoio onde havia essa possibilidade, eu sempre chegava lá, eu até teve um momento que eu disse assim, Mar, eu tomei uma surra da montanha. E eu tinha dito para ela, olha, se em algum momento eu tentar... Eu te falar em desistir, não deixa não, me dá tapa na cara e me lembra por que veio até aqui. Né, Mara?
6: Sim.
1: Como é que era isso? Era difícil vê-lo chegando ali nos pontos de transição, Mariana, exausto. Eu acompanhei nas redes sociais ali muitas vezes ele pedindo para alguns minutos de sono, né? Como é que era ali motivá-lo a não parar, não desistir?
6: Foi. A gente estudou o percurso, né, para saber em quantos pontos eu poderia encontrar com ele ao longo da prova, e eram 4 pontos. E eu já imaginava, né, que a gente se depararia com momentos onde ele estaria muito cansado, que ele pudesse pensar em desistir, que ele pudesse pensar em parar ali, eventualmente, para dormir, né, como ele comentou. Mas a gente estava preparado para esses momentos também. Mas, para mim, como esposa, foi muito difícil, porque ao mesmo tempo que eu estava muito feliz por ele estar realizando esse sonho, eu fiquei angustiada, porque enquanto eu estava aguardando por ele, ele estava subindo montanha, e eu com dor no estômago, pensando, ele está com muito frio, ele está muito cansado, ele está com muito sono. Então, eu ficava angustiada, assim, a verdade é essa. Ao mesmo tempo que eu ficava feliz, eu ficava angustiada. Então, não foi nada fácil.
1: Posso imaginar. Agora, o Lucas, qual foi o tempo total de prova, né? Porque são 174 quilômetros, esse ganho de elevação de 10 mil metros. Quanto é que você fechou a prova em quanto tempo?
5: 39 horas e 28 segundos. Bem mais do que eu tinha planejado, Capri. E algumas pessoas até me perguntam, pô, você se sentiu frustrado por não ter conseguido cumprir o tempo que você tinha planejado? Não estou frustrado, não. Em determinado momento, eu abri mão daquele planejamento inicial, recalculei a rota para chegar até o final. Eu havia dito para mim mesmo que o objetivo mais importante era chegar ao final e documentar muito bem a prova, porque além de estar correndo como atleta ali, executando meu trabalho, eu estava ali também como repórter para documentar, para fazer um bom trabalho, uma boa reportagem. Devo fazer um documentário que vai ao ar na Band, vai ao ar também no YouTube. Então, eu, em determinado momento, eu enfiei na minha cabeça que eu tinha que me levar até o final com paciência, com resiliência. A prova é muito difícil, de fato. Então, aos poucos, eu fui me recuperando. Em determinado momento, se tornou muito difícil, principalmente ao longo da madrugada. Não esperava sofrer tanto com frio. A temperatura oficial nos pontos mais baixos estava ali em torno de 7 graus. No alto da montanha, no momento que batia aquele, a gente passava muito perto dos picos congelados. E aquele vento que vinha do gelo, talvez ali a temperatura estivesse negativa. Eu não esperava sofrer tanto com frio, mas foi muito difícil seguir ali adiante. As pernas dão uma travada, o corpo gasta mais energia com isso. Então foi importante ter a sobriedade ali de recalcular a rota, abandonar o plano inicial de performance, de tempo, para conseguir levar o corpo até o final conforme aquilo que eu havia me proposto a fazer.
1: Qual que é o tempo limite da prova, Lucas?
5: 46 horas é o tempo limite. Bastante gente não conseguiu. Teve um índice de DNF, né, de pessoas que não conseguiram cumprir, não conseguiram chegar ao final porque desistiram ou porque acabaram ficando nos tempos de corte, e superou os 30%. Então, dos 2.500 atletas que largaram, cerca de 30% não conseguiram chegar ao final. É uma prova, de fato, muito dura.
1: O Lucas Martins, ele aqui, né, no Brasil, nas provas, ele está sempre ali, brigando pela vitória, né? Está sempre no pódio ali. Ele é muito bom atleta, muito bom corredor. Até porque ele tem histórico de atleta, jogou futebol. Então, o Lucas tem essa qualidade mesmo. Ele é muito, muito competitivo. Então, ele briga aqui, não é? Ele é um atleta de ponta nas provas de trail aqui no Brasil. O vencedor, vocês vão ter uma ideia agora. Ele terminou em 39 horas a prova. O vencedor, esse ano, terminou com quanto tempo aí, Lucas?
5: Olha, o vencedor fez em 18 horas, bateu o recorde da prova em 18 horas e 19 minutos. É uma diferença entre os europeus e os brasileiros, assim, abissal. A melhor brasileira foi a Ivânia Rambo, ela que é de Feliz, no Espírito Santo, fez um tempo de 34 horas e 28 minutos, salvo engano. O segundo melhor brasileiro foi o Eduardo Ambrosio, meu amigo também da JBM, fez 35 horas e pouquinho. E eu e o Rafael Campos chegamos juntos. Só que como ele largou atrás de mim, o tempo dele é menor. Então ele, embora tenhamos cruzado a linha juntos, ele tem 3 minutos a menos na conclusão da prova. Ele foi o terceiro melhor brasileiro e eu o quarto melhor brasileiro. São todos... estávamos praticamente hospedados juntos ali no meio de Chamonix. São brasileiros de ponta, brasileiros que performam muito bem aqui, e lá a gente estava a essa distância brutal dos primeiros colocados europeus, que de fato é preciso se estudar, né? Por que nós brasileiros, nós estamos tão distantes, inclusive sul-americanos. O melhor teve um sul-americano que se aproximou deles lá, meu Deus, esqueci o nome agora, que fez em 23 horas, e os demais também, todos na faixa perto das 30 horas, Capri.
1: É uma prova realmente muito, muito desafiadora. Agora, Mariana, você que ficava indo ali, não é, nos pontos para poder encontrar o Lucas e abastecê-lo ali com roupas secas, com comida, como é que era essa logística? Como é que funciona isso aí? Como é que você faz esses deslocamentos ali durante a prova?
6: Os deslocamentos eram a partir de um ônibus, né? A prova era muito organizada, então a gente tinha os deslocamentos, os pontos de ônibus, todos demarcados, onde a gente poderia encontrar, né, com as pessoas. E só que a decisão era voltar ou não para casa onde a gente estava hospedado, com essa possibilidade, esse risco de perder eventualmente ali o momento que ele pudesse chegar. E foi justamente o que aconteceu no primeiro ponto. Eu não sei quem ficou mais mexido com essa situação, se foi ele ou foi eu, porque o ônibus atrasou, a gente teve um contratempo ali. Então o Lucas atrasou em uma hora e meia, mais ou menos, ali me esperando com a suplementação, com os itens que eu precisava levar para ele, inclusive a camiseta seca, né? Ele estava com começo de hipotermia. E então esse momento foi delicado, mas a partir do momento que eu decidi que eu iria dormir nos pontos de apoio para poder esperar por ele, ali, a partir dali, foi mais fácil. Então, eu comprei ali, de última hora, eu comprei um colchão inflável numa das lojinhas que ainda estava aberta antes da largada. E foi uma grande sacada, assim, porque aí eu pude encher o colchão, dormir, assim, né? A gente não dorme como a gente dorme normalmente, mas a gente consegue descansar um pouco, né? E a partir daí foi um pouco mais fácil, assim, mas ainda assim bastante difícil.
1: Boa. Ô Lucas, essa não é uma prova para todo mundo, né? Quer dizer, todo mundo, eu imagino que muita gente do trail sonha em fazer Mont Blanc, mas não é para todo mundo. Como é que foi para você conseguir ir ao Mont Blanc? Como é que foi a sua preparação para a prova?
5: Cara, eu rodei muito, eu estava fazendo umas contas. Desde o momento da inscrição para a prova até a largada, foram 3.400 quilômetros rodados de volume. Isso a partir de março. Então é muito volume, muito tempo correndo. A família tem que entrar junto, porque você imagina só, eu estava fazendo 150 quilômetros por semana. Você divide em 6 ou 7 dias na semana, você tem aí uma média, vai ter alguns dias que são 20 e poucos quilômetros, outros 40, chega a fazer treinos de 50 quilômetros. Então são treinos longos. Se esses treinos são com subida, então a gente calcula até em tempo de exposição, né? Em tempo que você vai ficar subindo, porque não é que nem no asfalto que você, você passou ali 10 quilômetros, vou fazer leve, vai demorar tanto tempo. Então são tanto tempo. Então eu tinha uma média de 3 a 4 horas treino por dia, contando também com os treinos de fortalecimento. Então é bastante tempo fora de casa, pensando que eu trabalho. Você conhece meu trabalho aí, a loucura que é trabalhar como repórter policial. Então a família tem que entrar junto, porque a família acaba, de certa forma, sendo negligenciada nesse período de preparação. Então a gente sofre bastante antes da prova para poder chegar lá em situação de concluir essa prova. E a possibilidade de chegar lá e não dar certo é muito grande. Um grande atleta brasileiro que a gente tinha esperança que pudesse desafiar ali os europeus, que é o Fantasma, o Cleberson Del Sec, lá de São José dos Pinhais, no Paraná, ele acabou quebrando, ele não conseguiu concluir a prova. A Letícia Saltori, também uma atleta de ponta brasileira, também teve problemas, não conseguiu concluir. A Giovanna Martins, atleta que tantas e tantas vezes representou o Brasil pelo mundo, também não conseguiu, ela vinha de lesão, também não conseguiu concluir. É uma prova que bate na gente, Capri. É uma prova que bate na gente, ela é dura. Ela tem subidas que não terminam nunca mais. Você sobe, sobe por 2, 3, 4, 5 horas seguidas sem um minuto de um planinho ali no meio do caminho para você falar, agora vou respirar um pouquinho. Subindo, subindo, subindo, subindo, subindo. E quando você acha que vai melhorar, que vai começar a descer, aí vem uma descida também íngreme. Então é preciso uma preparação muito intensa física, mas também mental, para enfrentar tudo aquilo.
1: É, realmente. Ô Mariana, e isso que o Lucas falou é importante, a família tem que abraçar, né? Porque você muitas vezes abre mão ali de uma diversão com a família, de um evento, de uma festa, enfim, para poder ir cedo para a cama, acordar cedo no dia seguinte, ir para o treino. Como é que você e a filhinha, vocês têm uma filhinha, não é? Uma menina?
6: Nós temos um casal, né?
1: Um casal.
6: Eles moram com a gente, nós temos um casal. E o Michel também, que a gente, no final das contas, a gente acabou fazendo meio que uma reunião entre nós para poder acertar esses detalhes, né? Digamos assim, de como seria esse momento de preparação, que o papai estaria agora um período mais longo fora de casa, porque ele precisa desse período maior, né, para se preparar. Mas deu tudo certo, assim. O Lucas, apesar de saber que precisa dormir, que precisa descansar, é difícil levar esse homem pra cama, viu? Ele se deixar, ele fica trabalhando, ele vai treinando até mais tarde. Eu cheguei a ter momentos que eu falava, não, eu vou ficar acordada te esperando, a gente vai colocar um horário para você vir dormir, porque ele dificilmente ele completava as 8 horas ali de sono que ele precisava, mas a gente se acertou super bem, assim, nesse sentido, e as crianças estão com saudade, a gente também morrendo saudade das crianças.
5: Então, lá no Brasil, vamos citar, a Sofia tem 11 anos, o Dani tem 9 anos, adora correr, né? O Michel é o mais velho, adulto, 26 anos, esse eu nunca consegui levar para corrida. E a minha netinha tem 6 aninhos, a Liz vai completar 7 anos, um amor também. A gente de vez em quando coloca a criançada lá e eu acabo largando tudo ali, saio para fazer um girinho, uma corrida e volto para casa para ficar criançada toda.
1: É que coisa, o Lucas já é vovô, rapaz. Olha só que coisa espetacular. Eu não sabia que você já era avô, Lucas. Muito bom. Mas calma, que os filhos todos chegam. É só uma questão de tempo. Lá em casa foi assim também. Quando eles eram menores, não queriam saber de correr. Depois, com o passar do tempo, eles vão se achegando. Eles vão se achegar. Pode ter certeza que até o mais velho vai chegar também. A Mariana corre também? Você faz um pouquinho de trilha aí, Mariana?
6: Ah, eu já tentei algumas vezes, mas eu brinco com o Lucas que esse bichinho ainda não me picou. Uma hora ele vai ficar, mas ainda não. Mas eu já tentei algumas vezes já, mas não desisti ainda de tentar.
1: Ah, eu acredito. Já você já tá junto aí também. Ô, Lucas, esse é um desafio extremo, né? O Mont Blanc, realmente, essa ultra aí do Mont Blanc é um dos grandes desafios de quem gosta de trilha. Você já tá de olho em outro desafio aí, porque você não para, não é? Eu vou te acompanhando, a gente vai batendo papo aqui na redação, sempre fala, ah, agora eu vou para lá, agora eu vou para cá. E aí, você já tá de olho em alguma outra prova, assim, espetacular, com um grande desafio?
5: Cara, eu tô indo para Paraty, para UTMB também, a etapa aqui do Brasil, fazer 108 quilômetros, até para quem sabe me habilitar novamente para ir para Chamonix. Não sei se é possível em 2027... É uma viagem muito cara, que depende de patrocínio, depende de férias no trabalho, depende de organização com a família. Mas agora em setembro, daqui a duas semanas, eu estou nos 108 quilômetros da Paraty Brasil by UTMB para tentar novamente me habilitar para realizar essa jornada novamente em Chamonix. A Paraty acaba sendo a porta de entrada para chegar a Chamonix e quem sabe fazer um tempo melhor. Eu ainda acho que é possível melhorar bem esse tempo.
1: Ô, Lucas,
5: recebi muitos convites já para 2027. Vamos ver o que é possível.
1: Tá. Como é que é? É por tempo? A classificação para Chamonix, para o Mont Blanc, é por tempo? Como é que é? Como é que é feito isso?
5: Você precisa ter completado uma prova de 108 quilômetros, de 100 quilômetros, da categoria de 100 quilômetros para conseguir se habilitar para 100 milhas. É preciso ter completado uma prova de 50 quilômetros, da categoria 50 quilômetros, para se habilitar para 100 milhas. E assim por diante. Caso contrário, não é possível. Aí você junta Running Stones, né, que são aumenta as suas chances de ser sorteado. Como é uma prova que tem muitas inscrições, são 2.500 vagas. Esse ano, salvo engano, foram 60 mil inscrições para 2.500 vagas. Eu posso estar com um número errado na cabeça, estou contando apenas com a minha memória, mas é um número bastante significativo para poucas vagas. Esse ano eu me habilitei com as provas que eu realizei, eu consegui um index para fazer, eu completei os 100 km de Paraty no ano passado, E pleiteei a vaga de jornalista. São 4 mil jornalistas inscritos para todas as provas, todas as distâncias da UTMB de Chamonix, e eles abrem essas vagas para que jornalistas possam fazer o percurso e documentar esse percurso. Mas eles não permitem caso você não tenha se habilitado com uma prova anterior. Então não adianta. Então a única coisa que você não passa é ter um sorteio por causa dessas vagas que são destinadas exclusivamente a comunicadores.
1: Muito legal isso, né? Então, é isso, tem todas as provas hoje as mais requisitadas, nas provas de asfalto, também nas majors, você também precisa do índice, é difícil, não é? Tem sorteio, não tem jeito. Felizmente, o mundo está correndo mais e está em busca de desafios. Bom, Mariana, você volta com ele aí, né? Porque não dá pra ir sozinho num desafio desse, né? Tem que ter o apoio, né?
6: Não, tem que ter o apoio, com certeza. Mas melhor preparada também. E provavelmente até lá já correndo, assim eu espero, pra estar com um condicionamento melhor, inclusive.
5: Cabri, teve um momento que o ônibus atrasou, ela teve que desembarcar do ônibus e vir correndo até o ponto de embarque. Dava de 2 a 3 quilômetros, era uma subida, e com uma mochila nas costas que devia estar pesando uns 10 quilos. Rapaz, essa mulher quase morreu. Ele enfrentou o desafio e veio até mim para trazer a suplementação, porque senão eu não conseguiria seguir adiante sem a suplementação que eu precisava consumir no próximo trecho.
7: Legal, muito bom. É isso aí, correr junto é a melhor coisa, né? Tá no casal, a família, isso é espetacular. Que bom que a família abraça a causa e que bom que vocês curtiram, aproveitaram, se divertiram e principalmente viveram uma experiência sensacional no Mont Blanc, na Suíça, nessa prova incrível. Então agora, ó, só posso desejar a vocês uma boa sequência de férias, agradecer por terem separado esse tempinho aqui para conversar comigo e com a nossa audiência aqui no Fôlego, e desejar a você, Lucas, muito boa sorte aí em Paraty daqui a 2 semanas, e a você, Mariana, todo sucesso do mundo também, que você possa rapidinho aí começar a correr também para ficar mais perto do Lucas. Muito obrigado, um ótimo domingo para vocês aí e até a próxima, viu?
5: Valeu, Capri, obrigado a todo mundo que está ouvindo, ao ouvinte da Bandeirantes. É sempre um prazer estar aqui. Eu sou ouvinte assíduo do Fôlego e meus amigos sempre acompanham. Da outra vez que eu estive aqui, todo mundo, pô, você estava lá com o Capri, todo mundo ouve, porque o corredor gosta de falar sobre esporte, falar sobre saúde, falar sobre movimento. Movimento é vida.
7: Obrigado, uma honra. E manda um abraço pro Zé Virgínio, seu treinador lá, que eu gosto muito dele. Grande Zé Virgínio, uma figura espetacular e que te deixou aí prontinho para esse desafio. Abração, viu, Lucas?
5: Valeu, grande abraço.
7: Tchau, Mariana. Muito obrigado. Bom domingo para vocês aí na Itália e em Florença. O Fôlego faz uma parada rapidíssima e volta na sequência.
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8: O dia eu acho mais feliz da minha vida. Primeira vez que eu vou poder falar em português e todo mundo vai me entender. Muito bom isso.
9: Ano 2000. No tênis, Master Cup Lisboa, Gustavo Kuerten, Guga, campeão de Roland Garros, derrotou nas semifinais Pete Sampras e na final André Agassi. De quebra, ainda alcançou o posto de número 1 do ranking. A Bandeirantes estava lá.
8: E esse título, dessa vez, vai para a pessoa que sem ela eu não estaria aqui. E sem minha avó, é claro, ela não existiria. Então eu vou me dirigir até lá. Eu não sei se pode ou se não pode. Mas hoje eu sou número 1 do mundo, mas ela sempre foi, sempre vai ser.
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10: Nesta hora, quero reafirmar ao país que não sairei da lei em hipótese alguma.
9: Depois de 11 meses na presidência da República, em novembro de 1956, Juscelino Kubitschek, cansado das ameaças de intervenção em seu governo, resolveu desabafar. A Rádio Bandeirantes formou cadeia com as demais emissoras do país para transmitir o seu pronunciamento.
10: Saberei reprimir os maléficos desvarios dos que auxiliam a ação subversiva que visa solapar o organismo nacional e atingir o nosso sistema democrático.
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11: Eu quero dizer que eu estou muito contente de estar aqui atualmente perto dos meus amigos da Nação do Almirante, que eu adoro ele.
9: 1954. Em novembro, tendo partido dos Estados Unidos com destino ao Rio, Carmen Miranda fez escala em Congonhas, onde a esperavam alguns de seus amigos mais próximos, e a reportagem da Rádio Bandeirantes.
11: Estou emocionada que eu não posso quase falar. Mas de qualquer maneira, eu quero que saibam que estou muito contente de estar aqui depois de 14 anos e que naturalmente farei o possível para continuar mais tempo entre vocês.
12: Essa é a mais popular emissora paulista, PR-H9, Rádio Bandeirantes de São Paulo. Você pretende, o Carmen, você pretende gravar no Brasil?
11: Não sei ainda.
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0: as mensagens no fôlego. Muito obrigado a todos vocês que entram em contato conosco no 99904-8756, WhatsApp da Bandeirantes, e também no e-mail no fôlego@band.com.br. Mensagens no ar, vamos lá, Roger Palme.
1: Capriote, bom dia, aqui é Antônio Gonçalves, tenho 80 anos. Eu ouço a Bandeirantes mais do que os 60 anos que você vai fazer daqui a 2 meses. Aí você vai entrar pro nosso time. Primeira vez que eu escutei a Bandeirantes foi em 1958, no final da Copa do Mundo da Suécia. Escuto a Bandeirantes até hoje. E como você falou, esse negócio de idade, da terceira idade, acho que pode mudar isso agora, viu? Vamos pôr mais lá para frente, que eu estou com 80 anos, ativo, trabalho, faço exercícios, né? Não corro, mas faço caminhada todos os dias, faço algumas flexões, agachamentos. Então estou nativa, para mim, para o meu corpo, para ser útil para mim, para a família, para a sociedade. Parabéns pelo programa. Um abraço.
0: Muito obrigado, Antônio, nosso ouvinte. Que mensagem legal, hein? Fico feliz em saber que aos 80 anos você tá aí firme, forte, se mexendo, saudável e ouvindo a Bandeirantes. Uma honra, muito obrigado, viu? Gostei muito da sua mensagem e mande sempre aí as suas atualizações, porque com essas mensagens a gente incentiva não só o público mais velho, mais idoso, tá? Terceira idade, mas também os jovens. Olha aí, você que é jovem, tem que chegar aos 80 anos com a vitalidade do Antônio aí. E se mexendo, e fazendo exercício e movimento todos os dias. Obrigado, viu? Tem mais uma aqui.
2: Eu sou Maria Alice Lendão, de Santo André, e estou ouvindo o Fôlego. Concordo com o Capriotti. Nós somos idosos por decreto. Eu tenho 83 anos e moro sozinha, faço tudo na minha vida, faço exercício, estou muito bem até agora. Bom dia.
0: Ô, Maria, que legal. Mais uma, olha aí, viu só? Esse é um tema muito bacana que mexe com a nossa audiência, né? E eu fico também igualmente feliz, viu, Maria? Pelo seu exemplo de vitalidade, de perseverança aí, de estar sempre ativa, né? O astral lá em cima, saúde física, saúde mental, que coisa maravilhosa. Parabéns e siga firme também.
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4: Alô, Capri, sou ouvinte assíduo da Rádio Bandeirantes, tenho 70 anos, meu nome é Jorge de Melo Macedo, morador da cidade de Atibaia. Gostaria que você fizesse uma reportagem referente ao fôlego dos veteranos que jogam futebol acima de 60 anos em São Paulo. São mais de 500 equipes no sábado pela manhã, jogando em toda São Paulo, nos horários pertinentes à sua idade, tá bom? Forte abraço, Jorge de Melo de Atibaia.
0: Grande Jorge, pode deixar que a gente vai atrás aí dessa galera 60 a mais que bate a sua bolinha toda semana. E eu sei que é muita gente mesmo. O futebol é a paixão do povo, né? Paixão do brasileiro. E eu sei que nos 60 a mais a galera se mantém ativa ali, jogando a sua bolinha, batendo a sua bolinha. Isso é muito legal. Obrigado pela sugestão, viu, Jorge? Bom futebol, boa pelada pra você aí todas as semanas. Vamos trazer o segundo colunista de hoje. Quem tá chegando é o professor Ricardo Arapi. Sabe tudo do pedal. E aí, Arapi?
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5: Olá, amigos do Fôlego. É um prazer estar aqui com vocês novamente, falando de mobilidade e bicicleta. O mês de agosto foi um mês bem movimentado com relação a esse universo. Tivemos a principal feira de bicicleta, a Shimano Fest, em São Paulo, onde, entre tantas novidades, o que mais chamou-se a atenção foi a entrada de produtos e bicicletas chinesas, e fazendo com que nós consigamos entender que o mesmo movimento que houve, por exemplo, com os carros, com a vinda das marcas chinesas, teremos com relação às bicicletas, e não necessariamente só aqui, São Paulo, Brasil, mas pelo que parece, pelo mundo inteiro. Eles não estão para brincadeira. Segundo movimento que houve em agosto, a EMAI administrar a CPTM passou a administrar o Parque Bruno Covas. E esperamos que, com isso, pontos de apoio, já que é um parque linear, né, rente ao rio Tietê, possam estar mais estruturados para atender o usuário. A gente teve, inclusive, uma ocorrência de uma pessoa que teve um mal súbito e acabou falecendo. Entre outras dificuldades, uma delas foi a questão do atendimento. E, por fim, a prefeitura acabou trazendo como obrigação para as bicicletas elétricas nas ciclofaixas e ciclovias a velocidade máxima de 20 km por hora. Para quem já viveu essa experiência, seja qual for o motivo, utilizar qualquer bicicleta ou bicicleta elétrica, patinete, já vivenciou muitas vezes acidentes, e inclusive graves, já que um acidente com uma bicicleta já é grave, imagine com uma bicicleta elétrica cujo peso é muito maior, e a velocidade também. E esperamos que aqueles usuários que utilizam a bicicleta elétrica realmente passem a respeitar, de forma que todos nós que vivenciamos esse universo possamos pedalar com segurança.
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6: Urgente levantamento do Ministério da Saúde, a pesquisa Vigetel, revelou um cenário preocupante para a saúde dos brasileiros, destacando um crescimento de 118% no número de adultos com obesidade entre 2006 e 2024. Esse dado alarmante vem acompanhado do aumento de outras doenças crônicas, como, por exemplo, o diagnóstico de diabetes subiu para 135% e o de hipertensão, 31% no mesmo período. A pesquisa também apontou mudanças no estilo de vida. Embora a prática da atividade física no tempo livre tenha aumentado, atingindo 42,3% dos adultos, os deslocamentos ativos, como ir a pé ou de bicicleta para o trabalho, diminuíram. Falando sobre alimentação, os hábitos não apresentaram melhora, com o consumo de frutas e hortaliças permanecendo estável e baixo em apenas 31% da população. Pela primeira vez, a pesquisa incluiu dados sobre o sono e constatou que 1 em cada 5 adultos dorme menos de 6 horas por noite. Além disso, quase um terço da população, 31,7%, apresenta sintomas de insônia, um problema que afeta mais as mulheres.
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0: 50 tons de ciência e saúde esta semana com a colunista do Fôlego, a nutricionista Desirê Coelho. Olá, Desirê!
7: Quem acompanha o mundo da nutrição, saúde e performance já deve ter tido essa sensação. Ao passar pelas redes sociais, parece que se você não estiver consumindo pelo menos 5 suplementos diferentes, fica com a sensação de que deve ter algum benefício enorme que está deixando de lado. E isso não acontece à toa. A indústria de suplementos, ela produz um suplemento novo praticamente a cada dia. E são centenas de milhares de suplementos no mercado. E se você entrar numa loja especializada disso, você vai se deparar com suplementos que prometem de tudo. Até de aumentar cabelo, unha, melhorar performance. E agora a novidade é atuar na sua mitocôndria, aumentar a biogênese mitocondrial. Seja lá o que isso significa. Bom, claro que eu sei o que isso significa, mas as pessoas estão consumindo suplementos para coisa que elas nem sabem direito o que significa. E a grande questão é que os suplementos, eles sempre surgem com essa promessa de uma lacuna que eles vão preencher. E quando a gente fala em suplementação, uma coisa ela é muito clara na ciência. Os suplementos, eles vão trazer, sim, grandes benefícios em condições específicas. A principal delas, é claro, é que se você tem uma deficiência e vai consumir um suplemento, ele vai te ajudar a melhorar, sim, a sua performance, não apenas esportiva, mas a sua saúde e o seu bem-estar. Então, pessoas com deficiência de ferro, vitamina D, que são as mais comuns, elas podem ter sintomas associados a essa deficiência. E quando consomem tal suplemento, elas vão sentir uma uma melhora. Já na área esportiva, são dezenas de suplementos, centenas de suplementos que prometem benefícios e melhora de performance. Mas os mais famosos são a creatina, que já faz alguns anos que está em voga e continua, né, seguindo unânime, mas também temos suplementos de carboidratos, suplementos de proteína, aminoácidos isolados, o colágeno, e agora tem os suplementos gerados pela inteligência artificial. O mais famoso deles tem o nome de PeptiStrong. A grande questão é que quando a gente vai ver a ciência dos suplementos, a gente sabe que são poucos que realmente funcionam, que entregam o que prometem. Na verdade, eles cabem em menos de 5 dedos, ou talvez um pouco mais de 5, vai uns 7 dedos. O ômega 3 tem certo benefício para a saúde de um modo geral. Quando a gente pensa em performance, cafeína, suplementos de carboidrato, as proteínas, em esportes muito específicos, suplementação de bicarbonato de sódio, beta-alanina, são suplementos que merecem destaque. Enquanto isso, altera outros suplementos, como tipos diferentes de proteína, como o próprio colágeno, ele parece que pode ter sim o seu efeito, mas desde que a pessoa consuma quantidades suficientes de outras proteínas de alto valor biológico, porque o colágeno é uma proteína que a gente chama de uma proteína incompleta. Ou seja, sozinho ele tende a não ter grande efeito, mas dentro de uma alimentação equilibrada ele pode acabar ajudando um pouco na hidratação da pele, por exemplo. Contudo, se a pessoa consome pouca proteína e está contando, colocando todas as suas cartas e seu dinheiro nas proteínas do colágeno, a grande chance é que ela esteja desperdiçando o seu dinheiro e poderia consumir uma proteína mais rica ainda. Sobre esses suplementos gerados por inteligência artificial, eles prometem muito, mas eles de fato ainda não conseguem provar aquilo que eles prometem. Quando você vai pegar os estudos, eles não são comparados às proteínas de alto valor biológico, como proteína da carne, proteína do ovo ou próprio whey protein, que é a proteína do leite. Então, se você quer ter uma certeza de que está gastando o seu dinheiro numa coisa que funcione, vá para a comida, como essas proteínas que eu disse, como proteína do ovo, proteína das carnes, o arroz e feijão, que como a gente sabe há muitos e muitos anos, forma uma proteína completa, ou uma mistura de diversas leguminosas. Nos suplementos, o whey protein ainda segue unânime. Ele é o que mostra melhor efeito quando comparado aos alimentos. Na dúvida, comer é sempre melhor do que suplementar. E antes de sair suplementando, tenha certeza de que aquele suplemento tem uma boa evidência científica e que faz sentido para a sua saúde.
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8: Fôlego, fôlego, fôlego. Olá Capri, galera do Fôlego, sou fã de vocês. Meu nome é Rodney, tenho 44 anos, sou de São Caetano e corro porque eu fiz dessa atividade meu estilo de vida e só ganhei com isso. Amizade, saúde, bem-estar e disposição. Grande abraço para vocês, sucesso, vida longa ao programa. Um abraço, tchau.
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som de Oasis. Boa, Roger Paulo caprichando, hein? Belo som. Para eu trazer aqui um recado importante para todos vocês, eu adoro divulgar provas com causas importantes, causas relevantes. E eu tenho duas provas aqui, uma prova na verdade e uma caminhada. Vou começar aqui com a Global Run, que é uma corrida que acontece no dia 20 de setembro em 20 cidades diferentes ao redor do planeta. E a cidade de São Paulo vai contar então com a Global Run for Camp 90. É a primeira corrida global da União Geral Armênia de Beneficência, que é a maior organização armênia sem fins lucrativos do mundo. A capital paulista vai ter essa prova, vai ter esse encontro. Então é no próximo dia 20 de setembro, daqui a duas

0: Próximo dia 9, até a próxima quarta-feira, em agbu.org. agbu.org/globalrun2026/São Paulo. agbu.org/globalrun2026/São Paulo.
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0: E o outro recado que eu tenho para vocês é sobre a quinta caminhada Setembro Amarelo. Amar Elo, que salva vidas. Vai acontecer no domingo que vem, com concentração às 9h30 da manhã, na Avenida Paulista, 1578, em frente ao MASP ali, e uma caminhada até o final da Avenida Paulista, até a Praça Oswaldo Cruz, ou o início, né? Ali é o início da Avenida Paulista. Então, esse também é um evento que é muito importante, que chama atenção para o Setembro Amarelo. E é muito importante porque a gente está falando aqui de Setembro Amarelo e de uma campanha relevante contra o suicídio. É uma campanha global, né, do Setembro Amarelo, que alerta contra o suicídio, que é algo muito, muito triste, mas infelizmente muito presente na nossa sociedade. Então, ó, domingo que vem, vai dar uma caminhada lá na Paulista, não é? Encontra o pessoal ali na Avenida Paulista 1578, a partir das 9h30 da manhã. A largada vai ser às 10 horas e depois lá na Praça Oswaldo Cruz vai ter também uma série de ativações ali até o final da tarde do domingo. Vale a pena aí, um belo programa para você no domingo que vem. Vamos trazer o último colunista de hoje. Quem tá chegando é o professor Zeca.
2: Fala Capri, amigos do programa Fôlego da Rádio Bandeirantes, aqui Zeca Fernando da Zetrec Brasil. Infelizmente a gente tem visto alguns casos de falecimento, né, em corridas, mas eu não gostaria de abordar esse tema tão diretamente, porque muita gente já abordou, o próprio Capriotti já falou a respeito disso. O que eu queria falar com vocês é da importância do check-up e dentro desse check-up de a gente direcionar o check-up. Né? Então, todo mundo já sabe que é importante a gente fazer um check-up inicial, indo num médico do esporte para poder fazer esse tipo de coisa. Só que quando você for lá no seu médico do esporte, conversa com ele, fala com ele a respeito do histórico familiar que você tem, né? Do que morreram os seus avós, do que morreram os seus bisavós, do que morreram os seus pais, para quem já tem os pais, né, falecidos. Porque essa história da nossa família acaba contando um pouco do que nos afeta, né? E aí, lógico, o médico do esporte vai poder aprofundar um pouco mais na atenção de alguns exames, algumas buscas dentro de uma característica que é da sua família, tá? Então, direcionar esse check-up traz muito mais frutos para você no pós-check-up, para que você tome seus cuidados, tá bom? Fica a dica para vocês e até a próxima.
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3: A abordagem de fronteira da ciência está permitindo que pesquisadores brasileiros do Instituto Albert Einstein recriem neurônios em laboratório a partir de células da pele de pacientes com Parkinson. O objetivo principal é investigar por que essas células cerebrais morrem no decorrer da doença. A técnica envolve a reprogramação das células da pele para que se transformem em células-tronco, e depois nos neurônios específicos que morrem na doença. Isso cria um modelo da doença em ambiente controlado, baseado no perfil genético do próprio paciente. Bom, essa estratégia possibilita observar como os neurônios se comportam e investigar o impacto de mutações genéticas específicas, como a do gene LRRK2, uma das mais comuns nas formas familiares de Parkinson.

fecha o fôlego ao som de Elton John. Que maravilha! Vem aí, Sir Elton John no Rock in Rio. Olha aí que coisa sensacional. Então eu aproveito para deixar vocês com Elton John, deixar vocês com Felipe Garrafa, Viva o Litoral. Eu volto mais tarde com a sequência do Campeonato Brasileiro. Um ótimo domingo, excelente semana. Tchau, São Paulo.

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0: Olá, boa noite. Está começando na Band News TV e na Rede Bandeirantes de Rádio, edição da noite. Estamos no ar com informação, análise e opinião. Eu sou Verusca Donato e na edição de hoje vamos falar sobre o 7 de setembro, que não serviu para amenizar a crise no Supremo Tribunal Federal. A leitura é bem outra. Em Brasília, os presidentes dos três poderes da República assistiram juntos ao desfile. Uma tentativa de mostrar que não há racha. Enquanto isso, a oposição engrossa as críticas a Alexandre de Moraes. Manifestações em várias capitais pediram o afastamento do ministro e pregaram a defesa a André Mendonça. Para analisar o cenário, eu recebo hoje o colunista do Edição da Noite, Emanuel Pessoa, e o cientista político do Instituto Mackenzie, Rodrigo Prando, e ainda o filósofo e nosso colunista, Fernando Schiller. Vamos aos destaques da hora. Nova pesquisa Quest, divulgada agora à noite, mostra empate no eventual segundo turno entre Lula e Flávio Bolsonaro, com 41% cada. Lula assiste ao desfile de 7 de setembro ao lado de Alcolumbre, Fachin e Mota. Presidente do Supremo Tribunal Federal foi o único ministro do tribunal que apareceu no evento. Em ato na Avenida Paulista, Flávio Bolsonaro ataca Alexandre de Moraes, diz que o ministro vai cair e que, se eleito presidente da República, indicará 5 ministros para o STF. A extrema-direita vence a eleição na Saxônia, na Alemanha, com quase 44% dos votos e obtém um resultado histórico. Nós vamos mostrar agora a nova pesquisa Quest, que fala, né, um retrato aí da disputa pela presidência nas eleições de outubro. Portanto, vamos aos números.
1: No primeiro turno, o presidente Lula continua na liderança da pesquisa Quest com 36% das intenções de voto, seguido de Flávio Bolsonaro com 29%. Na sequência, aparecem Augusto Cury com 8%. Renan Santos e Ronaldo Caiado com 3%, Romeu Zema com 2% e Samara Martins com 1%. Os outros candidatos não pontuaram. Num eventual segundo turno, Lula e Flávio Bolsonaro aparecem empatados, com 41% das intenções de voto. O presidente oscilou um ponto para baixo em relação à pesquisa anterior, divulgada na semana passada. Já o senador manteve os 41%. Contra Augusto Cury, Lula aparece com 39% e o candidato do Avante com 35%. Na disputa contra Ronaldo Caiado, Lula tem 41% contra 38% do ex-governador de Goiás. Em outro cenário pesquisado, Lula aparece com 42% e Renan Santos do Missão com 37%. A margem de erro é de 2 pontos percentuais para mais ou para menos. A pesquisa completa está disponível no band.com.br.
0: Vou começar dando boa noite aos nossos convidados. Emanuel Pessoa, seja bem-vindo. Boa noite.
2: Boa noite.
0: Rodrigo Prando, boa noite. Começo contigo. Essa pesquisa, ela foi captada entre os dias 3 e 6 de setembro. Ela pegou ali bem o início, né, da crise, essa mais recente crise do Supremo Tribunal Federal, que a gente pode dizer que começou ali no dia 1º de setembro, quando o ministro André Mendonça retirou o sigilo do relatório da Polícia Federal. Ela já é um resultado disso que a gente está vivendo nesse momento?
3: Verusca, boa noite. Boa noite, Emanuel. Provavelmente já é um resultado, talvez não na totalidade. O que a gente já consegue entender a partir dessa pesquisa é que essa crise no Supremo Tribunal Federal, ela colou mais no presidente Lula do que, por exemplo, os desgastes anteriores, como o Jacques Wagner, como Lulinha, Roberta Lutzinger e até mesmo Marcola, que estava na antessala da presidência da República. Então, a conexão com Alexandre de Moraes e o Alexandre de Moraes tendo, depois da retirada do sigilo pelo ministro André Mendonça, essa exposição, isso negativamente atingiu o presidente Lula. E aí a gente tem um segundo turno praticamente de empate entre o presidente Lula e Flávio Bolsonaro.
0: Olha os números em relação à última pesquisa da semana passada, né, quando a Quest trouxe. Não tem uma oscilação tão grande, é um ponto percentual que o presidente Lula caiu. Mas quando a gente olha lá atrás, o presidente já chegou a ter 45% das intenções de voto. E aí ele vem diminuindo, enquanto o Flávio, muito pouco também, subiu. Então é uma curva descendente do presidente e ascendente do Flávio Bolsonaro. Emanuel, eu queria que você falasse sobre isso.
2: Bom, boa noite a todos. Verusca, é o seguinte, na minha opinião, a curva do Flávio é muito mais suave porque a do Augusto Cury foi muito rápida. Augusto Cury, ele tirou bastantes votos do Flávio Bolsonaro. Se você olhar a pesquisa anterior, quando o Augusto Cury deu a primeira subida, você percebe que claramente ele tinha tirado pontinhos também ali na anterior do Flávio Bolsonaro. Em outras, né, pesquisas, a gente está falando dos consolidados. Então, rigorosamente, o Lula vem caindo por conta de dois problemas muito claros. A percepção da população de que o custo de vida está muito alto, que decorre não necessariamente do quanto as pessoas ganham, mas do fato do endividamento estar muito alto, faz com que a renda disponível da maioria das pessoas esteja caindo. Porque esse endividamento alto vira mais juros, vira desconto em folha, vira bloqueio judicial, vira necessidade de pagar para poder pedir outro empréstimo, vira muitas vezes uma dívida com agiota para pagar outra dívida, e as pessoas acabam tendo menos dinheiro, então a sensação de prosperidade não existe. Ao contrário, a situação da sensação de carestia. E o segundo ponto é que esses escândalos, principalmente do Supremo Tribunal Federal, acabam colando muito fortemente na imagem do presidente Lula por conta da relação muito próxima que ele demonstrou nos últimos 4 anos, principalmente com o ministro Alexandre de Moraes, que ano passado foi convidado especial do 7 de setembro, os dois ficaram bastante tempo lado a lado, né, conversando. Então, acho que as pessoas acabam fazendo essa associação e como as menções na internet ao ministro Alexandre de Moraes estão mais de 70% negativas, isso, de certa forma, acaba colando no Lula. Então, o Flávio está se beneficiando que os escândalos que ele tem, né, os escândalos dele, não estão hoje tão fortes no ciclo de notícias.
0: Professor Rodrigo Prando, temos a polarização também indo para o Supremo Tribunal Federal, né? Gostaria que você fizesse essa leitura, analisasse esse cenário para a gente, porque quem vota, como o Emanuel bem trouxe aqui, quem vota no Lula é do time Alexandre de Moraes, quem está com Flávio é do time André Mendonça e os dois antagonizam.
3: Verusca, é uma polarização que de fato se reproduz no Supremo e que não deveria. O Supremo Tribunal Federal, ele tem que atuar dentro dos preceitos legais. Ministro do Supremo Tribunal Federal devia sempre ser autocontido em relação a manifestações públicas e especialmente manifestações políticas. Agora, não tem como você dissociar figuras como Alexandre de Moraes, que é o inimigo número um do bolsonarismo, especialmente porque foi aquele que conduziu o julgamento da trama golpista que levou não só o ex-presidente Jair Bolsonaro à prisão, mas levou tantos outros generais e figuras de proa, né? Figuras importantíssimas do bolsonarismo. Em que pese que a indicação de Alexandre Moraes não foi de Lula, mas do outro lado, o ministro André Mendonça teve a indicação de Jair Bolsonaro. Então, de fato, você tem dois campos políticos que parecem se reproduzir, ainda que artificialmente, porque não deveria ser assim, no Supremo Tribunal Federal. E é óbvio, provavelmente a gente tem, Verusca, a crise mais profunda e mais grave do Supremo Tribunal Federal e uma crise que tem consequências institucionais, consequências políticas, como nós estamos aqui falando, e eu diria até mesmo consequências sociológicas até para a sociedade brasileira quando começa a desconfiar da validade e da imparcialidade da justiça brasileira.
0: Professor, eu quero falar bastante sobre esses pontos que o senhor trouxe, mas só para não perder o fio da meada, queria voltar a perguntar para o Emanuel. Você citou, Emanuel, a questão econômica como responsável pelo presidente estar caindo ou estagnado em algumas pesquisas, mas o presidente colocou a mão no bolso ali, né, ou no cofre, né, e fez várias medidas bastante populares que mexem com a economia. Nada disso valeu ou elas tiveram só um resultado temporário?
2: O resultado é temporário, basta você olhar que o Lula tinha tido uma melhoria nas pesquisas no Sudeste, depois que veio a isenção do imposto de renda para quem ganha até R$ 5.000, porque a maioria desse público está particularmente em São Paulo, no estado de São Paulo. Então ele teve uma melhoria, só que depois vem a realidade, as pessoas estão endividadas. Então, boa parte desse dinheiro que ficou livre e disponível para algumas dessas pessoas acabou se convertendo em pagamento de juros ou novas dívidas para as pessoas poderem pagar suas contas. Então, esse alívio, esse sufoco foi muito temporário. No Brasil, hoje, com a taxa de juros real da Selic de 14%, você tem que o cartão de crédito chega no ano, dependendo da sua categoria no cartão, vai de 300% a 400% ao ano. Então, é óbvio que as pessoas vão se endividando para fazer as compras, para pagar as coisas, até mesmo para pagar o supermercado, e elas vão ficando sem renda disponível. Então, não existe mágica aqui do governo. Ou as pessoas vão ter um crescimento salarial mais rápido do que cresce a taxa de juros de endividamento, significa que o salário teria que crescer aí 300% ao ano e não vai acontecer, ou a gente vai ter que ter uma redução aí pelo lado da cobrança de juros no Brasil. Mas é muito difícil, porque você, quando você pensa em banco, você já está pagando. Então, só pelo fato de eu estar pensando banco, eu tenho certeza que já assumi um real da minha conta. Então, eu acho que esse é um problema muito grande, que não vai conseguir ser resolvido. Ele é estrutural, obviamente, a matemática do Haddad contribuiu muito para isso, já que em 3 anos e meio ele conseguiu aumentar o déficit público em quase 10 pontos percentuais, e obviamente isso torna muito mais difícil baixar a taxa de juros, mas é isso que hoje fustiga muito fortemente o governo nesse período eleitoral.
0: Rodrigo, antes da gente aprofundar a crise do Supremo Tribunal Federal, vou liquidar esse assunto pesquisa, falando sobre Augusto Cury. Ele estava com 10% na Quest na semana passada, 8% agora. As outras pesquisas mostraram também que ele havia subido. A gente pode dizer que foi um voo de galinha e a tendência agora é cair ainda mais, ou ele se mantém, ou tem tendência de subir. O que, que dá para a gente ver? Eu sei que é um número só, mas o que, que dá para a gente imaginar aí para o futuro do Augusto Cury?
3: Verusca, no cenário de primeiro turno, o presidente Lula recuou 1 ponto, o Flávio Bolsonaro recuou 1 ponto e Augusto Cury recuou 2 pontos. Eu entendo que o holofote que está sendo dado ao Supremo Tribunal Federal acabou desviando um pouco a atenção da corrida eleitoral ao longo dessa semana. Vamos entender que 1 ponto ou 2 pontos para cima ou para baixo praticamente está dentro da margem de erro. Augusto Cury, ele era o menos conhecido, portanto, o menos rejeitado e o maior potencial de crescimento. Isso é um dado que é interessante se colocar. Segundo, a ausência do Lula e de Flávio Bolsonaro no debate deu a ele uma exposição, especialmente quando ele disse que a agressividade de Renan Santos o assombrava. Então, ele ganhou um espaço que ele soube capitalizar. E aí, eu diria que a terceira característica é que, se colocar como outsider, não ter escândalos políticos, não ter o ônus de uma trajetória política que pode ser verificada e para isso também pode ser desgastada, ele teve esta subida muito acentuada. Então, quando a gente pega as últimas rodadas de pesquisa, de fato, é uma linha ascendente muito grande que mostra uma diferença dos outros. Então, eu acredito que talvez ele não caia mais, ele possa estacionar em terceiro lugar, e vale ressaltar que terceiro lugar ele está à frente de governadores que são muito bem avaliados, como o Caiado e o Zema, né? E ele está à frente de pessoas que já se colocam de maneira até mais agressiva no discurso e na retórica, como o Renan Santos, nas redes sociais. Então eu diria que, no fundo, Supremo Tribunal Federal, de terça-feira até hoje, foi aquilo que mobilizou as atenções, e isso acabou recaindo sobre as 3 principais candidaturas: Lula, Flávio Bolsonaro e o Augusto Cury.
0: Bom, vamos assistir uma reportagem agora, porque em meio à crise do Supremo Tribunal Federal, a cerimônia do 7 de setembro em Brasília reuniu Lula e os presidentes do Congresso, Davi Alcolumbre, e do Supremo, Edson Fachin.
4: Ao contrário de anos anteriores, dessa vez, Edson Fachin foi o único integrante do STF a comparecer à cerimônia. Fachin esteve ao lado do presidente Lula e do presidente do Congresso, Davi Alcolumbre, em um esforço para simbolizar unidade entre os poderes diante da instabilidade. Antes do início da cerimônia, Fachin conversou com Alcolumbre e com o presidente da Câmara, Hugo Mota. O advogado-geral da União, Jorge Messias, também marcou presença. Ele havia se manifestado nas redes para defender a atuação da AGU diante da crise. Messias afirmou que não atua pautado por amizades. A declaração ocorreu após membros da PF apontarem em relatório de inteligência que a AGU não adotou as medidas solicitadas pela corporação contra decisões do ministro André Mendonça. Com a liberação do relatório pelo ministro André Mendonça, o plenário da corte já pode julgar o caso das mensagens trocadas entre o ministro Alexandre de Moraes e o banqueiro Daniel Vorcaro. Agora, cabe ao presidente do STF, o ministro Edson Fachin, marcar a data do julgamento. Fachin ainda não decidiu se o caso vai a plenário e se a sessão será aberta ou fechada. Antes, ele quer receber explicações por escrito dos ministros Alexandre de Moraes e André Mendonça, o procurador-geral da República, Paulo Gonet, e o diretor-geral da Polícia Federal, Andrei Rodrigues. O prazo final termina na próxima segunda-feira. Em reação, Moraes incluiu Mendonça no inquérito das fake news, acusando o relator do caso Master de improbidade, abuso de autoridade e crime de responsabilidade. Fachin retirou o pedido do inquérito e prometeu encerrar a investigação aberta em 2019. Como presidente da corte, ele tem poder para determinar um encerramento imediato, mas enfrenta resistência interna. Sem citar Edson Fachin, o ministro Flávio Dino questionou a possibilidade de um magistrado prometer o fim de um inquérito e que a longa duração de uma investigação não é motivo suficiente para o seu arquivamento. Em vídeo publicado nas redes sociais, o presidente da Ordem dos Advogados do Brasil, Beto Simonetti, cobrou respostas rápidas e claras do Supremo.
5: Não para enfraquecê-lo, mas justamente para preservá-lo, porque a confiança nas instituições é indispensável à estabilidade social e democrática do país.
0: Emanuel, vamos nesse retrato ali do desfile de 7 de setembro. Nós temos quatro presidentes. Hugo Mota, da Câmara, temos o presidente Lula, temos Davi Alcolumbre, do Senado, e também presidente do Congresso, e temos Edson Fachin, presidente do Supremo Tribunal Federal. Quando você tem esses presidentes desse quilate todo, são presidentes dos três poderes ali, a impressão que você tem é que, assim, a força política do presidente Lula, ele conseguiu reunir todas essas autoridades ali para o desfile de 7 de setembro. Mas e a população, quando vê aquela imagem deles todos ali, com a ausência de outros ministros do Supremo, é a mesma imagem que o governo acha que passou, ou que o governo tentou passar, de força política e de união?
2: Bom, em primeiro lugar, se você olhar os anos do governo Bolsonaro, os anos do governo Temer, os anos do governo da Dilma, você sempre tinha o presidente do Supremo Tribunal Federal, o presidente da Câmara e o presidente do Senado. Então, isso não é uma demonstração de força, mas é apenas que esse é o evento cívico do ano em Brasília. Então, essas pessoas não deixariam de estar ali para tirar foto. Como é que elas vão explicar que o presidente da Câmara, o presidente do Congresso, o presidente do Senado Nacional não comparecem ao desfile de 7 de setembro? Vai dizer que não são patriotas ou vão inventar que estão numa viagem oficial? Então, não é demonstração de força do presidente da República de modo algum. Seria demonstração de força se você tivesse o Congresso todo, os deputados e senadores sempre para a sua base, os ministros do Supremo Tribunal Federal todos. Sobre a ausência de ministro do Supremo Tribunal Federal, mais do que esperado. O presidente da República não quer tirar foto com Alexandre de Moraes na campanha eleitoral, certo? É igual quando a gente teve aquela campanha de segundo turno, né? E que, se não me engano, o Geraldo Alckmin, né, tirou foto com o Antônio Garotinho, né? Então, o pessoal dizia na época que era beijo da morte. Então, o presidente não vai querer se submeter a esse risco político. E o povo, obviamente, o povo olha sempre esse desfile em Brasília. Raras vezes o desfile em Brasília tinha gente. As pessoas podem gostar, não gostar, adorar, odiar, querer preso ou querer solto, mas nos últimos anos, na última década, a única pessoa que colocava povo no desfile do 7 de setembro era o Bolsonaro, por conta da questão cívico-militar, que era muito forte em relação a ele. Mas os desfiles do 7 de setembro do Lula e da Dilma sempre foram esvaziados de povo. Então, também não muda muita coisa. Agora, serve para a oposição como imagem para as redes sociais, para dizer que as pessoas não comparecem ao 7 de setembro desse governo.
0: Professor Rodrigo Prando, apesar do Emanuel achar que está tudo bem, que são presidentes dos três poderes, eles estarem ali, sempre estão, Davi Alcolumbre, se não houvesse aquele jantar na casa de Alexandre de Moraes, juntando para o jantar Lula, e Davi Alcolumbre também, Cristiano Zanin estava ali, talvez a gente não visse o presidente do Senado ali. As pessoas, quando veem aquela imagem ali dos presidentes das casas, dos três poderes, e o Davi Alcolumbre, conseguem fazer essa ligação que foi Alexandre de Moraes que deu o jantar, que o fato deles estarem ali os liga a Alexandre? Davi Alcolumbre, na semana passada, saiu em defesa de Alexandre de Moraes, criticou Flávio Bolsonaro. As pessoas conseguem fazer isso? Ou é só a gente que segue o noticiário à risca que consegue fazer essa ligação?
3: Verusca, essa ligação tão precisa, né? Essa ligação quase que com uma lupa, como você está colocando, eu creio que não. A opinião pública não faça isso na maioria das vezes. Agora, a presença num palanque do desfile cívico do 7 de setembro é uma presença protocolar, segue-se a liturgia do cargo, não é? O que a gente teve, por exemplo, né, e o Emmanuel falou, né, que o presidente Lula não tiraria foto com Alexandre de Moraes, mas noutras vezes ele quis. Ele levou Alexandre de Moraes porque era entendido como grande defensor da democracia. E o Emmanuel tem também razão que quem fazia esse evento ser muito maior e que bombava, digamos assim, em termos numéricos, era o Bolsonaro. Só que o Bolsonaro, via de regra, tensionava as instituições, atacava a democracia e vislumbrava um projeto golpista. Por isso que, inclusive, está preso, né? Porque ele levou um plano de golpe. E ele falava no 7 de setembro, como aqui na Avenida Paulista, né? Disse que não cumpriria mais decisão judicial. Atacou o ministro Alexandre Moraes e logo depois o ex-presidente Temer, numa operação aí de tentar reconstruir pontes e a imagem, veio para socorrê-lo. Agora, veja, Davi Alcolumbre, ele foi aquele que rompeu praticamente com o presidente Lula, e especialmente pela indicação de Jorge Messias. Ele trabalhou contra. E aí, depois deste rompimento, que acabou atrapalhando a governabilidade, se bem que Lula não teve uma boa governabilidade nesse terceiro mandato, mas aí foi feito um jantar, intermediado pelo ministro Alexandre de Moraes e pelo ministro, o advogado Zanin, que foi advogado do Lula, né? Então esses dois acabaram intermediando esse jantar. Coisa que eu também acho fora de uma agenda de ministro do Supremo Tribunal Federal. Acho que ministro do Supremo tem que julgar e falar nos autos, não ficar se manifestando ou promovendo jantar. Mas isso aí é uma posição que eu tenho a respeito dos elementos do republicanismo, da separação de questões públicas e privadas. Então, Verusca, a gente tem aí um cenário que a população não acompanha de uma forma assim tão atenta, mas a população consegue perceber com muita clareza o desgaste que existe na instituição Supremo Tribunal Federal. A população conseguiu, e as pesquisas parecem demonstrar isso, uma conexão muito forte do presidente Lula com Alexandre Moraes, em que pese que a indicação de Alexandre Moraes foi feita pelo presidente Temer. Alexandre de Moraes não é uma figura do campo progressista, não é alguém como, por exemplo, o Flávio Dino, que se declara comunista de uma maneira muito objetiva, mas a gente tem essas relações. No fundo, a gente tem algo que o Montesquieu, o barão de Montesquieu, quando escreveu O Espírito das Leis, disse: cada um dos poderes tem a sua função e eles têm que servir de contrapeso e freio aos outros poderes. A gente tem, sem dúvida nenhuma, querendo ou não, uma crise institucional que a gente ainda não sabe o desdobramento e o impacto nas candidaturas e na eleição que ocorrerá há menos de um mês.
0: Professor Rodrigo Prando, do Instituto Mackenzie, muito obrigada pela sua... da Universidade Mackenzie, muito obrigada pela sua entrevista. Eu sei que o senhor precisa sair às 10 da noite porque tem um compromisso. Muito obrigada e boa noite, viu?
3: Muito obrigado, Verusca, Emanuel, um abraço. Eu tenho outra entrevista daqui a pouquinho, tá, mas fica o meu abraço e boa continuidade para vocês aí, uma boa noite para toda a audiência.
0: Obrigada, viu? Seja sempre bem-vindo. Emanuel, continuamos nós aqui. O professor falava sobre o Supremo Tribunal Federal, e aí eu quero chamar uma reportagem feita pela nossa equipe, mostrando que ex-ministros das mais altas cortes do país e juristas renomados concordam: o Supremo atravessa uma crise institucional sem precedentes e sugerem mudanças no STF. A reportagem é do Márcio Campos.
6: O órgão máximo do Poder Judiciário brasileiro, a corte responsável por guardar a Constituição. O Supremo Tribunal Federal é formado por 11 ministros indicados pelo presidente da República e aprovados pelo Senado. Podem ficar no cargo até a aposentadoria, aos 75 anos.
7: Nos últimos anos, por causa da polarização política no Brasil, o STF passou a ser figura central no debate público. Atraiu apoiadores e críticos em episódios como o julgamento do Mensalão, Operação Lava Jato, os atos de 8 de janeiro e inquéritos recentes.
6: A crise se agravou com o estouro do escândalo do Banco Master, quando ministros do STF ficaram sob a sombra de graves suspeitas. Primeiro, Dias Toffoli deixou a relatoria do inquérito depois que vieram à tona negócios da família do ministro com Daniel Vorcaro. Depois, surgiram as informações do contrato milionário da esposa do ministro Alexandre de Moraes com o Banco Master. Agora, conversas encontradas no celular de Vorcaro deixaram à mostra a proximidade do banqueiro com o próprio ministro. As conversas foram divulgadas após a autorização do ministro André Mendonça, relator do caso Master, e trouxeram o clima de guerra para dentro do tribunal. Para Marco Aurélio Melo, que foi ministro por mais de 30 anos, essa é a maior crise vivida pelo STF.
8: E é importante que todos percebam que o Supremo está sangrando. E todos percebam que o Supremo cometerá um verdadeiro suicídio institucional se der o dito pelo não dito.
6: A ex-ministra do STJ e ex-corregedora-geral de Justiça, Eliana Calmon, diz que o atual cenário abala a confiança no tribunal.
9: O Supremo Tribunal Federal está em crise, está enxovalhado pela população brasileira, perdeu a credibilidade, perdeu a sua honorabilidade, o que é gravíssimo para a democracia.
6: Eliana Calmon defende que Alexandre de Moraes deveria se afastar do Supremo.
9: O normal seria ele próprio dizer para os seus colegas que se afastava e que já estava constituindo um advogado para que o advogado, em seu nome, como seu representante, acompanhasse o desenrolar dos fatos.
6: Mas o que fazer para sair da crise? Os especialistas ouvidos pelo Jornal da Band apontam caminhos. O presidente da OAB do Paraná, Luiz Fernando Casagrande, por exemplo, defende que os ministros do STF devem ser investigados como qualquer outra autoridade.
10: O que é que um ministro supremo tem a mais do que um ministro do STJ? Do que um governador? Do que um senador? Será que o ministro Alexandre não teria que ter vindo a público e explicado isso tudo para colocar abaixo essa suspeita grave, reputacional, que atinge não apenas ao ministro Alexandre, mas também ao Supremo Tribunal Federal? Esse é o tema.
6: Para o ex-ministro do TSE, Admar Gonzaga, uma das soluções seria limitar as decisões monocráticas e valorizar as que são tomadas em conjunto.
11: Em primeiro lugar, eu penso que é fortalecer a colegialidade. O tribunal ter menos atuação individual e mais atuação colegiada, reservando essas decisões individuais apenas para situações verdadeiramente excepcionais e submeter com bastante celeridade essas questões relevantes ao plenário da corte.
6: O ex-ministro da Justiça, Miguel Reale Júnior, um dos principais juristas do país, diz que passou da hora de ter um código de conduta para a corte.
12: Grande parte dos países democráticos ocidentais tem a Suprema Corte e um código de conduta. Agora, no Brasil, propor a existência de um código de conduta é considerado por alguns ministros como ofensa pessoal. Ou seja, vamos tirar a pessoalidade dessas cogitações e vamos pensar na instituição. Vamos pensar na República, deixar de lado a visão corporativa e pensar na nação.
0: Emanuel, vou te fazer uma pergunta que eu fiz hoje para o Luiz Felipe Pondé, mais cedo no Jornal Panorama, sobre... O STF, ele é suscetível, ele é sensível à opinião popular? Porque, assim, o Executivo e o Legislativo são suscetíveis à opinião popular, até porque eles são eleitos pelo voto do povo. Mas o Supremo, não. Então, essas manifestações que a gente vê nas ruas, esses pedidos que a gente vê, a própria Ordem dos Advogados do Brasil pedindo que seja feita a apuração rigorosa... Isso interfere de algum jeito, de alguma forma, no Supremo?
2: Não, não interferem absolutamente nada. Os ministros do Supremo não estão nem aí. Eles não andam na rua, né? Então, eles realmente não se importam. Eles não dão a mínima. Acontece que eles se importam de forma reflexa. Porque essas manifestações, elas podem incentivar a eleição de mais senadores da direita. E o que que acontece? Até o ano passado, você precisava de 41 senadores para aprovar o impeachment do ministro do Supremo Tribunal Federal. Veio Gilmar Mendes, o ministro mais inteligente de todos, o mais corajoso, Alexandre de Moraes. Mas o mais inteligente, o genial, o cerebral, é Gilmar Mendes. A Gilmar Mendes veio com a teoria, certo, para justificar a mudança do quórum de 41 para 54, equiparando a emenda constitucional, dizendo que o impeachment do ministro do Supremo Tribunal Federal causaria um caos institucional. Primeiro, ele não poderia nunca ter feito isso. Então, ele arrumou um argumento bonito, que vai ser referendado pelos seus colegas na corte, afinal de contas, eles vão se sentir mais prestigiados, mais protegidos. Vão ter um argumento que, embora não pare de pé, eles vão conseguir justificar com algum princípio escrito em alemão, como diz o Gilmar, né? Grosse confusion. E aí, eles simplesmente dificultaram o processo de impeachment. Quando viram, ano passado, né, com as coisas do Toffoli, que as coisas podiam caminhar. E aí, agora, o que eles vão fazer é, se passarem, chegarem 54 senadores eleitos com a proposta de fazer impeachment de ministro do Supremo Tribunal Federal, tiver uma maioria folgada para isso, eles vão arrumar alguma outra liminar alterando a regra ou suspendendo os procedimentos até a nova aprovação da lei de impeachment, que vai ficar trancado, lei de crime de responsabilidade, vai ficar trancado anos e anos e anos no Congresso. Ou, se passar o procedimento, vão encontrar algum vício formal, algum vício legal, que eles vão criar, e aí eles vão obstar esse impeachment de ministros do Supremo Tribunal Federal. Então, no final do dia, o Supremo Tribunal Federal se senta com uma certa tranquilidade, porque eles vão apreciar a constitucionalidade do próprio processo de remoção deles mesmos.
13: E a Ordem dos Advogados do Brasil? Eles tinham pedido uma reunião com o Fachin na quarta-feira, né? Iam levar, inclusive, os presidentes das seccionais regionais. O Fachin disse que não poderá recebê-los. Foi um pedido da própria OAB para fazer essa reunião.
2: Faz muito bem o ministro não receber.
13: Por quê?
2: Porque é para tirar foto. Tirar foto. Cadê a OAB esses anos todos? Cadê a OAB todos esses anos? O que a OAB andou fazendo todos esses anos? Eu sou membro da ordem. Queria saber o que a OAB andou fazendo todos esses anos no caos institucional brasileiro. Ofício? Cadê pedido de investigação? Cadê apuração de crime de responsabilidade? Cadê a cobrança da aplicação da lei orgânica da magistratura com a quantidade de ministros do Supremo Tribunal Federal que dá entrevista falando dos casos que vão julgar fora dos autos? Cadê a OAB, que lá atrás, quando começou a história do contrato de 131 bilhões de reais, não foi para cima? Cadê a OAB, quando aconteceu as coisas do resort do Taiaia do Toffoli, que também não foi para cima? Então, desculpa, eles querem realmente fazer alguma coisa ou isso é operação para tirar foto? Eu acho que o Fachin entendeu que era operação para tirar foto.
13: Essa crise do Supremo Tribunal Federal, Emanuel, deve continuar. A gente imaginou que essa semana muita coisa ia estar resolvida, mas os prazos de 5 dias não vencem exatamente essa semana, né? E o Fachin deve levar à risca aí esses prazos.
2: É que 5 dias cinco dias úteis, né?
13: Exatamente.
2: É lógico. Então, aí conta da conta, você tem que publicar, conta no dia seguinte da publicação, a não ser que a intimação tenha sido pessoal. E aí, assim, eles fazem tudo para o prazo durar mais. Olha, a verdade é a seguinte, o Supremo quer empurrar isso para depois da eleição. Porque se o Lula ganha...
13: Não, a gente tem 3 semanas. Se você deixar para a próxima, ainda continua quente.
2: Quer empurrar para depois da eleição. Por quê? Uma coisa são as manifestações. Outra coisa é o Fachin recebe as manifestações, ele se manifesta sobre elas e ele marca a data de julgamento. São coisas totalmente distintas. Uma coisa são o Mendonça, o Moraes, o Gonê trazerem as suas respostas aos processos respectivos. Ok. A segunda coisa é liberar um voto do Fachin, liberar uma adesão do Fachin, convocar o plenário votar. E nem o ministro pedir vista. Esse detalhe, né? O ministro pode pedir vista. O processo vai para o gabinete e volta Deus sabe quando. Então eles querem esperar as eleições por quê? Se o Lula ganhar as eleições, aí vai para o lado pro Alexandre de Moraes. Se o Flávio ganha as eleições, vai para o lado pro Mendonça. Porque no final do dia, o próximo presidente da República vai nomear pelo menos 4 ministros do Supremo Tribunal Federal, vai nomear vários ministros do STJ, vai nomear dezenas de desembargadores regionais federais. E os ministros do Supremo, basta você consultar a mídia, eles gostam de fazer as indicações deles. Então, algum deles vai querer estar em más graças com o próximo presidente da República ou vice-versa? Não vai. Então, o que vai acontecer aqui é que o Supremo quer empurrar para depois da eleição para entender para onde sopra o vento.
13: Mas vai ficar sangrando essas semanas todas antes das eleições? Nós temos 3 semanas.
2: Desde quando eles se importam?
13: Primeiro turno, né? Só primeiro turno.
2: Mas desde quando eles se importam? Desde quando? Desde quando o Supremo Tribunal Federal do Brasil se importa com o povo? Se o Supremo Tribunal Federal do Brasil dá decisões que juridicamente são altamente elásticas, ou seja, os guardiões da Constituição muitas vezes criam ideias, princípios, teorias da Constituição que várias vezes são contrárias à literalidade do texto, contrária à literalidade do texto, por que eles vão se importar com o povo? De onde é que eles se importam de estar sangrando em praça pública? O que eles se importam de verdade é com o efeito prático da possibilidade de eleição de senadores que defendam a possibilidade de fazer impeachment de ministro do Supremo Tribunal Federal e sair do ninguém segura, ninguém solta a mão de ninguém. Isso é a preocupação. Agora, preocupação com o povo? Tem não.
13: Então, qual é o cenário que você desenha para as próximas semanas?
2: Vai depender de quem foi eleito. Depende sempre de quem foi eleito. Se o Flávio foi eleito, existe uma grande possibilidade de andar, né, contra o Moraes. Se o Lula for reeleito, existe a grande possibilidade de anularem tudo, nomearem um novo relator, não vão poder usar o que já descobriram, que vão dizer que foi item vício de origem, e aí como é que vão descobrir isso depois? E aí vai ficar o sabemos, mas não sabemos.
13: Sabemos, mas não te contamos, é isso?
2: Não, sabemos, mas não sabemos, porque eu sei, você sabe, todo mundo sabe, mas do ponto de vista
13: mas
2: da possibilidade de usar...
13: Mas eu finge que não sei, é algo assim.
2: Não, você sabe, não tem como negar que sabe, você não tem como desver o que você viu, não tem como desouvir o que você ouviu, não tem como dessentir o que você sentiu. Agora, tem como não poder usar, não poder referenciar, não poder falar, não poder aplicar, não poder nada. Você sabe, mas não serve para nada.
13: Emanuel Pessoa, colunista aqui do Edição da Noite, muito obrigada.
2: Obrigado.
13: Por ficar conosco até agora. Uma boa noite e até a próxima quarta-feira, né?
2: Isso, boa noite, obrigado.
13: Muito obrigada.
2: Fique com Deus.
13: E a gente segue falando sobre a crise sem precedentes no Supremo e também o clima das eleições que se aproximam. Esse foi o tema do Canal Livre. Os desafios da economia diante deste cenário é analisado pelo economista e pesquisador da Fundação Getúlio Vargas, Samuel Pessoa.
14: Eu não sei como que a economia vai responder a isso, né? Quando o poder, que tem o poder de errar por último, tem o direito de errar por último, está estilhaçado, no que eu vou acreditar?
15: Como é que fica o Brasil para 2027? Endividado, foi essa palavra. Endividado. O país e as famílias brasileiras. E aí, logo no começo, o Rodolfo falou do endividamento. A dívida bruta chegando a 82,5% do PIB em julho, o maior nível em 5 anos. Em que momento isso deixa de ser apenas uma preocupação, grande é verdade, e passa a ser, de fato, um risco real para a nossa economia?
14: Chega uma hora que a dívida está tão grande que não tem saída, você tem que aceitar a inflação. Eu acho que a gente está longe desse nível, mas esse problema existe.
16: Nesse momento em que a economia precisa de um grande pacto político e da sociedade para poder endereçar a questão da dívida que não para de crescer, como criar esse pacto quando a gente tem uma perda de confiança?
14: A gente tem regras que obrigam que os gastos mínimos que a gente tem que gastar em saúde e educação cresçam a uma velocidade que a base material da economia não aguenta. Isso que produz os juros altos. Por outro lado, todos esses gastos são importantes. Para quem vive com salário mínimo, o salário mínimo tem que crescer.
17: Eu nem vou perguntar qual seria a primeira medida necessária do próximo governo, porque eu sei qual é. Tem que atacar o déficit.
14: Se eu mudar a dinâmica do gasto público, o juro já cai. O que isso quer dizer? Quer dizer, se eu conseguir construir regras, aprovar no Congresso regras, que garanta que durante vários anos a taxa de crescimento do gasto primário seja igual à taxa de crescimento da economia ou menor, o avanço adicional que o Estado tem sobre a base produtiva da economia cai.
18: Tem que aprovar e tem que cumprir depois, né?
14: E aí o juro cai.
18: Tivemos essa semana a aprovação no Congresso do fim da taxa das blusinhas, né? Para compras até $50.
14: Tarifa mais baixa, abrir a economia, submeter a economia brasileira à competição internacional é bom. As pessoas falam que essas blusinhas, elas afetam principalmente menos a indústria. Parece que elas afetam mais é o varejo mais institucionalizado, que é, tem uma competição que seria uma competição desleal. Aí tem que ver caso a caso.
13: No Rio de Janeiro, a polícia prendeu um motorista de aplicativo de carona acusado do estupro de uma adolescente.
19: A adolescente de 17 anos contratou a viagem por um aplicativo que vende passagens de ônibus intermunicipais e também oferece carona paga para viagens em carros particulares. No trajeto entre Rio de Janeiro e a cidade de Rio das Ostras, ela estava acompanhada de mais dois passageiros que desceram primeiro. A adolescente diz que o abuso começou depois que ela ficou sozinha no carro com o motorista. Ela procurou a polícia e afirmou que foi forçada a fazer sexo com ele. A polícia agiu rápido e conseguiu prender o homem. Aplicativos de carona cadastram motoristas sem exigir atestado de antecedente criminal e nem mesmo a Carteira Nacional de Habilitação. O serviço é atraente porque chega a custar menos da metade do que uma passagem de ônibus para o mesmo trecho. Esse advogado, no entanto, defende regras mais rígidas para o serviço de carona paga.
20: É uma empresa que é remunerada para fazer esse serviço, porém, ela deveria assegurar uma probidade do seu serviço, uma segurança para aqueles usuários. E ela não faz isso, talvez por motivos econômicos ou por desconhecimento desses protocolos.
19: A adolescente disse à polícia que a viagem foi feita pelo aplicativo BlaBlaCar. Por meio de nota, a plataforma respondeu que nenhuma viagem correspondente ao caso foi registrada.
13: Um advogado foi preso por feminicídio no Paraná no fim de semana. Ele teria confessado o crime, a morte a facadas da ex-mulher que foi encontrada caída no chão ao lado do filho do casal, um bebê de 8 meses.
21: O crime aconteceu dentro do apartamento onde a médica morava em Maringá, interior do Paraná. Gassi Paola de Souza, de 37 anos, foi morta a facadas. O ex-companheiro João Vitor Romeiro, de 25 anos, é acusado pelo assassinato.
22: O ex-marido tinha ido até o apartamento para visitar o filho do casal, um bebê de 8 meses. Foi o momento do crime. Os vizinhos estranharam que o bebê não parava de chorar e chamaram a polícia. Os policiais encontraram a criança sozinha, perto do corpo da mãe.
21: O ex-marido foi localizado na casa de familiares. Estava com cortes no corpo e foi levado para um hospital, onde teria confessado o crime. João Vitor é advogado, era servidor comissionado no município de Marialva e foi exonerado. A investigação aponta que o casal tinha se separado após um relacionamento conturbado e o homem tentava uma reconciliação.
23: A nossa opinião ali é de que ele praticou o crime, né, de feminicídio consumado.
13: Um policial militar foi preso no velório da esposa na tarde desta segunda-feira em São Paulo, suspeito de feminicídio. A mulher dele foi encontrada morta em casa. O soldado disse que ela tinha cometido suicídio.
24: A família não aceita a versão de que ela tenha tirado a própria vida. Larissa Cruz Morata, de 29 anos, foi encontrada morta com um tiro na cabeça dentro do banheiro da casa onde estava com o marido em Embu das Artes, na Grande São Paulo. Horas antes, ela tinha falado por telefone com a avó, a quem ela chamava de mãe.
25: Foi preso? Tem certeza? Certeza. Graças a Deus. Amém. Deus me ouviu. A minha filha não se matou. Minha filha era uma pessoa cheia de vida. Amava o filho dela. Ela tinha paixão pelo filho dela.
24: O relato inicial da perícia do caso e o depoimento da avó de Larissa foram fundamentais para a justiça decretar a prisão temporária do policial, que foi feita no velório. O soldado Vinícius Costa Silva foi levado para a delegacia e de lá, numa viatura da Corregedoria da PM, acabou transferido para o Presídio Especial da Polícia Militar na capital paulista. No depoimento, ele contou que chegou em casa por volta das 7h20 da manhã deste domingo e conversou com a mulher sobre o fim do relacionamento. Segundo o PM, ela ficou abalada e chorou. O policial disse que depois foi dormir e acordou com um estrondo. Ao ir ao banheiro, encontrou Larissa caída no chão. Ele disse ter acionado o 190 e o socorro. A ocorrência foi registrada como morte suspeita, sem autoria definida. Agora, o soldado é suspeito de feminicídio. Em fevereiro deste ano, em São Paulo, a morte da esposa de outro policial militar, a soldado Gisele Alves, foi inicialmente tratada como suicídio e, após a investigação, a perícia apontou que o tiro que matou a soldado foi dado pelo tenente-coronel da PM, Geraldo Leite Rosa Neto, que segue preso.
13: São 1.571 mulheres, foram 1.571 mulheres mortas por feminicídio no ano passado. Tem gente que ainda diz que feminicídio não existe e que são muito mais homens mortos por mulheres por ano do que mulheres mortas por homens apenas por serem mulheres. Esses três casos, o estupro, o feminicídio do advogado, e esse aqui em São Paulo, que ainda está sendo apurado, mostra, são provas, não que a gente precise de provas, mas mostra que não é bem assim, né? A falta de clínicas de hemodiálise é um grande problema de saúde no Brasil. Milhares de pacientes são obrigados a viajar aos grandes centros para tratamento. O aumento de casos de doença renal tem a ver com outro problema, a falta de diagnóstico e tratamento contra hipertensão e diabetes.
1: Há 2 anos, os rins da Clara praticamente pararam de funcionar. Ela deixou de vez a cidade, no Espírito Santo, para ficar em São Paulo, onde faz hemodiálise 6 dias na semana.
3: Lá não tem tanto acesso. Aqui a gente pode fazer no hospital, a gente faz diálise todos os dias. Com esse caso de pessoas que moram no interior, não tem clínica aonde essa pessoa mora, então ela tem que fazer uma viagem até chegar na clínica.
4: Sim, é isso, obrigada. Você conhece bem, né?
3: Sim. Mais clínicas perto da casa do paciente, para ele poder ter uma qualidade de vida, para ele poder ter, trabalhar, conseguir ir para a clínica, conseguir fazer o tratamento, conseguir trabalhar, conseguir tirar o seu sustento, mesmo com auxílio e tudo mais. Então a gente precisa de mais clínicas, a gente precisa de mais recursos, mais investimento.
1: De acordo com a Sociedade Brasileira de Nefrologia, são pelo menos 173 mil pessoas hoje dependendo de um tratamento com diálise. E esse número cresceu mais de 50% na última década. O que não acompanhou esse crescimento foi o número de serviços para atender a demanda, impondo a quem está nessa fila históricos e enormes desafios. Só 6 em cada 10 pacientes conseguem tratamento nas próprias regiões metropolitanas. 48% viajam mais de 40 quilômetros para fazer a diálise. Metade dos centros que atendem pacientes do SUS está na região sudeste e concentrados nas capitais.
5: Acaba que tudo começa nos grandes centros, né? Acaba sendo mais fácil, tanto em termos de conseguir profissionais especializados, conseguir materiais, e também é onde tem o maior contingente de pacientes. A gente está em um momento agora no Brasil, né, de precisar expandir mais o número de centros para poder estreitar o acesso desses pacientes e aproximar esses centros também desses pacientes.
1: Em 2024, cerca de 1.100 pacientes ocupavam leitos hospitalares sem indicação médica por falta de vagas nas clínicas de hemodiálise.
7: O custo real hoje de uma sessão de diálise é em torno de R$ 340,00, enquanto o valor da sessão de diálise hoje pago, já com esse reajuste de 2026, que parte dele não foi feito diretamente na tabela, foi feito através de isenção tributária, chega a R$ 270,00. Então a gente ainda tem essa defasagem de pelo menos 30% do valor real. Então não há estímulo para abertura de novas unidades de diálise, já que hoje você tem um setor que é deficitário.
1: A estimativa é que em 2030, 250 mil pessoas dependam de diálise no Brasil.
8: Tratar hipertensão e diabetes e controlar essas doenças, eu vou ter um impacto lá na frente de reduzir o número de pacientes que vão entrar em diálise. É um trabalho de eu conseguir levar para a ponta, para a atenção básica, a consciência desse diagnóstico para que ele suspeite disso e encaminhe o paciente certo para fazer diagnóstico.

0: Vamos agora com as notícias de mundo. O chanceler da Alemanha admitiu a necessidade de reformas no país depois de uma dura derrota, a vitória da extrema-direita em eleições regionais.
1: Friedrich Merz disse estar profundamente chocado. Em discurso, admitiu que esta é a pior derrota eleitoral em décadas para o seu partido de centro-direita e destacou a necessidade de reformas profundas. O partido de extrema-direita Alternativa para a Alemanha, AfD, venceu a eleição estadual com 44% dos votos na Saxônia-Anhalt, um dos menores estados da Alemanha, com pouco menos de 2 milhões de habitantes e o mais pobre economicamente. É a primeira vez desde o fim da Segunda Guerra Mundial que a extrema-direita chega tão perto de assumir o governo de um estado alemão. Mas, para garantir o comando com um governador, o partido ainda precisa de coalizões para formar maioria parlamentar, o que não será tarefa fácil. A legenda terá de quebrar o chamado cordão sanitário, um acordo informal de forças políticas tradicionais para não cooperar com a ultradireita, mantendo-a longe do poder. A vitória acontece em meio à crescente insatisfação com o governo central. O combate à imigração está no foco das propostas do Partido Alternativa para a Alemanha, que defende regras mais rígidas para a entrada e permanência de estrangeiros no país.
0: Ataques aéreos israelenses no sul do Líbano mataram pelo menos 12 pessoas, incluindo crianças e profissionais da saúde.
2: Este repórter se preparava para entrar ao vivo na TV quando veio a explosão. Ali Shabib e um cinegrafista ficaram feridos. Um drone israelense caiu a poucos metros da equipe da emissora Al-Manar, ligada ao Hezbollah. Ali perto, outro bombardeio destruiu um prédio. Duas mulheres morreram. O exército de Israel disse ter emitido alertas de remoção de moradores. Mesmo assim, muitos não escaparam a tempo. Mustafa Ravi e o filho ficaram feridos. Este menino de 8 anos precisou ser internado. Ele estava num prédio onde 9 pessoas foram mortas, incluindo 2 crianças. Perdeu a mãe e os avós. E o pai está desaparecido. Os bombardeios atingiram pelo menos 3 regiões no sul do Líbano e também deixaram 2 paramédicos mortos. Israel afirma que as ações foram uma resposta a ataques de drones do Hezbollah contra suas tropas. A ofensiva ocorreu depois de Israel ter assumido o controle operacional da cordilheira de Ali al-Tahrir, onde haveria uma rede de túneis do Hezbollah. A 15 quilômetros da fronteira israelense, próximo à cidade de Nabatieh, reduto do grupo xiita, a posição é considerada estratégica porque fica a cerca de 600 metros de altitude e permite observar uma área ampla e controlar importantes rotas de acesso.
3: O presidente libanês Joseph Aoun condenou a escalada e pediu a intervenção dos Estados Unidos para tentar conter a violência. O governo do Líbano acusa Israel de violar o cessar-fogo negociado em junho.
2: O acordo reduziu os combates, mas não resolveu o impasse central. Israel exige o desarmamento do Hezbollah. E o grupo, a retirada das tropas israelenses do sul libanês. Desde março, o conflito já deixou mais de 4.300 mortos.
0: Segundo o direito internacional humanitário, é uma convenção feita em Genebra, crianças, mulheres, profissionais de saúde devem ser poupados em cenários de guerra. Atacá-los deliberadamente significa um crime de guerra. E é o que a gente tem visto o tempo todo nesses novos cenários que a gente tem, com cada país querendo provar a sua hegemonia sobre o outro. Nem convenções internacionais como a de Genebra, do direito humanitário, são preservados. Rússia e Coreia do Norte inauguraram nesta segunda a primeira ponte rodoviária sobre o rio Tumen, ligando o Kazan, no extremo oriente russo, a Tumangang, até agora o único vínculo.

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1: Como é que você está vendo o futebol que se pratica no Brasil hoje?
2: Não tenho nada que dizer, porque não vejo, pero...
3: Em 1981, no aeroporto de Congonhas, Maradona, entrevistado na Bandeirantes, comentou a desclassificação da Argentina pelo Brasil no Mundialito do Uruguai, apontou os favoritos para a Copa do Mundo da Espanha e falou sobre ser o melhor jogador do mundo.
2: Estamos em um nível competitivo com toda a seleção.
1: Você também se considera o maior jogador do mundo?
2: Não, é o último. É o último. Ou seja, eu deixo que opinem os periodistas, eu não posso opinar.
1: E no Brasil, qual é considerado o melhor jogador?
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4: Bom dia, gente. Enquanto o Brasil discute a exumação da CPMF para a saúde...
3: A ONU já cogitou criar uma CPMF sobre as operações financeiras entre os países a ser cobrada online, variando as alíquotas de acordo com a carga de poluição gerada por cada um. Isso foi em 2010, assunto de um comentário de Joelmir Betti no jornal Gente.
4: O preço da tonelada de referência do CO2, que seria cobrado dos países campeões de poluição, este já teria sido fixado em 25 dólares a tonelada. Agora, se isso vai dar certo...
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5: O primeiro estudo, verificar até que percentagens esse álcool poderia ser adicionado à gasolina.
3: A utilização do álcool como combustível foi uma inovação brasileira. Em novembro de 77, o repórter Luiz Carlos Gertel conversou com o coronel Vander Montandon, que chefiava a divisão mecânica do CTA, Centro Técnico Aeroespacial de São José dos Campos, berço dos motores a álcool.
5: Uma viagem que foi feita por 3 carros convertidos aqui no CTA, que passaram, saíram de São José dos Campos, passaram por Campo Grande, Cuiabá, Porto Velho, Manaus, de lá foram transportados até Belém por falta de estradas.
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0: Volta, ministro Alexandre de Moraes se declara impedido de votar um recurso em habeas corpus do ex-presidente Jair Bolsonaro. Adolescente de 16 anos consegue escapar de tentativa de sequestro na zona norte do Rio de Janeiro, depois de usar um spray de pimenta contra o criminoso e se jogar do carro em movimento. No cenário internacional, Donald Trump cogita mudar nome de estado de Novo México para Nova América. A proposta polêmica provoca reações negativas entre autoridades e moradores. Quando você ouve essa vinheta, você já sabe, né? Tem eleição na sua telinha. E a gente começa aí com o dia dos candidatos. Vamos ver como foi o dia de campanha de Lula, que participou das comemorações do 7 de setembro.
1: As comemorações do Dia da Independência em Brasília deram destaque a dois temas explorados nos discursos do presidente Lula: o combate à violência contra mulheres e a defesa da soberania nacional. Em publicação, o candidato do PT reforçou o apelo em defesa da soberania do país e citou ações do governo em diversas áreas, como saúde, educação e combate à fome.
2: O tom das postagens seguiu a mesma linha do pronunciamento feito no domingo em cadeia nacional de rádio e TV. Antes, no entanto, a Secretaria de Comunicação da Presidência da República fez uma consulta à Justiça Eleitoral para evitar risco de punição à campanha. A transmissão foi autorizada pelo presidente do Tribunal Superior Eleitoral, Cássio Nunes Marques.
1: Sem citar Donald Trump e o tarifaço imposto ao Brasil, Lula ressaltou a importância de o país não se

0: submeter ao interesse e à influência de outros países. E citou como exemplo a exploração de minerais críticos.
1: Temos a segunda maior reserva de terra rara do mundo e a maior fonte de água doce. No último mês, descobrimos uma nova e rica reserva de petróleo. Nossas riquezas devem servir ao futuro do povo brasileiro. Foi aprovado no Congresso Nacional o marco legal, que permitirá ao Brasil transformar as enormes reservas de minérios críticos e terras raras em desenvolvimento e riqueza para o povo brasileiro.
0: As viagens de campanha serão retomadas na quarta-feira, com a participação em atos em Teresina, no Piauí. A região sul também está no roteiro, com idas a Porto Alegre, Curitiba e Florianópolis.
2: O ato de Flávio Bolsonaro na Avenida Paulista nesta segunda-feira foi marcado por ataques ao ministro do STF, Alexandre de Moraes.
3: Pela manhã, Flávio Bolsonaro participou de um culto na Igreja Mundial do Poder de Deus em São Paulo, ao lado do governador e candidato à reeleição, Tarcísio de Freitas, e do apóstolo Valdomiro Santiago. À tarde, Flávio Bolsonaro participou de um ato aqui na Avenida Paulista. Um dos principais alvos foi o ministro do Supremo Tribunal Federal, Alexandre de Moraes. A manifestação contou com lideranças evangélicas como o pastor Silas Malafaia, além de apoiadores. Michele Bolsonaro não participou do ato. Usando um colete à prova de balas, Flávio Bolsonaro foi o último a discursar.
4: Fora Lula! Fora Moraes!
3: Flávio fez homenagens ao pai, Jair Bolsonaro, e prometeu que, se for eleito, indicará nomes conservadores para as vagas no Supremo e fará mudanças no sistema judiciário.
4: Eu vou indicar 5 ministros para o Supremo Tribunal Federal, porque Alexandre de Moraes vai cair. E eu vou indicar para o Supremo Tribunal Federal, homens e mulheres, que sejam contra o aborto, que sejam contra as drogas, que sejam contra ideologia de gênero nas escolas, que respeitem a Constituição.
3: A manifestação teve elogios ao ministro André Mendonça, do STF. Diversas bandeiras dos Estados Unidos também foram usadas. Um boneco inflável representando o presidente Donald Trump segurava nas mãos o boneco do presidente Lula, vestido de presidiário.
2: Vamos ver agora como foi o 7 de setembro de outros candidatos à presidência.
5: Augusto Cury, que concorre pelo Avante, participou de um evento em Copacabana, no Rio de Janeiro. Ele mandou um abraço para o ministro André Mendonça, que tirou o sigilo de um relatório da Polícia Federal que revelou ligação de Alexandre de Moraes com o banqueiro Daniel Vorcaro.
6: Eu só quero que haja transparência em tudo. Eu não estou defendendo um ministro ou outro ministro. Eu quero que haja transferência. Eu quero que o doutor André Mendonça, o doutor Fachin e todos eles possam ter plena independência para poder investigar todos os indícios de corrupção.
5: Renan Santos, candidato pelo Missão, reuniu aliados no obelisco do Ibirapuera, em São Paulo. Lá, participou de um ato com críticas a ministros do Supremo.
7: Temos que defender de forma aberta e sem medo. A imediata saída de Dias Toffoli e Alexandre de Moraes do STF. Que se abra a caixa preta do Banco Master e que parem todos na cadeia.
5: Ronaldo Caiado, candidato pelo PSD, assistiu ao desfile cívico em Goiânia e voltou a destacar uma de suas propostas, o reforço na segurança pública.
8: Onde é que está a independência do cidadão que mora no Ceará, que mora hoje no Morro do Borel, no Alemão? Onde é que está a independência dessas pessoas? É isto que eu vou devolver ao Brasil.
2: Se alguém esperava que o final de semana e o feriado de 7 de setembro servissem para amenizar aí a crise no Supremo Tribunal Federal, errou. Quero começar com o nosso colunista, Fernando Schiller. Seja muito bem-vindo, boa noite. Nem o frio, né? No Sudeste e no Sul, esfriou aí o debate sobre o ministro Alexandre de Moraes. Schiller, boa noite.
9: Tudo bem, Verusca? Nem tem como, né? A gente está menos de um mês aí para as eleições. É evidente que o 7 de setembro mobiliza, né? Mas aqui um registro. Há 4 anos atrás, todas as imagens, mesmo do ato oficial, do 7 de setembro foram proibidas pela Justiça Eleitoral. Qualquer imagem, não é? E ali houve uma cerimônia oficial, depois houve os comícios, enfim, as manifestações de campanha eleitoral. Todas elas, qualquer referência, mesmo uso no programa eleitoral de rádio e televisão, foi proibido pela Justiça Eleitoral em 2022, relativamente, obviamente, ao ex-presidente Bolsonaro. Não é? Agora, o Lula não só faz a sua manifestação, lá, faz todo o 7 de setembro oficial, como faz um pronunciamento de rádio e televisão. Né? E esse pronunciamento de rádio e televisão, curiosamente, o mote dele é o mesmo mote da campanha eleitoral. Quer dizer, ele usa a rede nacional de rádio e televisão, oficial da Presidente da República, para ressaltar, enfatizar, repetir basicamente a mesma retórica dele como candidato à Presidente da República. Nossa Justiça Eleitoral fez o quê? Nada. Simplesmente autorizou, teve uma reclamação, um problema, uma queixa, absolutamente nada, né? Para a gente refletir sobre isso. Eu acho que o dia é marcado também pela pesquisa Quest. A pesquisa Quest claramente traz um empate generalizado nas eleições de segundo turno. Não é só pelo empate 41 a 41 na simulação de segundo turno. Não é? Houve, quando a pesquisa pergunta, você teme mais a volta do alguém da família Bolsonaro, no caso Flávio, ou a continuidade do governo Lula, dá exatamente um empate numérico. E com uma preocupação para o governo, porque a avaliação do governo, a boca de jacaré abre 4 pontos, não é? Cai, vai para 50 a desaprovação e cai de 45 para 43 a aprovação do governo. Não é? Pelo próprio modelo da Quest, abaixo de 45 para um incumbente é um risco para reeleição. Não é? Evidente que esses modelos variam muito. Hoje eu conversava com técnicos de pesquisa que trabalham com outros modelos, não é? Que consideram que 43% ainda está numa zona favorável, levemente favorável à reeleição do incumbente. Na minha avaliação, aí, com base em retrospecto, realmente essa faixa de 40% a 45% é uma zona de risco, mas ainda favorece o incumbente. Então, quer dizer, a grande expectativa é se isso é uma fotografia ou é um filme, né? Uma curva. Quer dizer, se o Lula cai realmente nas próximas semanas, uma ou duas semanas da avaliação, é um dado muito preocupante para o governo. Né? E na minha avaliação, Verusca, vamos lá, isso tem dois fatores. Acho que tem o fator Alexandre de Moraes, que é evidentemente mais associado ao governo, teve o fator Lulinha, agora tem o fator economia, né? Consumo das famílias, índice de confiança ao consumidor, endividamento, inadimplência, que vem, é o fator silencioso que, na minha visão, vai corroendo gradativamente, silenciosamente, a imagem do governo.
2: E, Sheila, como você avalia os dois principais candidatos nesse 7 de setembro? Lula ali cumprindo a agenda de presidente, né? Naquela forma protocolar ali no palco, ali no desfile do 7 de setembro, com os outros presidentes dos três poderes ali, legislativo e judiciário. E o Flávio, que seguiu à risca o que o jurídico da campanha pediu a ele. Que ao discursar não falasse mal das instituições, e sim das pessoas. No caso, por exemplo, se você olhar o discurso dele, ele falou o tempo todo em Alexandre de Moraes, ele não falou mal do Supremo Tribunal Federal. Aí eu queria que você fizesse essa leitura desse dia dos dois principais candidatos.
9: Olha, isso nos últimos anos no Brasil não foi muito respeitado, né? Se confundiu pessoas com instituições, né? Muito do que se criticou pessoas que ocupavam funções foi entendido pelos próprios, né, ministros, pelas próprias autoridades como agressões ao Estado, né? Vamos lá, quando foi criado um inquérito sobre fake news, foi censurada uma revista chamada Cruzoé. O que a revista fazia? Uma matéria chamada O Amigo do Amigo do Meu Pai, que era referente a um ministro, não era a Suprema Corte, ninguém estava acusando a Suprema Corte de corrupção, etc. Era a atitude, o histórico, as relações de um ministro, no caso era o Dias Toffoli, não estou entrando no mérito aqui, a revista foi censurada. Não é? Então, vamos lá, quando o Eduardo Tagliaferro fez as suas denúncias, não estava denunciando o Supremo Tribunal Federal, não estava denunciando o Fachin, Carmen Lúcia, não estava denunciando o Flávio Dino, estava denunciando as atitudes do Alexandre de Moraes na condução do inquérito sobre fake news, do qual ele é o relator eterno desde lá de 2000. e 19. Né? Então, de novo, foi entendido aquilo como uma agressão às instituições, ele se converteu em réu, né? Hoje está foragido, ou fugido, ou exilado, aí cada um pode dar o nome que quiser, no exterior. Né? Bom, isso foi acontecendo ao longo de muito tempo, né? Ou seja, qualquer tentativa de investigação ou de crítica, ou enfim, a ministros, em geral, o ministro Alexandre de Moraes, sempre foi entendido como um ataque às instituições, um ataque à democracia, um ataque ao próprio Supremo Tribunal Federal. Agora mesmo, qual é a questão central que o país vive hoje? Quer dizer, o Brasil é um país retórico, tem uma estratégia de embrulhar o jogo, né? Então criar uma falsa equivalência entre uma investigação ou denúncias contra André Mendonça, equiparando-se às denúncias contra Alexandre de Moraes, mas a questão central é se haverá ou não uma deliberação por parte da maioria do Supremo de se investigar ou não um ministro. Não, não estamos falando do Supremo como um todo, as relações de um ministro que tem um contrato do seu escritório familiar, não é, do qual ele revisou, que é o escritório Barsi Moraes, com o Daniel Vorcaro, o Banco Master. E não era a Carmen Lúcia, não era a Fachin, não era o ministro Fux que trocavam telefonemas, mensagens, etc., com o Daniel Vorcaro, era o ministro Alexandre de Moraes. Então a investigação, de novo, é sobre um ministro. Então é lógico que a crítica aqui é feita sobre o ministro. Até porque, vamos lá, a decisão hoje de, digamos, de jogar, colocar isso no plenário, ouvir a maioria do Supremo, tomar uma medida mais dura, etc., está na mão do presidente do Supremo, Edson Fachin. Então, o presidente Edson Fachin hoje tem uma missão histórica, ele vai responder diante da história por essa decisão. Quer dizer, a ideia, qual é o dilema brasileiro hoje, Beru? Se haverá um chamado acordão, e muitos acordões já existiram na história recente do Brasil, qual seria o acordão? O ministro André Mendonça retirado da relatoria do caso, nada é investigado, se extingue ali o inquérito sobre fake news, na verdade ele já está basicamente moribundo, quer dizer, perdeu muito da sua força, do seu prestígio na sociedade, hoje é criticado por boa parte da mídia que apoiou até meses atrás este mesmo inquérito, não é? E nada se investiga, se joga isso para baixo de um tapete, passa-se as eleições, se empurra isso com a barriga, aí tem o final de ano, depois tem um recesso do Supremo, depois vem o Carnaval, já começa o outro ano, o novo governo, e as coisas vão se empurrando. Né? Esse é o grande risco brasileiro. Então, nesse momento, nem faria sentido uma crítica genérica ao Supremo Tribunal Federal. Há uma crítica dirigida, até porque há uma expectativa ainda de que o próprio Supremo Tribunal Federal tome uma atitude e autorize essa investigação.
2: Eu já te perguntei aqui na bancada, quando você veio presencialmente, sobre o quanto ajuda um código de ética para o Supremo Tribunal Federal, que é uma defesa do presidente do STF, do ministro Edson Fachin. Hoje, o ex-ministro da Justiça, Miguel Reale Júnior, em entrevista à Band News TV, também defendeu o código de ética. A gente já conversou aqui e você disse que seria uma forma de dar uma resposta à sociedade, do tipo, estamos zerando aqui, a partir de agora a gente tem esse código de ética, a partir de agora está valendo o jogo 3-2-1, algo desse tipo. Seria mais para mostrar para as pessoas que o Supremo está fazendo algo e o código é esse algo?
9: Olha, Verusca, eu participei tempos atrás de um debate com o grande professor Roberto da Mata. Roberto da Mata, um dos maiores antropólogos brasileiros, do alto dos seus quase 90 anos. Nesse debate, ele disse uma frase que me ficou na cabeça. Ele disse, olha, ele fez uma pergunta, na verdade. Precisa de código de ética para a gente saber que um juiz não pode ter um contrato de milhões e milhões de reais com um personagem fraudulento, que depois, inclusive, será eventualmente julgado pelo próprio ministro, que não pode ter relações e passando informações sigilosas de uma operação, por exemplo, de uma instituição de Estado, como a Polícia Federal, para alguém que será objeto dessa mesma operação da Polícia Federal, pode isso? Então, vamos lá, né? Eu entendo a necessidade do Código de Ética. O Código de Ética pode tratar com mais detalhe do conflito de interesse. Ele pode dizer, por exemplo, que ministros não devem, nos seus escritórios de advocacia, participarem da elaboração de contratos. Não podem eles atenderem clientes que são dos seus dos seus escritórios, da sua esposa, dos seus filhos, assim por diante, que eles devem se desligar completamente de qualquer iniciativa, atividade, etc., consultoria dos próprios escritórios, dos seus familiares. Não podem julgar casos, não podem interferir em casos em que há conflito de interesse, onde os escritórios, os seus familiares estão envolvidos. O código de ética pode detalhar tudo isso. Muitas vezes um código de ética diz obviedades, não é? Mas ele escreve isso, ele é um instrumento de accountability, então ele é importante, sim. Por exemplo, pode publicizar os serviços, consultorias, etc., conferências, etc., que os próprios ministros oferecem, dar transparência a essas relações todas, eventos empresariais dos quais eles fazem parte ou participam, etc., como aconteceu muito nos últimos anos. Acho que isto tudo contribui para se ter uma Suprema Corte com mais credibilidade. Acho que hoje é um longo caminho para que a Suprema Corte brasileira recupere toda a sua credibilidade que um dia já teve. Agora, vamos lá, existem questões como essas que estão colocadas agora que não precisa de nenhum código de ética para saber que são inadmissíveis e que são um claro conflito de interesses.
2: Schiller, para a gente encerrar, o que a gente pode esperar essa semana do Supremo Tribunal Federal? Emanuel Pessoa esteve comigo agora há pouco aqui no programa e ele disse que o STF vai fingir, entre aspas, que não há uma crise e vai segurar até depois do segundo turno das eleições, se tiver um segundo turno, para esperar quem será o presidente e aí correr mais para o lado desse que for eleito.
9: Olha, eu tendo a concordar com o Emanuel, em que pese assim, resisto um pouco a achar que o Brasil é um país que realmente admite isso, tolera isso, etc. Porque, vamos lá, falta muito tempo para as eleições. Nós estamos falando ainda de quase um mês ainda para as eleições. Não é possível, o ministro Fachin deu 5 dias, não é? Então essa semana cumpre o prazo, esse, pensando em dias úteis. E a minha é clara, quer dizer, o que aconteceu nesse caso, vamos deixar claro, o ministro André Mendonça, que é o relator, ele hoje é o, vamos lá, ele é um núcleo que de fato desafia uma espécie de máxima oculta na República Brasileira, é o fato de que nenhum ministro pode ser investigado, que especificamente o ministro Alexandre de Moraes nunca pode ser investigado, nunca pode ser sequer criticado. Vamos lembrar o Kleber Cabral, presidente da Unafisco, fez uma frase dizendo que exatamente isso que ele tocou. Há mais gente hoje em Brasília com medo de investigar determinadas autoridades do que o crime organizado. Isso foi dito pelo presidente da Unafisco, ligado aos auditores da Receita Federal, não é? Porque auditores da Receita Federal também foram com tornozela eletrônica, investigados, assim por diante. Já mencionei aqui o caso do Tagliaferro. Então, mesmo críticas, nós tivemos até um caso prosaico, no fundo prosaico, né, de um jornalista independente lá do Maranhão, que fez uma investigação em uma matéria sobre um carro usado, né, supostamente um carro usado irregularmente, terminou ele com um computador apreendido, sigilo de fonte quebrado, tudo que a gente acompanhou aqui na Band recentemente. Então, assim, é uma situação muito delicada e nesse momento qual é o pivô? É o ministro André Mendonça. Vamos lá, chegou lá, não por indicação, ele chegou lá por sorteio, juiz natural, era o Dias Toffoli o relator. Ele se declarou, não é, depois daquela discussão em torno do relatório da Polícia Federal, assim por diante, ele se declarou incompetente para aquela relatoria, abriu mão da relatoria, foi sorteado, o ministro André Mendonça foi sorteado. A partir dali, o ministro André Mendonça tomou duas atitudes, na minha visão, as duas corretas. Ele encaminhou para a PGR uma consulta sobre a identidade deste interlocutor. Vamos lembrar, meses atrás, lá em março, o ministro Alexandre de Moraes disse que não reconheceu aquelas mensagens, saíram aquelas mensagens por vazamentos, ele diz, olha, é outra conta, não é a conta do ministro Alexandre de Moraes. Agora ele não divulgou nota nenhuma, tem 52 mensagens. É natural que o relator do processo queira saber qual é a identidade deste interlocutor. Não só o ministro Alexandre de Moraes, o país inteiro deseja saber a verdade, o mínimo de transparência sobre esse caso. E encaminhou um pedido ao presidente da corte para que seja feita uma sessão presencial, pública, né, transmitida lá pela TV Justiça, para que todo o país, a imprensa, etc., possa acompanhar a discussão e que ele possa se manifestar. O que o país deseja? Que o relator possa se manifestar, que os fatos venham à tona e que o país conheça a posição dos demais ministros da Suprema Corte Brasileira, autorizando ou não, formalmente, esta investigação, que, vamos lá, precisa ser feita. Então, o que se espera, então tem uma diferença ainda, o que se espera do Brasil é isto, que o ministro Fachin tome uma atitude dura, não tome uma decisão pessoal sobre isso, mas permita que o plenário do Supremo Tribunal Federal tome essa decisão. Isso é mais importante, Verusca, do que qualquer código de ética, porque isso seria o código de ética na prática, isso seria a medida que iria recuperar ou começar, né, iniciar o processo de recuperação da credibilidade do Supremo Tribunal Federal. Agora, eu concordo com o meu colega Emanuel aqui que é uma boa probabilidade que isso seja empurrado com a barriga, né, que tente se fazer um acordão, né, que já se desenha nos bastidores de Brasília, já se comenta isso. Eu passei o feriado aí recebendo informações sobre isso e seria nesta linha, convencer o ministro Mendonça a abrir mão da relatoria, extinguir o inquérito sobre fake news, a partir dali dar uma espécie de aparência de que houve um entendimento no Supremo, como se o problema do país hoje fosse a briga no Supremo. O problema do país não é a briga no Supremo, o problema do país é identificar com transparência se houve ou não quebra, né, de accountability, de questões éticas fundamentais na Suprema Corte Brasileira. Então, digamos assim, eu vou dar empate técnico aqui para minhas esperanças, expectativas para o que acontece essa semana, né? Eu acho que vai ter muita pressão sobre o presidente Edson Fachin.
2: Fernando Schiller, muito obrigada. Boa noite. Essa semana a gente volta a se encontrar aqui no Edição da Noite.
9: Valeu. Boa semana, Verusca. Grande abraço.
2: Obrigada.

0: Vamos com mais notícias internacionais, porque a ONU alertou que a inteligência artificial avançada pode representar um risco existencial para a humanidade. A entidade defende a necessidade de criar regras globais para o uso desse tipo de tecnologia. Segundo a organização, o avanço desses sistemas exige um modelo de governança internacional. A declaração aponta para os perigos das máquinas operarem sem a devida supervisão. O objetivo é que os países trabalhem em conjunto para estabelecer limites para o desenvolvimento do setor. Muito obrigada pela sua audiência.
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2: Chegou ao fim o martírio de seringueiros que viram seu mais representativo e importante líder, Chico Mendes, ser assassinado por uma covarde tocaia.
3: Depois de 4 dias de julgamento, em dezembro de 1990, foi anunciado o veredito contra o fazendeiro Darli Alves da Silva e seu filho, Darcy Alves Pereira, acusados do assassinato de Chico Mendes.
2: O pai da família, Darli Alves da Silva, foi condenado a 19 anos de reclusão. E o filho Darcy Alves Pereira, 19 anos e 6 meses. Esse julgamento realizado na pequena Chapuri, coração da cidade da selva amazônica, serviu para projetar mais uma vez uma imagem.
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3: 1961. 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
4: Música
3: musical inédito sobre a infância de João Guimarães Rosa chega ao palco do Teatro do SESI São Paulo, no Centro Cultural Fiesp. Inspirado no livro João, Joãozinho, Joãozito, O Menino Encantado, de Cláudio Fragata, com direção e dramaturgia de Márcio Araújo, o espetáculo acompanha os primeiros anos de vida do escritor mineiro e transforma sua infância em uma celebração da imaginação, da leitura e da cultura popular brasileira. A trilha sonora original de Tato Fischer e Márcio Araújo reúne 9 canções inspiradas na Folia de Reis, no Cururu, na Catira, com violas caipiras e sanfonas. Antes de se tornar um dos maiores escritores brasileiros, João Guimarães Rosa foi um menino curioso, apaixonado pelos livros, pelas línguas, pelos animais e pela descoberta do mundo. Essa infância vivida em Codesburgo, interior de Minas Gerais, é que inspira João, Joãozinho, Joãozito, espetáculo musical inédito. A narrativa acompanha João desde o nascimento até sua mudança para Belo Horizonte. O espetáculo musical fica em cartaz até 13 de dezembro, de quinta a domingo, às quintas e sextas às 11 horas, aos sábados e domingos às 15. O Teatro Popular do SESI fica na Avenida Paulista 1313 e a entrada é gratuita. Quem conta a história do Brasil? Em Brasil, em revista, novo espetáculo do CPC Umes, com direção-geral de Alexandre Cavange, é resposta passa longe dos personagens tradicionalmente celebrados nos livros didáticos. Em vez de reis, imperadores e presidentes, a montagem coloca no centro da cena aqueles que resistiram aos processos de exploração, dominação e exclusão na narrativa oficial ao longo da formação do país. Apresentado no Cine Teatro Denoy de Oliveira, na Bela Vista, o espetáculo reúne 16 atores e atrizes e uma banda ao vivo formada por 4 músicos para contar, cantar e dançar mais de 5 séculos de história brasileira. Entre cenas, músicas, humor e crítica política, a obra percorre episódios históricos sob o ponto de vista de personagens frequentemente ausentes da narrativa oficial. Ao longo de 8 quadros, o espetáculo passa por momentos históricos diversos. Em vez de Pedro Álvares Cabral e Pero Vaz de Caminha como heróis do chamado descobrimento, a cena enfatiza a invasão colonial e seus desdobramentos. Na resistência à ocupação holandesa ganham destaque as mulheres de Tejucopapo, povoado pernambucano, que segundo registros históricos, expulsaram invasores holandeses no século XVII. Na abolição, a voz principal é a do escritor e ativista José do Patrocínio e não a da princesa Isabel. A encenação utiliza referências do teatro de revista brasileiro, da comédia popular e da comédia dell'arte. O resultado é uma montagem que dialoga diretamente com o público, alternando sátira, narração, música e cenas históricas. Temporada até 12 de setembro, hein? Sessões às quintas e sextas às 19 horas e aos sábados às 20. O endereço Rua Rui Barbosa 323. A entrada é gratuita, mas os ingressos serão distribuídos uma hora antes do início do espetáculo. Nova exposição no Itaú Cultural apresenta desenhos inéditos, filmes e instalação de Solange Pessoa. A mostra reúne cerca de 150 desenhos, 10 filmes experimentais, pela primeira vez exibidos em conjunto, e uma instalação desenvolvida a partir da obra que a artista apresentou na Escócia no ano passado. No conjunto, a exposição traça um panorama de aspectos centrais da produção de Solange. Em um dos vídeos apresentados na exposição, Solange Pessoa, Outras Escalas, desenhos, filmes e instalação, a artista observa que a paisagem influencia a obra daqueles que habitam. Solange nasceu em Ferros, Minas Gerais, em 1961 e desenvolve há mais de 4 décadas uma obra que articula desenho, escultura, instalação, fotografia e vídeo. Ela é reconhecida por pesquisas que incorporam materiais naturais e procedimentos ligados à observação da paisagem e dos processos de transformação da matéria. Visitação até 1º de novembro, de terça a sábado, das 11 às 20. Domingos e feriados, das 11 às 19. O Itaú Cultural fica na Avenida Paulista 149 e a entrada é gratuita.
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2: Estamos em um nível competitivo com toda a seleção.
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0: economia traz perspectivas preocupantes para o próximo presidente. O FMI projeta uma desaceleração do crescimento global. Nosso último aí trimestre também há ali uma desaceleração no PIB brasileiro. Quando a gente olha para esse cenário doméstico, a dívida pública chegou ao maior patamar nos últimos 5 anos. O Brasil sofre aí com sobretaxa também aos nossos produtos. Essa sobretaxa aplicada pelos Estados Unidos. A taxa de juros continua alta, mas você tem, por outro lado, um desemprego que está em queda. E numa campanha que está muito marcada por troca de acusações, tem pouco debate sobre os problemas econômicos. Juliana Rosa, que está aqui na bancada, já falou disso várias vezes. Os candidatos parecem desprezar a velha receita que nada importa mais para o eleitor que a economia. Para discutir esse Brasil que nos espera, o Canal Livre recebe mais uma vez o economista Samuel Pessoa, doutor pela USP, pesquisador da Fundação Getúlio Vargas. Obrigado, Samuel, por aceitar nosso convite mais uma vez. Boa noite.
1: Boa noite, prazer estar aqui com você, gente.
0: Prazer é nosso, comigo também jornalistas Fernando Mitre, já citei a Juliana Rosa e também a Sheila Magalhães. Samuel, não tem como começar esse programa sem falar do que foi essa semana, né? E não é nem falar, obviamente, repercutindo politicamente ou coisa que o vale, é óbvio, dentro da sua área. Com a crise que a gente tem, nunca antes vista, nosso judiciário, no Supremo, talvez na nossa República, sem saber o que vai vir pela frente ainda de escândalos. Como é que a economia está reagindo? Ou como é que você enxerga que a economia, olhando para o lado institucional tão balançado, vai caminhar nessas próximas semanas e meses?
1: Olha, essa é uma pergunta que eu tenho dificuldade de responder, porque a gente está passando por uma crise institucional que é meio única, né? Assim, o Supremo estilhaçado, eu não me lembro. Eu acordei hoje, Mitre, com uma imagem da minha infância, da minha juventude. Tá o meu sentimento ruim de ver o país com a institucionalidade tão rachada. A imagem foi a seguinte: era outubro de 1977, eu tinha 14 anos. Eu cheguei às 7 horas da noite em casa, por aí, de bicicleta. Entrei, a minha casa estava meia luz, minha mãe estava em cima. Meu pai estava na sala, ouvindo a Rádio do Brasil. Eu entrei, quieto menino, senta aí. Aí ele estava ouvindo a Rádio do Brasil, acabou a Rádio do Brasil, ele levantou e disse: ministro do Exército foi demitido, que alívio. Eu me lembrei dessa, eu acordei hoje de manhã lembrando desse episódio, lá de outubro de 77. Acho que a gente está passando por um esgarçamento institucional que, da Nova República, nunca tivemos nada parecido. Eu tive que voltar ao caso Frota para me lembrar daquele menino de 14 anos vendo o pai preocupado e aliviado com a demissão do Frota, né? Então, eu não sei como que a economia vai responder a isso, né? Porque o Supremo é a nossa base máxima, é o poder que tem o poder de errar por último. A última palavra é do Supremo. Então, quando o poder que tem o poder de errar por último, tem o direito de errar por último, está estilhaçado, no que eu vou acreditar? Então, acho que a responsabilidade nos ombros do presidente Fachin é imensa. Ele vai ter que ser iluminado. A sociedade civil vai ter que apoiá-lo muito para que ele pegue os cacos lá do Supremo e, com a ajuda da sociedade civil, reconstrua. Como que isso vai bater na economia, eu não consigo imaginar.
2: Professor, o senhor está falando uma coisa que é fundamental para a economia, que é confiança. Então, eu fico imaginando, nesse momento em que a economia precisa de um grande pacto político e da sociedade para poder endereçar a questão da dívida, que não para de crescer, como criar esse pacto quando a gente tem uma perda de confiança desse tamanho nas instituições, né? A gente está falando do judiciário, mas do Congresso, a gente tem uma perda de confiança nas instituições e nos representantes.
1: Exatamente, porque o problema fiscal brasileiro, que bate nos juros e que é o grande desconforto econômico da sociedade, né? O tema dos juros foi politizado, é o tema da eleição, e eu entendo, né? Ele está associado a alguma coisa que não tem saída fácil. Eu sempre digo, não há gastança. Os juros são elevados porque a gente tem regras que obrigam que o salário mínimo cresça a uma velocidade que a economia não aguenta. A gente tem regras que obrigam que os gastos mínimos que a gente tem que gastar em saúde e educação cresçam a uma velocidade que a base material da economia não aguenta. Isso que produz os juros altos. Por outro lado, todos esses gastos são importantes. Para quem vive com salário mínimo, o salário mínimo tem que crescer. A saúde e a educação precisa melhorar. Tem demandas da sociedade. Pessoas usam esses serviços. Então, se por um lado as regras que nós temos hoje de indexação do aumento dos gastos com esses itens importantes pressiona a base material da economia e gera os juros altos, por outro lado, esses gastos são importantes. Então, não tem uma solução simples. A gente vai ter que negociar com a sociedade, moderar o indexador desses itens todos que eu elenquei aqui, para que nós consigamos transitar para juros baixos. Agora, como que a gente faz isso se a gente está vendo essa lambança em tantas áreas? Né? Como que eu vou chegar para a sociedade e explicar que o salário mínimo real não pode aumentar mais do que 0,5% ao ano, isso é o que a economia aguenta? Como que eu vou explicar para as pessoas que precisam de serviços de saúde e de educação que os pisos constitucionais com saúde e educação têm que crescer junto com o indexador do arcabouço? Não dá para ser um indexador maior. Em tudo que a gente está vendo. Fica difícil fazer essa conversa.
3: O senhor, na verdade, está partindo de um ângulo que podemos chamar de economia política.
1: É.
3: Não é? Não é só a realidade econômica. As duas têm que se entender aí. Há uma medida do governo, que é aquela isenção do imposto de renda para quem ganha até 5 mil, né, compensando com a cobrança quem ganha mais de 50. É a distribuição de renda típica, economia política típica. Isto aí, o senhor acha que foi uma medida que levou em consideração um certo realismo econômico ou foi uma mera medida política que deixou de lado a questão econômica em si?
1: Houve um esforço do governo, do ministro Fernando Haddad, de produzir um realismo econômico, mas ele foi insuficiente e eu explico o motivo. O esforço de produzir o realismo econômico foi o cuidado que o ministro tomou de fazer essa medida de sorte que ela fosse, do ponto de vista fiscal, neutro. Então, mudou a tabela do imposto de renda, deixou mais dinheiro na mão daquelas famílias que ganham até 5 mil e há uma escadinha até 7 mil e pouco. Né? Então, aumentou a renda disponível das pessoas mais pobres e tributou as pessoas que ganham 60 mil por mês, alguma coisa assim. Então, em princípio, Mitre, está tudo certo.
3: Tirou daqui e pôs aqui.
1: Ali está equilibrado.
3: Mas isso...
1: O déficit público não aumentou. Só que pressiona juros. Essa que é a
3: diferença. Essa é a minha pergunta.
1: Por que que pressiona juros? Porque você está tributando de quem poupa.
3: Isso.
1: E está transferindo para quem não poupa. Então, esta medida, que do ponto de vista das contas públicas é uma medida equilibrada, ela não é equilibrada do ponto de vista do balanço entre oferta e procura. E aí pressiona juros, a gente vê o que acontece.
2: Porque estimula, né, o consumo.
3: Perfeito.
1: É porque estimula, ela liquidamente, ela gera mais consumo.
4: Quem não pouco está consumindo.
5: Né? Eu sei que a gente ainda vai falar muito sobre juros, mas eu me chamou muita atenção assim que a gente, pouco antes de a gente iniciar a gravação aqui do programa, a gente conversava ali e o senhor falava, como é que fica o Brasil para 2027? Endividado. Foi essa a palavra. Endividado. O país e as famílias brasileiras. E aí, logo no começo, o Rodolfo falou do endividamento. A dívida bruta chegando a 82,5% do PIB em julho, o maior nível em 5 anos. Em que momento isso deixa de ser apenas uma preocupação, grande, é verdade, e passa a ser, de fato, um risco real para a nossa economia?
1: Então, tem uma preocupação, né? Os economistas chamam de dominância fiscal. É que aquela dívida tão grande que o governo não consegue rolar. E, por outro lado, a taxa de juros deixa de ser um instrumento de manejo da demanda agregada. É um pouco técnico, mas eu explico. É simples. Como que a gente faz? Se a inflação está muito alta, sobe a taxa de juros, a economia esfria, esfriando a economia, a inflação cai. Se a inflação está muito baixa, dessa taxa de juros, reduz a taxa de juros, que é a inflação reativa. Agora, Esse jogo de juro para cima, juro para baixo, ele tem um efeito que vai na direção contrária, que é a dívida, ela gera uma renda. As pessoas que são proprietárias, que têm os títulos públicos, elas são remuneradas. Então, quando o governo eleva o juro, a renda dessas pessoas aumenta. Tudo bem? Esse efeito é na direção contrária, porque todos os outros efeitos do juro sobre a economia, quando o juro sobe, é na direção de esfriar. Mas tem um efeito que é na direção de gerar consumo, que é a renda que vai para os rentistas. Ora, se a dívida vai ficando muito grande e se o prazo de vencimento da dívida vai ficando muito curto, esse efeito renda começa a ficar grande demais. Tem um momento a partir do qual que esse efeito renda está tão grande que a capacidade que o Banco Central tem de controlar a demanda agregada usando o instrumento dos juros vai perdendo eficácia.
2: E fora que isso vai ampliando a desigualdade, né?
1: Vai, além desse efeito colateral ruim, que é ampliar
3: e vai
1: a desigualdade.
3: Reduzindo investimento também, porque o dinheiro que deveria ir para investimento vai para
1: pagar dívida.
3: Claro.
1: Então, chega uma hora que a dívida está tão grande que não tem saída, você tem que aceitar a inflação. Eu acho que a gente está longe desse nível, mas esse problema existe. Se a dívida continuar crescendo do jeito que ela está crescendo, e o problema é que nos últimos anos a dinâmica piorou. O que eu quero dizer com isso? No quadriênio do terceiro mandato do presidente Lula, a dívida cresceu ao ritmo de 2,5% do PIB por ano. No próximo quadriênio, se nada for feito, ela vai crescer ao ritmo de uns 4,5% por ano. Mas por que piorou tanto assim, Samuel? Piorou por três motivos. Primeiro, porque a dívida está maior. Segundo, porque a dívida estava mais barata, porque uma parte grande dela tinha sido renovada na pandemia, em que os juros estavam baixinhos. Essa dívida já venceu e ela foi renovada com juros mais caros. Então, a dívida ficou, na média, bem mais cara. E terceiro, porque a economia vai crescer menos nos próximos quatro anos. A gente está falando agora, dívida como proporção do PIB, se o PIB vai crescer menos.
3: É isso. Agora, professor, eu queria falar de um outro déficit, que talvez seja o mais importante, que é o déficit de conteúdo das campanhas eleitorais. É uma coisa impressionante. Não se discute, ou melhor, finge-se que discute, o que é pior. Porque nenhum candidato é capaz de fazer uma frase completa chegando aonde tem que chegar. O grande desafio é a questão fiscal, todo mundo sabe. E eles vão dizer, não, vamos reduzir isso, etc. Mas ninguém diz como. O senhor pode dizer para nós.
1: Claro.
3: Então, eu nem vou perguntar qual seria a primeira medida necessária do próximo governo, porque eu sei qual é. Tem que atacar o déficit.
2: E me preocupa exatamente o diagnóstico correto, né?
3: Isso, claro. Mas diagnóstico a gente tem, eu quero saber é a receita.
1: Então,
3: onde poderíamos atuar? Onde o governo poderia atuar?
1: Então, eu acho que nesse aspecto dá para a gente ter um certo otimismo. Porque a experiência mostra que a formação...
3: Quando fica feio demais, a coisa vai.
1: Não, é assim, a formação da taxa de juros no Brasil, ela é feita hoje, já há um bom tempo, pelo equilíbrio de oferta e procura. O que eu quero dizer com isso? Se eu mudar a dinâmica do gasto público, mesmo que eu ainda tenha um certo déficit, ou mesmo que eu ainda não tenha a economia, o superávit suficientemente elevado do setor público para estabilizar a dívida, mas se eu mudar a dinâmica do gasto público, o juro já cai. O que isso quer dizer? Quer dizer, se eu conseguir construir regras, aprovar no Congresso regras, que garanta que durante vários anos a taxa de crescimento do gasto primário seja igual à taxa de crescimento da economia ou menor, o avanço adicional que o Estado tem sobre a base produtiva da economia cai.
6: Tem que aprovar e tem que cumprir depois, né?
1: E aí o juro cai. Então eu não preciso ter aquele superávit de 2% que estabiliza a dívida para que os juros caiam. Os juros caem antes.
3: Quer dizer, se o gasto, digamos, o gasto social, ele crescer um pouquinho menos do que o PIB, nós estamos no caminho.
1: Exatamente.
2: Hoje a proporção, professor, está qual, exatamente? O gasto cresce 6%.
1: Olha, né? O que aconteceu no terceiro mandato do presidente Lula? PIB cresceu, o PIB real cresceu 11%, o gasto primário cresceu 21%. Aí fica difícil, né?
3: Mas quando o senhor fala isso, você está pensando no salário mínimo.
1: Salário, claro.
3: Pois é, e aí
1: é um que ponto pega. Político por isso que eu disse que não tem gastança.
6: É promessa, inclusive.
1: Porque tem uma economia, né? Porque tem uma economia política.
6: Virou promessa. Agora, deixa eu só pegar uma coisa, Júlio.
1: Por que não dá para o salário mínimo aumentar muito? Aí é uma conta simples. Vários benefícios da aposentadoria, né? Quer dizer, o piso do benefício do regime geral de previdência social é o mínimo. E todos os benefícios de prestação continuada e da aposentadoria rural também é com o mínimo. Ora, esse gasto todo, que é muito grande, ele cresce por dois motivos. Ele cresce porque o número de beneficiados cresce e ele cresce porque o valor de cada benefício cresce. Então, são duas taxas de crescimento. O número de beneficiados cresce em função da demografia de uns 30 anos atrás, que é uns 2,5% ao ano. Se eu quiser que o salário mínimo cresça 2,5%, esses gastos vão crescer a 5%, que é 2,5% com 2,5%. O PIB cresce a 2%. Pronto. Uhum. Já está a inflação aí.
3: Quer dizer, mas não crescer um pouco, o salário mínimo pode. Pode crescer um pouco.
1: Meio.
2: Pode. Professor, eu falei do diagnóstico quando o Mitre perguntou, porque me preocupa muitas vezes a negação do que está por trás, claro, desses fatores que estão promovendo o aumento da dívida. Há o diagnóstico no discurso político que o problema é a taxa de juros, eu juro como causa e não consequência, e também as comparações de que não é uma dívida muito elevada, por exemplo, né, que tem sido muito falado, dos países desenvolvidos que têm uma dívida muito acima dessa que a Sheila citou, de 82,5%, o Japão tem 200%, os Estados Unidos tem 120%. Existe, de fato, um diagnóstico claro de que a nossa dívida é alta e os motivos principais por trás desse aumento do endividamento?
6: Eu ia perguntar exatamente isso, sobre a questão da dívida, que o presidente Lula disse isso numa entrevista recente. Sim. Quando perguntado do crescimento da relação dívida-PIB, falou: o Japão tem 120%. O Samuel acabou Estados de voltar Unidos, do Japão, né? Pode falar com propriedade sobre isso.
1: Tem mais. Então, eu acho que seria legal a gente...
6: 200,
1: Vamos tratar do fenômeno do Japão. Eu até uns 2 anos atrás escrevi uma coluna que eu queria que o presidente Lula lesse. Porque ele falar isso, ele está errado. Ele está, assim, muito errado. O Japão é um caso muito específico. A dívida pública japonesa é 240%
6: do PIB.
1: Nossa,
6: é o dobro dos 120 que eu falei.
2: É o dobro. É os Estados Unidos.
3: Né? Mas gigantesco. Só que ele tem o efeito, né, que tem.
1: Só que o que acontece? A gente tem que olhar outra estatística, que se chama posição internacional de investimento. A posição internacional de investimento do Japão é credora em 80% do PIB. Isso quer dizer o seguinte, gente. O setor privado japonês, as famílias japonesas, pouparam o suficiente para carregar na sua riqueza, nos seus depósitos bancários, na sua poupança, os 240% do PIB japonês que o Estado japonês tem de dívida, e sobrou um troco de 80% do PIB japonês para acumular fora do Japão. Então, por que o Japão tem uma dívida pública tão grande? Porque o setor privado lá poupa em excesso. As famílias japonesas são muito parcimoniosas, muito poupadoras, e, portanto, o Japão vive com carência de demanda, com uma pressão deflacionária permanente, com risco do desemprego até aumentar.
2: Historicamente, teve deflação, né?
1: Deflação de 30 anos.
3: Juro mais, quase imperceptível, né?
1: Quase zero.
2: É que agora está subindo o juro.
1: Teve
2: o
1: choque da pandemia e tal.
2: 1%.
1: Então, o que aconteceu? Como tem esse excesso de poupança do setor privado, o setor público tem que ser o que a gente chama o consumidor residual. O que o setor privado não consome, o setor público tem que consumir, senão tem desemprego.
2: Mas o senhor está dizendo que não tem nada a ver a realidade do Japão com a do Brasil.
3: Não. Tem nada a ver.
1: Setor público, agora, setor privado brasileiro despoupa.
2: Mas é uma dívida alta, né? Isso que do Brasil é alta. Esse é o diagnóstico.
1: A gente olha a dívida olhando o juro, porque o juro é o preço. No Brasil, como a gente tem pressão sobre oferta e procura o tempo todo, o juro é alto.
3: Agora, professor, com todo respeito pelos economistas, eles andaram errando bastante, né? Durante o governo Lula, aquelas previsões de crescimento, acho que nenhuma deu certo, né?
1: Não, desse ano a gente acertou.
3: Esse ano sim. Mas os três primeiros.
1: A gente errou.
3: Então,
1: nós erramos
3: bastante. Muito melhor do que o que vocês falaram.
1: Exatamente.
3: É, não há uma possibilidade.

0: 1,2, o desemprego médio nesses 16 anos foi acima de 9. O Brasil era um país com uma taxa de desemprego em equilíbrio muito alta. Então, quando a gente viu Lula assumindo lá em 2023, com desemprego em 8,5, a gente achou que não tinha muito espaço para crescer. Veio um crescimento. Nós erramos, mas os erros foram consistentes, porque a gente não imaginava que ia acelerar o crescimento, mas nós também não imaginávamos que a taxa de crescimento ia sair de 8,5, que a taxa de desemprego, desculpe, iria sair de 8,5, foi para 5,5. Por que que agora eu estou bem seguro que o crescimento no próximo quadriênio vai ser menor? Porque a taxa de desemprego não vai sair de 5,5 para 2,5.
1: Você está prevendo 1,5.
2: Só tem essa margem, né?
1: Você está prevendo 1,5?
0: O crescimento de 1,5 nos próximos 4 anos. Porque a taxa de desemprego no próximo quadriênio, eu acho que ela até vai subir de 5,5 para 6,5. Porque ela está muito apertada.
3: E fora endividamento.
0: E quando está muito apertado o desemprego, a inflação de serviços fica subindo. E aí o Banco Central tem que botar os juros para esfriar um pouco a economia. E a economia está esfriando. Então, assim, os economistas erraram, mas foram erros consistentes. E isso sugere que vai haver uma desaceleração do crescimento à frente.
4: Agora, eu quero voltar. Quando o senhor diz que não há gastança, né? O senhor insiste em dizer não há gastança,
0: não há
4: porque
0: gastança.
4: O aumento dos gastos, em geral, atende principalmente aos mais pobres ou aqueles que dependem mais do Estado para viver.
0: Isso.
4: Mas o senhor também afirma que a dívida não se sustenta. Então, qual é o ponto de equilíbrio? Se o problema não é a gastança, onde o governo precisa cortar?
0: Então, não é gastança, mas ele tem que cortar em coisas que são importantes. Por isso que é difícil o problema. E por isso que ninguém quer falar sobre o problema na campanha.
1: Eu acho que o senhor evita a palavra gastança, mas você fala do gasto.
0: Eu falo do gasto. Deixa eu contar uma história rapidinho aqui. Foi assim, era 2005, eu era assessor do senador Tasso Gereissati. Eu e meu colega Mansueto Almeida, nós trabalhávamos com o senador. E aí, senador, Samuel, Mansueto, parece que tem gastança, vamos olhar o gasto, o que está acontecendo no governo Lula e tal. Mansueto, meu colega, ele é muito bom de finanças públicas, ele entrava lá no CIAF e tal, baixou todos os dados, fez um monte de tabulação. A gente chegou uma semana depois ou duas para conversar com o senador, chegando, senador, não tem gastança. O gasto está crescendo muito, mas o gasto cresce muito por conta de regras e critérios de elegibilidade de políticas públicas que obrigam o gasto a crescer. Então, não é porque tem fraude ou porque está rasgando dinheiro. Para que o gasto cresça a uma velocidade menor, eu tenho que mudar as regras e os critérios de indexação. E mudar as regras do critério de indexação é uma economia política complexa. Por isso eu prefiro chamar de economia política do que de gastança.
1: E quando se trata de governo é bem mais adequado, né?
0: É mais adequado.
3: Mas qual que é o conceito da gastança?
0: A gastança seria se fosse tudo fraude ou desperdício. O que eu estou dizendo
1: é demagogia, pura e
0: simples. Demagogia pura e simples. Dar um aumento de salário mínimo não é uma demagogia. Vai atender aos interesses de gente mais pobre e necessitada.
3: Isso é sustentabilidade.
0: A pergunta é a sustentabilidade. Entendi. E a capacidade da estrutura produtiva da economia brasileira acomodar aquele impacto. É mais ou menos assim. Se na ditadura militar a gente falava vamos primeiro crescer para depois distribuir, talvez agora na democracia a gente está querendo atacar os nossos problemas de equidade históricos a uma velocidade um pouco rápida demais, além da capacidade da base produtiva da economia conseguir sustentar. Agora, então a gente tem que equilibrar.
1: E os políticos, e principalmente os governantes, precisavam começar a falar a verdade, né, de maneira mais objetiva. Nós já tivemos excelentes exemplos, porque um pouco de mentira a política não abre mão. Mas pode, o Fernando Henrique, que eu considero um governante genial, ele mentia, falava a verdade, misturava as duas e dava resultado.
0: Mitri, você está falando uma coisa que eu acho genial, que é assim. Em política, meia gravidez é diferente de gravidez inteira. Na política, a intensidade importa. E o exemplo de Fernando Henrique é perfeito. Fernando Henrique deu um estelionato eleitoral no câmbio.
1: De um lado.
0: Ele sabia que ia dar.
1: Sabia.
0: Aí qual foi o cuidado que ele tomou? A gente se lembra que ele foi lá no Itamaraty uns 12 dias, se não me engano, antes
1: Eu
0: do primeiro turno.
1: Discurso, falou que ia fazer.
0: E ele fez um belíssimo discurso.

0: Curso de estadista.
1: Isso.
0: Falando sobre as limitações do Estado, e ele avisou naquele discurso que ia fazer ajuste fiscal. E mais ainda, se nós olharmos a execução fiscal no ano eleitoral, em 1998, ele começou o ajuste fiscal no ano eleitoral, que é uma coisa, algo dificílimo de ser feito. Então ele mentiu de um lado, mas se resguardou de outro. Isso. O problema da Dilma, em 14, é que ela mentiu demais, ela errou na dose, né? Provavelmente por não ser uma política profissional, né? Ela exagerou.
1: Acho que ela acreditou naquelas intervenções.
0: Eu acho que acreditou naquilo tudo. E aí, quando ela arrumou, quando ela quis arrumar, que ela quis fazer o certo,
1: isso,
0: ela não tinha mais base política nem popular.
1: Perdeu totalmente.
0: Perdeu.
2: Agora, Samuel, deixa eu aproveitar esse gancho do Mitre de economia política. Tivemos essa semana a aprovação no Congresso do fim da taxa das blusinhas, né? Para compras até $50. Se você olha pelo lado da economia, você diz, poxa, precisamos taxar, porque a gente precisa equilibrar esse jogo com a indústria, principalmente chinesa, e proteger os empregos da indústria nacional. Se você olha pela política, você diz, isso aqui causa impopularidade. O presidente perdeu popularidade quando impôs essa taxa da blusinha. O governo criou a taxa das blusinhas, ouvindo a indústria nacional, mas voltou em ano eleitoral. Ou seja, em ano eleitoral, na economia política, venceu a política.
0: A política.
2: Era para continuar a taxa? Não era? Qual a sua avaliação sobre isso? O impacto na sua avaliação na nossa indústria com essa definição que foi feita?
0: Olha, eu acho o seguinte, comércio aberto é bom, né? A gente tem que abrir mais a economia. Reduzir tarifas não quebra a indústria, você realoca, você produz umas coisas, produz outras mais, produz outras menos. Então, em geral, tarifa mais baixa, abrir a economia, submeter a economia brasileira à competição internacional é bom. As pessoas falam que essas blusinhas, elas afetam principalmente menos a indústria, parece que elas afetam mais é o varejo, mais institucionalizado, que tem uma competição que seria uma competição desleal. Aí tem que ver caso a caso. Minha impressão é que essa eliminação da tarifa das blusinhas é uma medida de uma certa isonomia, né? Porque rico vai para fora e tem lá um limite de gastar em dólares. Quanto que a gente pode gastar?
2: Quanto agora viaja? Virou mil.
3: Mil dólares.
0: Né? Então o rico viaja e pode trazer $1,000 sem imposto. O pobre não tem dinheiro para viajar e não pode comprar umas blusinhas sem imposto.
2: Então, será que o nosso problema não é, então, a nossa taxação na nossa própria indústria, né? Ou o nosso problema do Brasil, que às vezes não só cria problemas no seu custo Brasil, para a nossa indústria nacional, para que ela fique competitiva, possa investir e competir com essa invasão?
0: Certamente, a indústria de transformação no Brasil é um setor sobretributado. Se nós compararmos com serviços e agropecuária. Né, por uma questão histórica, o ICMS é a base de sustentação dos estados. Os estados são responsáveis por educação média, por segurança pública, por saúde. Então, ficou um imposto muito pesado sobre a indústria de transformação e com uma enorme complexidade, um custo de conformidade e um nível de litigância gigantesco, que torna operar na indústria de transformação no Brasil muito custoso. O presidente Lula, no seu terceiro mandato, deixa o que eu avalio um ótimo legado, que é a reforma tributária dos impostos indiretos. É a grande contribuição que o terceiro mandato do presidente Lula dá para eficiência econômica e que para lá na frente, a partir de 32, quando essa reforma estiver implementada plenamente, a gente colher os ganhos de produtividade e esses ganhos serão maiores na indústria de transformação. Então, acho que esse é o caminho certo.
3: Desculpa, pode completar, é só fazer um adendo.
0: Não, acho que o caminho não é tornar a vida do consumidor pior, o caminho é a gente fazer reformas para aumentar a eficiência do setor produtivo, aumentar a produtividade do trabalho e a gente crescer.
3: É que eu acho que fica faltando muito nesse debate das blusinhas, é um exemplo, uma discussão onde você tenha um diagnóstico mais de, por exemplo, segmentos que talvez façam sentido a gente importar e outros que não. Enfim, a gente não tem uma discussão para entender qual é a nossa vantagem comparativa, em que a gente deveria apoiar, investir, então, e as coisas mudam, né? Daqui a pouco isso tem que tirar, daqui a pouco tem que colocar. Então, eu sinto que há discussões que não são baseadas em diagnósticos mais profundos, né, do que preciso fazer em termos de decisão.
0: Mas, assim, no que a gente vai se especializar é algo que a gente não sabe, ninguém sabe. Né? As especializações elas vão aparecendo. A gente tem que ter um ambiente de negócio que seja pouco custoso, que estimule o empreendedorismo e os bons negócios. Temos que ter competição para que a gente gere um processo virtuoso de melhora da eficiência, eliminação dos poucos eficientes, etc. E temos que ter um setor público que, além de oferecer educação de qualidade e produzir uma força de trabalho bem preparada para as novas realidades tecnológicas do setor produtivo, que invista em tecnologia, em setores que têm falhas de mercado, que ajudem o setor privado a produzir. E no Brasil, não é uma coisa esotérica que eu estou falando. A gente tem o exemplo da Embrapa, por exemplo. É um caso em que o setor público entrou, fez o que o setor privado não faz e está sustentando o nosso crescimento.
3: Mesmo com juro alto, carga tributária e tudo mais.
0: A gente vai tocando, né? A gente tem o exemplo da Embraer, também é outro exemplo. Note o que, que esses dois eventos, exemplos de intervenção pública na área tecnológica e produtiva, bem-sucedidos, têm em comum. Eles começaram priorizando formação de recursos humanos. A Embrapa começou mandando um monte de gente para estudar nos Estados Unidos, para depois fazer uma empresa de pesquisa de agricultura em clima tropical, que era uma coisa que a gente tinha que fazer, porque a gente é tropical, o mundo desenvolvido não era tropical, mas a gente começou formando muita gente, investir nas pessoas. E a Embraer começou com ITA e com o Centro Tecnológico de Aeronáutica, começou com escola, trazer professor dos Estados Unidos, né? Então, assim que funciona. Lá no primeiro período lá do governo Lula anterior, a gente quis refazer a indústria naval, montando um monte de estaleiro nas costas brasileiras, sem formação de recursos humanos, sem um projeto muito bem desenhado. Essas coisas de intervenção pública para gerar desenvolvimento industrial, elas podem funcionar, mas elas têm que ter uma governança bem feita e, dados os exemplos que a gente tem, o ponto de partida deve ser sempre a formação de bons recursos humanos.
2: Deixa eu só interromper, porque a gente precisa chamar o intervalo. Está um ótimo papo aqui com o economista Samuel Pessoa. A gente volta no próximo bloco. Começar o próximo bloco com a pergunta da Sheila Magalhães para o Samuel Pessoa. Não saia daí, a gente volta já.
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2: Nós voltamos com o Canal Livre. Essa noite a gente recebe o economista e pesquisador da Fundação Getúlio Vargas, Samuel Pessoa. Sheila.
5: Professor, no último bloco o senhor falou sobre a reforma tributária, que foi uma conquista, de fato. Por quantas décadas, hein, Mitre, discutimos reformas tributárias, não? Uns 40 anos, mais ou menos. E o senhor salientava a importância da aprovação da reforma tributária nesse último governo. Porém, nessa semana aqui, o CEO da Latam deu uma entrevista que rodou o Brasil inteiro e deixou o setor de serviços de cabelo em pé, porque ele disse que com a reforma tributária, no ano que vem, os impostos pagos pela Latam vão passar de 2 bi para 6 bi, para 6 bilhões por causa da reforma tributária. Diz que essa conta chega ao passageiro. Eu estou pegando esse exemplo, que mexeu muito com esse mercado, mas para entender como esse repasse, e se pode, se repetir em todo o setor de serviços, porque é esse setor de serviços que está muito preocupado com o impacto inicial da reforma tributária. Essa reforma pode provocar um aumento de preços inicialmente agora em 27?
0: Não. Acho que essa conta... Queria ver a conta do CEO da Latam. Acho que ele fez a conta errada. Minha avaliação. Né? Porque como é um imposto sobre valor adicionado, você tem que pegar todas as deduções que vão haver. É muito difícil saber essas deduções.
2: Você tem os créditos, né?
0: Você tem os créditos. E esse imposto a gente já paga. Assim, não vai ter aumento de alíquota. Não vai ter aumento de alíquota. A alíquota é a maior do mundo. Ah, você já paga a alíquota maior do mundo. É que hoje a tributação brasileira é tão complexa que a gente nem consegue fazer a conta.
1: E cara, ela em si é cara. Pagar imposto é cara.
0: É muito... Ah, bom, e tem isso. Tem um custo de compliance, custo, né, conformidade imenso e gera muito litígio. A gente não cresce pouco à toa. A produtividade do trabalho não cresce pouco à toa. Então, eu acho que essas falas meio assustadas, eu entendo, a gente tem sempre, quando tem uma mudança, uma situação que existe e vai mudar, a gente sempre tem um viés pró-status quo. Isso é do ser humano. Eu entendo, o CEO de uma empresa importante vai mudar a estrutura, a forma como o tributo é apurado e está com medo. E é natural, isso existe. Né? Por exemplo, eu moro no bairro de Higienópolis. Né? Anos atrás, quiseram construir um shopping no bairro. Todo mundo do bairro foi contra, todo mundo achando que ia ser muito ruim, que aquele shopping ia desorganizar a vida, gerar congestionamento, todo mundo foi contra. Teve abaixo-assinado, teve um monte de movimento. Não conseguiram impedir, fizeram o shopping em Genópolis.
2: O bairro valorizou absurdamente.
0: Valorizou a besta, a situação está muito melhor. As pessoas não estavam erradas, as pessoas têm um viés pró-status quo. A mudança assusta um pouco.
3: Ô, professor, então, mas eu tenho ouvido muito isso do setor dos serviços, serviço, né? Do comércio, e junto com a mudança da escala 6x1, para 5x2, como fatores junto com a reforma tributária, que são riscos inflacionários. Como o senhor vê também, juntando aí a questão da escala 6x1?
0: Tá, eu diria o seguinte, a reforma tributária, para mim, é um risco desinflacionário. Ela vai melhorar a eficiência da economia, ela não vai aumentar a carga. As pessoas estão fazendo essas contas tão um pouco assustadas, é difícil mesmo fazer as contas, porque a gente não sabe o que a gente paga hoje. Todos esses impostos já pagam. A eletricidade vai ficar muito mais barata, um monte de coisa vai ficar muito mais barata. E as pessoas, quando fazem essas contas, não estão levando em consideração esses outros efeitos. Mas essa reforma tributária foi feita por gente que entende. Houve simulações. A gente sabe como que ela vai funcionar. Não vai gerar esses efeitos que o CEO da Latam está calculando.
1: Agora, os autores da reforma garantem que ela também vai abrir caminho para o crescimento.
0: Muito, muito.
1: Um dos criadores do projeto afirmou aqui que ele calculava em 10% de crescimento a partir da reforma tributária. Aí também já é otimismo demais.
3: Em 15 anos,
1: não no mesmo ano, né? Não,
3: em 15
1: mesmo,
3: anos,
1: não. É. Mas é produzir.
0: Não, eu acho esse número bem razoável. Assim. O número que eu conheço é gerar. Você faz um exercício contrafactual. O país vai. Se nós mantivermos o status quo, tem uma certa trajetória. O que as pessoas dizem é que com a reforma, a trajetória estará, após 20 anos, uns 10, 15% acima da trajetória que estaria sem a reforma.
1: É a economista Api, aqui na...
0: Bernard Api, né? Faz todo sentido, tem o meu colega do FGV Híbrido, Braulio Borges, fez contas parecidas.
1: É mais ou menos isso.
0: Eu não vou ficar surpreso se for muito melhor do que isso. Uhum. Tá? Porque a estrutura tributária que a gente tem é a pior do mundo.
1: É.
0: Assim, não é um exagero. A gente tem
1: um... É um caos absoluto.
0: É um caos total.
3: Inclusive, tem uma preocupação que se o novo governo pode ainda fazer alterações, né, na reforma.
0: Eu espero que não se faça muito. Espero que se aceite o que a gente está construindo.
2: Já foram muitas exceções, né, colocadas no Congresso. Né?
0: Tá, foram muitas exceções. O Brasil tem uma economia política complicada. A gente sabe que o Congresso brasileiro ele é particularmente sensível ao que a gente chama a lógica da ação coletiva, né, dos grupos de pressão. Grupos organizados no Congresso brasileiro são muito eficientes em defenderem seu interesse menor à custa revelia do interesse coletivo. Né? Isso é uma característica que a gente tem do nosso sistema político. Eu não sei direito por que a gente tem isso, mas, de fato, esse fato apareceu muito e tem muitas exceções, mas, mesmo com exceção, a gente tem uma estrutura tributária infinitamente mais simples, mais transparente. E a transparência é importante, gente. Esse é um fenômeno que ninguém está falando, é um efeito que ninguém está falando. Essa reforma, além de simplificar e reduzir litígio, ela tem outra vantagem, que é cidadania tributária. É o cidadão saber quanto custa manter o Estado. E quando todos nós soubermos quanto custa manter o Estado, vai ter uma pressão muito maior para que o Estado seja eficiente. E eu acho que a médio prazo a carga tributária vai até cair, porque a sociedade vai demandar isto.
2: Agora, Samuel, eu senti na pergunta...
3: Isso que eu ia falar. 6x1,
2: eu senti que na hora que a Juliana te perguntou da 6x1, você quis fatiar a coisa. Você respondeu voltando na tributária, mas eu acho que você ia colocar uma sua opinião sobre 6x1.
3: É para deixar claro que eu falei que poderia ser risco inflacionário, né?
0: A 6x1 é um risco inflacionário.
3: É, né?
0: Não há a menor dúvida. É um choque negativo de oferta. Assim, eu escrevo coluna para jornal há muitos anos, não quis entrar neste tema, né, porque eu acho que é um tema que tem custos e benefícios, né, e esses custos e benefícios eles não são muito comparáveis entre si. Né, então, eu como profissional de economia não me sinto à vontade de fazer essa avaliação. Isso é uma avaliação de bem-estar que quem tem que fazer é o Congresso Nacional mesmo, é uma questão mais de natureza política. Agora, as pessoas que fazem conta, vai ter um impacto inflacionário ano que vem de uns 0,4 ponto percentual na inflação e acho que no ano subsequente outro 0,4, 0,3. Então, é um choque inflacionário, como você tem um choque de uma safra ruim, a economia absorve, a gente absorve choque, mas... certamente a gente vai ter um jurinho um pouquinho mais alto durante um tempo, no período que a gente estiver acomodando esse choque.
3: As empresas vão ter que contratar mais, né?
0: Vão ter que contratar mais. Eu tenho
1: isso
0: um amigo.
1: Será ao longo de um ano, né?
0: Vai ser ao longo de um ano. São dois anos, né? Porque também reduz além de mudar a escala, reduz a jornada. 4 horas vão ser, parece,
3: de
0: 2
3: e 2.
0: Depois
3: de 40,
0: de 44
3: para 40. Uma transição, né?
0: Eu tenho um amigo meu que é dono de um bar, muito conhecido, muito bem sucedido. Eu perguntei para ele, como você vai ajustar? Ele disse, olha, eu não sei, eu acho que eu vou passar a fechar um dia. Ele trabalha hoje de segunda a segunda. Ele disse, acho que eu vou ajustar fechando na segunda e fazendo de terça a domingo.
3: Agora, pode piorar a economia, né?
0: Ele vai operar menos, né? O produto vai cair, porque a quantidade de serviço que ele vai produzir vai ser um pouco menor.
2: Eu assisti a entrevista do prefeito de Porto Alegre junto com o Mitre, prefeito Melo, e ele estava, porque ele é presidente da Associação de Prefeitos. Eu fiquei muito impressionado com a conta também no setor público, porque ele dizia o seguinte, eu fiz um contrato para recolhimento de lixo em Porto Alegre. O meu contrato vai ter que ser revisto, porque eu vou ter que pagar mais para essa empresa, porque o serviço de lixo não pode parar. Aí ele falou da mesma coisa de ônibus, contrato com as empresas, que muitas prefeituras colocam subsídio para passagem de ônibus. Então, ele estava fazendo um cálculo no setor público de bilhões aí de aumento de custo
0: de
2: também.
0: De reequilíbrio financeiro dos contratos.
2: Hospitais que não podem parar e por aí vai, né? Então, você tem também uma conta que, olhando para essa questão de dívida do Estado brasileiro e a dívida das prefeituras dos estados entram nisso, que também aumentaria, segundo ele, né?
5: Gente, posso passar para um assunto que também esteve logo na abertura do programa, que são as exportações brasileiras para os Estados Unidos, a taxação, o tarifaço, esse problemaço ainda não resolvido, quase metade das nossas exportações enfrentando algum tipo de tarifa.
0: metade das exportações para os Estados Unidos.
5: Isso, né? Exato. O senhor já defendeu que o Brasil não retaliasse, né? O senhor continua achando que não deve retaliar? E como reagir sem prejudicar as empresas brasileiras, contribuindo de que maneira, mas também sem criar um precedente para determinados setores e para determinadas empresas, que a gente sabe que o problema é que isso vira depois, né?
0: Exatamente.
5: Vira um subsídio que tem que ser permanente, aí outro setor também quer e pronto, está feita a confusão.
0: Você tem toda a razão. Esse é um dos maiores problemas que nós brasileiros temos, né? Que é, quando a gente faz uma política transitória, imediatamente aquela política já tem o grupo de pressão dela e a tendência é ela virar permanente. A gente não consegue se desfazer. Esse é um dos motivos que é tão difícil a gente, por exemplo, fazer política de desenvolvimento industrial. Porque a característica básica da política de desenvolvimento industrial é que quando ela dá errado, você tem que desfazer rápido. Ela tem uma característica meio experimentalista. Nada, você não tem certeza que vai dar certo, que vai dar errado. Agora, você começa uma política, independente se ela dá certo ou dá errado, você não consegue se desfazer dela, é melhor nem começar. Então, eu diria para você, eu acho que o presidente Lula teve um bom desempenho. O governo, em geral, se comportou muito bem com relação a esse desafio, que foi esse tarifaço, que é injusto, que não tem muito motivo técnico, que os Estados Unidos nos impôs, né? Eu continuo achando que a não retaliação é a melhor saída para a gente. A gente se beneficia em ter um comércio mais livre. Essas tarifas que o Trump põe nos machuca, mas machuca também o consumidor dele. Né?
1: Claro. Já está machucando.
0: Uhum. Já está machucando.
2: Em todos os sentidos, inflação, né? Subida tudo. Agora do petróleo por causa da guerra. Claro. Já subiu $2 o diesel. Uhum. Nos últimos dois anos.
1: E a popularidade dele está caindo.
0: Está caindo. Por causa disso. Talvez ele perca nas duas casas, não sabemos. Na Câmara, provavelmente ele perderá na Casa Baixa. É. E talvez no Senado ele também perca a maioria, né? Eu diria, Brasil é melhor a gente não retaliar e fazer o que nós temos feito. Acho que essa é uma área que o governo está indo bem.
1: Agora, a reciprocidade.
0: Queria continuar.
1: A reciprocidade em si não significa retaliação. É um processo.
0: É um processo.
1: De consulta, inclusive, dos dois lados.
0: Que tem assim, com quem que aplicou reciprocidade com os Estados Unidos? Foi um país. Foi a China. Uhum. O que a China tem de característica?
1: Ela pode.
0: A China é uma ditadura. O ditador não está preocupado com o bem-estar do seu povo. Porque a reciprocidade, você retalhar, vai gerar mal-estar para o seu povo.
1: Claro.
0: Então, você tem que estar disposto a aguentar uma piora da qualidade de vida da sua população para retalhar quem está impondo essas tarifas. A Europa não fez isso, o Japão não fez isso. Por que a China fez? Porque a China lá não tem eleição.
1: Ela pode.
3: Ô, professor, a gente tem que aproveitar esse momento de mudança geopolítica para se posicionar da melhor forma, né? A gente tem aí o acordo Mercosul-União Europeia e outros países interessados em fazer negócios com o Brasil.
2: Eu estava vendo outro dia, o Brasil diversificou bastante em exportações.
3: Estamos aumentando para todo mundo, menos para os Estados Unidos, né? No entanto, eu queria voltar à questão estrutural aí do nosso, que deveria ser tema do debate político, que é como aumentar a produtividade, né? Que é a quantidade de produtos e serviços por hora trabalhada que está praticamente estagnada. E a gente conversou recentemente, até que o senhor me ajudou muito para escrever meu livro, onde o senhor fala que são dois fatores, que é metade é o trabalhador e outra metade é o ambiente, né? Onde
0: exatamente
3: ele está inserido. Né? Queria que o senhor comentasse o que é fundamental para a gente aumentar a tal da produtividade, que então, é tão importante. Né?
0: A questão é o seguinte, uma hora trabalhada no Brasil produz um quinto, que é a mesma hora trabalhada nos Estados Unidos. E essa medida não é uma medida de valor, essa é uma medida de unidades físicas. Então é um problema, problemão. Se a gente estivesse conversando há 30 anos atrás, a conversa ia terminar aqui. Eu não teria muito mais o que falar para vocês sobre esse tema. Nos últimos 30 anos a gente aprendeu muita coisa desse tema e hoje tem um consenso, acho, bastante bem estabelecido, que dessa diferença, metade são habilidades analíticas e socioemocionais embutidas dentro do trabalhador. E a outra metade está associado ao marco legal e regulatório e institucional que que gera um entorno, um ambiente de negócios a qual aquele trabalhador, aquela empresa está inserida. É meio a meio, mais ou menos. É, quando eu falo de habilidades analíticas e socioemocionais, eu estou dizendo habilidades analíticas, aquilo que a gente aprende numa escola formal.
3: Educação
0: formal, e o importante é fundamental, fundamental 1 e 2, o que na minha época chamava primário e ginásio, que é você aprender a se expressar bem em linguagem falada, escrita, aprender matemática, aprender uma língua estrangeira, esse tipo de coisa. Habilidades socioemocionais são um conjunto de habilidades que a gente também não nasce sabendo e que também a gente aprende nos bancos escolares. Né? Que é o quê? Capacidade de cálculo prospectivo, capacidade de aguentar frustração, persistência, capacidade de concentração, capacidade de trabalhar em grupo. Essas coisas a gente não nasce sabendo elas. E se você não fizer uma boa escola, você não vai aprender.
3: Você está falando em qualidade de educação.
0: E se você não tiver essas habilidades dentro de você, você não vai conseguir trabalhar.
1: Estamos caminhando para melhorar aqui tudo.
0: Então, não. A gente está de lado, né, Mitri? Porque a gente foi, até os anos 90, a gente caminhou, universalizamos. Mas agora a gente está andando de lado.
1: Eu acho que num artigo seu, eu até anotei aqui, que num período em que o salário mínimo cresceu 190%, nossa produtividade cresceu
0: 25%.
1: É? É possível isso?
0: É, aconteceu.
1: É incrível. Agora, na verdade, antes também foi um abuso ao contrário. Eu me lembro que eu fiz uma entrevista com o Dilson Funaro, quando ele assumiu o ministério. O Dilson era mais coração do que matemática. Mas ele me disse o seguinte, ele falou, estou assumindo o ministério com um salário mínimo de $20. Isso também não é possível.
0: Então, acho que a gente, uma parte grande desse aumento de 190% foi recuperar esses atrasos.
1: Isso,
0: né?
1: É isso que eu quero dizer. Mas comparado agora, com a produtividade, é uma loucura.
0: Agora, a gente, por isso que o juro está alto, né? A gente está chegando nos limites da capacidade da gente redistribuir por meio de políticas públicas, de elevação do salário mínimo e...
3: Isso tem a ver com o entorno, né? Que o senhor falou que é a segunda perna, né?
0: Então, a segunda perna é o entorno. O que é o entorno? Por exemplo, reforma tributária. Uhum. Vai mexer muito no entorno.
5: Mas aí é ambiente. Então, não tem a ver, portanto, com o emprego de tecnologia para justificar aumento de produtividade ou essa diferença que existe.
0: Então, sim.
5: Ou entra aí?
0: Entra aí, mas a tecnologia ela é adotada. Ou seja, tem que fazer sentido usar a tecnologia.
5: E tem que estar preparado para isso, essa mão de obra tem que estar formada para isso.
0: Exatamente. Né? Então, se o ambiente estiver bom e se a mão de obra for bem preparada, naturalmente a tecnologia vai ser adotada,
1: agora,
0: porque ela está disponível aí.
1: O agronegócio dá show de produtividade.
0: É. Dá.
5: E dá show de tecnologia, de emprego de tecnologia.
1: Pois é.
0: Então, o agronegócio, ele se dá muito bem. Porque pela natureza do agronegócio, é um tipo de atividade que produz poucas transações. É quase tudo porteira para dentro da fazenda. Né? Tem outras atividades, tipo indústria de transformação, que pela natureza tecnológica da produção, a produção é feita em diferentes empresas, você tem que uma comprar insumo de outra, tem muito mais transação, tem terceirização, tem globalização, né? Cadeias globais de valor. Aí, se o entorno é muito ruim, operar esses setores fica muito mais difícil, porque você não consegue se fechar em copas de uma só empresa e produzir tudo. Enquanto uma fazenda, ela produz quase tudo lá dentro. Ela compra os insumos e vende o produto dela. Uma montadora de automóvel não é assim.
3: Professor, só me contou uma... Desculpa, quer?
2: Não. Faz rapidinho que a gente precisa finalizar.
3: É que o senhor fez uma...
5: Eu também tenho.
3: O senhor fez uma...
1: Que nem minha, mas importante. O dessa parte.
3: O senhor fez uma comparação importante, que eu acho interessante até da gente traduzir aqui, que eu acho que é pouco conhecido, que é uma comparação, por exemplo, com o México. Né? O México fez toda a lição de casa da macroeconomia, a situação das contas públicas é bem melhor do que a brasileira, a inflação e os juros são baixos, a carga tributária não é muito alta, se integrou com o resto do mundo, mas continua preso na armadilha da renda média. Né? Isso é um enigma. Então, eu queria entender, porque se a gente fizer todo esse dever de casa, a ideia é que a gente aumente o nosso nível de renda, né? O que o México aí pode nos ensinar, que eu acho que é um bom case.
0: Esse é um caso, é um enigma mexicano, né? Porque o México fez a lição de casa toda da macroeconomia e não conseguiu ter ganhos de produtividade. É, o diagnóstico foi feito por um grande economista mexicano, um cara espetacular, um dos melhores economistas latino-americanos, provavelmente Santiago Levy, e ele fez um estudo muito cuidadoso da institucionalidade. Tributação, regras trabalhistas e etc.
1: Depois de um terremoto, né? Porque eles pediram a moratória.
0: Ah, sim, tiveram um problema.
1: 80, que foi uma tragédia.
0: Foi uma tragédia, mas a partir de meados dos anos 90, eles se arrumaram.
1: Começaram,
0: né,
1: a recuperar.
0: Se integraram com os Estados Unidos e mesmo assim não tem. O que o Santiago notou é que as instituições tributárias e trabalhistas pioraram muito. E elas pioraram no sentido de subsidiar empresas improdutivas. Esse é um problema que existe no Brasil também, tenho certeza. Uhum. A gente adora coisas como pequena empresa. A gente fala pequena empresa, grande empregador. Na verdade, regras que subsidiam pequenas empresas são regras que subsidiam o improdutivo. Você mantém um monte de coisa que não devia estar produzindo lá, produzindo porque tem um benefício tributário. Então, por isso que eu acho que a gente tem que implementar a reforma tributária, ela vai simplificar muito, e aí a gente tem que caminhar na direção de eliminar os regimes tributários especiais, simples e PJ. A gente tem que caminhar para simplificar a regra geral e todo mundo ir para o lucro real. E aí você tem uma competição e os mais produtivos sobreviverem. Tá? No Brasil e no México, em países de renda média, para qualquer setor, tem sempre um conjunto de empresas muito pequenininhas, muito improdutivas, que elas não desaparecem. E fica o capital e o trabalho lá se dispersando. Então, e o México, isso piorou no tempo. Isso que é muito interessante.
2: Mitre, pergunta rapidinha.
1: Rapidinho.
2: Professor Samuel,
1: o arcabouço fiscal, acho que precisamos falar.
0: Claro.
1: Quando o Haddad defendia, apresentava o arcabouço, eu confesso que eu fiquei convencido. Ele ali estava preocupação com o superávit primário, estava preocupação com o teto de gastos, estava tudo ali. E foi bem recebido.
0: Foi?
1: O arcabouço fiscal. O que aconteceu depois com ele?
0: Então,
1: hoje, qual é a sua visão do arcabouço?
0: Eu acho que o arcabouço fiscal é bom. Eu não mudaria o desenho. Quando o arcabouço fiscal foi divulgado e aprovado, eu escrevi coluna defendendo o arcabouço, porque eu achava que a maneira de funcionar era correta. Exatamente o que você disse. Ele tem o melhor do regime fiscal que veio do FHC, que é a meta de superávit primário. Tem o melhor do regime fiscal que veio do Temer, que é um teto dos gastos, com alguma flexibilidade.
1: Uma síntese
0: bem feita. O problema é que ele tem dois problemas. Isso eu já escrevi na primeira coluna, recebendo o arcabouço. O primeiro problema é que ele é insuficiente. Por que ele é insuficiente? Porque o ponto de partida é aquele gasto mais alto que veio fruto da emenda constitucional da transição. Então, ele precisa de ou uma carga tributária maior ou um gasto menor. Ele é insuficiente. As regras de funcionamento estão certas. Mas o primeiro problema é a insuficiência. Qual é o segundo problema? Ele é inconsistente, tem duas inconsistências. Quais são as duas inconsistências? A primeira inconsistência é que tem dois itens do gasto público que o indexador não é o indexador do arcabouço. São os pisos constitucionais de saúde e educação. Os pisos constitucionais em saúde e educação estão indexados na receita corrente líquida, que em geral cresce mais do que o PIB e mais do que o teto dos gastos. Então, a gente tem que indexar os pisos constitucionais de saúde e educação no mesmo indexador do teto. Aí a gente dá uma consistência lógica ao teto, ao arcabouço fiscal.
3: Nem dá para entender que o governo mudou isso. Né?
0: E a outra é que a gente tem que ter uma regra de salário mínimo que faça com que os benefícios sociais vinculados ao mínimo também cresçam, na média, no mesmo ritmo de crescimento do teto do arcabouço. Então, tanto a regra do salário mínimo quanto a indexação, o indexador dos pisos constitucionais não são consistentes com o arcabouço. Se corrigir isso, o arcabouço fica consistente e aí a coisa sobrevive mais tempo.
2: Não. Não, e não dá para também ficar botando exceções, né? Tirando do teto. Isso está fora, isso está fora.
0: Aí fica difícil.
2: Samuel, muito obrigado. Se deixar o Mitre quer fazer 2 horas de programa, a Sheila quer mais 3 perguntas, a Juliana adora fazer as ponderações e a gente fica aqui até madrugada. O senhor está tranquilo para madrugada, hein?
0: Vamos embora.
2: Tudo bem. Eu só termino demitido depois do programa. O senhor vai me arrumar, passo a fazer artigos com o senhor junto lá com o jornal. Obrigado, Samuel. Até a próxima.
0: Prazer estar aqui. Uma honra estar no programa.
2: Obrigado ao Mitre, a Juliana, a Sheila, principalmente a você de casa pela sua audiência aqui no Canal Livre. Até semana que vem. Tchau, tchau.

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0: quase. Porque é esse filho e esse filho. Esse final de semana nós vamos fazer isto que ele gosta. No outro final de semana é isto que. Então, a rivalidade. O que acontece? Porque há uma divisão da atenção. Não há do amor, mas há da presença, da atenção. Se divide mesmo, né? Antes a atenção era para um, agora era para dois, depois para três. Então, há uma perda. A criança sente, o bebê também sente, né? Então, se antes era mais simples e havia menos brigas, hoje as brigas são maiores porque é uma disputa ali de quem é mais individual e quem vale mais. Mais uma coisa, Thaís, muita gente tem lido de que agora nós vivemos a época da solidão, né? E isso pegou muito a gente adulta, pegou os pais. E para que os filhos não sofram de solidão, eles investem muito no relacionamento entre os irmãos. E quanto mais a gente investe nesse relacionamento, mais difícil fica para os filhos.
1: Agora, Roseli, eu te ouvindo falar, eu fiquei aqui pensando, né? Eu já ouvi também de algumas famílias falando assim: olha, eu criei dois filhos, né? Muitas vezes, mesmo pai e mesma mãe, mas são pessoas completamente diferentes. Eu tenho uma afinidade muito grande com esse filho, com esse eu tenho uma dificuldade, né? A gente tem um conflito maior, e até para mediar a situação dos dois, isso acaba afetando. É isso, Roseli.
0: É isso,
1: Vamos colocar na prática? Tem essa. Não é o amor, é uma afinidade.
0: Às vezes a afinidade não é apenas por um dos filhos, é mais pela etapa de vida que ele passa atualmente. Por exemplo, né, um já tem 11 anos e o outro tem 5, 6. São dois universos totalmente diferentes. E há pessoas adultas que gostam mais de se comunicar com o universo da imaginação, né, da criatividade, e há adultos que preferem o diálogo verbal, a troca de ideias. Então, a gente tem que admitir isso, né? Às vezes há um elo maior de interesse com um dos filhos, ou com a idade que ele passa, ou com os interesses dele. Isso não diminui nada o amor pelos dois filhos, pelos três e tudo mais. Mas a gente precisa admitir isso, porque eles percebem antes que a gente.
1: Ah, eles têm essa sensibilidade muito grande, né, Roseli?
0: Exato.
1: Vamos chamar aqui para a nossa conversa a Giovana Escocardi, de 12 anos.
2: Tenho 12 anos e tenho um irmão de 18 anos que se chama Arthur. Bom, a nossa relação é uma relação muito boa, uma relação amigável, mas que de vez em quando tem aqueles desentendimentos que normalmente tem, mas que nos ajudam muito no nosso dia a dia, porque eu acabo aprendendo muitas coisas com ele. Ele me ajuda em diversas situações que eu preciso, já me ensinou muitas coisas e sempre esteve ao meu lado, disposto a me ajudar. Eu agradeço muito a ele por tudo isso que ele fez e faz por mim.
1: Olha, cheia assim, madura, Roseli. Porque a gente está falando aí de várias diferenças. 12 para 18, menino para menina, né? Então há realmente ali uma diferença de gerações. Ela falou, há discordâncias pontuais. E é normal, né, Roseli?
0: Absolutamente normal. E olha, eu vou relacionamento entre irmãos. E eu vou agora generalizar relacionamento entre duas pessoas. Não é possível uma convivência de duas pessoas ou mais sem atrito, sem discordância, sem conflito, às vezes conflitos pesados. E todos podem ser administrados se há interesse das pessoas envolvidas. Os irmãos, dependendo um pouco da fase deles, não há interesse deles, né, em administrar o conflito. Porque eles querem mesmo disputar a atenção do pai e da mãe. E quem briga mais tem mais atenção, não é assim que funciona? E precisa mesmo de mais atenção, né? Só que a gente precisa aprender a distribuir essa atenção não só quando ele briga, mas quando ele faz coisas como ajudar a cuidar do irmão mais novo, por exemplo. É interessante ela dizer, né, que ela aprendeu muitas coisas. O mais velho também pode aprender com o mais novo muitas coisas. E uma delas é conviver com idades diferentes e aprender a cuidar daqueles que são mais frágeis. Em geral, os mais novos são um pouco mais frágeis, né?
1: Roseli, a gente ouviu ali uma menina de 12 anos. Agora a gente vai avançar um pouquinho nessa idade. Vamos chamar uma adolescente para essa conversa, que é a Emanuele Beiocchi.

0: assim, dos meus filhos, porque eles têm idade de 9 e 13, mas praticam o mesmo esporte juntos no mesmo lugar, estudam na mesma escola, os amigos, né, são irmãos muitas vezes, né, frequentam as salas, as festas são muito parecidas, mas não há essa relação tão próxima, tem uma competição muito grande entre os dois. E às vezes a gente fica pensando, mas eu queria que fosse um amigo, né? Vocês tinham que ser amigos, compartilhar um pouco mais. Não dá para exigir amizade entre irmãos, né? A gente precisa colocar isso na cabeça, por mais que a gente deseje.
1: Isso, não dá, não dá. A gente precisa torcer para que eles se amem. Um dia talvez isso aconteça. Ou acontece já, mas só que é um amor. Vamos lembrar, né, que amor e ódio estão ali, duas faces da mesma moeda. Então a gente vira moeda muito rapidamente. Mas a gente deve, sim, fazer com que eles se respeitem. Eles podem conflitar, eles podem achar uma bobagem o que o outro irmão faz, ou o que ele fala, mas eles têm que respeitar, né? Isso ensina muito para a criança ou para o adolescente, ensina muito a respeito de si mesmo. Aceitar as diferenças que ele sente que ele tem em relação aos seus colegas, por exemplo. E aceitar e aprender a conviver com outras pessoas que ele considera que são muito diferentes dele. Então, esse é o grande ensinamento que os pais podem, eu acho que devem dar aos filhos, né? Vocês são irmãos, vocês têm conflitos, vocês disputam, mas vocês têm que fazer tudo isso com respeito um ao outro.
0: Já já a gente vai trazer mais sobre essa relação de respeito, porque muitas vezes a coisa vai para o físico, né? Entre os irmãos ali, a gente vai conversar sobre isso. Mas eu queria saber dica, porque você sempre traz dicas para a gente refletir um pouquinho sobre esse assunto. Que dica que você começa hoje?
1: Hoje eu vou dar uma dica bem interessante, porque é uma sequência, é uma animação, são filmes, né, de animação. O título é Cobra Verde, é uma animação chinesa. Tem a Cobra Verde, depois tem o 2 e depois tem o 3. Para quem tem filhos com menos de 9, 8 anos, melhor assistir antes, porque tem uma certa violência dentro do filme, né? Para saber se o seu filho pode ou deve ou não assistir. Mas é uma coisa interessante porque mostra exatamente a relação entre dois irmãos. É bem interessante, vale a pena e é uma animação muito boa, Cobra Verde.
0: Vou trazer os pais para essa conversa, porque agora conosco a Dinorá Simonetto, que é mãe e professora, e vai falar um pouquinho sobre como medir essa situação.
2: O que eu sempre procurava fazer, para tentar fazer entender a relação que se estabelecia. Quando havia brigas, quando eles cresceram um pouco mais, tentar entender o porquê que essa briga aconteceu e tentar mostrar que a gente podia buscar uma outra solução para isso. Procurei na medida do possível e acho que consegui fazer, nunca que um abrisse mão em função de que o outro era menor. No, dá o brinquedo para tua irmã, porque ela é menor do que tu. Não, a gente vai dividir esse brinquedo agora, para que depois vocês possam brincar em outro momento.
0: Fez bem, Roseli, porque a gente fica perdido, às vezes tende a defender quem é menor, né, numa relação, e aí o maior sai sempre prejudicado nessa hora e se sente muito preterido, e nessa situação.
1: Se tem uma coisa que não ajuda, Thaís, da parte dos pais, é fazer exatamente isso, né? É defender um ou outro, dar razão para um ou outro, achar, né, que pode ser o juiz daquela discussão, daquela briga, que inclusive, como você chamou atenção, às vezes pode chegar às questões de violência física entre eles. Isso, né, a gente não deve permitir jamais, jamais, jamais. Aí vem a questão do respeito, né? O respeito ao irmão e a todas as pessoas com quem ele convive. A gente não deve fazer nada além do que ela fez, que é tentar administrar, ajudar a mediar a discussão. O que que ele falou? O que que ele fez? O que que você não gostou? O que você quer falar para ele? O que você quer falar? E como vocês vão resolver isso? A gente tem que deixar nas mãos deles. Eles precisam aprender a resolver os seus conflitos, a resolver a rivalidade deles de alguma maneira. E se não conseguem, cada um que aprenda a ficar longe do outro em determinados momentos.

0: precisam de assumirem as consequências por atitude que tiveram os dois. Não é só ele que começou, não importa. É, tem um ditado que diz que quando um quer, dois não brigam, né? Então é importante, assim, que os dois arquem com as consequências da conclusão que eles armaram. Inclusive, aí é preciso, sim, tentar fazer, dependendo da idade deles, com que eles escrevam alguma coisa a respeito do significado do que seja bater em outra pessoa, apanhar de outra pessoa, levar um soco, um pontapé. Aí é preciso avaliar a idade, para ver se ele é capaz de escrever, ou então de assistirem a um filme, por exemplo, em que acontece o oposto, que um irmão, que é o caso da dica que eu dei, uma irmã tem que proteger a outra. Então, aí talvez eles possam aprender a lição. Às vezes aprendem, às vezes não, gente.
1: Rodrigo, na internet, já vi alguns vídeos, né, desses virais e tudo, que colocam esses irmãos que brigaram numa mesma camisa, por exemplo, para ficarem abraçados. Ou você tem que se abraçar e ficar abraçado por tanto tempo. Minha mãe conta que ela com os irmãos, ela e mais quatro, também era assim, abraça, beija, diz que ama, se brigasse, né? Tinha essa coisa, no caso dela, ela acha que fortaleceu essa relação. E aí, é válido dar essa forçada de barra ou não?
0: Eu tô rindo porque eu tô me lembrando de uma história que um amigo me contou. Eu tenho um amigo que ele é engenheiro agrônomo. Ele lida muito com animais, com plantações. Ele é um homem da fazenda, né? E aí ele teve várias filhas e elas tinham uma diferença de idade pequena e muitos conflitos. Aí ele me contou que quando elas começaram a brigar muito seriamente, ele falou assim, eu vou fazer aquilo que eu faço com dois cavalos que não se dão e precisam trabalhar juntos. Eu ponho os dois no mesmo lugar e eles que se entendam. E aí ele disse que fazia isso com as filhas. Elas brigavam, trancava as duas num quarto e vocês só vão sair daí quando resolverem a briga de vocês. Gente, não dá para forçar a barra. Pode ser que algumas vezes funcione. Outras vezes pode ser que vire o oposto daquilo que foi pensado pelos pais, desejado, né? Não dá para forçar a barra. É preciso que a gente aprenda a respeitá-los também. Se eles acabaram de brigar, eles estão com raiva um do outro. Então não é bom forçar essa forçação. De novo eu repito, com algumas crianças ou adolescentes, pode ser que funcione, o que não significa que deu certo.
1: E quando a gente fala de irmãos, a gente não pode excluir também o caso dos gêmeos, né? Que aí é uma relação ainda mais forte do ponto de vista, principalmente do gêmeo idêntico, né? Aquela relação de que eles dividem a mesma data, dividem, né? Aquela relação muito próxima com o pai, com a mãe, mesma idade. E quando é igual, ainda tem aquela coisa, mas eu sou uma cópia sua, mas são indivíduos. Nesse caso, Roseli, vale a regra para todos os irmãos ou há um cuidado especial?
0: É. A gente ouviu o depoimento, né, da garota que tinha um irmão gêmeo. E ela não fez referência a muitas brigas, muita rivalidade. Tem aquelas diferenças de duas pessoas, que são, cada um é um deles, né? Então há diferenças, é claro. Mas tem uma característica fundamental que é diferente dos outros irmãos. Não existia um anteriormente que era único. Eles nasceram juntos. Eles crescem juntos, eles são amamentados juntos. Então é uma relação diferente. E as histórias que a gente ouve e lê, inclusive, né? Tem filmes falando sobre isso, documentários falando sobre isso. Diz que a relação dos gêmeos é uma coisa muito próxima. Eu imagino, nunca tive a oportunidade de acompanhar de perto, né? Mas eu imagino que se a proximidade é tanta, quando há uma briga, ela deve ser intensa, né?
1: É verdade. Agora, a gente falando dessa proximidade, eu pensei na individualidade, né? Quando a gente está falando de irmãos, há muito essa reclamação. Porque os pais acham, ah, mas são filhos do mesmo pai, da mesma mãe. Ou, não, né? Vocês são irmãos, vocês têm que se dar bem. Uhum. E aí, mas esse filho faz isso, mas esse tira nota boa, mas esse gosta de sair, de dançar, e você só fica trancado em casa. A gente precisa colocar na cabeça que são indivíduos, né, Roseli? A gente falou de gêmeos, isso me veio à cabeça, mas de uma maneira geral.

isso, gente. Cada um, olha, quando você nasce, ele não é assim um invólucro vazio, só com genes. Não. Ele tem uma formação que ele faz na combinação da herança que recebe dos pais. E dia a dia da sua vida,

0: É um artigo muito interessante, porque tem depoimento de vários profissionais que estudam esse tipo de relacionamento, não só entre irmãos, mas entre pessoas, né, diferentes. E vale a pena você saber, se os seus filhos são pequenos, que eles podem ser muito próximos agora e na vida adulta eles podem rivalizar.
1: E pode
0: Ou ao
1: mudar.
0: contrário, né?
1: A gente convidou um jovem, né, o Leonardo Boif, que vai falar um pouquinho da relação dele com o irmão já nessa fase adulta.
2: Eu acho que o relacionamento meu e do meu irmão, ele tem melhorado bastante com o passar do tempo. Eu acho que quando a gente é muito jovem, a gente se desentende por bastante coisa e por bobagem, por besteira na maioria das vezes. E com o passar do tempo, eu fui amadurecendo, ele foi amadurecendo também, e a gente começou a compartilhar dos mesmos gostos, gostar das mesmas coisas com o passar do tempo. Eu acho que isso só ajuda para a gente se relacionar cada vez melhor.
1: Melhorou, né, Roseli? E em muitos casos é isso, a maturidade deixa de lado um pouco dessas rixas e você passa a valorizar aquilo que é bom, que é positivo nessa relação.
0: Isso. E o que é mais positivo na relação entre os irmãos é a afetividade, a amorosidade, a lealdade, a cuidado entre eles, que na vida adulta, né, como a gente viu, é possível daí desenvolver sem deixando ali guardadinha a rivalidade. Ela não desaparece, não. Mas a gente pode deixar ela contida, né? Mas pode acontecer o oposto, viu, Thaís? Na vida adulta, a gente toma uma atitude em relação à nossa vida, né? A gente escolhe alguns caminhos e vai por essa trajetória. E algumas escolhas fazem com que os irmãos se estranhem e não tenham mais interesse em um em relação ao outro, né? Ou por críticas a um determinado caminho escolhido, ou por absoluta indiferença. Não, isso não me diz nada, né? Então pode acontecer de irmãos pequenos brincarem muito juntos, serem companheiros na escola, serem defensores um do outro, e na vida adulta, caminhos totalmente diferentes e um clima assim meio de indiferença entre eles. Eu acho que para os pais não é fácil enfrentar isso, mesmo sendo adultos os filhos, né? Mas a gente precisa aceitar, porque na vida adulta eles são donos da própria vida.
1: E esse é um ponto que eu ia puxar com você, Roseli, porque os pais continuam tentando mediar essa relação. Eu acho que ainda mais na vida adulta, porque quando eles são crianças, é uma questão mais de autoridade do pai. Acabou, né? Agora separa e vão se resolver e ponto. Quando os filhos vão ficando maiores, aí a gente pode falar ali da reta final da adolescência, da vida adulta mesmo, da maturidade, a coisa ganha um distanciamento, né? O filho pode. Simplesmente eu não quero ouvir sobre isso, né? E aí?
0: É preciso respeitar, né? É, a gente pode fazer algumas pequenas coisas. É seu irmão, tenta ser tolerante com as escolhas que ele fez, né? É, você tem que lembrar que as pessoas são diferentes. Se ele não fosse seu irmão, seria assim mesmo se você tivesse uma convivência próxima com ele. É o máximo que a gente pode fazer quando o filho é adulto. Dá um toque.

0: também com o mesmo afeto, como se houvesse uma relação de sangue?
1: Isso. Não precisa haver a relação de sangue. Né? Mas a amorosidade familiar não acontece por causa do sangue. É pela convivência, pelo aprendizado em conjunto. É uma relação de aliança, principalmente. Né? E a gente também pode escolher, durante a nossa vida adulta, uma outra família que não seja de sangue. Muitas pessoas não são aceitas pela própria família por preconceitos, por tabus. Então, essa pessoa não quer ficar só. Ela escolhe uma outra família.

0: da família, tem assim, irmãos.
1: É uma relação muito fraterna.
0: E pode acontecer de a gente ter uma ótima relação com a família de sangue, uma convivência muito boa, mas a gente ansiar por outras relações muito semelhantes com as familiares e a tal da fraternidade. Sim, isso acontece e é bom que aconteça, né? Porque é isso que ajuda a evitar esse sentimento de solidão que faz parte do nosso tempo.
2: Eu queria aquela dica nessa reta final da nossa reflexão para a gente ficar pensando um pouquinho mais, né, sobre a importância dessa relação, sobre como melhorar ou simplesmente como respeitar essa relação. E aí, o que você traz para a gente, Roseli?
0: Um livro. E eu vou começar com os pequenos, né? Eu adoro a literatura dirigida ao público infantil. Eu nem gosto de falar literatura infantil, porque infantil aí pode ser escutado como um adjetivo e não é, né? É uma literatura dirigida ao público infantil, mas que atende a todas as idades. Eu mesma já trabalhei muito com adolescentes a partir de livros dirigidos ao público infantil. O livro que eu indico é Mais Fora, Logo Ali. E conta a história de uma garota que precisa socorrer a irmã que foi sequestrada por duendes malvados.
2: É esse livro indicado pela Roseli. E fica essa dica, né? Ah, mas eu tenho um filho adolescente, um filho adulto. Aí você tem os netos. Muitas vezes os avós são aquelas figuras, né, que trazem uma tranquilidade nessa relação entre irmãos, né? Porque é mais fácil mediar ali com os netos um conflito do que muitas vezes os pais, né? Que são vistos ali como figuras mais opressoras, vamos dizer assim, né, Roseli? E eles podem também ler esse livro, conversar sobre essa relação entre os irmãos, sobre o respeito, principalmente. A gente não está nem falando de amizade, mas fica esse legado aqui para falar de respeito. Essa é a mensagem do programa de hoje, Roseli?
0: Eu creio que sim. É tirar a ética do amor e colocar, substituir pela ética do respeito.
2: Essa que prevalece para todas as relações da vida, né?
0: Todas.
2: A gente fica por aqui com o programa Seus Filhos, que discutiu a relação entre irmãos, aqueles irmãos de sangue, mas também aqueles irmãos que a gente vai escolhendo ao longo da vida para compartilhar com a gente. Eu ouvi uma vez que os irmãos, eles são as testemunhas da nossa história, né? Aqueles que testemunharam a nossa vida. E é isso, tem aqueles que testemunharam desde que a gente chegou nesse mundão, mas também aqueles que foram chegando e acompanhando nosso crescimento.
0: É isso.
2: Quero dizer para você que você pode e deve participar com a gente, mandar para a gente a sua mensagem. Nosso e-mail, seusfilhos@bandnewsfm.com.br. Esse programa, ele fica disponível para você ver e rever quantas vezes quiser no site da Band News FM, no nosso canal no YouTube e também nos principais tocadores de áudio. Aqui fica o convite. Participe sugerindo temas, participe trazendo as suas histórias, as suas opiniões. Nosso e-mail, seusfilhos@bandnewsfm.com.br. Vou reforçar para você compartilhar, mas pode compartilhar nas nossas redes. @ThaísBDias, Thaís com H, ou @RoseliSaião, Roseli com Y, Saião também. Fica o nosso carinho para você que está sempre acompanhando o programa Seus Filhos na Band News. Um beijo especial e o meu carinho especial para minha companheira, Roseli Saião. Um beijo para você, Roseli.
0: Beijo de volta, Thaís. Hoje é só carinho, né? Para minha companheira e para todos vocês.
2: E um beijo especial pro meu irmão, né? O Diogo, já que o assunto é esse, né? Fica aqui um carinho especial também para o meu irmão. Continue ligado aqui na Band News, porque na semana que vem.

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0: Como superar a crise inédita no Supremo? Juristas destacam a gravidade da situação e apontam os caminhos para o tribunal retomar a confiança da sociedade.
1: Presidente Lula participa do desfile do 7 de setembro em Brasília, ao lado dos presidentes do Supremo e do Congresso. Em pronunciamento, falou que defendeu a defesa da soberania.
0: Em ato na Avenida Paulista, Flávio Bolsonaro ataca Alexandre de Moraes, diz que ministro vai cair e que, como presidente, vai indicar 5 para o Supremo. Moraes também é alvo de outros candidatos ao Planalto.
1: Soldado da Polícia Militar é preso no velório da mulher, suspeito de feminicídio em São Paulo. Ele diz que esposa cometeu suicídio.
0: Adolescente escapa de tentativa de assalto no Rio de Janeiro usando spray de pimenta contra o agressor.
1: E você vai ver também no Jornal da Band.
2: Neve e chuva congelada na região sul. Recorde de frio em São Paulo para setembro. São os efeitos de uma massa de ar polar. Israel bombardeia sul do Líbano e mata pelo menos 12 pessoas, incluindo crianças. Equipe de TV fica ferida num ataque com drone. Acidente com cargueiro que deixou 5 mortos é investigado em Miami, nos Estados Unidos. Sistema na pista para frear aviões poderia ter evitado tragédia. A troca de liderança do Brasileirão depois de 19 rodadas e a disputa na parte de baixo da tabela. Tem mais time grande ameaçado de rebaixamento.
3: Boa noite.
1: Boa noite para você. Um policial militar foi preso no velório da esposa hoje em São Paulo, suspeito de feminicídio. A mulher dele foi encontrada morta em casa. O soldado diz que ela tinha cometido suicídio.
4: A família não aceita a versão de que ela tenha tirado a própria vida. Larissa Cruz Morata, de 29 anos, foi encontrada morta com um tiro na cabeça dentro do banheiro da casa onde estava com o marido, em Embu das Artes, na Grande São Paulo. Horas antes, ela tinha falado por telefone com a avó, a quem ela chamava de mãe.
5: Foi preso? Tem certeza? Graças a Deus. Amém. Deus me ouviu. A minha filha não se matou. Minha filha era uma pessoa cheia de vida, amava o filho dela, ela tinha paixão pelo filho dela.
4: O relato inicial da perícia do caso e o depoimento da avó de Larissa foram fundamentais para a justiça decretar a prisão temporária do policial, que foi feita no velório. O soldado Vinícius Costa Silva foi levado para a delegacia e de lá, numa viatura da Corregedoria da PM, acabou transferido para o Presídio Especial da Polícia Militar na capital paulista. No depoimento, ele contou que chegou em casa por volta das 7h20 da manhã deste domingo e conversou com a mulher sobre o fim do relacionamento. Segundo o PM, ela ficou abalada e chorou. O policial disse que depois foi dormir e acordou.

0: tipo de caso, né? E siga do mesmo jeito, né? Os dois presos, inclusive, nesse mesmo tipo de caso. Uma mulher saltou de um carro em movimento para fugir de um criminoso no Rio de Janeiro. Ela usou um spray de pimenta para se livrar dele.
1: Quem aparece pulando do carro em movimento é uma adolescente de 16 anos que fugia de uma tentativa de sequestro. A jovem é esta, de roupa branca e mochila, que caminha pela calçada. Quando passa do poste, é chamada pelo motorista. Ele abre a porta do carona e quando a moça se aproxima, é puxada para dentro à força. Quando ele consegue dar a partida, a adolescente salta com o carro ainda em movimento. O pai da vítima falou da tentativa de sequestro da filha.
2: Ela ficou paralisada, né, com a situação, porque ela achou só que fosse apenas um assalto, ela não conseguiu correr e continuar o fluxo dela de ir para casa. Então, entrando dentro do carro, ele fechou a porta, o carro demorou cerca de um minuto, mais ou menos, para ele ligar, sair da vaga, e ela estava vendo a atitude dele, que ele estava muito nervoso, olhando para o lado e para o outro, para saber se alguém tinha visto a atitude dele.
1: A adolescente tinha um spray de pimenta guardado e usou contra o criminoso para conseguir escapar. Na fuga, ela pulou do carro em movimento e teve leves ferimentos nas pernas e na cabeça. Agora, a Polícia Civil vai analisar as imagens de câmeras de segurança aqui da região para tentar identificar e prender o bandido.
3: Então é muito importante também esse alerta para crianças e adolescentes também não se aproximarem de veículos desconhecidos para que não aconteça qualquer coisa parecida.
1: O criminoso fugiu levando a mochila da jovem. Uma lei recente permite a compra do spray de pimenta para mulheres acima de 18 anos. Especialistas em segurança dizem que é uma boa alternativa para se livrar do agressor, mas apenas em alguns casos, quando eles não estão armados. Com isso, é possível mantê-lo à distância e pedir ajuda. Em São Paulo, no ano passado, um criminoso estava armado e atirou em uma jovem que tinha caído em uma emboscada ao entregar com o pai e o namorado um drone vendido pela internet. Ela usou spray de pimenta contra o assaltante, mas foi baleada e morreu. O atirador e um comparsa foram presos e condenados.
4: Vamos falar do tempo agora, que frio, hein?
5: Nossa!
4: A madrugada de hoje foi a mais fria dos últimos 4 anos para o mês de setembro em São Paulo. O Felipe Garrafa está ao vivo com a gente, até deu uma esquentadinha depois, mas foi gelada a tarde também, né, Garrafa? Boa noite.
6: Boa noite, Adriana Schneider, boa noite a todos. Esquentadinha mesmo, né? Bem frio. Tanto que foi a tarde mais fria do mês de setembro desde 2000. Hoje, a cidade de São Paulo registrou 13,6 graus durante a tarde. Foi a mais fria desde o dia 26 de setembro de 2000, quando registrou 13,1. E a madrugada também gelada dos últimos 4 anos. Tivemos madrugada de pouco mais de 10 graus, a última vez em 2022, e estava mais próximo dos 9 graus. E a tendência é justamente essa, Adriana Schneider, que é de frio ainda intenso durante a madrugada. Agora, a cidade de São Paulo registra 11 graus de temperatura e a madrugada também promete ser bastante gelada, chegando pelo menos entre 10 e 11 graus. Portanto, gente, não vai dar para tirar a blusa não, viu?
5: Valeu, Garrafa. Obrigado pelas informações. O frio em São Paulo, mas ainda sobre esse tempo fechado fora de São Paulo, nem o frio estragou o feriadão dos turistas no Rio. Já no Sul, quem foi atrás de neve se deu bem. Acompanhe nas reportagens do Adson Ramos e do Eduardo Carvalho.
7: Um passeio a cavalo para nunca mais esquecer.
8: Olha aí, ó. Caindo a nevezinha em São José dos Ausentes e o pessoal a cavalo. Esse aí não é para qualquer um, não.
7: Foi uma tarde de domingo congelante nos pontos mais altos do sul do país.
9: Caindo neve aqui na Fazenda Montenegro, São José dos Ausentes.
10: Neve no Queiro Fortaleza.
7: E mais neve em Canela e em Bom Jardim da Serra, em Santa Catarina. Em Gramado parecia neve, mas era chuva congelada. A diferença é que as gotas congelam fora da nuvem, durante a queda, e chegam ao chão como pequenas pedras de gelo. Com ou sem neve, a cidade mais turística do Rio Grande do Sul está cheia. E quem veio procurando frio aqui em Gramado encontrou. De manhã, esse termômetro no centro da cidade marcou temperatura negativa.
11: Nossa, ontem à noite mesmo, meu Deus, foi um frio assim de doer.
12: A gente veio de 36 graus ali do Pará pra cá. Então, tá bom, mano?
11: Pra gente é novidade, então é ótimo, né?
7: O que você tá achando?
13: Frio. Extremamente frio. De doer os dedos, a gente teve que comprar mais peças de roupa pra poder.
11: poder se esquentar mais.
13: No Rio é o sol que aquece o turismo, mas neste feriado não deu praia por aqui.

0: Se você for trocar, pode cancelar. Mas não, vou assim mesmo. Deus vai ajudar no final. Aí, deu certo.
1: Se der sorte, o tempo vai limpar. E limpou, graças a Deus. Maravilhoso, maravilhoso. Nunca vi nada igual. A vista aqui é inacreditável.
2: Esse casal de americanos veio passar a lua de mel no Rio. Eles acham que a cidade é bonita de qualquer jeito. E que mesmo em dias chuvosos, há muito o que aproveitar. Principalmente a vida noturna.
3: Daqui a pouco, as acusações contra ministros do STF repercutem nas comemorações do 7 de setembro e na campanha presidencial. Na reportagem especial, juristas discutem como sair da maior crise da história do judiciário brasileiro. É já, já.
4: E já a seguir, polícia prende motorista de aplicativo de carona, acusado de estupro de uma adolescente no Rio de Janeiro.
5: Israel intensifica bombardeios no Líbano, mata civis e diz que é retaliação por ataques do Hezbollah a soldados. Daqui a pouco, aqui no Jornal da Band.
4: Até já.
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4: Estamos de volta com uma cena de desespero no México que serve de alerta para todos nós. Felizmente, tinha um herói de plantão por lá. Olha essa cena. A menina de 3 anos que vai aparecer corre para a calçada e os pais correm atrás. Ela vai parar lá no meio da rua e aí então surge o herói que na hora exata alcança a menina e consegue resgatá-la. A gente vai ver de novo, olha só. Esse homem trabalha numa oficina e estava atento. Ele percebeu o risco e por isso ele conseguiu agir com tanta pressa. A mãe ainda escorregou. Mas ele rola no asfalto para salvar a criança. Desesperados, os pais recebem a filha de volta, sã e salva. Isso sim é um herói, hein? Agora a gente vai seguir com mais um caso de feminicídio. Um advogado foi preso no Paraná no fim de semana. Ele teria confessado o crime, a morte a facadas da ex-mulher que foi encontrada caída no chão, ao lado do filho do casal, um bebê de 8 meses.
7: O crime aconteceu dentro do apartamento onde a médica morava em Maringá, interior do Paraná. Gassi Paola de Souza, de 37 anos, foi morta a facadas. O ex-companheiro João Vitor Romeiro, de 25 anos, é acusado pelo assassinato.
8: O ex-marido tinha ido até o apartamento para visitar o filho do casal, um bebê de 8 meses. Foi o momento do crime. Os vizinhos estranharam que o bebê não parava de chorar e chamaram a polícia. Os policiais encontraram a criança sozinha, perto do corpo da mãe.
7: O ex-marido foi localizado na casa de familiares. Estava com cortes no corpo e foi levado para um hospital, onde teria confessado o crime. João Vitor é advogado, era servidor comissionado no município de Marialva e foi exonerado. A investigação aponta que o casal tinha se separado após um relacionamento conturbado e o homem tentava uma reconciliação.
9: A nossa opinião ali é de que ele praticou o crime, né, de feminicídio consumado.
3: Daqui a pouco, as explicações para o acidente no aeroporto de Miami, em que morreram 5 pessoas. O avião de carga da Amazon saiu da pista, cruzou a estrada, atingiu carros de passeio e pegou fogo. Crise entre os grandes times no Brasileirão. Palmeiras deixou a liderança do campeonato depois de 19 rodadas. Corinthians perde a 4ª seguida. Inter e Vasco mergulham de vez na briga contra o rebaixamento. É já, já.
10: Em meio à crise do STF, a cerimônia do 7 de setembro em Brasília reuniu Lula e os presidentes do Congresso, Davi Alcolumbre, e do Supremo, Edson Fachin.
11: Ao contrário de anos anteriores, dessa vez, Edson Fachin foi o único integrante do STF a comparecer à cerimônia. Fachin esteve ao lado do presidente Lula e do presidente do Congresso, Davi Alcolumbre, em um esforço para simbolizar unidade

0: defender a atuação da AGU diante da crise. Messias afirmou que não atua pautado por amizades. A declaração ocorreu após membros da PF apontarem em relatórios de inteligência que a AGU não adotou as medidas solicitadas pela corporação contra decisões do ministro André Mendonça. Com a liberação do relatório pelo ministro André Mendonça, o plenário da corte já pode julgar o caso das mensagens trocadas entre o ministro Alexandre de Moraes e o banqueiro Daniel Porcaro. Agora, cabe ao presidente do STF, o ministro Edson Fachin, marcar a data do julgamento. Fachin ainda não decidiu se o caso vai a plenário e se a sessão será aberta ou fechada. Antes, ele quer receber explicações por escrito dos ministros Alexandre de Moraes e André Mendonça, o procurador-geral da República, Paulo Gonet, e o diretor-geral da Polícia Federal, Andrei Rodrigues. O prazo final termina na próxima segunda-feira. Em reação, Moraes incluiu Mendonça no inquérito das fake news, acusando o relator do caso Master de improbidade, abuso de autoridade e crime de responsabilidade. Fachin retirou o pedido do inquérito e prometeu encerrar a investigação aberta em 2019. Como presidente da corte, ele tem poder para determinar um encerramento imediato, mas enfrenta resistência interna. Sem citar Edson Fachin, o ministro Flávio Dino questionou a possibilidade de um magistrado prometer o fim de um inquérito e que a longa duração de uma investigação não é motivo suficiente para o seu arquivamento. Em vídeo publicado nas redes sociais, o presidente da Ordem dos Advogados do Brasil, Beto Simonetti, cobrou respostas rápidas e claras do Supremo.
1: Não para enfraquecê-lo, mas justamente para preservá-lo. Porque a confiança nas instituições é indispensável à estabilidade social e democrática do país.
2: Ex-ministros das mais altas cortes do país e juristas renomados concordam. O Supremo atravessa uma crise institucional sem precedentes e sugerem mudanças no STF. A reportagem é do Márcio Campos.
3: O órgão máximo do Poder Judiciário brasileiro, a corte responsável por guardar a Constituição. O Supremo Tribunal Federal é formado por 11 ministros indicados pelo presidente da República e aprovados pelo Senado. Podem ficar no cargo até a aposentadoria, aos 75 anos. Nos últimos anos, por causa da polarização política no Brasil, o STF passou a ser figura central no debate público. Atraiu apoiadores e críticos em episódios como o julgamento do Mensalão, Operação Lava Jato, os atos de 8 de janeiro e inquéritos recentes. A crise se agravou com o estouro do escândalo do Banco Master, quando ministros do STF ficaram sob a sombra de graves suspeitas. Primeiro, Dias Toffoli deixou a relatoria do inquérito depois que vieram à tona negócios da família do ministro com Daniel Vorcaro. Depois, surgiram as informações do contrato milionário da esposa do ministro Alexandre de Moraes com o Banco Master. Agora, conversas encontradas no celular de Vorcaro deixaram à mostra a proximidade do banqueiro com o próprio ministro. As conversas foram divulgadas após a autorização do ministro André Mendonça, relator do caso Master, e trouxeram o clima de guerra para dentro do tribunal. Para Marco Aurélio Melo, que foi ministro por mais de 30 anos, essa é a maior crise vivida pelo STF.
4: E é importante que todos percebam que o Supremo está sangrando. E todos percebam que o Supremo cometerá um verdadeiro suicídio institucional se der o dito pelo não dito.
3: A ex-ministra do STJ e ex-corregedora-geral de Justiça, Eliana Calmon, diz que o atual cenário abala a confiança no tribunal.
5: O Supremo Tribunal Federal está em crise, está enxovalhado pela população brasileira, perdeu a credibilidade, perdeu a sua honorabilidade, o que é gravíssimo para a democracia.
3: Eliana Calmon defende que Alexandre de Moraes deveria se afastar do Supremo.
5: O normal seria ele próprio dizer para os seus colegas que se afastava e que já estava constituindo um advogado para que o advogado, em seu nome, como seu representante, acompanhasse o desenrolar dos fatos.
3: Mas o que fazer para sair da crise? Os especialistas ouvidos pelo Jornal da Band apontam caminhos. O presidente da OAB do Paraná, Luiz Fernando Casagrande, por exemplo, defende que os ministros do STF
6: devem ser investigados como qualquer outra autoridade.
7: O que é que um ministro supremo tenha mais do que um ministro do STJ? Que um governador?

0: que atinge não apenas o ministro Alexandre, mas também o Supremo Tribunal Federal? Esse é o tema.
1: Para o ex-ministro do TSE, Admar Gonzaga, uma das soluções seria limitar as decisões monocráticas e valorizar as que são tomadas

0: situações individuais apenas para situações verdadeiramente excepcionais. E submeter bastante, com bastante celeridade, essas questões relevantes ao plenário da Corte.
1: O ex-ministro da Justiça, Miguel Reale Júnior, um dos principais juristas do país, diz que passou da hora de ter um código de conduta para a Corte.
2: Grande parte dos países democráticos ocidentais tem a Suprema Corte e um código de conduta. Agora, no Brasil, propor a existência de um código de conduta é considerado por alguns ministros como ofensa pessoal. Vamos tirar a pessoalidade dessas cogitações e vamos pensar na instituição. Vamos pensar na República. Deixar de lado a visão corporativa e pensar na nação.
3: Uma nova pesquisa divulgada agora no início da noite mostra como está a disputa pela presidência nas eleições de outubro. Veja os números.
4: No primeiro turno, o presidente Lula continua na liderança da pesquisa Quest com 36% das intenções de voto, seguido de Flávio Bolsonaro com 29%. Na sequência aparecem Augusto Cury com 8%, Renan Santos e Ronaldo Caiado com 3%, Romeu Zema com 2% e Samara Martins com 1%. Os outros candidatos não pontuaram. Num eventual segundo turno, Lula e Flávio Bolsonaro aparecem empatados, com 41% das intenções de voto. O presidente oscilou um ponto para baixo em relação à pesquisa anterior, divulgada na semana passada. Já o senador manteve os 41%. Contra Augusto Cury, Lula aparece com 39% e o candidato do Avante com 35%. Na disputa contra Ronaldo Caiado, Lula tem 41%, contra 38% do ex-governador de Goiás. Em outro cenário pesquisado, Lula aparece com 42% e Renan Santos, do Missão, com 37%. A margem de erro é de 2 pontos percentuais para mais ou para menos. A pesquisa completa está disponível no band.com.br.
5: E vamos ver agora como foi o dia de campanha dos candidatos à presidência. Lula participou das comemorações do 7 de setembro.
6: As comemorações do Dia da Independência em Brasília deram destaque a dois temas explorados nos discursos do presidente Lula: o combate à violência contra mulheres e a defesa da soberania nacional. Em publicação, o candidato do PT reforçou apelo em defesa da soberania do país e citou ações do governo em diversas áreas, como saúde, educação e combate à fome.
7: O tom das postagens seguiu a mesma linha do pronunciamento feito no domingo em cadeia nacional de rádio e TV. Antes, no entanto, a Secretaria de Comunicação da Presidência da República fez uma consulta à Justiça Eleitoral para evitar risco de punição à campanha. A transmissão foi autorizada pelo presidente do Tribunal Superior Eleitoral, Cássio Nunes Marques.
6: Sem citar Donald Trump e o tarifaço imposto ao Brasil, Lula ressaltou a importância de o país não se submeter ao interesse e à influência de outros países. E citou como exemplo a exploração de minerais críticos.
8: Temos a segunda maior reserva de terra rara do mundo e a maior fonte de água doce. No último mês, descobrimos uma nova e rica reserva de petróleo. Nossas riquezas devem servir ao futuro do povo brasileiro. Foi aprovado no Congresso Nacional o marco legal que permitirá ao Brasil transformar as enormes reservas de minérios críticos e terras raras em desenvolvimento e riqueza para o povo brasileiro.
6: As viagens de campanha serão retomadas na quarta-feira com a participação em atos em Teresina, no Piauí. A região sul também está no roteiro, com idas a Porto Alegre, Curitiba e Florianópolis.
3: O ato de Flávio Bolsonaro na Avenida Paulista hoje foi marcado por ataques ao ministro do STF, Alexandre de Moraes.
9: Pela manhã, Flávio Bolsonaro participou de um culto na Igreja Mundial do Poder de Deus em São Paulo, ao lado do governador e candidato à reeleição, Tarcísio de Freitas, e do apóstolo Valdomiro Santiago. À tarde, Flávio Bolsonaro participou de um ato aqui na Avenida Paulista. Um dos principais alvos foi o ministro do Supremo Tribunal Federal, Alexandre de Moraes. A manifestação contou com lideranças evangélicas como o pastor Silas Malafaia, além de apoiadores. Michele Bolsonaro não participou do ato. Usando um colete à prova de balas, Flávio Bolsonaro...

0: ideologia de gênero nas escolas e respeite a Constituição.
1: A manifestação teve elogios ao ministro André Mendonça, do STF. Diversas bandeiras dos Estados Unidos também foram usadas. Um boneco inflável representando o presidente Donald Trump segurava nas mãos o boneco do presidente Lula, vestido de presidiário.
2: E vamos ver agora como foi o 7 de setembro de outros candidatos à presidência.
3: Augusto Cury, que concorre pelo Avante, participou de um evento em Copacabana, no Rio de Janeiro. Ele mandou um abraço para o ministro André Mendonça, que tirou o sigilo de um relatório da Polícia Federal que revelou ligação de Alexandre de Moraes com o banqueiro Daniel Vortaro.
4: Eu só quero que haja transparência em tudo. Eu não estou defendendo um ministro ou outro ministro. Eu quero que haja transparência. Eu quero que o doutor André Mendonça, o doutor Fachin e todos eles possam ter plena independência para poder acabou, investigar todos os indícios de corrupção.
3: Renan Santos, candidato pelo Missão, reuniu aliados no obelisco do Ibirapuera, em São Paulo. Lá, participou de um ato com críticas a ministros do Supremo.
5: Temos que defender de forma aberta e sem medo. A imediata saída de Dias Toffoli e Alexandre de Moraes do STF. Que se abra a caixa preta do Banco Master e que parem todos na cadeia.
3: Ronaldo Caiado, candidato pelo PSD, assistiu ao desfile cívico em Goiânia e voltou a destacar uma de suas propostas, o reforço na segurança pública.
6: Onde é que está a independência do cidadão que mora no Ceará, que mora hoje no Morro do Borel, no Alemão? Onde é que está a independência dessas pessoas? É isto que eu vou devolver ao Brasil.
7: Falando agora de saúde, um problema, hein? A falta de clínicas de hemodiálise é um grande problema de saúde no Brasil. Milhares de pacientes são obrigados a viajar aos grandes centros para tratamento. A reportagem é da Olivia Freitas.
8: Há 2 anos, os rins da Clara praticamente pararam de funcionar. Ela deixou de vez a cidade, no Espírito Santo, para ficar em São Paulo, onde faz hemodiálise 6 dias na semana.
9: Lá não tem tanto acesso. Aqui a gente pode fazer no hospital, a gente faz diálise todos os dias. Com esse caso de pessoas que moram no interior, não tem clínica aonde essa pessoa mora, então ela tem que fazer uma viagem até chegar na clínica.
10: Sim, é isso, é ligado,
9: né? Sim. Mais clínicas perto da casa do paciente, para ele poder ter uma qualidade de vida, para ele poder trabalhar, conseguir ir para a clínica, conseguir fazer o tratamento, conseguir trabalhar, conseguir tirar o seu sustento, mesmo com auxílio e tudo mais. Então a gente precisa de mais clínicas, a gente precisa de mais recursos, mais investimento.
11: De acordo com a Sociedade Brasileira de Nefrologia, são pelo menos 173 mil pessoas hoje dependendo de um tratamento com diálise. E esse número cresceu mais de 50% na última década. O que não acompanhou esse crescimento foi o número de serviços para atender a demanda, impondo a quem está nessa fila históricos e enormes desafios.
12: Só 6 em cada 10 pacientes conseguem tratamento nas próprias regiões metropolitanas. 48% viajam mais de 40 quilômetros para fazer a diálise. Metade dos centros que atendem pacientes do SUS está na região sudeste e concentrados nas capitais.
13: Acaba que tudo começa nos grandes centros, né? Acaba sendo mais fácil, tanto em termos de conseguir profissionais especializados, conseguir materiais e também é onde tem o maior contingente de pacientes. A gente está em um momento agora no Brasil, né, de precisar expandir mais o número de centros para poder estreitar o acesso desses pacientes e aproximar esses centros também desses pacientes.
12: Em 2024, cerca de 1.100 pacientes ocupavam leitos hospitalares sem indicação médica por falta de vagas nas clínicas de hemodiálise.
14: Custo real hoje, de uma sessão de diálise, é em torno de R$ 340,00. Enquanto o valor da sessão de diálise hoje pago, já com esse reajuste de 2026, que parte dele não foi feito diretamente na tabela, foi feito através de isenção tributária, chega a R$ 270,00. Então, a gente ainda tem essa defasagem de pelo menos 30% do valor real. Então, não há estímulo para abertura de novas unidades de diálise, já que hoje você tem um setor que é deficitário.
12: A estimativa é que em 2030, 250 mil pessoas dependam de diálise.

0: dezembro, não conseguiu frear e só parou depois de bater em carros e pegar fogo. Cinco pessoas morreram e cinco ficaram feridas, três em estado grave. O avião tinha decolado de Porto Rico. Este homem estava na região na hora do acidente.
1: Olhei e vi a cauda. E havia muitos veículos de emergência indo naquela direção. Uma loucura.
2: Embora fosse um avião de carga, é uma bênção que não tenha havido mais feridos.
0: Durante o domingo, pousos e decolagens foram suspensos no aeroporto de Miami. Nesta segunda, feriado do Dia do Trabalho nos Estados Unidos, mais de 70 voos foram cancelados. Uma investigação federal foi aberta para apontar as causas e também o que poderia ter evitado o acidente. Uma possibilidade é o chamado sistema de desaceleração, algo que o aeroporto de Miami não possui. O sistema de desaceleração com materiais projetados, EMAS na sigla em inglês, tem como objetivo reduzir os danos quando um avião não consegue frear a tempo na pista de pouso. Quando um avião passa por cima dos blocos leves de concreto, eles se quebram, ajudando a reduzir a velocidade. Essa não é a primeira vez que um avião da Amazon se envolve num acidente. Em 2019, um cargueiro caiu na Baía de Trinity, perto de Houston. Três tripulantes morreram. Em novembro do ano passado, um outro avião de carga, operado pela UPS, caiu depois de decolar no estado de Kentucky. 15 pessoas morreram.
3: Daqui a pouco, o piloto herói. Ele desistiu da corrida para salvar o colega preso no carro que pegou fogo depois de um acidente gravíssimo. O outro lado da beleza de Fernando de Noronha. Hoje o repórter Gibas Manioto mostra os problemas no paraíso, do custo de vida alto ao abastecimento de energia. É já já.
4: Agora é hora de falar de futebol aqui no Jornal da Band. A Lívia Nepomuceno já está por aqui para falar de uma rodada cheia de emoção no Brasileirão. Tem novo líder, tem briga lá embaixo, não falta emoção, hein, Lívia?
5: Aí você escolhe onde tem mais emoção, se é na briga pelo título ou para fugir do rebaixamento. Tudo. Tá sensacional. Uma ótima noite para vocês, uma boa noite para você que está em casa. E olha, é o seguinte, depois de 19 rodadas, o Flamengo passou o Palmeiras e chegou à ponta da tabela do Campeonato Brasileiro. E como o nosso mais Masterchef aqui, né? Toda rodada é uma prova diferente que vai definindo quem se destaca e lidera ou quem vai estar mais perto da eliminação. Olha só.
3: O Brasileirão é cheio de provas difíceis, tanto para se destacar e ficar em primeiro, quanto para fugir da eliminação. No desafio para ganhar o título desta edição, Abel Ferreira não tem lidado bem com os microfones. Contra o Botafogo, não teve chute nos microfones, nem gols dos times. E o Mister não ficou nada feliz com os microfones.
6: Microfone. Vocês veem algum na Liga dos Campeões, na Liga Europa, nos campeonatos europeus, nos campeonatos no mundo do futebol? Vocês veem algum microfone ali onde estão os treinadores? Pois não veem. Por que é que aqui tem?
3: E a disputa tem um novo líder. O Flamengo teve um desafio daqueles diante do Remo fora de casa. Teve de tudo. Chuvão, milagre do goleiro, mas o time carioca contou com Samuel Lino, de biquinho, para alcançar o posto mais alto da tabela. Agora, a parte de baixo. Um time que está perto da prova de eliminação é o Corinthians. O time perdeu em casa de virada para a Chape. Quarta derrota seguida, o que não deixou a torcida nada feliz. A rodada ainda teve resultados importantes, como a vitória do Santos contra o Inter fora de casa. Depois do jogo, torcedores do time gaúcho tentaram invadir a parte interna do estádio Beira-Rio. O segurança chegou a ser agredido.
7: Bom, vou fazer uma provocação aqui. Flamengo com um pontinho na dianteira, se fosse pesquisa eleitoral, era empate técnico.
5: Para mais ou para menos.
7: É, mas o fato é que o Flamengo parece que tem um elenco mais forte, vai ter mais tempo para descansar, porque está fora da Copa do Brasil. Isso vai fazer alguma diferença?
5: Adriana, o futebol falou de exatas, né? Falou de

0: eu gostaria de dar no Maracanã.
1: É, tchau, tchau.
0: Até amanhã.
1: Valeu, líder. Até amanhã.
0: Tchau, tchau.
1: Um ato heróico de um piloto salvou outro de um incêndio que poderia ter acabado em morte numa corrida na China. Veja.
2: O piloto inglês Oliver Roy ficou com o carro em chamas depois de bater em uma curva no circuito de Xangai do China GT. Sem equipe de resgate por perto, o piloto holandês Loeg Hartog parou imediatamente e desceu na pista para socorrer o colega. Ele tira as proteções da janela e usa um extintor de incêndio para tentar controlar o fogo. Em poucos segundos, consegue puxar Milroy para fora. O piloto acidentado sofreu fraturas e uma lesão nos pulmões, mas sobreviveu graças ao resgate heróico do colega. Ele disse que irá se lembrar desse ato de coragem pelo resto da vida.
3: Vamos agora à previsão do tempo. A frente fria que avançou nos últimos dias já alcança o sul da Bahia, deixa o tempo mais instável, mas a gente olha aqui que o interior do Nordeste segue muito seco, umidade baixa. Em toda essa faixa em amarelo, do norte até o sudeste, vem muita água, chuva forte mesmo, com risco de temporais isolados no litoral sul da Bahia, que já destaquei para vocês, e também entre Mato Grosso, Goiás e o Triângulo Mineiro, e em parte do Amazonas. Já no sul, a chuva deu uma trégua e aí veio aquela massa de ar polar que derrubou as temperaturas, especialmente em Santa Catarina e no Rio Grande do Sul. Amanhã tem chance de geada lá na pontinha do Rio Grande do Sul, região da Campanha, em parte do Oeste Gaúcho também. Mas eu destaco para vocês um alerta que saiu agora há pouco para o Paraná, de amanhã até sábado, com a formação de um novo ciclone extratropical. Vem muita água para o estado, em alguns pontos até 300 milímetros, com ventania forte e granizo, por isso muita atenção aos paranaenses. A capital paulista começa o dia com garoa fininha, mas é só um pouquinho mesmo, mínima de 12 graus de manhã, vamos até 20, um pouquinho mais quente do que hoje, a quarta a chuva vem mais forte. Rio de Janeiro também vai esquentar um pouquinho, máxima de 22, mas com pancadas isoladas. Brasília chove um pouco também, máxima de 27, Porto Alegre sem chuva, mínima de 10, bem frio, e Curitiba mais frio ainda, mínima de 7.
1: Que frio, hein? Bom, na série especial, vamos para onde tem mais calor nesse momento, Fernando de Noronha. A gente já viu aqui as maravilhas naturais, a história da ilha. Hoje, o Gibes Manioto mostra os problemas que precisam de solução. O custo de vida alto, o abastecimento de energia e o destino do lixo.
4: Esses pratos deliciosos foram criados pela chefe Carol, que comanda dois restaurantes em Fernando de Noronha. O Bar do Meio e o Mirante do Boldró. Na ilha, quase tudo vem de fora. Quando algum ingrediente falta, Carol adapta e transforma a necessidade em criatividade.
5: Tento usar os mesmos ingredientes, assim, e em vários pratos, com técnicas e maneiras diferentes, né? A gente mescla os ingredientes. Eu uso bastante fruta. Das frutas, eu faço geleia. Eu uso fruta dentro do risoto. Eu uso fruta no ceviche.
4: Como quase tudo chega de navio, os valores pesam no bolso. Um produto de R$1 no continente pode chegar a R$5 na ilha. E saber quantas pessoas vivem no arquipélago é fundamental. O último censo do IBGE indica pouco mais de 3 mil habitantes, enquanto um estudo realizado pelo governo de Pernambuco aponta para quase 8 mil moradores. E o problema é que, sem esses números precisos, fica difícil prever quanto a ilha vai precisar de água, energia, tratamento de lixo e esgoto e se a estrutura dará conta do recado.
6: Esse é o calcanhar daqueles nossos, né? Essa é a pedra no sapato.
4: Paulinho tem negócios voltados ao turismo e explica os desafios do setor.
7: É uma logística que não pode falhar. Se falhar, você fica sem produto para vender.
6: Tem o desenvolvimento urbano, que causa alguns impactos. Eu acho que o grande desafio para Noronha é você cuidar dos alicerces da ilha, que é água, esgoto e energia.
8: Hoje em dia se fala muito da necessidade de uma transição para a energia limpa. E Fernando de Noronha tem grandes projetos para isso. E ali

0: principal, eu diria, que é justamente conciliar esse interesse que existe do mundo em Fernando de Noronha com a conservação desse ambiente tão único, tão importante, né?
1: E com toda essa movimentação turística, lidar com o lixo é um enorme

0: simples, ele não sabe que o vidro dá para ser aproveitado também como construção civil aqui na ilha. Esse vidro aqui, ele vira pó. O pó é usado tanto para rebocar paredes, construir pedras de piso, como tudo.
1: Muitos moradores recebem esse material e o que era descarte ganha novo valor.
2: A gente tinha, de fato, um lixão aqui. Hoje a gente tem um lugar onde a gente produz produtos, né? A gente não tem mais lixo, e sim a gente tem produtos que a gente pode vender, a gente pode doar, a gente transforma tudo que chega aqui, a gente transforma em alguma outra coisa, fechando o ciclo da economia circular.
1: Preservar é palavra-chave em Noronha.
3: Tudo que a gente está vendo aqui é lindo, mas se não preservar...
4: Perde todo sentido, inclusive do próprio meio de vida. A imensa maioria das pessoas que vivem aqui, que é o turismo, né? Se a gente não preservar isso aqui, é aquele velho dito popular que vai estar matando a galinha dos ovos de ouro, né?
5: Uma joia, né? Rara, mas também frágil, temos que cuidar. Olha, no Rio de Janeiro, a polícia prendeu um motorista de aplicativo de carona acusado de estupro de uma adolescente.
6: A adolescente de 17 anos contratou a viagem por um aplicativo que vende passagens de ônibus intermunicipais e também oferece carona paga para viagens em carros particulares. No trajeto entre Rio de Janeiro e a cidade de Rio das Ostras, ela estava acompanhada de mais dois passageiros que desceram primeiro.
7: A adolescente diz que o abuso começou depois que ela ficou sozinha no carro com o motorista. Ela procurou a polícia e afirmou que foi forçada a fazer sexo com ele.
6: A polícia agiu rápido e conseguiu prender o homem. Aplicativos de carona cadastram motoristas sem exigir atestado de antecedente criminal e nem mesmo a Carteira Nacional de Habilitação. O serviço é atraente porque chega a custar menos da metade do que uma passagem de ônibus para o mesmo trecho. Esse advogado, no entanto, defende regras mais rígidas para o serviço de carona paga.
8: É uma empresa que é remunerada para fazer esse serviço, porém, ela deveria assegurar uma probidade do seu serviço, uma segurança para aqueles usuários. E ela não faz isso, talvez por motivos econômicos ou por desconhecimento desses protocolos.
6: A adolescente disse à polícia que a viagem foi feita pelo aplicativo BlaBlaCar. Por meio de nota, a plataforma respondeu que nenhuma viagem correspondente ao caso foi registrada.
9: Pô, não foi registrado, então não aconteceu, então, o crime. Nem saber antecedente criminal de quem se registra na plataforma. É uma zona isso aí, né? Como é que pode isso? Ataques aéreos israelenses no sul do Líbano mataram pelo menos 12 pessoas, incluindo crianças e profissionais de saúde.
10: Este repórter se preparava para entrar ao vivo na TV quando veio a explosão. Ali Shabib e um cinegrafista ficaram feridos. Um drone israelense caiu a poucos metros da equipe da emissora Al-Manar, ligada ao Hezbollah. Ali perto, outro bombardeio destruiu um prédio. Duas mulheres morreram. O exército de Israel disse ter emitido alertas de remoção de moradores. Mesmo assim, muitos não escaparam a tempo. Mustafa Ravi e o filho ficaram feridos. Este menino de 8 anos precisou ser internado. Ele estava num prédio onde 9 pessoas foram mortas, incluindo 2 crianças. Perdeu a mãe e os avós. E o pai está desaparecido. Os bombardeios atingiram pelo menos 3 regiões no sul do Líbano e também deixaram 2 paramédicos mortos. Israel afirma que as ações foram uma resposta a ataques de drones do Hezbollah contra suas tropas. A ofensiva ocorreu depois de Israel ter assumido o controle operacional da cordilheira de Ali al-Tahrir, onde haveria uma rede de túneis do Hezbollah. A 15 quilômetros da fronteira israelense, próximo à cidade de Nabatieh, reduto do grupo xiita, a posição é considerada estratégica porque fica a cerca de 600 metros de altitude e permite observar uma área ampla e controlar importantes rotas de acesso. O presidente libanês Joseph Aoun condenou a escalada e pediu a intervenção dos Estados Unidos para tentar conter a violência. O governo do Líbano acusa Israel de violar o cessar-fogo negociado em junho. O acordo reduziu os combates, mas não resolveu o impasse central.

grande prêmio da Fórmula Indy marcou o fim de um jejum de 2 anos sem vitórias do vencedor da etapa, Scott McLaughlin. Mas o título da temporada já estava nas mãos de Alex Palou, que acabou em 8º lugar na corrida de Monterrey.

0: rendimento dos pneus e caiu no pelotão. Mesmo sem uma vitória na despedida da temporada, o espanhol fecha mais um ano histórico com o quinto título da carreira. Para o brasileiro Caio Collet, o resultado foi mais difícil. Depois de mostrar velocidade durante os treinos do fim de semana, ele teve que largar mais atrás por causa de uma punição relacionada à troca de motor e terminou a corrida na 20ª posição. E assim termina a temporada da Indy em 2026.
1: A seguir, vitória histórica da ultradireita na Alemanha leva a chanceler a reconhecer que o país precisa de reformas.
2: O projeto prevê vacina contra a herpes zóster no SUS. Porém, o custo é alto e isso pode impedir que esse projeto, de fato, entre na prática. A gente traz todos os detalhes para vocês daqui a pouquinho aqui no Jornal da Band.
1: Até já.
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1: Avança no Congresso um projeto para incorporação ao SUS daquela vacina contra herpes zóster, mas o custo realmente é muito elevado e isso pode impedir que o projeto avance. Hoje ela está disponível apenas na rede privada e as duas doses custam até R$ 2.000.
7: Começou com dores no corpo, visão alterada e pequenas manchas na pele. O Rubens não deu muita atenção, até que os sintomas pioraram.
8: Aqui veio para debaixo das axilas e até a proximidade da coluna. Então tudo isso daqui inflamou. E assim, é uma dor bastante incômoda. Mais uma vez, não dói só na região. A dor, ela irradia.
7: Era herpes zóster, a doença provocada pelo mesmo vírus da catapora. Por isso, quem teve na infância pode desenvolver herpes zóster na vida adulta. Quando o sistema imunológico enfraquece, por exemplo, ele é reativado e passa a se manifestar. Entre os sintomas estão lesões com pequenas bolhas, formigamento, dores nos nervos. É mais comum em idosos e pessoas que têm as defesas do organismo fragilizadas por doenças como HIV, câncer e outras enfermidades. A principal forma de prevenção é a vacina, mas ela só está disponível na rede privada. O esquema inclui duas doses e o custo pode chegar a R$ 2.000. Um projeto de lei, no entanto, que avança no Congresso, quer que o imunizante seja oferecido gratuitamente pelo SUS para pessoas acima de 50 anos. O projeto prevê também que a vacina fique disponível para maiores de 18 anos em condições específicas, como imunossupressão. Em janeiro, o Ministério da Saúde já havia rejeitado o pedido de incorporação da vacina à rede pública, alegando que o custo era elevado diante de um número pequeno de beneficiários. Em 2025, foram registradas mais de 3 mil internações no país por herpes zóster.
9: A vacina foi um divisor de águas, ela foi estudada para indivíduos acima dos 50 anos, porque nessa faixa etária a gente tem uma incidência de um caso a cada 3 pessoas, isso no mundo. Então vejam como é uma incidência alta, né? Acima dos 50 anos, uma pessoa em cada 3, 30% vai ter o herpes zóster.
10: O chanceler da Alemanha admitiu a necessidade de reformas no país depois de uma dura derrota, a vitória da extrema-direita em eleições regionais.
11: Friedrich Merz disse estar profundamente chocado. Em discurso, admitiu que esta é a pior derrota eleitoral em décadas.

comando com o governador, o partido ainda precisa de coalizões para formar maioria parlamentar, o que não será tarefa fácil. A legenda terá de quebrar o chamado cordão sanitário, um acordo informal de forças políticas tradicionais para não cooperar com a ultradireita

0: poder. A vitória acontece em meio à crescente insatisfação com o governo central. O combate à imigração está no foco das propostas do Partido Alternativa para a Alemanha, que defende regras mais rígidas para a entrada e permanência de estrangeiros no país.
1: O crescimento da dívida pública é um risco para o Brasil. O alerta é do economista e pesquisador da Fundação Getúlio Vargas, Samuel Pessoa, em entrevista ao programa Canal Livre.
2: Todos os outros efeitos do juro sobre a economia, quando o juro sobe, é na direção de esfriar. Mas tem um efeito que é na direção de gerar consumo, que é a renda que vai para os rentistas. Tem um momento a partir do qual que esse efeito renda está tão grande que a capacidade que o Banco Central tem de controlar a demanda agregada usando o instrumento dos juros vai perdendo eficácia.
3: E fora que isso vai ampliando a desigualdade, né?
2: Vai, além desse efeito colateral ruim, que
4: é a desigualdade. Vai reduzindo investimento também, porque o dinheiro que deveria ir para investimento vai para
2: pagar dívida.
4: Claro.
2: Então, chega uma hora que a dívida está tão grande que não tem saída, você tem que aceitar a inflação.
5: A dívida bruta chega a 82,5% do PIB em julho, o maior nível em 5 anos. Em que momento isso deixa de ser apenas uma preocupação, grande é verdade, e passa a ser de fato um risco real para a nossa economia?
2: O problema é que nos últimos anos a dinâmica piorou. E o que eu quero dizer com isso? No quadriênio do terceiro mandato do presidente Lula, a dívida cresceu ao ritmo de 2,5% do PIB por ano. No próximo quadriênio, se nada for feito, ela vai crescer ao ritmo de uns 4,5% por ano. Aquela dívida tão grande que o governo não consegue rolar.
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6: A seguir, Rússia e Coreia do Norte inauguram a primeira ponte rodoviária entre os dois países.
1: Rei Charles diz que Harry e Meghan são cidadãos comuns na volta à Inglaterra sem funções oficiais. Daqui a pouco no Jornal da Band.
6: Até já.
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6: Milhares de pessoas se reuniram em Belgrado, capital da Sérvia, para o funeral do criminoso de guerra conhecido como Açougueiro da Bósnia. O general tinha sido condenado à prisão perpétua pelo genocídio de muçulmanos na guerra dos anos 90. Ele morreu aos 84 anos, enquanto cumpria pena em Haia, na Holanda. A presença de público e as homenagens provocaram críticas da ONU e de líderes europeus.
1: O governo russo disse hoje que não descarta a retomada das negociações de paz com a Ucrânia, com a participação dos Estados Unidos. No fim de semana, enviados do governo americano estiveram em Moscou e Kiev. Questões como garantias de segurança para a Ucrânia e a concessão de territórios ucranianos à Rússia, de novo, impedem o avanço das negociações.
6: E foi inaugurada hoje a primeira ponte rodoviária que liga a Rússia e Coreia do Norte. A nova estrutura fica perto da Ponte da Amizade, uma ligação ferroviária inaugurada em 1959 após a Guerra da Coreia. Além da China, a Rússia é o único país que tem voos diretos para a capital norte-coreana. Agora, com a nova ponte, as viagens devem aumentar. Os governos dos dois países têm estreitado laços desde o início da guerra na Ucrânia.
1: Uma carta divulgada pelo rei Charles III esclareceu a situação do filho Harry e da mulher Meghan, agora que o casal voltou a morar na Inglaterra. Segundo Charles, os dois terão status de cidadãos comuns, ainda serão considerados membros da coroa, mas sem funções oficiais e não terão autorização para participar de eventos. Harry e Meghan renunciaram aos títulos reais em 2020 devido a uma briga familiar e

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0: Tudo nas ruas. Em Brasília, Lula participa do desfile ao lado dos presidentes do Supremo e do Congresso. Em pronunciamento, fala da defesa da soberania do país. Em ato na Avenida Paulista, Flávio Bolsonaro ataca Alexandre de Moraes. Ministro do Supremo também foi alvo de outros candidatos. E você vai ver também no Jornal da Noite. Policial investigado por feminicídio é preso no velório da mulher em São Paulo. Ele diz que a esposa cometeu suicídio, mas a família não aceita a versão.
1: A minha filha não se matou. Minha filha era uma pessoa cheia de vida.
0: É o crime que mata uma mulher a cada 5 horas no Brasil. No interior de São Paulo, mais uma vítima.
2: O corpo de Thalita foi encontrado na área rural de Eto Nogueira, com marcas de tiros e agressões.
0: A adolescente salta de carro em movimento para escapar de sequestro no Rio de Janeiro. E ainda, neve no Rio Grande do Sul, alerta de ressaca no Rio e uma friaca que há muito tempo não se via em São Paulo. E a noite do desespero no Brasileirão. Vitória vence o Grêmio no duelo direto contra o rebaixamento. 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Olá, boa noite, seja muito bem-vindo, seja muito bem-vinda. Um policial militar foi preso no velório da esposa em São Paulo, suspeito de feminicídio. O Rodrigo Hidalgo tem as informações.
3: O soldado Vinícius Costa Silva foi preso temporariamente nessa segunda-feira durante o velório da mulher dele, Larissa Cruz Morata, de 29 anos. A justiça decretou a prisão temporária do PM, investigado pela morte da mulher. Vinícius foi levado para a delegacia e depois transferido para o presídio especial da Polícia Militar na capital paulista. O policial diz que a esposa se matou, mas as análises preliminares levantam a suspeita de feminicídio, como a gente vê agora na reportagem.
4: A jovem foi encontrada morta dentro do banheiro, com um tiro na cabeça e com uma arma do marido, um revólver calibre 357, sobre o corpo. Diante da cena inicialmente encontrada, policiais e peritos

0: simpático. Minha filha era uma pessoa cheia de vida. Amava o filho dela. Eu tinha paixão pelo filho dela.
1: O relato inicial da perícia do caso e o depoimento da avó de Larissa foram fundamentais para a justiça decretar a prisão temporária do policial.
2: A médica legista, ela observou alguns dados curiosos em relação, né, ao trajeto e à trajetória desse projétil e a forma como essa moça, como essa mulher veio a óbito. E somadas também a outras razões que nós colhemos aqui durante as investigações preliminares, né? A colaboração dele em relação aos fatos, as oitivas que nós tivemos aqui na delegacia, formei juízo de convicção e decidi representar pela prisão temporária dele.
1: No depoimento, ele contou que chegou em casa por volta das 7h20 da manhã deste domingo e conversou com a mulher sobre o fim do relacionamento. Segundo o PM, ela ficou abalada e chorou. O policial disse que depois foi dormir e acordou com um estrondo. Ao ir ao banheiro, encontrou Larissa caída no chão. Ele disse ter acionado 190 e o socorro. O corpo de Larissa foi enterrado hoje à tarde. Em fevereiro deste ano, em São Paulo, a morte da esposa de outro policial militar, a soldado Gisele Alves, foi inicialmente tratada como suicídio e após a investigação, a perícia apontou que o tiro que matou a soldado foi dado pelo tenente-coronel da PM, Geraldo Leite Rosa Neto, que segue preso.
3: E morreu agora à noite o homem suspeito de matar a tiros a ex-mulher no interior de São Paulo. Anderson Ramos estava foragido e foi encontrado numa chácara, onde fez uma família refém. O homem trocou tiros com a guarda municipal e morreu no hospital. Thalita Ramos de Andrade, de 35 anos, era mãe de 3 filhos. Tinha se separado do marido, com quem viveu por 20 anos. Ela tinha uma medida protetiva contra ele.
4: O velório de Thalita Ramos Andrade, de 35 anos, foi marcado por muita emoção e revolta.
5: Ela era uma menina maravilhosa. Era uma amiga maravilhosa, uma mãe maravilhosa, uma filha maravilhosa.
6: O corpo de Thalita foi encontrado na área rural de Eto Nogueira, com marcas de tiros e agressões.
4: Thalita teve um relacionamento por 20 anos com o ex-companheiro Anderson Souza Andrade Ramos, de 42 anos, e estava separada há 3 meses. O carro do suspeito foi encontrado abandonado neste domingo. O veículo foi periciado e apreendido.
5: Ela tinha uma medida e nada aconteceu, não só com ela, mas ela é mais uma vítima nesse país, onde você não vê justiça.
3: E no Rio, uma adolescente se jogou de um carro em movimento para escapar de um sequestro. O Marcos Sadoc acompanha a caçada ao sequestrador. Boa noite, Sadoc.
7: Oi, Sérgio. Excelente noite a você. Todo mundo que está acompanhando o Jornal da Noite, a polícia aqui do Rio de Janeiro faz essa caçada a esse homem que sequestrou momentaneamente essa adolescente de 16 anos na zona norte do Rio de Janeiro. Isso aconteceu no bairro do Engenho Novo. As imagens de câmeras de segurança mostram quando essa jovem adolescente está voltando para casa, tinha acabado de descer do ônibus, seguindo a calçada, o caminho de casa que faz todos os dias, quando o homem dentro do carro branco chama ela. Ela achou que era um assalto, ficou paralisada, chegou a pegar o celular para entregar e o homem consegue agarrar a menina e coloca dentro do carro, fecha a porta, cerca de um minuto depois sai. Quando ele sai, ela aproveita um descuido, se lembra que estava com spray de pimenta que o avô dela entregou para ela, joga em cima desse homem e se joga do carro. A imagem é muito impressionante, essa menina cai de cabeça no chão, bate também o joelho, mas sai correndo e consegue entrar no condomínio de parentes ali mesmo no Engenho Novo. Hoje, Sérgio, a gente conversou com o pai dela.
8: Ela ficou paralisada, né, com a situação, porque ela achou só que fosse apenas um assalto, ela não conseguiu correr e continuar o fluxo dela de ir para casa.
7: A gente vai seguir acompanhando de perto essa investigação, Sérgio. Volto com você.
3: Obrigado, Sadoc. E a semana começou com muito frio em várias cidades do país, como a gente vai ver aqui no nosso telão. Um grupo de turistas foi surpreendido por flocos de neve em São José dos Ausentes, no Rio Grande do Sul. Foi um passeio a cavalo para nunca mais esquecer. Também no Rio Grande do Sul, nevou em Canela. Em Gramado, parecia neve, mas era chuva congelada. Já no Rio de Janeiro, o frio não afastou os turistas. Longe disso, a ocupação dos hotéis foi de quase 80% nesse feriadão. Mesmo com o céu nublado, quem arriscou subir ao Cristo Redentor foi recompensado com uma linda paisagem. Já aqui em São Paulo, teve a tarde mais gelada de setembro em mais de 2 décadas. O Thiago Prudente conta pra gente como serão as próximas horas. Boa noite, Thiago.
9: Boa noite, Sérgio. Para Quem está ligado aqui no Jornal da Noite, as temperaturas aqui na capital paulista continuam caindo. Agora à noite os termômetros marcam em média

0: mais viu em 26 anos. A máxima chegou a apenas 13,6 graus. A última vez que a gente teve uma máxima menor do que essa foi em 26 de setembro do ano 2000, 13,1 grau. Então fica aí o alerta, porque o frio vai continuar, então nada de guardar o agasalho pelos próximos dias. Eu volto aos estúdios.
1: Obrigado, Thiago. E depois da vitória nas eleições estaduais, a extrema-direita tenta formar o primeiro governo na Alemanha desde a Segunda Guerra Mundial. O caminho depende de uma ajuda improvável. Ao vivo, a Beatriz Ferretti tem os detalhes. Boa noite, Beatriz.
2: Oi, Sérgio. Boa noite. A eleição na Saxônia-Anhalt, estado do leste alemão, deu à AfD 44% das cadeiras do parlamento estadual. Como não conseguiu maioria isolada, o partido precisa de uma coalizão, o que deve ser dificultado pelo chamado cordão sanitário, que é um consenso político no qual outras legendas se negam a trabalhar com a extrema-direita. Mas há uma exceção. O BSW, partido nanico de esquerda e socialmente conservador, que conseguiu eleger 5 cadeiras e já indicou que pode colaborar. Não com uma aliança formal, mas por meio da abstenção de seus deputados numa eventual votação decisiva. A manobra permitiria à AfD emplacar um governador por maioria simples dos votos, mesmo sem apoio das demais bancadas. O chanceler alemão Friedrich Merz, que amarga popularidade de apenas 16%, disse estar profundamente chocado com o resultado das urnas e destacou a necessidade de reformas profundas no país. Volto com você.
1: Obrigado, Beatriz. Em meio à crise do STF, a cerimônia do 7 de setembro em Brasília reuniu Lula e os presidentes do Congresso, Davi Alcolumbre, e do Supremo, Edson Fachin.
3: Ao contrário de anos anteriores, dessa vez, Edson Fachin foi o único integrante do STF a comparecer à cerimônia. Fachin esteve ao lado do presidente Lula e do presidente do Congresso, Davi Alcolumbre, em um esforço para simbolizar unidade entre os poderes diante da instabilidade. Antes do início da cerimônia, Fachin conversou com Alcolumbre e com o presidente da Câmara, Hugo Mota. O advogado-geral da União, Jorge Messias, também marcou presença. Ele havia se manifestado nas redes para defender a atuação da AGU diante da crise. Messias afirmou que não atua pautado por amizades. A declaração ocorreu após membros da PF apontarem em relatório de inteligência que a AGU não adotou as medidas solicitadas pela corporação contra decisões do ministro André Mendonça.
1: E com a liberação dos relatórios sobre as mensagens trocadas entre o ministro Alexandre de Moraes e o banqueiro Daniel Vorcaro, o plenário do STF já pode julgar o caso. A decisão está nas mãos do presidente do Supremo, Edson Fachin. O repórter Alex Guzmão tem mais detalhes, direto ao vivo de Brasília. Boa noite, Alex.
4: Boa noite, Sérgio. Pois é, olha, Fachin ainda não decidiu se o caso vai a plenário e também se a sessão será aberta ou fechada. Antes, ele quer receber explicações dos ministros Alexandre de Moraes e André Mendonça, do Procurador-Geral da República, Paulo Gonet, e também do Diretor-Geral da Polícia Federal, Andrei Rodrigues. O prazo termina na próxima segunda-feira. A crise explodiu na semana passada, quando André Mendonça tirou o sigilo do relatório da PF, que revelava a proximidade entre Moraes e Vorcaro. Moraes reagiu 2 dias depois, pedindo que Mendonça seja investigado por improbidade administrativa, abuso de autoridade e também crime de responsabilidade. Ex-ministros e juristas renomados concordam: o Supremo atravessa uma crise institucional sem precedentes. Veja na reportagem do Márcio Campos.
5: A crise se agravou com o estouro do escândalo do Banco Master, quando ministros do STF ficaram sob a sombra de graves suspeitas. Primeiro, Dias Toffoli deixou a relatoria do inquérito depois que vieram à tona negócios da família do ministro com Daniel Vorcaro. Depois, surgiram as informações do contrato milionário da esposa do ministro Alexandre de Moraes com o Banco Master. Agora, conversas encontradas no celular de Vorcaro deixaram à mostra a proximidade do banqueiro com o próprio

0: STJ e ex-corregedora geral de justiça, Eliana Calmon, defende que Alexandre de Moraes deveria se afastar do Supremo.
1: O normal seria ele próprio dizer para os seus colegas que se afastava e que já estava constituindo um advogado para que o advogado, em seu nome, como seu representante, acompanhasse o desenrolar dos fatos. O Supremo Tribunal Federal está em crise, está enxovalhado pela população brasileira.
0: Nos últimos anos, por causa da polarização política no Brasil, o STF passou a ser figura central no debate público. Atraiu apoiadores e críticos em episódios como o julgamento do Mensalão, Operação Lava Jato, os atos de 8 de janeiro e inquéritos recentes. Mas o que fazer para sair da crise? Os especialistas ouvidos pelo Jornal da Band apontam caminhos. O presidente da OAB do Paraná, Luiz Fernando Casagrande, por exemplo, defende que os ministros do STF devem ser investigados como qualquer outra autoridade.
2: O que é que um ministro supremo tenha mais do que um ministro do STJ? Do que um governador? Do que um senador? Será que o ministro Alexandre não teria que ter vindo a público e explicado isso tudo para colocar abaixo essa suspeita grave reputacional que atinge não apenas ao ministro Alexandre, mas também ao Supremo Tribunal Federal? Esse é o tema.
0: Para o ex-ministro do TSE, Admar Gonzaga, uma das soluções seria limitar as decisões monocráticas e valorizar as que são tomadas em conjunto.
3: Em primeiro lugar, eu penso que é fortalecer a colegialidade. O tribunal ter menos atuação individual e mais atuação colegiada. Reservando essas decisões individuais apenas para situações verdadeiramente excepcionais e submeter com bastante celeridade essas questões relevantes ao plenário da corte.
0: O ex-ministro da Justiça, Miguel Reale Júnior, um dos principais juristas do país, diz que passou da hora de ter um código de conduta para a corte.
4: Grande parte dos países democráticos ocidentais tem a Suprema Corte um código de conduta. Agora no Brasil, propor a existência de um código de conduta é considerado por alguns ministros como ofensa pessoal. Vamos pensar na instituição, vamos pensar na República, deixar de lado a visão corporativa e pensar na nação.
5: E 13 ministros aposentados do Supremo divulgaram agora há pouco uma carta ao presidente da Corte, Edson Fachin. Os ex-ministros dizem ter plena confiança na celeridade e discernimento de Fachin na condução da mais aguda crise da história do STF. Eles também pedem uma convocação urgente de uma sessão pública para que o plenário determine uma apuração imediata e rigorosa dos gravíssimos fatos. E você vai ver a seguir no Jornal da Noite. Nova pesquisa aponta empate entre Lula e Flávio Bolsonaro no eventual segundo turno. E o brasileiro premiado no Emmy pela direção de um show histórico de Bad Bunny. É já já no Jornal da Noite.
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5: Estamos de volta com a Stock Car, que visitou o Curvelo, em Minas Gerais, para a oitava etapa do campeonato.
7: Encerrada a oitava etapa da Stock Car 2026. No sábado, o forte calor marcou presença e quase vimos uma festa completa da família Reis. Com a inversão de grid, os irmãos Léo e Rafa largaram na primeira fila. Léo venceu a prova, cruzou a linha de chegada em primeiro. Já Rafael passou em segundo, mas sofreu uma punição de 5 segundos por uso indevido do DSR e acabou perdendo o posto. No domingo, César Ramos foi o pole position.

0: Alcolumbre. As comemorações do Dia da Independência deram destaque a temas explorados nos discursos de Lula: o combate à violência contra as mulheres e a defesa da soberania nacional. Na internet, o candidato do PT reforçou o apelo em defesa da soberania. O tom das postagens seguiu a linha do pronunciamento de domingo, em cadeia de rádio e TV, em que ele destacou a necessidade de proteger as reservas brasileiras de minerais críticos. Já Flávio Bolsonaro usou o 7 de setembro para atacar o ministro do Supremo, Alexandre de Moraes. Pela manhã, Flávio participou de um culto numa igreja em São Paulo, ao lado do governador e candidato à reeleição, Tarcísio de Freitas. À tarde, num ato na Avenida Paulista, ele atacou o presidente Lula e o ministro do Supremo, Alexandre de Moraes. Flávio fez homenagens ao pai e prometeu que, se eleito, indicará 5 nomes conservadores para o Supremo. A manifestação teve bandeira dos Estados Unidos e um boneco inflável de Donald Trump, segurando o boneco do presidente Lula, vestido de presidiário. Augusto Cury, do Avante, participou de um evento em Copacabana, no Rio de Janeiro. O candidato mandou um abraço para o ministro André Mendonça, que tirou o sigilo do relatório que revelou a ligação de Alexandre de Moraes com Daniel Vorkário. Cury defendeu que haja independência do STF para investigar indícios de corrupção. Renan Santos, candidato pela Missão, reuniu aliados no obelisco do Ibirapuera, em São Paulo. Lá, ele criticou ministros do Supremo e pediu a saída de Dias Toffoli e Alexandre de Moraes. Ronaldo Caiado, candidato pelo PSD, assistiu ao desfile cívico em Goiânia. Ele voltou a destacar a proposta de reforços na segurança pública. E uma nova pesquisa Quest mostra como está a disputa eleitoral pela presidência da República. Vamos aos números.
1: No primeiro turno, o presidente Lula continua na liderança da pesquisa Quest, com 36% das intenções de voto, seguido por Flávio Bolsonaro, com 29%. Na sequência, aparecem Augusto Cury, com 8%, Renan Santos e Ronaldo Caiado, com 3%, Romeu Zema, com 2% e Samara Martins, com 1%. Os outros candidatos não pontuaram. Num eventual segundo turno, Lula e Flávio Bolsonaro aparecem empatados com 41% das intenções de voto. O presidente oscilou um ponto para baixo em relação à pesquisa anterior, divulgada na semana passada. Já o senador manteve os 41%. Contra Augusto Cury, Lula aparece com 39% e o candidato do Avante com 35%. Na disputa contra Ronaldo Caiado, Lula tem 41%, contra 38% do ex-governador de Goiás. Em outro cenário pesquisado, Lula aparece com 42% e Renan Santos, do Missão, com 37%. A margem de erro é de 2 pontos percentuais. A pesquisa completa está disponível no band.com.br.
0: Uma eleição que caminha para ser bem apertada. Veja no comentário de Fernando Mitre.
2: Mais uma pesquisa, essa da Quest, embora não faça e não possa fazer prognóstico, ela vem confirmando o que a média das pesquisas recentes sugerem. É a expectativa cada vez mais clara de que essa eleição caminha para ser decidida por um número mínimo de votos. Temos um empate com Flávio melhorando na margem de erro. A última eleição foi resolvida por 1,78% dos votos. Agora pode ser por menos até. O horário eleitoral até agora não parece produzir efeitos maiores, mas é claro que o impacto da crise sem precedentes do STF, que já se mostra, ainda pode crescer. Vamos ver, no Canal Livre desta semana, discutimos intensamente a dívida pública e o desafio fiscal. Mas um déficit que se destacou foi o déficit de conteúdo da campanha eleitoral. Impressiona como os conteúdos programáticos vão ficando de lado. E, pelo jeito, vão continuar assim. Sérgio.
0: Obrigado, Mitre. Um brasileiro venceu o Emmy, maior prêmio de televisão dos Estados Unidos. Miguel Gandelman foi premiado na categoria Direção Musical pelo show de Bad Bunny durante o intervalo do Super Bowl. Para coordenar os arranjos da apresentação de 13 minutos, ele acompanhou parte da turnê do cantor porto-riquenho pela América Latina. Os troféus dos principais categorias do Emmy serão entregues na próxima segunda-feira.
3: Seguimos aqui.
0: paraíso muito diferente daquele do cartão postal, como mostra pra gente

0: saber quantas pessoas vivem no arquipélago é fundamental. O último censo do IBGE indica pouco mais de 3 mil habitantes, enquanto um estudo realizado pelo governo de Pernambuco aponta para quase 8 mil moradores. E o problema é que, sem esses números precisos, fica difícil prever quanto a ilha vai precisar de água, energia, tratamento de lixo e esgoto e se a estrutura dará conta do recado.
1: Esse é o calcanhar daqueles nossos, né? Essa é a pedra no sapato.
0: Paulinho tem negócios voltados ao turismo e explica os desafios do setor.
2: Uma logística que não pode falhar. Se falhar, você fica sem produto para vender.
1: Tem o desenvolvimento urbano que causa alguns impactos. E eu acho que o grande desafio para Noronha é você cuidar dos alicerces da ilha, que é água, esgoto e energia.
3: Hoje em dia se fala muito da necessidade de uma transição para energia limpa. E Fernando de Noronha tem grandes projetos para isso. E ali, ó, são placas de energia solar.
4: A utilização da energia da ilha ainda é feita por óleo diesel e está sendo trocada por energia solar. Até 2027, 85% da energia consumida em Fernando de Noronha vai ser oriunda de uma energia limpa, de uma energia solar.
0: A gestão de Noronha é compartilhada. O governo de Pernambuco fiscaliza a área urbana, cuida da infraestrutura, enquanto o ICMBio responde pelas unidades de conservação e parques.
5: O principal, eu diria, que é justamente conciliar esse interesse que existe do mundo em Fernando de Noronha com a conservação desse ambiente tão único, tão importante, né?
0: E com toda essa movimentação turística, lidar com o lixo é um enorme desafio. Em média, são 550 toneladas mensais de resíduos.
3: Das 550 toneladas de lixo todos os meses, pelo menos 50 são de vidro.
6: Muita gente não sabe que o vidro dá para ser aproveitado também como construção civil aqui na ilha. Assim, esse vidro aqui, ele vira pó. O pó, ele é usado tanto para rebocar paredes, construir prédios, edifícios, como tudo.
0: Muitos moradores recebem esse material e o que era descarte ganha novo valor.
7: A gente tinha, de fato, um lixão aqui. Hoje a gente tem um lugar onde a gente produz produtos, né? A gente não tem mais lixo, e sim a gente tem produtos que a gente pode vender, a gente pode doar, a gente transforma. Tudo que chega aqui a gente transforma em alguma outra coisa, fechando o ciclo da economia circular.
0: Preservar é palavra-chave em Noronha.
8: Tudo que a gente está vendo aqui é lindo, mas se não preservar...
5: perde todo sentido, inclusive do próprio meio de vida, da imensa maioria das pessoas que vivem aqui, que é o turismo, né? Se a gente não preservar isso aqui, é aquele velho dito popular que vai estar matando a galinha dos ovos de ouro, né?
9: E de volta ao noticiário internacional, o governo da Rússia disse hoje que não descarta a retomada das negociações de paz com a Ucrânia, com a participação dos Estados Unidos. No fim de semana, enviados do governo americano estiveram em Moscou e Kiev. Questões como garantias de segurança para a Ucrânia e a concessão de territórios ucranianos à Rússia impedem o avanço das negociações. E ataques aéreos israelenses no sul do Líbano mataram pelo menos 12 pessoas, incluindo crianças e profissionais de saúde.
10: Este repórter se preparava para entrar ao vivo na TV quando veio a explosão. Ali Shabib e um cinegrafista ficaram feridos. Um drone israelense caiu a poucos metros da equipe da emissora Al-Manar, ligada ao Hezbollah. Ali perto, outro bombardeio destruiu um prédio. Duas mulheres morreram. O exército de Israel disse ter emitido alertas de remoção de moradores. Mesmo assim, muitos não escaparam a tempo. Mustafa Ravi e o filho ficaram feridos. Este menino de 8 anos precisou ser internado. Ele estava num prédio onde 9 pessoas foram mortas, incluindo 2 crianças. Perdeu a mãe e os avós. E o pai está desaparecido.

0: das suas tropas. A ofensiva ocorreu depois de Israel ter assumido o controle operacional da cordilheira de Ali al-Tahrir, onde haveria uma rede de túneis do Hezbollah. A 15 quilômetros da fronteira israelense, próximo à cidade de Nabatieh, reduto do grupo xiita, a posição é considerada estratégica porque fica a cerca de 600 metros de altitude e permite observar uma área ampla e controlar importantes rotas de acesso. O presidente libanês Joseph Aoun condenou a escalada e pediu a intervenção dos Estados Unidos para tentar conter a violência. O governo do Líbano acusa Israel de violar o cessar-fogo negociado em junho. O acordo reduziu os combates, mas não resolveu o impasse central. Israel exige o desarmamento do Hezbollah e o grupo a retirada das tropas israelenses do sul libanês. Desde março, o conflito já deixou mais de 4.300 mortos.
1: E agora uma cena assustadora no México que teve final feliz. A menina de 3 anos se solta dos pais. O homem que trabalha no sinal lá vem e percebe o risco. Não deu outro, ele correu em direção à rua movimentada cheia de carros. A mãe desesperada vai atrás da garota, mas cai. É o funcionário da loja que já está alerta e consegue salvar a criança. Bom, e agora é a hora da gente conversar sobre esporte com a Mirelle Moschelli. Tudo bem? Boa noite,
2: tudo Mirelle. Tudo ótimo, Serginho. Tudo ótimo, graças a Deus. Uma ótima noite para todos vocês.
1: Essa segunda-feira foi segunda-feira de futebol, né?
2: É verdade. Final de semana com muito campeonato brasileiro, mas hoje nós tivemos, então, Vitória e Grêmio para finalizar, então, essa 26ª rodada. Olha aí, estamos acompanhando, então, o jogo. Um único golzinho foi ali de escanteio. E aí, quem acabou fazendo foi o René. 1-0 pro Vitória, que dá aquele alívio, viu? O Sérgio, porque estava com 4 derrotas consecutivas, o Vitória, e agora vai se distanciando um pouquinho mais da zona do rebaixamento. E o René balançou as redes, que estava, olha, num jejum danado, finalmente conseguiu fazer esse gol importante pro Vitória.
1: Pro Vitória, né? Agora o Grêmio fica num desespero total, né?
2: O Grêmio fica num desespero, infelizmente, né? Está ali na zona do rebaixamento, está próximo, 15º lugar. Então, pro Vitória, foi um único golzinho nessa partida, mas aquele gol que dá aquela certa, né? Aquele certo alívio. E alívio também, sabe pra quem for?
1: Pra quem?
2: Pro Flamengo. Eita, rodada boa
1: pro Flamengo. Na parte de cima da tabela.
2: Na parte de cima da tabela, o Flamengo conquistou a liderança, acabou fazendo 1-0 para cima do Remo. Um gol ali feito pelo Samuel Limo. E por quê? É agora líder, porque o Palmeiras acabou empatando lá no Engenhão contra o Botafogo, sem gols, 0-0, mas o foco agora, então, deixando só um pouquinho o Brasileirão de lado, agora o Palmeiras e o Flamengo têm a Libertadores pela frente, jogam respectivamente na quarta e na quinta-feira.
1: Agora, o Samuel Lino, que fez o gol do Flamengo, pode ser convocado pelo Ancelotti na quarta-feira, primeira convocação depois da Copa do Mundo.
2: É isso aí.
1: Vem muita surpresa, hein?
2: Olha, expectativa muito alta, então, para a primeira convocação do Carlo Ancelotti. O italiano, então, já fez aquela pré-lista, né? Estamos falando, então, de 2 jogos, respectivamente, da data FIFA, que acontecerão no final de setembro e começo de outubro contra a Austrália e também contra a Índia. Bom, alguns nomes já estão sendo falados, principalmente vem uma carinha nova aí, Gabriel Bontempo dos Santos. O garoto de 21 anos pode ser sim aí um próximo, né? Já está na pré-lista de Carlo Ancelotti, afinal de contas é muito bom, né, a gente ter essa preparação pro italiano, claro, ficar de olho nesses jogos e nesses novos talentos também que virão, quem sabe aí, ser convocados para 2030, Sérgio.
1: E alguns jogadores se aposentaram da seleção, Neymar, Casemiro.
2: Ah, né? Sim, vários outros já não jogam mais, né? O que a gente está falando realmente vai ser uma seleção completamente diferente, com muita cara nova, né? O Estevão vai poder finalmente jogar, Rodrigo também, que estava lesionado, não vai jogar agora, e muitos outros também. Casemiro, né? Provavelmente se despede, Bruno Magalhães e vários outros também. Mas é isso, eu chego com mais novidades.
1: Opa.
2: Daqui a pouquinho, ao vivaço. Tá, gente? Sim, na tela da Band com Esporte Total. Vai ser muito bom e eu espero todos vocês.
1: Obrigado, Mirelle.
2: Obrigado a você.
1: e dois furacões no Pacífico colocaram os Estados Unidos em alerta. Um deles avança em direção

0: chegada de outro furacão provocou ondas gigantes em Newport Beach, no sul do estado, justamente um dos destinos de surf mais famosos do planeta. E um ato heróico de um piloto salvou outro de um incêndio que poderia ter acabado em morte numa corrida na China.
1: Roy ficou com o carro em chamas depois de bater em uma curva no circuito de Xangai do China GT. Sem equipe de resgate por perto, o piloto holandês Loek Hartog parou imediatamente e desceu na pista para socorrer o colega. Ele tira as proteções da janela e usa um extintor de incêndio para tentar controlar o fogo. Em poucos segundos, consegue puxar Roy para fora. O piloto acidentado sofreu fraturas e uma lesão nos pulmões, mas sobreviveu graças ao resgate heróico do colega. Ele disse que irá se lembrar desse ato de coragem pelo resto da vida.
0: Um homem morreu em um acidente de parapente na região metropolitana de Porto Alegre. Uma rajada de vento teria provocado a queda do equipamento.
2: O piloto Cleberson Vieira, de 52 anos, voava no Morro Ferrabrás, em Sapiranga, no Vale dos Sinos, quando sofreu um acidente. O caso foi provocado por conta de uma rajada de vento que atingiu o equipamento. Com isso, o piloto entrou em queda livre e caiu no asfalto junto à rampa. O homem foi encaminhado ao hospital de Sapiranga, mas não resistiu aos ferimentos e veio a óbito ainda na tarde dessa segunda-feira. Poucas horas antes de sofrer o acidente, Cleberson, que era um piloto que compartilhava os registros dos seus voos no Instagram, publicou um vídeo nas redes sociais de uma outra tentativa que tinha acontecido no mesmo dia. A gente lembra que nesse mesmo local, há cerca de 15 dias atrás, um outro piloto também sofreu um acidente. Contando com o acidente de hoje, são 4 casos registrados em menos de um ano nesse mesmo local. A cidade de Sapiranga fica na região do Vale dos Sinos, aqui no Rio Grande do Sul, a cerca de 50 quilômetros da capital, Porto Alegre.
0: A polícia investiga se um ator foi vítima de homofobia quando saía de um dos shows do Rock in Rio. Um streamer e os amigos ridicularizaram o artista durante uma live. O caso causou comoção nas redes sociais.
3: A cena aconteceu no entorno da cidade do Rock, na Barra Olímpica, durante uma live. Nas imagens, o streamer G.H. Hell aparece acompanhado de amigos se aproximando do ator João Vitor Gonçalves.
4: O que é isso aqui, ó?
3: O grupo segue o ator por alguns segundos. João Vitor acelera o passo e deixa o local. O trecho da transmissão viralizou e provocou uma série de acusações nas redes sociais.
5: E só quando eu cheguei em casa depois de fazer essa entrega, que eu fui sentir o que eu tinha vivido e entender que tinha se tratado de uma agressão e de um ataque homofóbico.
3: João Vitor disse que teve medo de ser roubado. Depois da repercussão, GH pediu desculpas pelo tom usado na transmissão, mas negou ter cometido homofobia.
6: Se eu errei, eu peço desculpa, porque nós é ser humano, nós erra, pegou a visão? Tô pedindo desculpa aqui de coração aberto, papai, que nós erra.
3: Em outra postagem, o streamer questionou a fala do ator sobre o medo de ser roubado e levantou uma acusação de racismo.
6: Você também tem que se retratar. Se eu fui homofóbico pros teus seguidores, meus seguidores vêm pra mim. Você foi racista.
3: Os advogados de João Vitor contestam a versão e afirmam que o medo relatado pelo ator não teve relação com a cor de GH. A defesa sustenta ainda que ele foi vítima de uma abordagem intimidatória e que manifestações racistas feitas por terceiros nas redes não podem ser atribuídas ao ator. GH Hell foi intimado a prestar depoimento na Delegacia de Crimes Raciais e Delitos de Intolerância. João Vitor também será ouvido pela polícia.
0: E uma família do Rio Grande do Sul vive um drama. O nascimento dos filhos trigêmeos foi a realização de um sonho que acabou virando uma luta pela vida.
7: Valentim, Vicente e Vitor têm 2 anos e 9 meses. Os pais, Monique e Vinícius, sonhavam em ter filhos desde o início do relacionamento, há 7 anos. Fizeram tratamento e fertilização in vitro. Quando a notícia da gravidez finalmente veio, chegou a surpresa. Não era só um bebê, mas 3 de uma só vez.
8: Quando eu descobri que vieram três, eu fiquei um pouco apavorada, mas a gente sempre disse, se vier com saúde é o que importa.
7: Os trigêmeos nasceram prematuros, com 31 semanas, pouco mais de 7 meses. Quando estavam recebendo alta, os três irmãos tiveram Covid-19. A infecção deixou sequelas graves. Hoje, a família enfrenta uma rotina intensa de tratamentos. Os pais precisaram deixar o mercado de trabalho formal para se dedicar integralmente aos cuidados dos três filhos.
8: É uma rotina que a gente nunca para, né?
7: As sequelas afetaram cada um dos bebês de forma diferente. Valentim teve um infarto isquêmico.

0: gastal, que provoca convulsões severas e atraso no desenvolvimento.
1: Hoje o Vitor toma medicação de hora em hora, onde eu e nem o Vinícius podemos deixar ele na mão de ninguém por conta das crises epiléticas, né?
0: A maior esperança da família agora depende de um medicamento importado que custa R$ 30.000 o frasco e dura apenas um mês. Com a liberação da Anvisa prevista para o dia 11 de setembro, os pais vão recorrer à justiça para tentar garantir que o Estado pague pelo remédio e por um leite especial. Nas redes sociais, Monique e Vinícius compartilham o dia a dia da família típica, cuidando das crianças. É através do Instagram que eles recebem doações que ajudam com os custos do tratamento.
1: O meu maior sonho é poder dar uma qualidade de vida para os meus filhos.
2: A dívida do governo é um risco para a economia brasileira. O alerta é do economista e pesquisador da Fundação Getúlio Vargas, Samuel Pessoa, em entrevista ao programa Canal Livre.
3: Todos os outros efeitos do juro sobre a economia, quando o juro sobe, é na direção de esfriar. Mas tem um efeito que é na direção de gerar consumo, que é a renda que vai para os rentistas. Tem um momento a partir do qual que esse efeito renda está tão grande que a capacidade que o Banco Central tem de controlar a demanda agregada usando o instrumento dos juros vai perdendo eficácia.
4: E fora que isso vai ampliando a desigualdade, né?
3: Vai além desse efeito colateral ruim, que é
5: E
3: ampliar a
5: vai
3: desigualdade.
5: reduzindo investimento também, porque o dinheiro
3: Claro,
5: que deveria ir para investimento vai para
3: pagar dívida.
5: Claro.
3: Então, chega uma hora que a dívida está tão grande que não tem saída, você tem que aceitar a inflação.
6: A dívida bruta chegando a 82,5% do PIB em julho, o maior nível em 5 anos. Em que momento isso deixa de ser apenas uma preocupação, grande, é verdade, e passa a ser de fato um risco real para a nossa economia?
3: O problema é que nos últimos anos a dinâmica piorou. O que eu quero dizer com isso? No quadriênio do terceiro mandato do presidente Lula, a dívida cresceu ao ritmo de 2,5% do PIB por ano. No próximo quadriênio, se nada for feito, ela vai crescer ao ritmo de uns 4,5% por ano. Aquela dívida tão grande que o governo não consegue rolar.
2: E o ministro do Supremo, Alexandre de Moraes, se declarou impedido de votar um habeas corpus que pede a liberdade do ex-presidente Jair Bolsonaro. A justificativa é que ele é o relator do inquérito que prendeu o ex-presidente. O julgamento já tem 2 votos contrários. O ministro Cristiano Zanin acompanhou a relatora Carmen Lúcia, que justificou que a própria defesa de Bolsonaro não reconheceu o habeas corpus. O pedido foi protocolado por Cláudio Leme Cavalheiro, um advogado que não faz parte da equipe de defesa. Ele alega constrangimento ilegal no processo contra Bolsonaro, que cumpre prisão domiciliar depois da condenação de 27 anos e 3 meses por tentativa de golpe de Estado. E você vai ver a seguir no Jornal da Noite. Investigadores tentam descobrir o que causou o acidente com o avião da Amazon, que matou 5 pessoas nos Estados Unidos. E as boias que formam barreiras para proteger banhistas em praias movimentadas de Salvador. Em instantes, no Jornal da Noite.

0: graça.
1: E eu tô aqui reunindo todas as informações, porque daqui a pouquinho eu vou entrar ao vivo para

A pesquisa Quest, divulgada agora, nesse 7 de setembro, dá um quase perfeito retrato do estado da corrida eleitoral a menos de um mês aí das eleições. Dá um empate, literalmente um empate nominal, 41 a 41 entre Lula e Flávio Bolsonaro em simulação de segundo turno, mas esse não é o dado mais importante da pesquisa. O dado mais importante é que houve, quando a pesquisa pergunta, o Instituto pergunta, você tem mais medo da volta de um Bolsonaro ou da continuidade do Lula, dá exatamente o mesmo resultado, empate nominal. E um outro dado importante, quando se tem um incumbente concorrendo, um dado fundamental é a avaliação positiva ou negativa do governo. Tá? Quando se tem uma avaliação pelo próprio modelo da Quest abaixo de 45%, em termos de aprovação do governo de quem é incumbente, ou seja, de quem é candidato à reeleição, há uma dificuldade. Lula escorregou, na verdade, a aprovação positiva de 45% para 43% e a avaliação

0: você tem um endividamento muito forte das famílias, o padrão de consumo, o consumo das famílias caiu agora no segundo trimestre. Então, os dados da economia não são positivos para o governo. Isso, obviamente, vai afetando, corroendo, de certa maneira, a avaliação do governo. Então, a gente tende a ter uma eleição muito equilibrada nas próximas 6, 3 semanas até o primeiro turno.
1: E agora vamos aos Estados Unidos, onde investigadores recuperaram as caixas pretas do avião da Amazon, que se envolveu num acidente com 5 mortos no aeroporto de Miami. O Boeing passou da pista na hora do pouso, invadiu a rodovia, atingiu veículos e pegou fogo. Mais de 700 voos foram cancelados nesta segunda-feira. E Salvador começou a testar um limite físico com boias na água para proteger os banhistas em praias muito movimentadas.
2: Sol forte, muita gente aproveitando, mas espaço livre na areia por aqui é difícil. Até aí, nenhuma novidade no Porto da Barra. Na água, sim, uma nova linha foi criada. São exatamente 90 metros a partir da areia para delimitar a área de banho. As boias formam um U e separam o espaço dos frequentadores da área de circulação das embarcações. Motos aquáticas, lanchas e outros veículos precisam ficar do lado de fora.
3: Achei ótimo, ótimo porque é muita criança, principalmente dia de hoje, domingo, feriado, são muitas crianças na praia, entende? E aí causava muitos acidentes, as pessoas não respeitavam o lado banhista, vinha de qualquer jeito, entendeu? Aí agora ficou ótimo, achei ótimo.
4: Fica diferenciado, até as crianças tomam banho, protege mais, evita afogamento.
2: Para quem faz da praia um lugar de esporte e lazer, como a Maria Clara, a divisão causou outra impressão.
5: Eu achei que criou um bloqueio ali visual que não ficou legal, não. O caiaque em si não atrapalha, mas visualmente está muito feio.
2: A regra foi criada pela Prefeitura de Salvador, segundo a secretária do Mar, considerando esses diferentes usos da praia.
6: É somente uma limitação, porque o mar tem espaço para todo mundo.
2: Lá no mar, as boias mostram o limite. Aqui, as câmeras ajudam a enxergar quem passa dele. No centro de monitoramento da Guarda Municipal, a tecnologia entra em cena para auxiliar e garantir que a orientação seja respeitada. O que é visto nas telas chega a quem tem responsabilidade de agir no mar.
6: Essas câmeras da Secretaria de Tecnologia são passadas as imagens em tempo real para a Guarda Municipal, que é encaminhado para a Capitania dos Portos. A Capitania dos Portos é que tem a autonomia de fazer a legislação da segurança do mar, de fazer a notificação.
2: A praia do Porto da Barra foi a primeira. Se a experiência avançar, outros lugares da orla da capital baiana também podem ganhar áreas exclusivas para banhistas.
1: E o Jornal da Noite termina aqui. Para rever as nossas reportagens, acesse band.com.br. Uma boa noite. Nós encerramos com o show de Bad Bunny, que foi premiado no Emmy.

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0: dito.
1: Cláudio Humberto, bem-vindo por aqui. Não me abandona nem no plantão. Equipe unida. Obrigada, Cláudio Humberto. Bem-vindo. Tamo junto. Ô, Cláudio Humberto, nessa entrevista, o ministro Marco Aurélio Mello, que conversa muito com a gente, dá muitas entrevistas, ele tem sido crítico, né, a atitudes dos ministros do STF, principalmente ao ministro Alexandre de Moraes, nos últimos anos. E ele chegou a dar duas frases muito fortes nessa entrevista. Chegou a dizer que o STF está sangrando e que ele se arrepende de ter sido favorável à indicação do ministro Alexandre de Moraes. Que momento e que mudança que o Supremo enfrenta, hein, Cláudio Humberto?
0: Pois é, a situação gravíssima, né? Nós entrevistamos o advogado Sergei Arbex, e ele estava falando exatamente sobre isso, sobre o ministro Marco Aurélio, dizendo que saudades, né, dos tempos em que o Supremo Tribunal Federal tinha ministros, tinha magistrados cuja palavra nos era tão importante, tão significativa, né? O ministro Marco Aurélio, em uma entrevista recente, também fez uma resposta muito interessante quando confrontado sobre esse apoio que ele deu à indicação de Alexandre de Moraes, quando ele a uma cadeira no Supremo Tribunal Federal. Perguntaram como ele se sente hoje. Ele disse assim: olha, se arrependimento matasse, eu não estaria aqui dando entrevista. E é exatamente isso, né? Essa frontalidade, essa sinceridade do ministro, que faz muito bem, inclusive ao próprio Supremo Tribunal Federal. E ele tem toda a razão, né? Se o STF deixar o dito pelo não dito, meu Deus do céu, é um suicídio institucional, né? Seria, de fato, um suicídio institucional. A má notícia é que isso tem tudo para acontecer, viu, Paulo? O que a gente vê e vimos agora no fim de semana, foram manifestações, pelo menos dois ministros, todos os outros calados, mas dois que se manifestaram, basicamente sinalizando que vão tentar ou arrastar para essa lama o ministro André Mendonça, que é exatamente esse que está, que na verdade está empunhando ali a bandeira uma bandeira que é muito cara aos brasileiros, né? Os brasileiros hoje têm o ministro André Mendonça, uma espécie de paladino da moralidade, né? Mas o que a gente viu foram declarações muito tristes, né? De aliados do ministro Moraes, como, por exemplo, a ministra Carmen Lúcia. A ministra Carmen Lúcia tentando colocar na mesma página pretendendo equiparar as duas coisas completamente distintas e incomparáveis. Uma é uma sequência impressionante de atitudes que sinalizam até crime, né, que foram descritas minuciosamente, e mais do que descritas, foram documentadas no relatório da Polícia Federal, que mostra a relação de um banqueiro fraudador sob investigação. É uma relação que tantos já consideraram promíscua com o ministro da Suprema Corte, né? E isso não pode ser comparado com relação à discussão sobre métodos de investigação. São coisas completamente diferentes. Sem contar que a discussão dos tais métodos também é uma discussão falsa, porque, afinal de contas, as alegações são risíveis, né? E baseadas num relatório interno, sem timbre, sem assinatura e sem valor probatório, como diz o próprio documento. Então, assim, a ministra, na verdade, os dois erraram. Como assim os dois erraram? Não há erro, há crime ou não, né? E o ministro Flávio Dino também fez um longo texto cheio de insinuações indiretas para o presidente da corte, mas sempre sinalizando de que lado ele está. Essas pessoas parecem, e é triste que sejam elas, né, integrantes da Suprema Corte, não parecem não ter noção da gravidade da situação que hoje vive o Supremo Tribunal Federal, né, Paulo? Eu também lembrei no programa mais cedo, né, uma situação muito parecida em termos, né, mas que aconteceu no Chile agora, um dia desse.

0: que tem de ouro, de reconquistar aquela confiança que vem se perdendo ao longo dos últimos anos.
1: O Flávio Dino saiu agora não ontem, anteontem, sei lá, a Agatha acabou de se referir, no Instagram, né, usando a rede social, ele saiu em defesa não de Alexandre de Moraes, ele saiu em defesa do inquérito das fake news, de que ele se serve, de que ele é usuário. Vamos lembrar que foi nesse inquérito que ele criminalizou uma reportagem, tema desse programa tantas vezes, o caso do Luiz Pablo lá no Maranhão. O inquérito das fake news tem, como é que ele chamou, tem a premeditação longa, porque está prestando serviço não apenas a Alexandre de Moraes, também aos ministros, também aos pares. Quem já serviu desse inquérito? Dias Toffoli, o próprio Dino, no caso da... que final chegou a ser a violação ao sigilo de fonte, nesse caso do Luiz Pablo, lá do Maranhão. Alexandre de Moraes alarga, usando o inquérito, projetando crimes inexistentes, criando crimes do futuro, para intimidar os seus inimigos, seus adversários, sei lá. Gilmar Mendes, o caso do Romeu Zema, a investigação que ele pediu sobre o Gilmar Mendes, pediu nesse inquérito. Então, o problema do inquérito das fake news não é simplesmente isso, é um problema. A sua extensão, o tempo em que dura, a tramitação longa, é ao que essa tramitação longa serve. Serve ao objeto indefinido, ao objeto que se vai moldando, ao tudo caber ali. É um inquérito que atende aos interesses, aos objetivos do relator. É um inquérito, a palavra é essa, autoritário. Flávio Dino sai em defesa do inquérito das fake news. Ele não quer que o inquérito das fake news acabe. O inquérito das fake news virou um instrumento à mão dos ministros do Supremo para todo tipo de ameaça e intimidação. Me lembro do ministro Gilmar Mendes, em abril, dando entrevista, aquela série de entrevistas que ele deu, ele falou sobre a duração do inquérito, pelo menos até a eleição. O inquérito não tem nada a ver com a eleição, mas por que durar até a eleição? Como forma de manter uma espada sobre a cabeça dos políticos, daqueles que fazem críticas, tudo virando ataque, inclusive jornalisticamente. É um inquérito tão elástico que finalmente fez caber o ministro do Supremo. Foi desentranhado por Edson Fachin, mas Alexandre de Moraes incluiu ministro André Mendonça no inquérito das fake news. Esse é o lugar em que a gente está. E é preciso ter senso de proporção. E o que fará Edson Fachin? A Agatha acabou de dizer. O que fará Edson Fachin? Tem a chance de propor novamente uma reunião clandestina como aquela que fez, desrespeitando o princípio do juiz natural, que fez com que Dias Toffoli pudesse deixar de ser relator do caso Master, como se não houvesse nenhum problema, saio porque quero, não estou afim, não há nenhuma suspeição. A chance de uma reunião clandestina como aquela, em busca de um acordo de cavalheiros, está posta novamente. A outra opção, que é a República, que é a republicana, aquela que a República exige, é colocar em plenário a deliberação. E aí, em que termos? O risco da falsa equivalência, o risco de tratar coisas diferentes por iguais. Existe a questão que a PGR suscita, mas a PGR que suscita é a do Paulo Gonet, que jamais poderia estar se manifestando sobre a matéria do caso Master, porque é parte implicada, porque tinha relações com o Vorcaro, porque sentou à mesa com o Vorcaro, porque bebeu o uísque de Vorcaro. A PGR propondo a nulidade, no final das contas, do relatório, aquele da Polícia Federal, de que se serviu André Mendonça, na identificação de Alexandre de Moraes, apontando André Mendonça como alguém que teria ordenado uma investigação contra Alexandre de Moraes, quando, na verdade, tem um debate jurídico posto, mas eu, conversando com muita gente, olhando para o que está aí, para mim ficou muito claro que ele pede, dentro de uma investigação já existente, a identificação de quem fosse o interlocutor de Vorcaro, e em função disso, identificado, remete ao plenário do Supremo Tribunal para deliberação, tratar isso, essa questão processual, essa questão de meio da forma como terá agido André Mendonça, tratar isso como algo igual ao que fez e o que está documentado nesse relatório Alexandre de Moraes. Alexandre de Moraes, que aliás se serviu de um documento da Polícia Federal apócrifo, sem data, sem valor probatório, totalmente probatório.

de um mandado, talvez de prisão, contra o Daniel Vorkaro, em vez de ordenar a prisão de Daniel Vorkaro naquele momento, discutindo com ele sobre se o sujeito deveria fugir do Brasil. É isso que está por. Isso é que é o grave. Isso é que tem tipo muito claro. Isso, isso para começo de conversa, é obstrução de justiça. Essa é a gravidade. Tem que tomar cuidado para que Edson Fachin, sob grande pressão, não leve as

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0: Nova pesquisa Quest, divulgada agora à noite, mostra empate no eventual segundo turno entre Lula e Flávio Bolsonaro, com 41% cada. Lula assiste ao desfile de 7 de setembro ao lado de Alcolumbre, Fachin e Mota. Presidente do Supremo Tribunal Federal foi o único ministro do tribunal que apareceu no evento. Em ato na Avenida Paulista, Flávio Bolsonaro ataca Alexandre de Moraes, diz que o ministro vai cair e que, se eleito presidente da República, indicará 5 ministros para o STF. A extrema-direita vence a eleição na Saxônia, na Alemanha, com quase 44% dos votos e obtém um resultado histórico. Nós vamos mostrar agora a nova pesquisa Quest, que fala, né, um retrato aí da disputa pela presidência nas eleições de outubro. Portanto, vamos aos números.
1: No primeiro turno, o presidente Lula continua na liderança da pesquisa Quest com 36% das intenções de voto, seguido de Flávio Bolsonaro com 29%. Na sequência, aparecem Augusto Cury com 8%. Renan Santos e Ronaldo Caiado com 3%, Romeu Zema com 2% e Samara Martins com 1%. Os outros candidatos não pontuaram. Num eventual segundo turno, Lula e Flávio Bolsonaro aparecem empatados, com 41% das intenções de voto. O presidente oscilou um ponto para baixo em relação à pesquisa anterior, divulgada na semana passada. Já o senador manteve os 41%. Contra Augusto Cury, Lula aparece

0: foi no dia 1 de setembro, quando o ministro André Mendonça retirou o sigilo do relatório da Polícia Federal. Ela já é um resultado disso que a gente está vivendo nesse momento?
1: Verusca, boa noite. Boa noite, Emanuel. Provavelmente já é um resultado, talvez não na totalidade. O que a gente já consegue entender a partir dessa pesquisa é que essa crise no Supremo Tribunal Federal, ela colou mais no presidente Lula do que, por exemplo, os desgastes anteriores, como o Jacques Wagner, como o Lulinha, Roberta Luxinger e até mesmo o Marcola, que estava na antessala da presidência da República. Então, a conexão com Alexandre de Moraes e o Alexandre de Moraes tendo, depois da retirada do sigilo pelo ministro André Mendonça, essa exposição, isso negativamente atingiu o presidente Lula. E aí a gente tem um segundo turno praticamente de empate entre o presidente Lula e Flávio Bolsonaro.
0: Os números em relação à última pesquisa da semana passada, né, quando a Quest trouxe, não tem uma oscilação tão grande, é um ponto percentual que o presidente Lula caiu, mas quando a gente olha lá atrás, o presidente já chegou a ter 45% das intenções de voto. E aí ele vem diminuindo, enquanto o Flávio, muito pouco também, subiu. Então, é uma curva descendente do presidente e ascendente do Flávio Bolsonaro. Emanuel, queria que você falasse sobre isso.
2: Bom, boa noite a todos. Verusca, é o seguinte, na minha opinião, a curva do Flávio é muito mais suave porque a do Augusto Cury foi muito rápida. Augusto Cury, ele tirou bastantes votos do Flávio Bolsonaro. Se você olhar a pesquisa anterior, quando o Augusto Cury deu a primeira subida, você percebe que claramente ele tinha tirado pontinhos também ali na anterior do Flávio Bolsonaro. Em outras, né, pesquisas, a gente está falando dos consolidados. Então, rigorosamente, o Lula vem caindo por conta de dois problemas muito claros. A percepção da população de que o custo de vida está muito alto, que decorre não necessariamente do quanto as pessoas ganham, mas do fato do endividamento estar muito alto, faz com que a renda disponível da maioria das pessoas esteja caindo. Porque esse endividamento alto vira mais juros, vira desconto em folha, vira bloqueio judicial, vira necessidade de pagar para poder pedir outro empréstimo, vira muitas vezes uma dívida com agiota para pagar outra dívida, e as pessoas acabam tendo menos dinheiro, então a sensação de prosperidade não existe. Ao contrário, a situação da sensação de carestia. E o segundo ponto é que esses escândalos, principalmente do Supremo Tribunal Federal, acabam colando muito fortemente na imagem do presidente Lula por conta da relação muito próxima que ele demonstrou nos últimos 4 anos, principalmente com o ministro Alexandre de Moraes, que ano passado foi convidado especial do 7 de setembro, os dois ficaram bastante tempo lado a lado, né, conversando. Então, acho que as pessoas acabam fazendo essa associação e como as menções na internet ao ministro Alexandre de Moraes estão mais de 70% negativas, isso, de certa forma, acaba colando no Lula. Então, o Flávio está se beneficiando que os escândalos que ele tem, né, os escândalos dele, não estão hoje tão fortes no ciclo de notícias.
0: Professor Rodrigo Prando, temos a polarização também indo para o Supremo Tribunal Federal, né? Gostaria que você fizesse essa leitura, analisasse esse cenário para a gente, porque quem vota, como o Emanuel bem trouxe aqui, quem vota no Lula é do time Alexandre de Moraes, quem está com Flávio é do time André Mendonça e os dois antagonizam.
1: Verusca, é uma polarização que de fato se reproduz no Supremo e que não deveria. O Supremo Tribunal Federal, ele tem que atuar dentro dos preceitos legais. Ministro do Supremo Tribunal Federal devia sempre ser autocontido em relação a manifestações públicas e especialmente manifestações políticas. Agora, não tem como você dissociar figuras como Alexandre de Moraes, que é o inimigo número um do bolsonarismo, especialmente porque foi aquele que conduziu o julgamento da trama golpista que levou não só o ex-presidente Jair Bolsonaro à prisão, mas levou tantos outros generais e figuras de proa, né? Figuras importantíssimas do bolsonarismo. Em que pese que a indicação de Alexandre Moraes não foi de Lula, mas do outro lado, o ministro André Mendonça teve a indicação de Jair Bolsonaro. Então, de fato, você tem dois campos políticos que parecem se reproduzir, ainda que artificialmente, porque não deveria ser assim, no Supremo Tribunal Federal. E é óbvio, provavelmente a gente tem, Verusca, a crise mais profunda e mais grave do Supremo Tribunal Federal e uma crise que tem consequências institucionais

0: e da imparcialidade da justiça brasileira.
1: Professor, eu quero falar bastante sobre esses pontos que o senhor trouxe, mas só para não perder o fio da meada, queria voltar a perguntar para o Emanuel. Você citou, Emanuel, a questão econômica como responsável pelo presidente estar caindo ou estagnado em algumas pesquisas, mas o presidente colocou a mão no bolso ali, né, ou no cofre, né, e fez várias medidas bastante populares que mexem com a economia. Nada disso valeu ou elas tiveram só um resultado temporário?
2: Foi só temporário, para você olhar que o Lula tinha tido uma melhoria nas pesquisas no Sudeste, depois que veio a isenção do imposto de renda para quem ganha até R$5.000, que a maioria desse público está particularmente em São Paulo, no estado de São Paulo, então ele teve uma melhoria, só que depois vem a realidade, as pessoas estão endividadas. Então, boa parte desse dinheiro ficou livre e disponível para algumas dessas pessoas, acabou se convertendo em pagamento de juros ou novas dívidas para as pessoas poderem pagar suas contas. Então, esse alívio, esse sufoco foi muito temporário. No Brasil, hoje, com a taxa de juros real da Selic de 14%, você tem que o cartão de crédito chega no ano, dependendo da sua categoria no cartão, vai de 300% a 400% ao ano. Então, é óbvio que as pessoas vão se endividando para fazer as compras, para pagar as coisas, até mesmo para pagar o supermercado, e elas vão ficando sem renda disponível. Então, não existe mágica aqui do governo. Ou as pessoas vão ter um crescimento salarial mais rápido do que cresce a taxa de juros de endividamento, significa que o salário teria que crescer aí 300% ao ano e não vai acontecer, ou a gente vai ter que ter uma redução aí pelo lado da cobrança de juros no Brasil. Mas é muito difícil, porque você, quando você pensa em banco, você já está pagando. Então, só pelo fato de eu estar pensando banco, eu tenho certeza que já assumiu R$1 da minha conta. Então, eu acho que esse é um problema muito grande, que não vai conseguir ser resolvido. Ele é estrutural. Obviamente, a matemática do Haddad contribuiu muito para isso, já que em 3 anos e meio ele conseguiu aumentar o déficit público em quase 10 pontos percentuais. E, obviamente, isso torna muito mais difícil baixar a taxa de juros, mas é isso que hoje fustiga muito fortemente o governo nesse período eleitoral.
1: Rodrigo, antes da gente aprofundar a crise do Supremo Tribunal Federal, vou liquidar esse assunto pesquisa, falando sobre Augusto Cury. Ele estava com 10% na Quest na semana passada, 8% agora. As outras pesquisas mostraram também que ele havia subido. A gente pode dizer que foi um voo de galinha e a tendência agora é cair ainda mais, ou ele se mantém, ou tem tendência de subir. O que dá para a gente ver? Eu sei que é um número só, mas o que dá para a gente imaginar aí para o futuro do Augusto Cury?
0: Verusca, no cenário de primeiro turno, o presidente Lula recuou um ponto, o Flávio Bolsonaro recuou um ponto e Augusto Cury recuou 2 pontos. Eu entendo que o holofote que está sendo dado ao Supremo Tribunal Federal acabou desviando um pouco a tensão da corrida eleitoral ao longo dessa semana. Vamos entender que 1 ponto ou 2 pontos para cima ou para baixo praticamente está dentro da margem de erro. Augusto Cury, ele era o menos conhecido, portanto, o menos rejeitado e o maior potencial de crescimento. Isso é um dado que é interessante se colocar. Segundo, a ausência do Lula e de Flávio Bolsonaro no debate deu a ele uma exposição, especialmente quando ele disse que a agressividade de Renan Santos o assombrava. Então, ele ganhou um espaço que ele soube capitalizar. E aí eu diria que a terceira característica é que, se colocar como outsider, não ter escândalos políticos, não ter o ônus de uma trajetória política que pode ser verificada e para isso também pode ser desgastada, ele teve esta subida muito acentuada. Então, quando a gente pega as últimas rodadas de pesquisa, de fato, é uma linha ascendente muito grande que mostra uma diferença dos outros. Então, eu acredito que talvez ele não caia mais, ele possa estacionar em terceiro lugar, e vale ressaltar que terceiro lugar ele está à frente de governadores que são muito bem avaliados, como o Caiado e o Zema, né? E ele está à frente de pessoas que já se colocam de maneira até mais agressiva no discurso e na retórica, como o Renan Santos, nas redes sociais. Então eu diria que, no fundo, Supremo Tribunal Federal, de terça-feira até hoje, foi aquilo que mobilizou as atenções e isso acabou recaindo sobre as 3 principais candidaturas: Lula, Flávio Bolsonaro e o Augusto Cury.
1: Bom, vamos assistir uma reportagem agora, porque em meio à crise do Supremo Tribunal Federal, a cerimônia do 7 de setembro em Brasília reuniu Lula e os presidentes do Congresso, Davi Alcolumbre, e do Supremo, Edson Fachin.
3: de anos anteriores, dessa vez, Edson Fachin foi o único integrante do STF a comparecer à cerimônia. Fachin esteve ao lado do presidente Lula e do presidente do

0: secretário-geral da União, Jorge Messias, também marcou presença. Ele havia se manifestado nas redes para defender a atuação da AGU diante da crise. Messias afirmou que não atua pautado por amizades. A declaração ocorreu após membros da PF apontarem em relatório de inteligência que a AGU não adotou as medidas solicitadas pela corporação contra decisões do ministro André Mendonça. Com a liberação do relatório pelo ministro André Mendonça, o plenário da corte já pode julgar o caso das mensagens trocadas entre o ministro Alexandre de Moraes e o banqueiro Daniel Vorkar. Agora, cabe ao presidente do STF, o ministro Edson Fachin, marcar a data do julgamento. Fachin ainda não decidiu se o caso vai a plenário e se a sessão será aberta ou fechada. Antes, ele quer receber explicações por escrito dos ministros Alexandre de Moraes e André Mendonça, o procurador-geral da República, Paulo Gonet, e o diretor-geral da Polícia Federal, Andrei Rodrigues. O prazo final termina na próxima segunda-feira. Em reação, Moraes incluiu Mendonça no inquérito das fake news, acusando o relator do caso Master de improbidade, abuso de autoridade e crime de responsabilidade. Fachin retirou o pedido do inquérito e prometeu encerrar a investigação aberta em 2019. Como presidente da corte, ele tem poder para determinar um encerramento imediato, mas enfrenta resistência interna. Sem citar Edson Fachin, o ministro Flávio Dino questionou a possibilidade de um magistrado prometer o fim de um inquérito e que a longa duração de uma investigação não é motivo suficiente para o seu arquivamento. Em vídeo publicado nas redes sociais, o presidente da Ordem dos Advogados do Brasil, Beto Simonetti, cobrou respostas rápidas e claras do Supremo.
1: Não para enfraquecê-lo, mas justamente para preservá-lo. Porque a confiança nas instituições é indispensável à estabilidade social e democrática do país.
2: Emanuel, vamos nesse retrato ali do desfile de 7 de setembro. Nós temos quatro presidentes. Hugo Mota, da Câmara, temos o presidente Lula, temos Davi Alcolumbre, do Senado, e também presidente do Congresso, e temos Edson Fachin, presidente do Supremo Tribunal Federal. Quando você tem esses presidentes desse quilate todo, são presidentes dos três poderes ali, a impressão que você tem é que, assim, a força política do presidente Lula, ele conseguiu reunir todas essas autoridades ali para o desfile de 7 de setembro. Mas e a população? Quando vê aquela imagem deles todos ali, com a ausência de outros ministros do Supremo, é a mesma imagem que o governo acha que passou, ou que o governo tentou passar, de força política e de união?
3: Bom, em primeiro lugar, se você olhar os anos do governo Bolsonaro, os anos do governo Temer, os anos do governo da Dilma, você sempre tinha o presidente do Supremo Tribunal Federal, o presidente da Câmara e o presidente do Senado. Então, isso não é uma demonstração de força, mas apenas que esse é o evento cívico do ano em Brasília. Então, essas pessoas não deixariam de estar ali para tirar foto. Como é que elas vão explicar que o presidente da Câmara, o presidente do Congresso, o presidente do Senado Nacional não comparecem ao desfile de 7 de setembro? Vai dizer que não são patriotas ou vão inventar que estão numa viagem oficial? Então, não é demonstração de força do presidente da República de modo algum. Seria demonstração de força se você tivesse o Congresso todo, os deputados e senadores sempre para a sua base, os ministros do Supremo Tribunal Federal todos. Sobre a ausência de ministro do Supremo Tribunal Federal, mais do que esperado. O presidente da República não quer tirar foto com Alexandre de Moraes na campanha eleitoral. Certo? É igual quando a gente teve aquela campanha de segundo turno, né? E que, se não me engano, o Geraldo Alckmin, né, tirou foto com o Antônio Garotinho. Né? Então, o pessoal dizia na época que era beijo da morte. Então, o presidente não vai querer se submeter a esse risco político. E o povo, obviamente, o povo olha sempre esse desfile em Brasília. Raras vezes o desfile em Brasília tinha gente. As pessoas podem gostar, não gostar, adorar, odiar, querer preso ou querer solto, mas nos últimos anos, na última década, a única pessoa que colocava povo no desfile do 7 de setembro era o Bolsonaro, por conta da questão cívico-militar, que era muito forte em relação a ele. Mas os desfiles do 7 de setembro do Lula e da Dilma sempre foram esvaziados de povo. Então, também não muda muita coisa. Agora, serve para a oposição como imagem para as redes sociais, para dizer que as pessoas não comparecem ao 7 de setembro desse governo.
2: Professor Rodrigo Prando, apesar do Emanuel achar que está tudo bem, que são presidentes dos três poderes, eles estarem ali, sempre estão, dá

0: Alexandre, Davi Alcolumbre, na semana passada, saiu em defesa de Alexandre de Moraes, criticou Flávio Bolsonaro. As pessoas conseguem fazer isso? É só a gente que segue o noticiário à risca que consegue fazer essa ligação?
1: Verusca, essa ligação tão precisa, né? Essa ligação quase que com uma lupa, como você está colocando, eu creio que não. A opinião pública não faça isso na maioria das vezes. Agora, a presença num palanque do desfile cívico do 7 de setembro é uma presença protocolar, segue-se a liturgia do cargo, não é? O que a gente teve, por exemplo, né, e o Emmanuel falou, né, que o presidente Lula não tiraria foto com Alexandre de Moraes, mas outras vezes ele quis. Ele levou Alexandre de Moraes porque era entendido como grande defensor da democracia. E o Emmanuel tem também razão que quem fazia esse evento ser muito maior e que bombava, digamos assim, em termos numéricos, era o Bolsonaro. Só que o Bolsonaro, via de regra, tensionava as instituições, atacava a democracia e vislumbrava um projeto golpista. Por isso que, inclusive, está preso, né? Porque ele levou um plano de golpe. E ele falava no 7 de setembro, como aqui na Avenida Paulista, né? Disse que não cumpriria mais decisão judicial. Atacou o ministro Alexandre Moraes e logo depois o ex-presidente Temer, numa operação aí de tentar reconstruir pontes e a imagem, veio para socorrê-lo. Agora, veja, Davi Alcolumbre, ele foi aquele que rompeu praticamente com o presidente Lula, especialmente pela indicação de Jorge Messias. Ele trabalhou contra. E aí, depois deste rompimento, que acabou atrapalhando a governabilidade, se bem que Lula não teve uma boa governabilidade nesse terceiro mandato. Mas aí foi feito um jantar, intermediado pelo ministro Alexandre de Moraes e pelo ministro, o advogado Zanin, que foi advogado do Lula, né? Então esses dois acabaram intermediando esse jantar. Coisa que eu também acho fora de uma agenda de ministro do Supremo Tribunal Federal. Acho que ministro do Supremo tem que julgar e falar nos autos, não ficar se manifestando, promovendo jantar. Mas isso aí é uma posição que eu tenho a respeito dos elementos do republicanismo, da separação de questões públicas e privadas. Então, Verusca, a gente tem aí um cenário que a população não acompanha de uma forma assim tão atenta, mas a população consegue perceber com muita clareza o desgaste que existe na instituição Supremo Tribunal Federal. A população conseguiu, e as pesquisas parecem demonstrar isso, uma conexão muito forte do presidente Lula com Alexandre Moraes, em que pese que a indicação de Alexandre Moraes foi feita pelo presidente Temer. Alexandre de Moraes não é uma figura do campo progressista, não é alguém como, por exemplo, o Flávio Dino, que se declara comunista de uma maneira muito objetiva, mas a gente tem essas relações. No fundo, a gente tem algo que o Montesquieu, o barão de Montesquieu, quando escreveu O Espírito das Leis, disse: cada um dos poderes tem a sua função e eles têm que servir de contrapeso e freio aos outros poderes. A gente tem, sem dúvida nenhuma, querendo ou não, uma crise institucional que a gente ainda não sabe o desdobramento e o impacto nas candidaturas e na eleição que ocorrerá há menos de um mês.
0: Professor Rodrigo Prando, do Instituto Mackenzie, muito obrigada pela sua... da Universidade Mackenzie. Muito obrigada, boa noite, viu?
1: Muito obrigado, Verusca, Emanuel, um abraço e boa continuidade para vocês aí, uma boa noite para toda a audiência.
0: Obrigada, viu? Seja sempre bem-vindo. Emanuel, continuamos nós aqui, o professor falava sobre o Supremo Tribunal Federal, e aí eu quero chamar uma reportagem feita pela nossa equipe, mostrando que ex-ministros das mais altas cortes do país e juristas renomados concordam: o Supremo atravessa uma crise institucional sem precedentes e sugerem mudanças no STF. A reportagem é do Márcio Campos.
2: O órgão máximo do Poder Judiciário brasileiro, a corte responsável por guardar a Constituição. O Supremo Tribunal Federal é formado por 11 ministros indicados pelo presidente da República e aprovados pelo Senado. podem ficar no cargo até a aposentadoria, aos 75 anos. Nos últimos anos, por causa da polarização política no Brasil, o STF passou a ser figura central no debate público. Atraiu apoiadores e críticos em episódios como o julgamento do Mensalão, Operação Lava Jato, os atos de 8 de janeiro e inquéritos recentes. A crise se agravou com o estouro do escândalo do Banco Master, quando ministros do STF ficaram sob a sombra de graves suspeitas. Primeiro, Dias Toffoli deixou a relatoria do inquérito depois que vieram à tona negócios da família do ministro com Daniel Orcaro. Depois, surgiram as informações do contrato

0: no STF.
1: E é importante que todos percebam que o Supremo está sangrando e todos percebam que o Supremo cometerá um verdadeiro suicídio institucional se der o dito pelo não dito.
0: A ex-ministra do STJ e ex-corregedora-geral de Justiça, Eliana Calmon, diz que o atual cenário abala a confiança no tribunal.
2: O Supremo Tribunal Federal está em crise, está enchuvalhado pela população brasileira, perdeu a credibilidade, perdeu a sua honorabilidade, o que é gravíssimo para a democracia.
0: Eliana Calmon defende que Alexandre de Moraes deveria se afastar do Supremo.
2: O normal seria ele próprio dizer para os seus colegas que se afastava e que já estava constituindo um advogado para que o advogado, em seu nome, como seu representante, acompanhasse o desenrolar dos fatos.
0: Mas o que fazer para sair da crise? Os especialistas ouvidos pelo Jornal da Band apontam caminhos. O presidente da OAB do Paraná, Luiz Fernando Casagrande, por exemplo, defende que os ministros do STF devem ser investigados como qualquer outra autoridade.
3: O que é que um ministro supremo tem a mais do que um ministro do STJ? Do que um governador? Do que um senador? Será que o ministro Alexandre não teria que ter vindo a público e explicado isso tudo para colocar abaixo essa suspeita grave, reputacional, que atinge não apenas ao ministro Alexandre, mas também ao Supremo Tribunal Federal? Esse é o tema.
0: Para o ex-ministro do TSE, Admar Gonzaga, uma das soluções seria limitar as decisões monocráticas e valorizar as que são tomadas em conjunto.
4: Em primeiro lugar, eu penso que é fortalecer a colegialidade, o tribunal ter menos atuação individual e mais atuação colegiada, reservando essas decisões individuais apenas para situações verdadeiramente excepcionais e submeter com bastante celeridade essas questões relevantes ao plenário da corte.
0: O ex-ministro da Justiça, Miguel Reale Júnior, um dos principais juristas do país, diz que passou da hora de ter um código de conduta para a corte.
5: Grande parte dos países democráticos ocidentais tem a Suprema Corte e um código de conduta. Agora, no Brasil, propor a existência de um código de conduta é considerado por alguns ministros como ofensa pessoal. Vamos tirar a pessoalidade dessas cogitações e vamos pensar na instituição. Vamos pensar na República. Deixar de lado a visão corporativa e pensar na nação.
6: Emanuel, vou te fazer uma pergunta que eu fiz hoje para o Luiz Felipe Pondé, mais cedo no Jornal Panorama, sobre o STF. Ele é suscetível, ele é sensível à opinião popular, porque assim, o executivo e o legislativo são suscetíveis à opinião popular, até porque eles são eleitos pelo voto do povo, mas o Supremo não. Então, essas manifestações que a gente vê nas ruas, esses pedidos que a gente vê, a própria Ordem dos Advogados do Brasil pedindo que seja feita apuração rigorosa, isso interfere de algum jeito, de alguma forma no Supremo?
7: Não, não interferem absolutamente nada. Os ministros do Supremo não estão nem aí. Eles não andam na rua, né? Então, eles realmente não se importam. Eles não dão a mínima. Acontece que eles se importam de forma reflexa, porque essas manifestações, elas podem incentivar a eleição de mais senadores da direita. E o que que acontece? Até o ano passado, você precisava de 41 senadores para aprovar o impeachment do ministro do Supremo Tribunal Federal. Veio Gilmar Mendes, o ministro mais inteligente de todos, o mais corajoso, Alexandre de Moraes. Mas o mais inteligente, o genial, o cerebral, é Gilmar Mendes. A Gilmar Mendes veio com a teoria, certo, para justificar a mudança do quórum de 41 para 54, equiparando a emenda constitucional, dizendo que o impeachment do ministro do Supremo Tribunal Federal causaria um caos institucional. Primeiro, ele não poderia nunca ter feito isso. Então, ele arrumou um argumento bonito, que vai ser referendado pelos seus colegas na corte, afinal de contas, eles vão se sentir mais prestigiados,

aí agora, o que eles vão fazer é, se passarem, chegarem 54 senadores eleitos com a proposta de fazer impeachment de ministro do Supremo Tribunal Federal, tiver a maioria folgada para isso,

0: que a sua live vai ficar trancada anos e anos e anos no Congresso. Ou, se passar o procedimento, vai encontrar algum vício formal, algum vício legal, que eles vão criar, e aí eles vão obstar esse impeachment de ministros do Supremo Tribunal Federal. Então, no final do dia, o Supremo Tribunal Federal se senta com uma certa tranquilidade, porque eles vão apreciar a constitucionalidade do próprio processo de remoção deles mesmos.
1: E a Ordem dos Advogados do Brasil, eles tinham pedido uma reunião com o Fachin na quarta-feira, né? Iam levar, inclusive, os presidentes das seccionais regionais. O Fachin disse que não poderá recebê-los. Foi um pedido da própria OAB para fazer essa reunião.
0: Faz muito bem o ministro não receber.
1: Por quê?
0: Porque é para tirar foto. Tirar foto. Cadê a OAB esses anos todos? Cadê a OAB todos esses anos? O que a OAB andou fazendo todos esses anos? Eu sou membro da ordem. Queria saber o que a OAB andou fazendo todos esses anos no caos institucional brasileiro. Ofício? Cadê pedido de investigação? Cadê a apuração de crime de responsabilidade? Cadê a cobrança da aplicação da lei orgânica da magistratura com a quantidade de ministros do Supremo Tribunal Federal que dá entrevista falando dos casos que vão julgar fora dos autos? Cadê a OAB, que lá atrás, quando começou a história do contrato de 131 milhões de reais, não foi para cima? Cadê a OAB, quando aconteceu as coisas do resort do Taiaia do Toffoli, que também não foi para cima? Então, desculpa, eles querem realmente fazer alguma coisa ou isso é operação para tirar foto? Eu acho que o Fachin entendeu que era operação para tirar foto.
1: Essa crise do Supremo Tribunal Federal, Emanuel, deve continuar. A gente imaginou que essa semana muita coisa ia estar resolvida, mas os prazos de 5 dias não vencem exatamente essa semana, né? E o Fachin deve levar à risca aí esses prazos.
0: É que 5 dias cinco dias úteis,
1: né?
0: Exatamente. Lógico. Então, aí conta da conta, você tem que publicar, conta no dia seguinte da publicação, a não ser que a intimação tenha sido pessoal. E aí, assim, isso faz tudo para o prazo durar mais. Olha, a verdade é a seguinte, o Supremo quer empurrar isso para depois da eleição. Porque se o Lula ganha...
1: Não, a gente tem 3 semanas. Se você deixar para a próxima, continua quente.
0: Quer empurrar para depois da eleição. Por quê? Uma coisa são as manifestações. Outra coisa é o Fachin recebe as manifestações, ele se manifesta sobre elas e ele marca data de julgamento. São coisas totalmente distintas. Uma coisa são o Mendonça, o Moraes, o Gonê trazerem as suas respostas aos processos respectivos. Ok. A segunda coisa é liberar um voto do Fachin, liberar uma adesão do Fachin, convocar o plenário votar. E nenhum ministro pedir vista. Esse detalhe, né? O ministro pode pedir vista. O processo vai para o gabinete e volta Deus sabe quando. Então, eles querem esperar as eleições por quê? Se o Lula ganhar as eleições, aí vai para o lado pro Alexandre de Moraes. Se o Flávio ganha as eleições, vai para o lado para o Mendonça. Porque, no final do dia, o próximo presidente da República vai nomear pelo menos 4 ministros do Supremo Tribunal Federal, vai nomear vários ministros do STJ, vai nomear dezenas de desembargadores regionais federais. E os ministros do Supremo, basta você consultar a mídia, eles gostam de fazer as indicações deles. Então, algum deles vai querer estar em más graças com o próximo presidente da República ou vice-versa? Não vai. Então, o que vai acontecer aqui é que o Supremo quer empurrar para depois da eleição para entender para onde sopra o vento.
1: Mas vai ficar sangrando essas semanas todas antes das eleições? Nós temos 3 semanas.
0: Desde quando eles se importam?
1: Primeiro turno, né? Só primeiro turno.
0: Desde quando eles se importam? Desde quando? Desde quando o Supremo Tribunal Federal do Brasil se importa com o povo? Se o Supremo Tribunal Federal do Brasil dá decisões que juridicamente são altamente elásticas, ou seja, os guardiões da Constituição muitas vezes criam ideias, princípios, teorias da Constituição, que várias vezes são contrárias à literalidade do texto, contrária à literalidade do texto, por que eles vão se importar com o povo? De onde eles se importam estar sangrando em praça pública? O que eles se importam de verdade é com o efeito prático da possibilidade de eleição de senadores que defendam a possibilidade de fazer impeachment de ministros do

0: possibilidade de andar, né, contra o Moraes. Se o Lula for reeleito, existe a grande possibilidade de anularem tudo, nomearem um novo relator, não vão poder usar o que já descobriram, que vão dizer que foi item vício de origem. E aí, como é que vão descobrir isso depois? E aí vai ficar o sabemos, mas não sabemos.
1: Sabemos, mas não te contamos, é isso?
0: Não, sabemos, mas não sabemos. Que eu sei, você sabe, todo mundo sabe. Mas do ponto de vista
1: Mas
0: da
1: eu fingi
0: possibilidade
1: que
0: de
1: não
0: usar,
1: sei, é algo assim.
0: não. Você sabe, não tem como negar que sabe, você não tem como desver o que você viu, não tem como desouvir o que você ouviu, não tem como dessentir o que você sentiu. Agora, tem como não poder usar, não poder referenciar, não poder falar, não poder aplicar, não poder nada. Você sabe, mas não sabe nada.
1: A pessoa colunista aqui do Edição da Noite, muito obrigada por
0: Obrigado.
1: ficar conosco até agora. Uma boa noite e até a próxima quarta-feira, né?
0: Isso, boa noite, obrigado.
1: Muito obrigada.
0: Fique com Deus.
1: E a gente segue falando sobre a crise sem precedentes no Supremo e também o clima das eleições que se aproximam. Esse foi o tema do Canal Livre, os desafios da economia diante deste cenário, analisado pelo economista e pesquisador da Fundação Getúlio Vargas, Samuel Pessoa.
2: Eu não sei como que a economia vai responder a isso, né? Quando o poder, que tem o poder de errar por último, tem o direito de errar por último, está estilhaçado, no que eu vou acreditar?
3: Como é que fica o Brasil para 2027? Endividado. Foi essa palavra. Endividado. O país e as famílias brasileiras. E aí, logo no começo, o Rodolfo falou do endividamento. A dívida bruta chegou a 82,5% do PIB em julho, o maior nível em 5 anos. Em que momento isso deixa de ser apenas uma preocupação, grande é verdade, e passa a ser de fato um risco real para a nossa economia?
2: Chega uma hora que a dívida está tão grande que não tem saída, você tem que aceitar a inflação. Eu acho que a gente está longe desse nível, mas esse problema existe.
4: Nesse momento em que a economia precisa de um grande pacto político e da sociedade para poder endereçar a questão da dívida que não para de crescer, como criar esse pacto quando a gente tem uma perda de confiança?
2: A gente tem regras que obrigam que os gastos mínimos que a gente tem que gastar em saúde e educação cresçam a uma velocidade que a base material da economia não aguenta. Isso que produz os juros altos. Por outro lado, todos esses gastos são importantes. Para quem vive com salário mínimo, o salário mínimo tem que crescer.
5: Eu nem vou perguntar qual seria a primeira medida necessária do próximo governo, porque eu sei qual é. Tem que atacar o déficit.
2: Se eu mudar a dinâmica do gasto público, o juro já cai. O que isso quer dizer? Quer dizer, se eu conseguir construir regras, aprovar no Congresso regras, que garanta que durante vários anos a taxa de crescimento do gasto primário seja igual à taxa de
5: Ou
2: crescimento da
5: menor.
2: economia ou menor, o
5: É o
2: avanço
5: caminho.
2: adicional que o Estado tem sobre a base produtiva da economia cai.
6: Tem que aprovar e tem que cumprir depois,
2: E
6: né?
2: aí o juro cai.
6: Tivemos essa semana a aprovação no Congresso do fim da taxa das blusinhas, né? Para compras até 50 dólares.
2: Tarifa mais baixa, abrir a economia, submeter a economia brasileira à competição internacional é bom. As pessoas falam que essas blusinhas, elas afetam principalmente menos a indústria. Parece que elas afetam mais é o varejo, mais institucionalizado, que tem uma competição que seria uma competição desleal. Aí tem que ver caso a caso.
1: No Rio de Janeiro, a polícia prendeu um motorista de aplicativo de carona acusado do estupro de uma adolescente.
7: Adolescente de 17 anos contratou a viagem por um aplicativo que vende passagens de ônibus intermunicipais e também oferece carona paga para viagens em carros particulares. No trajeto entre Rio de Janeiro e a cidade de Rio das Ostras, ela estava acompanhada de mais dois passageiros que desceram primeiro.
8: A adolescente diz que o abuso começou depois que ela ficou sozinha no carro com o motorista. Ela procurou a polícia e afirmou que foi forçada a fazer sexo com ele.
7: A polícia agiu rápido e conseguiu prender o homem. Aplicativos de carona cadastram motoristas sem exigir atestado de antecedente criminal e nem mesmo a Carteira Nacional de Habilitação. O serviço é atraente porque chega a custar menos da metade do que uma passagem de ônibus para o mesmo trecho. Esse advogado, no entanto, defende regras mais rígidas para o serviço de carona paga.
9: É uma empresa que é remunerada para fazer serviço, porém, ela deveria assegurar uma probidade do seu serviço, uma segurança para aqueles usuários. E ela não faz isso, talvez por motivos econômicos ou por desconhecimento desses produtos.

0: o filho do casal, um bebê de 8 meses. Foi o momento do crime. Os vizinhos estranharam que o bebê não parava de chorar e chamaram a polícia. Os policiais encontraram a criança sozinha perto do corpo da mãe.
1: O ex-marido foi localizado na casa de familiares. Estava com cortes no corpo e foi levado para um hospital, onde teria confessado o crime. João Vitor é advogado, era servidor comissionado no município de Marialva e foi exonerado. A investigação aponta que o casal tinha se separado após um relacionamento conturbado e o homem tentava uma reconciliação.
2: A nossa opinião ali é de que ele praticou o crime, né, de feminicídio consumado.
3: Um policial militar foi preso no velório da esposa na tarde desta segunda-feira em São Paulo, suspeito de feminicídio. A mulher dele foi encontrada morta em casa. O soldado disse que ela tinha cometido suicídio.
4: A família não aceita a versão de que ela tenha tirado a própria vida. Larissa Cruz Morata, de 29 anos, foi encontrada morta com um tiro na cabeça dentro do banheiro da casa onde estava com o marido, em Embu das Artes, na Grande São Paulo. Horas antes, ela tinha falado por telefone com a avó, a quem ela chamava de mãe.
5: Foi preso? Tem certeza? Graças a Deus. Amém. Deus me ouviu. A minha filha não se matou. Minha filha era uma pessoa cheia de vida. Amava o filho dela. Ela tinha paixão pelo filho dela.
4: O relato inicial da perícia do caso e o depoimento da avó de Larissa foram fundamentais para a justiça decretar a prisão temporária do policial, que foi feita no velório. O soldado Vinícius Costa Silva foi levado para a delegacia e de lá, numa viatura da corregedoria da PM, acabou transferido para o presídio especial da Polícia Militar na capital paulista. No depoimento, ele contou que chegou em casa por volta das 7h20 da manhã deste domingo e conversou com a mulher sobre o fim do relacionamento. Segundo o PM, ela ficou abalada e chorou. O policial disse que depois foi dormir e acordou com um estrondo. Ao ir ao banheiro, encontrou Larissa caída no chão. Ele disse ter acionado o 190 e o socorro. A ocorrência foi registrada como morte suspeita sem autoria definida. Agora, o soldado é suspeito de feminicídio. Em fevereiro deste ano, em São Paulo, a morte da esposa de outro policial militar, a soldado Gisele Alves, foi inicialmente tratada como suicídio e, após a investigação, a perícia apontou que o tiro que matou a soldado foi dado pelo tenente-coronel da PM, Geraldo Leite Rosa Neto, que segue preso.
3: São 1.571 mulheres, foram 1.571 mulheres mortas por feminicídio no ano passado. Tem gente que ainda diz que feminicídio não existe e que são muito mais homens mortos por mulheres por ano do que mulheres mortas por homens apenas por serem mulheres. Esses três casos, o estupro, o feminicídio do advogado, e esse aqui em São Paulo, que ainda está sendo apurado, mostra, são provas, não que a gente precise de provas, mas mostra que não é bem assim, né? A falta de clínicas de hemodiálise é um grande problema de saúde no Brasil. Milhares de pacientes são obrigados a viajar aos grandes centros para tratamento. O aumento de casos de doença renal tem a ver com outro problema, a falta de diagnóstico e tratamento contra hipertensão e diabetes.
6: Há 2 anos, os rins da Clara praticamente pararam de funcionar. Ela deixou de vez a cidade, no Espírito Santo, para ficar em São Paulo, onde faz hemodiálise 6 dias na semana.
7: Lá não tem tanto acesso. Aqui a gente pode fazer no hospital, a gente faz diálise todos os dias. Com esse caso de pessoas que moram no interior, não tem clínica aonde essa pessoa mora, então ela tem que fazer uma viagem até chegar na clínica.
8: Sim, é isso, é ligado, né? Se conhece bem, né?
7: Sim. Mais clínicas perto da casa do paciente, para ele poder ter uma qualidade de vida, para ele poder ter, trabalhar, conseguir ir para a clínica, conseguir fazer o tratamento, conseguir trabalhar, conseguir tirar o seu sustento, mesmo com auxílio e tudo mais. Então a gente precisa de mais clínicas, a gente precisa de mais recursos, mais investimento.
9: De acordo com a Sociedade Brasileira de Nefrologia, são pelo menos 173 mil pessoas hoje dependendo de um tratamento com diálise. E esse número cresceu mais de 50% na última década. O que não acompanhou esse crescimento foi o número

0: sem indicação médica por falta de vagas nas clínicas de hemodiálise.
1: O custo real hoje de uma sessão de diálise é em torno de R$ 340,00, enquanto o valor da sessão de diálise hoje pago, já com esse reajuste de 2026, que parte dele não foi feito diretamente na tabela, foi feito através de isenção tributária, chega a R$ 270,00. Então a gente ainda tem essa defasagem de pelo menos 30% do valor real. Então não há estímulo para abertura de novas unidades de diálise, já que hoje você tem um setor que é deficitário.
0: A estimativa é que em 2030, 250 mil pessoas dependam de diálise no Brasil.
2: Tratar hipertensão e diabetes e controlar essas doenças, eu vou ter um impacto lá na frente de reduzir o número de pacientes que vão entrar em diálise. É um trabalho de eu conseguir levar para a ponta, para a atenção básica, a consciência desse diagnóstico para que ele suspeite disso e encaminhe o paciente certo para fazer diagnóstico.

0: Vamos agora com as notícias de mundo. O chanceler da Alemanha admitiu a necessidade de reformas no país depois de uma dura derrota, a vitória da extrema-direita em eleições regionais.
1: Friedrich Merz disse estar profundamente chocado. Em discurso, admitiu que esta é a pior derrota eleitoral em décadas para o seu partido de centro-direita e destacou a necessidade de reformas profundas. O partido de extrema-direita Alternativa para a Alemanha, AfD, venceu a eleição estadual com 44% dos votos na Saxônia-Anhalt, um dos menores estados da Alemanha, com pouco menos de 2 milhões de habitantes e o mais pobre economicamente. É a primeira vez desde o fim da Segunda Guerra Mundial que a extrema-direita chega tão perto de assumir o governo de um estado alemão. Mas, para garantir o comando com um governador, o partido ainda precisa de coalizões para formar maioria parlamentar, o que não será tarefa fácil. A legenda terá de quebrar o chamado cordão sanitário, um acordo informal de forças políticas tradicionais para não cooperar com a ultradireita, mantendo-a longe do poder. A vitória acontece em meio à crescente insatisfação com o governo central. O combate à imigração está no foco das propostas do Partido Alternativa para a Alemanha, que defende regras mais rígidas para a entrada e permanência de estrangeiros no país.
0: Ataques aéreos israelenses no sul do Líbano mataram pelo menos 12 pessoas, incluindo crianças e profissionais da saúde.
2: Este repórter se preparava para entrar ao vivo na TV quando veio a explosão. Ali Shabib e um cinegrafista ficaram feridos. Um drone israelense caiu a poucos metros da equipe da emissora Al-Manar, ligada ao Hezbollah. Ali perto, outro bombardeio destruiu um prédio. Duas mulheres morreram. O exército de Israel disse ter emitido alertas de remoção de moradores. Mesmo assim, muitos não escaparam a tempo. Mustafa, Ravi e o filho ficaram feridos. Este menino de 8 anos precisou ser internado. Ele estava num prédio onde 9 pessoas foram mortas, incluindo 2 crianças. Perdeu a mãe e os avós. E o pai está desaparecido. Os bombardeios atingiram pelo menos 3 regiões no sul do Líbano e também deixaram 2 paramédicos mortos. Israel afirma que as ações foram uma resposta a ataques de drones do Hezbollah contra suas tropas. A ofensiva ocorreu depois de Israel ter assumido o controle operacional da cordilheira de Ali al-Tahrir, onde haveria uma rede de túneis do Hezbollah. A 15 quilômetros da fronteira israelense, próximo à cidade de Nabatieh, reduto do grupo xiita, a posição é considerada estratégica porque fica a cerca de 600 metros de altitude e permite observar uma área ampla e controlar importantes rotas de acesso. O presidente libanês Josef Aoun condenou a escalada e pediu a intervenção dos Estados Unidos para tentar conter a violência. O governo

0: a gente tem com cada país querendo provar a sua hegemonia sobre o outro. Nem convenções internacionais como a de Genebra, do direito humanitário, são preservados. Rússia e Coreia do Norte inauguraram nesta segunda a primeira ponte rodoviária sobre o rio Tumen, ligando o Kazan, no extremo oriente russo, a Tumangang. Até agora, o único vínculo terrestre era a ponte ferroviária da Amizade, de 1959. O Edição da Noite faz uma pequena pausa, um intervalo é rapidinho. Daqui a pouquinho a gente volta com o Fernando Schiller, nosso colunista aqui do Edição da Noite, que vai falar também sobre a crise do Supremo Tribunal Federal. E a gente vai trazer também o dia dos candidatos. Daqui a pouquinho a gente volta na Band News TV com mais notícias.
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0: Edição da Noite de volta. Ministro Alexandre de Moraes se declara impedido de votar um recurso em habeas corpus do ex-presidente Jair Bolsonaro. Adolescente de 16 anos consegue escapar de tentativa de sequestro na zona norte do Rio de Janeiro, depois de usar um spray de pimenta contra o criminoso e se jogar do carro em movimento. No cenário internacional, Donald Trump cogita mudar nome de estado de Novo México para Nova América. A proposta polêmica provoca reações negativas entre autoridades e moradores. Quando você ouve essa vinheta, você já sabe, né? Tem eleição na sua telinha. E a gente começa aí com o dia dos candidatos. Vamos ver como foi o dia de campanha de Lula, que participou das comemorações do 7 de setembro.
3: As comemorações do Dia da Independência em Brasília deram destaque a dois temas explorados nos discursos do presidente Lula: o combate à violência contra mulheres e a defesa da soberania nacional. Em publicação, o candidato do PT reforçou o apelo em defesa da soberania do país e citou ações do governo em diversas áreas, como saúde, educação e combate à fome.
4: O tom das postagens seguiu a mesma linha do pronunciamento feito no domingo em cadeia nacional de rádio e TV. Antes, no entanto, a Secretaria de Comunicação da Presidência da República fez uma consulta à Justiça Eleitoral para evitar risco de punição à campanha. A transmissão foi autorizada pelo presidente do Tribunal Superior Eleitoral, Cássio Nunes Marques.
3: Sem citar Donald Trump e o tarifaço imposto ao Brasil, Lula ressaltou a importância de o país não se submeter ao interesse e à influência de outros países. E citou como exemplo a exploração de minerais críticos.
5: Temos a segunda maior reserva de terra rara do mundo e a maior fonte de água doce. No último mês, descobrimos uma nova e rica reserva de petróleo. Nossas riquezas devem servir ao futuro do povo brasileiro. Foi aprovado no Congresso Nacional o marco legal, que permitirá ao Brasil transformar as enormes reservas de minerais críticos e terras raras em desenvolvimento e riqueza para o povo brasileiro.
3: As viagens de campanha serão retomadas na quarta-feira com a participação em atos em Teresina, no Piauí. A região sul também está no roteiro, com idas a Porto Alegre, Curitiba e Florianópolis.

0: além de apoiadores. Michele Bolsonaro não participou do ato. Usando um colete à prova de balas, Flávio Bolsonaro foi o último a discursar.
1: Fora Lula! Fora Moraes!
0: Flávio fez homenagens ao pai Jair Bolsonaro e prometeu que, se for eleito, indicará nomes conservadores para as vagas no Supremo e fará mudanças no sistema judiciário.
1: Eu vou indicar 5 ministros para o Supremo Tribunal Federal, porque Alexandre de Moraes vai cair! E eu vou indicar para o Supremo Tribunal Federal homens e mulheres que sejam contra o aborto, que sejam contra as drogas, que sejam contra ideologia de gênero nas escolas, que respeitem a Constituição.
0: A manifestação teve elogios ao ministro André Mendonça, do STF. Diversas bandeiras dos Estados Unidos também foram usadas. Um boneco inflável representando o presidente Donald Trump segurava nas mãos o boneco do presidente Lula, vestido de presidiário.
2: Vamos ver agora como foi o 7 de setembro de outros candidatos à presidência.
3: Augusto Cury, que concorre pelo Avante, participou de um evento em Copacabana, no Rio de Janeiro. Ele mandou um abraço para o ministro André Mendonça, que tirou o sigilo de um relatório da Polícia Federal que revelou ligação de Alexandre de Moraes com o banqueiro Daniel Vorkaro.
4: Eu só quero que haja transparência em tudo. Eu não estou defendendo um ministro ou outro ministro. Eu quero que haja transferência. Eu quero que o doutor André Mendonça, o doutor Fachin e todos eles possam ter plena independência para poder acabou, investigar acabou, todos os indícios de corrupção.
3: Renan Santos, candidato pelo Missão, reuniu aliados no obelisco do Ibirapuera, em São Paulo. Lá, participou de um ato com críticas a ministros do Supremo.
5: Temos que defender de forma aberta e sem medo. A imediata saída de Dias Toffoli e Alexandre de Moraes do STF. Que se abra a caixa preta do Banco Master e que parem todos na cadeia.
3: Ronaldo Caiado, candidato pelo PSD, assistiu ao desfile cívico em Goiânia e voltou a destacar uma de suas propostas, o reforço na segurança pública.
6: Onde é que está a independência do cidadão que mora no Ceará, que mora hoje no Morro do Borel, no Alemão? Onde é que está a independência dessas pessoas? É isto que eu vou devolver ao Brasil.
2: Se alguém esperava que o final de semana e o feriado de 7 de setembro servissem para amenizar aí a crise no Supremo Tribunal Federal, errou. Quero começar com o nosso colunista, Fernando Schiller. Seja muito bem-vindo, boa noite. Nem o frio, né? No Sudeste e no Sul, esfriou aí o debate sobre o ministro Alexandre de Moraes. Schiller, boa noite.
7: Tudo bem, Verusca? Nem tem como, né? A gente está menos de um mês aí para as eleições. É evidente que o 7 de setembro mobiliza, né? Mas aqui um registro. Vamos lá. Há 4 anos atrás, todas as imagens, mesmo do ato oficial do 7 de setembro, foram proibidas pela Justiça Eleitoral. Qualquer imagem, né? E ali houve uma cerimônia oficial, depois houve os comícios, enfim, as manifestações de campanha eleitoral. Todas elas, qualquer referência, mesmo uso no programa eleitoral de rádio e televisão, foi proibido pela Justiça Eleitoral em 2022, relativamente, obviamente, ao ex-presidente Bolsonaro. Né? Agora, o Lula não só faz a sua manifestação, lá, faz todo o 7 de setembro oficial, como faz um pronunciamento de rádio e televisão. Né? E esse pronunciamento de rádio e televisão, curiosamente, o mote dele é o mesmo mote da campanha eleitoral. Quer dizer, ele usa a rede nacional de rádio e televisão oficial da Presidente da República para ressaltar, enfatizar, repetir basicamente a mesma retórica dele como candidato à presidência da República. Nossa Justiça Eleitoral fez o quê? Nada. Simplesmente autorizou, teve uma reclamação, um problema, uma queixa, absolutamente nada, né? Para a gente refletir sobre isso. Né? Acho que podia marcar também pela pesquisa Quest. A pesquisa Quest claramente traz um empate geral.

0: 60%, ainda está numa zona favorável, levemente favorável à reeleição do incumbente. Na minha avaliação, aí, com base em retrospecto, realmente essa faixa de 40% a 45% é uma zona de risco, mas ainda favorece o incumbente. Então, quer dizer, a grande expectativa é se isso é uma fotografia ou é um filme, não é uma curva. Quer dizer, se o Lula cai realmente nas próximas semanas, uma ou duas semanas, a avaliação é um dado muito preocupante para o governo, né? E na minha avaliação, Verusca, vamos lá, isso tem dois fatores. Acho que tem o fator Alexandre de Moraes, que é evidentemente mais associado ao governo, teve o fator Lulinha, agora tem o fator economia, né? Consumo das famílias, índice de confiança do consumidor, endividamento, inadimplência, que vem, é o fator silencioso que, na minha visão, vai corroendo gradativamente, silenciosamente, a imagem do governo.
1: E, Sheila, como você avalia os dois principais candidatos nesse 7 de setembro? Lula ali cumprindo a agenda de presidente, né? Naquela forma protocolar ali no palco, ali no desfile de 7 de setembro, com os outros presidentes dos três poderes ali, legislativo e judiciário. E o Flávio, que seguiu à risca o que o jurídico da campanha pediu a ele. Que ao discursar não falasse mal das instituições, e sim das pessoas. No caso, por exemplo, se você olhar o discurso dele, ele falou o tempo todo em Alexandre de Moraes. Ele não falou mal do Supremo Tribunal Federal. Aí eu queria que você fizesse essa leitura desse dia dos dois principais candidatos.
0: Olha, isso nos últimos anos do Brasil não foi muito respeitado, né? Se confundiu pessoas com instituições, né? Muito do que se criticou pessoas que ocupavam funções foi entendido pelos próprios, né, ministros, pelas próprias autoridades, como agressões ao Estado, né? Vamos lá, quando foi criado o um inquérito sobre fake news, foi censurada uma revista chamada Cruzoé. O que a revista fazia? Uma matéria chamada O Amigo do Meu Pai, que era referente a um ministro, não era a Suprema Corte, ninguém estava acusando a Suprema Corte de corrupção, etc. Era a atitude, o histórico, as relações de um ministro, no caso era o Dias Toffoli, não estou entrando no mérito aqui, a revista foi censurada. Então, vamos lá, quando o Eduardo Tagliaferro fez as suas denúncias, não estava denunciando o Supremo Tribunal Federal, não estava denunciando o Fachin, Carmen Lúcia, não estava denunciando o Flávio Dino, estava denunciando as atitudes do Alexandre de Moraes na condução do inquérito sobre fake news, do qual ele é o relator eterno desde lá de 2019. Né? Então, de novo, foi entendido aquilo como uma agressão às instituições, ele se converteu em réu. Hoje está foragido, ou fugido, ou exilado, aí cada um pode dar o nome que quiser, no exterior. Não é? Bom, isso foi acontecendo ao longo de muito tempo, não é? Ou seja, qualquer tentativa de investigação, ou de crítica, ou enfim, a ministros, em geral, o ministro Alexandre de Moraes, sempre foi entendido como um ataque às instituições, um ataque à democracia, um ataque ao próprio Supremo Tribunal Federal. Agora mesmo, qual é a questão central que o país vive hoje? Quer dizer, o Brasil é um país retórico, tem uma estratégia de embrulhar o jogo, né? Então, criar uma falsa equivalência entre uma investigação ou denúncias contra André Mendonça, equiparando-se às denúncias contra Alexandre de Moraes. Mas a questão central é se haverá ou não uma deliberação por parte da maioria do Supremo de se investigar ou não um ministro. Não estamos falando do Supremo como um todo, as relações de um ministro que tem um contrato do seu escritório familiar, não é, do qual ele revisou, que é o escritório Barsi Moraes, com o Daniel Vorcaro, o Banco Master. E não era a Carmen Lúcia, não era a Fachin, não era o ministro Fux que trocavam telefonemas, mensagens, etc., com o Daniel Vorcaro, era o ministro Alexandre de Moraes. Então a investigação, de novo, é sobre um ministro. Então é lógico que a crítica aqui é feita sobre o ministro. Até porque, vamos lá, a decisão hoje digamos, de jogar, colocar isso no plenário, ouvir a maioria do Supremo, tomar uma medida mais dura, etc., está na mão do presidente do Supremo.

0: fake news, na verdade ele já estava basicamente moribundo, querendo perder muito da sua força, do seu prestígio na sociedade. Hoje é criticado por boa parte da mídia que apoiou até meses atrás deste mesmo inquérito, não é? E, bom, nada se investiga, se joga isso para baixo de um tapete, passa essas eleições, se empurra isso com a barriga, aí tem final de ano, depois tem um recesso supremo, depois tem o carnaval, já começa o outro ano, um novo governo, e as coisas vão se empurrando, não é? E esse é o grande risco brasileiro. Então, nesse momento, nem faria sentido uma crítica genérica ao Supremo Tribunal Federal. Há uma crítica dirigida, até porque há uma expectativa ainda de o próprio Supremo Tribunal Federal tome uma atitude e autorize essa investigação.
1: Eu já te perguntei aqui na bancada, quando você veio presencialmente, sobre o quanto ajuda um código de ética para o Supremo Tribunal Federal, que é uma defesa do presidente do STF, do ministro Edson Fachin. Hoje, o ex-ministro da Justiça, Miguel Reale Júnior, em entrevista à Band News TV, também defendeu o código de ética. A gente já começou aqui e você disse que seria uma forma de dar uma resposta à sociedade, do tipo: ó, estamos zerando aqui, a partir de agora a gente tem esse código de ética, a partir de agora está valendo o jogo 3-2-1, algo desse tipo. Seria mais para mostrar para as pessoas que o Supremo está fazendo algo e o código é esse algo?
0: Olha, Verus, eu participei tempos atrás de um debate com o grande professor Roberto da Mata. Roberto da Mata, um dos maiores antropólogos brasileiros, do alto dos seus quase 90 anos. Nesse debate, ele disse uma frase que me ficou na cabeça. Ele disse: olha, precisa de. Ele fez uma pergunta, na verdade. Precisa de código de ética para a gente saber que um juiz não pode ter um contrato de milhões e milhões de reais com um personagem fraudulento, que depois, inclusive, será eventualmente julgado pelo próprio ministro, que não pode ter relações e passando informações sigilosas de uma operação, por exemplo, de uma instituição de Estado, como a Polícia Federal, para alguém que será objeto dessa mesma operação da Polícia Federal? Pode isso? Mas então, vamos lá, né? Eu entendo a necessidade no Código de Ética. Código de Ética pode tratar com mais detalhe do conflito de interesse. Ele pode dizer, por exemplo, que ministros não devem, nos seus escritórios de advocacia, participarem da elaboração de contratos. Não podem eles atenderem clientes que são dos seus escritórios, da sua esposa, dos seus filhos, assim por diante, que eles devem se desligar completamente qualquer iniciativa, atividade, etc., consultoria dos próprios escritórios, dos seus familiares, não é? Não podem julgar casos, não podem interferir em casos em que há conflito de interesse, onde os escritórios, os seus familiares estão envolvidos. O Código de Ética pode detalhar tudo isso. Muitas vezes um Código de Ética diz obviedades, não é? Mas ele escreve isso, ele é um instrumento de accountability, então ele é importante, sim. Por exemplo, pode publicizar os serviços que, consultorias, etc., conferências, etc., que os próprios ministros oferecem, dá transparência a essas relações todas, eventos empresariais dos quais eles fazem parte ou participam, etc., como aconteceu muito nos últimos anos. Acho que isto tudo contribui para se ter uma Suprema Corte com mais credibilidade. Eu acho que hoje é um longo caminho para que a Suprema Corte brasileira recupere toda a sua credibilidade que um dia já teve. Agora, vamos lá. Existem questões como essas que estão colocadas agora, que não precisa nenhum código de ética para saber que são inadmissíveis e que são um claro conflito de interesses.
1: Schiller, para a gente encerrar, o que que a gente pode esperar essa semana do Supremo Tribunal Federal? Emanuel Pessoa esteve comigo agora há pouco aqui no programa e ele disse que o STF vai fingir, entre aspas, que não há uma crise e vai segurar até depois do segundo turno das eleições, se tiver um segundo turno, para esperar quem será o presidente e aí correr mais para o lado desse que for eleito.
0: Olha, eu tendo a concordar com o Emanuel, em que pese assim, resisto um pouco a achar que o Brasil é um país que realmente admite isso, tolera isso, etc. Porque, vamos lá, falta muito tempo para as eleições. Nós estamos falando ainda de quase um mês ainda para as eleições. Não é possível, o ministro Fachin deu 5 dias, não é? Então essa semana cumpre o prazo, esse, pensando em dias úteis, não é? E a minha é clara, quer dizer, o que aconteceu nesse caso, vamos deixar claro. O ministro André Mendonça, que é o relator, ele hoje

0: Kleber Cabral, vendendo na FIS, fez uma frase dizendo que exatamente isso que ele tocou. Há mais gente hoje em Brasília com medo de investigar determinadas autoridades do que o crime organizado. Isso foi dito pelo presidente da Unafisco, ligado aos auditores da Receita Federal. Não é? Porque auditores da Receita Federal também foram em torno das eletrônicas, investigados, assim por diante. Já mencionei aqui o caso do Tagliaferro. Então, mesmo crítica, nós vemos até um caso prosaico, um fundo prosaico, né, de um jornalista independente lá do Maranhão, que fez uma investigação em uma matéria sobre um carro usado, né, supostamente um carro usado irregularmente. Terminou ele, um computador apreendido, sigilo de fonte quebrado, tudo que a gente acompanhou aqui na Band, recentemente. Então, assim, é uma situação muito delicada. E nesse momento, qual é o pivô? É o ministro André Mendonça. Vou lá, chegou lá, não por indicação, chegou lá por sorteio, juiz natural, o Dias Toffoli, o relator. Esse declarou, né, depois daquela discussão em torno do relatório da Polícia Federal, assim por diante, ele se declarou incompetente para aquela relatoria, abriu mão da relatoria, foi sorteado, o ministro André Mendonça foi sorteado. A partir daí, o ministro André Mendonça tomou duas atitudes, na minha visão, as duas corretas. Ele encaminhou para a PGR uma consulta sobre a identidade deste interlocutor. Vamos lembrar, meses atrás, lá em março, o ministro Alexandre de Moraes disse que não reconheceu aquelas mensagens, saíram aquelas mensagens por vazamentos. Ele diz: olha, é outra conta, não é a conta do ministro Alexandre de Moraes. Agora ele não divulgou nota nenhuma, tem 52 mensagens. É natural que o relator do processo queira saber qual é a identidade deste interlocutor. Não só o ministro Alexandre de Moraes, o país inteiro deseja saber a verdade, o mínimo de transparência sobre esse caso. E encaminhou um pedido ao presidente da corte para que seja feita uma sessão presencial, pública, né, transmitida lá pela TV Justiça, para que todo o país, a imprensa, etc., possa acompanhar a discussão e que ele possa se manifestar. O que que o país deseja? Que o relator possa se manifestar, que os fatos venham à tona e que o país conheça a posição dos demais ministros da Suprema Corte brasileira, autorizando ou não, formalmente, esta investigação, que, vamos lá, precisa ser feita. Então, o que se espera, então tem uma diferença ainda, o que se espera do Brasil é isto, que o ministro Fachin tome uma atitude dura, não tome uma decisão pessoal sobre isso, mas permita que o plenário do Supremo Tribunal Federal tome essa decisão. Isso é mais importante, Verusca, do que qualquer código de ética, porque isso seria o código de ética na prática, isso seria a medida que iria recuperar ou começar, né, iniciar o processo de recuperação da credibilidade do Supremo Tribunal Federal. Agora, eu concordo com o meu colega Emanuel aqui que é uma boa probabilidade que isso seja empurrado com a barriga, né, que tente se fazer um acordão, né, que já se desenha nos bastidores de Brasília, já se comenta isso. Eu passei o feriado aí recebendo informações sobre isso e seria nesta linha: convencer o ministro Mendonça a abrir mão da relatoria, extinguir o inquérito sobre fake news, e a partir dali dar uma espécie de aparência de que houve um entendimento no Supremo, como se o problema do país hoje fosse a briga no Supremo. O problema do país não é a briga no Supremo, o problema do país é identificar com transparência se houve ou não quebra, não é, de accountability, de questões éticas fundamentais na Suprema Corte brasileira. Então, digamos assim, eu vou dar empate técnico aqui para minhas esperanças, expectativas para o que acontece essa semana, né? Eu acho que vai ter muita pressão sobre o presidente Edson Fachin.
1: Fernando Schiller, muito obrigada. Boa noite. Essa semana a gente volta a se encontrar aqui no Edição da Noite.
0: Valeu, boa semana, Verusca. Grande abraço.
1: Obrigada.

0: Vamos com mais notícias internacionais, porque a ONU alertou que a inteligência artificial avançada pode representar um risco existencial para a humanidade. A entidade defende a necessidade de criar regras globais para o uso desse tipo de tecnologia. Segundo a organização, o avanço desses sistemas exige um modelo de governança internacional. A declaração aponta para os perigos das máquinas operarem sem a devida supervisão. O objetivo é que os países trabalhem em conjunto para estabelecer limites para o desenvolvimento do setor. O Edição da Noite dá um intervalo, mais um. Daqui a pouquinho a gente volta com mais notícias para você. Até mais.
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0: programa todo, a gente falou sobre a crise no Supremo Tribunal Federal e essa crise de credibilidade após serem expostas uma sequência de mensagens entre os ministros e os envolvidos no caso Master. Na manhã da Band News TV, o ex-ministro do Supremo, Marco Aurélio Melo, repudiou a conduta dos magistrados e afirmou que o Supremo está sangrando. Vamos ouvir.
1: Ministro, o senhor que nos é muito familiar ainda ali a figura de um magistrado presente no Supremo Tribunal Federal, apesar de já ter saído em aposentadoria, ao senhor, ao que o senhor inclusive acompanha dos seus colegas, dos seus pares, de quem você dividiu anos e anos e anos de trabalho dentro da mais alta corte do judiciário, como o senhor classifica esse momento vivido agora pelo Supremo Tribunal Federal e acompanhado por todos nós?
2: Um momento triste, de crise aguda. Eu costumo ressaltar que todos que têm assento hoje lá nas cadeiras mais importantes da República, que são as 11 cadeiras do Supremo, estão de passagem e a instituição é perene. Então, há de se procurar preservar a grande instituição, última trincheira da cidadania, já que quando o Supremo decide, você não tem a quem recorrer, que é o Supremo Tribunal Federal. O que está havendo, afinal? Tarda uma satisfação ao grande público, tarda uma reunião plenária para se buscar a correção de rumos e o que se fará diante desse contexto, para mim, gerador de imensa tristeza. Eu que estive 43 anos em colegiado julgador e 31 no Supremo e só deixei a bancada, hoje eu estou com 8.0, já deixei há 5 anos, portanto, em 2021, com o cartão vermelho, mas saí, digo a vocês, com o sentimento de dever cumprido, busquei servir aos meus semelhantes e busquei servir com pureza da alma.
1: Ministro, o senhor fala em correção de erros, o que se dará daqui para frente. A gente sabe que isso está muito agora na mão do ministro Edson Fachin, de quem o senhor já trabalhou muitos e muitos anos, e a cadeira de presidente do Supremo é uma cadeira rotativa, né? Em pouco tempo ela passará a outro ministro. Como é que o senhor vê agora a responsabilidade e o que se deve fazer a respeito do que se tem até aqui?
2: O presidente é um coordenador, mas ele tem a iniciativa visando reunir-se o colegiado e deliberar a respeito. O ministro Fachin é um grande acadêmico e merece a minha admiração. E penso que ele fará isso. Agora, acima dele está o colegiado, como acima de qualquer integrante supremo. E é importante que todos percebam que o Supremo

cucino sopa. 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Olio, e federal, que é a Polícia Investigativa no ano Supremo, ele quis ouvir.

0: pensar em si a nulidade de tudo que foi feito, até pronunciando-se quando não deveria se pronunciar, porque ele é referido no relatório, devia ter dado a matéria, o procedimento ao substituto.
1: Ministro, acompanhando algumas análises de juristas, a gente vê que a postura do ministro André Mendonça de retirar o sigilo do relatório do PF, um relatório que se tinha menções ao ministro do Supremo, Alexandre de Moraes, essa questão é uma questão dividida por alguns magistrados, juristas, especialistas em direito, do o quanto ele poderia retirar um sigilo de uma investigação que permeava um ministro do Supremo ou não, ou o que ele fez diante da necessidade de transparência do caso cabia naquele momento, foi o que aconteceu na semana passada. Qual, ministro Marco Aurélio Melo, é o seu entendimento a respeito desse ponto que gera uma certa divisão de opiniões?
0: A tônica, a medula da administração pública e judiciário é a administração pública, é a publicidade, é a transparência. Não cabe, vivenciando-se o Estado de Direito, implementar sigilo, muito menos para proteger este ou aquele integrante do próprio Supremo. É um passo demasiadamente largo que não se coaduna com nem mesmo o bom senso. Eu disse a um integrante da Suprema Corte americana do passado que o melhor defetante é a luz do dia, que venha tudo à balia e seja exposto para o acompanhamento pelo público, para o acompanhamento pelos veículos de comunicação, para o acompanhamento pelos contribuintes, a quem todos devem satisfação.
1: Ministro, por outro lado, queria entender, na visão do senhor, o ministro Alexandre de Moraes não trouxe uma fala pública. Caberia ao ministro do Supremo, alguma posição pública, alguma nota do parte do seu gabinete, das revelações que foram trazidas com a queda desse sigilo? Afinal de contas, a resposta que se teve até aqui do ministro Alexandre de Moraes foi uma contraofensiva. Mirando o ministro André Mendonça no inquérito das fake news. Como é que o senhor avalia a postura do ministro Alexandre de Moraes e o que deveria ter sido feito à luz do que se espera para a gravidade do que se revelou até aqui?
0: Em primeiro lugar, o ministro Alexandre Moraes é um doutor e é um homem com vivência. Ele foi professor universitário, eu acredito que continue sendo, membro do Ministério Público, secretário de Segurança do prefeito Kassab, secretário de Segurança de governo geral do governador do Alckmin, ministro da Justiça. E, evidentemente, cabe dar satisfações ao grande público. Eu sempre mantive um contato muito aberto com a imprensa e jamais fui apunhalado pela imprensa. E a imprensa tem um papelíssimo na democracia, porque ela escancara as mazelas do Brasil e aí se terá a busca de soluções, se terá reações visando a correção de rumos para poder chegar ao Brasil sonhado. Eu penso que ele já deveria ter realmente conversado com os jornalistas e explicitado o contexto. Ou não há resposta para o que veio à balha em termos de justificativa? A meu ver, a essa altura, eu acho que não há justificativa.
1: Ministro, muito se fala da contaminação política também desses embates. O senhor que esteve na alta corte e que agora já está aposentado, nem sabia que era tanto tempo, 5 anos, nem lembrava, para mim era mais recente a sua atividade lá no Supremo, ministro. O senhor acredita que em

0: Constituição Federal, que precisa ser um pouco mais amada e que submete indistintamente a todos, submete o legislativo, submete o executivo, submete o judiciário, até mesmo o guarda dela, Constituição Federal, que é o Supremo. Isso é que precisa ser percebido e atuar-se com desassombro, com coragem, que assim tem todas as virtudes. Não adianta a pessoa ser virtuosa e pusilânime. Tem que revelar realmente o que pensa e colocar o seu tijolinho na construção do Brasil sonhado. Isso é que se espera principalmente do agente público. Valendo notar que o agente público só pode fazer aquilo que está autorizado em lei, enquanto o particular só não pode fazer o que está proibido em lei. Isso é que precisa ser percebido. E o agente público, ele exerce principalmente nesse grau, nesse patamar, que é o patamar revelado pelo Supremo, uma missão sublime, julgando e julgando com imparcialidade e adotando também, porque o exemplo vem de cima, uma postura elogiável, uma postura que se aguarda daquele que ocupa a cadeira do Supremo.
1: Ministro, o senhor já deu algumas declarações dizendo que se arrependeu de ter apoiado o ministro Alexandre de Moraes lá em 2017, na sua indicação, quando foi indicado pelo então presidente Michel Temer, e que tem errado na mão nas suas decisões. Não só sobre esse caso que agora vira uma gota aí dentro de um copo d'água, mas de todos os outros inquéritos, né, que estavam ali debaixo das asas do ministro Alexandre de Moraes. O senhor ainda continua com essa percepção de arrependimento?
0: Olha, se arrependimento matasse, eu não estaria conversando com o grande público, falando ao grande público e conversando com você, trocando ideias sobre a matéria. O ministro perdeu a mão totalmente e está numa situação que eu não vejo saída para ela, porque a saída estaria numa boa justificativa, e não há justificativa para tudo que veio a baile a partir do celular do Vorkaro, e não se chegou sequer ao celular do próprio ministro. Quem sabe ele agora ele entregue o celular à Polícia Federal, o celular dele, para demonstrar que não participou daqueles diálogos que foram os diálogos mantidos com o Vorkaro. Precisamos de esclarecimentos, e o Supremo não pode continuar sangrando e não pode chegar muito menos a dar o dito pelo não dito, o errado por certo e cometer verdadeiro suicídio institucional. Se você hoje sair à rua, e eu saio à rua, eu sempre fiz mercado, né? E as pessoas, alguns não querem me incomodar, não falo, mas as pessoas vêm e se lastimam. E as críticas são críticas até mesmo ácidas ao Supremo. Isso é péssimo em termos de cidadania, péssimo em termos de avanço cultural que todos nós esperamos.
1: Além dessa questão que envolve o Supremo, a gente vem acompanhando, o próprio ministro Edson Fachin deu prazo de 5 dias para que as partes apresentem defesas, né, os ministros, e a primeira posição que se teve foi do Procurador-Geral da República, Paulo Gonet, o primeiro que se posicionou pedindo a nulidade das mensagens, das revelações que foram trazidas nesse inquérito, nessa troca de mensagens entre o ministro Alexandre Moraes e Daniel Vorkaro. Procurador-Geral da República, que também é citado em trechos de uma possível proximidade, através do advogado de Daniel Vorkaro, com o banqueiro. Como é que o senhor avalia a posição do PGR, Paulo Gonet? Ele deveria continuar ainda acompanhando esse processo desta forma, ou poderia, ou já deveria ter se declarado fora desse tipo de interferência ou então acompanhamento por parte da PGR?
0: Se não tenho falha de memória,

0: o sentido da nulidade. Que nulidade? O que fez o ministro André Mendonça? Ele investigou, judiciário não investiga. Quem investiga é a polícia. Ele simplesmente, diante de um relatório que estaria obscuro, porque mencionava alguém com prerrogativa de foro e não esclareciam quem era, ele teria buscado a elucidação do fato, a complementação do relatório, mas ele não investigou coisa alguma. Ele simplesmente atuou como relator do caso Master, né? E aí quis ouvir o Procurador-Geral da República. Agora, citado o titular Procurador-Geral da República no inquérito, eu, no lugar dele, imediatamente eu teria me afastado e remetido o procedimento a meu substituto.
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0: 5 horas da manhã em ponto. Alô, São Paulo. Bom dia, Brasil. Folhinha virando na alvorada. Do inverno brasileiro, que tá rigoroso. Inverno com todas as características de inverno, né? Terça-feira, 8 de setembro de 2026. O Diogo Braga está aqui ao meu lado, no estúdio do Pulo do Gato, sem a Silvânia Alves, que vai curtir alguns dias de férias. A Silvânia avisou já durante o dia de ontem, né, o feriado em que ela estava aqui no comando do Pulo do Gato. Então nós teremos alguns dias sem a Silvânia, só com o Diogo e, claro, sempre o Ailton Dias na nossa mesa de som. Tudo bem, Diogo Braga? Bom dia para você.
1: Tudo bem, e você, Pedro? Muito bom dia. Olha, descansei bastante no feriado, aproveitei. É hora de voltar a trabalhar, Pedrão.
0: E o feriado foi de muita chuva, foi gelado. Nós temos 12 graus de temperatura em São Paulo neste momento. O céu ainda está escuro, mas está encoberto. Há chance de chuva hoje em alguns momentos do dia na capital paulista. Também vento de 6 km por hora, umidade relativa do ar de 94%. Então, essas são as primeiras informações que nós temos a respeito do tempo. Ontem, São Paulo registrou a madrugada mais fria para setembro em 4 anos. A cidade chegou ao recorde no feriado da Independência e a temperatura se manteve baixa, né? Na casa aí dos 10 graus de temperatura, uma sensação térmica até menor, mais baixa em alguns pontos da cidade. Então, Defesa Civil fez o alerta, principalmente para quem saiu de casa para curtir o feriado aí fora de casa, participou de manifestações que nós vamos falar. Então, a previsão do tempo segue aí com temperaturas baixas, pelo menos para esse começo de semana. Tem o destaque da previsão do tempo aqui na abertura do Pulo do Gato com ela, a Stephanie Toso.
2: A presença da massa de ar polar mantém a temperatura baixa em São Paulo ao longo dessa terça e o sol aparece ainda com muita dificuldade na capital. A tendência é de um dia mais nublado, com poucas aberturas de sol e com máxima ainda não passando dos 20 graus. A presença de umidade pode estimular garoa entre a região metropolitana, áreas do interior de São Paulo, entre os períodos da tarde e da noite. A sensação de frio também aumenta para municípios do interior, mesmo com a presença do sol. As máximas devem variar entre 24 a 25 graus entre o centro e o norte de São Paulo. As áreas mais próximas ao sul de Minas podem receber chuva mais fraca. Entre amanhã, quarta e a quinta-feira, a formação de algumas instabilidades no sul do país aumentam também a condição para chuva na capital paulista. E a cidade volta a ficar em alerta para o risco de alagamentos e enchentes pontuais. No final da semana, a temperatura até volta a subir um pouco e o ar fica mais abafado, já com expectativa de máxima de 27 graus para sexta-feira, que já antecede a chegada de mais uma frente fria.
0: Obrigado, Stephanie Toso. Tem aqui no Pulo do Gato também a sua participação, hein? Manda mensagem para cá, vamos participar do programa, comentar os assuntos, trazer informação para outros ouvintes.
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4: Silvânia, Pedro, bom dia. Aqui é o Gordo de Tatuí. Manda um miado pra nós hoje aí, bem caprichado, tá bom? Aqui hoje está 15 graus, tá bom? Um abraço, fique com Deus, bom trabalho pra vocês aí, tchau.
0: Campinas tem 14 graus, miado pra mim e pra minha gata Júlia. Escreve aqui o nosso ouvinte Neto. Valeu, Neto. A Marilu Rezende já está na nossa escuta. 13 graus em Guararema, chuva fraca, hein? Daqui a pouquinho eu vou mandar um miado especial aí pro Pedro, netinho dela, que tá completando aniversário hoje. Tia comigo, Marilu. Também o nosso grande Timóteo. E aí, Timóteo, vai viajar pra onde hoje? Conta pra gente. Também Ariovaldo Lourenço lá no Guarujá. Bastante frio, hein? Hoje feriado de Nossa Senhora Montserrat, lá em Santos, né? Várias cidades têm essa...

0: esse feriado hoje, a extensão aí do que tivemos ontem, também em mais um dia de descanso. O Monteiro, o taxista, passou o feriado na nossa querida Mogi Mirim, olha que beleza. E eu trabalhei aqui, senão eu teria ido para lá com certeza. O nossa audiência ligada aqui também já falando do futebol, Guga Palmeirense de Ribeirão Pires na nossa escuta e também o Dário Alves de Lima, né, dando o seu bom dia aqui para os amigos do Pulo do Gato. Vinícius de Cajamar, Cláudia Rosana, olha ela aí. Cláudia Rosana ficou ouvindo o Pulo do Gato, mas já pensando...
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0: O Jornal Gente. E hoje vai estar agitado, viu, Cláudia? Sabe por quê? Porque 13 ministros aposentados do Supremo Tribunal Federal escreveram uma carta para o presidente Edson Fachin pedindo a apuração rigorosa dos fatos que foram noticiados envolvendo ministros da corte. Lembrando, para você que desligou aí do noticiário durante o fim de semana e feriado, que no domingo o ministro André Mendonça liberou o caso que pede uma investigação, que pode culminar numa investigação contra o ministro Alexandre de Moraes pelas informações divulgadas da análise do celular de Daniel Vorcaro, para que ele seja alvo de uma investigação sobre as conversas identificadas entre o banqueiro e o número que correspondia ao celular dele na época, porque ele trocou de telefone, de operadora, de marca de aparelho, de linha telefone, ele trocou de tudo. Mandava visualização única para o Daniel Vorcaro. Ele precisa se explicar, né? Falar por que ele adotava essa prática. Mas isso aí é assunto para a gente destrinchar no Jornal Gente, a partir das 8 horas da manhã, ao lado do Cláudio Humberto e da nossa querida Sônia Blota. 16 graus de temperatura em São Vicente, hein? O Newton Aires avisa para a gente aqui. 5 horas e 7 minutos, na sequência temos as efemérides do dia e as lembranças também das cidades que estão aniversariando para você que acompanha o Pulo do Gato. Bora, gente, tá frio em boa parte do país, mas tem que levantar da cama. É terça-feira com cara de segunda, mas é terça, hein? Atenção você que tá em São Paulo. Rodízio, hoje é um dia típico para se confundir. Sair com o carro achando que é segunda-feira, mas é terça-feira, dia 8 de setembro de 2026.
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2: O primeiro estudo, verificar até que percentagens esse álcool poderia ser adicionado à gasolina.
3: A utilização do álcool como combustível foi uma inovação brasileira. Em novembro de 77, o repórter Luiz Carlos Gertel conversou com o coronel Vander Montandon, que chefiava a divisão mecânica do CTA, Centro Técnico Aeroespacial de São José dos Campos, berço dos motores a álcool.
2: Uma viagem que foi feita por 3 carros convertidos aqui no CTA, que passaram, saíram de São José dos Campos, passaram por Campo Grande, Cuiabá, Porto Velho, Manaus, de lá foram transportados até Belém por falta de estradas.
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0: Hoje é aniversário das cidades paulistas de Buritizal, Descalvado, Itacoaquecetuba, Mirassol, Nipoã e Embaúba. Parabéns aos municípios aí que estão aniversariando, além de outros municípios pelo Brasil. Estância Velha, no Rio Grande do Sul, Vitória, no Espírito Santo, São Luís, no Maranhão, Bom Sucesso, Diogo de Vasconcelos, Francisco Sá, em Minas Gerais, Exu, em Pernambuco e Mafra, em Santa Catarina. É o Dia Nacional de Alfabetização. Está completando 65 anos a cantora Fernanda Abreu, ex

0: Anos 80 puro aqui, hein? Tá na moda aí na internet, né? Fazer foto do como seria nos anos 80 com a inteligência artificial. Vamos fazer uma foto nossa aí, eu, você e o Ailton, hein? Publicar no fim do pulo aqui, aí, jogo, vamos? Enquanto a gente tá... Olha aí, tá parecendo um jogador de futebol dos anos 80.
1: Aprovado.
0: O Ailton falou que tá parecendo o Eloy, do Botafogo.
1: Deixa eu pesquisar aqui.

Parabéns para Fernanda Abreu, 65 anos para ela hoje. Lembramos nesta data também que em 2005 morreu o cantor Sérgio Endrigo, de câncer de pulmão. 21 anos da partida de Sérgio Endrigo.

0: Lembramos aqui também de Sérgio Endrigo, em grande voz aí da canção, da música italiana, conosco aqui, lembrando, né, sempre dos artistas, dos cantores, aqueles que marcaram gerações no Pulo do Gato. E nessa data, há 5 anos, em 2021, portanto, morreu aos 52 anos de forma precoce o apresentador, músico, produtor Dudu Braga, o filho do cantor Roberto Carlos, que lutava contra um câncer. Ele que foi nosso companheiro aqui no Grupo Bandeirantes de Comunicação, à frente da Nativa FM.
1: Que você fez pra mim, Nativa.
0: Dudu Braga apresentou o programa As Canções Que Você Fez Pra Mim na Nativa FM, sempre tocando músicas do paizão, como ele costumava dizer. E é claro que a gente tem guardado aqui um momento muito especial do programa, quando Roberto Carlos participou com o filho do As Canções Que Você Fez Pra Mim.
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3: Queria retribuir hoje, nesta manhã, cantando pra vocês. É, cantando. Vou mandar bonitinho aqui, só pra gente comemorar

0: beijão pra toda a família do nosso querido Dudu Braga, hein? Grande companheiro, grande sujeito, corintiano, corintiano dos melhores que nós tivemos, hein? Saudade aí desse grande amigo que fizemos e lembramos hoje, né, com muita emoção da sua trajetória.
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0: Recado aí pra te lembrar. Valeu, Dudu! Já já tem mais lembranças do dia, são 5:18 da manhã, você tá ouvindo o Pulo do Gato.
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3: Pedro, bom dia. Pedro, bom dia, Rádio Bandeirantes. Pedro, manda um piada especial pro meu colega de profissão aí, Dacal. Aqui é o corretor Xavier. Grande abraço a todos.
4: Bom dia, Pedro. Luiz Cruz aqui da Praia Grande. Estou no momento trabalhando de Uber. Pedro, por favor, o programa não poderia fazer uma matéria sobre a situação dos motoristas de Uber e 99 e aplicativo, especialmente a Uber? A situação está ridícula, Pedro. Por favor, nos ajude. Um abraço, irmão. Um miado para os motoristas de Uber.
5: Miado aí também para Capela do Alto, Paulo Coivo, 13 graus de temperatura. Rodrigo Cruz, lá em Portugal, ele é do sul da Bahia. E só vim conhecer mesmo o frio aqui na Europa. Depois que você conhece o Brasilzão, não faz mais frio. É, Rodrigo. Mas para nós está frio aqui hoje. Tá, a temperatura despencou aí nos últimos dias, rapaz. Caminhoneiro de Itapuí, na rodagem Ourinhos, 15 graus de temperatura. Grande Marcelo na nossa escuta. Também o Amado Caetano, Serra da Mantiqueira, 11 graus e garoa. Alex Hugo diz que viu lá no meu Instagram, no Campus PP, a foto dos anos 80. Vou tirar uma com o Ailton Dias e com o Diogo Braga aqui, fazer o pulo do gato anos 80. É, também o Samuel Silvestre, Vargem Grande. Mando miado para minha filha Fernanda, que hoje faz 47 anos. Sou ouvinte da Bandeirantes desde a minha infância. 60 anos de audiência, assim que a gente gosta, hein? Que consiga ouvir por muitos anos ainda. O Valentim França, vou mandar ver o que está acontecendo aqui, Valentim. Obrigado pela mensagem, viu? Marli Gomes, São Bernardo do Campo, 12 graus. O Timóteo diz que não sabe, provavelmente vai a Cruzeiro hoje, região que fica, a cidade que fica na região lá do Vale do Paraíba, né? O ouvinte que falou aqui do Uber queria entender o que está acontecendo aí com quem é motorista de aplicativo. Por que uma reportagem? Me explica para mim aí mais detalhes que nós vamos fazer, sim. Estamos aqui ao lado do ouvinte. O Pulo do Gato tem essa característica de estar junto para a gente brigar junto aí pelo que precisa, tá? O Ronaldo, que é um miado para todos os flamenguistas e ouvintes, e a filha dele também, a Dariane. Washington Cristiano diz que está 14 graus em Presidente Prudente. Diz que está gostoso nessa manhã. Também o João Albino Gonçalves, São Vicente. Tamo junto aí, é isso aí. É, também o Amaral, de Botucatu, quer pedir um miado para a mãe, Dona Geralda, que está completando 87 aninhos, viu? Já já tem mais participação do ouvinte. Agora tem o Vitor Gomes com as notícias de Brasília, capital federal. Fala, Vitor, bom dia para você.
6: Bom dia, Pedro, a você e aos nossos ouvintes. Pois é, o governo federal terá 90 dias para definir como será implantado o novo sistema de identificação biométrica em portos e aeroportos do país. O prazo foi estabelecido para que o comitê responsável apresente um plano de execução da Política Nacional Setorial de Identificação Biométrica, apresentada na semana passada pelo Ministério de Portos e Aeroportos. A medida prevê o uso gradual de tecnologias como reconhecimento facial e impressão digital para identificar passageiros, tripulantes, trabalhadores e prestadores de serviços de forma bem rápida. A expectativa é reduzir burocracias, agilizar o embarque e, principalmente, reforçar a segurança de portos e aeroportos além das fronteiras do país. A tecnologia poderá consultar bases da Polícia Federal, da Receita, do TSE e do Sistema Nacional do Senatran. Volto com você.
5: Obrigado, Vitor Gomes, pelas suas informações. Lembramos também, nesta data aqui, dia 8 de setembro, morte da Rainha Elizabeth II, há 4 anos na Inglaterra, aos 96 anos de idade. O príncipe Charles assumiu a coroa como Charles III, aos 73 anos, o mais velho monarca a assumir a coroa. E no ano passado, nessa data, morreu a cantora e compositora Ângela Rorô. Vamos tocar uma musiquinha da Ângela aí?

0: 5h26 da manhã, um miado especial também para nossa chefe, né? A jornalista Thaís Freitas. Hoje é aniversário da Thaís. Parabéns para Thaís aí, muitas felicidades, viu? Muitos anos de vida. Você que tem a Thaís aí nas redes sociais, manda uma mensagem para ela aí. Fala que eu vi no Pulo do Gato. Quem sabe depois. Né? Quem sabe depois. Ela não fica feliz com a gente. Soraya tá pedindo para parabenizar o pai dela. 105 anos de vida. Olha que maravilha. Direto de Campo Belo, Minas Gerais. Manda um miado para ele, é o seu Euclides. Parabéns pro seu Euclides aí. Que trajetória maravilhosa, hein? Almir Melo tá na Praia Grande. A Marilena Galete também tá na nossa escuta. Aurélio Bibiano, Eugênio Zamper, José Antônio, Márcio. Todos eles ouvintes do Pulo do Gato, hein? Obrigado pela audiência de todos. Já já vou trazer notícia para quem acordou cedo para ouvir o Pulo do Gato.
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2: Atenção, Brasil. Bola rolada, tapou para lá e bateu.
3: O primeiro título mundial do São Paulo no Japão veio em 92, ao derrotar o Barcelona por 2-1. Dois gols de Raí, o segundo de falta. Na Bandeirantes, a narração de Éder Luiz e reportagem de Cândido Garcia.
2: Raí para a história, Cândido! Ninguém esperava a cobrança ensaiada, a falta cobrada em dois toques. O Nunes da Reta ficou estático. A bola rolada para Raí. Na segunda toque.
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4: Chegou ao fim o martírio de Seringueiros, que viram seu mais representativo e importante líder, Chico Mendes, ser assassinado por uma covarde tocaia.
3: Depois de 4 dias de julgamento, em dezembro de 1990, foi anunciado o veredito contra o fazendeiro Darli Alves da Silva e seu filho, Darcy Alves Pereira, acusados do assassinato de Chico Mendes.
4: O pai da família, Darli Alves da Silva, foi condenado a 19 anos de reclusão e o filho, Darcy Alves Pereira, a 19 anos e 6 meses. Esse julgamento realizado na pequena Chapuri, coração da cidade, da selva amazônica, serviu para projetar mais uma vez a imagem.
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0: Apito para trazer informação do esporte. Hoje tem jogo do São Paulo, tem Boca Juniors e São Paulo com transmissão Bandeirantes. Que mais? Conta tudo aí, Diogo Braga.
5: Jogaço, Pedro, 9:30 da noite lá na Bomboneira, o jogo da ida das quartas de final da Copa Sul-Americana, como você bem falou, Boca Juniors e São Paulo com transmissão aqui da Bandeirantes. Pela Sul-Americana tem outro brasileiro em campo. Pelas quartas de final, Santa Fé e Vasco, jogo lá na Colômbia, 7 horas da noite. No mesmo horário, pela Libertadores, o Fluminense pega o Platense, também na fase quartas de final da Libertadores, jogo da ida. Amanhã tem mais brasileiros, amanhã tem Palmeiras, Corinthians, Santos e Galo se enfrentando na Sul-Americana e quinta-feira é a vez do Flamengo jogar as quartas de final da Libertadores. Ontem tivemos um joguinho faltando da rodada do Brasileirão. Vitória venceu por 1-0 no Barradão o Grêmio com um gol do René. E esse placar do Vitória, essa vitória do Vitória, fez o time passar o Corinthians. Na tabela chegou ao 11º lugar com 32 pontos. O Corinthians é o 12º com o mesmo número de pontos. Mas o Timão vem despencando na tabela. Já perdeu 4 jogos seguidos e agora caiu para o 12º lugar. Esse foi o jogo de ontem do Campeonato Brasileiro. Amanhã também tem convocação do Carlo Ancelotti, pois é, o técnico italiano da seleção brasileira fará a primeira convocação depois da Copa do Mundo para os amistosos 2 contra a Austrália nos dias 25 e 29 de setembro e contra a Índia no dia 3 de outubro. Amanhã essa convocação está marcada para as 3 horas da tarde. E para finalizar, Pedro, hoje tem vôlei feminino. Hoje o Brasil estreia no Campeonato Sul-Americano em busca de uma vaga nas Olimpíadas de Los Angeles de 2028. Hoje a partida é contra a Venezuela, às 8 horas da noite, lá no Maracanãzinho.
0: Obrigado, Diogo. 5h31.
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0: Criminoso é preso por envolvimento na morte da filha de policiais na Bahia. Repórter Ana Paula Lima.
6: Um homem é preso suspeito de envolvimento no assalto que terminou com a morte de uma jovem de 21 anos em Salvador. Segundo a Polícia Militar, ele foi localizado nesta segunda. Brenda Nicole Alves Brandão foi atingida no rosto durante a abordagem na madrugada de domingo. Ela teria reagido durante o roubo de um celular. A jovem estava na garupa de uma moto conduzida pelo namorado de 24 anos. O SAMU foi chamado e constatou a morte dela ainda no local. Brenda era filha de dois policiais militares.
0: Companheiro de uma médica encontrada morta no Paraná confessa o crime. Esse crime é terrível, terrível, terrível. O delegado contou aí os detalhes. Bárbara Rames tem mais informações.
7: O companheiro da médica encontrada morta foi exonerado de uma prefeitura no interior do Paraná após ser apontado pela polícia como o principal suspeito do crime. João Vitor Domingos Romeiro, de 25 anos, trabalhava como assessor jurídico da Procuradoria da Prefeitura de Marialva, no interior do estado. Ele foi preso depois de confessar o crime para familiares. A médica Gassi Mazia, de 37 anos, foi encontrada morta na noite de sábado em Maringá, ao lado do filho de 8 meses do casal, que passa bem. Segundo a polícia, a médica foi atacada com golpes de faca durante uma discussão do casal. O caso é investigado como feminicídio.
0: E outro caso de feminicídio no Rio Grande do Sul, quem tem os detalhes é a Vitória Fernandes.
8: Suspeito de matar a esposa no norte do estado é morto em confronto com a polícia. Um homem de 42 anos é o principal suspeito da morte da esposa no município de Sarandi. Andréia Gomes da Silva, de 35 anos, foi atingida por disparos de arma de fogo dentro de uma residência na rua Miguel Hortolan. Após o crime, o homem fugiu e foi localizado pela Brigada Militar. Segundo os policiais, ele atirou contra a equipe durante a abordagem e acabou sendo atingido na troca de tiros.
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9: Luciano cruzou na boca do gol, tenta chegar. Prendeu, voltou, Caleri bateu.
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2: Horas e 37 minutos. Um acidente de trânsito na estrada mata duas pessoas em Minas Gerais. Gabriela Oliveira.
3: Uma colisão entre um carro e uma carreta deixa dois mortos e quatro feridos, incluindo duas crianças, nesta segunda-feira na BR-381, próximo a São Gonçalo do Rio Abaixo, na região central de Minas. As duas vítimas morreram no local. Os feridos foram levados ao hospital da cidade e transferidos para unidades de referência. Entre eles estão uma criança de 5 anos e um bebê de 8 meses. As causas do acidente ainda estão sendo investigadas.
2: Segue interditado o pavilhão de venda de frutas da CEAGESP em São Paulo, atingido por um incêndio. Humberto Ferretti.
4: A subprefeitura da Lapa fará uma vistoria hoje no galpão da CEAGESP destruído por um incêndio no fim de semana. A área segue interditada, inclusive porque o teto desabou, o que faz com que muitos comerciantes ainda não tenham conseguido sequer calcular os prejuízos. Além das mercadorias, principalmente frutas como abacaxi e melancia, eles relatam perdas com a estrutura das empresas, como câmaras frigoríficas, e com o período sem trabalhar. As demais áreas da CEAGESP funcionam normalmente.
2: Elton John encerra o primeiro fim de semana do Rock in Rio. Maria Eduarda Vieira.
5: Depois de 11 anos, Elton John volta ao palco do Rock in Rio e arrasta fãs de diferentes idades para a cidade do rock, na zona sudoeste, nesta segunda-feira. Aposentado dos shows desde 2023, o artista britânico encerrou o quarto dia do festival cantando seus maiores sucessos. Além de Elton John, o cantor brasileiro Péricles também foi um dos destaques da quarta noite de Rock in Rio. O artista se apresentou no palco Sunset cantando Motal e fez o público dançar no gramado da cidade do rock. Outros nomes nacionais, como Gilberto Gil e a banda Roupa Nova, também encantaram o público com os principais sucessos da carreira. Quem esteve no Rock in Rio nesta segunda-feira ainda pôde conferir mais um espetáculo dos drones e se aventurar nos brinquedos espalhados pelo festival.
2: Valeu, obrigado pelas informações. Tem de tudo aqui no Pulo do Gato. Tem notícia de polícia, notícia sobre os acidentes, notícia sobre a música. E também daqui a pouquinho informação sobre a saúde, além das nossas lembranças. Vamos visitar o Centro de Documentação e Memória hoje duas vezes. A primeira para trazer aqui a posse de Tancredo Neves. E para lembrar também o dia em que anunciamos nos nossos microfones a morte da rainha Elizabeth II. O Eduardo Chacanian está lembrando que ela morreu na Escócia, no Castelo Balmoral. É, que faz parte do Reino Unido da Grã-Bretanha. 5h40 da manhã, atenção com a hora, gente.
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6: O dia eu acho mais feliz da minha vida. Primeira vez que eu vou poder falar em português e todo mundo vai me entender. Muito bom isso.
7: Ano 2000. No tênis, Master Cup em Lisboa, Gustavo Kuerten, o Guga, campeão de Roland Garros, derrotou nas semifinais Pete Sampras e na final André Agassi. De quebra, ainda alcançou o posto de número 1 do ranking. A Bandeirantes estava lá.
6: E esse título, dessa vez, vai para a pessoa que sem ela eu não estaria aqui. E sem minha avó, é claro, ela não existiria. Então eu vou me dirigir até lá. Eu não sei se pode ou se não pode. Mas hoje eu sou número 1 do mundo, mas ela sempre foi, sempre vai ser.
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2: O benefício dessa união vai ser seguramente o comprador, vai ser o Brasil, vai ser a Argentina, mas também as duas companhias.
3: Quando a Auto Latina, uma joint venture formada entre a Ford e a Volkswagen nos mercados brasileiros e argentino, foi criada em 1987, esperava-se a formação de um gigante imbatível no mercado automotivo. Um ano antes, o então presidente da Volkswagen, Wolfgang Sauer, adiantou pelos microfones da Rádio Bandeirantes os benefícios que resultariam daquela fusão.
2: As duas companhias conseguem com isso um aumento de economia de escala.
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5: Mais recados aqui dos ouvintes que estão participando conosco. Quem é o Luiz Leite? Ele quer um miado especial para o ministro André Mendonça. Diz que é a nossa esperança no Brasil. É, amigo, tem muita gente aí que agora está acompanhando de perto, né? Cobrando uma solução, uma limpa no Supremo Tribunal Federal. Sorocaba tem 14 graus de temperatura. Sou ouvinte há bastante tempo desse programa. Estão repetindo demais os mesmos registros mais de uma vez. São interessantes. Mais um excesso de divulgação. Tá bom. É, sabe por quê? Já entendi a sua reclamação aqui, seu Antônio Carlos. Nós estamos no período eleitoral. Nem todos os partidos políticos mandam os spots que eles têm direito a utilizar durante a nossa programação. E aí nós somos obrigados a colocar alguma coisa para não ficar um branco no ar, entendeu? Então é por isso que o senhor ouve às vezes a mesma informação, tá bom? Quem monta tudo isso é a Bandeirantes, é o nosso departamento aqui técnico, né, de programação, que tem que destinar uma parte do horário para fazer a montagem de tudo isso. Não vem pronto do partido político. Os partidos mandam, é uma bagunça do jeito que eles mandam, uma confusão danada. Olha, já passou da hora de rever esse horário eleitoral, essa propaganda política aí no rádio, porque isso bagunça tudo, tem efeito muito, muito pequeno na população que não quer acompanhar esse tipo de propaganda, né? Hoje existe outra forma e isso é algo bem ultrapassado. O nosso ouvinte aqui que falou que é motorista de aplicativo, falou que é o valor cobrado pelas corridas. Ele está reclamando aqui, está metendo a boca no trombone contra as empresas. Está dizendo que é R$1 por quilômetro rodado, é muito pouco mesmo, né? A gente abastece o carro aí com etanol, com gasolina, sabe o quanto custa. E diz que o algoritmo às vezes manda ir buscar uma passageira a 20 quilômetros de distância para rodar 2. Então, aí tem que ter um valor que compense a corrida. Então, se você também está nessa situação aí, motorista de aplicativo, manda mensagem para cá que nós vamos cobrar. Vamos atrás aí, fazer uma reportagem como ele sugeriu, para cobrar as empresas, saber o que está acontecendo, o que mudou e o que pode ser feito para amenizar essa falta de um valor justo no pagamento dos colaboradores, tá bom? Gilmar Araújo está em Campo Grande, Mato Grosso do Sul, está ouvindo o nosso programa aqui, que é que o ministro Alexandre de Moraes peça para sair do Supremo Tribunal Federal. É a opinião dele, tá? Obrigado também pela participação. Seguimos com notícia. Acabou a Expo Inter lá no Rio Grande do Sul. Balanço com Sofia Utz.
6: A 49ª Expo Inter movimentou mais de 6 bilhões de reais em negócios, superando o resultado de 2025. A feira recebeu 909 mil visitantes nos 9 dias, abaixo da expectativa de 1 milhão. O destaque foi o setor de máquinas e implementos agrícolas, com quase 5 bilhões e meio de negócios, 2 bilhões e meio a mais do que no ano passado. A agroindústria familiar também superou 2025, com quase 14 milhões e meio em vendas.
5: 5h47 da manhã, informação a todo momento aqui, não para no Pulo do Gato, já já tem mais da previsão do tempo, daqui a pouquinho as lembranças, as nossas efemérides novamente e o consultório mais famoso do Brasil, que é o consultório do Pulo do Gato.
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1: Ciclone no sul do país. Informação com a repórter Vitória Fernandes.
2: A partir da sexta-feira, um ciclone deve começar a se formar no litoral gaúcho, mas segundo o Metsul, o posicionamento e a intensidade ainda não são concretas. Até o meio da semana, o tempo segue estável para os gaúchos, o que precede a chegada de tempestades com descargas elétricas e possibilidade de granizo nos três estados do sul brasileiro. As temperaturas seguem baixas e a possibilidade de geada ao longo da semana em regiões de maior altitude.
1: Cidade de São Paulo teve a madrugada mais fria para setembro em 4 anos. Michele Trombelli.
3: De acordo com a Defesa Civil do Estado de São Paulo, a estação do Mirante de Santana, na Zona Norte, registrou 10,1 graus na madrugada desta segunda-feira. Foi a noite mais fria para esse mês do ano, desde 24 de setembro de 2022, quando os termômetros chegaram a 9,3 graus. A temperatura mais baixa da cidade de São Paulo foi de 6,9 graus, registrada na estação Barragem Parelheiros, no extremo sul da capital paulista. Setembro acumulou até agora 77,6 milímetros de chuva, o que corresponde a 17% a mais do esperado nesse período. O alerta para baixas temperaturas na cidade de São Paulo foi decretado no último domingo.
1: Com óculos com luz verde, o jogador Arrascaeta chamou a atenção. Quem vai explicar pra gente é a Gabriela Morgado.
4: Apesar de se basearem em uma técnica usada por médicos, os óculos com luz verde usados pela jogadora Arrascaeta não passaram por testes de efeito em atletas. O acessório, vendido a R$ 1.200 pela internet, usa fototerapia, exposição a cores, para retardar o sono. Segundo a marca, é preciso apenas colocar o objeto por alguns minutos para ter o efeito desejado. Os óculos foram usados pelo meia do Flamengo ao chegar no Maracanã na última quarta-feira, antes da partida contra o Mirassol. Em 2016, óculos parecidos foram usados por atletas do Brasil nas Olimpíadas.
1: Falando em saúde, um projeto de lei que prevê a vacina contra herpes zóster pelo SUS segue para análise na Câmara dos Deputados depois de aprovação no Senado na semana passada. A questão agora é saber como é que vai ficar o financiamento dessa ação. Repórter Olivia Freitas.
5: O projeto de lei avançou no Senado, mas ainda precisa passar pela Câmara dos Deputados e pela sanção presidencial. O texto quer incluir a vacina contra a herpes zóster no rol de imunizantes oferecidos gratuitamente pelo SUS para pessoas acima de 50 anos e pessoas com mais de 18 anos que tenham condições de saúde específicas, como os imunossuprimidos. Mais cedo, em janeiro, o Ministério da Saúde já havia decidido não incorporar a vacina ao SUS. Na época, a proposta era fornecer o imunizante para pessoas acima de 80 anos. Um relatório do Conitec considerou a vacina cara diante do impacto que poderia ter em relação ao combate à doença. A comissão calculou um investimento de R$ 5,2 bilhões em 5 anos. Em 2025, segundo o Ministério da Saúde, foram mais de 3 mil internações por causa da doença no Brasil. A infectologista do Hospital Sírio-Libanês, Jéssica Ramos, fala sobre a incidência e a importância da vacinação acima dos 50 anos.
6: Foi um divisor de águas. Ela foi estudada para indivíduos acima dos 50 anos, porque nessa faixa etária a gente tem uma incidência de um caso a cada 3 pessoas, isso no mundo. Então vejam como é uma incidência alta, né? Acima dos 50 anos, uma pessoa em cada 3, 30%, vai ter o herpes zóster.
5: A doença é provocada pelo mesmo vírus da catapora. Ele permanece incubado no organismo e se manifesta quando há queda na imunidade. Os primeiros sintomas são queimação, coceira, sensibilidade na pele. Depois surgem manchas vermelhas que evoluem para pequenas bolhas. As lesões aparecem em apenas um lado do corpo. A vacina é a principal forma de prevenção. Ela só está disponível, por enquanto, na rede privada. O esquema inclui 2 doses e chega a custar R$ 2.000. O analista financeiro Rubens Lopes Júnior teve a doença 2 vezes, aos 30 e aos 40 anos. Ele ainda não se vacinou.
7: E assim, é uma dor bastante incômoda. Mais uma vez, não dói só na região. A dor, ela irradia.
1: 5h53 da manhã. Você já ouviu falar em esteatose? É o assunto de hoje do consultório do Pulo do Gato, que está chegando na área em 2 minutinhos. Aguenta aí.
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8: Nesta hora, quero reafirmar ao país que não sairei da lei em hipótese alguma.
9: Depois de 11 meses na presidência da República, em novembro de 1956, Juscelino Kubitschek, cansado das ameaças de intervenção em seu governo, resolveu desabafar. A Rádio Bandeirantes formou cadeia com as demais emissoras do país para transmitir o seu pronunciamento.
8: Saberei reprimir os maléficos desvarios dos que auxiliam a ação subversiva que visa solapar o organismo nacional e atingir o nosso sistema democrático.
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10: Eu quero dizer que eu estou muito contente de estar aqui atualmente perto dos meus amigos da Nação do Almirante, que eu adoro ele.
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10: 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Mas de qualquer maneira, eu quero que saibam que estou muito contente de estar aqui depois de 14 anos e que naturalmente farei o possível para continuar mais tempo de retribuição.
11: Essa é a mais popular emissora paulista, PRH9, Rádio Bandeirantes de São Paulo. Você pretende, o Carmen, você pretende gravar no Brasil?
10: Não sei ainda.
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12: Nosso assunto hoje com o Dr. Evaldo é gordura no fígado.
13: Fígado gorduroso ou esteatose hepática é um diagnóstico cada vez mais comum. E era também, note o tempo verbal no passado, muito frustrante, pois nada havia a ser feito do ponto de vista medicamentoso. Mas agora temos pelo menos dois remédios e por isso necessita-se de um maior refinamento na avaliação para identificar quem se beneficiaria ou não da medicação. Então vamos lá. A começar do nome. Essa doença tem a sigla MASLD, do inglês, doença esteatótica do fígado associada à disfunção metabólica. Todo paciente com diabetes tipo 2, obesidade ou ambos deve ser triado por métodos laboratoriais, usando o score 5-4 e ou de imagem, com a elastografia. Se houver uma fibrose acima de 2, ou mesmo menor se o risco cardiometabólico for elevado, estará indicada a terapia medicamentosa com resmetiron ou agonistas GLP-1, as canetas emagrecedoras, sendo os últimos os de maiores evidências na literatura de benefício no uso. E para todos os pacientes, recomendam-se as medidas de modificação de estilo de vida, com dieta e atividade física. 12 a 16 meses após, avalia-se o resultado da terapia, esperando-se a estabilização ou regressão do quadro. Fique bem e até a próxima.
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1: Ouvintes participando do Pulo do Gato, tem acidente grave em Bertioga.
14: Olá, bom dia, tudo bem? Me chamo Humberto, sou aqui de Bertioga, litoral de São Paulo. Um acidente aí, eu tava passando bem na hora. Dois jovens aí, aparentemente em estado etílico, aceleraram o carro, perderam o controle. O mesmo bateu no poste ali em frente à Caixa Econômica, aqui de Bertioga. O bombeiro acabou de chegar aqui e o fogo se alastrou muito rápido aqui do veículo.
15: Bom dia, Pedro. Bom dia, pessoal da Rádio Bandeirantes. Eu sou o Gil Bala. Pedro, tem que pedir para a CET dar um pulo aqui na Avenida dos Estados com a Rua São Caetano. Pedro, o pessoal está trancando o cruzamento e ninguém consegue passar para lá. O pessoal cruza aqui a São Caetano e simplesmente fecha o cruzamento. Porque eles estão indo ali pro Brás, né? Não tem fiscalização, não tem nada aqui, Pedro. Mas pensa num trânsito que tá aqui. O trânsito já tá chegando lá embaixo no Museu Catavento. Valeu, bom dia. Depois que passou, tá tudo livre, Pedro. Aqui, sentido Cruzeiro do Sul.
1: Valeu, obrigado aí pela mensagem. Um abraço e um miado especial para Erinaldo, sempre na escuta do Pulo do Gato. Hoje especial porque é aniversário dele, está completando 62 anos nesse dia 8 de setembro, hein? Parabéns ao Erinaldo, nosso ouvinte, que mandou mensagem aqui para o 11 99904-8756. É o WhatsApp da Bandeirantes, é a forma mais fácil de você conversar conosco, mandar aí a sua interação, porque o rádio hoje tem essa mão dupla, né? E graças às facilidades tecnológicas, nós conseguimos conversar com quem está do outro lado aí, acompanhando a nossa programação. Que a partir

0: terça-feira, tá com cara de segunda pra muita gente, porque ontem foi feriado, você não trabalhou, descansou aí no feriado da Independência, hoje retoma as atividades, vai levar os filhos pra escola, molecada que tá arrumando material aí, ó, atenção, hein, vai separar os cadernos aí, as apostilas das disciplinas de segunda-feira, que você vai chegar lá, vai tomar um susto. O professor vai pedir para você abrir o livro, você trouxe o livro de segunda-feira. Então, atenção na hora de preparar a mochila para a escola, hein? E você que está saindo de casa também e é de São Paulo, com o rodízio, porque hoje tem rodízio vigorando normalmente para carros com placas finais 3 e 4 no centro expandido de São Paulo. Não podem circular entre 7 e 10 da manhã e depois das 5 da tarde às 8 da noite também. A principal notícia dessa manhã é a divulgação de uma carta que foi assinada por 13 ministros aposentados do Supremo Tribunal Federal. Essa carta pede ao presidente da corte, Edson Fachin, a convocação urgente de uma sessão pública para que o plenário do Supremo investigue os escândalos que atingem o tribunal. Divulgada ontem, a manifestação, classificada como o momento da mais aguda crise da história do Supremo Tribunal Federal, tem a assinatura de Celso de Mello, Nelson Jobim, Ellen Grace, Joaquim Barbosa, Rosa Weber, Nery da Silveira, Francisco Rezec, Sidney Sanches, Carlos Veloso, Ilmar Galvão, César Peluso, Aires Brito e Eros Grau. Esses são os ministros que assinaram esta carta que foi entregue ao presidente do Supremo Tribunal Federal, ministro Luiz Edson Fachin, que nesta semana vai ter que se posicionar de alguma forma a respeito da liberação do caso para ir a plenário, daquilo que pode se transformar em uma investigação contra o ministro Alexandre de Moraes. Então, o cerco vai se apertando. Aos poucos, a pressão vai aumentando a respeito das cobranças que a sociedade faz nessa que é a maior crise institucional da nossa história, envolvendo essa instituição que é o Supremo Tribunal Federal. Às 8 da manhã, mais debate sobre esse assunto, mais informações da política, da justiça, da economia, como acontece todas as manhãs na Bandeirantes. Outros destaques do dia, depois do feriado, voltou então a vigorar o rodízio, como eu disse, hein? O Pedro Henrique Oliveira tem mais informações sobre isso, para te lembrar, né, de que hoje é terça-feira, não é segunda.
1: O rodízio municipal de veículos de São Paulo retorna normalmente nesta terça-feira. A restrição para a circulação estava suspensa ontem em razão do feriado de 7 de setembro. Hoje, veículos com placas final 3 ou 4 não podem se movimentar em horários determinados. A restrição é entre 7 e 10 da manhã e das 5 da tarde até as 8 da noite. O rodízio vale para o centro expandido, incluindo as marginais Tietê e Pinheiros, além de avenidas do Mini Anel Viário. As zonas de máxima restrição à circulação de caminhões e fretados também voltam a funcionar.
0: Chegada de uma forte frente fria e um ciclone extratropical deixam o sul em alerta nos próximos dias. Stephanie Toso.
2: Uma forte frente fria associada a um ciclone extratropical deve se formar na sexta-feira entre o Rio Grande do Sul e Santa Catarina. O sistema aumenta o risco de temporais, chuva forte e rajadas de vento no sul, em Mato Grosso do Sul e São Paulo. O risco de temporal será maior no Paraná, em Santa Catarina, no sul de Mato Grosso do Sul e no interior paulista. Os meteorologistas alertam para a formação de alagamentos e enchentes, além do risco elevado para deslizamentos pontuais. Na sexta, com a formação do ciclone em alto mar, as áreas mais atingidas devem ser o sul, Mato Grosso do Sul e São Paulo, com risco para ventania. No sábado, a frente fria avança para o Rio de Janeiro e começa a levar uma nova massa de ar polar para o sul e o sudeste, provocando mais uma queda nas temperaturas.
0: Vamos falar sobre os candidatos à presidência da República que tiveram agenda no dia da independência em Brasília. Lula deu destaque ao combate à violência contra as mulheres e à defesa da soberania nacional. Ele participou com outras autoridades do desfile de 7 de setembro. Flávio Bolsonaro participou de um ato na

0: Avenida Paulista, marcado por ataques ao Supremo Tribunal Federal. Ele fez homenagem ao pai, prometeu indicar nomes conservadores para as vagas do Supremo se for eleito, além de promover mudanças no judiciário.
1: Fora Lula, fora Moraes! Eu vou indicar 5 ministros para o Supremo Tribunal Federal, porque Alexandre de Moraes vai cair! E eu vou indicar para o Supremo Tribunal Federal homens e mulheres que sejam contra o aborto, que sejam contra as drogas, que sejam contra ideologia de gênero nas escolas, que respeitem a Constituição.
0: Em um evento em Copacabana, no Rio de Janeiro, Augusto Cury, do Avante, mandou um abraço para André Mendonça. O ministro retirou o sigilo do relatório da Polícia Federal, que revelou a ligação do colega Alexandre de Moraes com o banqueiro Daniel Vorcaro.
2: Eu só quero que haja transparência em tudo. Eu não estou defendendo um ministro ou outro ministro. Eu quero que haja transferência. Eu quero que o doutor André Mendonça, o doutor Fachin e todos eles possam ter plena independência para poder investigar todos os indícios de corrupção.
0: Renan Santos do Missão reuniu aliados no Obelisco do Ibirapuera, em São Paulo. O ato também foi marcado por críticas aos ministros do Supremo.
3: Temos que defender de forma aberta e sem medo. 1. A imediata saída de Dias Toffoli e Alexandre de Moraes do STF. Que se abra a caixa preta do Banco Master e que parem todos na cadeia.
0: Ronaldo Caiado esteve em Goiânia para o desfile cívico. Voltou a destacar uma das propostas, o reforço à segurança pública.
4: Onde é que está a independência do cidadão que mora no Ceará? Que mora hoje no Morro do Borel, no Alemão. Onde é que está a independência?
0: Portos e aeroportos terão um novo sistema de identificação biométrica com reconhecimento facial e digital. Augusta Proença.
5: A implementação da identificação biométrica em portos e aeroportos será gradual e terá um plano de execução nos próximos 90 dias. O comitê responsável pela implementação da Política Nacional Setorial de Identificação Biométrica deve apresentar as etapas para colocar o sistema em funcionamento. A política, apresentada na semana passada pelo Ministério de Portos e Aeroportos, prevê o uso do reconhecimento facial e impressão digital para validar passageiros, tripulantes, trabalhadores e prestadores de serviços. Uma prova do conceito já foi realizada no Porto de Santos e a próxima etapa será conduzida pela ANAC em parceria com o aeroporto de Viracopos, em Campinas. Os dados deverão ser tratados de acordo com a Lei Geral de Proteção de Dados.
0: Segue no Rio de Janeiro a investigação da tentativa de sequestro de uma adolescente que usou spray de pimenta para fugir do bandido e pulou do carro em movimento. Vinícius Calisto.
6: A Polícia Civil tenta identificar o criminoso que tentou sequestrar uma adolescente de 16 anos no Engenho Novo, na zona norte do Rio. A vítima conseguiu escapar pulando do carro em movimento. Câmeras de segurança na rua Dona Romana mostram o momento em que a vítima caminha pela calçada na noite de sexta-feira e um carro do modelo Ford Fiesta branco para ao lado dela. De acordo com o relato da vítima à polícia, a jovem achou que se tratava de um assalto e se aproximou do veículo para entregar os pertences. No entanto, o bandido fingiu que estava armado e ordenou que ela entrasse no carro. As imagens das câmeras registraram o momento em que a vítima salta do banco do carona. Ainda segundo a família, pessoas que estavam na rua tentaram parar o carro na esquina, mas ele acelerou e fugiu, levando a bolsa e outros pertences da adolescente. Ela teve ferimentos leves no joelho e na cabeça por causa da queda.
0: Ataques israelenses a um prédio residencial no sul do Líbano matam pelo menos 12 pessoas, incluindo 2 crianças e 4 mulheres. Um dos ataques atingiu o edifício no momento em que as crianças se preparavam para ir à escola. Israel afirma ter atacado pessoas transferindo arma e diz ter tomado medidas para mitigar danos a civis. A escalada ocorre apesar do cessar-fogo estabelecido em junho entre Israel e o Hezbollah. 6:10, uma avalanche em montanhas mais altas da Rússia mata 11 alpinistas e deixa 6 desaparecidos. Um grupo de 33 pessoas estava na área quando a avalanche aconteceu. O terreno complexo e o risco de novas avalanches dificultam as operações de busca e resgate, segundo o Ministério de Emergências da Rússia. Por falar em Rússia, a Coreia do Norte e a Rússia inauguram a primeira ponte rodoviária entre dois países, cruzando o rio Tumen, em uma cerimônia em que os dois governos apresentam como um marco do aprofundamento de uma parceria estratégica. A estrutura, de 1 quilômetro de extensão e 2 pistas, permite a passagem de até 300 veículos por dia e já começou a ser usada para o transporte de cargas. O transporte de passageiros está previsto para o fim do ano. Os laços entre os dois países se intensificaram desde o início da Guerra da Ucrânia, com a Coreia do Norte enviando milhares de soldados para lutar ao lado das tropas russas.
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0: Belo Horizonte vai receber um painel em homenagem a Milton Nascimento. Os detalhes com Matheus Hermógenes.
8: O conjunto urbanístico de Belo Horizonte, acostumado aos painéis artísticos que ilustram as laterais dos prédios no centro da capital mineira, os famosos empena, a parte lateral e cega de um edifício, passará a contar com mais uma obra. Um painel de 1.600 metros quadrados em homenagem a Milton Nascimento começa a ganhar vida a partir desta terça-feira, dia 8 de setembro. A ilustração irá retratar 3 fases da vida e obra de Bituca e deve ficar pronta até o dia 26 de setembro, data que marca 1 mês para as comemorações de 84 anos do artista fluminense de alma mineira.

0: homenagem a Milton Nascimento em Belo Horizonte, grande BH, também ligada aqui no Pulo do Gato, 6:12 da manhã pelo horário de Brasília. Já já tem mais informação para você que acorda cedo para ouvir o Pulo do Gato pela Bandeirantes.
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8: 16, Diogo Braga, onde estão problemas no trânsito para avisar os ouvintes, Diogo?
9: Rodovia Castelo Branco, Pedro. 9 pessoas ficaram feridas depois de uma batida de um ônibus contra uma carreta por volta da 1h30 da manhã de hoje, no quilômetro 71 da pista sentido São Paulo, ali na região do Itu. Ainda não se sabe as causas dessa ocorrência e outras 15 pessoas que estavam a bordo do ônibus e o motorista da carreta não tiveram ferimentos. Também tem outro acidente na Francisco Morato, entre carro e moto. Aconteceu por volta das 4h45, ali na região da Vila Sônia, altura do número 2718. Uma viatura do Corpo de Bombeiros está no local para socorrer uma vítima, um homem que está com dor abdominal e foi socorrida à UPA ali da região. Para finalizar, pontos de trânsito: Avenida Aricanduva, sentido Radial Leste, logo depois do Parque do Carmo, e Marginal Pinheiros, pista expressa, sentido Castelo Branco, na estação Vila Olímpia, também tem uma ocorrência. Nos dois pontos, o trânsito tá bem complicado.
8: Um miado aí para a senhora Vicentina Maria de Jesus, que hoje está completando 84 anos. Ela é a mãe do nosso ouvinte José Anísio de Pindamonhangaba, hein? Miada especial para ela. E o miadaço hoje, muito especial também para o meu xará, o Pedrão, que está completando aí 6 aninhos de vida. É o neto da Marilu Rezende, nossa ouvinte, hein? Parabéns, xará! Felicidades aí. Vovó curta bastante aí o neto nessa data, né? Idade maravilhosa essa aí, 6 anos de idade. 6h17, vou acionar a repórter Maju Arruda Leite, que vai trazer os desdobramentos de mais um caso de feminicídio. Suspeito preso pela polícia ontem. A Maju vai contar o que aconteceu. Bom dia para você, Maju Arruda Leite.
10: Oi, Pedro. Bom dia a você, bom dia ouvinte aqui do Pulo do Gato. O policial militar Vinícius Costa Silva, de 26 anos, passou a primeira noite, essa última noite, no presídio militar Romão Gomes, na Zona Norte de São Paulo. Ele foi detido ontem como principal suspeito de ter tirado a vida da esposa, Larissa da Cruz Morata, de 29 anos. O PM estava no velório dela quando foi abordado pelos policiais e conduzido à delegacia de Embu das Artes, cidade aqui da região metropolitana, onde tudo aconteceu. E a prisão dele foi decretada pelo juiz depois da investigação afastar a hipótese de suicídio, porque o PM, Vinícius Costa Silva, contou aos policiais que encontrou a esposa já sem vida, deitada no chão do banheiro, e a arma dele estava debaixo do corpo dela. Então ele liga para o 190 e contou aos policiais que antes... eles haviam conversado, a Larissa e ele haviam conversado sobre o término do relacionamento, e ele foi deitar e ouviu um estrondo e depois encontrou a Larissa no banheiro. A delegada Bruna Caramacho conta que após o corpo dela ter sido analisado por peritos no Instituto Médico Legal, houve então o pedido de prisão por parte da Polícia Civil. Vamos ouvir o que diz então a delegada responsável pelo caso.
11: E lá a perita responsável, a médica legista, ela observou alguns dados curiosos em relação, né, ao trajeto e à trajetória desse projétil e a forma como essa moça, como essa mulher veio a óbito. E somadas também a outras razões que nós colhemos aqui durante as investigações preliminares, né, a colaboração dele em relação aos fatos, as oitivas que nós tivemos aqui na delegacia, formei juízo de convicção e decidi representar pela prisão temporária dele. Haja vista que pelos elementos que eu tive aqui, eu concluí que nós tínhamos elementos de crime.
10: E o depoimento da avó da Larissa foi muito importante para a polícia pedir a prisão do PM Vinícius Costa Silva. A família descarta a possibilidade de suicídio e diz e acredita que tenha sido vítima de feminicídio. A avó de Larissa, Maria Aparecida Morata, que a criou como filha, reagiu emocionada ao saber da prisão do PM.
12: Foi preso? Foi. Tem certeza? Certeza. Graças a Deus. Amém. Deus me ouviu. A minha filha não se matou. Minha filha era uma pessoa cheia de vida. Amava o filho dela.
10: A Larissa da Cruz Morata foi enterrada ontem. Ela deixa um filho de 2 anos de idade e agora laudos periciais são esperados, né, os resultados desses laudos periciais para dizer de fato de que forma a Larissa morreu. Volto com vocês.
8: Um caso parecido com aquele da soldado Gisele, né, Maju Arruda Leite, que nós acompanhamos aqui. Aliás, o acusado segue preso, as audiências foram atrasadas, aí, adiadas daquele caso, mas ainda não está pronto para julgamento. Vê como a justiça brasileira demora para dar uma resposta para esses crimes graves. Por isso que alguns crimes dessa natureza seguem acontecendo. Muita semelhança, né, Maju, naquilo que a gente teve, essa tentativa, né, de imputar a tese do suicídio por aquele que está sendo investigado, né?
10: Exatamente. Nesse caso, Pedro, do tenente Geraldo Leite Rosa Neto, ele que está preso, a vítima, a soldado Gisele, chegou a ser enterrada e depois ela precisou ser exumada para fazer de novo ali os laudos periciais. Então foi um caso que demorou muito mais tempo até o tenente coronel ser preso, até a Polícia Civil afastar a hipótese de suicídio. Dessa forma, aconteceu logo no dia seguinte, então acredito que a resposta ali, para ter certeza, né, se ela foi vítima de feminicídio, se aconteceu o suicídio, deve sair logo em breve com o resultado desses laudos periciais.
8: Obrigado a repórter Maju Arruda Leite, conosco trazendo notícia para quem acompanha o Pulo do Gato. Já já tem prestação de serviço. Hoje é terça-feira, é o dia da participação da doutora Vanessa Viduto, que vai responder dúvidas a respeito da sua aposentadoria do INSS. Aqui no programa é já já.
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16: Bom dia, gente. Enquanto o Brasil discute a exumação da CPMF para a saúde...
15: A ONU já cogitou criar uma CPMF sobre as operações financeiras entre os países a ser cobrada online, variando as alíquotas de acordo com a carga de poluição gerada por cada um. Isso foi em 2010, assunto de um comentário de Joelmir Betti no jornal Gente.
16: O preço da tonelada de referência do CO2, que seria cobrado dos países campeões de poluição, este já teria sido fixado em $25 a tonelada. Agora, se isso vai dar certo...
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8: Doutora Vanessa Viduto, advogada, que está toda terça-feira nesse horário ao vivo na Bandeirantes para responder dúvidas dos ouvintes a respeito de questões previdenciárias. Tudo bem, doutora Vanessa? Bom dia.
17: Bom dia, Pedro Campos. Bom dia, ouvintes da Rádio Bandeirantes. É um prazer estar aqui mais uma terça-feira esclarecendo dúvidas que são relevantíssimas para milhões de pessoas a respeito de aposentadoria do INSS.
8: Bora trabalhar então, tem dúvida de ouvinte que mandou mensagem para o nosso WhatsApp.
18: Meu nome é William Bosa e moro em Campinas. Estou com um processo de revisão contra valores que não foram computados na minha aposentadoria. Agora em outubro vai fazer 2 anos. O escritório da advocacia já mandou até carta oficial para a ouvidoria respondeu. Que vai fazer 2 anos e ainda continua em análise. Obrigado pela informação.
8: Doutora Vanessa Viduto.
17: Bom, essa dúvida é muito recorrente, Pedro. É muito frequente as pessoas que pedem revisão no INSS para corrigir algum erro na sua aposentadoria, algum valor que não foi computado, algum tempo que ficou de fora e ficam ali esperando eternamente. A legislação prevê um prazo de 30 dias depois de encerrada a instrução, ou seja, depois de solicitado documentos, feitas exigências e devidamente cumpridas, o INSS tem, por lei, 30 dias para encerrar esse processo de revisão de aposentadoria. Mas, na prática, o que a gente observa é que os pedidos de revisão ficam lá no INSS completamente parados, por anos, e olha, nos meus 23 anos de advocacia previdenciária, eu nunca vi uma decisão do INSS analisando um pedido de revisão. É como se o INSS entendesse que se a pessoa já está recebendo, não importa se está errado, vai lá para o fundo da gaveta. O que eu recomendo nessa situação? Olha, o senhor pode conversar com o seu advogado, porque há instrumentos judiciais para que o senhor tenha a apreciação desses períodos que não foram computados na sua aposentadoria. O senhor pode entrar com uma ação de revisão diretamente na Justiça Federal, pedindo uma antecipação de tutela. Aí o seu advogado vai precisar extrair do meu INSS cópia integral do processo, vai precisar demonstrar com provas esse período que ficou de fora, e pode pedir uma antecipação de tutela. Se o senhor tiver mais de 60 anos de idade, só tem direito à prioridade na tramitação do processo. E uma segunda via, também possível, é o mandado de segurança para obrigar o INSS a apreciar o pedido de revisão. Eu entendo que o instrumento mais adequado é entrar direto com o pedido de revisão de aposentadoria, porque passado esse prazo é como se houvesse uma negativa do INSS, o senhor está autorizado a pedir que o judiciário aprecie diretamente o seu pedido de revisão.
8: Doutora Vanessa Viduto, pergunta do Cláudio Grédio. Um aposentado com prótese no joelho tem algum direito de reivindicar acréscimo no valor da aposentadoria? Em caso positivo, como proceder?
17: Essa pergunta também é muito importante porque nos permite esclarecer esse benefício que não é tão conhecido, mas é da maior importância, que é o direito ao acréscimo de 25%, só que não é sobre qualquer aposentadoria, é apenas sobre a aposentadoria por invalidez, também conhecida como aposentadoria por incapacidade permanente. Todo segurado aposentado por invalidez ou incapacidade permanente que necessita da ajuda permanente de um terceiro para as atividades rotineiras do dia a dia, pode ser para tomar banho, pode ser para andar, pode ser para conseguir sair de casa, não precisa estar necessariamente acamado. Tá? Então, toda pessoa que precisa de uma assistência permanente para as atividades corriqueiras tem direito a esse acréscimo de 25%, lembrando que tem que ser uma aposentadoria por invalidez. Eu lembro também esse ouvinte que, na hipótese dele já ter essa prótese no joelho antes de se aposentar, ele pode pedir uma revisão por uma possível aposentadoria da pessoa com deficiência. E aí vai depender do grau da deficiência que essa prótese causa. Pode ser uma deficiência leve, pode ser uma deficiência moderada, pode ser uma deficiência grave, ou até também a aposentadoria da pessoa com deficiência por idade, que para o homem é aos 60 anos de idade. E essa aposentadoria, ela é bastante vantajosa, porque ela permite o recebimento de 100% do salário de benefício, ou seja, 100% da média das remunerações. Então, essa também é uma possibilidade. Lembrando que nessas situações é sempre importante a gente ter um relatório médico, relatório bastante claro, com o CID da doença, explicando quais são as condições, quais são as barreiras para o dia a dia, quais são os impedimentos, para que seja possível fazer o correto enquadramento.
8: Chegou uma pergunta aqui, tenho certeza que a doutora Vanessa vai conseguir responder, e muitos ouvintes têm entrado nesse simulador depois que a própria doutora Vanessa recomendou, né, simulador de aposentadoria. Ouça só.
19: Bom dia, Pedro Campos. Aqui é Deise Balec, da Vila Prudente. Minha dúvida é, eu tenho 54 anos e 30 anos recolhidos. Cada vez que eu entro no INSS, eu vejo aquele simulador de aposentadoria tudo com um xizinho. E aí eu fico até com receio. Algum dia ele vai estar verdinho, porque cada vez que eu entro na simulação, aumenta a idade, aumenta tempo, aumenta pontos. E aí eu fico na dúvida se em algum momento isso vai se ajustar, ou é por idade, enfim, ou ainda tem falta recolhimento. Agradeço aí a resposta. Obrigada.
8: E aí, doutora Vanessa, é assim mesmo?
17: Olha, Deise, vamos lá, essa pergunta também é muito legal pelo seguinte, o meu INSS, tanto o site quanto o aplicativo, traz mesmo o simulador que foi introduzido a partir da reforma previdenciária que ocorreu lá no finalzinho de 2019. Esse simulador é da maior importância porque nós temos 5 regras de transição. O que é regra de transição? São regrinhas que vão permitir que aquelas pessoas que já pagavam o INSS na época da reforma possam se enquadrar numa regra menos gravosa, menos difícil do que a nova regra que exige pelo menos 62 anos de idade para a mulher e 65 anos de idade para o homem. E vai permitir também, dependendo da regra de transição, se aposentar com 100% da média. Para conseguir acessar esse simulador, é necessário ter o CPF, que é o login, e a senha GOV. Olha, Deise, quando aparece xizinho, xizinho, xizinho, o que significa? Que você ainda não completou requisitos para nenhuma das regras de transição. De fato, quando aparecer um verdinho, significa então que você se enquadra numa das regras de transição. É, essa informação de que toda vez que você entra isso mudou, me parece estranha, tá? Porque as regras de transição não foram alteradas, a não ser a regra de transição que exige pontuação e idade. Essa regra, sim, todo ano aumenta um ponto e aumenta a idade. Mas tirando essas regras, que já, já previram ali no seu início uma mudança gradual a cada ano, as regras não foram alteradas. Em tese, a fonte que extrai os dados para essa simulação, que é o CNIS, né, que é o Extrato de Vínculos e Remunerações, é a mesma, tá? É, então, claro que você vai precisar verificar qual ali é a regra de transição mais próxima, e não só qual a regra de transição mais próxima, mas também a melhor, porque muitas vezes você vai atingir uma regra que é, por exemplo, uma regra de pontos ou uma regra do pedágio de 100%, mas logo depois você tem uma, dois, três meses depois, você pode ter acesso a uma regra que vai te trazer um valor melhor. Então, fique atenta para simulações, né? E se você, eu particularmente acho esse simulador não muito claro, acho confuso, mas se você tiver dificuldade, você pode também fazer esse cálculo num outro tipo de simulador ou procurar um profissional que vai saber te esclarecer melhor, vai fazer uma projeção para você e vai saber te explicar melhor qual é a melhor regra de transição, se você deve continuar contribuindo, se você deve manter as contribuições pelo valor máximo, pelo mínimo, por um valor moderado, para que você tenha aí a melhor regra e o melhor valor num tempo que você estima, num tempo que você atinja as melhores regras de transição.
8: Semana que vem tem mais nesse horário prestação de serviço na área do direito previdenciário com a doutora Vanessa Viduto. Doutora Vanessa, boa semana, até a próxima.
17: Boa semana, Pedro, um grande abraço a todos.
8: 6h35 é hora do esporte.
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8: Hoje tem jogo de São Paulo pela Sul-Americana. Pedro Coen está aqui para falar do esporte. Bom dia, Xará.
20: Exatamente, Pedro. Bom dia a você, a todo mundo que nos acompanha aqui no Pulo do Gato. E não é qualquer jogo não, viu? Boca Juniors e São Paulo, a partir das 9h30 desta terça-feira, jogo que tem transmissão da Bandeirantes. Bom, e temos um enviado muito especial à Argentina. Luiz Fabiani está em Buenos Aires e vai trazer todos os detalhes dessa partida pra gente. Ele já tá acompanhando lá, pegando o clima do jogo, né? Foi em La Bombonera ontem, deu uma passeada por Buenos Aires, foi no Caminito e tá aqui com a gente no Pulo do Gato para trazer todas as informações de Boca Juniors e São Paulo, que acontece hoje às 9h30 da noite em La Bombonera. Bom dia, Fabiani.
21: Oi, bom dia a todo mundo que acompanha o Pulo do Gato aqui na Bandeirantes. Buenos Aires recebendo em grande número torcedores de São Paulo e Corinthians nessa semana para os duelos contra Boca Juniors e Estudiantes, respectivamente. Pelos lados do tricolor paulista, destaque para a ausência de Damián Bobadilha, que não desembarcou com a delegação aqui em Buenos Aires na noite desta segunda-feira. Pelo lado alvinegro, Yuri Alberto é a principal ausência, a ausência mais sentida para o duelo contra o Estudiantes de La Plata. 8 gols marcados na temporada e ainda em recuperação de uma lesão muscular de grau 2 na coxa. O Timão, por outro lado, terá o retorno de Hugo Souza no gol e Gabriel Paulista na zaga, ambos que cumpriram suspensão automática no último compromisso pelo Campeonato Brasileiro. Já o São Paulo com foco total no jogo desta terça-feira. Jornada Esportiva Bandeirantes a partir das 9 horas da noite, em loco, presencialmente na Bombonera, observando também o retorno do atacante Vitor Sá, que passou as últimas semanas entregue ao departamento médico do clube e desembarcou normalmente, esperado para ficar à disposição do técnico Dorival Júnior.
20: Boa, Fabiane, valeu, é isso, né? Vitor Sá tá de volta, viajou, treinou domingo, treinou segunda e foi com a delegação à Argentina. Reforçando então, hoje tem Boca Juniors e São Paulo com transmissão da Bandeirante. Só que, um pouquinho mais cedo, às 7 horas, tem outros dois brasileiros entrando em campo, hein? Na Copa Sul-Americana, o Vasco da Gama, na Colômbia, enfrenta a equipe do Independiente Santa Fé que eliminou o River Plate. Não é qualquer time, o time do Vasco precisa abrir o olho, até porque no fim de semana tem um duelo com uma viagem muito longa, sai da Colômbia, vai a Porto Alegre enfrentar o Grêmio. E neste mesmo horário, só que pela Copa Libertadores da América e em casa, no Rio de Janeiro, o Fluminense recebe o Platense da Argentina. Então são três brasileiros entrando em campo nesta terça-feira e é claro que a Bandeirantes, você vai ficar sabendo de tudo aqui com a gente. Reforçando então, antes de eu devolver para você, Pedro, São Paulo e Boca Juniors, Boca Juniors e São Paulo hoje às 21h30, direto de La Bombonera com o nosso Luiz Fabiani presente no estádio. Agora sim, para fechar aqui, 26ª rodada do Campeonato Brasileiro concluída. Ontem tivemos o último jogo, o Vitória ganhou do Grêmio pelo placar de 1-0, mais uma vez o tricolor sofrendo com a bola aérea, né? Bola cruzada na área e o gol do Vitória saiu assim. Grêmio fica próximo da zona do rebaixamento, ao 15º colocado com 28 pontos. O Vitória dá um salto na tabela, vai aos 32 e se distancia do Z4. Fim da 26ª rodada com Flamengo líder, 54 pontos. O Palmeiras é o segundo colocado com 53. Atlético Paranaense e Fluminense fecham o G4. Na parte de baixo, Vasco da Gama, Internacional, Remo e a Chapecoense também fazem o Z4, Pedro.
8: Obrigado, Pedro Coim, pelas suas informações. Hoje tem futebol, tem Boca Juniors e São Paulo, a programação da Bandeirantes. 6h40 da manhã, atenção com a hora, gente.
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8: Lembra do caso aí dos vestidos de noiva? É, o Guilherme Oliveira segue atrás desse assunto para trazer os desdobramentos para você aqui no Pulo do Gato. Qual é a novidade, hein, Guilherme? Bom dia para você.
2: Tudo bem, Pedro? Bom dia para você, a quem nos acompanha aqui no Pulo do Gato. A proprietária da My Vintage Dress, a Camila Rossi, se manifestou pela primeira vez. A partir da defesa dela, a Camila Rossi enviou um vídeo para nós explicando o que está acontecendo, como vai solucionar esse problema. Cerca de 300 mulheres acusam a loja de sumiço, que as responsáveis ou a responsável parou de dar informações sobre o vestido do tão sonhado casamento. A gente lembra que esse caso já está na polícia. A Camila Rossi diz que não é golpista. Vamos acompanhar um trecho de um vídeo que ela enviou para nós ontem.
22: Não é verdade que 300 noivas vão ficar sem vestido. Apesar de tudo que está acontecendo, apesar de todas as ameaças, eu estou trabalhando dia e noite para entregar todas. Então, estou em contato com as noivas das próximas semanas para garantir que tudo corra bem. Eu não sou o que estão dizendo que eu sou, né? Eu não sou golpista.
2: Bom, a gente lembra que agora há duas investigações na Polícia Civil. Uma investigação de estelionato, Camila Rossi acusada, portanto, por esse crime, por essas 300 mulheres. E uma outra investigação que corre ao mesmo tempo é de uma acusação feita pela própria Camila Rossi. Ela acusa uma funcionária de confiança de ter aplicado um golpe de R$1 milhão. Segundo a empresária, essa funcionária, ela vendeu vestidos para noivas com notas falsificadas, ou seja, pegou esse dinheiro e essa funcionária teria utilizado também o cartão de crédito da empresa, entre outras coisas, para uma viagem à Disney e compras de Monjaro, Pedro.
8: Aí o Guilherme Oliveira, que segue acompanhando esse caso que deu o que falar aí dos vestidos de noiva, a gente também, né, já trouxe aqui as manifestações das vítimas que tiveram de remarcar casamento, ir atrás de outro vestido por conta do prejuízo que tiveram, né, e ainda sem um desfecho para toda essa história. 6h42, tem acidente, Diogo Braga?
9: Tem acidente, Pedro, na Avenida Rebouças, sentido centro, bem ali na estação Oscar Freire, está com um trânsito bem complicado. E na Ayrton Senna também, rodovia Ayrton Senna, sentido marginal Tietê, ali na altura do Parque Ecológico, também o trânsito está bem complicado na região.
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8: A Aline Araújo está com a gente aqui para falar da previsão do tempo direto do Instituto Clima Tempo. Está frio nessa manhã em São Paulo. Até quando vai ficar esse frio, hein, Aline? Bom dia para você.
3: Bom dia, Pedro. Bom dia a todos que nos acompanham. O friozinho está começando a perder intensidade. Para hoje, a máxima na cidade de São Paulo já é de 20 graus. Alguns graus a mais do que os 13 de ontem, que foi uma tarde assim histórica. Tivemos recorde de temperatura mínima e máxima, de menores temperaturas mínimas e máximas para setembro desde 2000. Então foi uma tarde aí muito gelada e esse frio já começa a perder intensidade. A partir de hoje, as temperaturas vão subindo gradualmente conforme o dia avança, mas entramos com outro alerta muito importante. Voltaremos a ter chuvas muito expressivas aqui na nossa região, inclusive com volumes mais elevados já a partir de amanhã e também a partir da quinta-feira. Então atenção, as temperaturas sobem, mas a chuva vai apertar. Hoje ainda temos alguns locais com influência dessa frente fria, principalmente a região de divisa com o estado de Minas Gerais, onde ainda podemos ter temporais de até moderada intensidade e ventos ainda um pouco mais intensos. Essa chuva relacionada a essa última frente fria se concentra principalmente no estado de Minas Gerais, no estado do Espírito Santo, também parte do Rio de Janeiro, pega principalmente Goiás, Mato Grosso e também algumas regiões do norte do país. Atenção, tem também um alerta muito importante para os próximos dias para o estado do Paraná. Podem ter chuvas de até 300 milímetros entre hoje e até sábado, com uma sequência de sistemas que vai entrar na região, inclusive a formação de um novo ciclone extratropical. Então, muita atenção, a previsão é que os próximos dias sejam de muita instabilidade. E é justamente essa instabilidade que sobra para o estado de São Paulo nos próximos dias, provocando essas chuvas. Pedro?
8: Obrigado, Aline, pelas suas informações. 6h45 é a hora do repórter Bandeirantes.
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8: 6h45, hora do noticiário internacional no Repórter Bandeirantes, acionando o correspondente da Bandeirantes da Europa, jornalista Felipe Killing, com o resultado de eleição na Alemanha. Fala, Killing, bom dia.
4: Bom dia, Pedro, tudo bem? O polêmico partido Alternativa para a Alemanha, também conhecido como AfD, conquistou quase 44% dos votos na Saxônia-Anhalt, no leste do país. Foi o melhor resultado da história do partido e a primeira vitória da extrema-direita numa eleição estadual desde o fim da Segunda Guerra Mundial. Mas faltaram 3 cadeiras para a maioria absoluta no parlamento. E agora começa a parte mais delicada. O chanceler Friedrich Merz reafirmou que seu partido, a União Democrata Cristã, não fará qualquer acordo com a extrema-direita. Só que uma pequena legenda populista de esquerda, que conquistou 5 cadeiras, admite negociar projetos diretamente com a AfD. Não fala em coalizão, mas aceita a possibilidade de maiorias diferentes para aprovar propostas no parlamento regional. Isso pode ser suficiente para derrubar, na prática, a barreira política que há anos mantém a AfD longe do poder. Nenhuma legenda quer se associar à extrema-direita na Alemanha. O partido defende restrições duras à imigração, o fim do apoio à Ucrânia e uma reaproximação com a Rússia. Se conseguir governar, será a primeira vez desde o período nazista que a extrema-direita comandará um Estado alemão. E a preocupação aumenta porque outras 2 eleições regionais acontecem ainda neste mês. Eu volto com vocês.
8: Valeu, Felipe Killing. A Torre Eiffel reabre hoje depois de ser fechada ontem por trabalhadores em greve, que protestaram contra o afastamento de funcionários durante a visita de uma delegação hindu. O grupo de turistas pediu para limitar interações com mulheres no monumento. A própria administração da torre reconheceu que essas condições não deveriam ter sido aceitas. O prefeito de Paris anunciou a abertura de investigação e reafirmou que o apego à igualdade entre homens e mulheres no monumento deve ser preservado. 6h47 pelo horário oficial de Brasília, no repórter Bandeirantes, para toda a rede Bandeirantes.
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4: Miado para Leonardo de Guarulhos, que está voltando hoje ao trabalho, hein? Beijos da Lidiane, da Judite e do Teobaldo. Felicidades aí nesta terça-feira. Também o Adilson Pulga, da Vila Alpina, tá ligadinho aqui conosco. Vamos ao Centro de Documentação e Memória da Bandeirantes para relembrar que a Bandeirantes, há 4 anos nessa data, noticiava a morte da Rainha Elizabeth II.
5: Seu aos 96 anos, a Rainha Elizabeth II. Segundo o comunicado que foi publicado nesse instante, a rainha morreu de maneira pacífica na tarde de hoje, tarde britânica, portanto, manhã brasileira, e morreu lá em Balmoral, onde passava férias, já havia se isolado há algum tempo por causa da condição de saúde. O rei e a rainha vão retornar para Londres amanhã. Bom, então o rei, a partir de agora, é Charles, filho da rainha Elizabeth, ex-marido da princesa Diana, que automaticamente assume o trono. Há todo um cerimonial que a gente vai descrever para você, ouvinte aqui da Rádio Bandeirantes, a partir de agora, para que Charles seja definitivamente empossado como o rei do Reino Unido. Mas a partir de agora assume essa função com o falecimento da rainha Elizabeth.
4: Lembramos aqui na Bandeirantes o anúncio que foi feito pela jornalista Ana Paula Rodrigues na nossa programação, na hora em que recebemos a confirmação da morte da rainha Elizabeth II em 2022. É história viva sendo contada pelos microfones da Bandeirantes. Hoje, 4 anos desse acontecimento.
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6: O primeiro estudo verificar até que percentagens esse álcool poderia ser adicionado à gasolina.
7: A utilização do álcool como combustível foi uma inovação brasileira. Em novembro de 77, o repórter Luiz Carlos Gertel conversou com o coronel Vander Montandon, que chefiava a divisão mecânica do CTA, Centro Técnico Aeroespacial de São José dos Campos, berço dos motores a álcool.
6: Uma viagem que foi feita por 3 carros convertidos aqui no CTA, que passaram, saíram de São José dos Campos, passaram por Campo Grande, Cuiabá, Porto Velho, Manaus, de lá foram transportados até Belém por falta de estrada.
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4: R$ 6,54, a prestação de serviço do Pulo do Gato, Diogo Braga.
9: Problemas na Marginal Pinheiros, pedralina na altura da Raia da USP, sentido Interlagos, tem uma ocorrência causando trânsito na região, trânsito ruim.
4: Aqui no Pulo do Gato, informação e a participação também do nosso ouvinte, hein? Tem muita gente perguntando como é que faz para participar, para mandar pergunta para a doutora Vanessa, para ela responder na terça-feira que vem. É fácil, é só mandar uma mensagem aqui para o nosso WhatsApp.
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3: 6 horas e 58 minutos. Agradecendo aqui o Luiz Cláudio também pela audiência. O nosso Otair Lebrão, sempre ligadinho no Pulo do Gato. Muito obrigado também pela sua mensagem. É, tem problema na subida de serra aí pelo sistema Anchieta Imigrantes. Atenção você que está na estrada agora nessa manhã. Os ouvintes aqui estão avisando de problemas e um deles mandou até essa mensagem aqui para nós. Ó.
4: Bom dia, Pedro. É Romão de Praia Grande subindo a serra. 6 túneis apagados totalmente, sem nenhuma sinalização. E o pedágio lá na estratosfera. Ótimo dia para todos.
3: É isso aí, Romão. Segue a cobrança aqui. Bom, para finalizar, a gente fez a foto aí do Pulo do Gato, né? Dos anos 80, o Ailton Dias, o Diogo, a Silvânia não tá, porque tá em férias, né? Nossa, aí depois você conta pra gente, se puder visitar as redes aí da Rádio Bandeirantes, você vai ver a nossa foto que foi produzida com a inteligência artificial. Vem aí o jornal Primeira Hora, para você que está acompanhando na nossa live, para você que está no rádio, temos que interromper a programação para passar a propaganda política.
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0: Paulo.
1: ONU diz que inteligência artificial avançada pode representar um risco existencial para a humanidade.
0: Brasileiros entram em campo em competições continentais. Na Libertadores, Fluminense encara o Platense da Argentina.
1: Na Sul-Americana, São Paulo e Boca Juniors fazem primeiro confronto em Buenos Aires. 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
2: O principal destaque dessa terça-feira é o contraste entre o frio do sul e sudeste e as pancadas de chuvas que continuam ocorrendo em diversas áreas do país. O amanhecer ainda será gelado em muitas cidades, mas durante a tarde as temperaturas começam a subir gradualmente e, ao mesmo tempo, áreas do centro-oeste, do norte e parte do sudeste seguem com previsão de chuva, alguma delas acompanhadas por trovoadas. Entre as capitais, Porto Alegre registra temperaturas entre 8 e 16 graus, São Paulo 12 e 20 graus de máxima, enquanto Belo Horizonte começa o dia com mínima de 14 e máxima de 21 durante a tarde. A tendência para o restante da semana é de diminuição gradual do frio, mas também de aumento de áreas de instabilidades, principalmente entre o sul, sudeste e parte do centro-oeste.
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1: O presidente do Supremo deve definir apenas na semana que vem se o plenário da corte vai analisar a abertura de investigação contra Alexandre de Moraes.
3: Isso porque o prazo para as manifestações do próprio ministro, de André Mendonça, do procurador-geral Paulo Gonet e do chefe da PF, Andrei Rodrigues, vence na sexta.
1: Já sobre a possibilidade de investigação contra Mendonça retirada do inquérito das fake news, Edson Fachin aguarda a manifestação da PGR até o fim desta semana.
3: Só a partir daí será aberto o prazo de 5 dias úteis para que André Mendonça se manifeste.
1: Em entrevista ao Jornal Gente, na Bandeirantes e na Band News TV, o advogado Sergei Cobra Arbex classificou a situação atual como uma impunidade estrutural.
4: Todas essas engrenagens, elas estão falhando por conta desta, digamos, impunidade estrutural. Você não pode deixar a cargo de uma pessoa, de um homem ou de uma mulher, o seu próprio destino. Que imagine o clima no Supremo com dois ministros, digamos, suspeitos ou afastados para continuar julgando as coisas do Brasil. Quer dizer, não é uma coisa normal. Para isso que tem o afastamento, se for comprovado e se for atestado. Nós não podemos depender da própria pessoa dizer o seguinte: olha, eu sou nobre e vou me afastar porque eu quero que isso... Não, nós temos que impor, e para isso que existe os tradicionais caminhos da sociedade civil.
3: Como não há um prazo limite para avaliação das acusações por Edson Fachin, a decisão sobre a abertura das investigações pode ficar para depois das eleições.
1: Para o diretor-presidente do Instituto Paraná Pesquisas, Murilo Hidalgo, a crise no Supremo pode impactar a disputa de outubro.
5: Esse fato do STF, com certeza, mexe um pouco, mas pode ser um pouco suficiente para o candidato A ou B ganhar a eleição. Não tenho dúvida que mexe, mas mexe pouco, mas pode ser o suficiente para vencer a eleição. Essas denúncias de corrupção, infelizmente, já não está pegando mais, porque é uma por dia. Pega, mas pega pouco, abala pouco, o suficientemente para decidir uma eleição. Mas não é mais como antigamente, onde vinha uma denúncia dessa, o candidato se acabava. Se a eleição fosse domingo agora, esse episódio do STF beneficiou o candidato Flávio Bolsonaro o suficientemente, talvez, para ele vencer as eleições. Mas como eu te falei, vai ser uma eleição de um para lá, um para cá, muito, muito apertado pela rejeição dos candidatos.
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1: O ministro do Supremo, Alexandre de Moraes, se declara impedido de votar um recurso em habeas corpus do ex-presidente Jair Bolsonaro.
3: Moraes justificou a decisão por ser relator do inquérito que prendeu o ex-presidente.
1: Por enquanto, o julgamento na primeira turma, em plenário virtual, está em 2-0 contra a ação aberta pelo ex-chefe do Executivo.
3: Os ministros Cristiano Zanin e Carmen Lúcia, relatora do caso, votaram contra o recurso. Ainda falta a análise de Flávio Dino.
1: A votação vai até o próximo dia 14.
3: Carmen Lúcia votou contra a ação, por entender que a própria defesa de Bolsonaro não reconheceu o habeas corpus.
1: O pedido de liberdade foi protocolado por Cláudio Leme Carvalheiro, que não faz parte da equipe do ex-presidente.
3: O autor do pedido alega...

0: constrangimento ilegal no processo contra Jair Bolsonaro.
1: Carmen Lúcia acrescentou que Bolsonaro tem advogados regularmente constituídos e não autorizou a apresentação da ação.
0: O ex-presidente está preso em regime domiciliar por questões de saúde. Ele cumpre pena de 27 anos e 3 meses de prisão por tentativa de golpe de Estado.
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0: Temas explorados pelas campanhas eleitorais dos candidatos à presidência marcam as comemorações pelo Dia da Independência pelo país.
1: Em Brasília, Lula deu destaque ao combate à violência contra as mulheres e à defesa da soberania nacional.
0: Em uma publicação na internet, o presidente citou os que se travestem de patriotas, mas militam por interesses estrangeiros.
1: Ele destacou que o Brasil é dos brasileiros e acrescentou que as nossas decisões pertencem a nós e a mais ninguém.
0: O petista também reforçou as ações do governo em diversas áreas, como saúde, educação e no combate à fome.
1: O tom das postagens seguiu a mesma linha do pronunciamento feito no domingo em cadeia nacional de rádio e TV.
0: O candidato à reeleição participou do desfile oficial do Dia da Independência na Esplanada dos Ministérios, junto com os representantes dos três poderes.
1: Além de Lula, estavam presentes os presidentes do STF, Edson Fachin, do Senado, Davi Alcolumbre e da Câmara, Hugo Mota.
0: O evento não contou com discursos ou elementos político-partidários por causa do período eleitoral.
1: Lula pretende retomar as viagens de campanha amanhã, com a participação em atos em Teresina, no Piauí.
0: A região sul também está no roteiro do presidente, com idas a Porto Alegre, Curitiba e Florianópolis.
1: Flávio Bolsonaro participou ontem de um ato na Avenida Paulista, em São Paulo, marcado por ataques ao ministro do Supremo, Alexandre de Moraes.
0: A manifestação contou com lideranças evangélicas, como o pastor Silas Malafaia, além de apoiadores. Michele Bolsonaro não estava presente.
1: Usando um colete à prova de balas, o candidato do PL foi o último a discursar.
0: Ele fez homenagens ao pai, Jair Bolsonaro, e prometeu indicar nomes conservadores para as vagas no Supremo, se for eleito, além de promover mudanças no judiciário.
2: Fora Lula! Fora Moraes! Eu vou indicar 5 ministros para o Supremo Tribunal Federal! Porque Alexandre de Moraes vai cair! E eu vou indicar para o Supremo Tribunal Federal homens e mulheres que sejam contra o aborto, que sejam contra as drogas, que sejam contra ideologia de gênero nas escolas, que respeitem a Constituição.
1: A manifestação na Avenida Paulista teve elogios ao ministro André Mendonça, do STF.
0: Diversas bandeiras dos Estados Unidos também foram usadas, assim como cartazes escritos em inglês.
1: Um boneco inflável representando o presidente americano Donald Trump segurava nas mãos boneco de Lula, vestido de presidiário.
0: Em um evento em Copacabana, no Rio de Janeiro, Augusto Cury, do Avante, mandou um abraço para André Mendonça.
1: O ministro retirou o sigilo do relatório da Polícia Federal, que revelou a ligação entre Alexandre de Moraes e o banqueiro Daniel Vorcaro.
3: Eu só quero que haja transparência em tudo. Eu não estou defendendo um ministro ou outro ministro. Eu quero que haja transferência. Eu quero que o doutor André Mendonça, o doutor Fachin e todos eles possam ter plena independência para poder investigar todos os indícios de corrupção.
0: Renan Santos, do Missão, reuniu aliados no obelisco do Ibirapuera, em São Paulo. O ato também foi marcado por críticas aos ministros do Supremo.
4: Temos que defender de forma aberta e sem medo. 1. A imediata saída de Dias Toffoli e Alexandre de Moraes do STF. Que se abra a caixa preta do Banco Master e que parem todos na cadeia.
1: Ronaldo Caiado, do PSD, assistiu ao desfile cívico em Goiânia e voltou a destacar uma das propostas dele, o reforço na segurança pública.
5: Onde é que está a independência do cidadão que mora no Ceará, que mora hoje no Morro do Borel, no Alemão? Onde é que está a
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1: Vamos agora com informações sobre aquele caso das noivas em São Paulo. Guilherme Oliveira, muito bom dia.
6: Tudo bem, Nelson? Bom dia para você, ótima volta. Bom dia para Ana, para quem nos acompanha aqui no Primeira Hora. A Camila Rossi, proprietária da My Vintage Dress, se manifestou pela primeira vez depois da acusação de estelionato por parte de 300 mulheres. A Camila Rossi disse que não é golpista e é mentira a versão de que essas mulheres vão ficar sem o vestido do tão sonhado casamento. Vamos acompanhar um trecho do que disse a Camila Rossi nesse vídeo que foi divulgado pela defesa dela.
7: Não é verdade que 300 noivas vão ficar sem vestido. Apesar de tudo que está acontecendo, apesar de todas as ameaças, eu estou trabalhando dia e noite para entregar todas. Então, estou em contato com as noivas das próximas semanas para garantir que tudo corra bem. Eu não sou o que estão dizendo que eu sou, né? Eu não sou golpista.
6: Bom, na sexta-feira da semana passada, a Camila Rossi prestou depoimento na delegacia de Pinheiros, na zona oeste da cidade, e agora são duas investigações que estão andando ao mesmo tempo. Uma investigação contra esse crime de estelionato, em que a Camila Rossi é acusada por essas noivas, e outra investigação depois do registro de um boletim de ocorrência pela própria dona da My Vintage Dress. A Camila Rossi acusa uma funcionária de confiança de um golpe financeiro de R$1 milhão. Segundo a Camila, essa proprietária, essa funcionária de confiança, melhor dizendo, teria utilizado o cartão de crédito da empresa para, entre outras coisas, uma viagem à Disney e compras de Monjaro. E, além disso, a dona da loja acusa também essa funcionária de ter vendido vestidos com notas falsificadas e ter pegado todo o dinheiro das vendas, pessoal.
1: Obrigado, Guilherme Oliveira. 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
0: E a polícia busca pistas que possam levar ao criminoso que tentou sequestrar uma adolescente no Rio de Janeiro.
1: A jovem de 16 anos usou spray de pimenta e saltou do carro em movimento para escapar.
0: Da capital fluminense, repórter Vinícius Calisto.
8: A Polícia Civil tenta identificar o criminoso que tentou sequestrar uma adolescente de 16 anos no Engenho Novo, na zona norte do Rio. A vítima conseguiu escapar pulando do carro em movimento. Câmeras de segurança na rua Dona Romana mostram o momento em que a vítima caminha pela calçada na noite de sexta-feira e um carro do modelo Ford Fiesta branco para ao lado dela. De acordo com o relato da vítima à polícia, a jovem achou que se tratava de um assalto e se aproximou do veículo para entregar os pertences. No entanto, o bandido fingiu que estava armado e ordenou que ela entrasse no carro. A menina tinha um spray de pimenta guardado no bolso, esperou um momento de distração do bandido, espirrou contra o rosto dele e pulou do carro em movimento. As imagens das câmeras registraram o momento em que a vítima salta do banco do carona. Ainda segundo a família, pessoas que estavam na rua tentaram parar o carro na esquina, mas ele acelerou e fugiu, levando a bolsa e outros pertences da adolescente. Ela teve ferimentos leves no joelho e na cabeça por causa da queda. A delegada Muriel Menezes, da delegacia do Meyer, dá orientações de como crianças e adolescentes podem evitar esse tipo de contato com possíveis sequestradores.
9: A Polícia Civil continua nas investigações, mas é muito importante que a gente tenha informações que qualquer um possa auxiliar nas investigações. Então, qualquer um que tenha identificação do veículo ou qualquer informação que possa auxiliar a captura do autor do fato, pode procurar qualquer delegacia mais próxima ou então um disque denúncia que garanta o anonimato. Então é muito importante também esse alerta para crianças e adolescentes também não se aproximarem de veículos desconhecidos para que não aconteça qualquer coisa parecida. Nós imaginamos alguma tentativa de estupro ou algum abuso nesse sentido, mas por sorte a adolescente nesse caso está salva.
8: Em nota, a Polícia Civil informou que vai analisar imagens das câmeras de segurança e ouvir testemunhas para identificar e localizar os criminosos envolvidos. Desde julho, está em vigor uma lei federal que permite que mulheres comprem e utilizem sprays de pimenta com base vegetal para casos de defesa pessoal. O produto não pode conter substâncias letais ou de alta toxicidade.
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0: A repórter Maju Arruda Leite nos atualiza sobre o caso de uma mulher que foi encontrada morta, mulher de um policial militar, e o PM acabou preso pela suspeita de ter assassinado a própria esposa, não é, Maju? Bom dia para você.
10: Oi, Ana Paula, Nelson. Bom dia a vocês, bom dia a todos. O resultado de laudos periciais vai confirmar se a Larissa da Cruz Morata, de 29 anos, cometeu suicídio ou se ela é vítima de feminicídio. Esse caso ainda segue investigado como morte suspeita. E o principal suspeito é o esposo dela, o policial militar Vinícius Costa Silva, de 26 anos. Ele foi detido ontem durante o velório dela. Ele foi abordado pelos policiais, conduzido para a delegacia de Embu das Artes e passou essa primeira noite no presídio militar Romão Gomes, na Zona Norte de São Paulo. A prisão dele foi decretada pela justiça depois que a investigação afastou a hipótese de suicídio. Ele contou aos policiais que encontrou a esposa, a Larissa, no domingo de manhã, já sem vida, deitada no chão do banheiro. Ele também disse que isso aconteceu horas depois dele ter pedido o fim do relacionamento. Entre os dois, ele foi deitar, ouviu um estrondo e quando chegou ao banheiro, encontrou a Larissa já sem vida. A delegada Bruno Caramacho conta que, após a análise do Instituto Médico Legal, dos peritos, a Polícia Civil decidiu, então, decretar prisão preventiva contra o policial militar, que agora é suspeito de ter tirado a vida de Larissa. Vamos ouvir.
11: E lá, a perita responsável, a médica legista, ela observou alguns dados curiosos em relação, né, ao trajeto e à trajetória desse projétil e a forma como essa moça, como essa mulher veio a óbito. E somadas também a outras razões que nós colhemos aqui durante as investigações preliminares, né, a colaboração dele em relação aos fatos, as oitivas que nós tivemos aqui na delegacia, formei juízo de convicção e decidi representar pela prisão temporária dele. Haja vista que, pelos elementos que eu tive aqui, eu concluí que nós tínhamos elementos de crime.
10: O depoimento da avó de Larissa também foi muito importante para a Polícia Civil pedir a prisão do PM. A família descarta completamente a possibilidade de suicídio e acredita que Larissa foi, sim, vítima de um feminicídio. E ontem, a avó de Larissa, Maria Aparecida Murato, reagiu emocionada à prisão do PM Vinícius Costa Silva.
12: Foi preso? Tem certeza? Graças a Deus. Amém. Deus me ouviu. A minha filha não se matou. Minha filha era uma pessoa cheia de vida. Amava o filho dela.
10: A Larissa da Cruz Morata, de 29 anos, deixa um filho de 2 anos de idade. Ela foi enterrada ontem na região, na cidade de Taboão da Serra. Volto com vocês.
0: Obrigada, Maju, pelas informações. 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
1: Agentes da Guarda Municipal trocam tiros e matam um criminoso suspeito de assassinar a ex-mulher no interior de São Paulo.
0: O tiroteio aconteceu ontem à noite.
1: Anderson Ramos estava foragido e foi encontrado em uma chácara onde fez uma família refém.
0: Ele trocou tiros com os agentes e morreu no hospital.
1: A vítima do feminicídio era Thalita Ramos de Andrade, de 35 anos, mãe de 3 filhas.
0: Ela tinha se separado do marido há 3 meses, com quem viveu por 20 anos.
1: Durante esse período, conseguiu uma medida protetiva contra o criminoso.
0: Mas mesmo assim, ela acabou sendo assassinada e o corpo dela foi encontrado na área rural da cidade de Arthur Nogueira, no interior de São Paulo, com marcas de tiros e agressões.
1: No enterro, a amiga Sheila Aparecida Beck falou sobre a revolta de perder alguém tão próximo.
13: Ela era uma menina maravilhosa. Era uma amiga maravilhosa, uma mãe maravilhosa, uma filha maravilhosa. Ela tinha uma medida e nada aconteceu, não só com ela, mas ela é mais uma vítima nesse país, onde você não vê justiça.
0: No Paraná, outro caso de feminicídio foi registrado neste final de semana.
1: Um advogado confessou ter matado a ex-mulher a facadas ao lado do filho de 8 meses do casal em Maringá, no interior do estado.
0: João Vitor Romeiro, de 25 anos, foi até o apartamento onde a vítima morava e cometeu o crime.
1: Os vizinhos acionaram a polícia depois que perceberam que o bebê não parava de chorar.
0: No local, os agentes encontraram a criança sozinha, perto do corpo da mãe.
1: O criminoso foi localizado na casa de familiares com cortes pelo corpo. Ele foi levado ao hospital, onde confessou o crime.
0: João Vitor é advogado. era servidor comissionado na cidade de Marialva e foi exonerado do cargo.
1: A investigação aponta que o casal tinha se separado após um relacionamento conturbado e o criminoso tentava uma reconciliação.
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1: Linha Internacional. O chanceler da Alemanha admite a necessidade de reformas depois de uma dura derrota. A vitória da extrema-direita nas eleições regionais.
0: Friedrich Merz disse ontem estar profundamente chocado.
1: Em discurso, o líder alemão classificou a derrota eleitoral como a pior em décadas para o partido dele de centro-direita.
0: E destacou a necessidade de reformas profundas.
1: O partido Alternativa para a Alemanha venceu a eleição na Saxônia-Anhalt, um dos menores estados da Alemanha.
0: Com um pouco menos de 2 milhões de habitantes, a região é a mais pobre economicamente do país.
1: Foi a primeira vez desde o fim da Segunda Guerra Mundial que a extrema-direita chega tão perto de assumir o governo de um estado alemão.
0: Mas para garantir o comando com o governador, o partido ainda precisa de coalizões para formar maioria parlamentar, o que não será tarefa fácil.
1: A legenda terá de quebrar um acordo informal existente entre as forças políticas tradicionais para não cooperar com a ultradireita, mantendo-a longe do poder.
0: A vitória ocorre em meio à crescente insatisfação da população com o governo central.
1: O combate à imigração está no foco das propostas do Partido Alternativa para a Alemanha.
0: A sigla defende regras mais rígidas para a entrada e permanência de estrangeiros no país.
1: As Nações Unidas alertam para a inteligência artificial avançada, que pode representar um risco existencial para a humanidade.
0: E defende a necessidade de criar regras globais para o uso desse tipo de tecnologia.
1: Segundo um documento divulgado pela ONU, o avanço desses sistemas exige um modelo de governança internacional.
0: A declaração aponta para os perigos de as máquinas operarem sem a devida supervisão.
1: O objetivo das Nações Unidas é fazer com que os países trabalhem em conjunto para estabelecer limites para o desenvolvimento do setor.
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2: Vamos a Brasília. Felipe Campeão já está com a gente para falar sobre a crise no Supremo Tribunal Federal, né, Felipe? Muito bom dia.
3: Muito bom dia, Nelson. Muito bom dia, Ana. Mais um capítulo. Um grupo de 13 ministros aposentados do Supremo Tribunal Federal divulgou uma carta endereçada ao presidente da corte, Edson Fachin. No documento, eles manifestam apoio à presidência do tribunal e cobram medidas enérgicas para enfrentar o atual momento institucional, classificados por eles como a crise mais aguda da história da instituição. Os ex-integrantes do tribunal afirmam ter plena confiança na serenidade e no discernimento de Fachin para conduzir o órgão durante o período de instabilidade. Eles solicitam a convocação urgente de uma sessão pública plenária com o objetivo de permitir que o colegiado delibere e determine uma apuração imediata, rigorosa e transparente sobre os fatos recentes que envolvem a corte. A carta é assinada pelos ministras Ellen Grace, Rosa Weber, pelos ministros Nery da Silveira, Francisco Rezec, Sidney Sanches, Celso de Mello, Carlos Veloso, Wilmar Galvão, Nelson Jobim, César Peluso, Aires Brito, Joaquim Barbosa e Eros Graus. O presidente do Supremo Tribunal Federal, Edson Fachin, decidiu cancelar a reunião que teria com representantes da OAB na próxima quarta-feira. O encontro ocorreria em meio a manifestações de diferentes seccionais da OAB contra o ministro Alexandre de Moraes. Em meio aos episódios envolvendo Moraes e Daniel Vorcaro, o Conselho Federal do OAB declarou estar acompanhando os acontecimentos com extrema preocupação. A entidade também defendeu que os fatos sejam submetidos a uma investigação rigorosa e isenta. E ainda em relação à crise no STF, o ministro Alexandre de Moraes, o procurador-geral da República, Paulo Gonet, e o ministro André Mendonça têm até a próxima sexta-feira para emitirem um esclarecimento sobre suas ligações com o banqueiro Daniel Vorcaro. Volto com vocês.
2: Obrigado, Felipe Campeão, Bandeirantes 7:28. 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
5: Ministros das mais altas cortes e juristas renomados concordam. O Supremo Tribunal Federal atravessa uma crise institucional sem precedentes.
3: Em entrevista à Band News TV, Marco Aurélio Melo, que integrou a corte por mais de 30 anos, classificou o momento atual como a maior crise já vivida pelo STF.
6: É importante que todos percebam que o Supremo está sangrando. E todos percebam que o Supremo cometerá um verdadeiro suicídio institucional se der o dito pelo não dito.
5: Para a ex-ministra do Superior Tribunal de Justiça e ex-corregedora-geral de Justiça, Eliana Calmon, o atual cenário abala a confiança no STF.
3: Ela defende que Alexandre de Moraes se afaste do Supremo.
7: O normal seria ele próprio dizer para os seus colegas que se afastava e que já estava constituindo um advogado para que o advogado, em seu nome, como seu representante, acompanhasse o desenrolar dos fatos.
5: Especialistas ouvidos pela reportagem do Grupo Bandeirantes apontam alguns caminhos para o STF romper com essa crise.
3: O presidente da OAB do Paraná, Luiz Fernando Casagrande, entende que os ministros devem ser investigados como qualquer outra autoridade.
8: O que é que um ministro supremo tenha mais do que um ministro do STJ, do que um governador, do que um senador? Será que o ministro Alexandre não teria que ter vindo a público e explicado isso tudo para colocar abaixo essa suspeita grave, reputacional, que atinge não apenas ao ministro Alexandre, mas também ao Supremo Tribunal Federal?
5: O ex-ministro do Tribunal Superior Eleitoral, Admar Gonzaga, sugere limitar as decisões monocráticas e valorizar as que são tomadas em conjunto.
9: Eu penso que é fortalecer a colegialidade. O tribunal ter menos atuação individual e mais atuação colegiada, reservando essas decisões individuais apenas para situações verdadeiramente excepcionais.
3: O ex-ministro da Justiça, Miguel Reale Júnior, um dos principais juristas do país, reafirma que passou da hora de se ter um código de conduta para a corte.
10: No Brasil, propor a existência de um código de conduta é considerado por alguns ministros como ofensa pessoal. Vamos tirar a pessoalidade dessas cogitações e vamos pensar na instituição. Deixar de lado a visão corporativa e pensar na nação.
5: Em meio à crise no Supremo, o presidente da corte, Edson Fachin, participou da cerimônia do 7 de setembro em Brasília, ao lado de Lula e dos presidentes do Senado e da Câmara.
3: Vamos à capital federal, Pedro Teixeira.
11: Ao contrário de anos anteriores, dessa vez, Edson Fachin foi o único integrante do STF a comparecer à cerimônia. Fachin esteve ao lado do presidente Lula e do presidente do Congresso, Davi Alcolumbre, em um esforço para simbolizar unidade entre os poderes diante da instabilidade. Antes do início da cerimônia, Fachin conversou com Alcolumbre e com o presidente da Câmara, Hugo Mota. O advogado-geral da União, Jorge Messias, também marcou presença. Com a liberação do relatório pelo ministro André Mendonça, o plenário da corte já pode julgar o caso das mensagens trocadas entre o ministro Alexandre de Moraes e o banqueiro Daniel Vorcaro. Agora, cabe ao presidente do STF, o ministro Edson Fachin, marcar a data do julgamento. Fachin ainda não decidiu se o caso vai a plenário e se a sessão será aberta ou fechada. Antes, ele quer receber explicações por escrito dos ministros Alexandre de Moraes e André Mendonça, o procurador-geral da República, Paulo Gonet, e o diretor-geral da Polícia Federal, Andrei Rodrigues. Em vídeo publicado nas redes sociais, o presidente da Ordem dos Advogados do Brasil, Beto Simonetti, cobrou respostas rápidas e claras do Supremo.
12: Não para enfraquecê-lo, mas justamente para preservá-lo, porque a confiança nas instituições é indispensável à estabilidade social e democrática do país.
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13: Está começando mais um É da Sua Conta. 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
13: É isso aí, Renata. Amanhã tem mais aqui na Bandeirantes, 7h37.
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21: Uma excelente terça a todos. Olha, cuidado com o sistema Anhanguera Bandeirantes. Tem dificuldades no sentido da capital pela Anhanguera para se aproximar e passar pela região do Rodoanel. Nesse pedaço, a rodovia dos Bandeirantes funciona bem. Porém, para se aproximar da Tietê, a Anhanguera tem melhores condições. Rodovia dos Bandeirantes com trânsito bem mais congestionado. São pelo menos 8, 9 quilômetros de congestionamento na chegada à capital. 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
1: Memória de elefante. Ao ancorarem a expedição, encontraram a nós, os bárbaros. Quando fincaram no chão suas tendas e seu bábaro, do nosso igarapé lhes demos o tambaqui, os segredos do chibé e o caldo do tucupi. Mas com luneta em meu torrão, em nome de decretos régios, aos selvagens, a pólvora e o grilhão, e homenagens em episódios.
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3: Lula segue na liderança da projeção de primeiro turno da eleição presidencial deste ano em uma rodada da pesquisa Quest.
2: O petista aparece com 36% das intenções de voto, seguido por Flávio Bolsonaro do PL com 29%.
3: Na sequência, Augusto Cury do Avante tem 8%. Renan Santos do Missão e Ronaldo Caiado do PSD somam 3% cada um.
2: Romeu Zema do Novo tem 2%. Samara Martins do Unidade Popular aparece com 1%. Os outros candidatos não pontuaram.
3: Num eventual segundo turno, Lula e Flávio Bolsonaro aparecem empatados com 41% das intenções de voto.
2: O presidente oscilou um ponto para baixo em relação à pesquisa anterior, divulgada na semana passada. Já o senador manteve os 41%.
3: Contra Augusto Cury, Lula aparece com 39% contra 35% do candidato do Avante. Na disputa contra Caiado, o petista tem 41% e o ex-governador de Goiás, 38%.
2: Em outro cenário pesquisado, Lula aparece com 42% e Renan Santos com 37%.
3: A margem de erro da pesquisa Quest é de 2 pontos percentuais.
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5: Mais uma pesquisa, essa da Quest, embora não faça e não possa fazer prognóstico, ela vem confirmando o que a média das pesquisas recentes sugerem. É a expectativa cada vez mais clara de que essa eleição caminha para ser decidida por um número mínimo de votos. Temos um empate, com Flávio melhorando na margem de erro. A última eleição foi resolvida por 1,78% dos votos. Agora pode ser por menos até. O horário eleitoral até agora não parece produzir efeitos maiores, mas é claro que o impacto da crise sem precedentes do STF, que já se mostra, ainda pode crescer. Vamos ver. No Canal Livre desta semana, discutimos intensamente a dívida pública e o desafio fiscal. Mas um déficit que se destacou foi o déficit de conteúdo da campanha eleitoral. Impressiona como os conteúdos programáticos vão ficando de lado. E, pelo jeito, vão continuar assim.
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2: Hora Oficial do Brasil, 7h45.
3: O empresário Antônio Carlos Freixo Júnior vai prestar depoimento no Supremo Tribunal Federal hoje.
2: A sessão será conduzida por um juiz auxiliar do gabinete do ministro André Mendonça.
3: A audiência é uma das etapas necessárias para homologar o acordo de delação premiada do empresário.
2: Freixo é apontado como responsável por operar repasses financeiros ligados ao Banco Master.
3: A investigação mira os negócios envolvendo o banqueiro Daniel Vorcaro e o suposto esquema de lavagem de dinheiro.
2: O delator é dono de uma instituição financeira que teria intermediado o fluxo de verbas ilícitas.
3: A empresa atuou em pagamentos direcionados à produtora do filme Dark Horse.
2: O depoimento de Freixo é considerado peça-chave para o aprofundamento das investigações conduzidas pela corte.
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2: 9 pessoas ficam feridas depois da batida de um ônibus contra uma carreta na rodovia Castelo Branco.
3: O acidente aconteceu por volta da 1h30 da manhã de hoje no quilômetro 71 da pista sentido São Paulo, em Itu.
2: Ainda não há informações sobre as causas da ocorrência.
3: Outras 15 pessoas que estavam a bordo do ônibus e o motorista da carreta não tiveram ferimentos.
2: Segundo a Agência Reguladora de Transportes do Estado, a faixa da direita e o acostamento estão interditados em razão do acidente.
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3: Alô, amigas e amigos do Esporte a Motor. A espetacular vitória de Andrea Kimi Antonelli no GP da Itália entrou para a história. Antonelli foi o primeiro italiano a vencer em Monza desde Ludovico Scarfiotti há 60 anos. Além disso, Kimi venceu largando da 19ª posição. Ninguém ganhava uma corrida largando tão atrás desde que Rubens Barrichello venceu na Alemanha em 2000, depois de ter sido o 18º colocado no grid. Para se ter uma ideia da façanha de Antonelli, ele fez 26 ultrapassagens ao longo da corrida.
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5: Bandeirante 7h50, Pedro Cohen, bom dia.
6: Nelson, bom dia para você, para Ana Paula, todo mundo que nos acompanha aqui no Jornal Primeira Hora. Hoje é dia importante para a torcida do São Paulo, que entra em campo pelo jogo de ida das quartas de final da Copa Sul-Americana. Enfrenta a equipe do Boca Juniors em La Bombonera. E nós temos um enviado a Buenos Aires, né? O nosso Luiz Fabiani, repórter aqui da casa, está em Buenos Aires, vai trazer todos os detalhes, não só do jogo de hoje, mas também da partida de amanhã, que acontece em La Plata, é uma cidade próxima ali de Buenos Aires, entre Estudiantes e Corinthians. Fabiani está aqui com a gente para trazer todos os detalhes dessa partida, voltas, lesões e por aí vai. Fabiani, bom dia para você, tudo bem?
7: Olá, bom dia aos amigos que acompanham o Primeira Hora aqui na Bandeirantes. São Paulo e Corinthians já em solo argentino para os respectivos compromissos nos torneios continentais por aqui. O adversário do tricolor paulista será o Boca Juniors nesta terça-feira, jornada esportiva Bandeirantes, a partir das 9 horas. E os comandados de Dorival Júnior chegaram aqui com uma recepção discreta da torcida e com a ausência, mais uma vez, de Bobadilha. Por outro lado, o atacante Vitor Sá é novidade entre os relacionados para o jogo da noite desta terça-feira. O Corinthians, por sua vez, mais uma oportunidade sem Yuri Alberto, artilheiro alvinegro na temporada com 8 gols marcados, está fora do confronto contra o Estudiantes, que será na quarta-feira. No calendário alvinegro, ainda está previsto uma atividade no centro de treinamento do Defensa e Justiça na tarde de terça-feira, véspera do jogo, quando o técnico Fernando Diniz definirá os 11 que irão a campo. Retornos prováveis e iminentes de Hugo Souza no gol, Gabriel Paulista na zaga, ambos que cumpriram suspensão automática no último jogo contra a Chapecoense. Por outro lado, Ranieri cumprirá a suspensão pelo terceiro cartão amarelo e está fora do confronto diante do Estudiantes. Portanto, torcidas paulistanas por aqui em plena expectativa para, quem sabe, algumas classificações muito relevantes para os calendários de São Paulo e Corinthians nessa temporada.
6: Boa, Fabiani, valeu. Lembrando e reforçando então que hoje tem São Paulo e Boca Juniors, Boca Juniors e São Paulo direto de La Bombonera a partir das 9 horas da noite aqui na Bandeirantes. A bola rola às 9h30. Um pouquinho mais cedo pela Copa Sul-Americana também, o Vasco entra em campo na Colômbia contra a equipe do Independiente Santa Fé. E pela Libertadores, em casa no Rio de Janeiro, o Fluminense pega a equipe... O Fluminense entra em campo contra a equipe do Platense da Argentina pelas quartas de final da Copa Libertadores da América, também às 7 horas da noite. Amanhã é a vez do Verdão, é a vez do Santos na Copa Sul-Americana e também do Corinthians. E na quinta-feira, fechando a participação dos brasileiros nessa semana, o Flamengo entra em campo contra a equipe do Independiente Del Valle, direto do Equador. Todas essas partidas com os detalhes sendo trazidos aqui na Bandeirantes, pessoal.
5: Obrigado, Cohen. Bandeirantes 7h53.
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2: Marginal do Rio Tietê com dificuldades em congestionada no sentido da Castelo Branco desde a saída da Ayrton Senna até a chegada a Cruzeiro do Sul, a ponte Cruzeiro do Sul. Isso complica muito a chegada da Ayrton Senna e também da Dutra. Quem segue no sentido da Castelo Branco ainda há dificuldades também a partir da ponte do Piqueri até o acesso ao Cebolão. Muito reflexo também do acesso para a Marginal do Rio Pinheiros. 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
3: Bandeirantes 757, Aline Araújo, bom dia.
4: Muito bom dia para você, bom dia a todos que nos acompanham. Hoje temos um alerta bastante importante, não temos mais temperaturas negativas, a massa de ar frio está perdendo força, mas o alerta agora é para chuvas. A partir de hoje até sábado, podemos ter até 300 milímetros de chuva no estado do Paraná, isso por causa de uma sequência de sistemas de baixa pressão, também de uma nova frente fria que vem associada a um ciclone extratropical e vai trazer alerta para essa região, não só para chuvas volumosas, mas também para temporais, rajadas de vento intensas, e podemos ter até queda de granizo lá nesta região. E é o mesmo sistema que avança e vai voltar a trazer chuvas aqui para o estado de São Paulo, chuvas mais expressivas já a partir de amanhã, deixando o litoral em alerta já a partir desta quarta-feira para chuvas intensas e volumosas, também para temporais. E na cidade de São Paulo, a máxima de hoje será de 20 graus. Não temos previsão de chuvas expressivas agora durante o período do resto da manhã e também da tarde, mas teremos bastante nebulosidade ao longo do dia e um friozinho ainda presente, só que um pouco melhor do que os 13 graus registrados ontem. Para amanhã, as temperaturas vão continuar subindo gradualmente. Silvânia.
3: Tá aí, então. Obrigada, Aline Araújo, pelas informações. Temperatura subindo um pouquinho, pelo menos até a próxima virada do tempo, no fim de semana. E todos de olho na situação do sul do país, em especial no Paraná. Obrigada, Aline. Bom trabalho.
4: Até amanhã.
1: Termina aqui o Jornal Primeira Hora.
3: Apresentação Nelson Gomes.
1: E Ana Paula Rodrigues.
3: Diretor responsável João Carlos Saad.
1: Bom dia, Brasil.
3: Bom dia.

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1: Terça-feira, 8 de setembro de 2026, é uma terça-feira com cara de segunda-feira para muita gente que aproveitou o feriado da Independência de 7 de setembro ontem, por isso sempre importante lembrar para você que está acompanhando a nossa programação, está saindo de casa, está se preparando aí para a agenda do dia, que hoje é terça e não segunda-feira, como, né, pode parecer ao despertar da cama para mais uma semana de batente. E a principal notícia desta manhã é a carta encaminhada por 13 ministros aposentados do Supremo Tribunal Federal ao presidente do STF, ministro Luiz Edson Fachin. Nessa manifestação, os ex-integrantes da corte

sessão pública, ou seja, não tem escondidinho do Supremo Tribunal Federal, que vai trazer novamente a confiança, a credibilidade que o Poder Judiciário, a última trincheira do cidadão, tem, e o Supremo Tribunal Federal perdeu ao longo do tempo, com julgamentos questionáveis, com perseguição política e, principalmente agora, com o envolvimento de ministros com investigados em mensagens telefônicas que foram identificadas pela Polícia Federal a partir da apreensão do celular do Daniel Vorcaro, ex-dono do Banco Master, responsável pela principal crise financeira, fraude financeira da história do país, que está preso e respondendo a acusações gravíssimas, dentre elas a ligação próxima com ministros do Supremo Tribunal Federal, e o principal deles, o ministro Alexandre de Moraes. Reparem, nessas mensagens que foram identificadas, o Daniel Vorcaro está pedindo para o ministro do Supremo interferir na investigação, conversar ali, dar um jeitinho com Paulo Gonet, procurador-geral da República, que também aparece em diálogos no celular do Daniel Vorcaro, inclusive pedindo para o filho ir para uma viagem para Londres para fumar charuto e tomar uísque de luxo escocês. Também há um pedido para interferência na Polícia Federal, que está em silêncio sepulcral, né? E nessa o governo deveria, pelo menos, se posicionar a respeito do assunto, dizer por que mantém o delegado Andrei Rodrigues como chefe da Polícia Federal, diretor da Polícia Federal, em meio a esse escândalo. Pedidos de interferência e investigação, motivo para prisão preventiva em outros casos. Tá lá, na nossa legislação. Também o contrato firmado pelo Daniel Vorcaro com o escritório de advocacia da esposa do ministro Alexandre de Moraes. O valor do contrato, 131 milhões de reais, muito fora da realidade, segundo advogados que foram consultados aqui pela nossa equipe desde o começo dessa história. 131 milhões de reais num contrato. Aí depois descobriu-se que tinha um segundo contrato de 50 milhões. E o Daniel Vorcaro, preocupado com os pagamentos, olha, não pode atrasar esse aqui, hein? Lá. Para quê? Para o escritório de advocacia fazer regra de compliance para o Banco Master. Nada, nada, nada justifica um valor desse montante, né? A não ser outras coisas que a gente não descobriu ainda e estão na sua cabeça nesse momento aí, assim como na minha. Também a ligação no dia da prisão, os encontros com Alexandre de Moraes na véspera da prisão do Daniel Vorcaro, pedido de orientação, será que eu devo sair antes de segunda? Será que a operação? Alexandre de Moraes, além de ministro do Supremo, foi ministro da Justiça. Ele tem informações privilegiadas da Polícia Federal sobre essas operações? Como que ele estava agindo? Por que que o ministro escrevia as mensagens para o Daniel Vorcaro no bloco de notas do celular, tirava uma foto, né, um print, como se costuma dizer, e encaminhava em visualização única? Ou seja, o Daniel Vorcaro lia, abria o arquivo, lia o que estava escrito e a mensagem, ela se autodestruía. Para não deixar provas do quê? O que que tem a esconder? Por que que o ministro Alexandre de Moraes trocou de operadora de telefone, trocou de linha, trocou de aparelho de telefone depois que esse caso veio à tona? O que o Supremo Tribunal Federal está querendo esconder? O que o ministro Alexandre de Moraes tem a esconder e as outras autoridades também mencionadas? O que esses ministros do Supremo, aposentados, inclusive ex-presidentes da corte, são nomes renomados. Eu vou ler a lista dos nomes aqui para você ter conhecimento. Mas só para finalizar antes disso e passar a bola para o Cláudio Humberto, que também vai falar do assunto, lembrar que esses ministros estão defendendo a instituição mais importante que nós temos na República, que é o Supremo Tribunal Federal. O Supremo Tribunal Federal é, sim, mais importante do que tudo, porque ele tem de ser o guardião da Constituição. Aquele conjunto de leis que determina toda a nossa vida aqui, determina o que pode, o que não pode, inclusive regras que não

0: podem ser mudadas pelo Congresso Nacional, as chamadas cláusulas pétreas. É a maior garantia que nós temos no Estado Democrático de Direito. E quando há dúvidas desse comportamento reiteradas e agora um escândalo que pode desaguar numa investigação de corrupção, nós temos a preocupação da experiência de quem já esteve ali sentado. São 13 ministros que assinam essa nota encaminhada ao presidente Fachin e são eles: Nery da Silveira, Francisco Rezec, Sidney Sanches, Celso de Mello, Carlos Veloso, Ilmar Galvão, Nelson Jobim, César Peluso, Aires Brito, Joaquim Barbosa, Eros Grau e Rosa Weber. Esses são os ministros que estão cobrando providências. As providências que o povo brasileiro está pedindo desde a semana passada. Cláudio Humberto, bom dia para você.
1: Olá, Pedro Campos, muito bom dia Sônia Blota, bom dia a todos. Olha, essa carta aberta dos 13 ministros do Supremo Tribunal Federal, 13 ministros aposentados, quase todos, 10 deles ex-presidentes da corte, é um documento histórico e sem precedentes. Esses ministros que foram, que o Pedro agora informou quais são, né, cada um deles, cobram enfaticamente do atual ocupante do cargo, Edson Fachin, que faça a coisa certa e enfrente essa crise aberta pelas graves denúncias da relação de Alexandre de Moraes com um banqueiro ladrão, um banqueiro acusado de ser fraudador, de haver roubado os seus próprios clientes em dezenas de bilhões de reais. A carta não é um recado genérico, é um endosso, um apoio explícito a Edson Fachin e, ao mesmo tempo, estreita as saídas malandras que tentavam já reduzir esse caso a uma suposta briga, uma fantasiosa briga ou disputa com o relator, o ministro André Mendonça. A carta é um divisor de águas, não é, Pedro? Porque deixa claro que o Brasil não espera outra coisa do tribunal senão uma investigação rigorosa sobre tudo isso que indica a troca de mensagens descritas pelo Pedro. Foram mais de 50 mensagens entre os dois, encontros pessoais, viagens, experiências de luxo, contratos milionários, jatinho, helicóptero, sinais de interferências, tudo isso apontado no relatório contundente da Polícia Federal. O texto combina, esse texto da carta, né, combina duas peças que juntas pesam mais do que uma cobrança isolada. Primeiro, os ministros aposentados do Supremo declaram plena confiança no atual presidente. Depois afirmam ter absoluta convicção de que Edson Fachin convocará com urgência uma sessão pública e, como lembrou o Pedro, e não no escondidinho do plenário virtual ou de reuniões secretas, para então determinar a imediata e rigorosa apuração dos gravíssimos fatos que, segundo os ministros, comprometem o prestígio do tribunal, a confiança do povo brasileiro e até a estabilidade das instituições. A carta tem um tom grave e, entre outras palavras, os ministros dão o braço a Edson Fachin, que vinha sendo muito pressionado mesmo, né? Pressionado a relativizar o caso, a dar um jeitinho para inverter o jogo e transformar o investigador em investigado, né? Como foi a tentativa ali da denúncia de Alexandre de Moraes contra o ministro André Mendonça. Essa carta, não por acaso, datada de 7 de setembro, muda as expectativas porque desloca o centro dessa disputa. Aí sim, o ministro Alexandre de Moraes reagiu ao relatório da PF querendo investigar aquele colega que não impediu a Polícia Federal de fazer o seu trabalho. É um absurdo completo. A carta deixa claro que não há brigas entre desafetos. Há indícios claros de quem é bandido e de quem é mocinho nesse enredo. Edson Fachin já havia dito que o cargo impõe deveres, não privilégios, e que anunciaria medidas sem precipitação. Agora, a memória institucional do Supremo, representada por esses 13 ministros aposentados, nomes de prestígio e origens bem diferentes, afirma esperar uma investigação profunda. Isso não decide o mérito, mas decide o padrão, um padrão mínimo de resposta, e abre caminho para que o Supremo recupere a confiança dos brasileiros. E tem uma novidade que já se fala aqui em Brasília desde cedo, há também a expectativa de que o ministro Alexandre Moraes renuncie ao cargo a qualquer momento, até para se dedicar melhor à sua defesa. Seria melhor para ele e também para a instituição, não é, Pedro?
0: É isso aí, Cláudio Humberto. Cláudio, só para informar também a nossa audiência, antes de passar para a Sônia Blota, que está aqui também com a gente, é que eu procurei alguns dos ministros que subscreveram a carta, alguns deles já me responderam na seguinte linha, né? Tudo o que tínhamos para dizer está na carta, né? Então eles provavelmente não vão dar entrevistas, né? Pelo menos para nós aqui, responderam dessa forma. E o jornalista Felipe Vieira, do Band News TV, aqui do Grupo Bandeirantes de Comunicação, também conversou com outro ministro, com outro ex-ministro, e também me disse que a posição é a mesma. Então, acredito que eles querem dar peso, né, para a carta, que realmente é um documento histórico, como o Cláudio falou, e não devem trazer mais manifestações do que essa, que já são bem duras, diretas e claro, né? Aumenta a pressão, Sônia. Vai fechando o cerco ao Supremo Tribunal Federal de diversas maneiras. Bom dia para você também, Sônia.
2: Bom dia para você, Pedro, para o Cláudio, para toda a nossa audiência. Olha só, gente, as manifestações do 7 de setembro foram destaque em vários jornais europeus. A mídia estrangeira acompanha com atenção as movimentações durante a campanha eleitoral no Brasil. E em meio à discussão no Brasil sobre a necessidade de uma reforma do judiciário, entra em pauta a forma como as Supremas Cortes do Brasil e de outros países da Europa e dos Estados Unidos julgam seus juízes. No Brasil, a Constituição estabelece que em caso de crime comum, como corrupção ou prevaricação, cabe ao próprio STF julgar seus ministros. Já em caso de crime de responsabilidade, a competência é do Senado Federal, um foro especial para ministros. O modelo brasileiro destoa da forma como suas excelências podem ser julgadas em outros países. Nos Estados Unidos e em países europeus como França, Alemanha e Reino Unido, não há regra equivalente que retire das cortes comuns o julgamento de um juiz da Suprema Corte somente pela condição de integrar o maior tribunal do país. Nos Estados Unidos, por exemplo, juízes da mais alta corte são julgados por crimes comuns na primeira instância. Aqui na França, o mesmo sistema. Não existe fórum criminal especial para os magistrados. Regimes próprios de julgamento existem para o caso de crime do presidente da República e de alguns membros do Executivo. Na Alemanha, os juízes do Tribunal Constitucional não são julgados criminalmente pelo próprio tribunal. Havendo suspeitas de corrupção, o Ministério Público também pode investigar juízes e, havendo fundamento, apresentar acusação. O próprio tribunal tem atribuições específicas para decidir sobre o afastamento ou a destituição de seus integrantes. No Reino Unido, também não há imunidade em relação a crimes comuns. Os magistrados estão sujeitos à lei como qualquer cidadão. Há motivos para que no Brasil magistrados tenham foro especial. A regra busca proteger a independência funcional e evitar pressões e perseguições aos ministros. Olha, gente, a nossa Constituição é de 1988. Muita coisa aconteceu de lá para cá. A politização do judiciário é uma realidade hoje. E usando uma expressão do nosso cientista político Fernando Schiller, a situação se tornou um fla-flu em que grupos formados revelam tendências e se protegem. É exatamente por este motivo que outras democracias têm formas diferentes de julgar seus magistrados. Aliás, o Brasil também destoa no foro especial para parlamentares. Em vários países da Europa, há sim imunidades e regras especiais para parlamentares. Porém, os modelos de julgamento variam. Em alguns países, crimes comuns são julgados pela justiça ordinária. Em outros, como a Espanha, há competência de tribunais superiores. O que se precisa evitar no Brasil é exatamente o que está acontecendo. O famoso, abre aspas, ninguém solta a mão de ninguém, fecha aspas. Políticos e juízes vivendo em simbiose é, no mínimo, contra os preceitos da democracia e da preservação das instituições. Pedro.
0: É isso aí, Sônia Blota, tem muita coisa pra gente discutir nessa terça-feira, hein? O clima está quente, nós estamos acompanhando de perto essa crise que é a maior crise institucional da nossa história e que precisamos de caminhos para sair dela com o menor número de arranhões possíveis, se bem que eles estão a cada dia mais expostos, né? E claro que estamos trazendo todas as informações para você e na sequência tem mais notícias dessa terça-feira para quem está acompanhando o Jornal Gente 8h17 pelo horário de Brasília.
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2: Rodovia Castelo Branco congestionada no sentido da capital desde o 35 até a passagem pelo Trevo de Barueri e do Rodoanel até a altura do Cebolão, até o acesso ao Cebolão, tudo congestionado pela Rodovia Castelo Branco, muito reflexo das dificuldades de acesso para a marginal do Rio Pinheiros. 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
3: De volta no Jornal Gente para fazer contato com a nossa reportagem em Brasília. O Rodrigo Vilela tem mais informações a respeito do que está previsto para o dia de hoje no Supremo Tribunal Federal, depois das manifestações que nós tivemos aí no fim de semana. Lembrando para quem ficou desligado só, né, Vilela? No próprio domingo, no feriado prolongado aí da Independência, o ministro André Mendonça liberou para a presidência a análise do relatório da Polícia Federal que pode culminar na investigação contra o ministro Alexandre de Moraes. E também, hoje de manhã, o impacto dessa carta que foi encaminhada por ex-integrantes da corte para o presidente Fachin. Como é que está a expectativa em Brasília? Quais são as notícias que você tem para nós? Vilela, bom dia.
4: Oi Pedro, um excelente dia a você e a todo mundo que está acompanhando a nossa programação na Bandeirantes, também na Band News TV. Uma semana intensa e de muita pressão no Supremo Tribunal Federal. Já na terça-feira, um juiz auxiliar do gabinete do ministro André Mendonça deve ouvir o depoimento de Antônio Carlos Freixo Júnior. Essa é uma das etapas do processo de homologação de um acordo de delação premiada. Freixo Júnior, ele é apontado como operador do banqueiro Daniel Vorcaro, ex-dono do Banco Master, que tenta formalizar, então, esse acordo de delação premiada. Ele também, uma empresa dele, também aparece como responsável por fazer repasses sobre o filme Dark Horse, né? Esse processo, esse filme, esses repasses que também estão sob investigação, que o Supremo Tribunal Federal quer saber se esses recursos que foram passados ali pelo Daniel Vorcaro acabaram por financiar a estadia de Eduardo Bolsonaro nos Estados Unidos. Isso nesta terça-feira, que é a previsão desse depoimento. Na quarta-feira, estava previsto ainda no Supremo Tribunal Federal uma reunião entre o presidente Edson Fachin, presidente do STF, e representantes da OAB. Só que essa reunião acabou cancelada. Fachin cancelou essa reunião, a OAB que começou a pressionar o Supremo Tribunal Federal por uma investigação. A ordem, inclusive, chegou a divulgar uma nota mostrando ali, demonstrando extrema preocupação com a crise que está envolvendo principalmente os dois ministros, André Mendonça e Alexandre de Moraes. A OAB pediu então essa reunião, chegou a ser marcada para esta quarta-feira, só que agora o presidente da corte, o ministro Edson Fachin, decidiu cancelar. E ainda nesta semana está prevista ainda a manifestação do ministro André Mendonça e também Alexandre de Moraes, um prazo que foi estipulado de 5 dias por Edson Fachin, que termina nesta sexta-feira. A partir daí, o presidente da corte deve tomar então uma decisão sobre o que fazer com a investigação envolvendo ali esse pedido de investigação que André Mendonça fez envolvendo o colega Alexandre de Moraes. São basicamente 3 caminhos que Edson Fachin deve tomar. O primeiro é levar essa decisão ao plenário, essa decisão da abertura da investigação sobre Alexandre de Moraes ao plenário. A segunda é o ministro Edson Fachin assumir a relatoria desse processo, retirando então ela de André Mendonça. E por fim, uma terceira via deve ser o ministro Edson Fachin limitar o alcance das decisões, né, da investigação envolvendo o colega Alexandre de Moraes, deixando esse processo com André Mendonça porém limitando as decisões do ministro André Mendonça que envolvem Alexandre de Moraes. Volto com vocês.
3: Obrigado, Rodrigo Vilela, pelas suas informações. Cláudio, Sônia, como toda terça-feira nesse horário, a gente está recebendo aqui para comentar conosco esse que é o principal assunto do dia, o professor, advogado Emanuel Pessoa, hoje conectado conosco para trazer aqui as suas considerações. Professor Emanuel, o Supremo Tribunal Federal está na UTI. Na semana passada, quando recebeu o diagnóstico da doença, os pacientes foram flagrados dando risada numa imagem que viralizou e chocou a todos os brasileiros. Hoje, antigos cirurgiões desse hospital renomado estão alertando sobre os riscos de não tocar nesse assunto. Na sua avaliação, esse paciente vai continuar relutando contra a doença ou nós vamos, de alguma forma, enxergar a partir de agora, com todos esses elementos, o paciente cedendo e buscando o tratamento que ele precisa? Bom dia.
5: Bom dia a todos. Bom, Pedro, acho que a gente precisa só dizer uma coisa antes, que o Supremo Tribunal Federal ele não tem sensibilidade nenhuma às inclinações populares, porque o Supremo Tribunal Federal não é eleito e a nomeação é para a vida. Então, o ministro, depois que ele assume, ele fica até a idade compulsória, 75 anos de idade. Então, por conta disso, eles não se importam nem um pouco com o povo. Basta você ver que a medida do Supremo Tribunal Federal, quando houve a captura dos ministros rindo, e justamente os ministros que se sabe que vão votar com Alexandre de Moraes, o que o Supremo fez não foi ali dizer era um momento de descontração, alguém falou alguma coisa, não. Eles proibiram que os fotógrafos se posicionassem atrás do vidro de onde foi tirada a foto. Então, isso mostra como eles não dão a mínima importância. Então, rigorosamente, o Supremo só vai se importar de verdade se você tiver uma eleição de uma quantidade de senadores dispostos a promover o impeachment e que tenham coragem de levar adiante e de bater de frente com o Supremo, porque a gente já viu que ano passado, quando parecia que ia ter mais de 41 votos, o ministro Gilmar Mendes ia eliminar alterando o quórum para 54 numa decisão que não encontra absolutamente nenhum fundamento na Constituição Federal.
6: Então, professor, essa carta dos ministros é mesmo uma carta histórica, sem precedentes, mas é preciso lembrar com relação aos seus signatários, que ali está uma ausência gritante, que talvez tenha sido por falta de atenção de quem articulou esse movimento, que é do ministro Marco Aurélio. É o único dos ministros aposentados do Supremo Tribunal Federal, que foi inclusive presidente da corte, que vem se manifestando de maneira veemente no sentido de pedir a imediata instauração de processo investigativo de todo esse escândalo, E há uma outra ausência, essa sim, para a qual eu solicito, peço o seu comentário, que é do ministro Luiz Roberto Barroso. Ele foi presidente do Supremo Tribunal Federal até um dia desses, A ausência dele me parece ser, parece exigir explicações, se não do ministro, pelo menos de alguém como o senhor, que é tão bem informado sobre essas situações todas.
5: Bom, Cláudio, bom dia. Veja o seguinte, Cláudio, a maioria desses ex-ministros ou tem várias causas importantes no Supremo Tribunal Federal ou tem parentes que advogam perante o Supremo Tribunal Federal ou o Superior Tribunal de Justiça. Então a maioria deles não vai se envolver nisso porque está mais preocupado com seus interesses pessoais e particulares. O Marco Aurélio, quando ele era ministro, a advocacia sempre brincava que se o Marco Aurélio votasse a favor de alguma coisa, pode ter certeza que ia ser a minoria, porque ele se colocava contra várias coisas no Supremo Tribunal Federal. Então, uma brincadeira era que ele era o ministro da minoria. Então, rigorosamente, a gente não vai ter nenhuma manifestação do Barroso. Eu acho que imaginar que isso vai acontecer não vai, por dois motivos muito simples. O Barroso sempre se manifestou claramente como detestando, posso até dizer, quase no limite do ódio, se a gente conseguisse explorar os motivos subjetivos dele, do Bolsonaro. Então, hoje, pela polarização, as pessoas acabam associando que pedir explicações ao Alexandre Moraes seria defender o Bolsonaro, enquanto na verdade não é. Você simplesmente está querendo aplicar a lei, a ordem e a Constituição para um ministro que claramente deve muitas explicações e deveria responder por todas elas, afastado do cargo para evitar uma contaminação do devido processo legal. Então, o Barroso, por conta disso, desse clima político que existe no Brasil, e também, obviamente, precisa se olhar eventuais vínculos dele com a advocacia, escritório do qual ele já participou, e etc, etc, etc. Mas, basicamente, no caso dele, a gente consegue dizer que, por essa motivação, por essa questão política que se estabeleceu no país, ele jamais iria fazer qualquer crítica nesse momento ao Alexandre de Moraes.
7: Emanuel, muito bom dia para você. Realmente, assim, assistir daqui o que está acontecendo no Brasil, essa crise é muito grave, né? E o nosso papel do jornalismo aí é destrinchar aí todos os meandros e temos você aqui para nos ajudar. Falando em cartas, não seria a hora de uma carta de empresários, professores, sociedade civil, como foi feito anteriormente na defesa da democracia?
5: Bom, em primeiro lugar, Sônia, você estando aí da Europa, o pessoal deve realmente ficar muito consternado porque cortes constitucionais não se envolvem nesse tipo de escândalo, a não ser
7: Exato.
5: claramente no Brasil, na Venezuela e talvez uma outra ditadura africana. Então, rigorosamente, o Brasil não está perdendo nenhuma oportunidade de passar vergonha nessa situação, demonstrando que o seu judiciário, não é justo. Bom, eu vejo o seguinte: cartas. Cartas são movimentos interessantes, apenas para uma parcela muito pequena da sociedade civil, normalmente nos estratos mais favorecidos e pessoas que se incomodam, mais com críticas de jornal. No dia a dia das pessoas, do povo na planície, o que interessa mais para essas pessoas era entender como é que isso afeta o dia delas, como é que o judiciário sendo injusto afeta rigorosamente o funcionamento da vida delas, como o judiciário mandando no país afeta que não interessa quem eles elejam um presidente da República, quem vai decidir como o Brasil é governado é o Supremo Tribunal Federal. Então é preciso traduzir para as pessoas algo numa linguagem mais simples do que funciona no dia delas. Porque essa questão das cartas funciona mais para as pessoas que já têm a vida resolvida e essas preocupações acabam sendo mais filosóficas. São importantes? São. Mas elas não vão movimentar a grande parcela da população brasileira. Então a tal da carta pela democracia, ela funciona para círculos literários, para círculos políticos, funciona para círculos editoriais, mas é uma coisa que a população, o grosso da população, não toma nem conhecimento.
3: Professor Emanuel Pessoa está com a gente aqui no Jornal Gente, toda terça-feira nesse horário. Na terça-feira que vem tem mais debate com ele. Obrigado, professor, pela participação. Até a próxima, hein?
5: Obrigado, pessoal. Fique com Deus.
3: 8h30 da manhã, Cláudio, Sônia, quem está nos acompanhando aqui no Jornal Gente, vamos trazer aqui manifestações que colhemos nas últimas horas, de especialistas a respeito do tema, dentre eles o já mencionado aqui ministro Marco Aurélio Melo, que foi integrante do Supremo Tribunal Federal, se aposentou recentemente. Inclusive, o ministro Marco Aurélio tem sido um crítico, não só desse episódio, mas de outras decisões recentes da Suprema Corte. E, mais uma vez, ele falou sobre a gravidade dos acontecimentos e a necessidade do Supremo responder a essas acusações.
8: E é importante que todos percebam que o Supremo está sangrando e todos percebam que o Supremo cometerá um verdadeiro suicídio institucional se der o dito pelo não dito.
3: Ex-ministra do STJ e também Corregedora Nacional de Justiça, Eliana Calmon, diz que essas denúncias abalam a credibilidade do STF.
9: O Supremo Tribunal Federal está em crise, está enchuvalhado pela população brasileira, perdeu a credibilidade, perdeu a sua honorabilidade, o que é gravíssimo para a democracia.
3: Ela defende o afastamento imediato do ministro Alexandre de Moraes.
9: O normal seria ele próprio dizer para os seus colegas que se afastava e que já estava constituindo um advogado para que o advogado, em seu nome, como seu representante, acompanhasse o desenrolar dos fatos.
3: O presidente da OAB do Paraná, Luiz Fernando Casagrande, publicou um vídeo em que ele faz cobranças duras em relação ao Supremo Tribunal Federal. E ele entende que os ministros devem ser investigados como qualquer outra pessoa.
10: O que é que um ministro supremo tem a mais do que um ministro do STJ, do que um governador, do que um senador? Será que o ministro Alexandre não teria que ter vindo a público e explicado isso tudo para colocar abaixo essa suspeita grave, reputacional, que atinge não apenas ao ministro Alexandre, mas também ao Supremo Tribunal Federal? Esse é o tema.
3: O ex-ministro do Tribunal Superior Eleitoral, Admar Gonzaga, critica as decisões monocráticas e afirma que o Supremo deveria formar maioria para suas decisões.
11: Em primeiro lugar, eu penso que é fortalecer a colegialidade. O tribunal ter menos atuação individual e mais atuação colegiada, reservando essas decisões individuais apenas para situações verdadeiramente excepcionais e submeter com bastante celeridade essas questões relevantes ao plenário da corte.
3: O ex-ministro da Justiça, um dos grandes juristas do Brasil, Miguel Reale Júnior, defende um código de conduta para os integrantes da corte.
12: Grande parte dos países democráticos ocidentais tem a Suprema Corte um código de conduta. Agora, no Brasil, propor a existência de um código de conduta é considerado por alguns ministros como ofensa pessoal. Ou seja, vamos tirar a pessoalidade dessas cogitações e vamos pensar na instituição, vamos pensar na República, né? E deixar de lado a visão corporativa e pensar na nação.
3: Alguns, muitos, estão falando, mas tem muita gente em silêncio ainda, hein, Cláudio Humberto?
6: Ah, é verdade, viu, Pedro? Olha, são pessoas e até entidades, né, que têm o dever, né, de se pronunciar. Aliás, está entre as suas atribuições se posicionar em situações, sobretudo em situações de crise como essa, né? É a mais grave crise institucional da história do Supremo, com toda certeza. O Supremo nunca passou por esse vexame, né? É algo absolutamente inacreditável, mas aconteceu. E, apesar disso, entidades fazem um silêncio constrangedor, né? A OAB, a Ordem dos Advogados do Brasil, escapou dessa lista da omissão porque tinha marcado para quarta-feira agora uma reunião com Edson Fachin para cobrar a investigação rigorosa, etc. e tal, mas o ministro Fachin adiou essa reunião. Mas, de qualquer maneira, há outras entidades cujo silêncio é vergonhoso. É o caso, por exemplo, da Associação dos Juízes Federais, a AJUF. Não é? Tem também um movimento chamado Juristas pela Democracia. Cadê essa gente? Não é? Estão todos eles se fingindo de mortos a essa altura do campeonato. Temos em São Paulo, sobretudo, né, um grupo chamado Grupo Prerrogativas, que são de advogados petistas, ativistas do PT. Tem também a Associação dos Magistrados Brasileiros, a AMB. Todos parecem de férias coletivas. É como se não tivesse acontecendo nada, Pedro. A Associação Nacional do Ministério Público, apesar do envolvimento constrangedor nessa todo esse lamaçal do chefe do Ministério Público, a Associação Nacional do Ministério Público, dos Procuradores da República, também não se manifesta sobre as relações vexatórias de Paulo Gonet. É uma tristeza isso, né? A gente vê entidades tão falantes, né? Entidades que têm sempre opinião a dar sobre qualquer assunto, inclusive assuntos que não lhes dizem respeito, num momento como esse tão grave se omitem.
3: É, Sônia Blota, você vê só, né? Na hora em que é para falar de outros temas que nem estão relacionados ao judiciário, eles estão sempre prontos. Agora, quando o assunto bate próximo ali, o silêncio é que reina, o que é muito preocupante, né, Sônia?
7: Por isso, Pedro, que a gente fica naquela dúvida que se as pessoas... A gente conversamos isso aqui no jornal, gente. Estão, assim, anestesiadas ou se elas estão com medo, né? Afinal de contas, é falar do Supremo Tribunal Federal, da Suprema Corte do país. E isso, obviamente, dá receio em todo mundo. Só que a partir do momento em que as instituições estão sendo ameaçadas, instituições, os pilares da democracia, são justamente essas outras instituições, né, essas organizações, é que precisam ser porta-vozes aí de uma moralização e de, pelo menos, de uma transparência de tudo o que está acontecendo. Porque, assim, gente, o cidadão brasileiro merece saber o que está acontecendo. Sem sigilos, sem... Sabe, agora, uma porta foi escancarada. A porteira precisa ser mostrada para a gente saber o que está acontecendo de fato. E a gente já viu que é algo nada bom, Pedro.
3: O Cláudio, você falou do ministro Marco Aurélio agora há pouco, né, com o Emanuel Pessoa. Eu até mandei uma mensagem para ele mais cedo, perguntando por que ele não subscreveu, se ele foi consultado, não. Ele ainda não me respondeu aqui, mas se responder durante o jornal, eu trago para vocês a manifestação dele. O que me parece, Cláudio, na interpretação aqui de tudo que está acontecendo, é que o ministro Marco Aurélio, ele tem dado a cara a tapa, né? Ele é um ministro mais corajoso, tem enfrentado resistência, tem falado sobre o assunto. Normalmente, ex-ministros do Supremo não gostam de falar sobre o Supremo Tribunal Federal, pelo menos em entrevistas gravadas, em off, assim, às vezes eles confidenciam algum sentimento, alguma preocupação. Nesse caso aqui, eles se reuniram para escrever uma carta e, como eu disse já aqui mais cedo, muitos deles consultados por nós disseram que vão se manifestar, a carta diz tudo e não é hora de outras manifestações. Mas tem ouvintes aqui que estão atentos também que perceberam, né, quando você também mencionou o ministro Barroso, e perguntaram do ministro Lewandowski. Bom, se o ministro Lewandowski assinasse, acho que não teria carta, porque o ministro Lewandowski, ele prestou assessoria jurídica para o Banco Master, ele foi contratado pelo Banco Master, né? Notícias que nós já divulgamos aqui em outras oportunidades dão conta que o banco pagava R$250 mil mensais, num valor que pode chegar a R$5 milhões no período em que ele esteve prestando consultoria jurídica para o Banco Master. O contrato vigorou até agosto do ano passado, quando o ministro assumiu função no governo federal, né? Depois de deixar o Supremo Tribunal Federal. Então, seria muito estranho o ministro Lewandowski assinar essa carta, uma vez que ele tem aí também as suas ligações com o Banco Master, viu, Cláudio?
6: Pois é, enfim, faltam pessoas, né, importantes nesse documento aí, né? Ainda que não quisessem se associar ao texto do documento, né? Figuras como o ministro Luiz Roberto Barroso tinham que se explicar, afinal de contas, o que é que eles pensam disso tudo, não é? O ministro Barroso não perde uma festinha de aniversário aqui importante em Brasília, né? Tá sempre comparecendo a esse tipo de evento privado. Quando se trata de algo tão grave, ele que foi presidente e protagonista do Supremo Tribunal Federal, ele que participou inclusive dos momentos mais graves, alguns dos momentos mais graves da corte, e avalizou cada um dos atos de, como tantos outros no Supremo, né, com cada um dos atos de Alexandre de Moraes, por mais absurdos que os seus críticos o considerassem, no entanto, se mantém em silêncio, né? Que coisa constrangedora, porque assim, se o ministro Barroso defende, ou tem razões para defender o amigo Alexandre de Moraes, está na hora, viu? Está na hora de se apresentar e defender e expor as suas razões. Mas se a preocupação dele maior é com a instituição, também está na hora de se solidarizar com os antigos companheiros ali do plenário, né? E se unindo, inclusive, a esses 10 ex-presidentes do Supremo que assinam o documento, e mais 3 outros ministros aposentados, né? Tem até uma coisa curiosa que a gente vê, um erro que é muito recorrente, né, no noticiário e nas pessoas mesmo, se referem a esses ministros que assinam a carta como ex-ministros. Não são ex-ministros, eles são ministros aposentados. É dessa maneira que devem ser tratados.
3: Exatamente, Cláudio. Sônia, fala, Sônia.
7: Não, é rapidinho, não, que é exatamente o que a gente conversava, o que você falou, que a gente conversava com também, Pedro, com o professor Emanuel Pessoa, é que falta essa manifestação aí, empresários, banqueiros, professores, sociedade civil, né, entidades, né, pedindo aí uma defesa da democracia. Eu acho que isso... enfim, por mais que isso não seja, isso seja mais, vamos dizer assim, de uma forma mais intelectualizada, é um documento que significa o descontentamento com o que está acontecendo, né? Então, eu acho que nesse ponto a gente precisa pensar a sério nisso, Cláudio, até porque assim, uma reforma do judiciário já é algo que a sociedade começa a debater.
3: 8h42, na sequência tem mais debate aqui, esse é o grande assunto da manhã, é o grande assunto do momento, a crise no Supremo Tribunal Federal, também os outros personagens que estão envolvidos em denúncias e como vão seguir essas investigações daqui pra frente, é o que você vai saber no próximo bloco do Jornal Gente.
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2: Olha, cuidado com a ponte João Dias, viu? Para quem segue no sentido do centro da cidade. Tivemos bem ali na ponte, né? Uma ocorrência envolvendo dois veículos. Temos faixa da direita interditada e, claro, congestionando mais ainda quem tenta sair dessa região sul da cidade pela estrada de Tapsirica. Tudo muito ruim também pela Giovanni Gronchi, reflexo dessa ocorrência na ponte João Dias. 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
3: 8h45, para você que ligou o rádio agora, a gente já contou mais cedo que 13 ministros aposentados do Supremo Tribunal Federal redigiram uma carta histórica ao presidente do STF, ministro Luiz Edson Fachin, cobrando a apuração dos fatos que atingem a maior crise da história da República. E para isso nós vamos nos socorrer a um experiente jurista brasileiro agora, recebendo para uma entrevista no Jornal Gente o professor Modesto Carvalhosa, que é professor aposentado da Universidade de São Paulo, é um jurista com larga experiência, já viu muita coisa ao longo desses anos e está aqui para nos ajudar a encontrar caminhos, soluções, apontar para onde nós deveríamos seguir para superar esse momento de dificuldade. Professor Modesto Carvalhosa, seja bem-vindo à Bandeirantes, um prazer recebê-lo novamente aqui nesta casa. E eu pergunto para o senhor o seguinte: como tratar esse assunto do envolvimento de um ministro com um investigado de uma maneira que possa tirar a paixão política que contaminou o Supremo Tribunal Federal nos últimos anos? Bom dia para o senhor.
17: Bom dia. Fico muito honrado de fazer parte do Jornal Gente, e que eu sou sempre assisto assiduamente. E dizer o seguinte, que está havendo aqui toda uma manobra de mudança de foco, o foco do conflito interno entre o ministro André Mendonça e Alexandre de Moraes, a questão da crise no Supremo Tribunal. Nós estamos, a imprensa, inclusive, está entrando nessa, com ingenuamente nesse diapasão errado sobre a matéria. O que se cuida aqui é de que houve uma relação entre um ministro do Supremo Tribunal Federal e um acusado de crimes gravíssimos financeiros e de corrupção ativa, que todo mundo conhece, o Porcaro, e que agora, por uma questão da existência de uma prova fortuita que demonstrou o diálogo, 51 diálogos entre ele, Porcaro, e o ministro, há uma evidência de que existe aqui um eventual aspecto penal nessas conversações, e que são crimes comuns, como é crime aí de corrupção passiva e advocacia administrativa. Então, se trata de uma questão penal que está sendo objeto aqui de um pedido do André Mendonça junto ao presidente do Supremo Tribunal Federal para que abra o pedido de instauração da investigação com indícios de autoria e materialidade absolutamente comprovada da existência do crime. Portanto, e agora nós ficamos discutindo aqui o Brasil inteiro, a crise no Supremo, precisamos fazer uma reforma, um código de ética, fazer isso, fazer aquilo, ou não pode continuar assim, precisa haver uma nova conduta. Mas a conversa não é essa, a conversa é a questão da existência ou não de crimes comuns praticados por um ministro do Supremo Tribunal Federal. Esse é o foco que está sendo muito bem, com muita habilidade, sendo desviado pelos próprios interessados.
6: Doutor Modesto Carvalhosa, o senhor que é um dos maiores advogados da história do Brasil, eu gostaria de saber, assim, que o senhor nos explicasse, o que é um estudioso, essa dificuldade que é intrigante do brasileiro, né? A dificuldade de buscar punição. O sujeito comete o crime, já se busca uma forma de livrar o camarada da punição. E também a dificuldade de a Suprema Corte brasileira, eu acho que isso se reflete no Supremo, de apurar uma denúncia tão grave quanto esta, não é? A gente viu, até citei ontem aqui, o caso recente da Suprema Corte do Chile. Destituiu 3 ministros do Supremo, da Suprema Corte, foram destituídos depois de acusações comprovadas e tal, de corrupção, de não sei o quê, de diversas irregularidades, indícios de crime. Foram destituídos, um deles está preso desde janeiro. Qual a dificuldade por que tanta dificuldade, para além, é claro, das questões corporativistas? Qual a dificuldade que o Supremo enfrenta de fazer o que é certo?
17: Bom, a questão, nós brasileiros temos aquele velho hábito que é recente, tem uns 500 anos mais ou menos, de que ninguém quer ficar mal com ninguém, entendeu? Então todo mundo quer apaziguar as coisas. E o Supremo Tribunal Federal, ele não tem controle externo, ele é um ser supremo, conhece a figura de Deus, que é o seu Supremo, e tem outra figura, o Supremo Tribunal Federal brasileiro, que não tem controle externo. Como não tem controle externo, ele colocou lá na questão da organização da magistratura, de que ele tem que autorizar a abertura de inquérito ou de investigação sobre ministros em matéria penal. Isso é uma piada, porque, na realidade, o que que... Quem é que vai realmente julgar? É o próprio Supremo Tribunal Federal. E pode o Supremo Tribunal Federal, por exemplo, num crime comum, negar a investigação a respeito da conduta de um ministro? Quer dizer, como é que está submetido à Corte Suprema de aceitar ou não que o ministro assassinou a mulher, tá certo? Num feminicídio, e que há indícios fortes de que foi ele que assassinou a mulher. O Supremo Tribunal Federal precisa autorizar. O Supremo Tribunal precisa autorizar quando existe suspeitas e indícios de advocacia administrativa e corrupção passiva. Como é que é autorizar a julgar alguém que cometeu crime comum? Isso é tudo totalmente absurdo. Você está dando um exemplo aí do Chile, que eu não conhecia, que é muito significativo, é uma coisa que deveria ser suscitada aqui no Brasil, a conduta que foi feita no Supremo Tribunal chileno. Portanto, eu acho que nós estamos... aqui está tudo absolutamente errado. Como é que precisa de autorização do Supremo para investigar um ministro? E se negar a investigação? Se negar a investigação, não vai investigar. É alguém que fez 51 mensagens com o Vorcaro, que realmente fez um contrato que ele interferiu diretamente na questão do valor, do preço do contrato, etc, etc, etc, que existem indícios... aí bastante grandes de uma conduta penal, entendeu? Então, aqui você vê que há um impasse, aí o Fachin está dentro desse impasse, mas um impasse é um absurdo. O que deveria ser estabelecido é o seguinte: não é que o Supremo Tribunal Federal dá autorização, não. O Supremo Tribunal Federal decide quem vai ser o relator da investigação. Ele não pode negar a investigação. De jeito nenhum pode negar uma investigação de um crime comum existente. Essa é a interpretação razoável. E não a de que ele vá autorizar ou não autorizar a investigação sobre um crime praticado por um dos seus membros.
3: Doutor Modesto Carvalhosa, eu vou interromper aqui um minutinho a nossa entrevista para trazer uma informação importante que acaba de ser confirmada pelo jornalismo da Band: o afastamento preventivo de Andrei Rodrigues e Leandro Almada da Costa, delegado, diretor-geral da Polícia Federal e delegado-diretor de inteligência da Polícia Federal. É uma decisão do ministro André Mendonça, do Supremo Tribunal Federal, que é responsável pela investigação relacionada ao caso do Banco Master e que respinga, desde a semana passada, em autoridades da República, né? Então, por decisão do ministro André Mendonça, o diretor-geral da Polícia Federal, Andrei Rodrigues, está afastado das funções, decisão que acaba de ser confirmada pela nossa equipe de jornalismo em Brasília. Daqui a pouquinho, os próximos passos. E só lembrando para quem está nos acompanhando, que como que o Andrei Rodrigues aparece nessa investigação, nessa apuração ainda preliminar? Ele foi citado pelo Daniel Vorcaro na conversa com o ministro Alexandre de Moraes. O Vorcaro pede ao ministro Moraes algum tipo de tempo de interferência na investigação da polícia e também do Ministério Público Federal. E aí ele cita nominalmente Andrei Rodrigues, que é o diretor da Polícia Federal, e Paulo Gonet, que é o procurador-geral da República. Como não há uma investigação em curso, não sabemos ainda o que aconteceu, se alguma providência foi tomada, se o ministro Alexandre de Moraes ligou, se não ligou, se pediu ou se não pediu para essas autoridades. Mas o ministro André Mendonça, que tem muitas outras informações além dessas que são divulgadas, ele determinou então agora o afastamento do diretor da Polícia Federal do cargo. E claro que a cada notícia dessa é importante entender o próximo passo, né, professor Modesto Carvalhosa?
17: A notícia é muito importante e demonstra que as iniciativas do André Mendonça continuam no bom caminho, e porque existe realmente aí bloqueios no meio desse caminho da parte da polícia do diretor da Polícia Federal e também do Procurador-Geral da República, que procura, claramente, evidentemente, obstruir a continuidade dessas investigações. De modo que eu não sei se o André Mendonça tem jurisdição para também suspender o exercício da função do Procurador-Geral da República, mas a questão da Polícia Federal eu acho que está bem encaminhada, porque ele tem a jurisdição, ele é realmente o que administra o inquérito no Supremo Tribunal Federal e pode afastar funcionários que estejam obstruindo essas investigações. Aqui está completamente correto o que ele realizou, o que vai dar novamente uma nova afeição a essa crise do Supremo Tribunal Federal.
7: Professor, uma honra ter o senhor aqui conosco, explicando de forma clara tudo o que está acontecendo para a nossa audiência entender. E nesse sentido, agora com esse rumo, esse elemento importante que acontece, o que o senhor acha que acontece a partir de agora? O que deve ser feito de forma constitucional, de preservação da instituição, para que a imagem do Supremo não saia ainda mais arranhada do que já está?
17: Bom, o que deve ser feito... eu já mencionei aqui ligeiramente, é o seguinte: o Supremo Tribunal Federal deve se reunir publicamente, no sentido de fazer uma reunião presencial com o vídeo, etc., no sentido de que designe realmente as providências, quer dizer, declare as providências que devem ser tomadas no âmbito do próprio Supremo Tribunal Federal no prosseguimento das investigações, porque as investigações, elas não são frutos agora de um movimento contra o Alexandre, elas são frutos de uma prova fortuita que ocorreu no caso. É como alguém, por exemplo, foi assassinado. Você tem suspeita que alguém assassinou. Acontece que a suspeita não tem nenhuma base. Mas daí encontram um punhal que matou a pessoa. E no punhal tem as digitais da pessoa que é suspeita do crime. É o que ocorreu aqui com 51 mensagens com no telefone do ministro. Demonstram que existe aqui uma prova que é chamada prova máxima, que é a prova fortuita. O corpo de delito, o instrumento do crime, foi encontrado. E no instrumento do crime está declarado lá, está indiciado lá, está evidenciado que realmente a suspeita tinha sua razão de ser. Portanto, aí o Supremo Tribunal Federal deve acolher o pedido de investigação e tomar as providências que, no meu entender, deve ser o afastamento do ministro. Essa é aqui, é o caminho que, vou te respondendo o que você falou, o caminho que o Supremo Tribunal Federal tem que fazer. Não pode negar que houve, que há um indício fortíssimo, com forte materialidade, prova fortuita estabelecida a respeito de um crime comum, e que pode simplesmente afastar o ministro para que esse prosseguimento se dê dentro do Supremo Tribunal Federal com respeito aos elementos da Polícia Federal e da Procuradoria-Geral da República.
3: Doutor Modesto, só tenho uma dúvida para o senhor aqui de tudo que o senhor falou para nós. O senhor disse que o crime comum tem de ser investigado pelo Supremo Tribunal Federal de um dos seus ministros. E o crime de responsabilidade? Esse processo, ele cabe ao Senado Federal, a abertura desse processo de impeachment. Ele pode acontecer de forma simultânea? Qual é a visão que o senhor tem a respeito dessa questão?
17: Bom, o crime de responsabilidade, que é uma lei estupenda de 1950 que está em vigor, ela realmente dá ao próprio Supremo Tribunal Federal a possibilidade de investigação e julgamento. Não é só o Senado Federal. O próprio Supremo Tribunal Federal pode autorizar a abertura de um processo de crime de responsabilidade, como pode também autorizar a abertura de um crime de lei de improbidade administrativa. Quer dizer, aí é uma questão de um crime chamado funcional, não é um crime, vamos dizer, é um crime comum, é um crime funcional, um ato ou atos praticados ou deixados de praticar por um funcionário público. Então, aí a questão do crime de responsabilidade.

0: poder afastar o diretor-geral da Polícia Federal, mas o diretor de inteligência, ele pode afastar, enfim, investigados de uma maneira geral, ou pessoas que estejam que estão na situação desses dois, mas ele não pode fazer o mesmo com o ministro do Supremo, não é? É necessário, eu queria que o senhor esclarecesse isso. Ele pode fazê-lo, pode, enfim, cautelarmente não afastar Moraes, ou tem que submeter isso ao plenário?
1: Não, ele tem que submeter isso ao colegiado do Supremo Tribunal Federal. Porém, aqui eu quero responder a você a questão, o presidente do Supremo Tribunal Federal teria essa competência de afastamento do ministro enquanto se estabelece, inclusive, a questão da votação para o prosseguimento das investigações. Então, essa competência é tanto do colegiado como do próprio presidente, que deve levar ao colegiado a sua medida liminar. O Supremo Tribunal Federal só age, há alguns anos para cá, em medidas monocráticas dos ministros. Nada impede que o presidente, que tem competência para isso, afaste monocraticamente e leve posteriormente ao plenário, para que o plenário resolva a questão do afastamento ou não.
2: Professor, o senhor é a favor de mandato para os ministros do Supremo?
1: Bom, o Supremo Tribunal Federal, aí não saindo um pouquinho da questão penal que está sendo desenvolvida, o Supremo Tribunal Federal, ele tem que ser completamente reformado, ou seja, os ministros do Supremo Tribunal Federal têm que ter mandato. Os ministros do Supremo Tribunal Federal têm que ser nomeados por antiguidade na magistratura. Eu tenho um livro sobre isso, que era sobre a questão da Constituição, uma nova Constituição para o Brasil, que eu falo claramente isso. Quer dizer, os ministros não mais são nomeados pelo presidente da República. Os ministros agora devem ser indicados pela antiguidade dos juízes, desembargadores federais. Quer dizer, nos desembargadores federais, o mais antigo vai substituindo por um mandato no máximo de 8 anos. Essa aqui é a maneira de sanear, para falar um português claro, de sanear o Supremo Tribunal Federal. Por exemplo, agora o candidato Flávio Bolsonaro. Ontem ele foi lá ao palanque, lá no Paulista, e disse o seguinte, que ele vai nomear ministros e ministras que sejam contra o aborto, que sejam contra isso, que sejam contra aquilo. Quer dizer, ele vai selecionar pela ideologia os ministros que ele vai nomear, se ele for presidente da República. Que está absolutamente em um critério absurdo. Só se pode nomear o ministro do Supremo Tribunal Federal por elevado saber jurídico e reconhecida idoneidade moral. Então, você não tem que... Já, você vê como aí os presidentes da República, sejam quais forem, já nomeiam o que eles querem, quem eles querem, tá certo? Como nos Estados Unidos, é a mesma coisa. Então, o que acontece? Isso é um erro. Tem que ser uma carreira de magistratura por antiguidade, em que o presidente da República não tem menor interferência, né, na constituição do Poder Judiciário, da cúpula do Poder Judiciário.
3: Professor Modesto Carvalhosa, muito obrigado pela entrevista. Olha, acho que os ouvintes aqui tiveram informações que não estão circulando por aí durante esse bate-papo que nós tivemos. Parabéns aí pela lucidez e pela forma, né, como tem colocado, né, de maneira bem didática e clara para a nossa audiência aqui, que nem sempre tem familiaridade com o direito, todos esses pontos. Um grande abraço para o senhor, até uma próxima.
1: Um abraço, obrigado, felicidade.
2: Foi uma aula magna.
3: 9h06 da manhã, para você que está acompanhando o Jornal Gente, pegou pela metade aí o jornal, tem informação importante, ó, para quem acordou agora e não viu mais cedo, uma carta de 13 ministros aposentados do Supremo cobrando providências do ministro Fachin para uma crise aguda e fatos gravíssimos que precisam ser resolvidos no plenário com transparência e transmissão pública, segundo

0: escreveram esses 13 ex-integrantes da corte. E também agora, durante a entrevista com o professor Modesto Carvalhosa, a informação confirmada pelo repórter Pedro Teixeira, da Band Brasília, de que o ministro André Mendonça determinou o afastamento do diretor-geral da Polícia Federal, Andrei Rodrigues, citado em conversas do Daniel Vorcaro com o ministro Alexandre de Moraes. Daqui a pouquinho, novas atualizações sobre isso. O dia está quente e você, bem informado, acompanhando o Jornal Gente.
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5: Avenida dos Bandeirantes, olha para quem segue no sentido da Marginal do Rio Pinheiros, tudo muito ruim desde a saída do túnel Maria Maluf e a coisa vai difícil, até principalmente o cruzamento ali com a região da Ribeiro do Vale. Quem segue no sentido da Imigrantes pela Avenida dos Bandeirantes, apesar do trânsito intenso, o trajeto funciona bem. 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
0: Nove horas e 10 minutos, só antes da gente trazer a mais nova pesquisa do Nexo sobre a presidência da República, ainda informação sobre o Supremo Tribunal Federal que vai chegando aqui para nós. O ministro André Mendonça determinou o afastamento do diretor-geral da Polícia Federal e do diretor de inteligência da corporação, Cláudio Humberto e Sônia Blota. E colocou a decisão para ser referendada pelos ministros da segunda turma no plenário virtual, que vai se abrir daqui a pouquinho às 10 da manhã, e essa votação ela vai ficar aberta até às 11 horas e 59 minutos de hoje. Então, os ministros da segunda turma vão referendar. Lembrando que na segunda turma, o presidente da segunda turma é o ministro Luiz Fux, nós temos Gilmar Mendes, Dias Toffoli e também Nunes Marques, além do próprio André Mendonça, que é o autor dessa decisão. Então são esses os ministros que vão referendar ou não, analisar o afastamento desses dois ocupantes de cargo importante da Polícia Federal, diretor-geral e diretor também de inteligência da Polícia Federal. Vamos ver como é que está a pesquisa para os candidatos à presidência da República? É a pesquisa Nexum, que é divulgada toda segunda-feira, e no primeiro cenário aqui nós temos Lula na primeira colocação no primeiro turno com 39%, Flávio Bolsonaro 35%, Augusto Cury 9%, Ronaldo Caiado e Renan Santos 4%, os demais candidatos aí têm 1% ou menos. No segundo cenário testado, Lula tem 39%, Flávio Bolsonaro 34%, Augusto Cury 9%, Ronaldo Caiado 4%, Renan Santos 4%, Pablo Marçal aparece nesse cenário, tem 3%, os demais candidatos têm 2% ou menos. Também temos aí o segundo turno. E aqui é a grande informação dessa pesquisa. Aqui está a grande informação da pesquisa. Flávio Bolsonaro e Augusto Cury venceriam Lula no segundo turno. Isso não tinha sido mostrado em outros levantamentos do Instituto Nexum. Flávio Bolsonaro tem 46% contra 45%.

0: de Lula é um empate técnico, mas com vantagem para o candidato do PL, e Augusto Cury 45 contra 43 do Lula. A diferença é maior se Augusto Cury for para o segundo turno em vez de Flávio Bolsonaro ou os outros adversários. Nos outros cenários, Lula está à frente. De Ronaldo Caiado, 46 a 43 para o Lula. Com o Zema, 47 para o Lula, 40 para o Zema. E com o Renan Santos, 47 para o Lula, 39 para o Renan dos Santos. Também o Instituto Nexus mediu o seguinte: qual é o potencial de voto e rejeição dos candidatos? Rejeição de Lula, 49%, do Flávio Bolsonaro, 50%, do Augusto Cury, 29%, do Caiado, 36%, do Renan Santos, 43%. Então, esses são os índices de rejeição da pesquisa. Então, Cláudio, Sônia, o que, que a gente tem aqui para discutir? É um movimento que está se confirmando, já tinha sido apontado ontem na pesquisa Quest, e agora vem a confirmação da diminuição de votos para o candidato do governo, o presidente Lula, que na avaliação do seu governo também está somando índices piores do que tinha registrado até os últimos levantamentos. Cláudio Humberto.
1: Pois é, o que é desconfortável para o presidente Lula é que a essa altura do campeonato, na eleição passada, ele tinha 18 pontos à frente de Jair Bolsonaro. E agora o que se observa é que essa distância no primeiro turno para Flávio Bolsonaro é muito menor, e no segundo turno o Flávio Bolsonaro já numericamente ultrapassa. E não apenas, né? Também Augusto Cury venceria hoje uma disputa de segundo turno com o presidente Lula, o que é espantoso, né? Porque, afinal de contas, trata-se de alguém, embora um escritor famoso, de alguém completamente novato na política, né? E talvez por isso mesmo, por ser novato, né? Por ser uma figura outsider, digamos assim. Bom, essa pesquisa, na verdade, mantém a estabilidade, mostra uma certa estabilidade, o que é meio inacreditável, né? Com tanta confusão, achar que isso aí não afetou de modo algum a intenção de votos dos brasileiros fica difícil de a gente acreditar, mas de qualquer maneira é o que dizem os números dessa pesquisa Nexus, que não é muito diferente do que nós vimos na pesquisa anterior da semana passada. A única diferença mesmo é essa vantagem por um ponto, né, vantagem numérica de Flávio Bolsonaro em relação a Lula no segundo turno. Ontem a Genial Quest também divulgou um novo levantamento indicando empate numérico rigoroso 41 a 41 entre Lula e Flávio Bolsonaro no segundo turno, mostrando também uma certa estabilidade. Enfim, vamos aguardar para ver as próximas pesquisas. Vai que a ficha não caiu ainda para muitos dos eleitores brasileiros.
2: Pois é, Cláudio, você sabe que tem uma curiosidade, porque assim, são dois polos, né? Lula e Flávio Bolsonaro, quer dizer, o mesmo número praticamente, empate técnico de intenção de votos no segundo turno, assim como o mesmo número de rejeição. E é justamente essa rejeição que está dando a Augusto Cury esse fôlego aí nesse primeiro turno das eleições presidenciais. Então, sim. É uma terceira via? É. Se chega lá, não sabemos. Então, esses fatos que acontecem, eu concordo com o Cláudio, eles mexem sim com a intenção de votos. À medida que a eleição vai se aproximando, obviamente que as pessoas vão se decidindo, mas o que chama muita atenção é a rejeição dos dois principais candidatos. Então, tudo indica que, enfim, confirmando esse segundo turno entre Lula e Flávio Bolsonaro, vai ser aquela disputa de voto cabeça a cabeça, como foi na eleição de 2022, como foi na eleição passada, em que qualquer fato que acontecer pode mudar aí o prisma do eleitor e fazê-lo decidir por um ou por outro. A gente não pode esquecer que o presidente Lula ganhou as eleições de 2022 por 2 milhões e 100 mil votos, ou seja, muito pouco.
0: Sônia, Cláudio, ontem, né, o dia marcado pelo feriado foi um dia também de manifestações pelo país. O presidente Lula participou em Brasília, nós acompanhamos até um trecho aqui ao vivo do desfile de 7 de setembro, marcado, né, por um público muito baixo, muitas autoridades, mas

0: quase ninguém ali para ver o presidente desfilando. Antigamente o público ficava mais próximo, hoje o Cláudio até explicou ontem aqui como é que isso funciona. Então, uma distância maior ali das autoridades, do público que gosta de acompanhar esse evento. O brasileiro tem isso, né? Muitos brasileiros gostam desse tipo de evento. Flávio Bolsonaro esteve na Avenida Paulista, em São Paulo, protestou contra o ministro Alexandre de Moraes, pediu providências a respeito dessas investigações.
1: Fora Lula, fora Moraes! Eu vou indicar 5 ministros para o Supremo Tribunal Federal, porque Alexandre de Moraes vai cair! E eu vou indicar para o Supremo Tribunal Federal homens e mulheres que sejam contra o aborto, que sejam contra as drogas, que sejam contra ideologia de gênero nas escolas, que respeitem a Constituição.
0: O candidato Augusto Cury, do Avante, esteve em Copacabana, no Rio de Janeiro. Mandou um abraço para o André Mendonça e falou também sobre a situação do Supremo.
2: Só quero que haja transparência em tudo. Eu não estou defendendo um ministro ou outro ministro. Eu quero que haja transferência. Eu quero que o doutor André Mendonça, o doutor Fachin e todos eles possam ter plena independência para poder investigar todos os indícios de corrupção.
0: Também em um ato de protesto contra o que está acontecendo no Supremo Tribunal Federal, o candidato Renan Santos, do partido Missão, falou sobre o assunto no Obelisco do Ibirapuera, em São Paulo.
3: Temos que defender de forma aberta e sem medo. 1. A imediata saída de Dias Toffoli e Alexandre de Moraes do STF. Que se abra a caixa preta do Banco Master e que parem todos na cadeia.
0: Ronaldo Caiado, do PSD, participou do desfile cívico em Goiânia e falou sobre um dos temas mais importantes para ele da campanha, que é a segurança pública.
4: Onde é que está a independência do cidadão que mora no Ceará, que mora hoje no Morro do Borel, no Alemão? Onde é que está a independência?
0: Cláudio, Sônia, então o dia foi marcado mais uma vez por manifestações, principalmente dos candidatos, sobre essa questão do Supremo Tribunal Federal, com um grande número de brasileiros nas ruas protestando contra o Supremo, mais até do que um ato político, um ato de protesto em relação ao que acontece com o ministro Alexandre de Moraes, principalmente, mas outros personagens também dessa história, hein, Cláudio?
5: Pois é, no caso da Avenida Paulista foi impressionante, né? Eu acho que, pelo que eu vi das temperaturas, variava ali em torno de 11 graus, fazia muito frio e, apesar disso, milhares de pessoas, dezenas de milhares de pessoas foram lá protestar contra toda essa situação, né? Manifestar apoio aos seus candidatos, mas, sobretudo, protestar contra esse escândalo inominável envolvendo o ministro da Suprema Corte, com suspeitas tão, tão graves e lamentáveis de envolvimento com um ex-banqueiro que responde exatamente por fraude, né? Ele responde por tantos crimes, uma tristeza. Mas estava lá os brasileiros muito, muito unidos, assim, né? Isso aconteceu no país todo, aqui em Brasília também, na região central de Brasília, enquanto ocorria mais um desfile completamente esvaziado de 7 de setembro, que é uma pena, né? No governo Lula. Este ano foi tão vazio quanto do ano passado. Tem sido um esvaziamento recorrente, determinado por aquilo que a gente sempre traz aqui, né, Pedro? Aquela observação, aquela prática que foi adotada pelo governo Lula, de o presidente só participar de eventos públicos chamados, entre aspas, controlados. Ou seja, com plateia que seja favorável. Se for contra, não adianta, ele não vai. E para ter acesso antes o acesso, historicamente, sempre foi livre, né? O acesso aos desfiles de 7 de setembro. Mas no atual governo, ele é restrito. Tudo é cercado, com tapumes elevados, etc. Muita segurança. E as pessoas têm que passar por uma série de filtros, a começar por inscrição na internet, identificação. Enfim, é uma situação que afasta os brasileiros das celebrações que mais eles amam, né? Que mais amamos, que são

0: as celebrações de 7 de setembro.
1: E sabe, Cláudio, que agora tem um dado, viu, Pedro, rapidamente. Da campanha do PT, é que agora o que tenta-se fazer é descolar a imagem do ministro Alexandre de Moraes da do presidente Lula. Será que vão conseguir?
2: 9 horas e 22 minutos, você está acompanhando notícias do Jornal Gente, transmitido pela Bandeirantes, Band News TV. Na sequência tem mais notícias desta terça-feira.
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2: Olha, atenção com a Radial Leste, dificuldades no sentido do centro entre a região ali do Metrô Patriarca até o viaduto Alberto Badra e depois a partir da Álvaro Ramos até o acesso para a ligação Leste-Oeste. Ligação Leste-Oeste congestionada no sentido da zona oeste da cidade desde a saída da Radial até o cruzamento ali com o Corredor Norte-Sul, cruzamento com a 23. 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
3: São 9h24 no horário de Brasília e o presidente americano Donald Trump ameaça impedir a Bombardier de vender aviões nos Estados Unidos se a empresa canadense não passar a produzir no país. Mais informações com o correspondente em Nova York, Eduardo Barão. Olá, Barão.
4: Olá, bom dia para você e para todo mundo também no Brasil. O presidente americano Donald Trump ameaçou pelas redes sociais proibir a venda de produtos relacionados à empresa aérea Bombardier, a canadense, aqui nos Estados Unidos. Se trata de uma decisão que vem no momento de tensão entre os dois países vizinhos. Os Estados Unidos anunciaram um tarifaço de 50% a todos os produtos importados do Canadá, que reagiu. Anunciou também um aumento de tarifas em 700 produtos americanos, as tarifas que podem chegar até 25%, em alguns casos elas estão sendo dobradas. Isso enfureceu o presidente americano Donald Trump, essa retaliação canadense, e a briga continua. Alguns supermercados do Canadá estão colocando bandeiras do seu país em produtos nacionais justamente para incentivar a compra desses produtos e não de produtos americanos. É uma situação que ninguém sabe como vai acabar em meio a essa política de Donald Trump de tarifar produtos estrangeiros, inclusive produtos do país vizinho do Canadá.
5: Barão, direto dos Estados Unidos, aqui no Jornal Gente, todas as manhãs trazendo notícia, o nosso correspondente em Nova York. O Jornal Gente tem sequência daqui para frente pela Bandeirantes, para quem está nos acompanhando em Band News TV. Na sequência tem um resumo Band News.
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2: Vou voltar a falar um pouquinho de rodovias. Rodovia dos Bandeirantes continua ainda com trânsito complicado na chegada marginal do Rio Tietê, a Anhanguera com melhores condições. Castelo Branco com trânsito congestionado no sentido da capital do Rodoanel até o acesso ao Cebolão. Dificuldades ainda pela Dutra, que tem até uma melhor condição do que a Ayrton Senna, que tem uma situação bem mais complicada nessa aproximação com a Tietê. 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
3: Nesse meio de semana, Corinthians e São Paulo dividem em Buenos Aires em duelos de Copa Sul-Americana e Copa Libertadores. O tricolor paulista pega a equipe do Boca Juniors na terça-feira pelo jogo de quartas de final da Sul-Americana, enquanto o Corinthians enfrenta o Estudiantes em La Plata pela Copa Libertadores. Os dois times não vêm de melhores momentos, não estão no topo do campeonato argentino, mas o Boca Juniors está em uma recuperação. Há 10 jogos sem ser derrotado, vem de um empate na última rodada pelo placar de 2-2. Enquanto isso, o Estudiantes vem de uma derrota. Perdeu para o Vélez Sarsfield no Campeonato Argentino e antes disso teve um empate contra o Newell's Old Boys e avançou na Copa da Argentina sobre o Barraca Central após vencer por 3-1. Nenhuma das equipes é unanimidade, não vem de grandes momentos, mas certamente a tradição argentina pode atrapalhar Corinthians e São Paulo a seguirem vivos nas Copas Continentais.
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5: 9h30 da manhã, a Band está numa campanha em prol das informações a respeito do combate à violência contra a mulher.
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5: E nem é preciso investigar muito para ir atrás desses casos, porque eles aparecem todos os dias no noticiário. Tem mais um que a Maju Arruda Leite apurou e vai contar para a gente. Uma mulher que foi morta ontem, a investigação foi rápida e a polícia já tem a identificação do suspeito, que é o companheiro. Ele está preso, né, Maju? Bom dia.
6: Oi, Pedro. Bom dia a você, bom dia a todo mundo ligado aqui no Jornal Gente da Bandeirantes. O policial militar Vinícius Costa Silva, de 26 anos, vai passar por audiência de custódia nesta terça-feira. Ele foi detido ontem durante o velório da esposa Larissa Murata, de 29 anos. Ele foi abordado durante o enterro por policiais, encaminhado à delegacia de Embu das Artes, cidade onde o crime aconteceu, onde a morte dela foi registrada, e passou já essa noite no presídio militar Romão Gomes, na zona norte de São Paulo. E a prisão dele foi decretada depois da investigação afastar essa hipótese de suicídio. O que ele contou aos policiais no domingo, quando ela foi encontrada morta? Ele contou aos policiais que eles, primeiro, logo durante a manhã, tiveram uma conversa em que ele disse para ela que gostaria de se separar. Ele foi deitar, ouviu um estrondo, voltou para ver o que tinha acontecido. No banheiro do casal, encontrou ela deitada já sem vida, com um ferimento de tiro na cabeça. E o corpo dele, do policial, ou melhor, a arma dele, estava debaixo do corpo da Larissa Murata, de 29 anos. A delegada responsável pelo caso, Bruna Caracho, ela contou que depois da análise no Instituto Médico Legal, os peritos identificaram algumas inconsistências nessa possibilidade de suicídio e, por isso, então, a Polícia Civil pediu para a Justiça que ele fosse preso, decretou então a Justiça essa prisão temporária. Vamos ouvir o que disse então a delegada responsável pelo caso, Bruna Caracho.
7: E lá a perita responsável, a médica legista, ela observou alguns dados curiosos em relação, né, ao trajeto e à trajetória desse projétil e a forma como essa moça, como essa mulher veio a óbito. E somadas também a outras razões que nós colhemos aqui durante as investigações preliminares, né, a colaboração dele em relação aos fatos, as oitivas que nós tivemos aqui na delegacia, formei juízo de convicção e decidi representar pela prisão temporária dele. Haja vista que, pelos elementos que eu tive aqui, eu concluí que nós tínhamos elementos de crime.
6: Bom, e o que diz esse exame necroscópico, Pedro? Que o trajeto da bala que chamou a atenção dos peritos, porque foi uma bala da esquerda para a direita, acima da orelha esquerda, como a Larissa é destra, essa possibilidade acabou afastando, então, essa hipótese de suicídio. Um outro ponto também muito importante foi o depoimento da avó de Larissa, porque os familiares acreditam que ela foi, sim, vítima de feminicídio, inclusive citaram ali que ele era agressivo, que eles tinham ali brigas durante o relacionamento e por isso então a família descarta essa possibilidade de suicídio. A Larissa Morata, de 29 anos, deixa um filho de 2 anos de idade, um filho que ela teve com esse policial militar, Vinícius Costa Silva, e agora, Pedro, a espera é pelo resultado de laudos periciais que vão confirmar se a Larissa cometeu suicídio ou se ela é mais uma vítima de feminicídio.
5: É verdade, né, Maju? E esse caso é muito parecido, a gente falou isso no pulo, com o caso da soldado Gisele, né? Do tenente-coronel que está preso, acusado do crime. Naquele caso lá teve até um desembargador, vocês lembram dessa história? Que foi lá para a cena do crime, uma história estranhíssima, estranhíssima. Mas ele depois acabou sendo preso, está preso, e o caso segue aí para averiguação. O que... Olha, aqui nós não estamos para dar conselho para ninguém, aquela história que se conselho fosse bom, não se dava, vendia. Mas olha, mulherada, cai fora. Mas no primeiro sinal de violência, cai fora. Foge, vai embora, abandona. Tua vida vale mais do que qualquer outra coisa. Pensa nisso. Olha quantos casos que a gente fala aqui diariamente. Mulheres agredidas, violentadas. Quando não tem coisa pior ainda antes, né? Então, primeiro sinal de violência, pega tuas coisas, vai seguir tua vida de outro jeito que você vai se livrar. Porque ainda nós não temos as condenações que gostaríamos para esse tipo de caso. Porque quando tiver, quando o sujeito ficar na cadeia muito tempo, sem benefício, saidinho e tudo mais, aí a coisa começa a mudar. É assim que a gente vai mudar. Escola é importante, educação, tudo isso é importante. Aliás, tem um dado hoje de escola que é terrível, terrível. Operações básicas da matemática, a gente vai falar sobre isso ao longo da programação. Mas nesse caso aqui, não tem outra que não seja cadeia dura, sabe? Pena elevada, tranca mesmo. E o sujeito vai pensar bastante antes de fazer, porque hoje em dia eles cometem esses atos todos aí, são pegos, ficam um tempo presos e já logo volta, né? Mesmo reincidente alguns deles, o que é mais grave ainda. Mais alguma coisa, dona Maju Arruda Leite?
6: Só para atualizar, Pedro, em relação a esse outro caso do tenente-coronel Geraldo Rosa Neto.
5: Isso, esqueci
6: ele
5: o nome
6: que
5: dele.
6: É acusado de feminicídio, de fraude processual, no caso da morte da esposa dele, a soldado Gisele. A audiência dele, o interrogatório foi adiado por 2 vezes e agora deve acontecer no dia 5 de outubro, a 1 da tarde, a última fase da instrução criminal que vai dizer se o réu vai ser submetido a júri popular ou não.
5: E nesse caso aí a perícia foi fundamental, né? A perícia que identificou falou, peraí, mas se ela deu um tiro, porque ele tinha dito que ela tinha tirado a vida com um tiro. Se ela deu um tiro, por que a arma ficou na mão dela? Quando você dá um tiro, você perde a força, tudo, né? Olha que coisa, né? Então, a perícia nesses casos ela é determinante. Desmonta a tese aí do covardão. 9h37.
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2: Avenida do Estado congestionada no sentido da Zona Norte, desde a Praça Alberto Leon até o cruzamento com a Rua São Caetano, tudo muito ruim nesse pedaço. Quem segue no sentido do ABC, trânsito congestionado da Estação Armênia do metrô até a altura da passagem ali pelo Mercado Municipal. Tudo muito difícil nessa região central da capital. 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
3: Atenção, atenção, Brasil. A Rádio Central de Moscou passa a transmitir.
4: 1961. Foi no dia 12 de abril que um ser humano era lançado ao espaço sideral. Foi o astronauta russo Yuri Gagarin. Com apenas 27 anos de idade, deu uma volta completa ao redor da Terra. A Rádio Bandeirantes transmitiu.
3: Gagarin transmitiu do cosmos. Sinto-me bem. Vejo a Terra. Boa visibilidade. Ouço-vos perfeitamente. O voo decolou bem.
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5: Atenção, Brasil, para a bolada, tapou para lá e bateu!
4: O primeiro título mundial do São Paulo no Japão veio em 92, ao derrotar o Barcelona por 2-1. Dois gols de Raí, o segundo de falta. Na Bandeirantes, a narração de Éder Luiz e reportagem de Cândido Garcia.
5: Raí para a história, Cândido!
6: Ninguém esperava a cobrança ensaiada, a falta cobrada em dois toques. O Luiz Arreta ficou estático. A bola rolada para Raí... Na segunda medida.
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7: Chegou ao fim o martírio de Seringueiros, que viram seu mais representativo e importante líder, Chico Mendes, ser assassinado por uma covarde tocaia.
4: Depois de 4 dias de julgamento, em dezembro de 1990, foi anunciado o veredito contra o fazendeiro Darli Alves da Silva e seu filho, Darcy Alves Pereira, acusados do assassinato de Chico Mendes.
7: O pai da família, Darli Alves da Silva, foi condenado a 19 anos de reclusão. E o filho Darcy Alves Pereira, 19 anos e 6 meses. Esse julgamento realizado na pequena Chapuri, coração da cidade da selva amazônica, serviu para projetar mais uma vez o mais...
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8: Bom dia, Pedro Campos. Eduardo aqui de Suzano. Esse Supremo é uma vergonha. Se não acontecer nada com esse escândalo todo do senhor Alexandre de Moraes, esculhambação de vez. Tem que ser punido a caráter. Eduardo aqui de Suzano.
9: Obrigado, Eduardo. 9h43.
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4: Marginal do Rio Tietê ainda é difícil de melhorar no sentido da Castelo Branco, aquele trecho mais ao leste, entre a saída da Ayrton e a chegada a Cruzeiro do Sul, ainda com um trânsito muito difícil. Deu uma aliviada o caminho pela chegada da Ayrton Senna, mas ainda há muitas dificuldades, e a Dutra também ainda com um trânsito difícil desde a região da Fernão Dias até a chegada à Marginal do Rio Tietê. Tudo reflexo da própria Marginal do Rio Tietê, que também, em sentido Castelo, tem congestionamento entre o sistema Anhanguera Bandeirantes e o Cebolão. 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Setembro de 2020.
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6: 9:45 da manhã. É um dia que começa tenso em Brasília com a decisão do ministro André Mendonça de afastar o diretor-geral da Polícia Federal e também o diretor de inteligência da corporação. Decisão judicial, repercussão direto da Bandeirantes Brasília com o repórter Rodrigo Vilela. Fala, Vilela, bom dia.
7: Pedro, bom dia a você, bom dia a todos. Estamos aqui debruçados nessa decisão do ministro André Mendonça, que acabou afastando Andrei Rodrigues e também Leandro Alda dos postos de direção da Polícia Federal. O que o ministro André Mendonça diz, detalha nessa decisão, é que ele e o ministro, o advogado-chefe da Advocacia Geral da União, Jorge Messias, foram alvo de monitoramento por parte da Polícia Federal. Pelo menos 6 relatórios foram produzidos com base nesses monitoramentos. Esses relatórios são apócrifos, não tem qualquer identificação ou ali de quem teria produzido ou algum brasão da corporação em desrespeito, ali, em desconformidade com as normas de produção desse tipo de documento. Além desse afastamento desses 2 diretores da Polícia Federal, o ministro ainda determinou que a Polícia Federal, que a Corregedoria da Polícia Federal, abra um processo investigativo para apurar a condução desses processos, a confecção desses documentos dentro da Polícia Federal. Ele também, ministro André Mendonça, também determinou a suspensão de produção e compartilhamento desse tipo de relatório dentro da Polícia Federal. Pedro.
6: Obrigado, Rodrigo Vilela. Já já, novas atualizações ao longo da nossa programação. 9:47 da manhã.
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2: Marginal do Rio Tietê ainda é difícil de melhorar no sentido da Castelo Branco, aquele trecho mais ao leste, entre a saída da Ayrton e a chegada a Cruzeiro do Sul, ainda com um trânsito muito difícil. Deu uma aliviada o caminho pela chegada da Ayrton Senna, mas ainda há muitas dificuldades, e a Dutra também ainda com um trânsito difícil desde a região da Fernão Dias até a chegada à Marginal do Rio Tietê. Tudo reflexo da própria Marginal do Rio Tietê, que também em sentido Castelo tem congestionamento entre o sistema Anhanguera Bandeirantes e o Cebolão. 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Setembro de 2000.
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4: 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Hora do esporte. Hoje tem jogo. São Paulo vai enfrentar o Boca Juniors. E a Bandeiantes vai transmitir essa partidaça. Estamos na expectativa já, hein, Ricardo Capriotti? Bom dia para você, Capri.
5: Tudo bem, Pedro? Bom dia a você e a todo mundo que está conosco. Que jogo, hein, senhoras e senhores? Que partida. Simplesmente um Boca e São Paulo na Bomboneira. Jogo espetacular que terá a transmissão do Ulisses Costa às 9h30 da noite, com os comentários do Leandro Guerreiro e do Léo Gens e as reportagens do Luiz Fabiani. Por falar no Fabiani, nós vamos a Buenos Aires agora, onde está a reportagem Bandeirantes desde ontem, já recepcionando o São Paulo Futebol Clube, recebendo o time do São Paulo na capital argentina. Lembrando que amanhã o Corinthians estará em La Plata, ali pertinho de Buenos Aires, e a Bandeirantes também estará lá com o Luiz Fabiani. Mas nós vamos então até Buenos Aires, onde o Luiz Fabiani tem mais informações, mais detalhes do jogo desta noite. Jogaço válido pelas quartas de final da Copa Sul-Americana. Diz aí, Fabiani, bom dia.
6: Tudo bom, Capri? Bom dia para você, aos amigos que acompanham o Gente aqui na Bandeirantes. É verdade, mobilização completa na cidade de Buenos Aires para receber os dois times paulistanos no decorrer da semana, começando hoje pelo São Paulo contra o Boca Juniors e amanhã duelo frente a frente Corinthians Estudiantes pela Libertadores da América. Informação importante no São Paulo que chegou ontem. Primeiro retorno do atacante Vitor Sá, que estava machucado e desceu junto ao ônibus que transportava a delegação são paulina rumo ao centro de Buenos Aires. Além disso, Jonathan Caleri, centroavante, deve ser novidade na escalação titular do técnico Dorival Júnior para a partida dessa noite. Capri, havia a expectativa de uma grande festa dos torcedores são paulinos em frente ao hotel, mas o policiamento local de Buenos Aires impediu que isso ocorresse. Inclusive, boa parte das caravanas foram travadas na rota de São Paulo a Buenos Aires, sob a promessa de que seriam liberados só horas antes da bola rolar. Então, muito tímida a chegada do São Paulo por aqui em Buenos Aires, no mais o apoio irrestrito do torcedor são paulino, que vai lotar as arquibancadas da Bomboneira.
5: Mas o Fabiani, chegou a haver confronto entre torcedores e policiais ontem à noite, porque havia torcedores já na chegada do time, não é? Na recepção ali do hotel, e policiamento também. Chegou a haver, havia a expectativa de um bandeiraço em frente ao hotel do São Paulo. Chegou a haver esse confronto e vai haver bandeiraço em frente ao hotel do São Paulo?
6: Capri, a situação ela foi muito rápida e rapidamente controlada também. Um torcedor do São Paulo, uma das lideranças da torcida tricolor independente, estava na grade que dava a entrada do... E o policiamento pediu para ele sair. ele apontou para o delegado César Saad, que está aqui em Buenos Aires, falando, ó, tem polícia me liberando, mas a autoridade aqui, polícia de Buenos Aires. Esse torcedor foi retirado, eram mais ou menos 12 policiais por ali, ele tomou um empurrão, depois ele foi escoltado para um outro quarteirão um pouco mais distante do hotel, mas de fato, de confronto, ficou por aí mesmo, foi uma cena em relação ao que a gente viu. A imprensa marcou presença também, acompanhamos presencialmente essa chegada do ônibus que trouxe a delegação do São Paulo, mas foi muito breve e rapidamente controlado esse confronto de um torcedor com 12 policiais argentinos.
5: Qual a temperatura agora em Buenos Aires, ô Fabiani?
6: Tivemos nesse momento o termômetro marca 11, a precisação térmica está uns menos 20, vou te falar para o repórter que está sem luva.
5: Tá bom, boa sequência, Luiz Fabiani, 11 graus em Buenos Aires, Pedro, mas a sensação térmica é mais baixa. Tá frio lá, tá frio em São Paulo, tá frio em boa parte aí do Brasil, mas é o seguinte, ó, 9:30 da noite, Boca Juniors e São Paulo. Que jogo é esse, hein, senhoras e senhores? Lembrando que semana que vem os times voltam a se enfrentar no Morumbi. Mas hoje também, abrindo essa semana de quartas e final de Libertadores e de Sul-Americana, pela Sul-Americana, além de Boca e São Paulo às 9:30 da noite, um pouquinho mais cedo, o Santa Fé recebe o Vasco da Gama e a Rádio Bandeirantes vai acompanhar, monitorar esse jogo. Às 7 da noite, pela Libertadores da América, no Maracanã, tem Fluminense e Platense. E também lembrando, Pedro, que nós tivemos ontem o último jogo da 26ª rodada do Campeonato Brasileiro, lá no Barradão. O Vitória venceu o Grêmio por 1-0. Uma vitória importante para os baianos, porque o time estava ali beirando a zona do rebaixamento. Foi a 32 pontos, tirou o Corinthians da 11ª posição. O Corinthians agora é o 12º colocado, com os mesmos 32 pontos. O Grêmio permaneceu com 28 pontos, está e segue na 15ª posição do Campeonato Brasileiro. Então é isso, Pedro. Vamos voltar ao longo da programação falando mais de Buenos Aires para esse jogaço entre Boca Juniors e São Paulo. Amanhã a gente conta os detalhes aqui no Gente e vamos também já projetar a nossa transmissão desta quarta-feira, que vai reunir o Corinthians contra Estudiantes e mais cedo Palmeiras contra LDU. Ótima terça-feira a todos e até amanhã. Tchau, Pedro.
7: Valeu, Ricardo Capriotti, trazendo as notícias do esporte. Hoje tem jogão, então, hein? Boca Juniors e São Paulo, transmissão Bandeirantes. Ronaldo Rodrigues tem informação sobre o trânsito na Juscelino Kubitschek. Fala, Ronaldo.
2: Juscelino Kubitschek com muitas dificuldades, parada quase que de ponta a ponta no sentido da Marginal do Rio Pinheiros, e para quem segue no sentido do centro, o trânsito só melhora pela JK depois do cruzamento com a Faria Lima. Faria Lima com trânsito bem carregado, principalmente em direção à Zona Sul, por toda a extensão. Quem está pela Hélio Pellegrino tentando se aproximar da Faria Lima, por enquanto o caminho até que funciona bem. 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
7: Obrigado, Ronaldo, pelas suas informações. Quinto sinal marcando 10 horas, hora de manhã, Bandeirantes.
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9: 10 horas em São Paulo. Bom dia, bom dia, bom dia. Está no ar o Manhã Bandeirantes, falando de tudo aquilo que é mais importante para você. As notícias em destaque, as notícias do seu dia a dia, do seu cotidiano, notícias que estão próximas a você, notícias às vezes lá de Brasília, mas que mexem com o seu dia a dia, notícias que mexem com a vida do país, notícias que mexem com o nosso futuro. É isso que eu quero destacar hoje aqui na abertura do Manhã Bandeirantes, porque é uma segunda-feira bastante movimentada em Brasília, com três notícias bombásticas logo nas primeiras horas. Primeiro, a informação de que o Daniel Vorcaro teria viajado para Dubai, ou teria marcado a sua viagem para Dubai, ele acabou sendo preso, né? Teria marcado sua viagem para Dubai logo depois da conversa com o ministro Alexandre de Moraes. Ele teria antecipado a viagem, provavelmente avisado de que poderia ser preso. Essa informação não está confirmada, mas está confirmada a antecipação da sua viagem. Segundo uma carta de 13 ministros que passaram pelo Supremo Tribunal Federal pedindo providências e pedindo uma sessão transparente para julgamento do caso. São 13 ministros da maior respeitabilidade.

0: amanhã pela manutenção ou não do afastamento de Andrei Rodrigues. Portanto, uma terça-feira bastante, bastante agitada em Brasília, que terá cobertura total com prioridade hoje aqui no Manhã Bandeirantes. É óbvio que nós estaremos também atentos aos assuntos da cidade, como sempre fazemos, aos assuntos da Grande São Paulo, do litoral, onde há aquela enorme audiência do Grupo Bandeirantes de Comunicação, mas a prioridade absoluta não pode deixar de ser Brasília. 10 horas e 3 minutos, Paula Valdez, Danilo Gobato, bom dia.
1: Bom dia, Sabino, bom dia, Gobato, bom dia para você que nos acompanha. Aliás, acaba de sair a justificativa do ministro André Mendonça para o afastamento de Andrei Rodrigues da chefia da Polícia Federal. Ele fala o seguinte, ele fala na nota, né, na sua própria justificativa: a par de existirem outras questões em torno das inadequações, disfuncionalidades, irregularidades e potenciais ilicitudes na conduta do senhor Andrei Augusto Passos Rodrigues, a superlativa gravidade e ilicitude na produção dos relatórios de inteligência publicizados pelo ministro Alexandre de Moraes impõe a adoção de providências imediatas para evitar que as prerrogativas da magistratura, da advocacia pública e da própria atividade policial continuem sendo vilipendiadas. Por isso, ante a urgência e extrema gravidade que a situação apresenta, essa decisão se centrará no exame deste fato específico. Inclusive, ao longo da sua justificativa, o que a gente tem é que, para referendar a sua própria decisão, o ministro André Mendonça cita a jurisprudência da corte, onde já ocorreram outros afastamentos, como, por exemplo, citando Eduardo Cunha e o próprio Ibanez Rocha. É, existe também a informação do nosso pessoal em Brasília, que obviamente está ali no lance, querendo conversar com todo mundo, de que logo depois do seu afastamento, Andrei Rodrigues acabou despistando os jornalistas, saiu por uma outra saída e assim, por essa forma, ele acaba não sendo abordado e foge ali da pergunta dos jornalistas. Agora também acaba de chegar a informação do nosso Afonso Marangoni, direto de Brasília, que o ministro Gilmar Mendes pediu vista do referendo da decisão de Mendonça, falando a respeito da suspensão, né, do afastamento de Andrei Rodrigues. Então, o ministro Gilmar Mendes nem deu tempo de começar, que nem você estava falando, né, Sabino? Gilmar Mendes já pediu vista
0: sobre isso. Isso vai atrasar a decisão que estava prevista para ser tomada agora pela manhã, com um pedido de vistas do ministro Gilmar Mendes. É, obviamente, uma forma de tentar procrastinar aí a decisão do Supremo Tribunal Federal. É preciso que a gente fale com maior clareza, sim, procrastinar. Ele agora atrasa toda a providência que o Supremo vai tomar.
1: É, a gente acompanha agora direto de Brasília, Afonso Marangoni, de repente, daqui a pouco também chegando aqui com a gente, falando sobre esse pedido de vista do ministro Gilmar Mendes, movimentação por lá, para ver quem que conversa com os jornalistas, para ver se a gente consegue conversar com algum deles, inclusive com essa carta de ex-presidentes, de ex-ministros do STF, que foi endereçada ao ministro Edson Fachin, muitos deles que não querem conversar nesse momento, muitos deles que poucas vezes, quiçá, conceder entrevista, como, por exemplo, o ex-ministro Joaquim Barbosa, a ex-ministra Rosa Weber. Aires Brito já conversou comigo algumas vezes, mas dessa vez a gente já procurou ele nas primeiras horas do dia, disse que não vai se manifestar. Ufa, que dia, que semana que a gente está tendo aí no país, mas muito importante a gente trazer tudo isso para vocês, porque no meio disso tudo a gente está também num ano eleitoral, muita coisa acontecendo, muitas decisões a serem tomadas, até porque o papel do próximo presidente da República, seja ele a continuidade do que está ou um outro, é muito importante. A gente tem por quase um ano já uma vaga aberta do ministro Barroso, que antecipou a sua aposentadoria, e três próximas aposentadorias compulsórias para acontecerem no próximo mandato: Luiz Fux, Gilmar Mendes e Carmen Lúcia. Então, uma responsabilidade muito grande também da sua escolha para a presidência da República nesse ano. Vamos juntos? Muita coisa acontecendo. QR Code para quem nos acompanha por vídeo aí na sua tela, porque nas nossas redes sociais também tem muito material sobre isso, tá? É sempre arroba Rádio Bandeirantes para quem está nos ouvindo. Você nos acompanha no Threads, no X, no TikTok, no Instagram, Facebook, YouTube.

0: E se você tá por vídeo, mais fácil, é só pegar a câmera do seu celular e apontar pro QR Code que tá aqui na tela, viu? 10:08 pelo horário de Brasília, agora da manhã. Bom dia, Gobato.
1: Bom dia, Paula, bom dia, Sabino, amigo ouvinte aqui do Manhã Bandeirantes, começando uma terça-feira agitada. Vamos juntos até o meio-dia com muita notícia, informação, prestação de serviço e reforço também aqui, além das nossas redes sociais, o nosso WhatsApp, que é o 11 99904-8756. Não me alongando aqui nessa abertura, mas é uma curiosidade, né? O ministro do STF, André Mendonça, ele citou o livro 1984 do George Orwell para falar sobre essa atual crise na corte. Ele cita o livro que foi publicado há 77 anos e que retrata essa sociedade em que o grande irmão vigia tudo que as pessoas fazem e dizem, né? E tem também ali um ministério da verdade que controla a difusão de notícias, permitindo que
0: Foi maioria formada já, porque a gente teve antecipação de votos, mesmo com o pedido de vista de Gilmar Mendes, ministro Luiz Fux e ministro Nunes Marques acompanharam o relator, maioria formada, a respeito do pedido de Mendonça do afastamento de Andrei Rodrigues, da chefia da Polícia Federal.
2: É porque o que se votou não foi no plenário do Supremo Tribunal Federal, se votou na segunda turma. Portanto, 3 votos no total de 5, já da maioria, só o ministro Gilmar Mendes para completar a votação, mas a decisão está tomada e mantida, decisão do ministro André Mendonça. Aí a confirmação do voto de Luiz Fux e Nunes Marques acompanhando o relator. O Gobato falava do filme, do livro de George Orwell, né, 1984, aliás, é um livro que marcou toda a minha formação política. Eu queria lembrar também, hoje escrevi sobre isso, já tinha falado aqui, escrevi sobre isso. Não dá para a gente comparar pura e simplesmente o AI-5, né, as épocas escuras do AI-5, quando vivíamos ditadura militar, com o inquérito das fake news que tem sido usada pelo ministro Alexandre de Moraes. Mas dá para comparar o medo que nós vivíamos naquela época com o medo que impõe o ministro Alexandre Moraes em suas decisões, muitas vezes ao arrepio da lei. Mais uma vez, sejamos claros e falemos o que é verdade, ao arrepio da lei, muitas vezes para defender interesses pessoais. Bom, é uma fase muito grave do nosso país, com certeza a maior crise da história do Supremo Tribunal Federal, pautando todos os jornais e a imprensa com escândalo atrás de escândalo.
1: 10:10, a gente vai continuar aqui acompanhando, claro, os fatos que vão saindo ao longo da manhã desta terça-feira, mas quero também aqui trazer outros assuntos de destaque deste 8 de setembro. Bom, já contextualizamos, né, na abertura aqui do Manhã Bandeirantes, na cobertura aqui da Bandeirantes, Marco Antônio Sabino e Paula falaram sobre o ministro do Supremo, André Mendonça, que determinou o afastamento preventivo do diretor-geral da Polícia Federal, Andrei Rodrigues. Nós temos aqui essa carta que foi enviada ao presidente do Senado, a gente tem essa manifestação de ministros, e quem traz mais detalhes agora é o Felipe Campbell. Felipe Campbell está em Brasília, claro, e traz aqui a sua manchete na abertura do Manhã Bandeirantes. Diga lá, Campbell.
3: Um grupo de 13 ministros aposentados do Supremo Tribunal Federal divulgou uma carta endereçada ao presidente da corte, Edson Fachin. No documento, eles manifestam apoio à presidência do tribunal e cobram medidas enérgicas para enfrentar o atual momento institucional, classificado por eles como a crise mais aguda da história da instituição. Os ex-integrantes do tribunal afirmam ter plena confiança na serenidade e no discernimento de Fachin para conduzir o órgão durante o período de instabilidade. Eles solicitam a convocação urgente de uma sessão pública plenária. E o presidente do tribunal decidiu cancelar a reunião que teria com representantes da direção da Ordem dos Advogados do Brasil na próxima quarta-feira. O encontro ocorreria em meio às manifestações de diferentes seccionais da OAB contra o ministro Alexandre de Moraes.
2: E o jurista Modesto Carvalhosa, que falou há pouco no jornal Gente, deixou muito claro: decisões do Supremo Tribunal Federal, em alguns casos, podem ser tomadas independentemente de posições de outros ministros, só pelo presidente da casa. É o presidente da casa, Edson Fachin, que tem que tomar a iniciativa de algumas providências urgentes que precisam ser tomadas.
0: E hoje, ainda no âmbito do STF, investigações envolvendo o Banco Master, a gente tem a questão de Dark Horse, aquele filme que conta a história de vida do ex-presidente Jair Bolsonaro. Por conta disso, a gente tem o depoimento do empresário Antônio Carlos Freixo Júnior. De Brasília, Vitor Gomes.
4: O empresário Antônio Carlos Freixo Júnior vai prestar depoimento no Supremo Tribunal Federal nesta terça-feira. A sessão será conduzida por um juiz auxiliar do gabinete do ministro André Mendonça. A audiência é uma das etapas necessárias para homologar o acordo de delação premiada do empresário. Freixo é apontado como responsável por operar repasses financeiros ligados ao Banco Master. A investigação mira os negócios envolvendo o banqueiro Daniel Vorcaro e o suposto esquema de lavagem de dinheiro.
2: Outro caso que precisa ser apurado, né? Com rigor, sem dúvida nenhuma. Nós não vamos falar de um lado ou do outro só, mas de tudo o que precisa ser investigado.
1: 10h14, 8 pessoas ficaram feridas após um ônibus bater na traseira de uma carreta na rodovia Castelo Branco, em Itu, no interior de São Paulo. O acidente aconteceu por volta de 1h40 da manhã, no quilômetro 71, na pista sentido capital. Segundo a concessionária Ecovias Raposo Castelo, uma das vítimas está em estado grave, 4 tiveram ferimentos moderados e 3 sofreram ferimentos leves. Outras 15 pessoas que estavam no ônibus e o motorista da carreta não ficaram feridos. O ônibus transportava 23 pessoas, incluindo o motorista, e atingiu a traseira da carreta enquanto trafegava pela terceira pista, pela terceira faixa. As vítimas foram encaminhadas para hospitais da região. Ainda não há informações sobre a dinâmica do acidente. A faixa da direita e o acostamento ficaram interditados após a batida, mas segundo a concessionária, o fluxo de veículos segue normalmente neste trecho.
0: O policial militar preso suspeito de matar a esposa em Budas Artes passa hoje por audiência de custódia. Maju Arruda Leite.
5: O policial militar Vinícius Costa Silva, de 26 anos, vai passar por audiência de custódia nesta terça-feira. Ele é o principal suspeito de ter tirado a vida da esposa, Larissa Murata, de 29 anos. A prisão dele foi decretada depois que a investigação afastou a hipótese de suicídio.
1: A CPTM aumentou em R$1.740.000 o contrato para melhorias nos sistemas de iluminação, sonorização, automação e controle da Estação da Luz no centro de São Paulo. Com o aditivo, o valor do contrato com a Construmax Construções e Empreendimentos passa de R$7 milhões para R$8.740.000 reais, um aumento aí de quase 25%. O primeiro termo de aditamento foi assinado em 1º de setembro e publicado nesta terça-feira no Diário Oficial do Estado. A CPTM também informou que fará uma readequação da planilha de quantidades e preços e do cronograma físico-financeiro. O documento, porém, não detalha quais itens tiveram alterações de quantidade ou preço e não informa expressamente uma prorrogação do prazo para a execução dos serviços.
0: A polícia abre inquérito para investigar funcionária de loja de vestido que fechou e deixou as noivas na mão. A dona diz que não é golpista, Guilherme Oliveira.
6: A proprietária da My Vintage Dress se manifesta pela primeira vez num vídeo divulgado pela defesa. Camila Rossi diz que não é golpista. A empresária ainda diz que é mentira a versão de que não vai entregar o vestido para cerca de 300 noivas do tão sonhado casamento. Já por parte das investigações, a polícia também abriu um inquérito para investigar uma funcionária de confiança da loja My Vintage Dress que teria aplicado um golpe de R$1 milhão. Daqui a pouco, no Manhã Bandeirantes, a gente traz todos os detalhes.
1: 10h17, moradores da Vila Madalena, na Zona Oeste de São Paulo, aumentam a mobilização contra a futura estação Girassol da linha 20 Rosa do metrô. O movimento Antes que a Vila Acabe lançou um abaixo-assinado em fevereiro, que já reúne mais de 4.400 assinaturas. O grupo afirma que não é contrário ao transporte sob trilhos, mas teme os impactos que a estação pode provocar no bairro. Entre as preocupações está uma possível mudança no zoneamento do entorno das estações Girassol e Cardeal Arco Verde em Pinheiros. Os moradores temem que as novas estações estimulem a substituição de casas, sobrados e prédios baixos por edifícios maiores. O movimento diz querer preservar as características tradicionais da Vila Madalena.
0: Agora a gente tem um destaque do Diogo Braga.
7: A cidade de São Paulo registra a menor temperatura na madrugada para o mês de setembro em 4 anos. Segundo a Defesa Civil do Estado de São Paulo, os termômetros marcaram 10,1 graus na madrugada desta segunda-feira. Esse número não era tão baixo desde o dia 24 de setembro de 2022, quando os termômetros alcançaram 9,3 graus. Este mês de setembro de 2026 também é mais chuvoso do que o previsto pelas autoridades. Segundo a Defesa Civil do Estado de São Paulo, foram 77 milímetros de chuva até o momento, em setembro, 17% a mais do que o previsto para o período.
1: 10 e 18, vamos falar agora sobre a faixa azul. A Prefeitura manda um ofício, um novo ofício à Senatran pedindo a expansão da faixa azul em São Paulo. O destaque agora da Ana Paula Rodrigues.
8: A Prefeitura volta a cobrar à Secretaria Nacional de Trânsito a liberação de novas faixas azuis na capital paulista. O espaço dedicado à circulação de motos já foi implantado em mais de 200 quilômetros de vias aqui de São Paulo. Desde o ano passado, o projeto está parado, segundo a Senatran, aguardando a análise de relatórios que foram enviados pelo município sobre a eficiência do projeto. A última faixa azul implantada em São Paulo foi em julho do ano passado, na Zona Leste.
2: Esse é apenas um dos atrasos do governo federal em relação a providências aqui na Prefeitura de São Paulo que poderiam beneficiar a população. O outro foi, recentemente, a liberação de um empréstimo que nem era do governo federal para São Paulo. Era do BID para São Paulo, mas a prefeitura precisava do aval do governo federal. Esse aval demorou muito, mais de um ano, para chegar. Ou seja, o governo federal está atrasando decisões importantes por questões políticas apenas com a prefeitura de São Paulo.
0: Homem procurado pela justiça morre após tentar tomar a arma de um policial militar na Zona Sul de São Paulo. Repórter Júlia Firmino.
9: As imagens de câmera corporal gravaram o momento em que esse homem reage a uma abordagem policial e acaba sendo baleado no tórax e também no braço. Isso aconteceu na zona sul da cidade de São Paulo e depois dos ferimentos, o homem não resistiu. A gente está acompanhando esse caso e traz os detalhes aqui na programação.
1: Combinado, fechado, Júlia Firmino. Bom, vamos falar agora daquele adolescente, daquela adolescente que foi arrastada por um carro em Tremembé. A empresa bloqueou o motorista de aplicativo após esse episódio, baniu ali da plataforma. Quem conta pra gente da Band Vale é a repórter Stephanie Bandeira.
10: A empresa 99 informou que bloqueou permanentemente o motorista acusado de arrastar uma adolescente de 15 anos após uma corrida de aplicativo. Esse caso aconteceu na sexta-feira na cidade de Tremembé e, segundo a polícia, o caso aconteceu após uma discussão sobre o pagamento da corrida. Essa adolescente, segundo o boletim de ocorrência, Yasmin Marcondes, entregou uma nota de R$100 para pagar uma viagem de 12,60 e isso acabou gerando um desentendimento com o motorista. Imagens da câmera de segurança mostram essa jovem presa ao veículo e em movimento antes de cair e ser atropelada. Ela foi socorrida, atendida e liberada no mesmo dia e o caso segue em investigação pela Polícia Civil.
2: A pergunta é, já está preso esse motorista ou não?
0: Agora a gente volta a falar do Supremo Tribunal Federal, mas de outro caso envolvendo a prisão do ex-presidente Jair Bolsonaro. Ontem, o ministro do Supremo, Alexandre de Moraes, se declarou impedido de votar um recurso em habeas corpus do ex-presidente Bolsonaro. Moraes justificou a decisão por ser o relator do inquérito que prendeu Bolsonaro. Por enquanto, o julgamento na primeira turma em plenário virtual está em 2-0 contra a ação aberta pelo ex-chefe do Executivo. Os ministros Cristiano Zanin e Carmen Lúcia, que é a relatora do caso, votaram contra o recurso. Ainda falta análise de Flávio Dino. A votação vai até segunda-feira da semana que vem. O pedido de liberdade foi protocolado por Cláudio Leme Cavalheiro, que não faz parte da equipe do ex-presidente. O autor do pedido alega constrangimento ilegal no processo contra Jair Bolsonaro, que está preso em regime domiciliar por questões de saúde.
2: É que o habeas corpus, por isso que esse Cláudio Leme Cavalheiro não faz parte da equipe de advogados do presidente. O habeas corpus pode ser impetrado por qualquer pessoa. Qualquer pessoa pode entrar com o habeas corpus na justiça. E foi isso que aconteceu, né? Esse cidadão entendeu, provavelmente ligado a Jair Bolsonaro, entendeu que havia constrangimento. Já está praticamente decidido que esse habeas corpus não será atendido.
1: 10h23, seguimos com as principais notícias desta terça-feira, 8 de setembro. E no PISA 2025, o Brasil está abaixo da média mundial em aprendizado. Destaque com o Luiz Felipe Nunes.
11: O Brasil apresenta uma redução na qualidade de ensino de matemática e de leitura e uma melhora na área de ciências. É isso que revela o último PISA, uma pesquisa global realizada a cada 3 anos e que faz um comparativo entre diversos países. O PISA deste ano também fez uma avaliação sobre a educação com inteligência artificial.
0: Falando agora do Rio de Janeiro, a polícia por lá indiciou 13 pessoas pelo espancamento que matou um homem em Copacabana. Repórter Clara Neri.
12: 13 pessoas foram indiciadas pela morte do ciclista Cláudio Rafael Landeiro Moreira, de 37 anos, espancado em Copacabana, na zona sul do Rio. A Polícia Civil concluiu o inquérito e apontou a participação dos envolvidos na agressão que terminou com a morte da vítima. Cláudio foi agredido no dia 12 de agosto, depois de ser acusado, sem provas, de ter furtado uma bicicleta. O objeto, na verdade, era da irmã dele. Segundo a investigação, o ciclista foi cercado por seguranças particulares e outras pessoas e apanhou durante cerca de 9 minutos. Cláudio tinha transtornos mentais e defasagem cognitiva e, segundo a polícia, não reagiu às agressões. 4 envolvidos foram presos inicialmente, 2 seguranças e 2 entregadores de aplicativo. Um dos seguranças, segundo a polícia, não teria agredido a vítima. Outro envolvido, Wellington Luiz Santos de Souza, foi identificado por imagens de câmera de segurança. Ele aparece dando chutes em Cláudio e é considerado foragido. Agora, o inquérito concluído, o material será encaminhado ao Ministério Público, que vai analisar as acusações e decidir se oferece denúncia à justiça.
1: O chanceler da Alemanha admite a necessidade de reformas depois de uma dura derrota, a vitória da extrema-direita nas eleições regionais. Friedrich Merz disse ontem estar profundamente chocado. Em discurso, o líder alemão classificou a derrota eleitoral como a pior em décadas para o partido dele de centro-direita e destacou a necessidade de reformas profundas. O Partido Alternativa para a Alemanha venceu a eleição em um dos menores estados da Alemanha, Saxônia. Com pouco menos de 2 milhões de habitantes, a região é a mais pobre economicamente do país. E foi a primeira vez, desde o fim da Segunda Guerra Mundial, que a extrema-direita chega tão perto de assumir o governo de um estado alemão. Mas, para garantir o comando com um governador, o partido ainda precisa de coalizões para formar maioria parlamentar, o que não será tarefa fácil. A legenda terá de quebrar um acordo informal existente entre as forças políticas tradicionais para não cooperar com a ultradireita, mantendo longe do poder. A vitória ocorre em meio à crescente insatisfação da população com o governo central. O combate à imigração está no foco dessas propostas do Partido Alternativa para a Alemanha. A sigla defende regras mais rígidas para a entrada e permanência de estrangeiros no país. Alguns dos destaques do Brasil e do mundo nesta terça-feira, dia 8 de setembro de 2026. É evidente que a gente está de olho, acompanhando, né, o olho do furacão em Brasília, na capital federal. Já vamos em instantes girar a nossa reportagem, trazer especialistas para repercutir, né, porque o julgamento virtual extraordinário na segunda turma do Supremo Tribunal Federal já conta com a maioria de votos para referendar o afastamento preventivo do diretor-geral da Polícia Federal, Andrei Rodrigues, e do diretor de inteligência policial, Leandro Almada da Costa. Então, a segunda turma tem maioria para manter a cúpula da PM afastada, mas o Gilmar Mendes, o ministro, pediu vista. Os ministros Luiz Fux e Nunes Marques anteciparam os votos para acompanhar o relator. André Mendonça e atingindo aí os 3 votos necessários. Mas com a interrupção do Gilmar Mendes, o julgamento foi suspenso, mas o afastamento imediato continua em vigor. É a notícia do dia, a notícia desta terça-feira, mais um dia agitado na capital do país. E depois do intervalo comercial, é para lá que a gente vai com a nossa reportagem. Agora 10h27.
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16: O benefício dessa união vai ser seguramente o comprador, vai ser o Brasil, vai ser a Argentina, mas também as duas companhias.
1: Quando a Auto Latina, uma joint venture formada entre a Ford e a Volkswagen nos mercados brasileiros e argentino, foi criada em 1987, esperava-se a formação de um gigante imbatível no mercado automotivo. Um ano antes, o então presidente da Volkswagen, Wolfgang Sauer, adiantou pelos microfones da Rádio Bandeirantes os benefícios que resultariam daquela fusão.
16: As duas companhias conseguem com isso um aumento de economia de escala.
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1: Dez e trinta de volta aqui com Manhã Bandeirantes. Vamos fazer um giro também com a nossa audiência. Tem muita gente participando conosco. Já de volta, né? A rotina, tudo normal depois do feriado de 7 de setembro. Então, tem aqui a participação em áudio pelo nosso WhatsApp. Anote aí, 11 99904 8756. Acho que não tá saindo aqui o áudio do nosso ouvinte, não é? Deixa eu ver o que está acontecendo aqui com o nosso canal de som. Vamos lá, agora sim.
17: Bom dia, Sabino. Bom dia, Lupato.
2: Bom dia.
17: Carlinhos Motorista. Bom dia a todos aí. Veja bem, ontem eu vinha vindo de Boituva, na rodovia Castelo Branco, sentido São Paulo. E na altura do KM 53, 52, por volta das 10 horas da manhã, presenciei 8 carros tirando racha. Tinha até uma McLaren Porsche, carro de altos valores. E eu vim até em Alphaville, não vi uma viatura da polícia rodoviária. Absurdo. Abraço.
1: Obrigado.
17: Ótimo dia para nós e ótima semana.
2: Olha aí que denúncia importante, hein?
1: Obrigado, meu amigo, pelo relato aí.
18: Bom dia, Paula, Sabino,
0: bom dia.
18: Danilo.
0: Bom dia.
18: Antes do Manhã Bandeirantes, né, o professor Modesto Carvalhoso foi entrevistado, né? Então, assim, é uma honra ouvi-lo, né? Eu fui aluna dele na Faculdade de Direito Largo São Francisco. Não sei se o Sabino foi.
2: Foi.
18: Então, é exatamente isso que o Sabino está falando, né? É medo, porque a gente sabe o que significa não viver numa democracia. Nós somos uma geração que passamos por tudo isso e defendemos com unhas e dentes a nossa liberdade. Então, agora ver esses escândalos é um horror. Dói, machuca. Mas é preciso que o povo se conscientize disso e vote bem. Lúcia Maria, Vila Mariana.
2: É isso, Lúcia. Muito obrigado pelo seu depoimento aí. Fui aluno, sim, do professor Modesto Carvalhosa. E, apesar da idade, está absolutamente lúcido, né? Uma coisa inacreditável que o professor pensa e com que clareza ele pensa e com que profundidade no seu conhecimento jurídico.
19: Bom dia, Danilo, Paula Valdez e Sabino.
0: Bom dia.
2: Bom dia.
19: Ô, Sabino, esse mês a conta de energia elétrica não chegou na minha residência. Eu moro aqui no Parque Independência, no Ipiranga. Conversei com alguns vizinhos, eles me falaram que também não receberam, que daqui para frente, quem quiser a conta da Engel impressa, só na loja. Quem quiser a conta vai ter que conseguir ela para pagar através do aplicativo. É isso mesmo? Olha, eu vou falar para você, eu que trabalho na área de tecnologia, tive dificuldade para pegar a conta via WhatsApp ou pelo meio eletrônico que eles forneceram, pelo app deles. Outro desserviço dessa companhia. Muito obrigado. Edson Gonçalves de Ipiranga.
2: Obrigado.
0: Pois é, Edson, eu não sei, viu? Tô até dando uma procurada. A Enel, a própria Enel, no site oficial da Enel, diz que ela oferece de várias formas, né? Mas você pode entrar em contato com a agência virtual no site da própria Enel ou então um SMS. É 27373. 27373. Mas aí, boa sorte, né? Vamos combinar.
2: Eu há muito tempo não recebo, viu? É a conta de luz.
0: Então, não, eu recebo. Eu recebo a de luz impressa.
2: Recebo, não recebo.
0: É.
2: Recebo apenas um registro pelo e-mail.
0: Eu
1: também
0: ainda recebo.
1: Eu também,
0: né?
1: Não recebo impresso, não. Pelo e-mail, e o meu já tá no débito automático.
2: É,
1: o meu
2: também.
0: Eu recebo todo mês impresso em casa, sim. Recebo.
1: 10h35 agora, vamos para mais um intervalo rapidinho na sequência, já com o Felipe Campbell.
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2: 10h36, Brasília com prioridade. Aqui as informações atualizadas, chegando agora direto da redação da Capital Federal. Diga lá, Felipe Campbell, bom dia.
3: Muito bom dia, Gobato, Paula, Sabino.
4: Bom dia.
3: Uma manhã daquelas aqui na capital. A segunda turma do STF já formou maioria para acompanhar o ministro André Mendonça e manter o afastamento do diretor-geral da Polícia Federal, Andrei Rodrigues, e também do diretor de inteligência da corporação, Leandro Almada da Costa. Além de Mendonça, os ministros Luiz Fux e Nunes Marques anteciparam os votos, já acompanharam o relator e, com isso, três dos cinco ministros da segunda turma já se posicionaram pela manutenção da decisão. O ministro Gilmar Mendes chegou a pedir vistas para interromper o julgamento, mas como os outros ministros anteciparam, já formou maioria. O voto que falta, então, no momento, é do ministro Dias Toffoli. Enquanto o julgamento ainda está em andamento, o delegado William Muradi, que assumiu interinamente a direção-geral da Polícia Federal, afirmou que a corporação não vai se deixar abalar pelos ataques e manifestou confiança em Andrei Rodrigues. Segundo Muradi, o momento exige total serenidade. A decisão de Mendonça aponta irregularidades em pelo menos 6 relatórios de inteligência produzidos pela PF e afirma que o material indicaria um monitoramento de integrantes do STF e de autoridades do governo, como o AGU. O ministro também determinou investigações pela Corregedoria da Polícia Federal para apurar quem ordenou e participou da produção dos relatórios e suspendeu a elaboração e o compartilhamento de documentos de inteligência destinados a analisar atos praticados por magistrados, integrantes da advocacia pública e policiais no exercício de suas funções. Isso tudo acontece, né, após um grupo de 13 ministros aposentados do Supremo Tribunal Federal divulgar uma carta endereçada ao presidente da corte, Edson Fachin. Nesse documento, eles manifestam apoio à presidência do tribunal e cobram medidas enérgicas para enfrentar o atual momento institucional, classificado por eles como a crise mais aguda da história da instituição. Os ex-integrantes do tribunal afirmam ter plena confiança na serenidade e no discernimento de Fachin para conduzir o órgão durante esse período de instabilidade, e eles também solicitam a convocação urgente de uma sessão pública plenária sobre esse assunto. Volto com vocês.
4: De forma transparente, é isso que os ministros que subscrevem essa carta estão pedindo, os ex-ministros, né? Aliás, não ex-ministros, mas ministros aposentados estão pedindo transparência na decisão do ministro Edson Fachin, que presidirá todo esse processo desde o início. O ministro Edson Fachin terá desafios importantes nos próximos dias e terá que ter coragem. E essa coragem tem que ser respaldada pela população brasileira, pela sociedade civil.
5: E olha, os nossos repórteres em Brasília também, obviamente, estão a postos lá mesmo na STF, em vários lugares, o Campo sabe muito bem, né? E avisando agora que, pelo menos até o momento, nenhum pronunciamento da Polícia Federal a respeito do afastamento de Andrei Rodrigues. Valeu, viu, Campbell? Qualquer novidade, qualquer nota, Brasília hoje tem prioridade aqui no Manhã Bandeirantes. É só você nos acionar, por favor. Até mais.
3: Até mais, gente. Daqui a pouquinho eu tô de volta.
4: Obrigado.
5: Combinado. E o nosso Luiz Felipe Nunes está aqui com a gente justamente por conta disso. Ele tem uma apuração que ele fez com o coordenador de campanha do presidente Lula a respeito do afastamento de Andrei Rodrigues, essa decisão de Mendonça, né, Luiz? Bom dia para você.
4: Presidente Lula vai tomar alguma providência? Luiz, bom dia.
6: Nem a própria campanha sabe ainda, Sabino. O que eu apurei com o Marco Aurélio de Carvalho, que é um dos coordenadores da campanha do atual presidente da República, que é um advogado muito próximo de Lula, inclusive já dá aconselhamentos ao presidente da República há bastante tempo, já participou da defesa, por exemplo, do filho do atual presidente, o Lulinha, que também é um nome muito noticiado por aqui, também em outros veículos de imprensa. O que diz o Marco Aurélio de Carvalho é que ele já enviou um posicionamento para análise do atual presidente da República na condição de candidato. Marco Aurélio de Carvalho, que representa também o grupo Prerrogativas, que auxilia o presidente da República há muitos anos, desde o momento da prisão do presidente da República. Este aconselhamento é de que a presidência não tome nenhuma decisão antes de recorrer ao próprio plenário da Corte, do Supremo Tribunal Federal, e antes de se reunir com o presidente do STF. Inclusive, nesse aconselhamento, o advogado Marco Aurélio de Carvalho enviou este aconselhamento na íntegra. Ele afirma que, com base no artigo 89 da Constituição Federal, o presidente da República pode e deve convocar o Conselho da República, que é um órgão de consulta e aconselhamento da presidência, e que, em uma democracia, a possibilidade de eleições devem ser disputadas no voto e que, na palavra dele, não podemos permitir que funções públicas sejam novamente capturadas por interesses políticos eleitorais. Essa é a posição de um dos coordenadores da campanha, de uma pessoa que aconselha juridicamente o presidente da República, mas que participa da campanha. Não é uma pessoa que está em um órgão na função da presidência da República. Ele não faz parte da secretaria da presidência. Nessa ligação que eu tive com o advogado, há poucos minutos ele estava no aeroporto em direção a Brasília para uma conversa com o presidente da República. Ele disse que Lula ainda não respondeu essa solicitação, não disse se vai cumprir esse aconselhamento de recorrer ao Supremo antes de tomar qualquer decisão, mas é uma conversa que vai acontecer nas próximas horas. Portanto, existe já uma formação de uma ala próxima do presidente da República para este tipo de conselho. Se Lula vai recorrer de fato ou não, é uma decisão que cabe ao próprio presidente. E como existe um aconselhamento de muitos advogados, muitos deles inclusive desse grupo Prerrogativas, ainda não se sabe se é um consenso essa formação de opinião. Mas já existe um aconselhamento de pessoas próximas do presidente da República, portanto, é algo que já movimenta personalidades próximas do Palácio do Planalto.
4: E que se tomar alguma atitude, deve ser como presidente da República e não como candidato. É como o presidente ali que ele perde um auxiliar nomeado por ele, o diretor-geral da Polícia Federal, André Rodrigues. Aliás, ontem no desfile de 7 de setembro, um detalhe aí, ontem no desfile de 7 de setembro, em determinado momento, o André Rodrigues, que não estava ali nas primeiras filas, portanto não estava na ala VIP, onde se localizavam os ministros, foi chamado pessoalmente pelo presidente para que acompanhasse o desfile ao lado dele, numa clara demonstração de que o presidente tem o maior apreço por André Rodrigues.
6: Que foi chefe da segurança na campanha de 2022 do presidente da República, que naquele momento foi eleito. O André Rodrigues participava de uma seleção de membros da Polícia Federal. Os candidatos têm a possibilidade de ter os membros da PF. O André Rodrigues não participava anteriormente daquela comitiva que era muito próxima de Lula, de servidores da PF que acompanham ex-presidentes. Essa é uma distinção. Ele começa com essa participação durante a campanha de 2022 e naquele momento Lula já começa a olhar para André Rodrigues com bons olhares e por isso, posteriormente, André Rodrigues se torna diretor da Polícia Federal. Então é um nome que foi próximo do presidente da República antes de ser colocado neste posto durante a própria campanha eleitoral de 2022. Muitas pessoas que participam da atual campanha de Lula conhecem André Rodrigues, por isso também essa proximidade e por isso também que existe neste momento o nome dele envolvido nessa crise institucional, até porque antes de ser colocado como diretor da PF era visto como uma pessoa já próxima do presidente da República que foi eleito naquele momento há cerca de 4 anos.
5: E tem alguns interlocutores ali do presidente Lula que acham que mesmo ele não concordando com a decisão, caso ele seja contrário, ele acaba se unindo ao discurso bolsonarista de não concordar com decisões do STF. Então estaria entre a cruz e a espada. E com o afastamento de André Rodrigues, quem deve ficar pelo menos interinamente no cargo é o diretor executivo da Polícia Federal, William Murat.
2: Luiz, obrigado. O Luiz volta também a qualquer momento, não é? Com novas informações, assim como a nossa reportagem que está posicionada em Brasília. Gambassi, eu vou para um intervalo rapidinho aqui no Manhã Bandeirantes e na sequência a gente entra sim com a repercussão, né, do Modesto Cavalhosa nessa entrevista ao jornal da Bandeirante Gente sobre o afastamento do Andrei Rodrigues, né? Então, dentro de 2 minutinhos a gente já traz essa repercussão completa aqui no Manhã Bandeirantes.
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2: Ufa, já de volta aqui com Manhã Bandeirantes, né? Às 10h48, segunda turma do STF formou maioria para afastar Andrei Rodrigues. O afastamento do diretor-geral da Polícia Federal é a notícia do dia. E a gente tem a repercussão, né, Paulo? Diga lá.
5: Isso aí, acaba de chegar uma apuração do Pedro Teixeira, direto de Brasília, que a Advocacia-Geral da União está avaliando recorrer da decisão do ministro André Mendonça. Entende que a AGU entende que pode Mendonça ter cometido violação da competência da presidência. Seria o primeiro gesto, então, do governo já contra o ministro, uma apuração do nosso Pedro Teixeira, direto de Brasília, dizendo que a AGU deve recorrer, pelo menos está avaliando recorrer da decisão do ministro André Mendonça de afastar Andrei Rodrigues da chefia da Polícia Federal.
4: Olha que xadrez político, porque o advogado-geral da União é Jorge Messias. Jorge Messias, que é ligado a André Mendonça. Jorge Messias, que foi apoiado por André Mendonça em sua indicação para ministro do Supremo Tribunal Federal, recusada no Senado Federal, numa articulação comandada por Davi Alcolumbre. É um quebra-cabeça, é um xadrez de movimentações políticas nesse momento, que com certeza estão sendo estudados por todos os lados. Mas, importante, é uma movimentação política em que o Supremo está envolvido. Muito mais política do que jurídica.
2: 10h50, vamos então à repercussão aqui, esse trecho, conferir o que disse o professor Modesto Carvalhosa em entrevista ao jornal da Bandeirantes Gente sobre o afastamento de Andrei Rodrigues.
8: Existe realmente aí bloqueios no meio desse caminho da parte da polícia, do diretor da Polícia Federal, e também do Procurador-Geral da República, que procura, de certa maneira, claramente, evidentemente, obstruir a continuidade dessas investigações. De modo que eu não sei se o André Mendonça tem jurisdição para também suspender o exercício da função do Procurador-Geral da República, mas a questão da Polícia Federal eu acho que está bem encaminhada, porque ele tem a jurisdição, ele é realmente o que administra o, o inquérito no Supremo Tribunal Federal e pode afastar funcionários que estejam obstruindo essas investigações.
2: Tá aí um trecho do jurista, do professor Modesto Cavalhosa, entrevistado há pouco aqui no Jornal da Bandeirante Gente. É claro que essa repercussão atinge também autoridades, algumas num ano eleitoral como esse, eleição batendo a porta, todos já em campanha, alguns, né, Sabino e Paula, evitam, né, se pronunciar, evitam tomar ali qualquer decisão assim no calor dos fatos, dos momentos, mas fato é que, como o Luiz trouxe aqui, as campanhas estão avaliando. Ontem tivemos uma manifestação na Avenida Paulista e algumas palavras, algumas expressões eram usadas ali, atingindo membros da corte do STF, e algumas já mudando as suas estratégias, algumas campanhas já mudando as suas estratégias e agora tendo alvos do STF, por exemplo, nas suas campanhas de rádio e televisão. A gente vai continuar em Brasília, evidentemente. Agora a gente precisa fazer mais um intervalinho aqui no Manhã Bandeirantes, e na sequência a gente volta com toda a repercussão do que está acontecendo na capital federal. 10h52.
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2: Maria Eugênia Cotaiti.
12: Cisleide do Amor Lima, ou melhor, Cici, foi uma das maiores jogadoras da história do futebol feminino brasileiro e a primeira grande camisa 10 da seleção. Ela começou a jogar na Bahia em uma época em que o esporte para mulheres ainda era proibido por lei. Ao longo da carreira, passou por grandes clubes como Corinthians, Vasco, Palmeiras, Bahia e São Paulo, onde conquistou o Campeonato Paulista. Além disso, brilhou na Copa do Mundo de 1999. Foi artilheira com 7 gols e ajudou o Brasil a conquistar o terceiro lugar histórico. No auge, Cici ganhou o apelido de Imperatriz do futebol brasileiro devido à sua elegância, visão de jogo e habilidade com a perna esquerda. Ela é considerada o maior ícone da modalidade antes do surgimento de Marta.
5: Agora 10h55, a gente tem aqui a confirmação de que William Muradi, o delegado que assume a Polícia Federal temporariamente no lugar de Andrei Rodrigues, chefe da Polícia Federal, que foi afastado por uma decisão do ministro André Mendonça, que já formou maioria, inclusive mesmo com um pedido de vista do ministro Gilmar Mendes. Para você que está ligando agora, a gente está nessa cobertura especial hoje, diferentemente do que a gente faz geralmente aqui no Manhã Bandeirantes. Essa decisão de afastamento do Andrei Rodrigues da chefia da Polícia Federal vem acompanhada com procedimentos investigatórios criminais e administrativos disciplinares. A decisão impõe também isso, essa abertura imediata desses procedimentos na Corregedoria da Polícia Federal, para apurar as circunstâncias de produção de relatórios de inteligência que monitoravam autoridades. O ministro André Mendonça também determinou a suspensão de qualquer produção ou compartilhamento de relatórios de inteligência voltados a analisar a atuação funcional de magistrados da advocacia pública ou da atividade de polícia judiciária. O ministro solicitou ainda a convocação de uma sessão virtual extraordinária da segunda turma do STF para referendar essa decisão. Como é que vai ser esse monitoramento sistemático, né? De acordo com a decisão do ministro André Mendonça, o diretor-geral da Polícia Federal encaminhou ao ministro Alexandre de Moraes, no âmbito do inquérito das fake news, ao menos 6 relatórios de inteligência produzidos de forma sigilosa entre os dias 3 e 31 de agosto de 2026. Agora, há poucas semanas. A peça processual revela que o próprio ministro relator vinha sendo submetido a um monitoramento ilícito e sistemático por parte da inteligência policial há mais de 30 dias. A gente tem ainda 3 minutinhos. Vamos para Brasília rapidinho com Pedro Teixeira, que tem apurações exclusivas aqui para a gente, inclusive desse caso e desse afastamento de Andrei Rodrigues, inclusive com a AGU avaliando o recorrer dessa decisão. Né, Pedro, bom dia para você.
13: Sim, tudo bem, Paula, Sabino e todo mundo que nos acompanha aqui na Rádio Bandeirantes. Bom dia para vocês. Pois é, a Advocacia Geral da União está nesse momento avaliando recorrer da decisão do ministro André Mendonça. O que eles avaliam é se houve uma violação de responsabilidade. Por quê? Porque a definição sobre quem será e se ele será mantido ou não como diretor-geral da Polícia Federal teria que ser da presidência da República. É o presidente Lula, por exemplo, que escolheu Andrei Rodrigues para comandar a corporação. Acontece que, se a AGU fizer este movimento, será o primeiro movimento do governo federal contra o ministro André Mendonça. Até agora, o presidente Lula e o governo têm tentado se afastar dessa discussão. Eles, inclusive, na semana passada, defenderam não só o presidente Lula, como também o PT, que se eventualmente alguém cometeu algum crime ou excedeu as suas responsabilidades, que essas pessoas respondam por isso, na tentativa de se distanciar deste caso. Acontece que, neste momento, se a AGU, de fato, avançar com este plano de recorrer da decisão, é um posicionamento do governo federal no sentido contrário às decisões do ministro André Mendonça, e isso, de certa forma, também impacta nas questões eleitorais. O presidente Lula pensando em se distanciar dessa história, mas tendo que acionar a Advocacia Geral da União sobre uma invasão de competência do presidente da República sobre a definição do diretor-geral da Polícia Federal. A gente deve ter novidades com relação a isso. Eu acessei agora as decisões do ministro André Mendonça, que intimam, inclusive, o ministro da Justiça a prestar esclarecimento, intima também o próprio Andrei Rodrigues a prestar esclarecimento. Então, nas próximas horas, a gente deve ter a decisão da AGU e também os impactos desta manhã de terça-feira com relação à decisão do ministro André Mendonça.
5: Pedro Teixeira, muito obrigada pelas suas informações. Obrigado, pode continuar, Pedro, com a gente aí, de repente, se a gente quiser falar mais sobre esse assunto rapidinho, só porque a gente está se preparando agora para se unir a nossa Baixada Santista.
2: No quinto sinal da Bandeirantes, 11 horas, cravado aqui, a gente cumprimenta, a gente sauda aqui o pessoal também da Bandeirantes Santos, né? Todo o pessoal da Baixada conosco aqui em rede, e sejam todos muito bem-vindos numa terça-feira, 8 de setembro, movimentada. A gente falava há pouco aqui com o nosso repórter Pedro Teixeira, direto de Brasília, que volta ainda nessa edição com informações, claro, do que está acontecendo nessa crise sem precedentes no STF, né? O Mendonça afasta o diretor-geral da Polícia Federal durante investigações do Banco Master, do INSS, e agora precisa ter também uma posição do ministro Edson Fachin, é o que se espera. E numa carta que foi publicada por mais de 13 ministros que passaram pela corte, defendendo ali, apoiando o Edson Fachin. Bom, Paulo, agora...
4: Um abraço pessoal de Santos aí conosco a partir de agora.
5: Bem-vindos por aqui. A gente já explica que por conta do noticiário pegando fogo com a maior crise do STF, hoje Manhã Bandeirantes está um pouquinho diferente. A gente está mais voltado realmente para Brasília, para essas análises, até para você entender tudo o que acontece, todas as notícias que acontecem. O Gobato estava falando que a grande notícia dessa manhã é o afastamento por parte do ministro André Mendonça, já por maioria ali no Supremo, do chefe da Polícia Federal, André Rodrigues. Está com a gente aqui o jurista Emanuel Pessoa, já que é comentarista também do Grupo Bandeirantes de Comunicação. Estamos querendo ouvi-lo, Emanuel. Bom dia por aqui, para saber de tudo que você está pensando sobre essas novidades dessa manhã, afastamento de André Rodrigues, a AGU pensando em, de repente, tentar cancelar de alguma forma, como o Pedro Teixeira estava trazendo aqui para a gente, também a coordenação de campanha do presidente Lula vendo como que vai lidar com esse afastamento. Como é que você está vendo tudo isso, hein, Emanuel? Bom dia.
14: Bom dia, pessoal. Tudo bom? Bom dia para os nossos ouvintes também. Paula, veja só, esse afastamento ele não deveria ser estranho para ninguém, porque se você parar para pensar rigorosamente, eu li a adesão do André Mendonça, tá? Independentemente do que estão tentando fazer de enlamear o André Mendonça para parecer que ele também está envolvido nas coisas, ainda que ele estivesse, uma coisa manula a outra. Os relatórios de inteligência não seguem os manuais, são apócrifos. Existe ali indícios nos próprios autos, o próprio Alexandre de Moraes, de que ele tinha conhecimento dos relatórios antes deles serem apresentados, ou seja, nem o relatório tem uma garantia de que foi verdadeiro, proferido rigorosamente pela Polícia Federal, mas sim aparentemente pelo próprio André Rodrigues, que criou aquilo, e nem existiria a cadeia de custódia. Então,

0: mas as coisas são o que são.
1: Emanuel, bom dia. Sabino, Marco Antônio Sabino. Agora há uma conversa nos bastidores de Brasília do presidente Lula, com a Advocacia-Geral da União tomarem uma posição contrária à decisão do ministro André Mendonça e recorrerem dessa decisão. Isso é viável? Isso acontece em que âmbito? Como é que se avalia essa possibilidade em que o presidente Lula, de uma vez por todas, entraria na crise do Supremo Tribunal Federal?
0: Eu acho o seguinte, né, Sabino? Ele precisa entrar na crise porque o delegado da Polícia Federal é dele. Então, ele que nomeou. Então, você imagina o seguinte: na campanha eleitoral, ser explorado que o delegado de Polícia Federal, nomeado pelo presidente da República, foi afastado sob a acusação ou com indícios de que ele teria utilizado indevidamente o cargo para prejudicar investigações andando no Supremo Tribunal Federal a respeito do Banco Master. Então, se você parar para pensar, isso é muito mais potencialmente explosivo. Então, se eles não tentam levar essa decisão para plenário, para tentar reverter a decisão em plenário, nós teríamos uma situação ainda muito pior para a campanha presidencial, que seria aquela de parecer que o Lula estaria envolvido, porque o veja, é sempre aquilo, né? O amigo do meu amigo, meu ministro, meu subordinado, meu parente, a pessoa que eu nunca vi na vida, mas tenho 500 fotos, né? O Lula tem esse histórico. E agora seria ainda pior, porque seria alguém que ele escolheu logo depois de ter um assessor dele, o Marcola, também envolvido no escândalo. Então ele precisa de uma decisão contrária para dizer: ó, na narrativa, o meu delegado não fez nada de errado, é o André Mendonça querendo proteger o Bolsonaro.
1: Fala um pouquinho mais para a gente, por favor, Emanuel, dessa motivação, do ministro André Mendonça. Você falava dos relatórios, né? Relatórios esses que foram apresentados pelo ministro Alexandre de Moraes na última sexta-feira e que
0: Para tentar
1: justificariam,
0: incluir ele no fake news.
1: exatamente, dentro do âmbito do inquérito das fake news, que por si só já é uma excrescência, né? Um inquérito que demora mais de 7 anos para ser concluído e que serve exatamente como desculpa para essas atitudes do ministro Alexandre de Moraes. Comente isso um pouco para a gente, por favor.
0: Sabino, o inquérito, ele tem que durar só o tempo da investigação, ele tem que ter objeto determinado. Então, o inquérito da fake news não tem objeto determinado, porque quando o André Mendonça entra no inquérito das fake news, tá? O que que tem ali de fake news que o André Mendonça estaria praticando? Porque vamos dizer que o André Mendonça mentiu, que tudo que ele fez é ilegal e tudo mais. Tá bom, ó, tem prevaricação, concussão, advocacia administrativa, improbidade, tudo. Não tem fake news. Então, por que o Alexandre de Moraes quis colocar o André Mendonça no inquérito da fake news? Porque lá ele recebeu uma autorização do Supremo Tribunal Federal para fazer absolutamente o que ele quisesse, e por conta disso, ele utiliza esse inquérito para perseguir as pessoas com quais ele tem uma birra. Então, nesse caso, é o André Mendonça. Então, o inquérito das fake news não é o lugar adequado. Agora, o Fachin andou muito mal, o Fachin andou prestigiando o Alexandre de Moraes. Por quê? Na hora que você pede o que o Alexandre pediu, inclusão, investigação do André Mendonça pelo inquérito das fake news, o Fachin deveria simplesmente ter dito: não é o lugar próprio, indefiro. Em vez de separar numa petição para levar para o Supremo, ele convalidou administrativamente e juridicamente o ato do Alexandre de Moraes. E veja só, o Alexandre de Moraes quer se defender alegando que as investigações sobre ele não podiam acontecer porque não tinha tido autorização do plenário. Então, como é que ele pede para ele ter o benefício do plenário, mas ele faz uma ilegalidade contra o André Mendonça? Então, claramente aqui, nós não estamos discutindo direito há muito tempo. Nós estamos discutindo alguns ministros do Supremo Tribunal Federal tentando impedir que se investiguem fortíssimos indícios sobre a probidade de suas condutas.
1: É o que eu falava há
0: Olha,
1: pouco, né? São iniciativas de viés político, muito mais do que de viés jurídico. De minha parte, Emanuel, uma última pergunta. Você viu a carta que foi preparada por 13 ministros aposentados do Supremo Tribunal Federal e encaminhada ao Senado Federal? Como é que você avalia essa iniciativa de ministros que passaram pela corte?
0: os ministros que passaram pela corte, eles não tinham que estar apoiando o Fachin. Fachin é uma pessoa. Eles tinham que estar apoiando passar limpo o Supremo Tribunal Federal. Tá? E a gente vê que é uma linguagem muito cuidadosa, fala a gravidade do momento, mas é um apoio ao presidente. Quais são as medidas que o Fachin toma? Porque em Brasília, a língua maldosa chama o Fachin, o apelido do Fachin é Fraquin. Tá? Eu não estou inventando isso, você pode ir no Google jogar, você vai encontrar isso. Então, será que ele está à altura do momento? Porque, veja, tem dois ministros no Brasil que são ministros.

0: muito fortes no Supremo Tribunal Federal. Um deles é o que está implicado no caso, que é o Alexandre de Moraes, que é o ministro que tem a coragem de usar a caneta para qualquer coisa. E o outro ministro, que apoia o Alexandre de Moraes, não tem nada falando que ele está envolvido em nada de errado sobre isso, mas ele apoia o Alexandre de Moraes, é o ministro mais inteligente, capacitado e articulado do Supremo Tribunal Federal, que é o Gilmar Mendes. O Fachin tem peito para enfrentar esses dois? Acho difícil.
1: Emanuel,
2: Aliás,
1: queria.
2: deixa, só rapidinho, gente, chegou uma intimação aqui, eu queria entender o que é, daí eu passo para o Emanuel, uma intimação do ministro André Mendonça, chegou aqui como urgente, dizendo que ele é relator do processo e manda um oficial de justiça intime o ministro de Estado de Justiça e Segurança Pública, Wellington César Lima e Silva, ou quem... É, calma aí. Ou quem os suas vezes fizer de interino. Teor do despacho, decisão proferido em 8 de setembro, hoje, cujo segue a próxima anexa. Ou seja, o que a gente está vendo, e aí coloca aqui uma atenção no final, já estou mandando para você, Manuel, que daí você traduz isso aqui tudo para mim. Esse documento aqui de mandato de intimação, que é contra o ministro da Justiça, né? Aí falam atenção no final. A divulgação, transmissão, publicação, exposição, qualquer outra forma de utilização da imagem do agente público sem prévia expressa autorização pode acarretar na responsabilização nos termos da legislação vigente. O direito da imagem é protegido pela Constituição, enfim. Isso é exatamente o que a gente entende, é o ministro André Mendonça intimando ou pedindo para um oficial de justiça intimar o atual ministro da Justiça e qual o tamanho que isso pode chegar? E só lembrando que eu estou com o mandado de intimação aqui e lá em cima tem um urgente em vermelho dessa intimação, desse mandado.
0: Paulo, eu não vi o mandado, mas provavelmente esse é o mandado intimando o ministro da Justiça por seu chefe administrativo do delegado-geral da Polícia Federal para afastá-lo das funções, cortar o acesso, todas as outras coisas. Agora, Paulo, você me dá um susto desse falando que chegou a intimação na Bandeirantes, eu que
2: Achou
0: todo
2: que era
0: dia acho que
2: para
0: o Alexandre de
2: ti,
0: Moraes
2: né?
0: vai mandar me prender? Pois é, eu que todo dia acho que ele vai mandar me prender porque, Sabino, você sabe, né? Você está há muito tempo, a Paula também, todo mundo aqui muito tempo. Na televisão, a gente sabe que para fazer críticas contundentes e diárias ao ministro do Supremo Tribunal Federal, que não tem o menor prurido em usar a caneta, você realmente precisa ter muita segurança do que você está falando, porque a qualquer momento vem. A gente sabe de veículos de comunicação que foram censurados lá atrás, a gente lembra da Crusoé, o que aconteceu, né? Que foi simplesmente lamentável. Então eu faço uma brincadeira, Paulo, toda vida com fundo de verdade. Eu achei até que você estava fazendo uma pegadinha comigo dessa vez.
2: É
0: Dizendo
2: que ele
0: que tinha
2: sempre
0: chegado a
2: fala.
0: intimação para suspender o programa, porque a gente estava apontando coisas relevantes.
2: O Emanuel sempre fala que ele, depois das entrevistas comigo, ele vai sair preso. Mas não, são duas intimações, não é para você nenhuma delas. Uma é para o ministro da Justiça e outra é para o chefe que foi afastado da chefia, André Rodrigues, né? São essas duas
0: É que o
2: intimações
0: André é
2: que chegaram há
0: parte, ele tem
2: pouco.
0: que receber. O André é parte, ele tem que receber a intimação.
2: Tá.
0: E a outra intimação é para o chefe dele. Porque precisa cortar os acessos, precisa cortar, suspender credencial, crachá, não entrar no prédio da Polícia Federal, determinar que não seja obedecida a cadeia de comando, fazer uma nota para a corporação indicando que as pessoas não devem auxiliar por trás. Porque você lembra que vazou na imprensa que na discussão do Alexandre de Moraes com o André Mendonça, ele falou que sabia porque tinha as fontes dele, porque tinha sido ministro da Justiça.
2: Sim.
0: Então é óbvio que o André Rodrigues também, mesmo afastado do cargo, ele vai ter acesso a muitas coisas. Pelas conexões que ele criou, ele deve ter as pessoas do time dele lá. Então é importante a intimação para o ministro da Justiça, porque ele deveria, ao menos em tese, se a ordem judicial for cumprida adequadamente, informar a corporação que as pessoas devem respeitar a adesão judicial e não as relações pessoais.
2: Isso acontece hoje mesmo, nas próximas horas, até porque essas intimações estão ali com urgente?
0: Sim, tem que acontecer na mesma hora, tá?
2: Tá.
0: Tem que ser na mesma hora. Decisão judicial que não está dizendo um prazo para ser cumprido é de cumprimento imediato.
1: Mano, eu queria saber aqui, queria entender também as campanhas, não é? Quem que se beneficia agora com essa crise toda? O Sabino perguntava há pouco sobre o presidente Lula se manifestar ou não, e também num momento em que a última pesquisa que saiu aqui mostra uma aproximação muito grande, né, entre os dois primeiros colocados, que é o presidente Lula e o candidato Flávio Bolsonaro. Essa
3: Numericamente, pela primeira vez no segundo turno, Flávio Bolsonaro
1: à
3: passa a
1: frente, à
3: Lula.
1: frente. Exatamente. Agora, nas próximas horas, nos próximos dias, quem tende a ganhar, quem tende a perder, quem tende a crescer aí nas pesquisas?
0: O Flávio Bolsonaro tende a se beneficiar do escândalo, porque as menções negativas ao Alexandre de Moraes dominam 70% dos comentários sobre ele, e as pessoas falam mais, muito mais mal dele do que do André Mendonça. Existe uma versão que foi criada, obviamente, pelos governistas e, obviamente, também pelo Alexandre de Moraes, de que o André Mendonça estaria também sujo, contaminado pelo Master, e por isso ele também deveria sair. E aí a ideia é que, se você suja todo mundo, ninguém parece sujo de verdade, né? Porque a gente faz cérebro, trabalha por contraste. Então, se todos estão sujos, todos parecem limpos. Então, rigorosamente, quem vai se beneficiar é o Flávio Bolsonaro, inclusive essa melhoria dele aí no segundo turno, essa vitória numérica pela primeira vez, é resultado desses escândalos, do escândalo do Lulinha e do escândalo do Alexandre de Moraes. Quanto mais tempo esse escândalo passar, mais vai acontecer, porque você tem inúmeras fotos, desfile do 7 de setembro do ano passado, Alexandre de Moraes abraçado com Lula, jantares do Lula com Alexandre de Moraes. Isso vai ser muito explorado na campanha, e particularmente a questão de que o Alexandre de Moraes é o grande algoz do Bolsonaro. Então, obviamente, se você tem uma situação que prestigia a derrocada do Alexandre de Moraes, isso tem algum reflexo, ainda que não integral, numa melhoria do sobrenome Bolsonaro, pelo menos entre os apoiadores ou pessoas neutras.
1: Esse é o Manuel Pessoa, colunista aqui da Bandeirantes, sempre participando do Jornal da Bandeirantes Gente, também ao longo da programação, no Band News TV, traduzindo, não é? Ajudando quem está do outro lado, o nosso ouvinte, em meio à crise. Se a gente aqui na bancada fica recebendo as mensagens no celular e tenta passar, o Emanuel consegue traduzir isso para quem está do outro lado. Emanuel, obrigadíssimo aqui pela atenção com a Bandeirantes mais uma vez.
0: Obrigado vocês, queridos. Bom dia, valeu, e boas notícias.
3: Obrigado, Emanuel.
2: Emanuel, nenhum mandado pra você hoje. É mais tarde na Band News TV.
0: É. É, não faz isso não, que o meu dia ontem já foi sofrido. Vamos deixar por hoje.
2: Valeu.
1: Bom, o Felipe Campbell, em instantes também, volta aqui a Bandeirantes, amanhã Bandeirantes, para trazer toda a repercussão política, autoridades que já se manifestaram, o que está acontecendo nos bastidores ali, porque o Campbell é o nosso repórter, ele está circulando ali, vai conversando com um e com outro. Acho que a gente teve um probleminha aqui na conexão com o Campbell, mas em breve nós vamos restabelecer aqui o contato com o Felipe Campbell e voltaremos a Brasília, não é, Paula?
2: Isso aí, o próprio senador Carlos Viana, que a gente lembra que foi quem sugeriu logo depois, a semana passada, né, quando tudo veio à tona das investigações, mais um pedido de impeachment contra o ministro Alexandre de Moraes, e na sequência também pedindo afastamento do senador, do presidente do Senado, né, Davi Alcolumbre, por não colocar em votação. Ele agora acaba de colocar nas redes sociais que acabou de pedir a prisão preventiva de Andrei Rodrigues. Fala o seguinte, ele próprio, na sua publicação: o diretor-geral da Polícia Federal já foi afastado preventivamente após a revelação do monitoramento de André Mendonça. Agora, protocolei representação para apuração criminal imediata e prisão preventiva, presentes os requisitos legais. Quero saber quem deu a ordem, quem executou, quem recebeu os relatórios e para quem foram utilizados. Se a estrutura de inteligência da Polícia Federal foi usada ilegalmente, afastamento não encerra o caso. É preciso chegar aos responsáveis. Ninguém está acima da lei, nem quem tem o poder de investigar. Então, o senador Carlos Viana dizendo que, nesse momento, protocolou representação para apuração criminal imediata e prisão preventiva contra o chefe afastado na manhã de hoje da Polícia Federal, Andrei Rodrigues. A gente tem muitos, né? O próprio, se eu não me engano, Zema também já publicou, mas daqui a pouquinho, depois do Felipe Campbell, a gente fala a manifestação do candidato à presidência da República, Romeu Zema.
1: É isso aí, Paula, 11h17, então vamos, agora sim, contato restabelecido, prioridade para a reportagem que está ali apurando, acompanhando. Felipe Campbell, mais uma vez, de volta aqui ao Manhã Bandeirantes. O que você tem de atualização? Quais são as novidades por aí, meu amigo?
4: Bom, o empresário Antônio Carlos Freixo Júnior, ele presta depoimento nesta terça-feira no Supremo Tribunal Federal, também tem a ver com o caso Master. Essa audiência vai ser conduzida por um juiz auxiliar do gabinete do ministro André Mendonça, que é uma das etapas para homologar o acordo de delação premiada do empresário. Freixo é apontado como operador de repasses financeiros ligados ao Master e teria intermediado recursos ilícitos envolvendo negócios do banqueiro Daniel Vorcaro. A empresa dele também aparece em pagamentos destinados à produtora do filme Dark Horse, e o depoimento, então, é considerado importante para o avanço das investigações no STF, que busca, né, tentar entender se existiu algum tipo de repasse financeiro para sustentar o deputado, ex-deputado federal Eduardo Bolsonaro nos Estados Unidos, utilizando essa verba que seria utilizada para a produção do filme de maneira oficial e que tinha sido repassada pelo banqueiro Daniel Vorcaro, empresas ligadas a ele. Então, esse depoimento deve ser realizado hoje no Supremo Tribunal Federal. Mais um avanço, né, nessas investigações em relação ao caso Master. Volto com vocês.
1: Tá certo, esse é o Felipe Campbell, então, com as atualizações, as novidades em Brasília.
3: Vamos só fazer...
1: Claro, diga lá, Sabino.
3: Vamos recapitular para o ouvinte que está ligando o rádio agora o que aconteceu hoje pela manhã. Aconteceu o seguinte: o ministro André Mendonça, relator dessas investigações que envolvem o Banco Master e Daniel Vorcaro, pediu o afastamento do chefe da Polícia Federal, do delegado-geral da Polícia Federal, Andrei Rodrigues. E por quê? Porque ele teria produzido relatórios de inteligência que teriam subsidiado o ministro Alexandre Mendonça num pedido também de denúncia contra o próprio ministro André Mendonça, iniciativa essa tomada pelo ministro Alexandre de Moraes. Essa situação foi levada à votação da segunda turma do Supremo Tribunal Federal, que já decidiu por maioria que afastará mesmo, manterá o afastamento de Andrei Rodrigues. E agora há informação de que a Presidência da República, por meio da Advocacia Geral da União, pode então provocar um protesto, um recurso no Supremo Tribunal Federal para que haja uma revisão da decisão. Essa decisão ainda não está tomada por parte da Presidência da República, mas se discute isso nos bastidores em Brasília. Portanto, um momento muito tenso de situação política em Brasília, não só jurídico, mas eu repito, principalmente política, porque estamos num ano eleitoral e isso vai influenciar, sem dúvida nenhuma, as campanhas dos dois candidatos favoritos.
2: Entre as alegações aqui, né, para esse afastamento, o ministro André Mendonça colocou um monitoramento sistemático, uma coleta dirigida. Ele disse que o próprio ministro vinha sendo submetido a um monitoramento ilícito e sistemático por parte da inteligência policial há mais de 30 dias. Fala sobre a matriz religiosa comum e críticas internas. Descreveu, inclusive, Mendonça como surreal e abjeta a acusação de que a conduta do advogado-geral da União e do relator de não acatar solicitações da Polícia Federal poderia ser explicada pelo fato de possuírem matriz religiosa comum e terem tido apoio de igrejas evangélicas e suas candidaturas ao STF. Também registrou que os documentos eram apócrifos, não tinham timbre, brasão, assinatura ou numeração, o que os tornava um nada jurídico que descumpria a doutrina nacional de inteligência de segurança pública. Falou ainda do vazamento de investigações sigilosas, que considera André Mendonça de extrema gravidade, principalmente o vazamento de informações decorrentes de publicações desses relatórios. E ainda, é claro, toda a crise que culminou o afastamento de Andrei Rodrigues começou a se desenhar no início de setembro deste ano, quando o Partido Novo, no dia 2 de setembro, acionou o STF solicitando providências para preservar a independência de investigações contra o diretor-geral da Polícia Federal, e no dia seguinte a legenda pediu a prisão preventiva de Andrei Rodrigues, alegando indícios da sua participação em uma suposta rede de influência criminosa liderada por Daniel Vorcaro. Mensagens telefônicas, o aparelho celular de Vorcaro faziam referências diretas ao nome de Andrei, identificado pela Polícia Federal como o diretor-geral.
1: Paula, o diretor executivo da Polícia Federal, né, o número 2, o segundo na hierarquia da corporação, o William Marcel Murad, fez uma defesa pública do diretor-geral Andrei Rodrigues na manhã desta terça-feira. Participou de uma cerimônia de abertura do curso de formação profissional para agentes da Polícia Federal e afirmou que a instituição resistirá a ataques. Ele disse que não nos deixaremos abalar por ataques, venham de onde vierem, e que aqui reafirmo nossa total confiança na direção-geral, no diretor-geral da Polícia Federal, Andrei Rodrigues, que o momento exige serenidade, que saberemos atravessar essa tempestade como tantas vezes o fizemos. Foi a declaração, então, do número 2 nessa cerimônia, não é? Segundo Murad, a atuação dos investigadores é técnica, imparcial e livre de qualquer viés político. Saber que trabalhamos estritamente dentro da lei, comprometidos exclusivamente com o interesse público, nos mantém confiantes de que a verdade dos fatos que buscamos incansavelmente em nossas investigações prevalecerá. Foi ali um trecho que a gente conseguiu recuperar do curso de formação profissional para agentes da Polícia Federal. Foi essa abertura onde o número 2 participou e, claro, defendendo, né, o Andrei Rodrigues, defendendo desses ataques. É um pouco da repercussão de tudo que está acontecendo, esse apanhado, esse resumão que fez o Sabino e a Paula. Mas agora às 11h24, quero chamar também de volta aqui a bancada do Manhã Bandeirantes, o Luiz Felipe Nunes, para esse apanhado, não é, Luiz? Porque já tem outras manifestações, a repercussão entre os presidenciáveis. Eu perguntava há pouco ao Emanuel Pessoa quem iria se beneficiar mais, Lula, o Bolsonaro, o Flávio Bolsonaro, Augusto Cury, que está ali na terceira posição nas pesquisas, mas agora já temos a repercussão entre eles, entre os presidenciáveis. O que disse cada um, Luiz Felipe Nunes? Bom dia mais uma vez.
5: Danilo, os presidenciáveis ainda se posicionando sobre esta questão. O mais vocal nos últimos dias sobre esta questão foi Flávio Bolsonaro, presidenciável pelo Partido Liberal, que ainda não fez um posicionamento. Mas é ele que sai em defesa nos últimos dias em relação a André Mendonça, ministro relator deste caso. Portanto, é esperado que ele faça novamente ao menos um elogio ao próprio ministro relator. Ontem, nos atos que aconteceram na cidade de São Paulo, inclusive camisas em apoio a Mendonça foram distribuídas, mas Flávio Bolsonaro ainda não fez uma manifestação pública sobre as decisões que aconteceram hoje. Já outros candidatos se posicionaram. Em redes sociais, Ronaldo Caiado, candidato à presidência da República pelo PSD, afirma que esta decisão de André Mendonça é firme e corajosa. Nas palavras dele, Caiado afirma que sempre defendeu a lei e a ordem caminhando juntas, sem espaço para politização. Ele alega que as instituições de Estado precisam agir com total imparcialidade e respeito rigoroso à Constituição. Já Romeu Zema fez também uma publicação em redes sociais. O candidato à presidência da República pelo Partido Novo afirma que conseguimos, ele utiliza o plural, inclusive, nesta frase que coloca em redes sociais, o afastamento do chefe da PF. André Mendonça acaba de afastar Andrei Rodrigues do comando da Polícia Federal, uma decisão que, de acordo com Romeu Zema, é um passo para terminar com os intocáveis, um termo que Zema tem utilizado para se referir aos ministros do Supremo Tribunal Federal. Renan Santos, candidato do Missão, por sua vez, gravou um vídeo que compartilhou com jornalistas. Vamos acompanhar o que disse o candidato à presidência da República pelo Missão após as decisões desta manhã.
6: Ninguém liga o que está acontecendo. Eu estou vendo agora bolsonaristas comemorando, mas o que vocês estão comemorando? Vocês estão comemorando que caiu o Andrei Rodrigues porque ele tinha ligações com o Daniel Forcado? Então tinha que cair o candidato de vocês também, né? E lulistas estão preocupados, mas tinham que estar preocupados também com relação ao próprio Lula com isso. Ou não estão preocupados por conta das indústrias de impunidade que toca o Brasil. É muito bizarro, né? É um tema que deveria ser objetivo, ele é tratado de maneira subjetiva por os lados da política brasileira, simplesmente porque eles não têm vontade concreta em melhorar o Brasil. Eles só querem defender seu ladrão de estimação. Mas vejo com muita felicidade essa queda.
5: Sobre Augusto Cury, candidato à presidência da República pelo Partido Avante. Ainda não conseguimos contato com ele, já tentamos contato com os marqueteiros de campanha, mas conversei com o Júlio Delgado, que é o candidato a vice, que afirmou que considera grave a decisão de Gilmar Mendes de suspender um julgamento que já pendia para uma maioria na Suprema Corte, no Supremo Tribunal Federal. O que afirma Júlio Delgado, candidato a vice de Augusto Cury, é que a decisão de Mendonça cumpre com o que o próprio Augusto Cury já vinha pregando nos últimos dias, de que todos os ministros tenham liberdade para atuação e que a decisão de Gilmar Mendes seria uma canetada que não poderia ser colocada em prática por um ministro da Suprema Corte. Eu questionei de volta o candidato a vice, perguntei se a decisão do próprio ministro André Mendonça não seria uma canetada. E o que me respondeu o candidato a vice de Augusto Cury, o Júlio Delgado, é que a decisão de Mendonça não seria uma canetada, seria diferente daquela decisão tomada por Gilmar Mendes, porque Mendonça teria colocado a própria decisão à disposição da votação para os outros ministros da Suprema Corte. E tem um depoimento também, uma posição do Partido Novo, agora também, que a gente já trouxe a posição de Romeu Zema, que é o candidato à presidência, mas é importante lembrar que esta decisão do André Mendonça vem após uma representação, um pedido do Partido Novo. Então, o partido afirma que comemora essa decisão, que é uma vitória de todo o povo brasileiro e que é um respeito à Constituição Federal, portanto, trazendo também o que diz o partido. Outro candidato que não falamos ainda, Luiz Inácio Lula da Silva, presidente da República e candidato à reeleição, nós já trouxemos ao longo do Manhã Bandeirantes que existem recomendações. O candidato ainda não se posicionou, mas nós conversamos com um dos coordenadores da campanha do atual presidente da República, o doutor Marco Aurélio de Carvalho, que disse que sugeriu ao presidente, como coordenador de campanha e também como advogado do Grupo Prerrogativas, para que o presidente da República recorra da decisão antes de tomar qualquer medida. E temos também a apuração do nosso colega em Brasília, o Pedro Teixeira, que traz não só a campanha, mas também a AGU, Advocacia Geral da União, aí sim um órgão ligado à presidência e não à campanha da reeleição. O que o nosso colega Pedro Teixeira apurou é que a AGU também avalia recorrer da decisão do ministro André Mendonça e a Advocacia Geral da União entende que Mendonça pode ter cometido uma violação da competência da presidência. Portanto, os candidatos à presidência da República e os partidos compartilhando o que pensam sobre cada decisão ao longo desta manhã e ao longo do próprio Manhã Bandeirantes, a gente deve ter novos desdobramentos dessa história que agora corre no Supremo Tribunal Federal, pelo menos enquanto nós estamos falando neste momento.
2: Ufa, que manhã, meus amigos, que manhã.
3: E com o acompanhamento total do Manhã Bandeirantes, você que está acompanhando aqui o Manhã Bandeirantes, tudo que vai acontecendo nós estamos trazendo para você aqui. É, se vocês me dão licença, eu vou trazer também números de uma pesquisa que foi divulgada hoje pelo Instituto Nexus. São números de uma pesquisa feita antes de todos esses acontecimentos, é bom que se diga. Foi feita aí nos últimos 2 dias. Ela traz como cenário 1, em primeiro turno, Lula liderando com 39% e Flávio Bolsonaro com 35%. Eles, apesar dessa diferença de 4 pontos, estão tecnicamente empatados. Em terceiro lugar, Augusto Cury com 9%, Ronaldo Caiado e Renan Santos têm 4% e depois com 1% Zema, Samara e Rui Costa Pinto. Em cenários de segundo turno, e aqui vem a grande novidade. Pela primeira vez, Flávio Bolsonaro aparece numericamente à frente de Lula, 46 a 45. Mais uma vez, estão empatados tecnicamente, mas Flávio Bolsonaro passa à frente numericamente de Lula. Ainda no segundo turno eventual, entre Lula e Ronaldo Caiado, também tecnicamente empatados. Lula com 46%, Ronaldo Caiado com 43%. Lula versus Zema. Aqui não, aqui a diferença é maior do que a margem de erro. Lula ganharia de Zema por 47 a 40%. Também ganharia de Renan Santos, 47 a 39%. E perderia para o escritor Augusto Cury. Eles estão tecnicamente empatados, mas também Augusto Cury passa na frente numericamente de Lula, com 45% a 43%. Aprovação, números da aprovação do presidente Lula. 45% dos entrevistados aprovam o presidente Lula e 50% desaprovam. E em relação à avaliação do governo Lula, 36% consideram ótimo ou bom, portanto aprovam, e 46% consideram ruim ou péssimo. São números da pesquisa Nexus divulgada hoje.
1: Tá vendo? A gente tem agora um intervalo para fazer às 11h33, mas na sequência, em um minutinho, o ministro Marco Aurélio Melo, atendendo aqui um chamado do Manhã Bandeirantes, da Rádio Bandeirantes, em instantes vamos conversar com o ministro Marco Aurélio Melo.
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3: 11 horas e 34 minutos. Com toda essa crise envolvendo o Supremo Tribunal Federal, há questões que precisam ser esclarecidas por quem conhece e conhece de dentro o Supremo Tribunal Federal. Por isso, temos recorrido bastante aqui nos veículos de comunicação do Grupo Bandeirantes ao ministro Marco Aurélio Melo. O ministro Marco Aurélio Melo é um ministro aposentado, ministro que passou pela corte e conhece os bastidores que nós precisamos entender. Hoje, muita coisa aconteceu pela manhã e a gente pede aqui para o ministro Marco Aurélio Melo, participando ao vivo da nossa programação, para que, por favor, ele nos explique o que está acontecendo e qual é a posição, como é que ele vê toda essa crise do Supremo Tribunal Federal hoje com novos capítulos. Ministro, bom dia. Obrigado mais uma vez pela participação ao vivo na programação da Bandeirantes.
2: Bom dia, ministro.
13: Uma satisfação enorme poder falar aqueles que acompanham o dia a dia da Bandeirantes. Agora estamos todos nós, assim, perplexos. E tivemos essas providências que são cautelares de afastamento do diretor-geral da Polícia Federal, daquele que capitaneava o setor de inteligências, afastamento tendo sido o procedimento levado à sessão virtual e não presencial, e colegiado é olho no olho, é sessão física e não ao plenário, né? E vamos ver o que se terá diante disso. O desgaste do Supremo atualmente é enorme, considerados os fatos que vinham ou vieram à tona e que são do conhecimento geral até aqui.
2: Agora, ministro, já conversamos bastante, Paula Valdez aqui, principalmente na Band News TV, por vários momentos a gente conversou e o senhor sempre muito crítico a esse momento do STF, né, quando o senhor lembrou os momentos em que o senhor lá estava, né, a maneira como alguns ministros se reportam ou se comportam, até mesmo falam em publicações em redes sociais. A gente teve no fim de semana o ministro Flávio Dino publicando nas redes sociais praticamente uma defesa do ministro Alexandre de Moraes. A partir desse momento, né, a gente tem Fux, Nunes Marques votando junto com André Mendonça para o afastamento de Andrei Rodrigues da chefia da Polícia Federal. Pelo que o senhor está vendo, a crise tende a se agravar, os ministros devem ou deveriam se reconectar, se encontrar, tentar conversar sobre isso, ou a partir de agora está realmente difícil de colar esse racha que já aconteceu dentro do Supremo, ministro?
3: E nesse contexto da pergunta da Paula, ministro, se o senhor me permite, o senhor acha que seria agora o caso de uma iniciativa do próprio ministro Alexandre de Moraes pedir para se afastar?
13: Pois é, a essa altura se aguarda que ele tenha sensibilidade e perceba o contexto, né? Agora, o que nós precisamos compreender é que o Supremo está em crise, está sangrando e não se pode simplesmente colocar panos quentes em tudo que veio à balha. É preciso que o Supremo tome uma providência. E esse assunto deve, de início, ser resolvido no âmbito do Supremo, mediante pronunciamento do plenário, não de órgão fracionado, mediante reunião física e não reunião virtual que nós tivemos na pandemia. Mas o Supremo enlasteceu muito a respectiva competência e aí tiveram que atribuir às turmas a certa processos, inclusive processo crime. Eu estive 31 anos no Supremo, jamais julgamos em órgão fracionado processo crime, mas os tempos...
2: Caiu o sinal. Perdemos do ministro Marco Aurélio Melo. E o que a gente teve também, e o que a gente tem visto aí nos últimos dias, né, Sabino, é meio que uma fuga, né? A gente lembra que o presidente do STF, Edson Fachin, tinha uma reunião marcada com a OAB. Dependendo ali de locais, Paraná, Rio Grande do Sul, por exemplo, são OABs muito críticas ao STF nesse momento. E aí essa reunião foi remarcada. Aí ontem a gente teve essa carta de 13 ex-ministros do STF. Eu não sei se o cerco está se fechando ou se a pressão está aumentando, ou seja, as pessoas estão... Porque o que a gente viu na semana passada é que na segunda, terça-feira, já não me lembro mais, quando sai mais uma investigação, André Mendonça rompe mais um sigilo de investigação da Polícia Federal, a gente teve no outro dia um silêncio do presidente do STF, um silêncio de ministros do STF sobre esse assunto, começando a sessão como se nada tivesse acontecido, até ter uma foto à noite deles juntos sorrindo. Parece que não tinha mais como fugir. E aí começaram-se a falar sobre esse assunto, principalmente o presidente do STF, Edson Fachin. Só assim ele começa a falar, não foi imediatamente. E aí sim, finalmente, eles começam a admitir uma crise. Acho que uns dois dias depois, o presidente do STF, Edson Fachin, chega a falar de algumas coisas que têm que ser quase que imediatas, como o novo Código de Conduta, que você bem lembrou, né, Sabino, está na relatoria de Carmen Lúcia ainda parado, como a questão do fim desse interminável inquérito das fake news. Só quando eles começaram a admitir uma crise no STF e agora vem uma reunião desmarcada, uma carta de ex-ministros, parece que agora não tem mais como fugir. Admite-se essa crise e agora todos eles têm que chegar a um lugar para saber o que fazer com ela, né?
1: Enquanto a gente tenta reconectar aqui o ministro Marco Aurélio Melo, vamos para um intervalo rapidinho. Na sequência, a gente volta com o Manhã Bandeirantes e todo esse desdobramento em Brasília.
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15: A utilização do álcool como combustível foi uma inovação brasileira. Em novembro de 77, o repórter Luiz Carlos Gertel conversou com o coronel Vander Montandon, que chefiava a divisão mecânica do CTA, Centro Técnico Aeroespacial de São José dos Campos, berço dos motores a álcool.
14: Uma viagem que foi feita por três carros convertidos aqui no CTA, que passaram, saíram de São José dos Campos, passaram por Campo Grande, Cuiabá, Porto Velho, Manaus, de lá foram transportados até Belém por falta de estradas.
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15: 1961. 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
1: O primeiro título mundial do São Paulo no Japão veio em 92, ao derrotar o Barcelona por 2-1. Dois gols de Raí, o segundo de falta. Na Bandeirantes, a narração de Éder Luiz e reportagem de Cândido Garcia.
17: Raí para a história, Cândido!
18: Ninguém esperava a cobrança ensaiada, a falta cobrada em dois toques. O Zubizarreta ficou estático. A bola rolada para Raí. Na segunda medida, no segundo toque.
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1: Em um minuto, vamos retomar a entrevista com o ministro Marco Aurélio Melo.
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1: 11 horas 46 minutos de volta com Manhã Bandeirantes e agora sim retomando a entrevista, o contato com o ministro Marco Aurélio Melo, que nos atende gentilmente na manhã desta terça-feira, um dia agitado, e o ministro estava dizendo sobre a crise, não é? No STF, em toda a corte, a notícia do dia também. Mas quero aproveitar aqui, ministro, por gentileza, e perguntar ao senhor sobre a carta que foi publicada hoje, assinada por 13 ex-ministros do Supremo, falando na mais aguda crise da história da corte, pedindo uma apuração rigorosa. Quero saber do senhor como que o senhor recebeu essa carta de colegas da corte.
22: Essa carta sinaliza o óbvio, que é indispensável que haja providências por parte do Supremo. O Supremo, vou reafirmar, está sangrando, e isso é muito ruim em termos de instituição. Costumo falar que os integrantes estão de passagem, mas a instituição, como última trincheira da cidadania, é perene. E ela vem sendo alvo de críticas. Críticas quanto aos últimos acontecimentos e críticas também quanto a acontecimentos passados. Eu fico atônito, estive na bancada durante 31 anos, e sempre atuei dando a minha colaboração ao tribunal. E chegávamos à conclusão sobre os conflitos de interesse. Que haja realmente providências, e providências no âmbito do Supremo. mediante reunião colegiado, colegiado maior, e reunião pública, já que a publicidade é a medula da administração pública e o Supremo é a administração pública.
2: Ministro, eu ia perguntar como é que o senhor caracteriza, se isso é comum, esse momento de divisão que a gente está vendo dentro da STF e no momento de polarização política, acaba, ainda mais no ano eleitoral, indo para esse sentido também. Era comum isso, né? Porque a gente vê que geralmente são aqueles mesmos ministros que votam de uma forma e outros que votam de outra forma e acabam se apoiando. E como é que o senhor define esse momento do STF?
3: E eu, mais uma vez, pegando carona na pergunta da Paula, ministro, eu pergunto para o senhor, há uma politização exagerada nas decisões, o que não deveria acontecer, em vez das questões serem tratadas só e exclusivamente do ponto de vista jurídico?
22: Paula, o ministro Sepúlveda Pertence dizia, o saudoso ministro Sepúlveda Pertence, grande juiz, que nós éramos 11 ilhas e atuávamos cada qual segundo o convencimento formado sobre a matéria. Hoje se constata a existência de grupos no âmbito do Supremo, é de uma extravagância ainda. Agora, vamos ver o que ocorrerá nessa reunião, que eu entendo deva ser transparente, deva ser pública, e que aí a maioria decida. O Sabino colocou uma questão, por gentileza, Sabino.
3: Eu coloquei, ministro, se o senhor não entende que as decisões tomadas nesse momento, aliás, já há algum tempo pelo Supremo Tribunal Federal, elas não estão com um viés exageradamente político, o que não deveria acontecer, deveria sim ser exclusivamente jurídico. O que o senhor pensa sobre isso?
22: Qual é a única política admissível no Supremo? É institucional, visando tornar prevalecente a lei das leis, a Constituição Federal. Isso é muito importante. Não há espaço para se atuar politicamente no Supremo. Quando eu estava na bancada e o Supremo avançava, eu dizia, olha, o Supremo, quando avance e chega a seara que não é dele, lança um botão que vai voltar à própria testa. Isso é que é muito importante, perceber-se que a atuação do Supremo é uma atuação provocada e ele deve atuar, e deve atuar com temperança, com segurança e tornando efetiva a Constituição Federal.
1: Estamos conversando ao vivo aqui com o ministro Marco Aurélio Melo. Há quem diga, ministro, que o STF, né, ao assumir cada vez mais este protagonismo em questões políticas, como colocou o Sabino, acabou também se tornando ali um personagem dessa disputa política no momento em que a gente está muito polarizado, né? Sempre um grupo contra o outro, esse extremo, esse embate a todo momento. O senhor concorda com essa leitura da corte?
22: A leitura atual é uma leitura fidedigna, não é o quadro desejável, né? E cumpre ao Supremo realmente corrigir rumos e aí atuar de forma técnica, não potencializando qualquer política. Eu, a cada dia, eu fico mais assim, perplexo. Outro dia soube que o integrante do Supremo recebeu em casa o presidente atual, dirigente maior do país, e o presidente do Senado. Como ele faz o meio termo na área política, isso aí é impróprio, não está no figurino constitucional como ato a ser praticado pelo Supremo e por integrantes do Supremo. E quando o relator atua, o que transparece ao grande público é que está atuando em si o próprio Supremo. Não há espaço para fazer-se política, muito menos política quase que partidária, no âmbito do Supremo. O antagonismo vivenciado nos dias atuais é nefasto, é ruim, mas vamos esperar as eleições, agora que se aproximam, de outubro, e que perceba o eleitor que o voto dele é uno. mas uma vez formalizado, se soma a tantos outros e implica a escolha de dirigentes que praticarão atos que interferirão na vida do próprio eleitor. Isso é que precisa ser percebido, a conscientização como voto. Voto um direito inerente à cidadania e não simples obrigação.
2: O senhor se referiu ao ministro Alexandre de Moraes, né, que recebeu em sua casa o presidente Lula e o presidente do Senado, Davi Alcolumbre. Ministro, acaba de chegar uma nota pública aqui da Associação Nacional dos Peritos Criminais Federais, falando a respeito do afastamento do diretor-geral Andrei Rodrigues, e fala o seguinte, ó, diante da excepcional gravidade institucional da medida que afeta a direção-geral da Polícia Federal, a associação entende recomendável que a matéria seja submetida com a mesma urgência com que foi tomada a apreciação do plenário do Supremo Tribunal Federal. A análise do colegiado é fundamental para a legitimidade dos atos relacionados ao processo em questão. Esse é o melhor caminho que deve ser adotado realmente, ministro, a seu ver?
22: Escrevo, Paula, a nota. A nota é de propriedade incrível. Uhum. E tarda a satisfação a ser dada pelo Supremo Colegiado Maior Plenário ao grande público. O grande público precisa dessa satisfação. E que haja o Supremo, como órgão máximo da República, sem qualquer partidarismo, sem qualquer adesão a este ou aquele segmento. Isso não cabe em termos judiciais, em termos jurídicos, constitucionais, presente a atuação do Supremo. E vamos recordar sempre, o exemplo vem de cima. É preciso que o Supremo dê o exemplo, tenha uma postura exemplar no contexto da crise e tome as iniciativas que deva tomar. Doe a quem doer. Quem cometeu desvio de conduta deve pagar por esse desvio de conduta.
3: Ministro, a decisão de convocar o plenário para uma sessão pública, ela imagino seja do presidente Edson Fachin. Essa decisão tem prazo para ser tomada? Ela pode ser tomada para que isso aconteça ainda hoje, amanhã? O que, que o senhor prevê aqui como próximos passos, por favor?
22: Sabino, deveria ter ocorrido ontem. Isso aí, a meu ver, já tarda no contexto. O presidente, o que é? É o coordenador, ele personifica o tribunal e ele tem a iniciativa da pauta do plenário. Deve inserir na pauta e aí em sessão, repito, pública e não sessão fechada, porque o sigilo não se coaduna com a situação que nós tratamos, com a atuação do Supremo. O plenário, que é o verdadeiro Supremo, decidia a respeito. A nota da associação é uma nota clara, precisa e técnica.
1: A gente agradece demais a participação ao vivo no Manhã Bandeirantes, da Rádio Bandeirantes, do ministro Marco Aurélio Melo, que nos atendeu gentilmente na manhã desta terça-feira, num dia de muito agito em Brasília, o ministro sempre trazendo o seu olhar e ajudando também a gente a entender tudo o que está acontecendo na corte. Ministro, obrigado mais uma vez sempre pela atenção com a Bandeirantes.
3: Obrigado, ministro.
2: Obrigada, ministro, pela sua lucidez e meio ao caos.
22: Pois é. Vamos realmente nos conscientizar do papel que nós temos no contexto. E se pude veicular algo produtivo foi porque vocês me proporcionaram com as perguntas. Danilo, a Paula, o nosso Sabino, que eu li hoje, né? Um veículo de comunicação, um artigo que escreveu.
3: Obrigado pela leitura, ministro.
22: Aposentado, mas não inativo. 5 anos aposentado e vivenciando a problemática do Brasil e me sinto muito satisfeito quando sou acionado pela imprensa, principalmente a imprensa que busca a verdade, como busca a Bandeirante.
3: Muito obrigado, muito obrigado. Esse é o nosso objetivo mesmo, ministro. Um ótimo dia para o senhor e obrigado pelos esclarecimentos, como diz a Paulo.
22: Muito obrigado a vocês.
3: Um abraço.
2: Até mais.
1: Paula Sabino.
2: Ufa, meus amigos.
1: Que manhã, né? A gente agradece aqui a todos pela audiência. Mas
3: daquelas edições do Manhã Bandeirantes que nós saímos cientes, né? Absolutamente confiantes de que prestamos aqui o serviço para a população, para os nossos ouvintes, com todas as informações possíveis. E aí eu queria agradecer também a nossa produção, o pessoal de retaguarda, todos conosco para fazer essa edição do Manhã Bandeirantes. E essa programação continua aqui na Bandeirantes para que você saiba tudo o que acontece. Como disse o ministro Marco Aurélio Melo, essa sessão pública do plenário, a depender da iniciativa do ministro Edson Fachin, pode acontecer ainda hoje.
2: É, produção Laura Cruz, Pedro Gambás, que saíram correndo atrás de todo mundo aqui pra gente. Valeu, gente. Obrigada pela sua audiência e companhia de sempre. Hoje, Manhã Bandeirantes, um pouquinho diferente, porque assim a notícia pediu. Amanhã vamos ver o que acontece. Não prometo nada, porque nesse país está difícil. Olha, agora, ao meio-dia, começa por 25 minutos na rádio aquele horário eleitoral obrigatório. Mas você segue acompanhando a programação da Bandeirantes também no nosso YouTube e no aplicativo Band Play, que chega agora com nossa área, tá? Depois de 25 minutinhos, meio-dia 25, meio-dia e 30, volta tudo ao normal também na rádio. Obrigada pela audiência, companhia. Beijo.
1: Aos ouvintes, brigadíssimo por mais uma edição aqui do Manhã Bandeirantes, com tantas participações num dia atípico aqui. Diga lá, Sabino.
3: Eu volto às 9h30 da noite, ao lado de Fernando Mitre, comentando no Edição da Noite da Band News TV tudo o que aconteceu no dia de hoje, num resumo para te ajudar a entender esses fatos. Manhã Bandeirantes vai ficando por aqui. A gente volta amanhã às 10 da manhã, logo após o Jornal Gente. Boa tarde, boa tarde, boa tarde.
0: Termina aqui.

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Muito bom que você esteja a bordo da nossa Rádio Bandeirantes. Sim, estamos neste período ainda eleitoral, com este funil cada vez mais estreito, em busca, sim, da melhor escolha, que com certeza começa a ser efetuada no primeiro turno. Essa é uma questão interessante e é um período diferente para todos nós, por isso agradeço muito a sua participação, o seu carinho e a sua audiência nestes primeiros 25 minutos do programa aqui pelo nosso glorioso youtube.com/Rádio Bandeirantes Oficial. Peço também a sua paciência, a sua resiliência em relação à ideia de que todos estamos acostumados a que o programa comece pontualmente às 12 horas e este é um período diferente, pelo menos para a frequência. Mas continuamos cada vez mais fortes e mais perto um do outro para que a gente possa continuar a ter não só muita informação esportiva também aqui por este canal. É uma ideia interessante que a gente vai ampliando o nosso horizonte para que todos os espaços possíveis possam ser preenchidos. É um momento importante também para que a gente saiba que o funil ficando mais estreito, é importante todos conhecerem muito bem os seus candidatos, todos terem convicção de poder não só fazer a melhor escolha, mas aquela mais próxima. O primeiro turno existe exatamente para isso, para que você aproxime a sua vontade do melhor candidato, daquele que esteja mais próximo daquilo que você pretenda ser o melhor para a nação, para o seu estado e para o seu município. Vale sempre lembrar, neste primeiro turno que se aproxima, teremos eleições para presidente, para governador, para senador ou senadora, deputado federal e deputado estadual. É interessante entender também que o funil vai estreitando, mas é determinante que você tenha

0: para este polarizado campeonato brasileiro. Sim, com Palmeiras e Flamengo, Flamengo e Palmeiras lutando cabeça a cabeça, e eu não tenho dúvida, esta luta vai até a 38ª rodada da competição. Então, para variar, esporte e vida se misturam, e se misturam de maneira muito interessante, se misturam de maneira, eu diria até, bem qualificada, para que o melhor verdadeiramente possa acontecer. É muito importante lembrar, nós não somos reféns de nada nem de ninguém. Nós somos responsáveis, sim, pelas nossas escolhas. Nunca se esqueça disso. Ser responsável pela sua escolha significa, sim, ter a ideia de que ela impacta sobre o seu ser, mas também cada escolha ela terá um impacto que amplia o horizonte. E eu torço muito para que esse impacto seja cada vez mais favorável. Não tenho a menor dúvida de que a nação brasileira ela busca estar hoje melhor do que foi ontem e amanhã melhor do que foi hoje. Mas para que essa busca realmente possa acontecer, cada um de nós depende de uma boa escolha. E boas escolhas normalmente têm como boa consequência um resultado maior e melhor. Isso vale para o esporte e eu não tenho a menor dúvida, vale também para as nossas vidas. Ótimo que você esteja por aqui, né? Bandeirantes! E é por aqui na sua Rede Bandeirantes. Sim, nestes primeiros 25 minutos, estamos juntos por aqui no youtube.com/Rádio Bandeirantes Oficial. Muito obrigado pelo seu carinho, muito obrigado pela sua participação, muito obrigado pela sua audiência. A partir de agora, vamos fazer o primeiro giro da nossa reportagem para você.
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0: Alô, Pedro Coy, meu produtor executivo, firme, forte e valente. Alô, Pedro, seja bem-vindo. Boa tarde.
2: Alô, Elia. Boa tarde a você, a todo mundo que nos acompanha aqui em mais um Nossa Área no YouTube da Bandeirantes. Vamos lá, a gente vai juntos aqui por mais 20 minutos, 19 minutos, né? Vamos até meio-dia e 25. Repercutindo as partidas de hoje, vamos falar, é claro, da rodada de ontem do Campeonato Brasileiro. Daqui a pouquinho, terei um convidado muito especial na linha para falar comigo sobre o jogo do São Paulo hoje, São Paulo e Boca Juniors. E quero saber também dele sobre a partida do Corinthians, que acontece amanhã contra a equipe do Estudiantes. Lembrando sempre para você que o São Paulo joga pela Copa Sul-Americana hoje às 9h30 contra a equipe do Boca Juniors em La Bombonera. Jogo histórico, jogo que promete ser épico. E amanhã também mais uma quartas de final apoteótica da Libertadores para a equipe do Corinthians. Antes disso, vamos dar uma passadinha naquilo que aconteceu ontem no Campeonato Brasileiro. Vitória voltou a vencer, o Jair Ventura tirou um peso enorme das costas, né? E o Luiz Castro, ai, ai, ai, hein? Tem ficado cada vez mais pesado o elefante nas costas do treinador português. Vamos começar aqui a nossa conversa com Jair Ventura, treinador do Vitória, que ontem voltou a vencer e falou sobre essa vitória e também sobre a sequência do rubro-negro na temporada. Alô, Jair Ventura!
3: Mesmo num momento de 4 derrotas, o trabalho era bem feito. Não muda agora nada por causa de um jogo que já está tudo certo, mas lógico que com 4 derrotas estava tudo errado. A gente tem muita coisa para fazer ainda. A gente, infelizmente, não vamos conseguir continuar na Copa do Brasil, mas agora temos um foco único, que é o Campeonato Brasileiro. Demos um salto importante na tabela, em que a gente possa continuar assim. Sobre o jogo, tivemos o controle do jogo, finalizamos bastante, controlamos bem, poderíamos até ter saído com um placar mais elástico, mas hoje o que vale é quebrar essa sequência negativa e voltar a vencer.
2: Do outro lado, o treinador do Tricolor Gaúcho, que perdeu, né? O Grêmio ontem poderia colocar aí uma sequência de 4 jogos sem derrota, 3 vitórias seguidas no Campeonato Brasileiro. Não conseguiu. Acabou perdendo a partida para o Vitória em Salvador e fica em situação muito complicada na tabela. É o 15º colocado com 28 pontos a apenas 3 do Vasco, próximo adversário, inclusive, do Tricolor no Campeonato Brasileiro. Eu quero ouvir o que disse Luiz Castro depois da derrota para o Vitória

0: ontem no Barradão. Fala, Castro.
1: Eu disse que o Grêmio não merecia perder. Eu não disse que o Grêmio fez um jogo aceitável, mau ou bom. Eu disse que o Grêmio não merecia perder, que é diferente daquilo que está a dizer. O Grêmio pode sempre fazer melhor. E pode e deve sempre fazer melhor. E devia ter feito melhor para não chegar a um resultado negativo como o que chegou hoje. Eu gosto de assentar em factos as coisas. O facto é que nós não estamos bem no Brasileirão, mas o facto também é que nos últimos 8 jogos antes deste nós tínhamos 4 vitórias, 2 empates e tínhamos 2 derrotas. Portanto, não é tudo isso que está a dizer. O que está a dizer é que nós concedemos, mas também criámos. Porque senão não conseguíamos ganhar 4 vezes em 8 jogos, nem conseguíamos 2 empates. Portanto, tínhamos 2 derrotas. Se fosse exatamente isso, nós tínhamos perdido em 8, tínhamos perdido mais do que aquilo que perdemos. Isso tem, não tem sido por aí. Eu acho que nos tem faltado eficácia, muita eficácia em momentos concretos do jogo, em que nós ainda hoje podíamos por 2 ou 3 vezes ter saído na frente do marcador. E eu acho que se saíssemos na frente, em função daquilo que têm sido os nossos jogos fora, eu acho que era um sentimento diferente daquele que nós temos quando estamos 0-0 a jogar fora de casa. Acho que sinto a equipa desconfiada em função daquilo que tem sido passado à equipa.
0: Olha, quem sou eu para ajudar o Luiz Castro, né? Treinador que já passou por Al Nassr, passa pelo Grêmio agora, tem passagem pelo Botafogo, pelo Shakhtar Donetsk e outras grandes equipes do futebol mundial. Mas assim, ele fala de se nós tivéssemos vencido, se tivéssemos conseguido um empate. O se no futebol, Luiz Castro, não existe. O fato é, o Grêmio perdeu ontem, ainda não venceu como visitante no Campeonato Brasileiro e amarga uma 15ª colocação no Brasileirão, perigando inclusive cair. Falamos muito do Inter ontem, o Grêmio também sofre desse mesmo trauma, né? Caiu em 2021, já a torcida não quer o segundo rebaixamento nesta década. Agora sim, vamos fazer o seguinte, vamos pegar o nosso avião, ir para Buenos Aires e falar com o repórter Luiz Fabiani, que está por lá, vai trazer todos os detalhes do jogo do São Paulo de hoje, também estará em La Plata amanhã para falar do jogo do Corinthians e trabalhar na partida do Corinthians contra o Estudiantes. E eu quero saber do Luiz Fabiani. Fabi, pergunta simples para você, tá? Já foi em La Bombonera, tá nervoso para conhecer o Caldeirão?
2: Fala, Pedrinho, tudo certo? Boa tarde para você, a todo mundo que nos acompanha na nossa área. Eu já estive na Bombonera, fiz aquele tour pelo estádio, conheci o Museu do Boca Juniors, mas vai ser a primeira vencida do Boca presente. Então, eu tô bastante ansioso para ver como é que é esse caldeirão dos palcos mais reconhecidos do futebol mundial. E o São Paulo hoje vai ter a dura missão de vencer o Boca por aqui, principalmente porque o time argentino vive um grande momento. Tava acompanhando, conversando com alguns torcedores do Boca por aqui, todos destacando a presença do Paredes no jogo e também do Sebavilha, atacante que passou pelo Boca, saiu e está de volta para a Copa Libertadores da América. Time reconhecidamente ofensivo, páreo duro pro São Paulo no jogo de hoje, mas é claro, o tricolor vem num bom momento, 2 vitórias seguidas, tá com gás, o tanque de gás cheio para mais um duelo importante na temporada, Pedro.
0: Ah, com certeza, né, Fabiane? Acho que essas 2 vitórias aí no Campeonato Brasileiro, somada à classificação na Sul-Americana contra a equipe do Bolívar, dão aquele gás, aumentam o gás, pelo menos, da torcida do São Paulo e também dos jogadores. Tem volta importante pro jogo de hoje, não tem? Atacante que voltou a treinar, o Vitor Sá, tá relacionado, né, Fabiane?
2: Relacionado, desembarcou com a delegação em Buenos Aires ontem. O Vitor Sá é uma novidade importante, mas dificilmente ele vai aparecer no time titular do Dorival. Agora, expectativa grande para que Jonathan Caleri assuma a referência do ataque outra vez. Ele perdeu as últimas partidas, afastado por conta de uma lesão. O Dorival promoveu a entrada do Gustavo Santana, que até foi bem nos minutos que teve em campo, mas para um jogo como esse de hoje, e num palco tão conhecido pelo Caleri, o argentino deve ser a opção do técnico Dorival Júnior. Lembrando que ele teve uma passagem no Boca Juniors, ele nutre grande relação com o argentino, é realmente um torcedor do Boca, e hoje estará em campo, muito provavelmente como titular. Seria essa a principal mudança num time do técnico Dorival Júnior, preservando-se dos últimos 3 compromissos.
0: Sabe que naquela Libertadores de 2016, né, há 10 anos inclusive, quando o Caleri chegou pela primeira vez no São Paulo, ele usava, né, ele vem do futebol argentino e ele usava a camisa, antes dele ir para a Europa e tal, ele usava a camisa 12 exatamente por conta de La 12, né, que é a torcida principal, a torcida organizada do Boca Juniors. Vamos ver, acho que ele não comemora se ele fizer gol, mas... o torcedor de São Paulo não liga muito pra isso, né, Fabiano? Quer mais é bola na rede, quer comemorar, o torcedor vai comemorar bastante. São Paulo, que já jogou em La Bombonera faz tempo, inclusive a final da própria Sul-Americana de 2012, quando São Paulo é campeão contra o Tigre, né? O primeiro jogo é em La Bombonera por conta, bom, do tamanho do estádio, aquelas coisas que a Conmebol sempre pede aos times que tenha, né? Até por isso, Mirassol, por exemplo, teve que correr atrás aí de liberar, pegar um aeroporto para menos de 150 quilômetros da sua cidade, né? Para conseguir fazer os jogos no seu estádio. E lá em 2012, o jogo do São Paulo contra o Tigre foi em La Bombonera. Ô Fabiano, você já conversou aí com algum São Paulino? Já encontrou algum tricolor nas ruas de Buenos Aires e perguntou o sentimento aí? Se os caras estão confiantes, se a galera tá mais nervosa?
2: Vários, viu, Coen? Inclusive a cidade tomada por São Paulinos por aqui, vi muito pouca gente com a camisa do Boca nas ruas. É porque é uma terça-feira útil, então o pessoal que vai no jogo tá trabalhando nesse momento e logo depois segue pra Bombonera. Agora, quanto é até bastante interessante a gente abordar essa relação da presença do torcedor São Paulino por aqui. Ontem estava previsto uma grande festa da torcida do São Paulo na chegada do ônibus à delegação. No entanto, os poderes aqui da Argentina, sobretudo a polícia, impediram que as organizadas chegassem a tempo. Inclusive realizaram diversos bloqueios na estrada para impedir uma mobilização. Tinha um torcedor na porta do hotel do São Paulo. E esse um torcedor que não fez nada acabou agredido pela polícia. Foi uma cena muito esquisita. Inclusive, fico com o convite a todos acompanhar. O QR Code está na tela no Instagram oficial da Bandeirantes. Foi uma cena feia por ali, mas ainda assim rapidamente controlada, porque era um torcedor do São Paulo e 12 oficiais de polícia. Então, foi uma promessa de uma grande festa, de fato não ocorreu. Mas hoje a expectativa é de um encontro em Puerto Madero e depois uma recepção, uma partida do ônibus do São Paulo rumo à Bombonera com uma grande festa dos São Paulinos no estádio aqui na região central de Buenos Aires. Então, ó, cidade tomada por São Paulinos, mas por enquanto a festa bastante impedida pelas autoridades argentinas.
0: Fabiane, antes de a gente trocar de assunto e de eu pedir o seu palpite para o jogo de logo mais às 9h30 da noite, eu quero rodar aqui uma sonora do Dorival Júnior, treinador de São Paulo, que comentou depois da vitória contra o Atlético Mineiro no último sábado por 2-0 sobre a sequência de temporada do Tricolor e aquilo que ele pensa não só na Copa Sul-Americana, mas também na sequência do Brasileirão. Vamos ouvir o que disse Dorival Júnior depois da vitória por 2-0 contra o Galo no último sábado.
3: Nós temos que ver rodada a rodada. O jogo de hoje estava diretamente ligado àquilo que nós vamos fazer no jogo da terça-feira. Não tem como você desvencilhar uma coisa da outra. Nós precisávamos de um resultado aqui para dar uma acalmada no Campeonato Brasileiro, para a gente poder retomar um fôlego para essa competição daqui a uma semana. O mais importante agora passa a ser o jogo da terça. Então nós temos que concentrar todas as nossas forças em cima dessa partida para que possamos ter, se Deus quiser, lá um grande jogo. Uma classificação, ela não se define em casa, ela se define na primeira partida realizada dentro ou fora dos seus domínios, e nós temos que fazer o nosso máximo em busca do melhor resultado possível lá fora.
0: Ô Fabiane, um confronto de quartas não se define no jogo da volta, se define na primeira partida, segundo Dorival. Quero saber se você concorda com isso e já emenda aí o seu palpite pro jogo de hoje antes da gente falar do Corinthians.
2: Concordo, inclusive tratando-se de Dorival Júnior, um trabalho que eu tive o privilégio de acompanhar de perto o ano passado no Corinthians. Ele é um técnico que valoriza demais os jogos de ida, né? Então, na Copa do Brasil de 2025, que ele conquista com o Corinthians, ele vence o Paranaense fora de casa, jogando o duelo de ida. Ele vence o Palmeiras na ida, jogando dentro de Itaquera. Vence o Cruzeiro, jogando no Mineirão, também no jogo de ida. Foram pilares muito importantes para ele levar aquela conquista. Acho que o São deve partir para cima do Boca Juniors, tentar deixar de lado o fator e se impor para cima de um time que é notoriamente muito ofensivo, mas que tem problemas na defesa. O palpite para o jogo é um e a decisão fica para o Morumbi na próxima semana, Pedro.
0: 1-1, né? O seu palpite deu uma travadinha.
2: 1-1.
0: Boa.
2: Caleri marca para o São Paulo e Paredes marca para o Boca.
0: Pô, seria pênalti. Legal, hein? Não, nada contra os São Paulinos, mas seria legal o Paredes fazendo um gol num jogo desse tamanho. Agora, ô Fabiano, antes de eu te liberar, rapidinho, amanhã você vai para La Plata acompanhar a partida do Corinthians contra o Estudiantes. Deixa eu te fazer uma pergunta. Como é que tá essa questão aí? O Dorival Júnior não, né? Dorival já saiu do Corinthians, inclusive já falamos dele aqui no São Paulo. Fernando Diniz falou na última entrevista coletiva sobre salários atrasados. Como é que tá essa questão aí no Corinthians? Já tem alguma coisa acertada? Os jogadores vão para mais uma partida com salários atrasados?
2: Olha, Cohen, o salário que está em atraso no Corinthians, ele é referente ao direito de imagem do mês de junho, tá? Então o Corinthians, ele chegou a regularizar em dado momento, mas sempre que atrasa mais uma vez, acaba ficando com esse um mês. Então, por hora, sem prazo para resolução, mas a diretoria trata como a prioridade A. Não à toa, o clube não pagou nenhum transfer ban na janela, deu oportunidade de jogadores, porque sabe que quando tiver um pouco de receita, essa receita vai ser destinada aos atletas. Sem prazo, por enquanto, para ser pago, mas lembrando, todo dia 20... cai a parcela do direito de imagem e nesse mês ainda tem a parcela da Caixa Econômica Federal pela construção do estádio, então vai ser um mês muito pesado financeiramente pro Corinthians, que barrou vendas que seriam importantes pro orçamento do clube, como a do André e do Bidon, hoje convocados à seleção brasileira, pré-convocados pelo técnico Carlo Ancelotti.
0: Ô Fabiane, eu não quero quebrar suas pernas, tá? Mas uma pergunta que eu acho que é importante aqui, você sabe o valor de premiação de avançar das quartas de final da Copa Libertadores, porque às vezes esse valor deve ser utilizado então para regularizar o pagamento dos jogadores, né? E já engato numa outra, que amanhã Corinthians força máxima, eu imagino, né? Quartas de final?
2: Assim, o Corinthians deve manter inclusive a base do time que perdeu para a Chapecoense no final de semana pelo Campeonato Brasileiro, mas conta com alguns retornos importantes, né? Então você tem o caso do Hugo Souza, que cumpriu suspensão pelo terceiro cartão amarelo, fica à disposição do Fernando Diniz. Além dele, o caso do Gabriel Paulista, e o Ranieri voltaria. O problema é que ele também está suspenso na Libertadores, expulso no jogo contra o Rosário Central na fase oitavas de final. Cohen, é o seguinte, premiações, portanto, jogo de quartas de final, quem avançar garante 1,7 milhão de dólares pela classificação e mais 2,3 pela disputa da semifinal, então é realmente um valor significativo para o caixa do Corinthians.
0: Certeza, né? Você falou aí, Hugo Souza de volta então na partida de amanhã, o Ranieri tá fora, os salários não devem ser regularizados até lá. Quero saber de você, o Estudiantes, historicamente, é um mandante muito forte, né? Se não me engano, perdeu, se não me falha a memória, 11 partidas de Libertadores em casa na história do torneio, que é muita coisa, né?
2: É isso mesmo.
0: Tetracampeão da Libertadores. Como é que tá a expectativa do Corinthians pro jogo de amanhã? O foco é vencer, segurar um empate e ir no fim de semana, porque tem jogo pesado no fim de semana. Flamengo no Maracanã. Qual que é o foco do Corinthians? É voltar vivo ou é vencer o jogo na Argentina?
2: Invariavelmente é voltar vivo, viu, Cohen? Mas com exceção do jogo contra o Rosário Central na fase oitavas de final, todos os jogos do Corinthians como visitante nessa Libertadores com o Diniz foram de um time bastante ofensivo e que tentou ganhar a todo momento. Então eu cito, por exemplo, aqui, o Corinthians estreia vencendo o Platense fora de casa pelo placar de 2-0, depois empata com o Independiente Santa Fé 1-1 jogando melhor, e empata com o Peñarol 1-1 jogando melhor, assim tem o mesmo resultado de empate contra o Rosário nas oitavas. Tirando esse jogo das oitavas, em todos o Corinthians foi bastante superior ao seu adversário. Então imagina um time que vai propor jogo a qualquer custo, principalmente porque tem que deixar para trás o que foi esse último jogo em Itaquera, perdendo para a Chapecoense e mais do que tudo com uma postura dos atletas bastante questionável.
0: Precisa mais do que qualquer coisa voltar a vencer, né, Fabiane? Porque já são 4 derrotas seguidas aí, pelo menos no Campeonato Brasileiro, né? Porque tem a classificação contra o Rosário Central nesse meio dessas partidas aí, mas claro, nunca é bom ter esse retrospecto negativo, principalmente quando se vai enfrentar o Flamengo no fim de semana. Antes de eu te liberar, Fabiane, palpite pro jogo de amanhã. Você já palpitou 1-1 pro jogo de hoje, São Paulo e Boca Juniors. Quero saber aí, Corinthians e Estudiantes, Estudiantes e Corinthians, quanto que vai ser?
2: Oxo! 0-0. Tô pipocando demais, né? 2 empates é demais. Mas vai ser 0-0.
0: Pra 0.
2: E a definição em Itaquera semana que vem. Agora me pergunta quanto vai ser em Itaquera.
0: Quanto vai ser em Itaquera?
2: Não sei.
0: Boa. Boa resposta, hein? Já tomou café? Já almoçou por aí?
2: Eu comi uma empanada de café de carne apimentada, Pedro Cohen. Vou falar, demais, viu? O pessoal vinha pra Argentina até uns anos atrás, os brasileiros, achando que eram reis, porque tava tudo muito barato. Agora não tá barato não, viu? Não tá barato não. O almoço aqui tá saindo naquela faixa de 70, 90 reais. Não tá barato não.
0: É, não é barato mesmo, né? Mas ainda assim é mais barato do que alguns lugares aqui de São Paulo, né? Mas pelo menos você comeu uma boa empanada aí, porque a empanada argentina, de fato, é diferente. Ó, come um bife de chorizo aí pra mim, tá? Um assado de tira. Não vai desperdiçar essa sua estadia na Argentina aí. Aproveita bastante. Valeu, Fabiane. Até mais, viu? Bom jogo pra você hoje.
2: Ah, uma dica de carne de um gaúcho raiz como você, Pedro Cohen. Eu que não vou descartar. eu vou comer e te mando foto, tá certo, meu amigo?
0: Tá
2: boa
0: certo.
2: Tarde pra você.
0: Geralmente eu cobro, viu, por essa consultoria, mas pra você foi de graça. Valeu, Fabiane, até mais. Ó, a gente vai ficando por aqui com a nossa área só no YouTube. Daqui a pouquinho o Elia Júnior assume pra comandar todo o resto deste programa já no Dial. E é claro, você que está nos assistindo por aqui, não saia, fique aqui, porque o nosso programa também roda no YouTube. Muito obrigado a você e até logo. Tchau!

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9: Olá pessoal, boa tarde. Estamos juntos sempre para você aqui, é claro, na sua melhor frequência. A partir de agora estamos unindo a maior e melhor rede de rádios do Brasil. E como é bom saber como é bom saber que você está por aqui e nunca me abandona. Estamos nesta terça-feira, dia 8 de setembro. Terça-feira de bola rolando, terça-feira de Copa Sul-Americana, de Copa Libertadores da América. Terça-feira de entender até onde cada um pode chegar, até onde cada um pode avançar. Isso é muito interessante porque vale extremamente para o futebol, mas para cada uma das nossas vidas também. Acho bem interessante que a gente tenha rumos, que a gente tenha caminho, que a gente tenha uma bússola muito bem norteada para que os nossos melhores caminhos possam ser bem observados e para que a gente tenha a capacidade de entender exatamente até onde poderemos chegar. Quais são os obstáculos que são importantes? Quais são os obstáculos que a gente vai ter que ter capacidade de transpor e qual será a nossa inteligência para entender que em algum momento o obstáculo é tão grande que vale a pena perder um pouquinho mais de tempo e ao invés de transpor o obstáculo, ter a capacidade de dar uma volta um pouco mais longa, desviar e conseguir chegar ao objetivo sem ter a obrigatoriedade de ter que escalar aquele obstáculo tão complicado, tão elevado e tão íngreme. São questões inteligentes que determinam o nosso sucesso. E dentro do futebol, esse é um momento muito interessante para entender o Fluminense, que hoje joga a Copa Libertadores da América contra o Platense e onde também a gente vai poder ter a convicção de qual é a virtude, qual é a qualificação, qual é a capacidade do Marcão, que até aqui tem 5 jogos pelo Fluminense com 3 vitórias e 2 empates. Ou seja, o técnico do Fluminense, que substituiu ao Luiz Ubeldia, que até então era uma referência de treinador preparado, qualificado, intenso, academicamente muito bem estruturado, por um cara que é da comissão técnica permanente do Fluminense, que até então não tinha essa qualificação toda, esse acadêmico todo, essa estrutura toda, esse conhecimento sobre os dados que hoje fazem uma diferença gigantesca em relação àquilo que pode ou não dar certo dentro do futebol, porque quanto mais profissional for o futebol, mais qualidade se exige de quem comanda aquela equipe muito profissional. E aí chega o Marcão, sem essas características, sem esse acadêmico todo, mas com virtudes que talvez o Luiz Ubeldia não tivesse. E aí quais são as alternativas? Fazer um arroz e feijão muito bem feitinho, muito bem paparicado, muito bem azeitado, muito bem feito para que você possa chegar com aquele tempero no melhor sabor. É isso que o Fluminense apresenta a partir do momento em que traz o Marcão para comandar a equipe. Ele simplifica as coisas, faz o arroz com feijão bem feito e bem temperado e as coisas começam a acontecer a favor do time do Fluminense. Significa que os caras do Fluminense estavam jogando contra? Não, não estavam jogando contra. Ele só simplificou, tirou, baixou a pressão e conseguiu colocar dentro daquela fervura o condimento necessário e talvez até aqui suficiente para que o Fluminense pudesse voltar a jogar o seu melhor futebol. Hoje a gente vai começar a entender até onde esse tempero mais simplificado tem capacidade de poder chegar. Ótimo que você esteja por aqui, né? 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
3: Maravilha que você esteja por aqui. Hora de girarmos a reportagem Bandeirantes para você.
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3: E olha, só faltava não ouvir, até porque esse é o momento de entender até onde esse Corinthians poderá chegar. 4 derrotas consecutivas, 3 em casa, ai, ai, ai, ai, ai. Direto com as informações do Corinthians pra você. Alô, Lucas Bueno, seja bem-vindo, boa tarde.
4: Família, todos que nos acompanham aqui na nossa área, trazendo as atualizações sobre o Corinthians, que treinou na manhã da segunda-feira, depois já começou seus preparativos para a partida para a Argentina. O clube aqui de São Paulo chegou na Argentina por volta das 10 horas da noite. Enfrenta o Estudiantes de La Plata em duelo válido pelas quartas de final da Libertadores, o time do Corinthians que chega com alguns desfalques. Mas o principal desfalque do timão segue sendo Yuri Alberto. Yuri Alberto não viajou para a Argentina com o time de Fernando Diniz, com isso já é um desfalque certo. Além deles, alguns desfalques que já estavam lesionados, como Zacaria Labiá, Vitinho, entre outros atletas, timão com 7 desfalques para esta partida. Na Argentina, o time do Fernando Diniz ainda treina nesta terça-feira. Apenas um período de treino, depois disso já começa todo o descanso e os preparativos para jogar contra o time do Estudiantes na quarta-feira, às 9:30 da noite.
2: Corinthians!
3: Isso, Corinthians e Estudiantes, como joga na Argentina, Estudiantes e Corinthians, não adianta nada, fase ruim. 4 derrotas consecutivas, 3 em casa, mas agora a conversa é outra. A pressão chegou no limite. Estudiantes e Corinthians, na melhor cobertura do rádio esportivo do Brasil, aqui na... Bandeirantes! E aqui na sua Rádio Bandeirantes, a gente muda o foco, mas não o assunto. Notícias do Palmeiras pra você. Lá vem as informações da Sociedade Esportiva Palmeiras. Quem pede passagem é ele. Salve, Bruno Migliozzi, boa tarde.
5: Fala, Elia, tudo bem? Boa tarde, abraço pra você, pro amigo ligado aqui na Bandeirantes durante o Nossa Área, chegando com as informações do Palmeiras, que tem amanhã compromisso importante, jogo em São Paulo, a decisão, a volta é em Quito contra a LDU, primeiro jogo em casa pro Palmeiras nas quartas de final da Copa Libertadores, com 4 desfalques, viu, Elia? 4 ausências importantes na equipe do Verdão, 3 delas de mais longa data. Jefté, também Paulinho, além dele, o Ramon Sosa. Os 3 jogadores não ficam à disposição para essa partida. O Sosa tinha maior expectativa de retorno, já iniciou ali alguns trabalhos, mas deve ficar mesmo para o jogo da volta, o retorno do atacante paraguaio, importante peça para o Palmeiras em 2026. A outra ausência é do Andreas Pereira, que foi expulso no último jogo na Copa Libertadores contra o Cerro Porteño e por conta disso pega a suspensão, ou melhor, foi expulso a 2 jogos, mas teve sua pena ampliada por mais um jogo por tentativa de agressão, segundo a Comebol. Por conta disso, não fica à disposição do Palmeiras. Um julgamento que o Andreas tentou mudar, o Palmeiras até fez alguma movimentação com seus advogados, mas não conseguiu um recurso, portanto, ausência importante. Evangelista deve continuar no meio de campo do Palmeiras, que deve ter Vitor Roque no banco de reservas, Maurício e Flaco Lopes comandando o ataque do Palmeiras em um jogo importante de Copa Libertadores. Elia!
2: Palmeiras!
3: Até porque há tempos Vitor Roque não tem jogado nada, e quem não joga nada vai pro banco de reservas. Palmeiras e LDU de Quito, grande cobertura da sua Rádio Bandeirantes. Adversário do Palmeiras neste momento da Copa Libertadores da América, muito maior do que a LDU, é a Altitude de Quito. Mas convenhamos, estrutura, orçamento e talentos, todas estas variáveis são muito favoráveis a Sociedade Esportiva Palmeiras. Lá vem o São Paulo que pede passagem para você. É ou não é, PDV? Seja bem-vindo, boa tarde.
6: Tudo bom, Elia? Boa tarde para você, para todos que nos acompanham aqui na Bandeirantes. Claro que a cidade de Buenos Aires inteira mobilizada para o jogo dessa noite entre Boca Juniors e São Paulo, em La Bombonera, pela Copa Sul-Americana. E pelos lados do São Paulo, que chegou ontem a Buenos Aires com o desfalque de Bobadilha, que já era esperado, e com o retorno de Vitor Sá, expectativa é que Jonathan Calleri seja titular da equipe tricolor nesta noite. Ele que, inclusive, é cria do Boca Juniors e esperança de gols do técnico Dorival Júnior para essa noite. A cidade mobilizada, a gente consegue reparar alguns torcedores do São Paulo passando por aqui. Casa cheia, difícil conseguir os ingressos, e o tricolor paulista buscando uma vaga na semifinal. Lembrando, possível adversário do São Paulo sai do duelo entre Vasco e Santa Fe também nessa semana. Final do adversário tricolor que busca seu segundo título da Copa Sul-Americana.
3: São Paulo. A imagem linda do nosso Luiz Fabiani, que está direto de Buenos Aires, ali bem no centro de Buenos Aires, está ali pela Calle Santa Fé, pela Calle Florida, está pegando aquela parte central ali da região de Buenos Aires, porque, claro e óbvio, hoje acompanha a grande partida do São Paulo Futebol Clube em La Bombonera, porque o São Paulo hoje enfrenta o Boca Juniors. E amanhã, já que está em Buenos Aires, fica atento a tudo aquilo que acontece entre Estudiantes e Corinthians, também pela Copa Libertadores da América. São dois grandes jogos na mesma cidade, na grande capital da Argentina, que neste momento se transforma na capital do futebol sul-americano. Vamos nós agora descer a serra para as informações do Santos para você. É, nada de errar. Salve, Everton Ramos, boa tarde.
7: Oi, Elia, tudo bem? Boa tarde para você, para o ouvinte ligado com a gente aqui no Nossa Área, trazendo informações do Santos. Santos que já iniciou a preparação para o duelo contra o Atlético Mineiro nesta quarta-feira, 7 da noite, na Vila Belmiro. E no primeiro trabalho, ontem ainda, uma novidade nos treinamentos, eu diria, Rodinei fazendo a primeira atividade ao lado dos companheiros do lateral que chega ao Santos com contrato até o fim do ano que vem. Ele chegou à Baixada Santista no fim de semana realizando a primeira atividade. Tivemos ainda Neymar também indo ao CT, à academia, realizando atividades internas junto ao departamento médico do Peixe. Ele que segue agora, né, começando esse tratamento da lesão na coxa direita. E para finalizar, um detalhe importante: bom tempo. Jovem de 21 anos, destaque do time titular do Santos, deve estar, tem um nome já confirmado, tá, pela nossa apuração, na pré-lista de Carlo Ancelotti. Agora é saber se na quarta-feira ele vai ser convocado ou não, nessa que vai ser a primeira lista de Ancelotti pro ciclo 2030.
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18: Na fase de quartas de final da Copa Libertadores, o Flamengo enfrenta nada mais do que o Mata Gigantes da competição. Esse é o apelido do Independiente del Valle do Equador, equipe que se popularizou por desbancar os principais favoritos dos torneios continentais em que participa. A origem da fama foi em 2016, quando chegou à final da Libertadores após eliminar Boca e River Plate da Argentina. Em 2022, ganharam a Sul-Americana, pegando São Paulo na final. E no ano seguinte, 2023, o próprio Flamengo foi vítima na Recopa Sul-Americana. O duelo de ida acontece na quinta-feira e o Del Valle vai tentar derrubar mais um gigante, porque o Flamengo é favorito mais uma vez.
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3: Lá vamos nós, maravilha que você siga por aqui, só faltava não. Hoje tem um dos grandes clássicos sul-americanos, Boca Juniors, que talvez não viva o seu melhor momento, mas sempre será a equipe de maior torcida do futebol da Argentina e uma das maiores ganhadoras do futebol mundial. Enfrenta o São Paulo Futebol Clube nesse momento de ajustes. E um São Paulo ajustado é sempre um São Paulo de mais qualidade. É ou não é, Dorival Júnior? Me conte.
19: Boa tarde para
20: você. Temos que ver rodada a rodada. O jogo de hoje estava diretamente ligado àquilo que nós vamos fazer no jogo da terça-feira. Não tem como você desvencilhar uma coisa da outra. Nós precisávamos de um resultado aqui para dar uma acalmada no Campeonato Brasileiro, para a gente poder retomar um fôlego para essa competição daqui a uma semana. O mais importante é agora passa a ser o jogo da terça. Então nós temos que concentrar todas as nossas forças em cima dessa partida para que possamos ter, se Deus quiser, lá um grande jogo. Uma classificação, ela não se define em casa, ela se define na primeira partida realizada dentro ou fora dos seus domínios, e nós temos que fazer o nosso máximo em busca do melhor resultado possível lá fora.
3: Bom, é fato, né? Você tem que ser matemático. É uma decisão em 180 minutos? Sim, é uma decisão em 180 minutos. Mas nunca se esqueça, o que aconteceu com a equipe do Santos quando vem jogar contra o Palmeiras em São Paulo nos primeiros 90 e toma de 3, ela carimba a classificação do Palmeiras à próxima fase da competição. Por quê? Porque ninguém em sã consciência vai imaginar que o Palmeiras vai perder de 3 do Santos na Vila Belmiro. E foi o que aconteceu. O Palmeiras alavancou a sua classificação às semifinais da Copa do Brasil nos primeiros 90. Então, essa técnica apresentada pelo Dorival é muito importante. Você tem que saber que não pode imaginar, a classificação eu posso assegurar lá na volta. Não, a classificação você garante, assegura a partir do primeiro minuto da disputa que é feita na casa do adversário. Por isso, muita calma nessa hora. Ótimo que você esteja por aqui, né? Audiência mais do que qualificada, é um Brasil inteiro de audiência pra você. Alô, RB Brasília, muito obrigado. Hoje audiência mais do que saborosa. Alô, Zé! Alô, Zé da Tasca do Zé Maria, aqui no shopping do Morumbi. Que maravilha! Pensa naquele bacalhau. Tá com aquela fome? Tá começando a avançar a fome? Então, não se esqueça, o nosso apetite, ele cresce na mesma proporção da sua audiência. Muito obrigado pelo seu carinho, muito obrigado pela sua participação. E é muito importante que você entenda, esse é um período de um pouco mais de resiliência em relação a tudo aquilo que acontece, não só com o nosso programa, mas principalmente com a nação brasileira, ainda muito polarizada. Então fica aqui sempre a nossa torcida para que cada um de nós tenha um pouco mais de inteligência, um pouco mais de clareza para ampliar os seus horizontes. O norte-americano costuma dizer: não fique com narrow mind, ou seja, não tenha mente estreita. Vamos ampliar horizontes e, mais do que isso, ampliar as nossas verdadeiras emoções. 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
5: Os duelos das semifinais do Brasileirão Feminino já estão definidos após o Corinthians eliminar o Cruzeiro ontem e ficar com a vaga que restava, né, para essa próxima fase. São Paulo, Bahia e Flamengo também estão classificados e eliminaram Palmeiras, Grêmio e Ferroviária, que se despediram, portanto, da competição.
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6: É isso, chegamos ao final de mais um Nossa Área para você. Muito obrigado pelo seu carinho, pela sua audiência, com paz, luz, ótimas energias. É assim que a banda toca, podem estar certos. A banda toca afinada se você tiver energizado e tocar os instrumentos com responsabilidade. Muito obrigado pela sua companhia, boa tarde, fiquem com Deus e boa sorte.
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8: Olá, minha gente querida, muito boa tarde para todos vocês, felizmente ligados aqui na Bandeirantes. Começa mais um Bora Brasil comigo, com a Ana Paula Rodrigues.
9: Eu aqui.
8: Com a Maria Eugênia Kutaiti na produção.
9: Também.
8: E é claro, com todos vocês. Ontem, feriadão muito frio aqui em São Paulo. Não sei se vocês sentiram esse frio todo, mas eu, puxa vida, bati biela. Fiquei batendo queixo. E hoje amanheci do mesmo jeito.
9: Tava frio.
8: Acordei cedo, 6 horas da manhã, já tava de pé lá tomando café, arrumando menino para ir pro colégio, junto com a esposa, aquela muvuca toda, já me inteirando no noticiário, porque o turbilhão de informações, ele tá cada vez mais pesado, né? A gente tá cada vez mais envolvido nele. Que momento esse que o Brasil está vivendo? Você junta aí, ó, período eleitoral, com essa crise lá no STF, agora com esses movimentos envolvendo a Polícia Federal também, tudo isso de uma vez só, tudo isso agora nesse período que você teria que ter paz, mas se você parar para pensar, esse é o período em que a gente menos tem paz, período eleitoral, porque tudo acontece ao mesmo tempo. E é claro que a Bandeirantes aqui está como um veículo de credibilidade e isento, pronto para enviar para você todas as novidades. As nossas equipes lá de Brasília, aqui de São Paulo, mobilizadas estão. Espero que a gente tenha condição de fazer um bom jornal nessa terça e seguir a semana inteira aí juntos, né? Começando, abrindo com chave de ouro e fechando também com chave de ouro. Nessa gangorra do tempo e a gangorra da informação, o importante é a gente aqui e você aí se equilibrar. Vamos todos nós ali, como se estivéssemos em uma brincadeira de criança, naquela ingênua gangorrinha, em que um coordena de um lado enquanto um coordena do outro. Então, às vezes, se a gente pender um pouco mais aqui, você puxa daí e assim vai. O importante é a gente ter um alinhamento e uma sintonia, um confiando no outro. Amiga querida, já te convidando a fazer parte do nosso trabalho, da nossa tarde, te chamando com muito carinho, você amigo também. Vamos nessa, e que você consiga aí na sua caminhada, nas mais variadas áreas, seja marceneiro, pedreiro, jornalista, taxista, bombeiro, policial, motorista de aplicativo, médicos, médicas, vocês todos consigam aí atingir os seus objetivos. É o que a gente deseja para nossa família e para você também. Que o bom Deus nos abençoe e nos conduza sempre para o melhor caminho, enviando sempre energia positiva para você aí. E agradecendo imensamente pela companhia fantástica que você faz para a gente, que permite fazermos para vocês também. E aí, Ana Paula Rodrigues, tudo bem com você, queridona? Boa tarde.
0: Eu tô bem, Joel. Boa tarde. Boa tarde a quem nos acompanha aqui na Bandeirantes, quem tá na nossa live... Tá vendo? Quem não tá, eu vou descrever que eu tô toda encapotada, até mesmo dentro do estúdio aqui.

0: alerta, a previsão é de chuva pra caramba, é pancada o tempo todo. Então, se você estava aí na expectativa do sol, desista. E muita gente, Joel, achei interessante a coragem das pessoas, ou porque o negócio já estava pago também, né? O pessoal foi muito pra praia nesse feriado. Ontem, a subida do sistema Anchieta Imigrantes, aquele horror, com muita gente que foi pra lá. Eu faria a mesma coisa, se tivesse a possibilidade. Nem tudo é ficar na areia, né? Se às vezes sobra um tempinho aí, tem um intervalo pra dar uma corridinha, ir na casa de uns amigos, se a área do churrasco é coberta, dá pra você aproveitar, né? O importante é sair um pouquinho de São Paulo. Mês que vem tem mais feriado. A gente agora tem uma sequência de um feriadinho por mês, pelo menos, né? Outubro, novembro, até chegar dezembro. E aí, acabou o ano.
1: É, outubro tem, novembro também.
0: Tem
1: finados. Será que tem escala?
0: Tem escala de finados.
1: Mas com qual? Vai casar com qual, será?
0: Novembro? Eu não me lembro.
1: É, porque outubro...
0: Eu sei que eu trabalho.
1: Outubro é com setembro, né?
0: É com setembro.
1: Então, a escala, outubro com setembro. Agora, novembro, eu não sei como é
0: que... Eu não me lembro também.
1: Vamos fazer a
0: divisão. Eu sei que eu vou trabalhar.
1: Ah, então tanto faz.
0: Finado eu trabalho, tanto faz.
1: Tanto faz. Você tá falando aí de praia, esse período agora de frio... Esses dias de frio, eu só penso numa fogueira, aquele cheirinho da fumaça, uma garrafinha de vinho do lado, um fundezinho.
0: Um cobertorzinho, né?
1: Puxa vida, isso é bom demais. E aquela preguiça de ficar assistindo o filme. Cara, você assistiu Michael Jackson?
0: Não.
1: Nossa, não é possível. Você tem que ver.
0: Preciso.
1: Que filmaço, cara. Assisti despretensiosamente, segunda-feira ou domingo. Foi domingão. Ah, vamos ver o filme aí novo do Michael Jackson. Que filmaço, vale muito a pena. Vai ficar, assim, abismada, sabe? Bem legal mesmo. Pode assistir que você não vai se arrepender.
0: Esse fim de semana eu tive plantão, né? Mas deu pra eu assistir um filmezinho também, que tava no Oscar, levou prêmio e tudo no Oscar, chamado Bugônia. Não? Você vai gostar. É que eu não posso falar muita coisa, senão eu vou antecipar a história pra você.
1: Nossa,
0: mas
1: pra mim,
0: te conhecendo... Você vai gostar também.
1: Não, é por isso que eu tô te recomendando o Michael Jackson. Pra mim, você já teria, se
0: não,
1: já tinha
0: não.
1: assistido.
0: Ainda não. Você sabe que eu peguei uma cisma.
1: Ele entrou agora no Amazon, né?
0: Ah, então eu vou ver. É. Eu peguei uma cisma com filmes biográficos.
1: Não,
0: porque eu andei vendo alguns muito ruins.
1: Esse aí, é claro, aí, como toda biografia, tem algumas coisas ali que você sabe que não são 100% daquele jeito. Mas como o Michael Jackson, ele foi um ídolo monumental para muita gente, inclusive para mim, com memória de infância e o caramba, eu acho que vale a pena você assistir de coração aberto, sabe?
0: Ah, não, sem
1: dúvida. Assistir de forma despretensiosa, sem querer julgar muito, mas para curtir. Porque quando você ouvir ele tocando as músicas, ele cantando as músicas e criando, eu não sabia... Que ele criava as músicas.
0: Ele era compositor,
1: ele criava tudo, era assim, ele tinha os atinos na hora ali e tal, e pá. Então assim, é lindo, lindo. Vale muito a pena. Eu assisti e curti muito. Joelzinho, que nunca eu tinha ouvido falar praticamente de Michael Jackson, né? Porque nasceu bem depois. Ele ficou vidrado. Então assim, assista. Vocês que estão nos acompanhando, assistam também, que eu tenho certeza que vão gostar. Pô. E além desse filme, eu assisti um Trinity também, pra variar, né? Trinity, da época do Faroeste lá, porque eu vou no moderno e já volto pro antigão do mesmo jeito.
0: Pra
1: aquela reviravolta.
0: Não dá nem tempo de ter saudade, né?
1: É. E que é isso aí, cara?
0: Não,
1: que
0: é só pra gente falar das manchetes aqui.
1: Ah,
0: e depois
1: entendi.
0: A gente põe
1: caiu
0: nas
1: o sistema
0: redes.
1: Ali?
0: Não, tá tudo aqui.
1: Coisa feia isso aí.
0: Depois a gente tira daqui.
1: Fita grudada aí. Meu Deus do céu.
0: Ó, 1:08, destaques dessa hora do Bora Brasil. A Advocacia Geral da União avalia entrar com recurso contra o afastamento do diretor da PF, Andrei Rodrigues. Mesmo com o pedido de vista de Gilmar Mendes, os ministros anteciparam votos e formaram maioria para manter a decisão de André Mendonça. O ministro alegou que ele e outros magistrados foram alvos de monitoramento ilegal. A justiça mantém a prisão do PM Vinícius Costa Silva, preso por suspeita de assassinar a esposa. O crime deve passar por reconstituição. Um levantamento da Unifesp mostra que 15 mulheres são internadas por dia com ferimentos causados por violência doméstica. A OCDE afirma que a educação brasileira evoluiu, mas segue com um desempenho inferior ao de países desenvolvidos. Em São Paulo, as notas dos alunos ficaram acima da média nacional. Depois do recorde de frio, os termômetros em São Paulo voltam a subir e esbarram nos 20 graus.

0: hoje. Amanhã e quinta-feira pode voltar a chover forte. Trânsito difícil no cruzamento das avenidas Prestes Maia e Senador Queiroz, travando o corredor norte-sul sentido Santana desde lá atrás, no Ibirapuera. Uma ocorrência na marginal do Tietê complica a saída do Cebolão na direção da Ayrton Senna. Está aberta a consulta pública sobre a parceria público-privada para a reforma de 95 escolas na Zona Leste. A PPP prevê que o programa pedagógico continue com a Secretaria Municipal da Educação. Tem feirão de emprego para quem está em busca de trabalho na Zona Norte da capital. A gente vai explicar aqui no Bora Brasil como concorrer a essas 2.400 vagas. A rua Dona Rosina, em Perus, na Zona Norte, vai permanecer 3 meses interditada para a realização de serviços de concretagem. O bloqueio é parcial entre as ruas Doutor Oscar Cunha Correia e Olímpio Francisco Pedreiro.
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2: Excelente tarde, ouvinte Bandeirantes. Caminho difícil pela Avenida dos Bandeirantes, com 2 quilômetros de congestionamento em direção a Congonhas. É o sentido Rodovia dos Imigrantes. A partir da Guaraiúva até Antônio de Macedo Soares, passando o viaduto dos Bandeirantes, o trajeto é feito em 15 minutos. Prefira as paralelas, todas livres, inclusive a Roberto Marinho. 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
3: Já voltando aqui, minha gente querida, vamos que vamos. Como é que está aí na sua região, hein? Na sua cidade ou no seu bairro aqui em São Paulo, região metropolitana? Tá chovendo, caindo água, tá ventando, tá frio, tá calor. 011-999-048756. Por favor, vamos manter sempre essa conexão importante que temos, essa proximidade que temos aqui, em especial no Bora Brasil. Né? E nos outros jornais também da casa, que o que não falta na Bandeirantes é interação com você, nosso ouvinte. Isso. Falando em conexão, vamos à capital federal, Ana?
4: É, não tem jeito. A gente, nesse horário, costuma falar mais das coisas de São Paulo e a gente vai. Só que vai começar, não tem outra maneira. Tem que falar sobre a crise no Supremo Tribunal Federal, que vem escalando nos últimos dias e hoje ganhou mais um capítulo muito importante após o ministro André Mendonça determinar o afastamento do diretor da Polícia Federal, Andrei Rodrigues. Uma decisão que já foi referendada, né, pela segunda turma do STF, embora o julgamento tenha sido paralisado pelo pedido de vistas do ministro Gilmar Mendes. O repórter Pedro Teixeira, da Band de Brasília, está aqui com a gente para trazer as últimas informações sobre isso. Pedro, tudo bem? Boa tarde.
3: Oi, Pedro, bem-vindo.
5: Tudo bem, Ana, Joel, boa tarde para vocês, boa tarde para os nossos amigos aqui da Rádio Bandeirantes. Pois é, mais um dia daqueles que começa um tanto quanto tumultuado, né, por conta de uma decisão do ministro André Mendonça, que determinou o afastamento do diretor-geral da Polícia Federal, Andrei Rodrigues, e também do Leandro Almada, que é diretor de inteligência da Polícia Federal. A decisão do ministro, ela já foi em parte referendada, como você bem disse, Ana, pelo plenário da segunda turma do STF. Acontece que o ministro Gilmar Mendes pediu vista neste caso, então ele tem um prazo de 90 dias para devolver o caso para julgamento, mas já há um movimento sendo feito para que, independentemente da devolução, esse assunto também vá para análise do plenário. Por quê? Porque o plenário deve analisar, nas próximas semanas, o presidente da corte, o ministro Edson Fachin, chegou a defender que este julgamento ficasse para depois das eleições, mas por conta da pressão, da sequência de acontecimentos, ele deve levar para o plenário a análise do caso que envolve o ministro Alexandre de Moraes, a troca de mensagens que ele teve com o banqueiro Daniel Vorcário. E aí, nessa análise toda, várias questões poderiam ser analisadas pelos ministros do STF. Por exemplo, o envolvimento do Andrei Rodrigues, diretor-geral da Polícia Federal, nessa questão, o relatório que foi produzido pela PF e foi compartilhado com o ministro Alexandre de Moraes, que serviu para ele incluir o André Mendonça, ministro do STF, no inquérito das fake news, poderia ser feito? Aquele outro relatório que identificou mensagens do ministro com o banqueiro, que identificou um relacionamento do banqueiro com o próprio Andrei Rodrigues e com o procurador-geral da República, Paulo Gonet, ele também poderia ter sido produzido? Depois, os ministros podem ser investigados, tanto Alexandre de Moraes como o ministro André Mendonça? O STF pode determinar o afastamento do Andrei Rodrigues? Num contexto geral, ele já está afastado por decisão do ministro André Mendonça, mas num contexto mais amplo no plenário, e pode também eventualmente determinar o afastamento do procurador-geral da República, Paulo Gonet, do caso Banco Master. Edson Fachin pode chamar para si a relatoria dos casos Master e do INSS, que atingem vários políticos, isso tudo pode ser discutido num contexto mais amplo. E há muita pressão para que isso aconteça, viu, Joel, Ana, ouvintes da Rádio Bandeirantes? Inclusive de ex-ministros, ministros aposentados, ex-presidentes do STF, indicando que para resolver essa crise institucional, a decisão precisa ser tomada o mais rápido possível. De qualquer forma, o que a gente sabe neste momento é que, por atingir uma prerrogativa do presidente da República, que é a indicação do diretor-geral da Polícia Federal, a Advocacia-Geral da União, liderada pelo ministro AGU, o Jorge Messias, deve recorrer da decisão do ministro André Mendonça, recorrer da decisão de afastamento do André Rodrigues. E ao recorrer, a AGU acaba incluindo o governo nessa história. O presidente Lula estava tentando se distanciar ao máximo. Na semana passada chegou a defender uma investigação, alguns parlamentares do PT defenderam mandato para ministros do Supremo, na tentativa de distanciar a figura do presidente da crise no STF, mas agora com o possível posicionamento, a AGU está analisando como isso deve ser feito, mas o caminho que está sendo defendido é justamente questionar a prerrogativa, né, de indicar o diretor-geral da Polícia Federal. Por conta disso, o governo vai acabar entrando nessa história. Há expectativa, inclusive, de que nas próximas horas o André Rodrigues converse com o presidente Lula sobre tudo o que está acontecendo, inclusive esclareça se aquele relatório usado pelo ministro Alexandre de Moraes poderia ou não ser usado, mas é a maior crise da história do Supremo, com várias novidades e aparentemente, viu, Joel, Ana e todo mundo que está acompanhando a gente aqui na Rádio Bandeirantes, ninguém está querendo recuar. Na semana passada, o André Mendonça levantou suspeitas contra o ministro Alexandre de Moraes, depois o ministro levantou suspeitas contra o ministro Alexandre de Moraes, contra o André Mendonça, agora incluíram o André Rodrigues, que supostamente estaria operando em favor do Alexandre de Moraes, e a crise lá no Supremo só vai escalando, escalando, escalando, e muita gente está pressionando o presidente da corte, o ministro Edson Fachin, para que ele tome uma decisão, leve tudo para o plenário, e os ministros, que são 10 neste momento, por conta da ausência, desde a saída do ministro Luiz Roberto Barroso, todos eles tomem uma decisão. E tem muita pressão também, né, Joel e Ana, para que isso não termine em pizza, né? Para que, de fato, as pessoas, pelo menos, esclareçam as relações que elas tinham e o que estava sendo feito para eventualmente proteger alguém ou para levantar suspeitas contra alguém lá dentro do Supremo Tribunal Federal.
3: Ok, Pedro. Obrigado.
4: Obrigada.
3: Aí. Um abraço a você. Até daqui a pouco, viu?
4: Valeu.
3: Só que é o seguinte, não sei se vocês perceberam, mais uma vez, o que está sendo discutido nacionalmente falando são as ações, as decisões, os poderes. O teor das questões que levaram a essas ações, até o momento, segue em segundo plano. Ninguém discute, ou a gente não tem ouvido, pelo menos, discussão nesse sentido em outros lugares, senão aqui no Grupo Bandeirantes de Comunicação. Enquanto lá no STF a discussão deveria ser o teor do que levou a essa questão, as denúncias, as mensagens, as suspeitas, isso tudo fica em segundo e terceiro planos porque há um cabo de guerra gigante.
4: Ah, sim.
3: Um querendo mostrar para o outro que tem mais poder, que é mais forte, que tem alianças. E é óbvio, minha gente, que essas relações, esses movimentos tem tudo a ver com o momento político que nós estamos enfrentando. Para quem duvida disso, é só olhar as pesquisas. As pesquisas já mudaram de alguns dias para cá, de poucos dias para cá. Então, quer queira, quer não, independente de qualquer coisa, em época de eleição, em período eleitoral, tudo pode acontecer. Absolutamente tudo. Vocês sabem que na sexta-feira, de quinta para sexta, quando o Alexandre de Moraes incluiu lá o Mendonça no inquérito das fake news, o Mendonça ficou surpreso pela inclusão e pela base utilizada por ele para incluí-lo. Pô, mas como é que você está sabendo disso? Como é que você tomou conhecimento de algo sigiloso referente a mim, que vem da Polícia Federal, para me incluir no inquérito das fake news. Ele falou, pô, eu tenho as minhas fontes. E aí, muita coisa começou a aparecer em Brasília. Você junta esse vazamento de informação sigilosa pela Polícia Federal, ou de dentro da Polícia Federal, junto com a citação do diretor da Polícia Federal, o Andrei, o que aconteceu no caso Master, uma citação, não há nada além disso. Mas esses movimentos, eles criaram pelo menos uma força para o Mendonça fazer o que fez hoje, de pedir o afastamento. Se você voltar um pouco no tempo, você vai se lembrar de algo que, de certa forma, dá para usar aqui como comparativo. Porque o Andrei, ele foi retirado da função hoje, ou afastado da função de diretor-geral da Polícia Federal, porque o Mendonça entende que ele estaria servindo ao Moraes. Ele estaria passando informações,
4: vazando informações
3: ao Moraes.
4: Né?
3: Vazando informações ao Moraes. Em 2020, se não me engano, quando Alexandre Ramagem foi indicado pelo Bolsonaro para assumir a diretoria da Polícia Federal, ele foi impedido pelo Moraes na época, porque o Moraes chegou à conclusão que ele seria uma pessoa ali de confiança do Bolsonaro que poderia passar informações sigilosas para ele. Então, de certa forma, você só muda os períodos, você só muda os movimentos. As intenções, elas são as mesmas. As intenções, escusas, muitas delas escusas, elas acabam sendo as mesmas. O que vai mais ali mandar, de fato, é se aquele grupo está do seu lado ou não. Se o grupo não está do seu lado, você vai contra. Se está do seu lado, está tudo certo. A gente vem assistindo isso em governos, a gente vem assistindo isso mais do que nunca dentro do STF, e não à toa chegamos a essa crise sem precedentes na Suprema Corte.
4: Pois é, e aí, por isso mesmo, até o Pedro comentou isso aqui com a gente, vem crescendo tanto a pressão em cima do presidente do STF, né, do ministro Edson Fachin, para que esses assuntos sejam levados adiante. A gente tem prazos que foram dados, né? Porque a gente tem essa questão envolvendo a Polícia Federal, mas é muito importante lembrar também que existe ali existem as mensagens que foram vazadas indicando que havia uma relação entre Alexandre de Moraes e Daniel Vorcaro. E esse processo ainda não está nem definido se vai a plenário ou não. O presidente do STF está esperando que todas as partes se pronunciem. E enquanto isso acontece, a gente vai vendo a escalada dessa tensão só aumentar. Por isso a pressão para que o ministro do STF tome um posicionamento, haja o quanto antes. Inclusive, quem falou sobre isso com a gente aqui um pouco mais cedo foi o ex-ministro, o ministro aposentado do STF, Marco Aurélio Melo, que falou sobre essa necessidade de a crise ser resolvida e, segundo ele, sem panos quentes.
6: Zé, a essa altura se aguarda que ele tenha sensibilidade e perceba o contexto, né? Agora, o que nós precisamos compreender é que o Supremo está em crise, está sangrando e não se pode simplesmente colocar panos quentes em tudo que veio à balha. É preciso que o Supremo tome uma providência. E esse assunto deve, de início, ser resolvido no âmbito do Supremo, mediante pronunciamento do plenário, não de órgão fracionado, mediante reunião física e não reunião virtual que nós tivemos na pandemia. Mas o Supremo enlaqueceu muito a respectiva competência e aí tiveram que atribuir às turmas a certa processos, inclusive processo crime. Eu estive 31 anos no Supremo, jamais julgamos em órgão fracionado processo crime.
4: Ele está falando da decisão ter ido para a segunda turma, né? E que ele concorda que haja uma discussão sobre essa questão do afastamento do Andrei Rodrigues e tudo mais no plenário, com todos os ministros discutindo a questão. Enquanto isso não acontece, enquanto nada é decidido, claro que a repercussão entre os candidatos à presidência, entre os políticos, é gigantesca. O Luiz Felipe Nunes está aqui com a gente para falar exatamente sobre isso. Luiz, boa tarde.
7: Muito boa tarde, Ana, Joel. Boa tarde para você que nos acompanha na Bandeirantes. Os candidatos já mostrando as opiniões deles sobre os acontecimentos de hoje. Flávio Bolsonaro foi o que fez este comentário de maneira mais recente foi as redes sociais falar sobre o afastamento do diretor da Polícia Federal, o que publicou Flávio Bolsonaro, presidenciável pelo Partido Liberal. Ele coloca que o chefe da PF, e entre parênteses, dizendo que este chefe da PF seria um companheiro, um camarada, um amigo, um irmão do presidente Lula, fecha parênteses, é acusado de liderar investigações clandestinas contra um ministro do STF. Flávio Bolsonaro completa este comentário afirmando que o grupo especial de Lula na Polícia Federal foi desmascarado oficialmente e completa afirmando que espera que a honrosa e gloriosa Polícia Federal volte a ter autonomia para ir atrás de bandidos e não de adversários políticos de Lula. E ele coloca na sequência uma reportagem que ele indica como uma fonte destas informações que ele passou nas redes sociais. Flávio Bolsonaro, que no final de semana, além das críticas ao ministro do Supremo Tribunal Federal, Alexandre de Moraes, também fez muitos elogios à conduta de André Mendonça, ministro relator do caso Master, e que foi indicado, colocado no Supremo Tribunal Federal, pelo pai de Flávio Bolsonaro. Foi uma indicação de Jair Messias Bolsonaro, à época chamando o ministro relator de terrivelmente evangélico nesta indicação. Outros candidatos também se posicionaram. Renan Santos, candidato à presidência da República pelo Missão, fez um comentário também gravado, enviou para jornalistas e a gente acompanha agora o que disse o candidato à presidência da República.
8: Ninguém liga o que está acontecendo. Eu estou vendo agora bolsonaristas comemorando, mas o que vocês estão comemorando? Vocês estão comemorando que caiu o Andrei Rodrigues porque ele tinha ligações com o Daniel Vorkado? Então tinha que cair o candidato de vocês também, né? E lulistas estão preocupados, mas tinham que estar preocupados também com relação ao próprio Lula com isso. Ou não estão preocupados por conta das indústrias de impunidade que toca o Brasil. É muito bizarro, né? É um tema que deveria ser objetivo, ele é tratado de maneira subjetiva por os lados da política brasileira, simplesmente porque eles não têm vontade concreta em melhorar o Brasil. Eles só querem defender sua ladrão de estimação. Mas vejo com muita felicidade essa queda.
7: Ronaldo Caiado, candidato à presidência da República pelo PSD, cumpre agendas em São Paulo. Ele esteve em Campinas agora há pouco, falou com jornalistas sobre esta situação, elogiou a condução de Mendonça, no caso, e também abordou a situação na Polícia Federal. A gente acompanha agora o que diz o candidato.
9: Mostra que as instituições estão firmes e que conseguiu superar, mas esse golpe, porque sem dúvida alguma é um grande crime que se pratica contra um membro do Supremo Tribunal Federal. E o fato foi convalidado já, informação que tive, de 4 votos, e foi apenas um pedido de vista, mas já com a matéria já resolvida, ou seja, já configurado, tanto o afastamento do diretor, quanto também da área da inteligência da Polícia Federal. É execrável esta atitude da Polícia Federal. É algo que realmente destrói a credibilidade da Polícia Federal. É lógico que não são todos os membros, mas esses que estão nessas áreas merecem sim serem afastados imediatamente.
7: Romeu Zema, candidato à presidência da República pelo Partido Novo, inclusive o Novo foi o partido que entrou com essa representação no Supremo Tribunal Federal, esta representação que foi aceita pelo ministro Mendonça. Romeu Zema afirma que, entre aspas, conseguimos o afastamento do chefe da PF, fecha aspas. Ele segue em uma republicação nas redes sociais afirmando que chega de intocáveis, nas palavras dele. Esse termo intocáveis é bastante utilizado por Romeu Zema para se referir aos ministros do Supremo Tribunal Federal, além de agora colocar também neste mesmo balaio, na visão dele, o diretor da Polícia Federal, Andrei Rodrigues. O que diz o candidato do Avante, Augusto Cury? Nós conversamos com a campanha dele, com o candidato a vice, Júlio Delgado, que representa também o Avante. O candidato a vice, na mesma chapa, afirma que houve uma boa decisão de Mendonça. Ele alega que a decisão de Gilmar Mendes de pedir vistas neste processo seria incompatível com o que está acontecendo na República e condiciona esta decisão de adiar o julgamento de algo que colocará o Brasil em mais uma crise, mas elogia também a decisão de Mendonça. O que Augusto Cury tem falado nos últimos dias é que ele espera que os ministros consigam fazer todas as decisões com independência. Portanto, Júlio Delgado, que é vice nesta mesma chapa, alega que a decisão de Mendonça segue este mesmo preceito e que não teria sido uma decisão única em contrapartida ao que fez Gilmar Mendes, porque Mendonça colocou este caso para julgamento dos outros ministros do Supremo Tribunal Federal.
4: Tá bom, Luiz.
3: É, independente de qualquer coisa, ficou claro aí para todo mundo a politização do assunto.
4: Ah,
3: como não
4: dúvida.
3: Poderia ser diferente, né? Quando se fala em política, num momento como esse, a gente volta a discutir a questão de impeachment, né? Porque você vem ouvindo nos últimos dias algo cada vez mais latente nesse sentido. E aí, algum ministro do STF pode sofrer processo de impeachment? E quem tem o poder de encaminhar um processo de impeachment, iniciar um processo de impeachment, é o presidente do Senado, no caso, o Davi Alcolumbre, que também já está vislumbrando lá na frente o que pode acontecer. Dependendo do candidato que for eleito como presidente ou reeleito, ele toma uma decisão A ou a decisão B. Então é uma pena que essas questões elas sejam discutidas sempre colocando a política na frente de tudo. Eu entendo, todos nós entendemos que a política é necessária, mas ela tem que ser a consequência, sabe? A política ela tem que ser para o bem do povo e não ser colocada à frente de tudo.
4: É.
3: Não é, cara?
4: É, mas é.
3: É impressionante. É,
4: em tese, deveria ser isso, mas está todo mundo pensando no benefício próprio, na maneira de se manter ali no poder.
3: Tirando o nome Moraes dessa discussão, mas vamos lá. Tem um ministro do STF que, de acordo com o que todo mundo está vendo ou ouvindo, ele precisaria passar por uma avaliação e talvez nessa avaliação se decidir ali pelo impeachment ou não. Como é que você toma uma decisão colocando a política dentro disso? Você tem que analisar o fato, se ali há elementos para você empichar um ministro do STF. Empichar ou não, ou absolver o ministro do STF.
4: É,
3: onde
4: eu...
3: é que a política entra numa discussão como essa?
4: Mas eu acho que tudo isso...
3: Como é que pode entrar uma discussão seríssima como essa e tantas outras, como afastamento ou não de um diretor de uma Polícia Federal, e às vezes você politizar uma discussão como
4: então,
3: essa?
4: Então, e antes que haja uma investigação.
3: O que eu tô querendo dizer é o seguinte, é óbvio que seria ingênuo de minha parte imaginar que seria diferente, mas não deixa de ser chocante você acabar percebendo isso de forma escancarada, como a gente tem visto, não é?
4: Nem fala. Agora, ó, a gente tem que ir pro intervalo, mas antes o Luiz está chamando que tem mais uma informação ali chegando.
7: A nossa repórter Carol Correia conversou agora com Augusto Cury para a gente dar também o que diz o presidenciável. A gente representou o que falou o vice dele, mas Augusto Cury afirmou para a nossa repórter Carol Correia que espera que a Polícia Federal permaneça sem interferência do Executivo. Ele também defende que a escolha de um diretor-geral tem de passar por uma lista tríplice, ou seja, três nomes que são levados para o presidente e o presidente da República escolhe este nome para a direção-geral da Polícia Federal. Então, para a gente ter todas as representações dos candidatos, Lula nós já trouxemos a partir do Pedro Teixeira, que falou como presidente da República, que deve se consultar também com o AGU, que já foi indicado para o Supremo Tribunal Federal, Jorge Messias, mas foi recusado pelo Senado.
4: Isso aí, a AGU pode, né, tá avaliando se há como entrar com um recurso para derrubar a decisão do Supremo de afastar Andrei Rodrigues. Bom, a gente vai para o intervalo daqui a pouquinho, o Bora Brasil tá de volta, não sai daí.
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2: Marginal do Tietê, sentido rodovia Ayrton Senna, muito lenta, desde o Cebolão até a Ponte das Bandeiras. A pista local, na comparação à Central e à Expressa, ainda segue melhor, mas vale cortar caminho pela Irmão Marquete, Marquês de São Vicente. Trânsito apenas mais intenso na aproximação à Avenida Antártica. 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
3: A marginal do Tietê, no sentido rodovia Castelo Branco, tem o trânsito congestionado desde a ponte Aricanduva até a da Vila Guilherme. Todas as pistas ruins. Em alguns momentos, pequenas aberturas onde a local anda pouca coisa melhor. Vale mesmo utilizar vias alternativas. A Celso Garcia para o centro vai bem até a Rua Bresser. Radial também agora com boas condições a partir da Aricanduva. 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
5: Já de volta às 13h40, muito obrigado a todos vocês pelo carinho. Seguindo aqui com um caso, e ele é muito parecido com um outro caso terrível, de grande repercussão, que acompanhamos recentemente. Vocês se lembram da Gisele, soldado Gisele, que foi morta pelo marido na época, o Coronel Neto. Foi morta, ele está preso até hoje, deve seguir preso, perdendo função, essas coisas todas. Um caso clássico, infelizmente, de feminicídio. E ontem nós fomos pegos de surpresa, acho que dá para dizer isso, porque não tem como você se acostumar com esse tipo de coisa. Eu todas as vezes fico embasbacado, de queixo caído e surpreso. O dia que eu me acostumar com isso, eu preciso me reavaliar, sabe? Acho que ninguém deve se acostumar com esse tipo de coisa. Caso Larissa, uma moça de 29 anos de idade, casada com um soldado da Polícia Militar. Ela foi encontrada morta, segundo ele, no banheiro da casa dos dois. Eles moravam com um filho de 2 anos e a irmã também dele, ou seja, a cunhada dela. A polícia, no primeiro momento, já abriu a investigação e no meio dessa investigação, em pouco mais de 24 horas, alguns elementos curiosos passaram a chamar a atenção da delegada e dos investigadores. Curiosos no sentido de colocar ali uma ideia, não de suicídio, mas de talvez um feminicídio.
6: Você sabe que ontem, nesse mesmo horário, a gente conversou com o Mark Figueiredo, que estava acompanhando esse caso por vocês no Brasil Urgente também. E ele me falou uma frase que ficou marcada na minha cabeça. Os peritos, quando entraram ali no local onde ela foi encontrada morta, não conseguiram cravar que se tratava de um suicídio. E perito é muito experiente. Quando eles batem o olho, eles sabem se é suicídio ou se não é. Então, se eles não cravaram que é um suicídio, é porque com certeza não foi. Trata-se de um assassinato. E é possivelmente isso que a perícia vai trazer, tanto que horas depois o marido dela, o Vinícius, foi preso. Hoje ele passou, Joel, por uma audiência de custódia e a justiça decidiu manter o Vinícius na cadeia. A Júlia Sarmento tem as novidades desse caso aqui pra gente. Júlia, tudo bem? Boa tarde.
5: Oi, Júlia, bem-vinda. Ele foi preso no velório, né?
7: Exatamente, Joel. Boa tarde pra você, pra Ana, pra quem acompanha a nossa programação. A gente está falando aí do policial militar Vinícius Costa Silva, de 26 anos, o soldado da PM. Ele foi preso durante o velório da Larissa, que aconteceu na tarde de ontem. Ele estava ali no estacionamento quando policiais militares da Corregedoria chegaram até lá e fizeram a prisão temporária de Vinícius. Ele foi levado, né, para a delegacia de Embu das Artes, onde esse caso está sendo investigado, em seguida para o Romão Gomes, que é a polícia, né, ali o presídio onde ficam os policiais militares aqui na Zona Norte da capital paulista. Vinícius, como a Ana trouxe, passou para audiência de custódia e teve a prisão mantida, inclusive o juiz ali, a gente teve acesso à decisão, o juiz embasa toda essa decisão de manter, né, a prisão do Vinícius, exatamente pelo que foi trazido pela investigação. Um olhar muito importante da perícia e também da delegada ali, dos investigadores, que em menos de 24 horas levantaram indícios que vão além de claro, né? A própria família da Larissa já vinha afirmando desde o começo de que essa versão apresentada pelo marido dela, de que ela teria se suicidado, não era condizente com o que eles conhecem da Larissa, do perfil dela. A gente está falando de uma mulher de 29 anos que tinha, né, um filho de 2 anos e que era muito cuidadosa com essa criança. Além disso, ela estava com uma cirurgia plástica marcada para o final desse mês, que aconteceria. E ela é descrita pela família, né, como uma mulher feliz e que não apresentava nenhum indício de que poderia tirar a própria vida, que é a versão que foi apresentada pelo Vinícius ali em depoimento. A gente conversou agora há pouco com o advogado do Vinícius, que afirmou para mim que ele continua mantendo essa versão de que a esposa teria tirado a própria vida após eles conversarem e ele dizer que não queria mais o relacionamento, que eles deveriam terminar o relacionamento. É o que o Vinícius afirma, que logo depois ele foi dormir e a Larissa teria ido para o banheiro tomar banho e logo em seguida ele conta ter ouvido um barulho ali que parecia ser o de um vidro quebrando, foi ver se era algo com o filho que estava na sala junto com a irmã dele e aí então o filho teria dito que a mãe estava no banho. Ao chegar lá, segundo o Vinícius, a Larissa estaria caída. Ele chama primeiro a polícia militar e em seguida ele aciona o socorro. Quando os policiais eles chegam no local ali, já encontram a Larissa sem vida e os peritos que chegam ali também já acham muito estranha ali aquela cena. E aí o que a gente pode trazer de muito importante, que é o que a gente vai também aprofundar no Brasil Gente mais tarde, é de que foi a fala da perita que está ali realizando, né, todos os exames, exame balístico, exame de corpo de delito, tudo que foi realizado ali na Larissa, a fala da perita para a delegada de que a trajetória da bala ali, né, na cabeça da Larissa não é condizente com um suicídio, já que a Larissa é destra e aí tem uma perfuração na parte da cabeça. Segundo a perita, essa trajetória não seria condizente aí com uma pessoa que tirou a própria vida, além da arma ter sido a arma utilizada ser uma arma mais pesada e que ela não teria forças ali para efetuar aquele disparo. Claro que nesse momento a polícia usou esse indício para pedir a prisão temporária e agora aguarda o resultado de novos laudos, né? Até mesmo o laudo oficial da trajetória da bala, né? O exame balístico e outros exames também que estão sendo feitos para pedir, quem sabe, aí uma prisão, vamos dizer assim, preventiva e, claro, alterar aí esse caso que inicialmente foi registrado como uma morte suspeita, com dúvidas com relação a um suicídio, para quem sabe a gente vir a falar o que provavelmente já está sendo indicado, que é um caso de feminicídio. O que chama a atenção, Joel, só para finalizar, que você estava falando, a gente cobriu muito, por meses, o caso Gisele, e me chama muita atenção as similaridades. Até a ligação ter sido feita primeiro para a polícia militar é muito similar ao que aconteceu, infelizmente, com a Gisele no início desse ano. Mais um caso triste de feminicídio que a gente acompanha.
6: Exatamente, Júlia. Obrigada, viu? Bom
5: tchau,
6: trabalho para você.
5: Até daqui a pouco.
7: Tchau, pessoal. Boa tarde.
5: Se encontra lá no Brasil, gente.
6: Bem lembrado por ela. E só para arredondar, hoje, dia 8, seria o depoimento do Coronel Neto nas audiências de instrução, que é a etapa em que a Justiça decide se o réu será ou não levado a júri popular. A Justiça decide qual o modelo, né, Joel, de julgamento. Mas pela terceira vez, esse depoimento foi adiado, agora foi para o mês de outubro.
5: Um caso que certamente nós seguiremos acompanhando e se atendo bem a esses detalhes, né? Tem um ponto que me chama a atenção. Ele não entregou o celular para a polícia, não entregou a senha do aparelho celular para a polícia. Fala para mim, o cara que não está devendo, ele tem algum medo de entregar a senha de aparelho celular? Ah, você é suspeito, me dá o seu celular, qual que é a senha? Pô, se eu não devo nada, a senha é tal, pode entrar aí e checar o que vocês quiserem.
6: Exato.
5: Há uma possibilidade grande dele ter apagado algumas mensagens também de conversa dele com ela, Larissa. Um outro elemento que chama a atenção, sem falar nessa parte técnica que a Júlia e você abordaram, do tiro, né? Do tiro ter sido na parte de trás da cabeça, um pouco acima da orelha. Por que que é interessante isso e chamou de bate-pronto o olhar da perita, ou da perícia como um todo? Se você fizer um levantamento dos últimos absurdos casos de pessoas que infelizmente atentaram contra a própria vida em uma situação parecida com a que seria essa, você verá que 51%, um pouco mais de 50%, o tiro ele entra de baixo para cima. e uma porcentagem bem reduzida, ele entra de forma retilínea, de forma reta. Retilínea não, é vertical. Ele entra na perpendicular. E foi exatamente o que aconteceu. Então aí já chamou a atenção. O lado é um ponto também que puxa a vida. A perita, como quando, a perícia quando olha, fala, pô, a pessoa, ela é destro. Como é que ela vai pegar uma arma tão pesada, uma arma de 1 quilo, com a mão esquerda e ainda conseguir fazer esse movimento e alinhar
6: acima da orelha.
5: E ainda puxar o gatilho com um recuo monumental que tem um calibre 357.
6: É um tranco,
5: ponto,
6: né?
5: Exatamente, a ponto da munição entrar como entrou ali, não de baixo para cima, mas reta. Ou seja, perpendicular mesmo à linha lateral da face.
6: Pois
5: linha
6: é.
5: Lateral da cabeça. Então tudo isso chamou a atenção da perícia que enxerga. A perícia não vê, a gente vê, a perícia enxerga. Enxerga coisas enxerga coisas que nós não estamos adaptados a vê-las.
6: É, são anos e anos de experiência,
5: exatamente,
6: de treinamento. Tanto que, novamente, foi o olhar de um perito quando viu uma foto do caso Gisele que também falou, opa, isso aqui está errado, tem algo de discrepante aqui no que a gente está investigando. Vamos para mais um intervalo, daqui a pouquinho a gente está de volta, não sai daí.
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2: Chegou ao fim o martírio de Seringueiros, que viram seu mais representativo e importante líder, Chico Mendes, ser assassinado por uma covarde tocaia.
8: Depois de 4 dias de julgamento, em dezembro de 1990, foi anunciado o veredito contra o fazendeiro Darli Alves da Silva e seu filho, Darcy Alves Pereira, acusados do assassinato de Chico Mendes.
2: O pai da família, Darli Alves da Silva, foi condenado a 19 anos de reclusão. E o filho, Darcy Alves Pereira, há 19 anos e 6 meses. Esse julgamento realizado na pequena Chapuri, coração da cidade, da selva amazônica, serviu para projetar mais uma vez a imagem.
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9: O benefício dessa união vai ser seguramente o comprador, vai ser o Brasil, vai ser a Argentina, mas também as duas companhias.
8: Quando a Auto Latina, uma joint venture formada entre a Ford e a Volkswagen nos mercados brasileiros e argentino, foi criada em 1987, esperava-se a formação de um gigante imbatível no mercado automotivo. Um ano antes, o então presidente da Volkswagen, Wolfgang Sauer, adiantou pelos microfones da Rádio Bandeirantes os benefícios que resultariam daquela fusão.
9: As duas companhias conseguem com isso um aumento de economia de escala.
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10: O dia eu acho mais feliz da minha vida. Primeira vez que eu vou poder falar em português e todo mundo vai me entender. Muito bom isso.
8: Ano 2000. No tênis Master Cup em Lisboa, Gustavo Kuerten, o Guga, campeão de Roland Garros, derrotou nas semifinais Pete Sampras e na final André Agassi. De quebra, ainda alcançou o posto de número 1 do ranking. A Bandeirantes estava lá.
10: E esse título, dessa vez, vai para a pessoa que sem ela eu não estaria aqui. E sem minha avó, é claro, ela não existiria. Então eu vou me dirigir até lá. Eu não sei se pode ou se não pode. Mas hoje eu sou número 1 do mundo, mas ela sempre foi, sempre vai ser.
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6: 1h54, calma, Ana Paula. Vamos falar sobre feirão de emprego, oportunidade para quem está precisando de trabalho. Maria Eugênia Cotait, boa tarde.
11: Boa tarde, Ana, Joel. São 2.400 vagas CLT para diversos setores que serão oferecidas num feirão de emprego amanhã. As vagas são para as regiões Norte, Sul e Oeste da cidade de São Paulo. Há vagas para todos os níveis de escolaridade. Algumas exigem apenas o ensino fundamental completo ou incompleto, principalmente para as funções operacionais, de limpeza, logística, serviços gerais. Há oportunidades que também pedem ensino médio completo ou em andamento. Nesse caso, para funções como operação de caixa, funções de atendimento ou até administrativas. E algumas posições também, como assistente contábil, fiscal, pode ser exigido curso técnico ou ensino superior completo ou em andamento naquela área. Para quem se interessa pelo ramo de alimentação, há diversas vagas em restaurantes, então até de sommelier, que é aquele profissional que escolhe o vinho, para pizzarias, para pizzaiolo, churrascarias, churrasqueiro, peixarias, padarias, mercearias, hortifrutis e até em restaurantes japoneses tem vaga para sushi man. Não há detalhes ainda sobre salário, turno de trabalho, mas isso varia conforme a vaga. Todas as informações estarão disponíveis amanhã no feirão de emprego na Faculdade Anhanguera, no Campus Marte Santana. O endereço é Avenida Brás Leme, 3029. O evento acontece das 9 da manhã às 8 horas da noite. Os interessados devem comparecer presencialmente com cópias do currículo impresso, um documento com foto também, e todos os processos são gratuitos.
6: Boa, então é amanhã, hein, gente? Estamos falando hoje, terça-feira, para dar tempo de você se programar para amanhã. 9 da manhã começa, né, Magê?
11: É isso.
6: Para você já começar aí a quarta-feira buscando trabalho, essa reta final do ano, sempre aparecem várias oportunidades, seja em empregos fixos, como a Magê falou, quanto em temporários também, época de começar a levantar aquela grana. Agora 1h56.
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3: Boas condições de trânsito no sistema Anchieta Imigrantes para a Baixada Santista e também para a capital. Em alguns aplicativos de trânsito, por uma falha neste momento, aparece um bloqueio da pista expressa da rodovia Anchieta desde o trecho urbano no quilômetro 10 até o 23 em São Bernardo, isso sentido litoral. Mas não há esse bloqueio, de acordo com a concessionária que administra a rodovia. Tudo tranquilo no momento. 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
3: A rodovia Raposo Tavares tem trânsito congestionado no sentido interior do 20 ao 23, do Rodoanel até a saída para a Granja Viana. Para quem vem em direção a São Paulo, tudo livre na Raposo, apenas já no trecho urbano tem excesso de veículos e intensidade. A partir da Comendador Alberto Bonfilioli até a passagem pelo Parque da Previdência. A paralela Eliseu de Almeida é um caminho melhor. 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
5: Chave girada, sinal aberto para todo o território nacional. A partir de agora, com muito gosto, felizmente, recebendo mais de vocês nessa terça-feira. Fria para a gente aqui em São Paulo, mas menos fria do que foi a segunda-feira, porque ontem o bicho estava pegando literalmente nesse horário. Independente de temperatura, o mais importante é te ter por aqui, fazendo companhia para mim, fazendo companhia para Ana Paula Rodrigues.
6: Sou eu.
5: E também para a nossa produtora especial, Maria Eugênia Kutaiti.
11: Aqui na Postos.
5: E vamos que vamos. A Magê já está com o ouvido bem atento ali, acompanhando as mensagens todas que, felizmente, vocês já enviaram para a gente. E quem está chegando agora do Norte, Nordeste, Centro-Oeste, Sul, outras partes do Sudeste, sintam-se abraçados pela nossa equipe, viu? Obrigado mesmo por estar aqui, obrigado por acompanhar o Bora Brasil, Ana!
6: Vamos nessa então, vamos para os destaques dessa segunda hora do Bora Brasil, que você segue com a gente acompanhando por aqui. E começando por notícia que acabou de chegar, hein? Lula convoca reunião emergencial com o ministro da Justiça e o advogado-geral da União para discutir o afastamento do diretor da Polícia Federal, Andrei Rodrigues. Mais cedo, o diretor-executivo da PF, William Marcel Murad, que assume agora a PF, declarou que a instituição não se deixará abalar pelo afastamento de Andrei. O ministro Edson Fachin é pressionado para levar a decisão da segunda turma do STF ao plenário da corte. O petróleo volta a disparar no mercado internacional e se aproxima de 100 dólares após grupos do Iêmen atacarem a Arábia Saudita. O Brent chegou a bater em 99 dólares e agora está na média de 94. As exportações de carne bovina do Brasil para a China despencam 88% e os Estados Unidos assumem a liderança entre os destinos da proteína brasileira no mês. A mudança de mercado aconteceu após o esgotamento da cota definida pelo país asiático. A polícia conclui um inquérito e indicia 13 pessoas pela morte de um ciclista espancado em Copacabana. Cláudio Moreira, de 37 anos, foi confundido com um ladrão pelos agressores. Quase 1 milhão e 700 mil pessoas morreram no mundo por tabagismo passivo, que é quando a pessoa é exposta à fumaça do cigarro. O levantamento da revista científica The Lancet destacou que o tabaco continua sendo uma das principais causas de doenças no planeta. A revista France Football divulgou os 30 indicados à Bola de Ouro, prêmio dado aos melhores da última temporada. Vini Júnior, Gabriel Magalhães e Marquinhos estão na lista. Aliás, terça-feira de futebol, com quartas de final da Libertadores entre o Fluminense e Platense. Na Sul-Americana, o São Paulo enfrenta o Boca Juniors na Argentina e o Vasco pega o Santa Fé na Colômbia. Um ciclone extratropical e uma nova frente fria podem provocar temporais e rajadas de vento acima de 80 km por hora no sul, em São Paulo e Mato Grosso do Sul. O Paraná entrou em estado de atenção, com chance de temporais até sábado. Alguns pontos do estado podem chegar a 300 milímetros de chuva acumulados.
5: São Paulo, agora a temperatura na casa de 20 graus. Vamos chamar quem para falar do tempo?
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6: Aline Araújo.
18: A tarde será marcada por tempo bastante variável em todo o Brasil. Enquanto o sul continua com temperaturas agradáveis e céu parcialmente nublado, o calor predomina no norte e no nordeste, favorecendo a formação de nuvens carregadas em algumas áreas. As pancadas de chuvas devem ocorrer principalmente entre Goiás, Distrito Federal, Amazonas e Tocantins, além de pontos do interior paulista. Já no litoral do sudeste, as nuvens continuam mais presentes por causa da umidade vinda do oceano. Entre as capitais, destaque para as temperaturas máximas de Manaus, que chegam a 32 graus, 29 em Salvador e Cuiabá,

0: que hoje ganhou um novo capítulo com o afastamento de Andrei Rodrigues da direção da Polícia Federal. Um fato que, de acordo com o que a gente tem pela nossa apuração, da nossa reportagem em Brasília, causou consternação dentro do governo federal, tanto que hoje mais cedo, o presidente Lula convocou uma reunião de emergência no Palácio da Alvorada com o ministro da Justiça, o Wellington César Lima, e o advogado-geral da União, Jorge Messias, parênteses, que chegou a ser indicado por Lula ao STF, mas teve a indicação rejeitada lá no Senado. O encontro aconteceu pouco depois do ministro André Mendonça, do STF, determinar o afastamento do Andrei Rodrigues do comando da Polícia Federal. Esse encontro não estava previsto na agenda, foi um encontro emergencial. O conteúdo da conversa não foi divulgado, mas o que a gente sabe é que a AGU está preparando um recurso ao STF para questionar o afastamento de Andrei e defender a permanência dele no cargo. O principal argumento é de que houve uma interferência do STF em uma atribuição que é do presidente da República, de nomear ou de afastar a direção da Polícia Federal. Esse recurso não foi impetrado ainda não foi feito, ele está em fase de elaboração. Além disso, está nas mãos aí do Edson Fachin, ele está sendo pressionado para levar essa decisão que foi tomada na segunda turma para o plenário da corte, para que eles avaliem se haverá ou não a manutenção do afastamento de Andrei Rodrigues. Esse julgamento na segunda turma nem terminou ainda, né? Porque a gente já tem maioria formada para manter o afastamento, mas o ministro Gilmar Mendes pediu vista. E enquanto isso acontece, o julgamento está paralisado. Mas quando for retomado, já tem maioria formada por Luiz Fux e Cássio Nunes Marques, que votaram a favor do afastamento do diretor da Polícia Federal também. Quais os argumentos, Joel, de que houve uma investigação irregular de membros da corte e que isso aconteceu fora do escopo da lei, por isso o afastamento determinado por André Mendonça?
1: Mas independente do Gilmar Mendes ter pedido vistas ou não, na prática já está valendo, ele está afastado.
0: Isso.
1: O Andrei isso segue afastado, né? Aguardando uma possível apreciação de forma colegiada no plenário. Bom, nós vamos conversar agora com o Clever Vasconcelos. Ele é professor de Direito Constitucional e Eleitoral do IBMEC. E é claro que agora nós teremos uma oportunidade de compreender melhor ainda como é que funciona isso, né? Até que ponto o poder de um ministro do STF é tão grande para entrar, por exemplo, em algo que seria uma atribuição do presidente da República e que na prática está funcionando. A decisão foi tomada pelo Mendonça, apreciada rapidamente ali inicialmente falando pela segunda turma, mas independente de qualquer coisa, como eu acabei de falar, o diretor da Polícia Federal, o Andrei Rodrigues, segue afastado. Clever, é um prazer te receber aqui, professor. Muito obrigado por nos atender nesse momento de muita confusão. Boa tarde, bem-vindo ao Bora Brasil.
0: Oi, Clever.
2: Eu que agradeço bastante, sempre atendo a Rádio Bandeirantes, fico muito feliz de vocês fazerem contato e a gente poder analisar a questão dentro de um perfil eminentemente técnico e preciso sobre essas questões que abalam o Brasil, né?
1: Exatamente, deixando a política um pouco de lado nesse primeiro momento da nossa entrevista, né? Mas, o Clever, na prática, o Andrei segue afastado. Quais são os próximos passos? O STF se reúne para tomar uma decisão? Até onde o governo federal, o presidente, a AGU podem ir? Como é que funciona esse cabo de guerra, o Clever?
2: Eu sempre defendi que no julgamento de foro, de prerrogativa de foro, a competência fosse do plenário e não da turma. Outrora, alguns anos atrás, quem julgava as questões penais no Supremo Tribunal Federal era o pleno, era o tribunal pleno, não a turma. De uns tempos para cá, foi colocado na turma. O ministro relator, ele tem poder geral de cautela, verificando que há urgência na medida. Ele pode determinar uma liminar individualmente e a partir daí essa decisão dele, que é provisória, fica esperando não a decisão do plenário, mas a decisão agora da turma. Me parece que a turma já confirmou a decisão dele e agora o que resta ao governo federal é tentar recorrer dessa decisão da turma, porque com o voto do ministro Gilmar Mendes, ele não vai ter condição de modificar o mérito da decisão na turma. E aí tentar se reverter essa questão junto

0: atual plenário. Agora, se me permitem, existe um ponto interessante aqui, que é a questão do afastamento do diretor da Polícia Federal. O que justifica o afastamento de um policial federal da condução de uma investigação? Obviamente, quando a condução não está sendo dirigida de uma maneira técnica. Aí se justificaria o afastamento daquela investigação. Não de todas as investigações e também da diretoria-geral da Polícia Federal. Agora, se for o caso de uma atuação generalizada ou estrutural, como por exemplo, fazer uma arapongagem, uma quebra de sigilos dos ministros do Supremo, aí se justificaria uma medida, porque o policial federal só pode fazer isso mediante uma prévia decisão judicial. Então é importante avaliar as circunstâncias dessa interferência da Polícia Federal. Se ela é estrutural, o afastamento é legítimo. Se ela não é estrutural, seria só o afastamento daquela investigação em particular.
1: Esse é o Entendido. Ponto que está sendo questionado e que vai ser questionado por, por esse recurso, né, que a AGU deve apresentar ainda hoje. Pelo menos é isso que a nossa reportagem lá em Brasília, que o repórter Pedro Teixeira trouxe aqui para a gente, que a ideia é apresentar essa discussão hoje. E aí, possivelmente, empurrar essa decisão, forçar que essa decisão vá a plenário. Aí não tem outro jeito, é esse que deve ser o caminho, né, professor?
0: É verdade. A única alternativa para o governo federal é a Advocacia Geral da União tentar chamar esse processo através de recurso ao plenário e o plenário manter a decisão da turma ou cassar a decisão da turma. Todo mundo sabe que o Supremo, a gente conversa hoje muito sobre o Supremo Tribunal Federal, até pelo perfil dos próprios ministros, a gente já sabe a tendência do julgamento. A tendência é, se ficar na turma, essa decisão vai ser mantida. Se for para o plenário, certamente o plenário vai revogar esse tipo de decisão. A não ser que o presidente Fachin, do Supremo Tribunal Federal, conduza todos esses assuntos que estão hoje no Supremo a ponto de reverter uma eventual tendência do Supremo. O que eu acho que não vai conseguir, porque o presidente Fachin não tem ascendência, não tem hierarquia sobre os demais ministros. Ele não tem como dizer como a corte deve julgar. A corte é sempre um colegiado. E no colegiado, a gente percebe que a tendência do plenário é uma tendência que certamente revogaria essa decisão. É preciso deixar bem claro isso para o seu ouvinte aqui, para que ele não tenha uma expectativa falsa do que ordinariamente tem acontecido no Supremo Tribunal Federal ao longo desses anos.
2: Bom, se permanecer na segunda turma, permanece a decisão já tomada de afastamento do Andrei. Como o senhor disse, há uma possibilidade grande, ô Clever.
1: Pois não. Posso só colocar uma informação que acabou de chegar aqui para a gente? Porque hoje a coisa está assim, as notícias estão se atropelando. Os diretores da Polícia Federal acabaram de publicar uma nota expressando total apoio ao diretor-geral e delegado Andrei Rodrigues. Eles colocaram todos os cargos de direção da Polícia Federal à disposição, portanto ameaçando deixar a corporação caso o afastamento do Andrei Rodrigues permaneça.
2: Deixar os cargos que ocupam nesse momento, de chefia, né? O Clever, então, se permanecer a decisão com a segunda turma, é claro que a decisão já está tomada e o Andrei seguirá afastado. Ao passo que a AGU deve recorrer, como já recorreu praticamente, e a decisão ela deve ser tomada de forma colegiada. Você acabou de falar que há uma possibilidade, não dá para a gente prever, imaginar que tipo de voto cada ministro vai tomar, mas há uma possibilidade de derrubar essa decisão de afastamento. E eu acho que todo mundo concorda aqui que, independente do resultado, é uma decisão emergencial. Tem que ser tomada da forma mais rápida possível.
1: Pois é.
2: É igual quando o sujeito está preso e o advogado pede ali o habeas corpus. pelo fato dele estar preso, tem que ter uma apreciação rápida daquilo. Para ter, para se fazer justiça ali da forma mais rápida possível. Tem tempo para o plenário apreciar essa medida e atender ao recurso? O plenário tem urgência ou fica mais ou menos no tempo deles?
1: Nos prazos largos do STF, né?
0: É, na verdade, isso depende muito do presidente, porque acho que a tarefa do presidente no Supremo Tribunal Federal é formular a agenda de julgamentos. Então, se tem um recurso na turma, é o presidente que irá designar a data. E ele tem essa discricionariedade de designar. O Supremo se reúne no plenário às quartas-feiras, né? Ele pode designar até um plenário emergencial. Eu não sei qual vai ser a postura do ministro Fachin, que está recebendo uma pressão enorme de vários setores aí no sentido de resolver esse embrólio todo que está passando, essa questão movendo o ministro André Mendonça e o ministro Alexandre de Moraes. Mas é o que tudo indica, eu não vejo razão para esse recurso, se for ofertado, ser apreciado a longo prazo. Eu acho que a curto prazo, porque nós estamos falando da condução de um órgão importantíssimo que é a Polícia Federal. Agora, o ponto importante nessa questão que a gente tem que realçar é se houve essa interferência da Polícia Federal na escuta de ministros do Supremo. Se houve essa escuta, isso precisa ser apurado. Eu não estou com os autos aqui, não tenho condição de me manifestar a esse respeito. Mas se houve essa escuta em gabinetes de ministro do Supremo, sem uma prévia autorização do pleno do Supremo Tribunal Federal, a situação é gravíssima. É gravíssima. Isso não pode ser deixado em branco. Tem que se tomar uma providência. Agora, se não há essa situação, o que justificaria o afastamento do diretor-geral da Polícia Federal a ponto dele ser afastado não só dessa investigação, mas de todo o ofício dele? Então, é preciso que haja uma análise diante de fatos concretos. Houve essa escuta em gabinete. Eu ouvi por aí que haveria uma escuta irregular no gabinete do próprio ministro André Mendonça. Precisa ver se isso é verídico, se há prova disso. Então, o próprio ministro tem que mostrar esses documentos que comprovam essa escuta ilegal. Havendo isso, eu não tenho dúvidas que a decisão judicial é até razoável. Agora, se não se comprovou isso, me parece que o afastamento seria extremamente prematuro. É essa a análise que fará o plenário, munido de todos os documentos que são necessários para avaliar o recurso.
1: É, então, por isso que é interessante mesmo que esse assunto vá a plenário, né? E que toda essa documentação seja exposta de uma vez, seja apresentada para a gente sair do parece, foi dito, há uma possibilidade, e entrar no que há de concreto. A gente está falando da Polícia Federal, que tem outros interesses, outras investigações em curso. Todas as semanas, né, Joel, a gente fala de investigações importantíssimas em andamento contra o crime organizado, por exemplo. É um órgão que não pode ficar parado. Agora, a gente começou falando, né, professor, para quem ligou o rádio agora, a gente está aqui com o Kleber Vasconcelos, que é professor de Direito Constitucional e Eleitoral do IBMEC. A gente começou falando que a gente ia discutir a questão técnica para além da política, mas não dá para deixar a política de lado também. E aí eu queria que o senhor fizesse uma análise também desse ponto de vista, desse racha que está acontecendo dentro do STF, esse cabo de guerra entre André Mendonça e também o ministro Alexandre de Moraes. Ainda não tem nenhuma palavra sobre Edson Fachin em relação a isso. Ele tem mais alguns dias até que todos os lados se pronunciem e ele decida se de fato alguma investigação deve ser conduzida contra o Moraes também ou não. Esse tipo de racha dentro do STF, como é que o senhor enxerga isso? E o senhor acredita que pode ter havido algum impulso disso para que essa decisão de hoje, por exemplo, tenha sido tomada pelo André Mendonça?
0: A pergunta é perfeita. Ótima pergunta, parabéns por essa pergunta. A questão é a seguinte: nós não podemos politizar processos judiciais, né? Existe uma tendência muito grande hoje no Brasil de a gente politizar tudo. As pessoas perdem a razão porque têm as suas paixões ideológicas e acabam respondendo as questões não com base em provas, em fatos concretos, mas em virtude da sua crença ideológica. Eu sou muito favorável à argumentação, não à opinião. Opinião se dá com base na crença, a argumentação se dá com base em fatos concretos. vamos aos fatos concretos. Há uma suspeita de um dos ministros do Supremo Tribunal Federal, o ministro Alexandre de Moraes, ter celebrado um contrato de maneira ilegal com o dono de um banco, Vorkar. E após as descobertas de ligações telemáticas via WhatsApp, que esses desdobramentos foram mais graves do que a própria celebração desse contrato, envolvimento até pessoal e político do modo geral. A questão é, a quebra do sigilo telemático dessas pessoas, que foi parar no telefone do ministro Alexandre de Moraes, foi feita sem autorização do plenário? Porque não se pode investigar um ministro do Supremo sem autorização do plenário. Agora, se o ministro André Mendonça descobriu que nessas ligações, nessas conversas, nessas mensagens, tinha o presidente, o ministro do Supremo, Alexandre de Moraes, e aí ele pede ao plenário, assim que ele tem conhecimento desse envolvimento, para continuar a investigação, aí ele está certo. Agora, se ele investigou no passado sem autorização do plenário, aí ele está errado. Eu não estou diminuindo a gravidade dos fatos que deram ensejo a esse tipo de situação. Mas a investigação precisa ser feita da maneira correta. Então, o que está acontecendo no Supremo Tribunal Federal? Haverá um embate entre o ministro André Mendonça, que tem essas informações, aí precisa verificar desde quando ele tem essas informações do ministro Alexandre e como foram utilizadas. E depois a questão do ministro Alexandre de Moraes, que tem que se defender dessa questão do que está se passando no relacionamento com o banqueiro, enfim, todas essas situações que são extremamente graves também, não é? Então, isso será apreciado pelo plenário, mas eu digo a vocês, o plenário não tem condição de dar uma solução definitiva para o caso. Por quê? Porque se há uma questão de crime de responsabilidade por um ministro ou por dois ministros, o foro adequado para isso não é o Supremo, é o Senado Federal. A política é que vai resolver isso. E me parece que no Senado não há, pelo seu presidente, uma motivação para tentar instaurar processo de crime de responsabilidade para um ou para outro ministro do Supremo Tribunal Federal. Eu confesso a vocês que essa é uma situação que me parece que não há um desfecho que eu possa antever o resultado. Porque se a política não resolve a questão, e me parece que a tendência, pelo menos até o presente momento, não é resolver para o crime de responsabilidade, o Supremo não pode fazê-lo. Porque o Supremo não tem competência para responsabilizar um ministro sem uma denúncia do Procurador-Geral da República, que, por sua vez, também foi citado nessa questão. Olha, sem precedentes isso na história do Supremo Tribunal Federal, desde a fundação da República. Eu confesso a vocês todos que eu não consigo antever um resultado prático sobre essa questão, mesmo porque o presidente Fachin não tem ascendência sobre os demais ministros. E cada hora aparece um incidente diferente. Agora é esse incidente do diretor-geral da Polícia Federal. Eu estou aqui na qualidade de professor de Direito Constitucional, abismado com o que acontece no nosso querido Supremo Tribunal Federal, e espero que esse sangramento pare e que tudo isso seja resolvido e que cada um responda na medida da sua culpabilidade no foro adequado. Porque eu confesso a vocês, o Supremo não merece isso que ele está passando. O Supremo deve ser maior do que isso. E se acontece algo de errado, que seja responsabilizado quem de direito por ter violado as regras processuais e as regras constitucionais. Era bom que isso fosse resolvido da maneira mais célere possível e da maneira mais efetiva possível.
1: É isso que a gente torce, né? Pela rapidez também.
2: A pergunta que eu me faço é a seguinte: será que se não estivéssemos num período eleitoral, tudo isso aconteceria do jeito que estamos vendo? Poderia até acontecer, mas com uma forma talvez bem distinta, bem diferente em relação ao que a gente vem assistindo. É, agradecendo pela excelente entrevista, o Clever Vasconcelos, professor de Direito Constitucional e Eleitoral do IBMEC, concedeu para a gente aqui. Entrevista extremamente esclarecedora mesmo. Parabenizar pelo trabalho e agradecer, viu, Kleber? Obrigado mesmo.
1: Obrigada.
0: Querido. Eu que parabenizo o Grupo Bandeirantes e vocês todos pelo excelente trabalho imparcial e técnico que o Grupo Bandeirantes sempre faz.
2: Muito obrigado. Um forte abraço.
1: E ó, vamos seguir falando sobre isso agora com a ajuda da nossa reportagem lá de Brasília. O Afonso Marangoni está aqui com a gente porque tem mais novidades em relação ao afastamento do Andrei Rodrigues. Né, Afonso? Tudo bem? Boa tarde.
2: Oi, Marangoni.
3: Boa tarde, Ana Paula. Boa tarde, Joel. Todo mundo que nos acompanha. Olha, novidades a todo momento. Saiu agora uma nota dos diretores da Polícia Federal expressando irrestrita solidariedade e apoio não só a Andrei Rodrigues, mas também ao Leandro Almada, diretor de inteligência, que foi afastado na mesma decisão do ministro André Mendonça. E aí eles colocam até os cargos de diretores à disposição do número 2, que está assumindo interinamente agora, o William Murad. É algo realmente de praxe, né? Colocar o cargo à disposição de um outro que vai assumir. Não deve ter grandes mudanças, porque o William Murad é do mesmo grupo da PF ali, do Andrei Rodrigues, mas é uma sinalização da cúpula da corporação de que eles estão extremamente descontentes com essa decisão do ministro André Mendonça, e que eles até destacam, né, num trecho dessa nota, o Andrei Rodrigues tem uma contribuição vasta, né, à Polícia Federal, é um delegado de carreira que tem, portanto, muitos serviços prestados e que isso não vai, de alguma forma, macular a biografia, a imagem dele. Então, quer dizer, há também esta preocupação por parte ali dos colegas que colocaram estes cargos à disposição. Agora, a Advocacia Geral da União já prepara um recurso em nome da União ao Supremo Tribunal Federal. E aí existe a questão jurídica que o convidado anterior com certeza falaria muito melhor do que eu, mas no âmbito desta petição do ministro André Mendonça, deste afastamento, o recurso viria necessariamente para a turma, para a segunda turma do Supremo Tribunal Federal. Só que aí a possibilidade é entrar com um outro remédio, né, um constitucional chamado de justamente entrar, né, com esse outro remédio para ir direto ao plenário, que é um mandado de segurança, que é a palavra que me faltou. Se a AGU protocola um mandado de segurança, cai para o presidente da corte, Edson Fachin. Ele pode decidir de forma individual, monocrática, se derruba a decisão de André Mendonça ou se mantém o Andrei Rodrigues afastado. E aí depois ele levaria isso aí sim para o plenário da corte. Então é uma forma de fazer um percurso diferente para que isso não seja de competência, análise ali da segunda turma, mas sim do plenário, onde há o entendimento de que a correlação de forças é melhor, né, para essa proposta da AGU do que na segunda turma, em que André Mendonça também já sabia tem uma maioria confortável, como a gente viu, né, nesta decisão rápida, né, em que se formou a maioria ali no plenário virtual. Eu estava mais cedo, Joel e Ana Paula, na Academia de Polícia da Polícia Federal, porque o Andrei Rodrigues, olha que situação, estava pronto para dar uma palestra lá, falar com alguns agentes, quando então, nesse contexto, ele soube que não era mais diretor-geral da Polícia Federal. Ele não fala neste evento e cabe ao William Murad, o número 2 dele, fazer uma defesa, né, do diretor-geral. Nós temos inclusive esse trecho do que ele disse nesse evento em defesa de Andrei Rodrigues. Vamos acompanhar?
4: E cabe a todos nós exercer nossas funções com firmeza no interesse da inegociável missão de promover a justiça e assegurar o Estado de Direito. Por isso, não nos deixaremos abalar por ataques. Repito, venham de onde vier. E aqui reafirmamos e reafirmo a nossa total confiança na direção-geral, no diretor-geral da Polícia Federal, Andrei Rodrigues.
3: Pois é, tá então a declaração de William Murad, este personagem, né, que vai ficar agora sendo o interino ali da Polícia Federal. O Andrei Rodrigues já assinou a intimação, está ciente de que já não é mais diretor-geral, e agora a gente aguarda ver como é que vai ser essa questão toda, porque o Palácio do Planalto está defendendo que a região precisa recorrer e recorrer para tentar reverter essa situação. Vamos ver como é que isso vai se dar nas próximas horas. Certamente teremos atualizações, porque é o assunto do dia aqui em Brasília.
1: Com a expectativa, inclusive, de que a AGU se posicione ainda hoje.
2: A AGU é o Messias, né?
1: Isso, Jorge Messias, que agora há pouco estava em reunião com o presidente Lula. Obrigada, viu,
2: tchau,
1: pela
2: Marangoni,
1: participação.
2: Um abraço.
1: Tchau.
2: Gente,
3: abraço,
2: obrigado.
3: Até.
2: Obrigado a vocês. Até daqui a pouco lá na tela da Band, às 4 horas no Brasil. Gente, me despeço, mas vocês, é claro, devem seguir com a nossa Ana Paula Rodrigues.
1: Por favor.
2: Valeu, Ana. Até amanhã. Beijo, meu
1: beijo. Bom programa pra você. Ó, vamos seguindo por aqui com a nossa reportagem, porque tem mais repercussão no mundo político a respeito disso que aconteceu hoje lá em Brasília. Repercussão em São Paulo, com o governador que é candidato à reeleição, Tarcísio de Freitas. Maju Arruda Leite acompanhou a agenda do governador, tem mais informações pra gente. Maju, boa tarde.
5: Oi, Ana Paula, uma boa tarde a você, boa tarde a todo mundo ligado aqui no Bora Brasil. O governador de São Paulo, Tarcísio de Freitas, defendeu a decisão do ministro do Supremo, André Mendonça, de afastar o diretor da Polícia Federal, Andrei Rodrigues. Na visão do governador, o ministro André Mendonça representa uma esperança. Ele foi questionado há pouco sobre o tema em uma agenda pública aqui no centro de São Paulo.
6: Olha, o ministro André tem as razões, expôs essas razões, ele está falando do constrangimento ilegal. Isso não pode ser permitido. Eu acho que a polícia sempre foi uma polícia de Estado. E a partir do momento que autoridades que têm a responsabilidade de conduzir investigações, que são importantes para o Brasil, quando essas autoridades são constrangidas ilegalmente, uma providência tem que ser tomada, uma resposta tem que ser tomada. Essa resposta foi dada pelo ministro André e foi referendada pela maioria da segunda turma. Então eu acho que é o caminho que tem que ser seguido. Eu acho que o Brasil tem que ser passado ali.
5: Tarcísio de Freitas voltou a cobrar uma investigação contra o ministro do Supremo, Alexandre de Moraes. O governador disse que se existem dúvidas com relação à compatibilidade das condutas dos ministros, é preciso que essa resposta seja do próprio tribunal, do próprio Supremo Tribunal Federal. Tarcísio de Freitas disse ainda que outro órgão que precisa dar uma resposta é o Senado.
6: Acho o seguinte, cada instituição tem que cumprir o seu papel e tudo tem que ser feito dentro da regra do jogo. O que, que a gente disse ontem que eu acho que é importante? Aquilo que foi revelado é grave e precisa de resposta institucional, porque a gente não pode ultrapassar as barreiras daquilo que é legal. A gente não pode romper as barreiras do Estado Democrático de Direito. Então, acho que a gente está cobrando que aquilo que é correto seja feito. Se existe dúvidas com relação à compatibilidade das condutas com o exercício da magistratura, essas dúvidas precisam ser sanadas e quem tem que dar resposta é o próprio tribunal. Outro órgão que precisa dar resposta é o Senado. O Senado tem o dever de agir, tem o dever de fiscalizar, né? Então ele está sendo chamado também a responsabilidade. Porque se o Senado não atua, o sistema de freios e contrapesos ruim e vai ruir da pior forma, a pior ruína, que é a ruína da omissão. Então a gente tem que cobrar também que o Senado exerça o seu papel. Então eu entendo que para a República funcionar, né, para o Estado Democrático de Direito funcionar, as instituições têm que funcionar e cada uma cumprir o seu papel.
5: Tarcísio de Freitas deu essas declarações no Palácio dos Correios, onde é a nova sede do Smart Sampa, o programa de monitoramento da cidade de São Paulo. Ele participou de uma visita ao lado do prefeito Ricardo Nunes. Volto com vocês.
1: Valeu, Maju. Maju Arruda Leite ao vivo com a gente aqui no Bora Brasil da Bandeirantes. Obrigada, Maju. Bom trabalho aí para você. Agora 2h34, primeiro intervalo. Daqui a pouquinho a gente volta.
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1: 2h37.
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1: Valteno de Oliveira aqui com a gente. Tudo bem, Valteno? Boa tarde.
14: Boa tarde, Ana. Boa tarde a todos. Como é que tá São Paulo?
1: São Paulo tá gelada ainda, viu? Bem desagradável. Eu, pelo menos, não gosto de frio, não. Não aguento mais, quero sol. Agora, Valteno, aí em Brasília, tá quente o noticiário, hein? E a gente sabe também que a questão do Brasil com a China segue movimentando o noticiário. A gente tem novidades em relação ao quanto a gente está vendendo para eles, né?
14: É, tanto na área de proteína bovina, que é carne, né? Como de frango, aves. A gente tem resultados de hoje que foram divulgados pelas cadeias que representam os setores. No caso da carne bovina, Ana, quem divulgou os dados hoje foi a ABIEC, a Associação Brasileira das Indústrias Exportadoras de Carne. E aí houve, no mês de agosto, a gente está dando, estamos em setembro, então nós estamos dando aí o balanço de agosto e o acumulado do ano. Em agosto, houve uma queda de 22% nas exportações de carne. Uma queda de 15% na receita e de 22% na quantidade embarcada. A China comprou bem menos, por causa que a gente tem aquela tarifa, né, aquela sobretaxa de 55%. Então, a China comprou em agosto do Brasil 19 mil toneladas, 88% a menos, Ana, do que em agosto do ano passado. Em receita, a queda também foi volumosa, a queda de 88% em relação a agosto. O segundo país que a gente mais mandou, imagina, com todas as dificuldades, a gente mandou para os Estados Unidos, que aumentaram as compras em 276%, seguido pela Rússia, que aumentou em 54%, e o Chile, 17%. Então você vê como é que a gente caminha, né? A gente está com pressão da... A China é a que mais compra, ainda é o maior destino das exportações brasileiras de carne. 40% do que a gente vendeu esse ano foi para a China, mas diminuiu no segundo semestre por causa daquela taxação. Agora vamos à ótima notícia, o mercado de frango. O frango teve uma alta de 24% agora em agosto. A gente vendeu 492 mil toneladas, quase 1 bilhão de dólares Só no mês de agosto, a receita acumulada esse ano já chega a quase 9 bilhões. A gente vendeu para a China, vendeu para os Emirados Árabes Unidos e vendemos para a União Europeia. Esse dado não deve se repetir, o dado de frango, no mês que vem, por causa da proibição da Europa de importar carne de frango do Brasil desde o último dia 3 de setembro. Então são os dados que a gente apresenta para quem está nos ouvindo da balança comercial do frango e da carne bovina nesse mês de agosto, Ana.
1: E rapidinho para a gente fechar, isso pesa como no meu bolso como consumidora? Alguma coisa vai ficar mais barata para a gente?
14: Boa pergunta, Aninha. É, eu perguntei também para o pessoal da carne, o mercado que não. Por quê? Porque os frigoríficos, eles trabalham com escalas bastante já previstas, né? Então já imaginou que não ia exportar muito para a China, então eu não vou abater muito para não sobrar carne no mercado. Você pode falar, isso é maldade? Não, isso é do mercado. Então o que a gente está percebendo nesses últimos 2 anos é que não há uma redução efetiva no preço da carne, né? Tem promoções. Carne de frango é a proteína animal mais democrática que existe. A gente compra carne de frango, o brasileiro come carne de frango, não há nenhum impacto também no preço, que já está, de acordo com o pessoal da cadeia de frango, já está com preço bem acessível.
1: Ah, bem, bem não está, né? Mas, enfim, é isso. Pelo menos não ficando mais caro já, tá, já é alguma coisa. Valteno, obrigada, viu? Bom trabalho.
14: É, o ovo, né? Pelo menos o ovo, né,
1: Caiu
14: Ana?
1: Um pouco, verdade. Isso aí a gente não pode falar, o preço deu uma melhorada mesmo. Valeu, Valteno, bom trabalho aí.
14: Bom trabalho, Ana. Tchau.
1: Tchau, até mais. 2h41, tem ouvinte mandando mensagem aqui pra gente no nosso WhatsApp, no 11 999 048756.
15: Boa tarde, Joel da Tema.
1: Oi.
15: Aqui é o Cícero, entregador de palheireiro, sempre na sintonia.
1: Sou eu.
15: Boa tarde para a Ana também.
1: Obrigada.
15: E um ótimo dia para nós aqui em Palheireiro no Brado, e estamos aqui no Corre Corre fazendo as entregas aí. Um ótimo dia, uma boa tarde. Que Deus abençoe vocês, um ótimo programa. Cícero, entregador de Palheireiro.
1: Cícero, um abraço, bom trabalho. Tá nublado em São Paulo, hoje pode chover ainda durante a tarde e a noite. Garoa, 19 graus, céu carrancudo. Amanhã e depois não abre sol não, volta é a chover, você acredita? Valeu, viu? Obrigada.
16: Boa tarde, Joel, e a todos da bancada.
1: Oi.
16: Aqui é Wagner Correia, da cidade de Novo Horizonte. Estou aqui com a minha mãe, a dona Marinês, e todos os dias a gente acompanha a programação de vocês aí na Band. Por sinal, a programação muito boa, uma programação diversificada, uma imparcialidade, né, no sentido de trazer mais notícias, e isso é que a gente gosta. E está sempre bem informado. É, passando mesmo só para dar um grande abraço em todos vocês aí, muito obrigado, uma boa semana e parabéns pelo programa.
1: E seja uma boa semana, seja uma semana tranquila, né? Pelo menos para a gente, porque no noticiário a gente já percebeu que a semana vai ser daquele jeito.
17: Olá, Joel, Ana, boa tarde. Oi. A todos. Eu sou Márcio Sanches de São Paulo, eu estou na Moca, o tempo aqui está fechado, não está chovendo, vai esquentar, pelo jeito vai esquentar. E final de semana, compareça na festa de São Genaro. Quer ganhar um abraço meu? Eu estou colaborando na Barraca da Bebida. Márcio Sanches, grande abraço a todos.
1: Mas ganha um abraço se a gente comprar bebida só, ou sem a bebida tem abraço também. Obrigada pela mensagem, viu? E um abraço também para todo mundo que está nos acompanhando da Baixada Santista, Santos, feriado hoje de Nossa Senhora de Montserrat, né? E por isso o pessoal em Santos emendando. Quem não é da cidade subiu depois do feriado de 7 de setembro. Ontem, aliás, as estradas estavam horrorosas. E aí hoje a cidade ficou vazia, tranquila, para quem é de Santos, curtir Santos, aproveitar esse feriado, que acabou virando, ó, de 4 dias, para quem está nos acompanhando da Baixada Santista. Não é aquele feriado de sol, né, que geralmente quem mora na praia gosta, mas ó, qualquer oportunidade de descanso não pode ser descartada, não pode ser mal vista, com sol ou não, com chuva ou frio, tanto faz, aproveitem bastante. Um abraço para o pessoal da Baixada Santista. 2h44, o relógio está virando para 45, bora lá para o repórter Bandeirantes.
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18: O relógio marca 2 horas e 45 minutos. Agora você acompanha o repórter Bandeirantes. A polícia concluiu o caso do homem que foi espancado e morto em Copacabana. A repórter Clara Neri tem os detalhes.
19: 13 pessoas foram indiciadas pela morte do ciclista Cláudio Rafael Landeiro Moreira, de 37 anos, espancado em Copacabana, na zona sul do Rio. A Polícia Civil concluiu o inquérito e apontou a participação dos envolvidos na agressão que terminou com a morte da vítima. Cláudio foi agredido no dia 12 de agosto, depois de ser acusado, sem provas, de ter furtado uma bicicleta. O objeto, na verdade, era da irmã dele. 4 envolvidos foram presos inicialmente, 2 seguranças e 2 entregadores de aplicativo. Um dos seguranças, segundo a polícia, não teria agredido a vítima. Outro envolvido foi identificado posteriormente por imagens de uma câmera de segurança, ele segue foragido.
18: Um levantamento mostra que quase metade dos alunos no Brasil usa chatbots de inteligência artificial para estudar. A repórter Karina Araújo traz mais informações.
20: O uso de ferramentas digitais por estudantes no Brasil supera a média internacional divulgada hoje pela OCDE, Organização para a Cooperação e Desenvolvimento Econômico. 48% dos estudantes brasileiros usam inteligência artificial ao menos uma vez por semana, contra 46% da média geral. Porém, aqui no Brasil, o tempo de uso é menor, 1,3 hora por dia, enquanto a média internacional é de 1,7 hora. Mais de 30 mil estudantes brasileiros foram avaliados em 2025 nas áreas de ciências, matemática e leitura. Em 10 anos, o desempenho nessas áreas teve pouca variação.
18: Agora, 2h47, esse foi o repórter Bandeirantes.
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2: Nosso assunto hoje com o Dr. Evaldo é gordura no fígado.
3: Fígado gorduroso ou esteatose hepática é um diagnóstico cada vez mais comum. E era também, note o tempo verbal no passado, muito frustrante, pois nada havia a ser feito do ponto de vista medicamentoso. Mas agora temos pelo menos dois remédios e por isso necessita-se de um maior refinamento na avaliação para identificar quem se beneficiaria ou não da medicação. Então vamos lá. A começar do nome. Essa doença tem a sigla MASLD, do inglês, doença esteatótica do fígado associada à disfunção metabólica. Todo paciente com diabetes tipo 2, obesidade ou ambos deve ser triado por métodos laboratoriais, usando o score 5-4 e ou de imagem, com a elastografia. Se houver uma fibrose acima de 2, ou mesmo menor se o risco cardiometabólico for elevado, estará indicada a terapia medicamentosa com resmetiron ou agonistas GLP-1, as canetas emagrecedoras. Sendo os últimos, os de maiores evidências na literatura de benefício no uso. E para todos os pacientes, recomendam-se as medidas de modificação de estilo de vida, com dieta e atividade física. 12 a 16 meses após, avalia-se o resultado da terapia, esperando-se a estabilização ou regressão do quadro. Fique bem e até a próxima.
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2: Agora são 2:51.
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5: Agora são 2h55, tem ouvinte otimista.
6: Oi, Aninha, boa tarde, tudo bem? Aqui é a Oi. Carla. Bom, só para dizer que estou aqui hoje na expectativa do jogo do meu time. Quero que São Paulo ganhe na Bomboneira. O maridão já foi ontem para assistir, não perde um. E vamos torcer, vamos São Paulo. Beijo.
5: É, São Paulo pela Sul-Americana, jogaço em São Paulo e Boca Juniors lá na Bomboneira, Everton Ramos. Boa tarde.
7: Um jogo com o tamanho de Libertadores pelas quartas da Copa Sul-Americana, abrindo, né, essas competições continentais, esse mata-mata neste meio de semana. Daqui a pouco, inclusive, a gente vai diretamente para Buenos Aires conversar com o nosso enviado especial, Luiz Fabiani, que está por lá. Jogo às 9h30 da noite, com transmissão da Bandeirantes. O Boca Juniors vem de uma invencibilidade. São 11 jogos sem derrotas, mas o São Paulo, no último fim de semana, derrubou um time que também tinha um tabu grande, o Atlético Mineiro. Eram 14 jogos sem derrotas, então expectativa muito grande. Muitos títulos continentais em campo para esse duelo que vale vaga nas semifinais da Copa Sul-Americana. O São Paulo que vem de uma bela vitória para cima do Atlético Mineiro no fim de semana, 2-0. Luciano chegando a 116 gols com a camisa do Tricolor. E eu reforço para você, ouvinte ligado com a gente aqui no Bora, com transmissão da Bandeirantes a partir das 9 da noite, narração de Ulisses Costa, comentários de Léo James e Leandro Guerreiro, direto da Argentina, e claro, com as reportagens do Luiz Fabiani, que chega em instantes, Ana.
5: É, daqui a pouco, ao longo da programação, ele vai falando com a gente aí sobre toda a preparação para esse jogo em um dos templos do futebol mundial, né, que é a clássica Bomboneira, barulhenta Bomboneira, intimidadora Bomboneira. Agora a gente tem Libertadores hoje também, né?
7: Temos Libertadores hoje também, o Fluminense enfrentando a Platense da Argentina, Ana. Os times brasileiros começando ali suas disputas, né? Além do Fluminense, de um carioca em campo, a gente tem também o Vasco, que vai enfrentar o Independente Santa Fé na Sul-Americana, que conseguiu a proeza de eliminar um gigante argentino, o River Plate. Queria abrir espaço nessa reta final de Bora também, Ana, porque você percebeu que eu tô ofegante?
5: Eu percebi.
7: Cheguei um pouco em cima, porque apurei uma informação que deu um atraso na minha chegada.
5: É, inclusive. Veio correndo?
7: E que envolve Flamengo e Santos.
5: Qual é?
7: Everton Cebolinha.
5: E aí?
7: O Santos fechou com o atleta o empréstimo até o fim do ano e agora tenta a viabilização com a diretoria do Mengão.
5: Ah, o Flamengo vai liberar. O Cebolinha já deixou claro que quer alguma coisa além novos do Flamengo, ares, né? Novos ares, é. Então, possivelmente, o Flamengo vai liberar.
7: Então, Santos fechado, já tá tudo certo. Ele é aguardado para exames médicos na Baixada Santista. Everton Cebolinha, jogador do Santos. Agora, o detalhe, até o fim do ano, também consegui apurar uma outra, viu? Mas essa tem o dedo de Neymar. Felipe Coutinho tá livre no mercado desde o início da temporada, saiu do Vasco, né? Rescindiu com o Vasco. O Santos abriu conversas para tentar a contratação de Felipe Coutinho. Ouvi muitos amigos meus hoje, Ana, falando, estão formando a Sele Santos. Pegaram alguns jogadores aí, o Arthur, o Rodinei. E aí agora também a expectativa do torcedor. O Everton Cebolinha fechado, alguns trâmites aí que faltam só para ele ser anunciado. E a negociação com o ex-camisa 10 do Vasco, Felipe Coutinho, ao qual o Neymar tem um ótimo relacionamento e está participando da intermediação dessa negociação também.
5: Pois é, e o Santos está precisando de reforços, né? Não está numa situação nem um pouco confortável no Campeonato Brasileiro. Rapidinho, para a gente fechar, teve bola de ouro, tem brasileiro no meio também, né?
7: Tem brasileiro no meio também,
5: tem
7: bola de ouro. É, exatamente. Eleito, vai, na verdade, participar dessa votação para ser eleito uma das melhores equipes do mundo.
5: Você tá falando, é você que está preconizando, vai ser eleito.
7: Será que vai?
5: Sei lá.
7: Eu aposto no PSG.
5: É, eu achei que você fosse falar isso.
7: Muito bom, Ana. E além disso, a gente destaca também que esse meio de semana de Libertadores e Sul-Americana também terá outros brasileiros em campo. Amanhã é a vez de Palmeiras, o próprio Santos que pega o Atlético Mineiro pela Sul-Americana em um confronto brasileiro na Vila Belmiro, e a equipe do Corinthians que vai à La Plata. A gente falou do Luiz Fabiani, que logo logo vai estar na programação aqui da Bandeirantes. Ele tá lá para cobrir hoje na Bomboneira o São Paulo, e amanhã vai à La Plata também acompanhar Estudiantes e Corinthians e trazer tudo pro ouvinte da Bandeirantes, Ana.
5: Valeu. Obrigada, Everton.
7: Eu que agradeço. Um abraço.
5: E, ó, além do futebol, a gente segue de olho no que acontece em Brasília. Tava agendado para agora, então já deve estar rolando. O presidente do STF, Edson Fachin, reunido com o ministro da Justiça, Wellington Lima, e também com Jorge Messias, advogado-geral da União. Mais cedo, os dois se encontraram com o presidente Lula no Palácio da Alvorada para falar sobre o afastamento do diretor-geral da Polícia Federal, o Andrei Rodrigues. E agora o presidente do STF participando dessa reunião também. Estamos de olho em tudo o que acontece, e você vai seguir na programação da Bandeirantes com a cobertura completa de tudo que está acontecendo lá em Brasília. Obrigada pela companhia. O Bora Brasil volta amanhã a partir da 1 da tarde. Tchau.
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0: 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Rapaz, hoje só tem palestrino lá, hein? Marcelo Mamone, Vitória Vermelho e Rafael Palmeira. A produção e coordenação da vitoriosa Clara Viterbo. Ontem o Vitória respirou um pouquinho, ganhou o jogo do Grêmio, abriu uma distância. E claro, a apresentação e comando de Ronald Jimenez. Tudo bem, Ronald? Como vai? Boa tarde.
1: Boa tarde, Zaidan. Boa tarde para você, para o nosso ouvinte, para o Manuel, para a Clara, para toda a nossa audiência. Vamos juntos para mais uma semana.
2: Sentiu falta da live ontem aqui, viu?
1: É isso aí, Manuel.
2: Boa tarde. Boa
1: tarde para você também, meu amigo. Hoje um dia, como tem sido os últimos, e a gente tem dado todo o espaço do mundo para as mais diferentes opiniões sobre os assuntos que vêm da capital federal, e a maioria deles tem vindo de lá, e envolvem o Supremo Tribunal Federal. E faço um convite a você, e na medida em que as coisas vão acontecendo e elas se repetem, eu não digo no mesmo tema, mas variações sobre o mesmo tema, né? Então hoje você amanheceu com o noticiário dando conta de que o ministro André Mendonça havia afastado o diretor-geral da Polícia Federal. Isso causou um reboliço na capital federal. A última notícia, que chegou agora há pouco, é que 11 diretores da Polícia Federal colocaram o cargo à disposição após o diretor-geral da corporação ter sido afastado pelo ministro do Supremo. André Mendonça colocou para votação na turma. A turma já deu maioria, apesar do pedido de vista do Gilmar Mendes. A gente vai à capital federal porque o Afonso Marangoni acaba de nos mandar um conteúdo importante para que a gente ouça e veja aqui na abertura do Bandeirantes Acontece. Fala, Marangoni, boa tarde.
3: Boa tarde, Ronald, boa tarde, Zaidan, boa tarde a você que nos acompanha aqui na Bandeirantes. Olha, o dia hoje marcado então por essa decisão do ministro André Mendonça de afastar o diretor-geral da Polícia Federal, Andrei Rodrigues, e não só ele, mas também o diretor de inteligência, Leandro Almada. A repercussão, claro, instantânea aqui em Brasília, e agora a Advocacia Geral da União estuda como recorrer ao Supremo Tribunal Federal. Isso porque, Ronald, Zaidan, se for um recurso da decisão exatamente do André Mendonça, isso deve ser levado para análise da segunda turma, esta mesma que já formou maioria, né, por referendar a decisão do ministro André Mendonça. E não tem ali dispositivos, né, capazes de levar isso para o plenário, pelo menos esta é a avaliação dos juristas. Agora, tem um caminho, ou apresentar um mandado de segurança ao Supremo Tribunal Federal por entender, né, que é de competência do presidente indicar o diretor-geral da Polícia Federal, isso é pacífico, mas que não caberia o que eles entendem ser uma intromissão do ministro André

0: Está valendo ainda, né, a decisão colegiada da segunda turma, mas depois que ele liberar, fatalmente a maioria já está formada. Agora, com os 10 ministros que integram o Pleno do Supremo, pode ser que essa correlação de forças realmente seja diferente e mais benéfica para Andrei Rodrigues. O fato é que também delegados que são diretores lá na Polícia Federal entregaram os cargos em solidariedade, né, e também é um gesto que é natural, porque agora assume o número 2, William Murad, e ele tem, né, essa questão de fazer uma própria equipe. Embora, vamos ver como é que isso vai ser encaminhado, mas ali nessa nota também expressam confiança e apoio tanto a Andrei Rodrigues quanto também ao Leandro Almada. Olha, do ponto de vista político, é claro que isso é usado tanto à direita quanto à esquerda, quanto à oposição, quanto à situação. O ministro, né, agora é das Relações Institucionais, José Guimarães, ele fez uma postagem dando ali um sentimento de, pelo menos de parte do Palácio do Planalto, de que é preciso, né, fazer as investigações que precisam ser feitas, mas não pode ter questão política envolvida. E ele entende que tem um cálculo político nessa decisão de André Mendonça e contra isso ele protesta, né, diz que não deve ser assim. E por outro lado, né, outros parlamentares aqui estão apresentando aí outras medidas contra Andrei Rodrigues, até o Partido Novo, né, que embasou o pedido ali do André Mendonça, chegou a pedir a prisão mesmo de Andrei Rodrigues. Claro que isso foi descartado por André Mendonça, que acolheu uma outra parte tão gravosa também, que é este afastamento, né, que a gente está acompanhando. Então a gente pode ver como esse caso tem muitas nuances e, enfim, com certeza algum ponto ainda acabou me escapando aqui nessa breve revista que eu fiz aqui do dia de hoje. Então vamos aguardar, ver o que vai sair. A expectativa é que a AGU se pronuncie o mais rápido possível de como deve enfrentar essa situação a partir de agora. Voltamos com vocês, Ronald Zaidan.
1: Valeu, obrigado, Marangoni.
2: Nesse exato momento, mandou esse conteúdo aqui pra gente, atualizando a decisão, inclusive daqueles dos outros diretores da Polícia Federal, os 11 que pediram afastamento também. Zaidan, a escalada não para. Sexta-feira saímos daqui do Acontece falando sobre isso. Não imaginávamos que talvez abríssemos a semana, já que ontem foi feriado, mas abríssemos a terça-feira do dia útil, primeiro dia útil dessa semana, com esse fervor lá na capital federal.
3: Bom, Roland, acho que o mais adequado é começarmos pelo capítulo de hoje, mas é fundamental revisitarmos tudo o que aconteceu. O fato é que há três opiniões, não necessariamente técnicas, a respeito da decisão do Mendonça. Uma, alardeada pelo serviço filistino de porta-vozes de dois ou três ministros do Supremo, que alegam que André Mendonça não poderia ter feito isso, teria atropelado o Fachin e teria atropelado a divisão de poderes, porque cabe ao presidente da República indicar o diretor da Polícia Federal. É fato que o presidente da República é quem indica o diretor da Polícia Federal. Porém, a decisão do André Mendonça não é pela destituição do Andrei Rodrigues e nem do diretor de inteligência. A decisão é, dentro de um inquérito, determinar o afastamento por irregularidades que teriam sido cometidas e que, no limite, podem caracterizar, inclusive, obstrução da justiça. A segunda opinião é de que, sim, o Supremo pode até tomar essa decisão, mas ela cabe exclusivamente ao presidente, no caso Fachin. Como explicou o Marangoni, se o que se discute é um mandado de segurança, sim, essa medida pode ser derrubada por decisão individual do Fachin.
4: Monocrática,
3: concedendo o mandado de segurança. Mas vale notar que, no caso do Ramagem, quando o Bolsonaro queria mudar o comando da Polícia Federal, e ele indicou o Ramagem conforme diz

0: a lei, o presidente da República indica. Porém, na época, o PDT foi ao Supremo denunciando desvio de finalidade. E a decisão foi tomada inicialmente pelo relator, Alexandre de Moraes, que depois levou o assunto para o colegiado. E o colegiado confirmou a decisão de Alexandre de Moraes, que não presidia a corte. Ele tomou a decisão com base não apenas na observação de desvio de finalidade, ou seja, por que o Bolsonaro estava mudando o comando da Polícia Federal, mas também entendendo que houve desrespeito a princípios de moralidade. Ou seja, que o que Bolsonaro desejava era proteger parentes e amigos. E parentes aí, inclusive, os filhos. E particularmente o Flávio Bolsonaro, hoje candidato à presidência. O colegiado confirmou a decisão de Alexandre de Moraes. E o Bolsonaro teve de retirar a indicação de Ramagem. E há a terceira opinião, que é que o Fachin pode, que o André Mendonça pode fazer isso, desde que sua decisão seja confirmada, ratificada, no caso, pela turma. Não há nenhum problema em ser a turma, mas um mandado de segurança exigiria uma manifestação do presidente da corte. 3-0 votaram o próprio relator, que foi acompanhado pelo Cássio Nunes Marques e pelo presidente da turma hoje, que é Luiz Fux. Hoje ele preside a segunda turma. Gilmar Mendes não abriu divergência, ele pediu vista. O quinto voto é de Dias Toffoli, que não se manifestou. Quando Gilmar Mendes pediu vista, Nunes Marques e Fux disseram: perfeito, mas nós já apresentaremos nosso voto. O que é uma possibilidade, claro, nenhum impedimento a isso. Tanto que o Fux, em tese, é sempre o último a votar, porque ele preside a segunda turma, então ele é o último a votar. Há uma ordem, começa com o relator e vai até o presidente da turma. Então o Fux seria o último a votar, mas ele já antecipou o voto. 3-0. Ainda que o Gilmar tem 90 dias para devolver, mas ele pode fazer isso antes, pode fazer amanhã, depois, convenhamos, né? Não é um assunto que exige tantos estudos, a não ser que ele queira deixar algum suspense, mas sem nenhum valor, porque a decisão é mantida, já que houve 3 votos. E ainda que o Dias Toffoli vote, ele, Gilmar, votem contra, são 3-2. Agora, se o assunto, por algum caminho, chega ao pleno, esses 2 votos potenciais, não se sabe como eles votarão, mas esses 2 votos podem ser acompanhados por Alexandre de Moraes, Flávio Dino e Zanin. Já haveria 5 votos. A Carmen votando sim ou não, 5-4. E o Fachin só votaria em caso de empate. Mas o empate não é possível, porque são 9 votos além do Fachin, já que falta um ministro, né, para a vaga do Barroso. O que motivou o André Mendonça? Oficialmente é o pedido feito pelo Partido Novo, mas na verdade o problema está no relatório que Alexandre de Moraes usou para tentar abrir uma investigação contra André Mendonça no inquérito chamado de inquérito das fake news, né? Deveria se chamar das notícias falsas, né? Mas o inquérito das fake news. Só que o Fachin tirou o André Mendonça. Falou: não pode. Não tem cabimento. Porque isso levaria o André Mendonça a ser, de repente, alguém investigado diretamente, oficialmente, publicamente, no inquérito oficial, por Alexandre de Moraes. Exatamente aquele que levou André Mendonça a dizer para o plenário: olha, ao relatório da Polícia Federal, aparece o nome do ministro Alexandre de Moraes, do Procurador-Geral da República, Paulo Gonet. Então vocês têm de decidir se haverá investigação. Ele não iniciou a investigação. Esse relatório foi usado pelo Alexandre de Moraes, não é um relatório, e foi dito na hora, não só pelo Alexandre de Moraes, mas pela agência filistina de porta-vozes, que era um relatório da Polícia Federal, com carimbo, papel timbrado, assinatura. Não havia nada disso. Não havia carimbo, não havia papel timbrado, não havia assinatura, porque é um relatório da inteligência. E o próprio relatório diz, porque esta é a norma legal, que ele não pode ser usado como peça probatória e, portanto, não pode ser usado em um inquérito. O Alexandre de Moraes não sabe disso? Que aquela peça, aquele relatório não pode ser usado como peça probatória e não pode constar como peça probatória em um inquérito? É gravíssimo. E se ao fim, a conclusão do Supremo é que André Mendonça influenciou a investigação, direcionou a investigação, isso é muito grave. E ele pode ser destituído. Mas, independentemente disso, o Supremo não pode sair dessa crise sem dizer para a sociedade brasileira se Alexandre de Moraes cometeu crime ou não. Porque o que há no relatório da Polícia Federal não é acusação, não é denúncia, nem cabe à Polícia Federal denunciar. Quem denuncia é o Ministério Público, no caso a PGR, por ser alguém com foro no Supremo. Mas ali a possibilidade considerada de que crime tenha sido cometido. Então, é preciso, é necessário, é imprescindível que o Supremo responda se Alexandre de Moraes é inocente ou culpado. Qualquer manobra que afaste essa resposta, que torne essa resposta algo lançado para as calendas, uma resposta que nunca virá, não é aceitável. E será, nesse caso, o próprio Supremo emergindo sua reputação, sua confiabilidade, sua credibilidade na lama, no abismo. O Supremo é quem pode se retirar dessa situação, respondendo a essa pergunta. Se a resposta for: Alexandre de Moraes é inocente, está aqui o que baseia essa conclusão. Apresente a base dessa conclusão, assunto encerrado. Se a resposta for: Alexandre de Moraes cometeu crime na sua relação com o Vorcaro, está aqui a base para essa conclusão. Uma ou outra resposta tem de ser dada pelo Supremo. Isso é imprescindível. O que não livra André Mendonça de que se investigue se há base naquilo que é sugerido no relatório de inteligência e no parecer da PGR de que ele tentou induzir investigações, o que é inaceitável. Ele não pode direcionar nem induzir. Ele pode perguntar: ó, isso aqui não está esclarecido, preciso de mais elementos. Que é o que ele diz que aconteceu. Mas também essa resposta tem de ser dada pelo Supremo e também em relação ao senhor Paulo Gonet, que deveria, e isso é urgente, se afastar do assunto Master Vorcaro integralmente e passar a bola para o vice-procurador. É bom lembrar que o Vorcaro disse ao juiz auxiliar que ele está tentando contar. e que parece que não querem ouvir. E que até advogados anteriores chegaram a dizer: não fale, porque você vai falar de gente muito poderosa, isso é perigoso. Mas ele disse ter chegado. Aí ele fala que é pro bem da nação, aquele papo. Mas ele quer entregar algo que o livre da situação atual. E se ele tiver evidências do que ele pretende contar, agora, ele disse que até agora todos os movimentos para um acordo, para que ele conte, foram tolhidos. Foram impedidos. Esbarraram na vontade de não haver acordo, meu caro Ronald.
1: 3 horas 21 minutos e meio. Este é o Bandeirantes Acontece, com o tema do dia. E a gente, claro, com os ouvidos todos colados em Brasília para saber das atualizações. A última é que o ministro Fachin está reunido com o ministro da Justiça e também com o advogado-geral da União. Neste momento, ainda há a reunião lá na capital federal. A gente vai trazer detalhes, claro, nesta edição ainda do Acontece. Voltamos já.
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3: O primeiro estudo verificar até que percentagens esse álcool poderia ser adicionado à gasolina.
4: A utilização do álcool como combustível foi uma inovação brasileira. Em novembro de 77, o repórter Luiz Carlos Gertel conversou com o coronel Vander Montandon, que chefiava a divisão mecânica do CTA, Centro Técnico Aeroespacial de São José dos Campos, berço dos motores a álcool.
3: Uma viagem que foi feita por 3 carros convertidos aqui no CTA, que passaram, saíram de São José dos Campos, passaram por Campo Grande, Cuiabá, Porto Velho, Manaus, de lá foram transportados até Belém por falta de estrada.
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5: 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A Rádio Central de Moscou passa a transmitir.
4: 1961. Foi no dia 12 de abril que um ser humano era lançado ao espaço sideral. Foi o astronauta russo Yuri Gagarin. Com apenas 27 anos de idade, deu uma volta completa ao redor da Terra. A Rádio Bandeirantes transmitiu.
5: Gagarin transmitiu do cosmos. Sinto-me bem. Vejo a Terra. Boa visibilidade. Ouço-vos perfeitamente. O voo decorre bem.
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6: Atenção, Brasil, bola rolada, Cafu para lá e bateu!
4: O primeiro título mundial do São Paulo no Japão veio em 92, ao derrotar o Barcelona por 2-1. 2 gols de Raí, o segundo de falta. Na Bandeirantes, a narração de Éder Luiz e reportagem de Cândido Garcia.
6: Raí para a história, Cândido!
7: Ninguém esperava a cobrança ensaiada, a falta cobrada em 2 toques. O Zubizarreta ficou estático. A bola rolada para Raí. Na segunda medida, no segundo toque.
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1: Agora 13h25. 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
8: Cidade tranquila, com tráfego apenas intenso na Avenida Washington Luiz, no sentido bairro. Há obras ainda na altura da Praça Ministro Pedro Chaves e isso deixa o trânsito mais lento na aproximação, a partir da Professor Vicente Hall. Adiante, o motorista segue pela Interlagos ou pela Washington Luiz, com tráfego fluindo. 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
8: Trânsito lento na Avenida Ibirapuera, sentido bairro, a partir da República do Líbano até a Avenida dos Eucaliptos. Caminho melhor pela Avenida Santo Amaro, que mesmo com obras, agora tem apenas uma quadra de velocidade reduzida no sentido bairro, entre as ruas Quatá e Casa do Ator. No sentido centro, Avenida Santo Amaro, com uma lentidão um pouquinho mais extensa da Avenida Pavão a Hélio Pellegrino. 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
1: 3h58. Zaidan, antes da gente ir pro tema de abertura, só uma pergunta de algo que pula lá na capital federal desde a tarde de ontem. Quem é próximo do Fachin diz que existe a possibilidade dele tomar uma decisão de tirar do André Mendonça os casos Master e também sobre a máfia do INSS, para tentar trazer para ele a responsabilidade de lidar com esses conteúdos e com os responsáveis em linha de combate direta lá no Supremo Tribunal Federal. Isso diminui o tamanho da fervura sem que os casos específicos sejam analisados?
0: Não, isso agrava a crise, né? Porque obviamente isso alimenta o discurso de que houve uma intervenção e de que Fachin tomou lado tirando o Mendonça desses dois inquéritos, que são dois casos estrondosos de corrupção, de roubalheira, e ao mesmo tempo se misturam, né? Já que o Master também teve participação na roubalheira dentro do INSS. Ele pode fazer isso tecnicamente, mas do ponto de vista de quem quer conter a crise, reduzi-la, torná-la administrável, eu considero que seria um erro grave, Ronald.
1: O quinto sinal marcou 13h30. Em instantes, nós temos aqui o tema de abertura do Acontece com o Cláudio Zaidan. Não saia daí.
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8: Marginal do Tietê, de início sentido Castelo Branco, ainda muito carregada, com a lentidão já pegando desde antes da ponte Aricanduva e até a ponte das Bandeiras. A expressa muito pior que as demais até a aproximação à ponte da Vila Guilherme. No mais, central e local alternando numa condição um pouco mais favorável. Ainda vale seguir pela Celso Garcia até a Rua Bresser, também pela Radial rumo ao centro. 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
6: Avenida Salim Farah Maluf, com trânsito lento no sentido marginal do Tietê, desde a Demétrio Ribeiro até a Celso Garcia. Pista central avançando um pouco melhor que a local. Vale seguir pela Álvaro Ramos até a Radial. Também no sentido do bairro, a Avenida Salim Farah Maluf tem velocidade reduzida do cemitério da quarta parada à Rua do Acre. Pista local melhor que a expressa. 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
7: Cisleide do Amor Lima, ou melhor, Cici, foi uma das maiores jogadoras da história do futebol feminino brasileiro e a primeira grande camisa 10 da seleção. Ela começou a jogar na Bahia em uma época em que o esporte para mulheres ainda era proibido por lei. Ao longo da carreira, passou por grandes clubes como Corinthians, Vasco, Palmeiras, Bahia e São Paulo, onde conquistou o Campeonato Paulista. Além disso, brilhou na Copa do Mundo de 1999. Foi artilheira com 7 gols e ajudou o Brasil a conquistar o terceiro lugar histórico. No auge, Cici ganhou o apelido de Imperatriz do futebol brasileiro devido à sua elegância, visão de jogo e habilidade com a perna esquerda. Ela é considerada o maior ícone da modalidade antes do surgimento de Marta.
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8: Chegou ao fim o martírio de Seringueiros, que viram seu mais representativo e importante líder, Chico Mendes, ser assassinado por uma covarde tocaia.
9: Depois de 4 dias de julgamento, em dezembro de 1990, foi anunciado o veredito contra o fazendeiro Darli Alves da Silva e seu filho, Darcy Alves Pereira, acusados do assassinato de Chico Mendes.
8: Pai da família, Darli Alves da Silva, foi condenado a 19 anos de reclusão e o filho, Darcy Alves Pereira, a 19 anos e 6 meses. Esse julgamento realizado na pequena Chapuri, coração da cidade da selva amazônica, serviu para projetar mais uma vez uma
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10: O benefício dessa união vai ser seguramente o comprador, vai ser o Brasil, vai ser a Argentina, mas também as duas companhias.
9: Quando a Auto Latina, uma joint venture formada entre a Ford e a Volkswagen nos mercados brasileiros e argentino, foi criada em 1987, esperava-se a formação de um gigante imbatível no mercado automotivo. Um ano antes, o então presidente da Volkswagen, Wolfgang Sauer, adiantou pelos microfones da Rádio Bandeirantes os benefícios que resultariam daquela fusão.
10: As duas companhias conseguem com isso um aumento de economia de escala.
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4: O dia eu acho mais feliz da minha vida. Primeira vez que eu vou poder falar em português e todo mundo vai me entender. Muito bom isso.
9: Ano 2000. No tênis Master Cup Lisboa, Gustavo Kuerten, o Guga, campeão de Roland Garros, derrotou nas semifinais Pete Sampras e na final André Agassi. De quebra, ainda alcançou o posto de número 1 do ranking. A Bandeirantes estava lá.
4: E esse título, dessa vez, vai para a pessoa que sem ela eu não estaria aqui. E sem minha avó, é claro, ela não existiria. Então eu vou me dirigir até lá. Eu não sei se pode ou se não pode. Mas hoje eu sou número 1 do mundo, mas ela sempre foi, sempre vai ser.
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11: O ministro Luiz Fux, do Supremo Tribunal Federal, disse algo muito grave recentemente. Ele afirmou que a Previdência Pública não vai durar muito tempo, que ela se torna inviável. Fux não é exatamente um especialista no assunto. Ele é um especialista em leis e na Constituição, presume-se, mas não em economia e particularmente na questão financeira e de sustentação da Previdência Social, da Previdência Pública. Claro que Fux se baseou em informações que chegaram a ele. E elas estão chegando a todo instante, em diversos lugares, reportagens e mais reportagens especiais, farto tempo dedicado ao assunto, na televisão, no rádio, na combinação rádio-TV, na internet, em jornais gastando-se muito espaço, para dizer sempre a mesma coisa, que a Previdência está se tornando inviável. Bom, se o Fux acha que ela vai acabar, um grupo de economistas resolveu apresentar uma saída. Uma saída que, obviamente, é a mesma desejada por grupos financeiros e por grandes bancos. É um grupo que reúne 5 especialistas. Eu estou olhando o texto aqui porque as propostas estão aqui e não podemos omitir nenhuma. O grupo é comandado por Armínio Fraga, presidiu o Banco Central no governo de Fernando Henrique. Ele comanda porque ele organizou o grupo. Reuniu o Paulo Tafner, que é o coordenador desse trabalho, o Leonardo Rolim, o Rogério Nagamini e o Sérgio Guimarães. Então, o Armínio Fraga reuniu essa turma e resolveu apresentar uma proposta sobre previdência, mas é também sobre salário mínimo e BPC. Os 3 alvos de ataques, como mostra a manchete exposta pelo Alan Marcel. Os 3 alvos: previdência pública, salário mínimo e benefício de prestação continuada, que é o programa social, hoje, dadas as circunstâncias e as singularidades brasileiras, é o mais importante programa social, é o BPC. Pelo modelo dos 5 economistas, capitaneados por Armínio Fraga, sim, que presidiu o Banco Central no governo Fernando Henrique. Pelo modelo, as contribuições previdenciárias seriam divididas igualmente em duas contas. Metade do saldo seria entregue aos bancos, seria remunerada no mercado financeiro. Metade. A outra metade seria corrigida de acordo com a variação da soma dos salários pagos no país. O que significa que pode até haver redução, pode haver remuneração nenhuma para metade da aposentadoria. E a outra seria despejada num sistema que capitalizaria os bancos. É basicamente o seguinte, olha, vamos ser mais sutis do que o Paulo Guedes, né? Que queria a previdência em forma de capitalização como norma legal, norma constitucional, uma PEC. Vamos ser mais sutis. Vamos impor, mas naquela metade. A outra metade? O que vai acontecer com a outra metade? Média da variação dos salários pagos no país? Média de salário é determinada por ciclos econômicos. Se você tem expansão da produção, da comercialização, você tem demanda por força de trabalho e o salário médio sobe. Numa retração econômica e, claro, em uma recessão, o salário oferecido despenca. E é a variação, não é o salário já estabelecido, cristalizado, daí para cima. Não, a variação. A proposta unifica em 67 anos a idade mínima de aposentadoria de homens e mulheres. Hoje, homens podem se aposentar a partir dos 65, mulheres 62. Isso significa que para as mulheres haveria um salto de 5 anos de trabalho a mais e de contribuição a mais para a aposentadoria. 5 anos. Não, mas isso há um período de transição. Não importa. É preciso olhar as que entrarão no mercado de trabalho. E já com uma perda de 5 anos em seu direito de aposentadoria. Ah, as mulheres receberiam crédito de 1,5 ano de contribuição por filho biológico ou adotado. Isso é um reconhecimento de que a mulher, e não só quando tem filho, mas via de regra, ela tem trabalhos adicionais. Esse reconhecimento desaparece com a uniformização da idade, 67. Aí o Rolim diz que modelos parecidos, semelhantes, são adotados em outros países. Quais? Por quê? São estados onde houve durante um tempo o estado de bem-estar social, que hoje está sendo destruído, né? Aí os caras não sabem por que o Alternativa para a Alemanha ganha eleição em um estado. Aí, por favor, não é a primeira vez que a chamada extrema-direita assume o poder na Alemanha depois da Segunda Guerra Mundial. Merz faz um governo de extrema direita. Basicamente, do ponto de vista econômico, de perseguição a imigrantes, de militarização da Alemanha, é a mesma coisa. A única diferença é que o Alternativa quer negociar com a Rússia. Mas são todos de extrema direita. E até shows da social-democracia, o partido que traiu sua história de maneira escandalosa e indecente. Aí ele diz: no Brasil, a mulher se aposenta mais cedo como uma compensação pela chamada dupla jornada. É algo inadequado que a mulher não fique incapacitada para o trabalho mais cedo que o homem. Que argumento do sujeito. Se há admissão de que ela tem dupla jornada, a premissa a ser observada não é se ela fica incapacitada para o trabalho mais cedo que o homem, não é isso. É que ela tem uma parte da sua jornada, ou, se é dupla, metade da sua jornada integral, ela tem metade não remunerada e não contabilizada. Vamos lá, tá aqui, ó. Como é hoje? 65 anos para homens, 62 para mulheres. Proposta: 67 anos para todo mundo. Um ponto importante. Eles querem um gatilho. Essa idade mínima seria elevada conforme houvesse aumento da expectativa de vida. Esses caras acham mesmo que a expectativa de vida no Brasil é uniforme? Primeiro que expectativa de vida é um cálculo bem subjetivo e que pode ser manipulado arbitrariamente, é óbvio. Não, aumentou um ano, 4 meses a mais. Ou seja, 3 aumentos de expectativa de vida, mais um aninho para aposentar. Querem chegar logo aos 70. Querem que o trabalhador receba da Previdência menos tempo possível. Em vez de 62, 67, logo, logo, 70, 72. E assim aquela mulher vai se aposentar. E é óbvio, é aritmético, ela terá menos tempo para desfrutar sua aposentadoria. Menos tempo para receber da Previdência. O homem da mesma maneira. 65, 67, 70, 75. Terá menos tempo para desfrutar a Previdência. Que não é presentinho do Estado. É um contrato. As pessoas pagam por aquele direito. São descontadas em seus vencimentos. As empresas são descontadas na folha de pagamento. Inicialmente era tripartite. O Estado caiu fora e virou só o gastão. Usa dinheiro da Previdência, inclusive para pagamento de serviço da dívida. Usa dinheiro da Previdência para outros fins. E aí não sobra. Por que anunciam sempre o custo anual da Previdência? 1 trilhão! Só anunciar arrecadação. É gasto menos arrecadação. E é possível aumentar a arrecadação. Não com os ataques à carteira de trabalho, ao contrato formal, à CLT. Estão atacando a Previdência. A precarização afeta, antes de qualquer outra coisa, os direitos dos trabalhadores e, na sequência, a capacidade da Previdência Social de pagar suas contas. Então, eles querem que as pessoas trabalhem mais, passem menos tempo recebendo aposentadoria, mas tratam expectativa de vida como se no interior da Paraíba fosse igual ao interior da Bahia, e o interior da Bahia igual ao interior do Rio Grande do Sul, e o Rio Grande do Sul igual ao Piauí, o Piauí igual ao São Paulo, e São Paulo igual ao Minas. Não. Em Minas Gerais, uma coisa é expectativa de vida na região metropolitana de Belo Horizonte, outra coisa é expectativa de vida no Vale do Jequitinhonha. Uma coisa é expectativa de vida em João Pessoa, outra coisa é no interior. Os números estão aí. Como querem uniformizar? Uma coisa é a expectativa de vida nos jardins, outra é na periferia de São Paulo. Uma coisa é a expectativa de vida em Ipanema, outra coisa nos morros do Rio. Outro ponto aqui, aumento automático da idade mínima. Hoje não há. No projeto deles, 4 meses de acréscimo a cada 6 meses. Eu tinha falado 1 ano. 6 meses de alta na expectativa de vida. Aumentou 6 meses. Cálculo arbitrário. Então, mais 4 meses de trampo, de trabalho. Como é que é? Tem mais aqui, ó. Eu faço um rolo com esse troço. BPC para idoso, hoje, 100% do salário mínimo. Proposta dos economistas, liderados por Armínio Fraga, de 60% do salário mínimo até 100% para quem contribuir por 20 anos. Isso fará, claro, BPC é para quem está à margem da margem da margem. Gente que já não tem idade para trabalhar e não tem previdência. Gente que sempre esteve impossibilitado de trabalhar por alguma circunstância de vida. E aí você bota 20 anos de contribuição para ter 100%. E aí? 60% do salário mínimo. Estamos atacando, dizem, e até pensam, o problema fiscal brasileiro. Qual é o problema? Aí eles não dizem, mas pensam, são os pobres. Esse é o problema. Exportador rural e entidade filantrópica isentos. Aqui contribuição igual dos demais empregadores. Exportador rural, essa não passa. Mas entidade filantrópica, o que vocês querem colocar aí? Santa Casa, por exemplo? Onde não há hospital público? Onde o Estado falha miseravelmente? Porque, e lá não tem hospital público? E muitas vezes não tem nem saneamento básico, não tem esgoto, não tem água tratada. Mas tem uma Santa Casa, umas freiras, uma ordem. Se reuniu e decidiu levantar ali um local de atendimento. E vivem da filantropia. Aí vocês querem meter imposto. Vocês discutiram os impostos pagos pelos bancos? Oh. Esqueceram. Mas Santa Casa, né? Santa Casa é moleza. Impostos pagos pelos bancos? Ah, esqueceram. É um assunto tão periférico, né? Tão sem relevância.
12: Deixa pra lá.
11: Né? É, deixa pra lá. E finalmente, licença por saúde. Hoje. Rapaz, eu sempre faço um rolo aqui e vou tentando abrir esse troço. Peraí. Que incompetência total. Mas vamos abrir aqui. É o último item. Vamos lá. Último item. Vamos lá. Isso aqui não está em projeto de lei, certo? É uma ideia, mas que certamente será encampada por alguns políticos, pelos padrinhos. Licença por saúde. Bancada pelo INSS. Hoje. Proposta. Financiada com 6% do salário para o INSS ou, claro, seguradora privada. E o salário mínimo? Também é uma campanha. Não só de desvinculação dos benefícios sociais com o salário mínimo. O salário mínimo deixa de ser indexador. Essa é uma ideia que se espalha. Mas, na verdade, eles querem também que o reajuste do mínimo seja isso. Reajuste. Com a inflação oficial, que também é desigual, mas que nem alcance BPC e aposentados e pensionistas. O mínimo à parte. Falam em finanças públicas, mas na verdade querem também reduzir ao longo do tempo, o que aliás vai acontecer já com esse arcabouço fiscal. Reduzir ao longo do tempo o valor do salário mínimo no setor privado. Basta comparar o que é o reajuste com o arcabouço e sem o arcabouço. Não é

0: 13h58, a gente perdeu contato com o Zaidan no finalzinho, bem no finalzinho do comentário dele de hoje, e que traz luz sobre um tema tão importante que envolve direitos dos trabalhadores. A gente vai ter, claro, na íntegra, a disponibilização desse conteúdo para você nas nossas redes, como podcast, todos os lugares onde você normalmente encontra o Cláudio Zaidan com Entendendo a Notícia, estarão lá com o conteúdo completo para você. Vamos lá, Zaidan, pode encerrar, vamos nessa.
1: Para dizer isso, que não é algo aleatório, recentemente um grande empresário alemão foi a público dizer o seguinte: ó, é o seguinte, precisamos reduzir os salários e aumentar o tempo de trabalho. Você não reduz nominalmente, você aumenta o tempo de trabalho e não aumenta o salário. Logo, você vai ter mais trabalho com o mesmo salário, será um salário menor por mais trabalho, né? Fazem isso de diversas maneiras, mas ele quer que vire lei e diz que é para manter o estado de bem-estar social na Alemanha. Uma coisa não podemos negar: são cínicos, meu caro Ronald.
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0: 4 horas marcou o quinto sinal. Já já estará disponibilizado para você o tema de abertura que vira podcast, Eu Entendendo a Notícia. Voltamos em instantes aqui.
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4: Ligação leste-oeste radial no sentido bairro, 3,5 km já de trânsito congestionado, do viaduto Glicério até as obras na altura da Almirante Brasil. Trajeto é feito em aproximadamente 20 minutos. Prepare-se também para a lentidão que já afeta a Rua Maria Paulo, viaduto Dona Paulina, a Praça João Mendes e a Tabatinguera. 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
4: Rebouças congestionada no sentido marginal do Pinheiros, da Oscar Freire, até o túnel Fernando Vieira de Melo, com pequeno alívio antes do emboque do túnel, mas de maneira geral, caminho todo difícil. Melhor a descida da Artur de Azevedo ou a Cardeal Arco Verde. Rebouças no sentido paulista, com tráfego apenas intenso, da Brasil Oscar Freire. 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
6: Na sequência, vamos até a Argentina para falar com o repórter Luiz Fabiani, que traz as informações que antecedem a partida entre Boca Juniors e São Paulo pela Copa Sul-Americana. Fabiani vai passar uns dias na Argentina, depois ele conta tudo aqui para gente.
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2: Avenida 9 de Julho, no sentido Jardins Boa, deixa a Praça da Bandeira. O tráfego fica mais intenso somente na aproximação ao túnel Max Pfeffer. Já no sentido centro, a 9 de Julho tem paradas. Por 500 metros até a São Gabriel, também da Brasil até a José Maria Lisboa. Nesse caso, melhor seguir por alternativas. Está livre a Alameda Campinas e vale também a Rua Augusta. 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
4: 4:08, a Copa Sul-Americana e a Libertadores da América, ambas as competições com brasileiros hoje em campo. E lá na Argentina, o Luiz Fabiani já está andando por lá. Vejo ao fundo a Bomboneira, que vai receber ninguém mais, ninguém menos que o tricolor paulista, que inicia essa trajetória rumo à semifinal. Fala, Fabiani, seja bem-vindo, boa tarde.
5: Tudo bom, Ronald? Boa tarde para você, aos amigos que nos acompanham na Bandeirantes. É isso mesmo, o visual é esse aqui, a Bomboneira, a caixa de bombons, né? Tá aí que surge justamente o apelido que leva o estádio tradicionalíssimo do Boca Juniors, um dos mais tradicionais do futebol mundial. Por enquanto, movimentação ainda tímida por aqui. Só torcedores do Boca fazendo aquele churrasco, aquele choripã antes da bola rolar, mas sem nenhuma movimentação de torcedores do São Paulo e de organizados do Boca da mesma maneira. Inclusive, os organizados do São Paulo tiveram alguns problemas para chegar à Argentina, com uma série de bloqueios impostos. O impedimento ao fato da festa que estava planejada em frente ao hotel que recebeu a delegação do São Paulo, portanto, muitas das celebrações foram interrompidas pelo policiamento local, numa expectativa de um grande jogo nessa noite. Ronald.
4: O Zaidan, São Paulo vai com que ímpeto? Maior do que algumas semanas, né? Lá com o acompanhamento do Fabiani para enfrentar o Boca Juniors, porque melhorou o São Paulo. No sábado ganhou bem do Atlético Mineiro e acho colocou um carimbo de voltar a apresentar um futebol que chama a atenção da torcida, ou pelo menos melhor do que aquele de algumas semanas atrás.
6: É, o Dorival. O Dorival gosta muito. O Dorival gosta muito de mata-mata. Está se mostrando meio especialista nesse troço, né? De ganhar. Deixa eu só dar uma reduzida aqui. Ele tá se tornando um especialista, ganhou com o Flamengo, com São Paulo, com o Santos e com o Corinthians, né? Agora, o Dorival agora tá mais sossegado, né, Ronald? Porque o São Paulo ganhou do Atlético, ganhou agora no fim de semana, conseguiu um 2-0, jogou bem. E é um clássico, são 9 títulos de Libertadores, né? 6 do Boca, 3 do São Paulo. Jogo muito grande. E Sul-Americana, claro, se você está indo para o rebaixamento do brasileiro, esquece tudo, pensa só no brasileiro. Como o São Paulo conseguiu dar uma aliviada na situação, tem de pensar no Sul-Americana. É o título, o clube de futebol existe para buscar títulos, conquistas. É grana. Isso não pode ser desprezado, porque São Paulo tem muitos problemas financeiros. E é classificação para Libertadores do ano que vem, para a fase de grupos, se for campeão da Sul-Americana, o que é mais grana, mais prestígio. Então, São Paulo tem todos os motivos para encarar esse jogo como muito, muito importante, né, Ronaldo?
4: É isso. Ô, Fabiani, você falou que não tem aquela movimentação, ainda está cedo, claro, o jogo é só mais tarde, só 9:30, mas a perspectiva é de Bomboneira lotada, né?

0: Exatamente, conversei com alguns torcedores locais, inclusive um pessoal falando: vocês estão vindo trabalhar, não consegue um ingresso para mim? Porque eles falaram que aqui na porta o ingresso na mão de cambista morre por $500. Então tem muita gente, rapaz, tentando recorrer a meios alternativos, extraoficiais, porque os ingressos de maneira oficial do Boca já foram esgotados. Inclusive vou pedir pro cinegrafista Guilherme Mordente dar uma volta por aqui pro pessoal acompanhar. A cumbia rolando solta por ali, o churrasquinho, então uma movimentação tímida. Aqui o bairro, ele é um bairro residencial e essa região no entorno do estádio, ela é um parque, né? Uma região de lazer. Então, pouca gente por aqui, mas um clima muito ameno, muito gostoso. E o frio também, viu, Ronald? 10 graus no termômetro.
1: Rapaz. Ô, Fabiane, aproveita, já que você está aí por aí para acompanhar o São Paulo hoje na Bomboneira, mas o Corinthians vai chegar por aí. Chega hoje ou já chegou o time corintiano?
0: Chegou ontem, Ronald, em um hotel que fica entre Buenos Aires e La Plata, com o desfalque de Yuri Alberto, artilheiro do clube na temporada, com 8 gols marcados. Ele não fica à disposição do técnico Fernando Diniz desse jogo importante amanhã, já que o Corinthians emendou 4 derrotas seguidas no Brasileiro e sabe que precisa responder no Brasileirão, mas também na Libertadores da América, que é a última oportunidade de título grande e relevante que o clube tem nessa temporada. Então, o Corinthians está treinando nesse momento no CT do Defensa e Justiça e voltará a se reunir somente no dia do jogo, aquela preleção em vídeo por parte do Diniz. No mais, a preparação já está praticamente concluída para esse jogo.
1: Ô Fabiane,
2: Fabiane.
1: Fala, Zaidan, manda ver.
2: Fabiane, tudo bem, caboclo? Parabéns pelo trabalho aí.
0: Grande, Zaidan.
2: E amanhã tem La Plata. Valeu. Você sabe se o Verón ainda é o manda-chuva do Estudiantes? Ele é quase um dono do Estudiantes, né?
3: Manda prender.
0: É, ele é um presidente, já foi em dado momento um presidente de honra e também um presidente em exercício, né? Juan Sebastián Verón, para muitos o maior jogador da história do Estudiantes, responsável justamente pelo título da Libertadores em 2009 sobre o Cruzeiro. Ele ainda é uma figura muito influente no Estudiantes, inclusive estava conversando com alguns portais locais por aqui nesses últimos dias planejando o jogo contra o Corinthians.
1: Ô Fabiane, só uma perguntinha para você com relação ao Diniz. Eu ouvi o teu depoimento depois da derrota no fim de semana para a Chapecoense. Que peso tem no trabalho do Diniz e na sequência do trabalho uma derrota na Argentina? Que, convenhamos, em Libertadores Sul-Americana, você perder fora de casa é algo dentro da normalidade para reverter em casa e o Corinthians vai decidir em casa porque foi melhor na fase anterior. Que peso teria um resultado não bom para o Corinthians aí na Argentina?
0: A avaliação da diretoria ao trabalho do Fernando Diniz, ela está em compasso de espera justamente por conta das quartas de final da Libertadores. Então, entre essa quarta-feira e a próxima, não haverá nenhuma alteração no comando técnico do Corinthians. Agora, somadas as últimas derrotas, incluindo Santos e Chapecoense dentro de casa, em situação de fragilidade das duas equipes, e uma eliminação da Libertadores que praticamente colocaria fim na temporada útil do Corinthians, assim dizendo, claro que pode colocar em xeque o trabalho do Diniz, que é sim reavaliado constantemente, mas antes do fim das quartas da Libertadores não teremos nenhuma troca no comando técnico.
1: Perfeito. Ô Fabiane, bom trabalho para você, traga o som da Bomboneira como só o rádio pode trazer, a gente com a transmissão pelo nosso dial, pelo YouTube, pelo Bandplay, pelo nosso site também, com aquela força do torcedor argentino, mas claro, com a presença do torcedor brasileiro. A gente te ouve mais tarde aqui, tá bom?
0: Combinado, Ronald. Volto na programação. Um abraço.
1: Valeu. O Zaidan, a gente tem hoje o início das duas competições, né? Como eu disse na abertura aqui, tem a Libertadores com o Fluminense e tem a Sul-Americana com o São Paulo. Essas competições, Zaidan, elas foram se moldando no nível de importância na medida em que times que, em teoria, né, em teoria, disputariam muito mais Libertadores do que Sul-Americana, isso ficou meio que dividido, né? Aquela história de, é a segunda divisão da Libertadores, tudo mais, tal, porque, em teoria, são os primeiros colocados de campeonatos nacionais que vão para o torneio mais importante, mas ganhou um peso especial, né? Com tantos clubes que já ganharam a Libertadores disputando a Sul-Americana, né?
2: Exato. Pô, o que dissemos aqui, só São Paulo e Boca são 9 títulos. O Santos tem 3 títulos de Libertadores. Muito time importante disputando. E cada vez mais, não é que vai ser a regra, né? Mas cada vez mais não nos surpreenderemos quando o Boca, o River, o São Paulo, o Santos, o Atlético, que vai jogar com o Santos, que também tem título de Libertadores, quando eles estiverem na Sul-Americana e um time pequeno da Argentina, do Chile, do Brasil, disputando a Libertadores. Porque a história não é suficiente. Claro que lá atrás era o campeão, né? Só ia o campeão.
1: É.
2: Depois campeão e vice. Hoje o Brasil, já aconteceu do Brasil mandar 9 para uma edição de Libertadores, né, Rony?
1: Festa. É, uma festa. Porque aí você inclui campeão da Sul-Americana, campeão da Libertadores, os mais bem colocados. Tem a Copa do Brasil que também manda um colocado. Agora só mudou para se vai para a fase de grupos ou não. Aí vai o vice-campeão também. Enfim, tem tudo isso para acontecer. Mas hoje o mais importante de tudo é que tem o São Paulo ao vivo aqui na Bandeirantes para enfrentar o Boca lá na lendária Bomboneira. Sorte ao tricolor. Vamos dar palpites aí, Zaidan, sobre os jogos de hoje de Sul-Americana?
2: Vamos, só tem uma pergunta aqui antes pra você, claro. Do Manuel, pois não, moleque.
1: Não, vamos lá.
3: Sabe que você vai?
2: Tá perguntando se você vai no clássico Palmeiras e São Paulo.
1: Palmeiras
2: e
1: São Paulo. Manuel, vamos por etapas, né? A gente não começa a ver a série pelo último episódio. Não começa a ler o livro pelas últimas 10 páginas. Vamos amanhã para Palmeiras e LDU na Libertadores da América. E aí a gente decide o que vai fazer no sábado. Por enquanto, só o jogo de amanhã estaremos lá a partir das 7 da noite dentro do estádio. Tem que chegar antes, porque é jogo muito cedo, né? E normalmente o jogo começa com o estádio só metade da capacidade, porque muita gente não conseguiu chegar. Então e aí depois a gente decide. Mas eu te falo, quinta-feira às 3 da tarde eu te respondo, tá?
2: Perfeito, perfeito. Bom, 5 jogos aqui. Começar com 2 jogos que ambos têm campeões de Liga dos Campeões. Vou começar com você, moleque. Porto e City.
3: Porto e City.
2: Quem ganha?
3: Porto.
2: Quanto?
3: 1-0. Carlos Alberto.
2: Carlos Alberto foi campeão lá. O Manuel vai de Porto, eu vou de City. E vocês?
1: Eu vou de 1-1. O gol do City do Gabriel Jesus, que não está mais lá, eu sei disso, mas só para, já que falamos de jogadores históricos de cada clube, o Jesus. E o Madjer jogou lá, não jogou, Zaidan? O Madjer não jogou no Porto?
2: E muito. Boa. E muito. É, jogava isso. Muita bola.
1: E aí, Clara Viterbo, tem Champions pedido especial hoje. Começamos com placares importantes. Tudo bem? Boa tarde.
4: Tudo bem. Boa tarde, Manuel. Boa tarde, Zaidan. Boa tarde, os ouvintes.
2: Oi, Clara.
4: Eu vou também de City 1-0.
2: Muito bem. O próximo jogo, moleque?
3: Real e Inter.
2: Real Madrid e Inter de Milão. Tá 1-0 pro Real. 15,5 do primeiro tempo. Tá 1-0 Real Madrid. Em Madrid.
1: Real costuma tomar gol, então 3-1 para o Real Madrid.
4: Também vou de Real Madrid 2-0.
2: E você, moleque?
3: Inter.
2: Inter vai virar?
3: 3-2.
2: 3-2 para Inter? Bom, então o Lautaro hoje arrebenta lá. Bom, Libertadores, moleque. Temos hoje no Rio, no Maracanã, Fluminense e Platense. Seu palpite.
3: Fluminense.
2: Quanto?
3: 1-0.
2: Manuel vai de 1-0 Fluminense contra a Platense.
1: É, vamos lá. Eu acho que o Fluminense ganha em casa, sim. Platense, um time normal, assim, nada demais. Vitória do Fluminense, 2-0.
4: Eu vou te acompanhar nessa e também vou de Fluminense por 2-0.
2: Próximo.
3: Sul-Americana, Santa Fé e Vasco.
2: Santa Fé e Vasco, Sul-Americana. Ronald, Clara.
1: Vasco foi mal no fim de semana, perdeu do Fluminense, continua na zona do rebaixamento. Essa tem que ser a preocupação mais especial do Vasco. Eu acho que perde fora de casa 2-1.
4: Eu acho que essa primeira partida vai ser 0-0.
2: Seu palpite, moleque. Santa Fé e Vasco.
3: Vasco.
2: Quanto?
3: 2-0.
2: 2-0 Vascão. E para fecharmos, Manuel, o seu São Paulo. Boca e São Paulo em Buenos Aires.
3: Ulisses Costa.
2: Léo Gens.
3: Leandro Guerreiro.
2: Que tá lá em Buenos Aires junto com o Luiz Fabiani. Leandro Guerreiro tá lá. Capelanes.
3: Everton Ramos.
2: Esse é o time da Bandeirantes no jogo hoje. Seu palpite pro seu São Paulo contra o Boca.
3: 3-0.
2: Na Bombonera? Pro São Paulo? Tá bom. Manoel vai de 3-0 São Paulo, hein? Com Bombonera e tudo.
3: Eu quero palpite do Panvec aí.
2: Ah, o Panvec vai falar que vai ser 2-1 Boca.
1: Tô aguardando.
2: Aquelas táticas que ele usa.
1: Exato. Eu tô esperando ele mandar aqui, né? Ele mandar pra mim o placar dele. Fala, Clara, e você?
4: São Paulo 1-0.
1: É?
4: Sim.
1: Muito bem. O Cristiano Panvec acaba de colocar o meu placar. Olha só. Somos coincidentes. 1-1. 1-1.
2: 1-1.
1: Quem vai fazer o gol do São Paulo, eu não sei.
2: Ele decide no Morumbi.
1: Mas quem vai fazer o gol do Boca é o Merentiel, sem dúvida. E o Cris diz que é e do São Paulo será o Caleri, ex-jogador do Boca. Que nem foi tão bem no Boca, foi muito melhor no São Paulo do que no Boca, né? A passagem muito mais importante. Ele passou jovem lá, né? E depois veio para o São Paulo. É isso, né, Zaidan?
2: É isso aí, Ronald.
1: É isso, você acompanha na transmissão da Bandeirantes, vai ser demais. O São Paulo jogando pela Sul-Americana, enfrentando o Boca lá na Argentina.
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6: Ronald, segue a Bienal do Livro acontecendo até 13 de setembro, movimento já bem mais tranquilo que nos primeiros dias, agora não congestionando tanto a Santos Dumont e a Praça Campo de Bagatelle. O motorista tem por ali na Olavo Fontoura, que é a via principal de acesso, a redução de velocidade no sentido da Praça Campo de Bagatelle, mas nada assim tão fora do habitual. Tem cerca de 500 metros mais lentos, uma lentidão muito parecida já com a da Brasleme, por excesso de veículos mesmo, no sentido da Santos Dumont. 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
7: Alô, amigas e amigos do Esporte a Motor. A espetacular vitória de Andrea Kimi Antonelli no GP da Itália entrou para a história. Antonelli foi o primeiro italiano a vencer em Monza desde Ludovico Scarfiotti há 60 anos. Além disso, Kimi venceu largando da 19ª posição. Ninguém ganhava uma corrida largando tão atrás desde que Rubens Barrichello venceu na Alemanha em 2000, depois de ter sido o 18º colocado no grid. Para se ter uma ideia da façanha de Antonelli, ele fez 26 ultrapassagens ao longo da corrida. De quebra, além de impor mais uma derrota ao companheiro George Russell, Kimi chegou ao mesmo número de vitórias do inglês na carreira, 7. A diferença é que Antonelli está apenas no seu segundo ano na Fórmula 1, enquanto Russell corre desde 2019 e já disputou 165 grandes prêmios. A corrida de Monza provou que Antonelli é disparado o piloto que mais merece o título mundial em 2026.
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6: O elevado Presidente João Goulart Minhocão tem lentidão se formando no sentido do centro, emendando com a ligação leste-oeste. Do Largo de Santa Cecília em diante, velocidade reduzida. Nesse caso, vale estar por baixo, pela Amaral Gurgel. Para quem segue em direção à Lapa, ainda vai bem o elevado Presidente João Goulart. Tráfego intenso por baixo, no trecho que vai da Alameda Nottmann até pouco antes da Mário de Andrade. Mas a sequência pela Francisco Matarazzo é que preocupa, é um caminho congestionado já em boa parte da extensão. Nesse caso, a Mário de Andrade mesmo vale como alternativa. 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
1: A gente volta em instantes com muito mais aqui no Acontece.
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6: Trânsito pesado na Avenida Brasil, reflexo de ocorrência na Pedro Álvares Cabral, no sentido Rubem Berta, 500 metros depois do Monumento às Bandeiras. Essa lentidão já começa na altura da 9 de julho e o trecho de 1,5 km é percorrido em 20 minutos aproximadamente. Prefira seguir pela Rua Groenlândia. 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
6: A Rua da Consolação tem trânsito lento no sentido centro, já desde muito perto da Paulista, altura da Antônio Carlos, direto até a Praça Roosevelt. Caminho bem melhor feito pela 9 de julho, valendo até a Praça da Bandeira. Enquanto o corredor norte-sul já tem lentidão desde a ligação leste-oeste até a Tietê. 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
1: 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Todo mundo também acompanhando pelo dial da Bandeirantes e pelo YouTube a transmissão do jogo Estudiantes e Corinthians pela Libertadores lá na Argentina.
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1: De volta com Bandeirantes Acontece, agora 4h32. Como é que é, Manuel?
3: Onde menos?
1: Fala aí, Manuel.
2: Repita.
3: Você vai trabalhar no debate ou onde menos?
1: Eu vou estar. A equipe vai estar aqui, eu vou estar distante, mas vou estar trabalhando também, porque tem bastante coisa acontecendo e vai ser um debate muito bom com os candidatos ao Senado aqui por São Paulo, viu, Manuel? Vai ser bom e vou estar trabalhando também.
2: Muito bom. Amanhã, né?
1: Amanhã. Amanhã, exatamente.
2: À noite.
1: Amanhã, 10h45. Zaidan, 11 ex-ministros do Supremo Tribunal Federal fizeram uma carta, e o Lewandowski, inclusive, disse que não foi convidado para participar dessa carta, todos eles pedindo para que o Fachin seja coerente, seja duro, seja um defensor da instituição do Supremo Tribunal Federal. E a gente aqui na Bandeirantes ouviu desde o início da manhã, ouviu algumas pessoas e alguns ex-ministros, e o Marco Aurélio Mello foi um dos que deu entrevista aqui para a Bandeirantes. Vamos ouvir um trechinho da participação do Marco Aurélio Mello na programação aqui da Bandeirantes.
19: Zé, a essa altura se aguarda que ele tenha sensibilidade e perceba o contexto, né? Agora, o que nós precisamos compreender é que o Supremo está em crise, está sangrando e não se pode simplesmente colocar panos quentes em tudo que veio à balha. É preciso que o Supremo tome uma providência. E esse assunto deve, de início, ser resolvido no âmbito do Supremo, mediante pronunciamento do plenário, não de órgão fracionado, mediante reunião física e não reunião virtual que nós tivemos na pandemia. Mas o Supremo enlasteceu muito a respectiva competência e aí tiveram que atribuir às turmas a certos processos, inclusive processo crime. Eu estive 31 anos no Supremo, jamais julgamos em órgão fracionado processo crime.
1: Essa opinião do Marco Aurélio Mello para o que ele entende que seja uma tomada de decisão. Ele fala do caso específico do afastamento do diretor da Polícia Federal, mas fala da situação vivida pelo Supremo e de uma decisão que precisa ser tomada pelo ministro Edson Fachin. Tudo isso à luz da carta que envolve 11 ex-ministros, Aidan.
2: A carta tem no seu conteúdo ali a mesma posição do Marco Aurélio, né? Que o plenário, o pleno e não uma turma, que ele chama de fração, não uma turma, mas o pleno responda se haverá investigação do Alexandre de Moraes. É isso que o Marco Aurélio defende, isso que está na carta. Eles não dizem tem que investigar, não tem que investigar, não dizem isso. Mas dizem que é urgente que essa decisão seja tomada pelo pleno, o que obviamente só pode ser obra do Fachin. Ninguém mais pode convocar uma sessão para esse fim, a não ser o Edson Fachin. Então ele precisa, na opinião desses ex-ministros do Supremo, todos com larga experiência, o Marco Aurélio, é bom lembrar, ele entrou no governo Collor, né? Foi entrado pelo Collor, é primo do Collor,
20: 31 anos.
2: Muito tempo. 31 anos, só vai ser uma larga experiência. E querem essa resposta. O Lewandowski ficou fora, disse que não foi convidado, mas se ele tivesse sido convidado, não assinaria a carta. Mas é um número expressivo, né? 3 ex-ministros enviando essa carta ao Fachin e cobrando.

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1: Na Zona Leste, a Avenida Rio das Pedras, no sentido do bairro, bastante congestionada. A fila começa poucos metros antes da Avenida dos Latinos, na altura da rua lateral, e segue até a Arraias do Araguaia. Nesse caso, a aproximação desta região é melhor pela Avenida Aricanduva, livre até o shopping. Dali até a Latinos, velocidade reduzida. O trecho é menor que pela Rio das Pedras. 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
1: Na Avenida Marechal Tito, lentidão no sentido centro de São Miguel. Tem ocorrência no encontro com a Rua Cavoá e a lentidão começa praticamente já no viaduto da China. O trecho de 500 metros é percorrido em quase 10 minutos. Paciência no trecho ou dê uma volta um pouquinho maior, passando pela Gengiroba, Espírito Santo do Dourado. 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
7: 4:41, na sequência tem o repórter Bandeirantes aqui na sua programação.
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7: 4h44, o Zaidan falou agora há pouco sobre a Liga dos Campeões. O Real Madrid já fez 2-0 em cima da Inter de Milão. Duas falhas, dois gols, 2-0 para o Real Madrid. Na outra partida, que envolve um clube de Portugal e outro clube da Inglaterra, o Porto vai empatando contra o Manchester City em casa, em Portugal, 0-0 neste momento. Outro empate, Borussia, Dortmund e Villarreal, time da Alemanha e o time da Espanha, vão empatando por 0-0. O quinto sinal vai marcar 15 minutos para 5 horas da tarde, hora do repórter Bandeirantes, hora de você se atualizar das principais notícias do Brasil e do mundo.
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9: O relógio marca 4 horas e 45 minutos e você acompanha o repórter Bandeirantes. Uma combinação de baixa pressão atmosférica, formação de ciclone extratropical e um avanço de uma nova frente fria deve aumentar o risco de temporais no centro-sul do Brasil entre quarta-feira e este fim de semana. No Paraná, é esperada uma onda de tempestades com chuvas volumosas e ventos fortes a partir de amanhã. Os detalhes com o repórter Brenda Niverovski.
10: As tempestades retornam ao Paraná a partir de quarta-feira, de acordo com a previsão do Sistema de Tecnologia e Monitoramento Ambiental do Estado. E a possibilidade de temporais aumenta, principalmente entre quinta e sexta-feira, com a passagem de uma nova frente fria pelo sul do Brasil. A mudança no tempo ocorre depois de um início de semana marcado pelo frio. Na quarta-feira, as áreas de instabilidade se espalham pelas diferentes regiões, principalmente durante a tarde, quando já há condição para tempestades isoladas.
9: Termina hoje, às 5 da tarde, daqui 15 minutos, o prazo de inscrições para o vestibular da Unicamp 2027. As inscrições são feitas exclusivamente pelo site da Convest e a confirmação só é feita mediante o pagamento de uma taxa de inscrição de R$ 230,00, que também se encerra hoje o prazo nesta tarde. O pagamento pode ser feito em qualquer agência bancária ou pela internet banking do seu banco. Mas, atenção, a Unicamp não permite o pagamento da taxa via Pix. Após pagar, a situação de inscrição do candidato ficará disponível para consulta em até 3 dias úteis após o pagamento. A primeira fase do vestibular da Unicamp de 2027 será realizada no dia 18 de outubro deste ano e a segunda fase acontece nos dias 29 e 30 de novembro. O relógio marca 4 horas e 47 minutos e obrigada por acompanhar o repórter Bandeirantes.
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5: Vamos lá, direto para os Estados Unidos com Eduardo Barão. Fala, Barão.
6: Olá, Ronaldinho. Boa tarde para você, para todo mundo também no Brasil. Às vésperas dos 25 anos dos atentados de 11 de setembro aqui nos Estados Unidos, a prefeitura divulgou um documento com 170 mil páginas não conhecidas do público. Esses registros revelam novos detalhes sobre a qualidade do ar na região do Marco Zero, depois da queda das Torres Gêmeas. Segundo os documentos, autoridades da cidade tinham conhecimento de que o ar na região poderia representar riscos à saúde, mesmo quando a população recebia garantias de que as condições eram seguras. O material inclui relatórios sobre a qualidade do ar, dados sobre a contaminação e comunicações internas entre autoridades. A exposição à poeira tóxica liberada com o desabamento das torres provocou ao longo dos anos uma série de problemas de saúde entre policiais, bombeiros, equipes de resgate, trabalhadores e moradores da região. O prefeito de Nova York, Zohran Mamdani, afirmou que quase 25 anos depois dos ataques, mais pessoas já morreram por doenças relacionadas ao 11 de setembro do que no próprio dia dos atentados. Segundo associações que representam moradores e vítimas, foram mais de 9.600 mortes relacionadas justamente à qualidade do ar poluído naquela região.
5: Que coisa impressionante esse estudo trazido aqui pelo Barão. Inclusive, tem uma foto que ficou muito emblemática daquele dia, né, do 11 de setembro de 2001, que é uma senhora, não sei precisar mais ou menos a idade dela à época, completamente coberta, mas parecia uma executiva, completamente coberta pela poeira, pela fuligem. E aí, eu conversando com a Clara aqui, falei, pesquisa para ver qual a situação dela. E ela faleceu no ano de 2015, Marcy Borders, é isso? Faleceu de câncer no estômago, né? Faleceu. A foto é exatamente essa que a gente vê, acompanha na live. Ela faleceu. E ela, a declaração dela, né, a época quando ela estava doente, colocou como responsável o ar inalado por ela naquela região. E interessante esse estudo. Um relatório impressionante, né, Zaida? Mais pessoas teriam morrido pela qualidade do ar inalado naquele período e durante meses depois, e com um número impressionante de 9 mil vítimas.
7: É uma vergonha, né, Ronald? O que o poder público faz no mundo inteiro. E os caras não queriam comprometer o orçamento, então fingiram que não havia acontecido nada, né? E agora, 25 anos depois, um novo prefeito aparece para dizer: olha, é uma responsabilidade do município, né? Morreu mais gente em razão das consequências dessa poeira tóxica do que os atingidos diretamente pelos atentados terroristas, né? Então, o poder público, ele se desconecta da população, mente descaradamente, e aí não é que o cara está preocupado com as finanças públicas, ele está preocupado com o orçamento da gestão dele, de não ter de comprometer grande parte do orçamento em pagamento de indenizações e tratamentos, né, Ronald?
5: É isso. ficou claríssimo e é o que mostra esse estudo impressionante, com milhares e milhares de páginas com essa revelação impressionante. Zaidan, as medidas provisórias têm prazo de validade. 5 delas, do governo Lula, vão perder a validade por falta de votação lá no Congresso Nacional.
7: Pois é, conseguiram passar aquela taxa de produtos importados, né, que chamam de taxa das blusinhas e tal, mas adiaram para depois da eleição uma votação importante, como o fim da escala 6x1, mas aquilo que dependia de medida provisória, eles aprovaram basicamente a saída da taxa de importação pela popularidade. Mas, ao mesmo tempo, parece ter havido um esforço para evitar que o governo ganhasse pontos, né? Porque as medidas provisórias tratam basicamente de linha de financiamento para taxista, para motorista de aplicativo, para que comprem veículos, né? Motociclistas. Também um subsídio para importadores de combustível e de petróleo bruto, mas principalmente de combustível, particularmente óleo diesel, para tentar compensar os efeitos das duas guerras, né? Na Ucrânia e os ataques ao Irã. Então, parece que resolveram que não votariam aquilo que, de certa maneira, poderia ter algum saldo eleitoral para o governo. Não há nenhuma outra razão. E agora, mais um recesso, né? Os caras só devem voltar a trabalhar para valer, depois da eleição, né, Roland?
5: É, e só depois da eleição. Zaidan, a notícia é de que o Irã deve anunciar, e vamos falar de novo do conflito na região do Estreito de Hormuz e na região do Golfo Pérsico, mas o Irã deve anunciar uma nova área de restrição lá no Golfo, que ainda se chama Pérsico, porque a qualquer momento o presidente dos Estados Unidos pode também determinar um novo nome para a região, assim como ele tem feito para outras áreas de conflito e para territórios americanos mesmo, como aconteceu nesse fim de semana, ele querendo mudar o nome do Estado do Novo México. Mas aqui especificamente, a decisão do governo do Irã deve ser anunciada com uma área de restrição diferente lá no Golfo Pérsico, Zaidan.
7: É algo combinado com o Oman, porém sob responsabilidade do Irã, que tem capacidade técnica para isso. Essa área iria basicamente até onde começa o bloqueio dos Estados Unidos. Os Emirados Árabes, aliadíssimos dos Estados Unidos, já protestaram, disseram que isso é inaceitável, mas quem provocou essa situação foi o governo dos Estados Unidos, foi o Trump. Não havia nada disso no estreito antes dos ataques ao Irã. Inclusive, o Trump falou que agora havia uma onda de 10 dias de ataques pesadíssimos. Aí durou um dia só. Por quê? Porque ele acreditava realmente que o Irã não sabia onde estavam algumas bases importantes, algumas inclusive sem sistema de defesa aérea. O Irã conseguiu atingir até Erbil, no Iraque, no Kurdistão iraquiano. Isso surpreendeu o Trump mais uma vez. E a operação, que duraria 10 dias, limitou-se a um dia. E ele está demonstrando que está lá. Ele está num beco sem saída, mas continua dizendo que é um grande vitorioso, que a guerra já acabou, que é muito fácil para os Estados Unidos. E as pessoas começam a se impacientar, né? Porque no começo você acha engraçado. Pô, o cara é um comediante. Mas depois você percebe que é algo trágico, né? É algo trágico. Os preços subindo, desemprego provocado por isso, a dificuldade de conseguir determinados produtos, e o mais grave, né? Cada ataque desse, ainda que números pequenos, mas gente morre, né? Tanto no Irã quanto nas embarcações dos Estados Unidos e nas bases dos Estados Unidos. E os Estados Unidos estão ocultando o número real de mortos e feridos nas suas bases e embarcações, Ronaldo.
5: Ô Zaidan, o inflável do Trump foi visto em manifestações aqui no Brasil no 7 de setembro, né? A gente faz por onde às vezes também, né? Ou algumas pessoas fazem por onde. Mas foi visto o inflável do Trump em plena Avenida Paulista e em outros lugares aí.
7: Inflável do Trump deveria se chamar o ego, né? Porque mas é impressionante. É o único país em que você vê uma coisa tão descarada. Você vê até em governos, né? Como o governo da Argentina, do Equador, essa bajulação permanente. Mas aqui é manifestação de rua, né? E o Trump ama essas coisas, né? Se ele sabe disso, ele fica maravilhado. Você viu que ele desenhou, mandou desenhar lá, computador, esse troço, o mapa do Irã com o rosto dele, né? E é patético. Ele deve saber, ele não é burro, ele é um cara inteligente, sem dúvida. Ele sabe que é patético, né? Ele sabe que é grotesco, mas ele acha engraçado e durante algum tempo ele se olha no espelho e acha maravilhoso ter o mapa do Irã com o rosto de Trump. Ele tá há menos de 2 anos no cargo, Ronald. Parece que ele tá há 15 anos.
5: E atingiu números divulgados no fim de semana, a maior rejeição, né, durante o governo dele, só com 33% de aprovação do governo Donald Trump, essa versão número 2. Zaidan, Manuel. Obrigado, Manuel. Será dado. Falei com ela em instantes. Obrigado, amigos. Amanhã a gente está de volta aqui.
7: Um abraço, Ronald e Clara.
5: Valeu. Obrigado pela companhia. Este foi o Bandeirantes Acontece nesta terça-feira, para a gente início de semana. Para a Clara, não, já está aqui. Já, a semana dela já começou ontem, né? Aliás, a semana começa no domingo, né? Normalmente, né? É assim que se fala. Mas na prática começa na segunda-feira. A Clara estava aqui, nós começamos hoje e vamos até a sexta-feira com o Bandeirantes Acontece. Obrigado pela companhia. Vem aí o Resenha. Voltamos amanhã às 3. Valeu, tchau.
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2: Coisa rica, grande tarde, você ouvinte da Rádio Bandeirantes, 5 horas mais um minuto, Resenha Bandeirantes está no ar nesta terça-feira, pós-feriado pra quem, né? Porque nós estávamos aqui ontem, estamos aqui novamente, e você, torcedor do São Paulo, na pós-véspera que antecedeu o dia do feriado, entendeu? O antecessor do supressor do próximo dia, que é hoje, terça-feira. Perdi. Boa tarde a você, Everton, tudo bem?
3: Nossa, eu tô todo perdido depois disso que
2: você disse. Rádio Bandeirantes, programa, entendeu?
3: Pós-6. Sucessor.
2: Não, cara.
3: Feriado.
2: É, feriado ontem.
3: Tudo bem?
2: Tudo, mais ou menos, né? Agora fiquei com medo de você não estar bem. Hoje você curtiu o feriado ontem à noite? Deu pra dar estragado ou não?
3: Não, não.
2: Então foi devagar?
3: Fiquei tranquilinho na minha casa.
2: Cara, você não tá conseguindo mentir, não.
4: Primeiro bloco, explicações do Everton.
2: Explicações,
4: né?
2: Pronto. Vamos lá, Milhoz. Boa tarde, senhor. Você que é bom de perguntas em coletiva. Primeira pro Everton.
4: Everton Ramos.
3: Bruno Milhoz, da Rádio Bandeirantes.
4: Aqui depois de um feriado, com essa sua postura de sempre. Qual que é a dificuldade, depois de aprontar as maiores atrocidades, você vir trabalhar com esse sorriso no rosto, com esse olho brilhando de sempre aí?
3: Bom, bora lá, Milhoz. Te agradeço pela pergunta, tá? Esse feriado, como todos os ouvintes puderam acompanhar, eu só fiquei aqui de plantão, então eu não fiz.
2: Não, mas das 9 da noite às 6 da manhã, ninguém viu onde você tava.
4: E ninguém te segura.
2: Ah, tá bom. O senhor está bem, Gabriel? Boa tarde a você.
5: Boa tarde, Pedro Martelli. Boa tarde, ouvinte da Bandeirantes. Tudo certo, cara, nessa terça-feira que está um tanto quanto menos fria do que a segunda de feriado, né? Que
2: agora você quer um quadro do tempo, então, é isso?
3: O tempo
5: quero,
3: tá bom?
5: Quero.
2: Então, tá bom, vamos
5: no
2: lá.
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2: previsão
5: de...
2: do tempo com o Gabriel tempo. Ramos. Deixamos o microfone aqui pra Gabi, né? Que a Gabi não veio ontem, hoje também não veio, hoje não é feriado.
4: Difícil de justificar, né?
2: Paulo do Vale.
3: Quem vai derrubar ela ali já, já, ó.
2: Paulo do Vale, muita calma nessa hora. Paulo do Vale, aniversário dele amanhã, vocês sabem disso.
5: Ah, é sério?
2: Então ele tá, Não, mas é dia 9, né?
3: Ah, o dele é dia 9?
2: É dia 9 do PDV, acho.
3: E o do Crack Neto, dia 10?
2: Não, do Crack Neto é dia 9.
3: Então o PDV é dia 10.
2: É dia 10? É um dia depois?
3: Isso.
2: Então é isso. Ele tá antecipando, entendeu, o day off dele, que a Band gentilmente cede a nós e cede aos funcionários.
4: Eu vim no dia do meu aniversário,
2: eu também,
4: né?
2: Vim,
4: lembrar disso.
2: Eu também vim no meu aniversário, porque eu sou PJ, né? Então é diferente, cara. Eu não entro nesse balaio, não. Mas
5: bom,
2: brincadeira.
5: PJ não tem direito?
2: Tem sim. É que eu quis vir trabalhar, eu tava sem clima em casa. Entendi. Ó, atenção, hein? Hoje é dia de Copa Sul-Americana. Hoje nós teremos uma noite de Copa com cheirinho e sentimento de Libertadores, porque é Boca e São Paulo. Tá? Nós temos que falar da Sele Santos, porque o Santos está encaminhando duas contratações que, na minha visão, são importantíssimas.
4: Pô, tá ficando legal,
2: hein?
4: É
2: uma semana decisiva também pro Corinthians e pro Palmeiras, que jogam amanhã. E amanhã também tem a convocação da Seleção Brasileira, a primeira pós a Copa do Mundo, pros amistosos. Que beleza, hein? Contra Austrália e Índia. Mas é o seguinte, daqui a pouco o Luiz Fabiano estará conosco diretamente da Argentina, assim espero, porque o nosso time da Bandeirantes está sempre de olho nos jogos de Sul-Americana e Copa Libertadores da América. Grande pergunta, hein? Dá para o São Paulo voltar da Argentina com o Boca, pelo menos com um empatezinho, ou o Boca Juniors é favorito nesta noite? Jogo que acontece às 9:30 da noite, lá Bomboneira, Boca Juniors e São Paulo. O que pensar desse jogo?
3: Ontem, pesquisando um pouco sobre o jogo, Martelli, eu vi um dado que me impressionou, porque o Boca não tá no melhor dos momentos, mas também 11 jogos sem derrota. Uma sequência grande, sem perder. Tudo bem que o Atlético Mineiro até outro dia também tava 14 jogos de invencibilidade. O São Paulo foi lá e conseguiu derrubar essa invencibilidade, ainda que com um time misto do Galo Mineiro. Mas eu acho que dá pro São Paulo voltar com um bom resultado de lá. Um empate que seja, né? Já é um bom resultado jogando na Bomboneira. A gente sabe que não é o Boca de outros tempos que impõe.
2: Mas ainda assim é o Boca, né?
3: Mas ainda assim é o Boca e é a Bomboneira, né?
2: Ô Gabriel, deixa eu falar uma coisa. Eu vi muita movimentação do torcedor do São Paulo pegando os pacotes que existem para você pegar o avião, para você pegar um dia lá e assistir ao jogo. Eu imagino que depois dessas vitórias do Dorival, que não, para mim não representam assim, uma deslanchada do São Paulo, mas elas são um ponto de partida importante para a gente analisar. Imagino eu que deu uma esperança que dá pra sim ganhar essa Sul-Americana passando do Boca.
5: e ou, né, torcedor vendo que, de fato, ele que vem fazendo a diferença no São Paulo, né? Pô, no Morumbi, na última partida contra o Atlético Mineiro, deu pra ver que a torcida do São Paulo foi quem empurrou o time pra poder tentar conseguir a vitória diante do Galo. Na verdade, um amasso no primeiro tempo diante do Galo, depois o São Paulo conseguiu os seus gols. E vendo que na Sul-Americana, com o próprio Dorival Júnior, é uma grande possibilidade de copar, né? Porque o Dorival é copeiro. O homem nos últimos anos já levou Libertadores pelo Flamengo, Copa do Brasil pelo próprio São Paulo, Copa do Brasil pelo Corinthians. Então também vendo essa, digamos, má fase passar e tendo uma chave, digamos que acessível, Boca faz tempo que não é o grande amedrontador aqui da América do Sul, ver na Sul-Americana uma possibilidade de título, né, e sair do zero aí nesta temporada, Martelli.
2: Você coloca o Calleri de primeira? Acho que o Calleri tá de volta.
5: Acho que ele volta. Gustavo Santana é um jogador muito...

0: do Gustavo Santana.
1: 800 conto ao invés de 1 milhão na multa.
0: Mas tá bom, hein? Pareceu um cara. O que você acha sobre isso, né, Bruno Milhose? Não temos o Bruno Milhose. Não temos o Bruno Milhose. Infelizmente, nós não temos o Bruno Milhose. As coisas não estão legais para o nosso querido Bruno, nosso Bruninho, nosso amigo. Ó, daqui a pouco, Luiz chamado, Fabiani.
2: Né? O
0: que foi? Daqui a pouco, Luiz Fabiani entra exatamente da Argentina com as informações de Boca Juniors. Para de imitar o Fabiani, que ele pega a pilha, você sabe
1: pega
0: disso.
1: Ele pega ar, cara.
0: Hein? Daqui a pouco a gente tem as informações do Fabiani sobre São Paulo e Boca Juniors. Amanhã o Corinthians joga na Argentina. Fabiani fica lá, hein? Fabiani fica lá para reportar o jogo entre Estudiantes e Corinthians, só que aí válido pela Copa Libertadores da América. Não, bate e volta não, pô.
3: Ele não vai.
0: Ele volta quinta.
3: Pro jogo, contra o Boca, volta, depois pega outro bate e volta.
0: Não.
3: Vai ficar base de alfajor na conta da Band?
0: Vai. Ele vai ficar base de alfajor na conta da Band.
3: Fabiani.
0: Como sempre.
3: O senhor é um
0: como
3: vagabundo.
0: Sempre, entendeu? Que isso? Pera calma, aí. Tony Ramos. Calma, perdão, Tony Ramos.
3: Porque a Globo não paga isso pra eu poder fazer viagem.
0: Não,
3: só me chama quando
0: também
3: morre
0: o que você ganhou,
3: artista.
0: Cara, o que você ganhou? O que você pensa mais sobre isso, Bruno Milhose?
4: Ah, eu acho que o Tony Ramos tem que estar em todos os grandes momentos.
3: Quando
4: né?
3: morre alguém, a Globo me chama pra dar entrevista.
4: Pois é.
3: Aí o Fabiani aqui na Band vai há 2 dias forrado alfajor na Argentina. Isso não é justo.
0: A gente falava de Boca e São Paulo aqui, ô Bruno Milhose. Seguinte, tem muita festa do torcedor de São Paulo sendo barrada, inclusive, pela polícia argentina, porque tem muito São Paulino na Argentina que apoiou e abraça a causa, e abraça também, a causa não, né? Abraça São Paulo como sempre, abraça o tricolor paulista nessa Copa Sul-Americana. Mas lembrei de você, porque não sei se você sabe, tem um cara que você era fã e que deve amedrontar o São Paulo caso ele venha a campo, porque ele começa sempre no banco. O Romero é jogador do Boca Juniors, você sabia disso?
4: Pô, eu sempre valorizei, né, o que foi o Romero pro Corinthians, né, um cara de correria. Mas, pelo que eu vi aqui, ele não joga não, Martelli.
0: Não, ele começa no banco, não
4: então,
0: começa?
4: Mas, e pô, costuma calma. Terminar por lá também, os últimos jogos do Boca Juniors.
1: Olha o Milhose.
0: Não, eu, tá entrando. Eu fui ver os... Não, ele não entra faz tempo. E ele é um 11.
4: Tá ocupando uma camisa importante.
0: Ele é
4: um
0: 11
4: ali,
0: do Boca. Mas ele não entra mesmo. Mas se ele entrar... Se ele entrar, aí a gente pode ter a... Lembra como é que é o nome da lei do ex reversa? Não, a lei do ex...
4: Lei do ex-rival.
0: A lei do ex-rival, é isso.
3: Nossa.
0: Ó, só pra atualizar, o Real Madrid tá enfrentando a Inter de Milão.
3: Olha o gol!
0: Não, não foi gol. Tá 2-0 pro Real Madrid, tá o José.
1: Até
0: tá 2-0 pro Real Madrid, tá com 3 minutos do segundo tempo. Dá pro São Paulo voltar, só um segundo, irmão. Dá pro São Paulo voltar com resultado positivo da Argentina, meu querido Bruno Capacete Milhose.
4: Tal qual o Real Madrid tá fazendo, acho que ganha o São Paulo, 2-0.
0: Lá na Bombonera.
4: Lá na Bombonera. Vai ganhar.
0: Tô com a impressão que você tá querendo... comentar rápido hoje pra algum lugar, cara.
4: Não,
0: tá tudo
4: de
0: bem?
4: Jeito nenhum, de jeito nenhum.
0: Vou explicar. O quê?
4: Eu não acho que o Dorival vá com a mesma postura que ele vem adotando em um jogo de Copas. Eu acho que vai ser uma postura mais inteligente. E conseguindo um gol rápido...
1: Me chamou de idiota.
4: Não.
1: Obrigado, hein?
4: Porque no Campeonato Bacana. Brasileiro o São Paulo joga de outra forma. O São Paulo vai Legal. Fechado, isso é fato, não vai se expor... lá em Bombonera, mas sendo um time letal, e tem jogadores pra isso, né? O Caleri vai voltar pro time titular, vai ser utilizado. São Paulo fazendo um gol, o Boca vai ter que se abrir, porque sabe que tem que fazer o resultado na Bombonera, e aí pode resolver a classificação hoje. Acho que é o pensamento mais otimista aí do São Paulo, do Dorival. Eu realmente acho que o São Paulo tem condições de avançar sobre o Boca, que não tá jogando tanta bola assim, apesar do momento melhor que o São Paulo no Campeonato Argentino. Vejo que as peças do São Paulo são suficientes pra avançar nessa fase da Sul-Americana.
0: Eu acho que assim, São Paulo não perde aqui no Morumbi. São Paulo não perde em casa, porque o torcedor tá mostrando-se muito presente nos últimos jogos, não perde aqui no Morumbi.
3: Sim.
0: Mas não significa que ganha de 3, não significa que ganha de 2. Então, eu acho que o São Paulo é favorito para classificar isso no confronto de 2 jogos, mas para hoje não. Infelizmente, cara, o Caleri jogou no Boca, a gente sabe que o Caleri sabe como é que é jogar com a camisa dos dois times, mas ainda acredito que o Boca Juniors vai ser forte em casa e tem condição de construir
3: Desculpa.
0: O resultado. O empate tá ótimo.
3: Discordo.
0: Não, Tony, chega, você já falou demais, Tony. Sai daqui, Tony. Ô, Everton, você me chamou, diga informação sobre o São Paulo, né? Você não vai querer falar do Santos enquanto a gente tá falando do São Paulo.
5: Você tava falando do Real Madrid da Inter, eu só ia atualizar um outro jogo que tá acontecendo
0: também.
5: Tá bom. Porque o Haaland acabou de ir à rede.
0: Quanto que tá? Onde que o Haaland joga hoje?
5: Hoje, em Portugal.
0: Tá em Portugal?
5: Sim, o Porto
0: Manchester
5: tá perdendo.
0: City, Porto?
5: Porto perdendo 1-0. Manchester City.
0: Os caras falaram que depois que ele tirou aquele cabelo, ele perdeu a força. Que ele ficou careca.
3: É o careca, Sansão.
0: Não, é nada, cara.
3: Sansão.
0: Tá igualzinho.
4: É o clássico,
0: tá
4: jogando igual, né?

0: Tem tá jogando um igual.
1: Quem falou de Santos foi ele?
0: Não, depois, a gente vai falar de Santos, calma. O São Paulo é favorito ele hoje ou Everton Ramos?
1: Hã?
0: São Paulo é favorito hoje?
1: Eu acho que o São Paulo é favorito hoje. Eu acho que o São Paulo volta com resultado positivo da Bombonera. Ainda que tem um destaque negativo que eu vi muitos colegas repercutindo hoje, principalmente pela manhã, o Calleri ainda não esteja habituado a jogar nesse sistema de três zagueiros que o técnico Dorival Júnior vem trazendo, com o Domingos Duarte, Arboleda e Sabino. Ainda assim, acho que dá pro São Paulo, do Martelli.
0: Cadê o Fabiane? Nada de Fabiane?
2: E aí, sumido? Pessoal, beleza?
0: Tô nada aqui. De Fabiane, muito bem.
1: A imitação tá chegando.
3: Chegando, né?
1: Não? Ó, eu tô não, tentando, eu tô é tentando difícil, incentivar.
4: Cara. Não, eu acho que essa é a postura que ele fala, mas imagina esse cara que você tá imitando tentando fazer uma voz encostada. Grave, eu acho que esse é o Fabiane.
0: Isso é verdade. Agora, agora você foi
3: é um
0: bem
3: bom
0: nessa...
3: jeito de falar que a imitação tá horrorosa.
1: Não, assim,
3: é um eufemismo muito.
0: Bruno Milhoz acabou com a sua carreira. Não, tenta, mas tenta fazer tudo o contrário, Gabriel. Tenta fazer tudo o contrário.
1: Não é
0: olha esse
1: disso.
0: Time do São Paulo aqui, tá? Olha
3: eu
0: esse time do São Paulo aqui.
3: A prévia.
0: Se jogar com os três zagueiros, que eu imagino que vá, né, Hernandes? Você que auxilia bastante.
3: Desde que eu cheguei no
0: com três zagueiros.
1: Tá lá, né?
0: Rafael, Domingos Duarte, Arboleda e Sabino. Tá? Ramon na ala direita, o Iago.
3: Borducci.
0: Eu acho que o Iago ganha a vaga do Wendel. Eu acho que ele ganha a vaga do Wendel. Danielzinho e Marcos Antônio.
3: Ai, medo.
0: Sem Pablo Maia ainda. Luciano, Arthur e aí pode ser o Calleri como 9, começando desde o início.
3: Concordo. É só marcar o Paredes, gente. Marcou o Paredes, o Boca tem uma dificuldade.
0: Mas e o Merentiel?
3: Enorme. É bom, mas...
1: O vídeo também.
0: Tem o vídeo, que é rápido pra caramba.
3: Anota. Pensamento profético. Se você anula o arco, a flecha não chega.
0: Nossa senhora. Você já foi... tem uma zagueira aqui que chama de Loló. O que você conhece de Loló, Hernanes?
3: Cara, eu ouvi falar em alguns rolês em São Paulo.
0: Mas nunca...
3: Não, eu não. Não.
0: Carnaval, não?
3: Além... Quê?
0: Carnaval
3: não,
0: também, não?
3: Não.
0: Nunca deu a chacoalhada não? Ah, então
3: no
0: tá
3: quê?
0: Bom. Não, só, só pra saber,
3: não,
0: cara. Você tá sabendo aonde, né? Ó, participe conosco aí, o youtube.com/radiobandeirasoficial, cada vez mais com imagens.
1: Super.
0: Vai pintar gol da Inter de Milão? Não. Muito mal o domínio.
1: Mas pintou um,
0: do
1: viu?
0: Cabra lá. Tem superchat? Ó, e outra coisa, hein? Outra coisa. É, que eu esqueci o que
3: quê?
0: Ia falar.
3: Até pedir pro pessoal que tá na nossa live deixar o like, porque quanto parada, mais cara. As pessoas deixam like na nossa live, também no YouTube...
0: Ajuda.
3: Pra quem acompanha do YouTube, ajuda a entregar. O YouTube entende que a live é relevante, então deixa o seu like na nossa live.
0: Esqueci
1: custa
0: o que...
1: Ah, nada, hein?
0: Eu lembrei.
1: Do
0: eu lembrei.
1: Ano.
0: Custa nada dar uma grana pra gente também no Superchat, viu?
1: Não, aí
3: tem corneta pro Martelli.
0: Ah,
3: posso
0: lá.
3: Ver?
0: Pode.
3: Ou o Zupac?
0: Tanto faz, você que escolhe.
5: Pode ser eu. Boa tarde, meu trabalho é esse. Boa tarde, Martelli. Quando vamos falar de time de futebol? Vai,
0: que
5: Corinthians.
0: Isso?
4: José Nivaldo mandando
0: que
4: mensagem.
0: Que isso,
4: aqui.
0: Você tá falando.
5: José Nivaldo.
0: Não é São Paulino, pelo jeito, né? Não é São Paulo. Cara, o São Paulo, ó, tricampeão da Libertadores. Tem aquela Sula contra o Tigre, certo?
1: Sim.
0: Que teve
1: não
0: um
1: teve
0: tempo
1: o segundo
0: só.
1: Tempo, é.
0: E tricampeão mundial. Tem que... Olha o Courtois, Deus. Cara. Courtois é um monstro.
1: Tá fazendo várias defesas.
5: Só acompanha
1: defesas,
5: o programa por causa do
0: meu
5: imitador.
0: Deus do
5: aqui,
0: céu.
5: Ó. De Jaú. O Evaristo.
0: É parente seu, né?
5: Não.
4: O Zupac tem alguma coisa com o Gabriel,
0: não,
4: né?
0: O Zupac tem.
5: Não.
0: Eles se curtem.
5: Nós somos colegas de trabalho,
0: sim,
5: assim
0: sim,
5: como nós dois.
0: Sim.
5: Certo?
0: Um abraço, então. Ó, Merentiel,
5: Pigarros.
0: Bom centroavante. Vidi é um cara muito rápido do Boca. O Paredes faz o que quer no meio de campo.
1: Sim.
0: Mas não sei se o sistema defensivo do Boca é tudo isso.
4: Não, dá pro São Paulo achar um bom resultado, né? O 2-0 pode ser exagero, mas... O São Paulo tem condições de explorar as fraquezas desse time do Boca, que são muitas, né? E lá na Argentina, né? O Fabiano vai trazer melhor esse clima,
3: sim.
4: Essa repercussão.
0: Se vier
4: mas
0: também,
4: os caras estão preocupadíssimos. Estão falando que é o... Pô, o São Paulo é um gigante do futebol brasileiro, com muito respeito à camisa
3: e
4: do
3: é
4: São
3: mesmo,
4: Paulo.
3: Tem que tremer.
4: Lógico que é.
0: O medo que o medo que muitas vezes a gente tem aqui da Bomboneira, os caras têm do Morumbi aqui.
1: Sim.
0: Porque o Morumbi, sim. Ele é um estádio... Cara, quantos anos tem o Morumbi?
4: A gente teve uma...
3: Imponente.
0: O Morumbi não é centenário, não, né?
3: Não.
0: Mas, obviamente... Né?
4: Teve um levantamento recentemente dos palcos.
0: Para de quebrar
4: palcos...
0: as coisas aí, ô Tony Ramos, cara.
4: Os palcos mais temidos da América do Sul, né? E o do Brasil era o Morumbi, cara. É onde ainda tem essa tradição de Libertadores, onde os caras entendem que tem a grandeza de um time de futebol três vezes campeão da Libertadores, que é o São Paulo. Ponto.
3: Pra motivar o torcedor são paulino que vai estar lá e ele motivar os jogadores, tem um meio-campista do Boca que se chama Belmonte. lembra de todas as contratações ruins que o Belmonte fez?
0: Vai pra cima dele.
3: E grita que os jogadores vão entrar malucos em cima do Belmonte.
0: Mas tem uma coisa, hein? O São Paulo não pode entrar na pilha também, a gente sempre lembra isso. O senhor Luciano não pode entrar na pilha, porque ele também é um jogador pilhado, tá? Se o Boca estiver jogando mal, e a gente vai perceber isso em campo, se o Boca estiver jogando mal, se tiver pior no jogo, que é passível de acontecer, até porque o Boca não vem jogando bem, não pode entrar na pilha. Porque quando entra na pilha, o que, que você tá rindo, Gabriel? Quando entra na pilha, o bagulho fica louco.
2: Não, é que o rapaz mandou no YouTube aqui que a melhor imitação é do Fabiano.
0: Do Fabiano?
2: Por favor,
0: Fabiano.
2: Não.
3: Pum!
0: Pum! Pra mim, o André Santos é o cara que me tira do eixo. Mas, ó, só fica esse recado, tá? Não dá pra pegar pilha. Não dá pra pegar pilha. Dá pra emprestar um cartão pra você comprar Tadala. Mas não dá pra pegar pilha se tiver jogando melhor e se o Boca Juniors começar a entender que tá pior na partida. Que eles sempre fazem isso, sempre levam o jogo pra um caminho. Inclusive, sabe quem apita? Piero Mazza.
3: Nossa,
0: é
3: um chileno?
0: É, mas ele é bom. Piero Mazza, ele é bom.
2: Quando ele quer apitar, ele é bom.
0: Assim, árbitro de Copa do Mundo, tem que empunhar o apito de forma firme, mas tem que apitar pros dois lados. Ponto. Tem que apitar bem o jogo, porque não é um jogo qualquer, é um clássico, é Boca Juniors e São Paulo, e todo mundo vai entrar pilhado no jogo. Afinal de contas, o torneio Apertura da Argentina, se eu não me engano, o líder não é o Boca.
4: Não.
0: Então, assim, o torneio do Boca Juniors nesse ano é o mesmo que o São Paulo.
1: No grupo A é o Gimnasia Mendoza.
0: Então,
1: subiu nessa temporada.
0: Mendoza e Santos.
1: E no B, Argentino Juniors.
4: Só um detalhe, na Argentina tá acontecendo um fenômeno aí.
0: Gol Marfim. Do Real Madrid, não é possível, cara. Olha o gol que o Bellingham perdeu. Olha o gol que o Bellingham perdeu, cara, embaixo da trave. Inacreditável o gol que perde o Bellingham.
4: Ah, mas tá ganhando já.
2: 2-0. Gol de Valverde e Mbappé.
0: Pô, mas o cara tava. Gols, ó, né? O cara cruzou da linha de fundo, por cima do goleiro. O Bellingham embaixo da trave, domina com o peito, espera o goleiro voltar e bate em cima do goleiro. Mas enfim, o que a gente tava
4: falando de arbitragem? Não, eu ia falar sobre.
2: Campeonato argentino.
4: O Campeonato Argentino, um fenômeno que na verdade a gente tá presenciando do futebol argentino, que já reflete nas competições continentais, né? O fato do Boca e o River Plate estarem na Libertadores, ou melhor, na Sul-Americana, enquanto o Platense está vivo na Libertadores, por exemplo, né, e também outros times argentinos de menor expressão fizeram campanha, acontece porque, por exemplo, o time que lidera o campeonato, né, que é o Gimnasia Mendoza, é um time como se fosse o Mirassol daqui, um time nesse caso, um time de empresário, um time pequeno que consegue estruturar suas finanças, só que na Argentina isso já basta para esses caras terem mais sucesso que os grandes. Aqui ainda não, né? Aqui os times organizados financeiramente, no caso do Mirassol, outros exemplos que a gente tem na Série B, como o Novo Horizontino, por exemplo, ainda não estão a ponto de brigar pelos títulos, né? Por estar nas melhores posições. Na Argentina isso já acontece. O Rivadavia foi campeão argentino no ano passado, caiu agora pro Fluminense. Então, de certa forma, um sintoma que pode chegar aqui também. Porque lá os grandes estão mais organizados ainda do que os nossos. Ou tem menos bambu, né, pra fazer flecha, porque tem menos recursos financeiros. Poderia, né? Aqui a gente tem times endividados, mas que mesmo assim conseguem, né, gastar de alguma forma e formar times competitivos. Então é interessante analisar isso. Como lá essa transformação já aconteceu e aqui a gente tem o início ainda, né? Lá tá mais acelerado. Tá bom, Martin?
0: Gostei da análise. Cara, você sempre quando tem esses insights.
4: Não é sempre, né?
0: Ele tem análise piscina rasa. Que é um pouco mais frequente, né?
1: Legal.
0: Que é quando ele não tá, ele tá meio avoado no programa, ele fala, olha, os dois times têm condições de vencer, acredito que o fator casa pode importar, mas
4: vitória, derrota, empate,
0: e é isso. Aí o PDV vem e atravessa com alguma coisa. Mas nós temos agora Luiz Fabiani, diretamente da Argentina.
6: Fala, pessoal, tudo bem?
0: Não, nós temos o original Luiz Fabiani diretamente. Ó, tá, se eu não me engano, isso aí é Argentina, hein? Se eu não me engano, isso aí é Buenos Aires.
1: Na boca?
0: Se eu não me engano, isso aí é próximo de Il Caminito. Boa tarde ao senhor Luiz Fabiani.
7: Tudo certo, Martelli? Boa tarde para você, boa tarde aos amigos que estão acompanhando o Resenha na Bandeirantes, no YouTube ou no Dial, isso mesmo, estamos nos acessos da Bomboneira por aqui. Ó, eu vou falar um negócio, tava um clima gostosíssimo por aqui, tá uma delícia o pré-jogo aqui da Bomboneira. Eu tava comentando até, pô, se eu estivesse vindo torcer, eu acho que eu teria uma experiência magnífica, viu, o Martelli, porque tem chopeira aqui, tem aquele assado que o pessoal faz como poucos sabem. Então o clima tá muito gostoso, só que passou aquele rapa da polícia. Agora tá tudo fechando, o pessoal tá tendo que seguir rota pro estádio, mesmo com os portões fechados. Mas vou falar pra você, a Bomboneira é um estádio que tem um bairro. e não o contrário, porque o bairro de La Boca é inteiro voltado à Bombonera. Vocês podem acompanhar por aqui, inclusive, ó, os grafites nas paredes, tudo nas cores do Boca.
0: Sim.
7: É, você tem um mural do Tevez, um mural do Riquelme, uma foto do Riquelme abraçando o Messi, enfim, opções não faltam. Inclusive, tem um idoso argentino gravando um áudio com a camisa do Boca atrás de mim.
4: Isso é bem legal.
0: Ele tá gravando, vamos lá, é, ele tá gravando você. Né? A definição de idoso é acima de 60 anos. E se você não quer ver isso, ou melhor, se você quer ver isso,
7: para quem
0: está no dial, é youtube.com/radiobandeirantesoficial para ver cada vez mais com imagens.
4: Não, o cara fica tá a sugestão, longe de ser idoso,
0: não, ele, pô.
7: Ele é surdo, Martelli.
0: Então é idoso, cara, porque ele tá falando alto, é isso?
4: É, ele tá ouvindo alto. Tem um cachorro com a barriga pra cima ali também, ó. Tem um cachorro que tá paralisado com a barriga pra cima.
3: É, eu tô preocupado com o cachorro.
4: Ele parou nessa posição.
0: Cara, é verdade, o cachorro... Ó, vai lá fazer carinho no cachorro, Fabiane.
4: Ajuda o cachorro
0: ali, Fabiane. Olha pra trás, cara. Ninguém faz...
3: Não.
0: Olha pra trás, pode olhar, Fabiane.
7: Tem outro.
0: A sua direita.
3: Sua direita,
0: a sua direita, olha o cachorro. Leva o tripé.
4: Ele tá travado ali desde que você entrou no
7: ar. Eu sei que parece que ele tá travado. Na verdade, é porque aqui era o caminho que a avó do Maradona fazia pra assistir os jogos dele. E o cachorro da avó do Maradona era muito querido pelos torcedores do Boca. Então ali é uma estátua em homenagem ao cachorro da avó do Maradona.
0: Estátua de cachorro. É isso?
7: Não, eu inventei isso tudo, tá? É realmente um cachorro que tá impressionando pela posição que ele tá.
0: Ah, não, ele mexeu. Vai lá, mostra o cachorro antes do break, por favor. Mais importante, vai ter tempo pra falar de... Quem que tá com o trabalho do
7: Xingu? Peraí.
3: É o outro cachorro.
7: Tá vindo, ó, o pessoal tá falando aqui, ó. Torcedor do Boca.
0: Ah, cara.
7: Que tal, amigo?
6: Tô bem?
7: Como te chamas? Aqui. Pablo.
6: Tô bem?
7: E quanto vai sair o partido hoje?
6: 2-1 na Boca.
7: E quem hace os goles?
6: Y lo hace Velasco y lo hace Merentiel.
7: ¿Y qué piensas acerca de San Pablo? ¿Conoces algún jugador o no?
6: Sí, obvio, Caleri viene de Boca.
7: ¿Y te gustaría que algún día Caleri volviese a Boca o no?
6: Sí, la veo difícil, pero sí.
7: Vale, y Carlitos Tevez es tu jugador favorito. Pero por su edad, yo creo que es Carlitos Tevez o Román.
6: Román.
7: ¿Román?
6: Román.
7: Sin duda, Román.
6: Sin duda, Román.
7: Vale, gracias, Pablo.
6: Nos vemos.
7: Nós vemos.
0: Posso falar?
7: Aí, os amigos argentinos, eu tentei incutir o Tevez nele, tá?
0: Um abraço ao Pedro Cohen, que disse que a pronúncia lá era Cacheri.
4: É verdade.
0: O cara soltou Caleri. E o cara mora lá. O cara é do bairro, o cara é do bairro de La Boca. O cara é argentino, o cara torce pro Boca. E aí o Pedro Cohen, que, né, pô, depois que...
4: Cacheri.
0: E o cara que mora lá falou Caleri. Muito obrigado, viu, Pedro Cohen. Bom, já que você não vai fazer carinho no cachorro, eu vou ter que ir pro break, Fabiane.
7: Eu fiz no cachorro com menos pelo.
0: Não, vai lá fazer carinho no... Você tem medo de cachorro?
7: Não, ele tá de boa ali, pô. Se você estivesse dormindo, você queria que fosse alguém fazer carinho em você, cara?
3: Dependendo do lugar, sim.
0: Exatamente. Do lugar onde eu tô dormindo ou do lugar do corpo?
7: Que lugar?
3: O cara não tá dormindo, claro.
0: Ah, da onde tá dormindo?
3: Se eu tô na minha casa, eu não quero carinho de
0: uma
3: ninguém.
0: Uma coçadinha na peludo,
7: olha que apareceu.
0: Quem?
7: Tony Ramos.
0: Ah, tá. Ó, preciso fazer um break, por gentileza, Fabiane. Nossa, fique aí, porque nós. Ah, não, tem que fazer o break do horário. Inclusive. Não,
3: Fabiane, o break é.
0: Inclusive, já a gente tem informações.
7: Sabe qual que é o som aqui, ó?
0: Vai. Falar pro seu, Tony Ramos. Você que não sabia em quem vai votar. Vou te dar minha opinião agora.
3: Sim.
0: Tá?
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0: Então, estamos agora, de volta. Agora eu entendi. Você entendeu?
5: Agora eu entendi.
0: É por isso que você vota nele. Sim. 17 horas e 27 minutos. Hoje tem jornada esportiva, 9:30 da noite. Atenção, hein? Boca Juniors e São Paulo se enfrentam. Peraí, nosso timaço está na Argentina. O cachorro tá dando show lá. YouTube.com.
4: E o cara tá deitado igual o cachorro.
0: Olha pra trás, Fabiano.
4: O cara deitou
0: vai
4: igual
0: lá cachorro. Vai lá entrevistar o cara. Vai ter que ir lá. Vai ter que ir lá. Ó, oh, você agora, para o carro, youtube.com/radiobandeirantesoficial, cada vez mais com imagens, e veja La Boca como é que está no pré-jogo.
7: Tira o print aí.
0: Vamos lá, é o Alan Marcelo.
7: Cara, que é um doidinho.
0: É um doidinho?
7: Amigo!
0: Pergunta quem é mais cachorro.
7: já te disseram que sos muito similar ao perro ou não?
11: A quem?
7: Sos muito similar ao perro.
11: Somos enamorados.
7: ¿Namorados? ¿Cómo llama él?
11: Eli, no sé o no, ¿eh? Reina. Eli es una reina.
7: Es una reina, una rainha. Ah, a cachorra, ele tá mencionando. Dela, então. E qual é tu nome?
11: Meu nome é Faco. Você?
7: Ah, fala português.
11: Você é brasileiro?
7: Brasileiro.
11: Lindo.
7: Obrigado.
11: A todo o povo que foi parte de Passe Livre, Revolta da Catraca, Copa para quem, o gigante acordou e que o presupuesto sempre do povo vai para educação e saúde.
7: Que bom. Cara, parabéns aí pelo seu posicionamento. Obrigado. Você é torcedor do Boca?
11: Não, eu sou ativista.
7: Falei?
11: Sempre estou com Boca, com River e com todo evento social, popular, massivo.
7: Que legal. Graças, amigo. Foi um prazer. Bandeirantes,
11: ok. Estamos...
7: Diga assim, ó, futebol é com a Bandeirantes.
11: Futebol
7: é com a Bandeirantes.
11: É com a Bandeirantes.
7: Aê, graças, amigo.
0: Muito bom. Que cara junto. Gente boa, velho. Que cara gente boa. O cara no meio
7: atenção,
0: da boca...
7: Atenção, pode atualizar as vinhetas, doidinho, né?
2: Era o cara mais lúcido. Ali.
0: Não, falou que era doidinho, o cara mais lúcido. Boa, verdade. É verdade, o cara tá em Boca e falou, eu torço pro River, pro Boca, eu vou em qualquer jogo.
4: Sou ativista.
0: E a cadela ficou pra, você esqueceu da cadela,
4: a reina, né?
0: A rainha. Foi embora, mas
7: assim,
0: tudo bem.
7: Só que eu só queria pontuar um negócio. Ele tá sozinho, então ele começou a imitar a cachorra por livre e espontânea vontade. E assim, ninguém parou pra olhar, sabe?
0: Cara, mas eu vou te falar, é engraçado, é legal você conhecer essas pessoas, né? Me lembra de uma história, eu tava em Gonçalves nesse ano. Você vai gostar dessa, o Everton. Aí é o seguinte, tinha um restaurante que tinha uma mesa, era meio que um... Pô, Gonçalves, né, uma terra, é uma cidade bem do interior de Minas, ali do sul de Minas, então as coisas são mais rústicas. Então você tinha tipo um deck com um monte de mesa, aí tinha uma mesa pra 4 pessoas no sol. E o cara queria, porque queria sentar na mesa pra 2 no sol. E do lado da mesa tinha uma árvore, eu não entendi, pô, não sei, beleza. Nós sentamos na mesa de 4. Nós sentamos na mesa para 4 pessoas e aí, cara, do nada, esse cara levantava da mesa da sombra, ia até a árvore e abraçava, e ficava abraçado na árvore, tomando só uns 5 minutos, aí entendi, ele queria sentar, e ele fez isso durante o almoço, assim, perto da nossa mesa, o cara tava encostado umas 5 vezes, e cara, ele tava na dele, o cara era muito mais feliz que a gente. Na dele, tava nem aí, todo mundo olhando e ele mó felizão. Tá. Então, de vez em quando é legal você conhecer umas figuras dessas. Como é que era o nome desse cara aí, Fabiane?
4: Ah.
0: Faco? Fuco?
7: Cara, eu esqueci.
0: Acho que era Fuco.
7: É, entendi, eu não atendi
0: coisa
7: direito
0: assim.
7: Na hora também.
0: Bom, mas é isso. Qual é o provável São Paulo? Vai pra gente despedir de você.
7: Ó, primeiro, atualizando do São Paulo, uma informação importante.
4: boa, na hora da informação. Na hora da informação.
0: É impressionante.
7: Peraí. Uma novidade importante, te aclarando pelo Gustavo Santana.
5: Rebobina.
0: Peraí, nós vamos retomar a conexão. Enquanto é pra falar porcaria, a conexão tá linda. Começou a pedir quem joga, quem não joga.
4: O torcedor do São Paulo assim, ó, meu Deus do céu, é agora.
0: Agora que vem quem joga, aí corta a linha. Para de funcionar, isso é assim, mas vamos tentar de novo. Vamos lá. Vamos. As informações do Tricolor Paulista, Fabiane.
7: Possivelmente com o Calleri de volta, tá? O Gustavo Santana vinha ganhando chance nos últimos jogos, mas o Calleri deve voltar a ser titular. De um São Paulo com Rafael no gol, linha de 5 de Lucas Ramon, Domingos Duarte, Arboleda, Sabino e Iago, Danielzinho e Marcos Antônio, os volantes para um trio ofensivo de Luciano, Arthur e Jonathan Cacheri, que conhece muito esse espaço, meu caro Pedro Martelli.
0: Ó, esse time do São Paulo é pra voltar, gente. Não, volta com empate, São Paulo. Volta com empate, tá ótimo. Ó, a gente falou que os caras do Boca aqui, ô Fabiane, eram Paredes, jogador de Copa do Mundo, belíssimo volante. Merentiel, centroavante importante também. O Merentiel é aquele cara que fez aquele golaço contra o Bayern, não foi ano passado?
7: Contra o Palmeiras, e jogou no Palmeiras, e também um gol contra o Bayern, é verdade.
0: E tem o Vidia, que é um cara muito rápido do lado esquerdo. Estamos esquecendo... Ah, é verdade, tem o Lescano.
7: Doceiro!
0: Ô, Fabiano, já solta, eu não perguntei nada pra ele também, pô. Pô, quando você chama, já fala, não ter perguntado. Entendeu? Já cara, fala pra ele, cara.
7: Ô, sabe o que é o pior? A cachorra foi embora, cara.
0: Não, mas tem outra. Olha pra trás.
7: Acabou o clima.
0: E a cadelinha agora? A pretinha atrás de você, do outro lado.
7: É verdade, é verdade.
0: Pô, é parecida com a minha.
7: Mas essa aí tá acompanhada.
0: É. Mas qual o problema?
7: Não, porque a outra tava muito à deriva ali, né, cara?
0: Tava, que com a camisa do Boca.
4: Ela tá voltando.
0: Ela tá voltando, é sério, Fabiano.
5: No passinho do Carlitos
0: Ela tá
5: Teves,
0: voltando.
5: Hein?
0: Filma a cachorra de perto antes do próximo break.
5: No
0: vem,
5: passinho
0: Reina.
5: Da Cúmbia.
7: Ela chegando com Chama. Essa passadinha Reina. Lenta e a camisa do Boca é uma aura surreal, né?
5: Tá aí o Boca. Quem
0: ó,
5: que
0: pra,
5: tem
0: quem
5: no Boca?
0: Não, pra quem já teve a oportunidade de conhecer ali os arredores da Bomboneira, é muito legal, cara. É muito bacana. Não é uma região pra você ir à noite,
5: de
0: assim.
5: Dia, né?
0: Não é uma região pra você ir à noite e ficar marcando bobeira por lá, mas pra você que tem a oportunidade de fazer turismo por lá, tem Il Caminito ali perto também, que são ruas muito coloridas, dá pra você bater uma foto legal. Se você tiver a oportunidade, não é fácil, mas de assistir a um jogo, até porque sempre esgota, também é um passeio muito importante pra você fazer ali na Argentina. Bom, amanhã, o Fabiano, o senhor se desloca para La Plata, é isso? Amanhã. Porque tem Estudiantes e Corinthians, correto?
7: Exato, e até falei pro Diniz, você sabe que em jogo de Libertadores, jogo complicado, principalmente contra time argentino, Diniz, ainda mais você que tá pressionado, estude antes, senão vai passar vergonha.
4: Ele tá tentando emplacar essa,
0: aí é
4: já
0: loucura,
4: tem uns
0: cara.
4: Dias,
0: aí é loucura.
4: Né?
0: Um abraço a você, viu, Fabiano? Bom trabalho, passou uma senhorinha simpática atrás de você.
4: Agora que eu entendi.
0: E até amanhã.
2: Nossa, eu não sei quem que é pior, se é o...
7: Tamo junto. Ah, ela passou acenando, é que agora tá longe pra chamar. Mas tamo junto, valeu, véia, um abraço.
0: Manda não
7: valeu,
0: levantar pessoal, muito o braço, não, viu?
7: Se levantar os dois...
0: Calma.
5: Ô, Fabiane, o que o senhor tem contra idosos, hein? Eu sou um idoso.
7: Um dia, espero ser um idoso.
5: Eu acho que
7: dia,
5: você não chega, né? Na minha idade.
0: Tá rodando,
5: do jeito que você tá rodando,
0: tá mal,
5: sem,
0: né?
5: Óleo. Meu amigo.
0: Para, ele tá se cuidando, gente.
5: 25 anos?
0: Não, já. Vamos, fala pra ela. Não, te perguntei nada, cara, que invasiva. Não.
12: ¿Qué onda? Bueno, acabamos de Victoria Entre
7: Ríos. Ya ni sé lo que dice. ¿Cuánto va a salir el partido?
6: Ganamos bien.
7: ¿Por qué los argentinos dicen Oca y no Boca? Me parece que dicen solo Oca, Oca, Oca.
6: Oca. Siempre Oca.
13: Me parece, pero no.
7: Pero no es. Gracias, amigos. Fue un placer conocerlos y un buen partido a Boca. Dale Boca.
0: Um abraço, já que o Fabiane...
7: Vamos, São Paulo, soberano.
0: Tem que fazer um break. Ô, Fabiane, obrigado, viu? Bom trabalho pra você. Entre na Boca e faça um grande trabalho.
7: Tô aqui, cara. Não... Eu vou entrar em... E sorte dela. Oca! Aí, valeu, gente.
5: Ele não passa no psicotécnico,
0: não,
5: né?
0: Não passa. Oca, mas essa foi... É que eles falam mesmo.
5: Você passou um exame admissional aqui da Band?
0: Parece cubano.
4: Tem um truque pra você falar espanhol, que é, em vez de falar o S, você fala o R. Então você vai falar usted, você vai falar urte.
0: Ah,
4: você já tá mais local.
0: Você foi bem.
5: Igual
0: vai
5: carioca,
0: pra um, né? Vai pra um sotaque mais uruguaio, assim.
5: Isso,
0: né?
5: Uruguacho.
0: É uruguaio, entendeu? Já é urte.
5: Mas ainda não entendi.
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14: Dutra sentido Rio de Janeiro, com o trânsito congestionado em Guarulhos na pista local, do quilômetro 221 ao 216. Pista expressa livre no trecho, porém sem acesso a Hélio Smith. Quem vem a São Paulo vem bem pelas duas pistas, passagem livre por Guarulhos até a Marginal. A rodovia Ayrton Senna hoje também não apresenta lentidão. Você pode seguir para o interior ou para a Marginal com boas condições. 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
2: Jacupé, segue lenta por 2 quilômetros no trecho inicial no sentido Mauá e Rodoanel. As paradas começam antes da Assis Ribeiro, seguem até a Laranja da China. 15 minutos é o tempo médio no trajeto. Não há agora outras dificuldades, nada de tão relevante, mas na Jacupé, a exceção do trecho de intensidade na altura da radial também no sentido Mauá. 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
3: Ai, eu te falo.
4: Eu sou do Maroon 5, mas alguém tem um biscoito de polvilho aí?
5: Maroon 5 tá na lista.
3: Manda um abraço pra Grela, né? Que a gente tá falando.
6: É, abraço ao Grela.
3: Pra Grela, hein?
6: Saudades.
3: A Grela tá de férias.
6: Soube que tá
3: fazendo
6: Europa.
3: Um procedimento no coração. Isso. Também. Que ele precisa.
6: Tá na Europa.
5: Tá a caminho, não tá?
3: Tá louco.
5: Tá indo pro aeroporto. A Gabi passou tudo.
3: Isso é verdade ou é mentira?
5: Inglaterra
3: e Amsterdã. Posso falar, essa geração, e olha que nós, a gente é novo.
6: Amsterdã?
3: Hein? A gente é novo. Mas essa geração, os caras.
5: Pergunta pro Bueno pra onde ele vai.
6: Eu ainda não fui pra fora do país.
3: Intercâmbio. É o Dorival ou o Gabriel?
6: Agora é o Doriel.
3: Doriel. Gabriel, vou confessar. O Gabriel em off aqui, eu ganhei 2 ingressos pro último cabaré. Com a calma, não aquele cabaré, o show, né? Com o Bruno e Marrone e o Leonardo, sábado.
7: Tá doido, rapaz.
3: Só que eu tô esperando pra. Ó, foi bem.
7: Tá louco.
3: Foi bem, Leonardo.
5: Esperando o Pedro Cone.
3: Tô esperando pra ver se eu vou trabalhar sábado ou não. Se eu não ganhar, o Gabriel tá aqui. Se eu não for. Pelo amor de Deus, cara. Dá um show.
6: Eu nunca fui ingressos. No show, cara. Meu, o
3: eu
6: sonho
3: nunca
6: da
3: saí
6: minha
3: da
6: vida.
3: Zona. Você saiu da Zona Leste só pra vir trabalhar. Fala a verdade.
6: Pra
3: e uma
6: ir pra
3: vez
6: Mauá,
3: que você foi viajar, que pegou balsa pra ir no aniversário do Miliose.
6: Foi. Porra.
3: Quantas balsas foram? Até o carro dele quebrou. Não, o aniversário era tão longe que o carro do Gabriel não aguentou o tranco, velho. Nunca vi isso. Quantos pedágios?
5: Nenhum.
3: Pra ele um. A mulher chegou em casa, pé da vida com o Gabriel. Falou, não sabia que a gente ia fazer um bate-volta em Suzano.
6: E ela já mora pra lá, hein?
3: Já mora longe.
6: Mora em Mauá.
3: Ó, sobe o hino da Sele Santos, hein? Sobe o hino da Sele Santos, porque é o seguinte, estão montando é um timaço, não sei com qual dinheiro, não sei pra quem vai sobrar, não sei como
6: conta.
3: Vai ser. Nossa. Mas, ô, Carinho.
5: É amigos do Ney, né?
3: Coutinho. Vem o Arthur, aí vem Coutinho,
6: Cebola.
3: Aí vem Cebolinha.
5: Rodinei, que na resenha
3: Rodinei.
5: Incrementa
6: Rodilindo.
5: Muito.
3: Cara,
6: Rodilindo.
3: O Rodinei,
6: Arthur.
3: Sai lá a escalação, chupa, Rodinei na lateral direita, 1-0.
5: É um time feliz, né,
3: pô,
5: cara?
3: O cara dá risada, conta piada, bate, pede desculpa,
6: falta
3: bebe.
6: Falta o lateral esquerdo.
3: É.
5: Como seria? É?
6: Falta o Rubens lá do Dínamo. Se trouxerem...
3: Não. Põe o Reinaldo. Traz Reinaldo, o Reinaldo no
5: Reinaldo.
3: Santos.
5: O Reinaldo
6: pra você ver. Pera o cusparada, né? Você acha que vai jogar no Santos?
5: Eu acho que é ousadia e alegria agora. Tem que voltar.
3: E aí, Everton? De onde tá vindo o dinheiro, cara? O que tá acontecendo com o Peixe? Se bem que tá tudo sem...
6: Tá precisando de um técnico, hein?
3: Sem contrato, né? Coutinho tudo... tá sem clube, né?
5: E é tudo empréstimo. E o contrato mais longo
3: tudo
5: desses...
3: empréstimo.
5: É. Todos empréstimos, a grande maioria, né? Mas o
3: Cê
5: detalhe...
3: Você falou isso de um jeito como se... Gente, é tudo empréstimo.
5: É,
3: não se iluda.
6: Só pra agosto.
5: Mas, de fato, a maioria dos contratos com encerramento em 2026, né? Nada a longo prazo. A gente olha o Marcelo Santos, que de fato tá se formando, mas que aparentemente não vai disputar nada.
3: Dois meses.
5: Pensei que era... Exato. O Cebolinha tá chegando por empréstimo até o fim da temporada.
3: 2 meses lúdicos.
6: Que é até o final do contrato dele com o Flamengo, né, basicamente. É. O Flamengo não quer mais pagar o salário dele, basicamente, que ele vira folha.
5: Desses contratos, o único mais longo, de fato, já dos fechados, Arthur. É o do Rodinei.
3: O Arthur até quando?
5: 2026, final desse ano.
3: Nossa, gente. Então quer dizer, hoje o Arthur pode fechar com outro clube já.
5: Sim.
6: Sim.
5: Então a gente pode ter um...
3: Nossa.
5: Meio de campo.
6: Nossa, é o pré-contrato.
5: Arthur.
6: Arão.
5: Felipe Coutinho.
3: E aí tem que botar o Bom Tempo, né?
5: Bom Tempo. À frente, Neymar, Cebolinha
3: e Gabigol. Quem marca nesse time vai sobrar pro Arthur e pro Bom Tempo.
6: O adversário marca.
5: Ah, mas será?
6: Respeita o Santos.
5: Numa dessa o Barreal perdeu posição,
3: cara,
5: né?
3: Cara, são... tem que ver um como é que o Coutinho tá, viu? Tem que ver como é que o Coutinho tá.
7: Mas vamos lá. Pô, Coutinho e Neymar, assim, o Coutinho foi o cara que nessa geração de seleção brasileira mais se aproximou de jogar a bola que o Neymar jogou na seleção.
5: E ainda longe, né?
7: Longe, mas é o cara mais técnico que o Neymar teve pra tabelar ali na seleção brasileira, não é? O Coutinho foi o cara mais perto de chegar nesse nível. Na minha visão.
6: Mas não joga quanto
5: outro
6: tempo?
5: É, era outro tempo.
7: Outro tempo. Outro... Mas foi o cara mais importante desse ciclo do Neymar. Tirando o Neymar, né? O cara que mais jogou bola
5: cara,
7: na seleção.
5: Cara, será que o Coutinho... Ah, gente, quantos anos tem o Coutinho, hein?
6: 34.
5: Eu acho que é isso aí. É lúdico, gente. É lúdico. É o Neymar querendo acabar a carreira
3: e
5: com os
3: tá,
5: parça.
3: E ele tá livre no mercado desde fevereiro. Tá. Fevereiro que ele,
5: pô, ele saiu do Vasco.
3: O Vasco, não é isso?
7: Por opção, é isso. Né? Ele pediu pra sair.
5: E o Santos abriu a negociação com ele só principalmente por causa do desejo do Neymar. O Cebolinha foi algo que não teve intermediação do Neymar. Mas a gente sabe que ter o Neymar no elenco foi algo que também pesou a favor do Cebolinha aceitar.
3: Mas numa dessas aí os caras jogam bola pra caramba no final do ano, renova mais 6 meses,
5: pode
3: entendeu?
5: Ser, exatamente.
3: Tenta o Paulista.
6: Só tá acontecendo por causa do Neymar, porque ele foi, né, ele... indiretamente ajudou com o transfer ban.
5: Exatamente.
6: Senão nem o Rodinei vinha.
3: É, ele tá. Agora respeito ele vai negociar espaço de patrocínio, né?
5: Exatamente. Os 12 troca, milhões né? de reais do transfer ban vão ser convertidos em espaços de patrocínio na camisa.
3: Calma, Andrei. É o Santos
5: 20 milhão.
3: Quando que o Neymar? É 12 milhões.
6: 40 milhões.
3: Quando que o Neymar? A expectativa é que ele volte mais um.
5: Novembro.
3: Mais um mês e. Pô, vão dar dois meses.
5: Novembro. 3 semanas.
3: Não é isso?
6: Os caras não vão nem meses. Jogar com ele.
3: É isso que eu ia falar.
7: Eu já entendi tudo. Mês. Já entendi tudo. Neymar percebeu que não vai dar pra jogar. Decidiu brincar de Master League.
3: Ele tá. Modo carreira.
6: Trouxe uns frilas.
5: O que ele comentou, inclusive. Ele comentou diretamente numa postagem do Musetti.
6: Lucas Musetti.
5: Ele comenta que ele trouxe, né? Ele fala desse jeito: que ele trouxe o Gabigol no começo da temporada e o Arthur.
6: Com 20 gols, né?
5: E que o Felipe Coutinho é um sonho.
6: E que ele não levou o Gil Cebola.
3: Melhor tem um negócio pra te falar, Everton Ramos.
7: É verdade, vamos conversar atenção. Sério. É o seguinte, Everton, esse tipo de postura, cara, a gente precisa mudar, a gente tem que alterar, tem que ter outra forma. E deixa eu te falar um pouquinho mais longe do microfone, porque...
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2: Avenida Francisco Matarazzo para o centro, congestionada do final da Clélia, no Sesc, até o viaduto Antártica. Congestionada também a Matarazzo, toda extensão no sentido da Lapa. Sequência melhor pela Guaicurus até a Rua Cláudio. Viaduto Antártica congestionado nos dois sentidos. Prefira o Pacaembu, especialmente livre no sentido estádio. 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
14: Tira o passeio. Cara, esse programa tá cada vez mais sensacional.
3: Tá deslanchando a carreira dele.
5: Relacionados, viu?
3: De quem?
5: Chega de... aqui.
3: Tá bom, vai.
14: Relacionados.
5: Com quando? A grande novidade, amanhã, Atlético Mineiro e Santos. Santos e Atlético Mineiro na Vila Belmiro, quartas de final da Copa Sul-Americana.
3: Amanhã na Vila.
5: Rodinei. Rodinei entre os relacionados, ou seja, pode estrear.
3: Cara.
14: Da Grécia?
3: Qual foi o último jogo dele? Você lembra?
5: Ele tava jogando.
3: Ele joga?
5: Não, não, mas o... Sim, mas que dia?
7: Ah, não lembro. Eu até assisti o Campeonato Grego. Não perco uma rodada.
3: Você sabe que se o PDV tivesse aqui, ele ia falar. Eu assisti, depois de assistir...
5: Não, se for MLS...
3: Não, depois de assistir Tennessee Whiskey versus Las Vegas Club,
5: o último jogo dele, 22 de agosto, 90 minutos e uma expulsão.
3: Faz 15 dias.
7: O cara esperou 90 minutos pra ser expulso.
3: Faz 15 dias.
7: Já sabendo que não ia.
5: O resultado, Olympiacos 1, Atrômitos 0.
3: Caraca, vitória do Olympiacos. Então dá pra jogar, vai no segundo tempo. Atrômitos. Dá pra jogar no segundo tempo. Que horas que é o jogo do Santos
7: gol
3: amanhã?
7: 7h30?
3: 19. Mesmo horário do Palmeiras, certo?
7: Exato.
3: Amanhã tem LDU e Palmeiras, depois tem Estudiantes e Corinthians. Previsão? E por falar em Timão...
14: Falar em chuva?
3: Fernando
14: chuva
3: Diniz...
14: Final de semana em Santos, viu?
3: Não, esquece isso, não, Zupac. Não é serviço temporal aqui,
14: ah, não?
3: Cara. Não, pô. Não é pra você ficar falando
14: mas
3: sobre isso.
14: Mas nossa audiência de Santos quer saber se pode ir pra praia. Sabe?
3: Falar uma coisa para o senhor, hein? O senhor lembra que o Memphis Depay disse que Haaland precisava aprender a... Ah, hoje eu vi o Alan no mercado. Depois eu mostro a foto pra
7: Haaland
3: vocês. O Alan, do Corinthians.
5: Eu falei o Haaland agora.
3: Entendi o Alan. O
6: ele
3: que eu tô falando de Corinthians.
6: Ele tocou pro lado pra você?
3: Não, vou te mostrar o Alan aqui, ó. Pera aí, rapidinho.
6: Ele só toca pro lado. Off.
3: Ó o Alan aqui no mercado. Pera aí.
6: Você filmou o Alan no mercado, né?
3: E ele, ó.
6: Ah, em uma enceradeira. Legal, hein? Bacana.
3: Eu vi o Alan no mercado hoje.
6: Legal. A família dele tá super feliz agora. Que nem a do Tietchan tava comigo, né?
3: Não, mas calma, gente. Calma. Amanhã tem Corinthians em campo e o Memphis diz que precisa aprender a jogar como um time grande, hein? O Memphis, depois que renovou, botou fogo no Parque São Jorge.
7: É.
3: Falou que a bola não tá chegando. Falou que tem que jogar mais, gente. Tem que jogar mais e ponto. Amanhã não tem Ranieri. Amanhã não tem Yuri Alberto. Mas amanhã tem o Memphis
6: amanhã?
3: Depay. Pô, você tem o Caio César, você tem o Memphis Depay, você tem... Assim, tudo bem que o elenco é curto, mas não é curto...
5: A vontade
3: curto,
5: é outra,
3: pô.
5: Viu? Quando é Libertadores...
3: Tem que jogar, cara. Se não, Diniz, eu já disse para o senhor. Ontem até subiram na Bandeirantes o código dizendo que o Diniz tem 9 dias empregado. É se ele perder, tá? 9 dias empregado se ele foi eliminado para Estudiantes. Se o senhor cair para Estudiantes, o senhor não treina mais o Corinthians.
6: O senhor tem certeza disso?
3: Tenho.
6: Mas você falou isso com o presidente? Porque o presidente não sabe nem o moletom que o pessoal usa.
3: O presidente
6: mas
3: não
6: ele
3: sabe
6: vai saber se eu vou continuar
3: tá
6: no
3: fazendo a vida dele, cara.
6: Martelo, eu acho que você é um cara muito pessimista nesse sentido. Porque eu falei pro torcedor que eu fiquei completamente constrangido pelo que aconteceu na última partida. Mas não acha que aqui é um marcar? Porque marcar não fora bons marinheiros.
7: Que isso, hein?
3: Que isso,
6: e eu tô indo cara. Dentro dos jogadores. O Memphis, eu só passei pano pra ele publicamente.
3: Mas no, no,
6: agora eu tô secando os pneus dele.
3: Entendi. O mar calmo não faz bom marinheiro. Então você tá fazendo a tempestade no treino, porque no jogo não tem.
6: É, e não é num copo d'água.
3: Entendi.
6: É no treino.
3: Tá bom, tá bom. Amanhã a gente vai ter tempo pra falar sobre isso. Calma, Diniz. Amanhã nós teremos tempo pra falar sobre isso. O Haaland fez outro, é isso? Fez outro. 2-0 City. Contra o Porto. Vai terminar o jogo de Real Madrid Internacional e de Milano. Tá 2-1. Como é que é?
7: Você gosta de acompanhar a Liga dos Campeões? Tá animado com essa temporada? Não, não mesmo?
3: Não.
5: No rosto dele.
3: Não. Eu gosto de ver a final, semifinal e final. Eu gosto de ver Campeonato Brasileiro, cara. Entendeu? Champions League sem graça. O Cucurella tá jantando os caras, velho. O que o Cucurella marca...
7: Eu sou um dos poucos caras, eu acho, que não gostou do novo formato.
5: Da fase de liga?
7: É, eu gostava
6: eu
7: mais
6: também
7: do,
6: não gostei,
7: do
6: grupo.
3: Eu prefiro grupos.
7: É,
3: eu prefiro mas grupos o grupo também. Tinha,
7: perde a importância. Esse tipo de jogo aí, pô, legal, um jogo grande, mas e aí?
6: Vale o quê, né?
7: A Inter vai ganhar dos outros e vai passar.
3: Eu acho que você também tira um pouquinho da importância. Nossa, tomou uma cotovelada.
7: Numa Liga dos Campeões tradicional, quando o Real Madrid e Inter de Milão se encontram, eles vão se encontrar no mata-mata, num jogo grande. Então tem aquela atmosfera, agora banaliza, né, os jogos grandes.
3: Mas se bem que os caras estão se estapeando aí no Santiago Bernabéu, viu? É. Mas eu concordo com você, eu preferia o Hendrick no banco de coletinho, hein?
6: É por isso que é triste todos os dias. Se tivesse festa todo dia, eu ia ser feliz.
3: Perfeito. Mas como assim?
6: Ele tá falando que coisa boa todo dia é ruim. Todo dia tem jogo bom.
3: Sim.
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2: Trânsito pesado no Educador Paulo Freire, sequência da Fernão Dias. Já são 2 quilômetros congestionados até o finalzinho da ponte Aricanduva. Melhor agora sair em direção à Avenida Guarulhos ou pela Dutra mesmo, em direção à ponte do Tatuapé. Pista expressa da Dutra, muito boa até o final. Pista local com 2 quilômetros mais lentos. 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
3: No corredor norte-sul, trânsito paradinho no sentido Interlagos, desde o final da passagem por Congonhas, já na aproximação ao viaduto Luiz Eduardo Magalhães, e até a chegada à Avenida Vitor Manzini, que antecede a Ponte do Socorro. São 6 quilômetros em incríveis 50 minutos. Fuja desse caminho, preferindo a Avenida Santo Amaro, sentido bairro. 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
0: 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Tchau, Everton Ramos. Tchau, Bruno Migliosi.
2: Tchau.
0: Tchau a você, Gabriel. E vem aí os donos da bola
2: tchau,
0: com o craque Nivaldo de
2: tchau,
0: Silo.
2: Tchau, Fabiane.
0: Tchau. E até amanhã.
1: Será que a Wanda não quer comprar um name rights lá do estádio da noite?
0: Então, mas eles estão...
1: Os gatos...
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6:06. Muito boa tarde, muito boa noite. É você ligado aqui na Bandeirantes durante os Donos da Bola. Tá começando mais uma edição do nosso programa. Vamos até às 7:30 com muitas informações. Temos reportagem direto em Buenos Aires, lá em Il Caminito. Ou melhor, entrando em La Bombonera. O nosso Luiz Fabiani vai acompanhar todos os detalhes de Boca Juniors e São Paulo. Jogaço aqui na Bandeirantes. Você vai ouvir na voz de Ulisses Costa, narração do nosso Ulisses Costa. Nos comentários também temos Leandro Guerreiro, também está por lá, além de toda a nossa equipe que fica pronta para esse jogaço logo mais. Está começando os Donos da Bola, portanto, com muitas informações acerca dessa partida e também sobre outros jogos.

0: sua participação. Quero que você mande sua mensagem no 11 99904 8756. Repito, 11 99904 8756. Participe conosco aqui dos Donos da Bola e também no YouTube, youtube.com/Rádio Bandeirantes Oficial, youtube.com/Rádio Bandeirantes Oficial. Venha conosco, mande sua mensagem e vamos juntos até as 7h30 conversar sobre bola, falar de futebol, que é o que todos nós gostamos. Num dia especial como este, muitos jogos importantes de decisão para o São Paulo, estou evidentemente, como sempre, muito bem acompanhado e na ausência do nosso craque Neto, Dinivaldo De Cílio está comigo aqui para comentar e dar seus pitacos, suas análises sobre todos esses assuntos que eu mencionei. Tudo certo, Silô?
1: Tudo bem, Miliose, abraço para você, para o nosso Everton Ramos, que está aqui do lado, trazendo novidades do time do Santos, para você que nos acompanha no trânsito, né? Agora tudo voltou ao normal, né? Acabou o feriado, o trânsito pesado aqui na capital paulista, para você que nos acompanha no YouTube também, grande abraço. E o pessoal do Porto não assistiu a eliminação da seleção brasileira na Copa do Mundo. O pessoal largou o Haaland sozinho, 2-0 para o Manchester contra o Porto, em Portugal. E o Haaland daquele jeito, né? Parece que não quer nada, tá ali meio se fingindo de morto. E quando a bola é lançada, não tem jeito.
0: A mesmíssima coisa, né,
1: Silvio? A mesma coisa. Parecia um repeteco. Ele é o posicionamento e a impulsão, né? A hora que ele resolve ir para a bola, não tem quem marque o cara. Ele fica ali de maneira despretensiosa na área. Mas vamos lá, vamos falar do São Paulo. A polícia não está sendo simpática com os brasileiros lá na Argentina, lá em Buenos Aires, né? Começou a... Opa, tudo bem?
0: Opa, começou... agora sim.
1: Vambora. Começou a confusão ontem lá no hotel, até o nosso Fabiani registrou isso, e agora está tendo uma dificuldade de credenciamento dos profissionais de imprensa. É a entrega da credencial, né? Porque o pessoal isso. Já tinha feito o credenciamento, tudo.
0: A gente faz
1: como
0: do Brasil,
1: manda,
0: né?
1: Faz do Brasil. Eles mandam as regras, a gente cumpre as regras. E na hora de entregar o credenciamento, você vê, nós estamos aí há 2 horas do jogo.
0: Três horas
1: do jogo e o pessoal não consegue trabalhar. Daqui a pouco o Luiz Fabiani, nosso querido Leandro Guerreiro, eles vão dar o panorama lá de como vai estar a Bomboneira. Vai estar uma festa, né? Porque a torcida argentina vai apoiar o time. De qualquer modo, daqui a pouco eles entram com a gente e o nosso craque Neto, pelo que eu fiquei sabendo, tá na Itália, né? Tá dando uma viajada.
0: Aí sim.
1: Tá viajando, comemorando aí os 60 anos de idade que ele completa amanhã. Muita saúde pro craque Neto, uma figura ímpar, um cara de um enorme coração. Vamos tocar a bola por aqui. Vamos falar de bastante bola rolando, bola que vai rolar. Vamos falar de contratações aí do Santos principalmente, mas vambora. Valeu, Miliose, vambora.
0: Boa, Silô, e como você mencionou, não é? A gente tá sem o craque Neto, que tá curtindo os dias do seu aniversário. O nosso Leandro Guerreiro está na Argentina, daqui a pouco ele vai entrar, tá nessa dificuldade de credenciamento que você mencionou, ele e o Luiz Fabiani em instantes conosco, e também estou aqui com o Everton Ramos. E Everton, para além desse jogo, queria que você trouxesse, se já tiver... porque daqui a pouco temos Fluminense entrando em campo também, às 7 horas da noite, pela Libertadores. Hoje temos o primeiro jogo das quartas de final da Libertadores. O jogo é um pouco mais cedo do que o de São Paulo, não é? Às 7, então durante os Donos da Bola aqui a gente vai atualizando esse comecinho do jogo do Flu. Pega o Platense no Maracanã e depois a volta na Argentina. Esse confronto, meus amigos, é o que define um possível adversário do Palmeiras. É chave do Palmeiras numa eventual semifinal. Então podemos ter ali o Palmeiras passando da LDU, né? Joga amanhã, pegando Fluminense ou Platense. O jogo de ida acontece daqui a pouco. Não só esse, também tem na Sul-Americana Santa Fé e Vasco na Colômbia. 2 jogos de cariocas em competições continentais às 7 da noite. Tem informações sobre esse jogo do Flu aí, Everton?
2: Tem,
0: tudo bem?
2: Sim, tem, porque agora 6h11 a gente já tem a escalação, né? Boa noite, Miliose, pra você, pro Silo, pros companheiros ligados com a gente nesses Donos da Bola desta terça-feira. Terça-feira já de futebol com 3 brasileiros entrando em campo nas competições continentais, o Vasco e o São Paulo na Copa Sul-Americana e o Fluminense na Libertadores. 7 da noite, estádio do Maracanã, tem Fluminense e Platense, mais um argentino no caminho, né? Os argentinos que foram surpresas nessa Libertadores, Rivadavia e Platense, cruzando o caminho do Fluminense, que tenta o bicampeonato. Escalado com o Fábio no gol, Guga, Thiago Silva, Milan e René, linha defensiva, com Martinelli, Nonato, Paulo Henrique Ganso, Serna, Soteldo e Hulk. Escalação titular da equipe do Fluminense para tentar abrir vantagem contra os argentinos. A gente lembra que na fase anterior foi nos pênaltis, foi quase, viu? foi nos pênaltis que o Flu

0: garantiu a classificação para cima do Rivadavia.
1: E o Marcão fazendo um bom trabalho, né?
2: Sim.
1: É, o Marcão sempre é um bombeiro lá no Fluminense, né? Sempre quando a coisa não vai bem, eles contratam, gastam um caminhão de dinheiro e a solução está ali tão pertinho, né? O Marcão é um cara que conhece os detalhes ali do time do Fluminense. Eu acho que o Fluminense pode conseguir essa vaga, pode passar para a próxima fase. Tem um jogador que eu considero especial, tem alguns, né? É, o Hulk interminável, mas eu gosto muito do Paulo Henrique Ganso. O Ganso, ele, quando ele consegue, ele tem a limitação física.
2: Sim.
1: Isso desde os tempos do Santos, né? Quando ele passou pelo São Paulo.
0: Vem sendo titular?
1: O Ganso?
0: O Ganso.
1: Em alguns, e na maioria dos jogos ele tem,
0: ele
1: tem jogado.
0: Contra o Vasco, mas na aí não rodada. Vai aos 90 minutos também, né? Eu imagino que ele saia no segundo tempo.
1: Olha, depende do jogo.
2: Contra,
1: né?
2: O Palmeiras, o Fluminense ganhou de 3-2, o Ganso jogou praticamente o jogo inteiro. É. Jogou muito bem aquela partida.
1: Ele tem jogado bem. É. O Ganso tem jogado bem. Ele tem a limitação física, aquela cirurgia no joelho, ainda jovem, né? Quando ele surgiu lá naquele Santos de Neymar e companhia, ele, pra mim, ele explodiria. É, mais do que o Neymar. Teve esse problema físico, mas ele, mesmo com essa limitação física, ele consegue dar a volta por cima. É um cara diferente. No futebol brasileiro, você não tem um cara que pensa o jogo como o Paulo Henrique Ganso.
2: Está em extinção, né?
1: Está em extinção, não tem surgido nas categorias de base. Esse é um alerta até para a seleção brasileira, para o Ancelotti. A gente não tem um jogador com essa característica. Não estou dizendo que o Ganso tem que ser chamado para a seleção. Eu acho até que ele já passou, né? Poderia ter sido chamado lá em 2010 com o Dunga, mas isso é voltar muito no tempo. A gente está falando em renovação, mas o Ganso realmente é um cara diferente, é um cara especial. Se tiver numa noite iluminada, ele pode facilitar o caminho do Fluminense aí para conseguir, nessa primeira partida, nesse jogo de ida, conseguir uma vantagem que seria muito interessante.
2: E eu acho, Silo, que numa eventual semifinal brasileira, Fluminense e Palmeiras dá jogo normalmente, hein? Bem equilibrado pelo
1: até
2: momento.
1: Até pelo momento, sim, né? O Marcão num trabalho de recuperação lá no Fluminense, o Abel não está conseguindo tirar o melhor do seu elenco. O Abel está numa situação complicada, momentânea, né? Claro que teve problemas de contusão, o Vitor Roque que não voltou, voltou, mas não voltou como antes, né?
0: Verdade.
1: Isso faz uma diferença muito grande, porque é um cara de ataque, um cara de definição, um cara que fazia parte desse conjunto. Você tem o Flaco Lopes vivendo um bom momento, o Maurício criando grandes oportunidades, mas a fase realmente não tem ajudado. É um duelo, se acontecer, né? Claro que as duas equipes brasileiras têm que fazer a parte delas, né? Tanto o Palmeiras quanto o Palmeiras com a LDU e o Fluminense agora iniciando essa batalha dele. Mas em passando os dois brasileiros, a gente vai ter um duelo equilibradíssimo. A gente pode ter um duelo sem favoritos aí, diria eu.
2: Também acho. Vamos ficar de olho então nesse jogo do Fluminense. Repito, às 7 horas da noite a gente vai acompanhando aqui nos Donos da Bola as informações desse jogo no Maracanã. O Fluminense faz o primeiro jogo em casa, diferentemente do Tricolor Paulista, que está já se posicionando, né? Daqui a pouco a gente vai ter mais informações, então a escalação só às 8h30, mas temos questões importantes acerca desse São Paulo, um duelo contra um Boca, que tem algumas novidades também, né, o Silo? A gente pode já, inclusive, colocar o hino do São Paulo para começar a entrar no clima do jogo.
1: Bora.
2: Porque é o seguinte. O São Paulo teve o retorno do Calleri, vai ser titular, e claro que isso é um ponto importante. Mas o Boca Juniors teve a confirmação de que o Paredes vai jogar. O Paredes também é uma peça que dá para dizer que resolve o meio de campo de muitos times da América do Sul, e como faz o Boca Juniors, é um cara de altíssimo nível. Estava há pouco tempo no futebol europeu. Qual o tamanho do problema, hein, Silo, com esse jogador? Rapidamente, que a gente vai para o intervalo, depois falamos com calma desse duelo entre Boca e São Paulo.
1: É um cara diferente, com um treinador que chegou e deu um ritmo, ele conseguiu mudar inclusive o esquema de jogo desse time do Boca, jogando no 4-2-3-1, explorando dois pontas abertos e esse centroavante. Enfim, é um jogo de muita dificuldade que vai ser definido nos detalhes dessa primeira partida na Bombonera.
2: Muito bem, a gente já fala mais desse jogaço aqui na Bandeirantes. Primeira pausa dos Donos da Bola. Já voltamos com muito mais os Donos da Bola para você.
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4: Anhanguera muito ruim no sentido interior por dificuldades de acesso ao trevo de Perus. Tudo parando a partir do Rodoanel no 23 até pertinho do 25 e ali na transposição para a pista local é ela que para entre o 25 e o 26. A estrada de Perus tem boa aproximação a Anhanguera. 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
2: Problemas na saída da Castelo Branco, sentido interior, para a rodovia Coronel PM Nelson Tranquese, a Itapevi Cotia. Isso vai parando a Castelo desde o quilômetro 28 até o 32. Esse trecho não tem pista local. Para quem vem a São Paulo, tudo livre, nenhuma dificuldade na Castelo, de Sorocaba até o Cebolão. 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
3: 6:20, já voltamos com mais Os Donos da Bola para você.
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4: Bom dia, gente. Enquanto o Brasil discute a exumação da CPMF para a saúde,
5: a ONU já cogitou criar uma CPMF sobre as operações financeiras entre os países a ser cobrada online, variando as alíquotas de acordo com a carga de poluição gerada por cada um. Isso foi em 2010, assunto de um comentário de Joelmir Betting no jornal Gente.
4: O preço da tonelada de referência do CO2, que seria cobrado dos países campeões de poluição, este já teria sido fixado em $25 a tonelada. Agora, se isso vai dar certo...
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6: O primeiro estudo, verificar até que percentagens esse álcool poderia ser adicionado à gasolina.
5: A utilização do álcool como combustível foi uma inovação brasileira. Em novembro de 77, o repórter Luiz Carlos Gertel conversou com o coronel Vander Montandon, que chefiava a divisão mecânica do CTA, Centro Técnico Aeroespacial de São José dos Campos, berço dos motores a álcool.
6: Uma viagem que foi feita por três carros convertidos aqui no CTA, que passaram, saíram de São José dos Campos, passaram para o Campo Grande, Cuiabá, Porto Velho, Manaus, de lá foram transportados até Belém por falta de estrada.
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0: Dia de São Paulo e noite de Copa, a Copa Sul-Americana. Daqui a pouco com mais informações direto de Buenos Aires. Enquanto isso, vamos discutindo por aqui o que o São Paulo pode esperar dessa partida. O São Paulo chega em alta, não é, meus amigos? Depois de quebrar uma sequência de 10 rodadas sem vencer no Brasileirão, conseguiu duas vitórias consecutivas, o que dá um respiro para a equipe do Dorival Júnior, que com esse resultado consegue colocar ali força máxima e colocar o time sem muita pressão, sem muito peso nas costas pro duelo contra o Boca Juniors, mesmo com um clássico pro final de semana, né? O São Paulo tem também o duelo contra o Palmeiras, o choque rei que vem por aí, e é outro ponto de preocupação. Queria perguntar para vocês, não o nível de desgaste, porque certamente vai ser um jogo muito corrido, mas qual que é a missão do São Paulo nesse duelo contra o Boca Juniors? E será que é um jogo para você se fechar, ou você tem que tentar dar umas estocadas de vez em quando? Você tem que tentar trazer um resultado importante para ganhar essa tranquilidade, focar no Brasileirão de novo contra o Palmeiras e fazer um jogo mais tranquilo em casa? Qual que é a estratégia para esse tipo de jogo, Silo e Everton, dada a pressão e a atmosfera que o São Paulo deve encontrar em La Bombonera?
1: Mas eu acho que essa pressão que a torcida vai fazer a favor do Boca pode ajudar o São Paulo. Porque o Boca vai para cima, o Boca vai tentar fazer o resultado no primeiro jogo. O São Paulo, no esquema, deve repetir o esquema com três zagueiros, uhum, né? Esquema que deu certo nos dois últimos jogos. Depois de 9 partidas sofrendo gols, no último jogo a defesa do São Paulo passou intacta, então isso tudo dá muita confiança. Você tem o Domingos Duarte, que é um cara se encaixou tão bem nesse time do São Paulo. Hoje, para mim, é o principal, né? Já muito boa contratação, surpreendente até. Eu não imaginava que em tão pouco tempo, claro, um jogador experiente, mas que em tão pouco tempo ele assumisse essa liderança entre os zagueiros do São Paulo. É um titular absoluto, você pode mudar qualquer outra peça, mas o Domingos Duarte, não sendo questão de contusão, questão de suspensão, ele é um cara para ser mantido. Hoje o São Paulo precisa de uma atenção especial, tem vários jogadores pendurados, mas dois deles... alguns não vão estar na partida, mas Luciano e Calleri estão com 2 cartões amarelos. Isso pode pesar muito para a partida de volta. Então o Luciano, que a gente sabe que é meio pilhado, a gente sabe que a arbitragem, eu até peguei aqui a arbitragem chilena, né?
2: Pierro Maza.
1: A arbitragem sul-americana é diferente da arbitragem brasileira. Às vezes não aceita muito o tipo de conversa. Então o Luciano vai ter que baixar um pouco a bola. O Calleri, que é o cara que tem sido capitão do time quando joga, o Calleri vai ser o porta-voz do time, também tem que tomar um pouco de cuidado. Outro dia ele tomou cartão no banco, né? Reclamando no banco de reservas. Nossa. Ele acabou tomando cartão. Então esse é um cuidado que o São Paulo tem que ter. O Boca vem num bom momento, né? São 10 jogos de invencibilidade. E com o treinador novo, que eu não vou arriscar o sobrenome, que senão eu vou errar, já ensaiei tantas vezes.
0: Vamos lá.
1: Rodolfo Arruabarrena.
0: Perfeito, nota 10, é isso. Arruabarrena.
1: Eu fiquei ensaiando fora do ar para não errar aqui. É complicado. Ele foi jogador do Boca, ele tem, já disse, são 10 jogos de invencibilidade. Sob o comando dele são 6 vitórias, 6 empates e apenas 2 derrotas desse time, que é um time muito forte, né? Um time muito tradicional. Da última vez que São Paulo e Boca se enfrentaram, deu São Paulo, né? Foi, já faz tempo, eu ainda tinha uns fiozinhos de cabelo, foi em 2007, né? Muito tempo ainda. Gol do Aloísio, São Paulo se classificou porque tinha perdido fora por 2-1, fez em casa 1-0, naquele momento valia o gol marcado fora de casa. É um duelo de muito equilíbrio. O time do Boca tem um jogador que é conhecido aqui dos brasileiros, que é o atacante comercial,
0: né? Isso, jogou Palmeiras.
1: Teve uma passagem pelo Palmeiras. Você tem o Paredes, que foi um cara campeão do mundo com a seleção argentina em 2022, é um cara de muito peso. Você tem um volante também, o As... como é que é?
0: Ascaciba
1: é um cara também, é um cara muito importante, é um volante que sabe chegar na área adversária, sabe subir de cabeça, sabe fazer gols. Então são 2 jogadores, 3 jogadores aí que o São Paulo tem que tomar bastante cuidado. Como eu disse, o sistema defensivo está bem fechado, está funcionando bem com 3 zagueiros. Talvez o São Paulo consiga dar uma estocada aí, quem sabe voltar com os 3 pontos. O empate seria razoável, mas a vitória seria fantástica. E eu acho que não é impossível, não, que o Boca já não é mais aquele Boca de outrora.
0: Longe disso. Vamos passar um Boca provável, até para sustentar a nossa análise aqui. Álvaro Monteiro, goleiro. Na zaga, Lozano, Di Lolo, Pedro. Pellegrino e Blanco. Meio de campo, Jas Casciba, que o Silvio mencionou, Paredes, que é o grande nome desse time, e o Belmonte. À frente, Velasco, o Merentiel, que jogou no Palmeiras, e o Vidia, que é um colombiano, que já jogou no Boca um tempo atrás, ele foi bem no Rivadavia no ano passado e foi contratado pelo Boca para essa temporada. Um time que tem peças interessantes, mas que está longe de assustar o São Paulo.
3: Longe de ser aquele Boca Juniors com Riquelme, com Tevez. De fato, também acho que o São Paulo consegue retornar de Buenos Aires com resultado positivo, tá? O Silo levantou aqui e trouxe pra gente a informação que até me preocupa, viu, Silo? Questão dos pendurados. Você citou alguns fatores, um outro que a gente deve considerar, a catimba argentina.
1: É, muito pesado
3: que... Que sempre também traz para os clubes brasileiros um cartão amarelo ou outro em alguma discussão. Então, o Luciano e o Calleri hoje, que devem começar entre os titulares, vão ter que segurar a onda num nível, principalmente o Luciano, que todas ele costuma reclamar com a arbitragem. Um cartão amarelo pode deixar os dois principais nomes do elenco do São Paulo de fora do jogo decisivo no Morumbi. Então isso é um fator que preocupa bastante. Em relação ao sistema, eu acho que o São Paulo deve manter o que vem fazendo nos últimos jogos, 3 zagueiros. Queria ressaltar também boas contratações nessa janela, principalmente não só a do Domingos Duarte, mas o Iago. Estava no Morumbi no sábado, me impressionou muito em campo o Iago, como ele se movimenta, ele participa de tudo, gente. Teve uma jogada, inclusive, eu fiz esse questionamento pro Dorival na coletiva de imprensa. O Dorival fala que o que agrada nele, que ele soma muito no time, é que teve uma cobrança de escanteio que ele era o jogador que estava preparado para pegar o rebote. Ele cobra o escanteio e ele tá preparado para chutar pro gol ali num rebote, a bola acaba desviando na zaga, mas é um jogador polivalente e que vai de um lado pro outro, exatamente. Então, dois bons nomes, um São Paulo que vai ter que se manter na defensiva no início, mas que num contra-ataque, sendo certeiro, tem tudo até para voltar com um resultado até melhor. Não só um empate, mas por que não uma vitória de Buenos Aires. Ressalto, Miliose, cuidado com o amarelo pros dois. Para as duas estrelas do time.
0: É um duelo de 180 minutos, o São Paulo tem que saber disso, mas o Dorival está cansado de classificar times nessas condições.
1: Ele é copeiro.
0: Entende muito desse formato. Amigos, então vou para mais uma pausa aqui nos Donos da Bola. É claro que a gente vai falar mais de São Paulo e Boca ao longo do programa. Na volta, quero falar da Sele Santos, hein, Everton que Ramos? Isso, quero saber que história é essa. Já voltamos com os Donos da Bola.
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7: Na rodovia Raposo Tavares, sentido interior, tem congestionamento do quilômetro 10 ao 15 por problemas no trevo de acesso à Rua dos Piemonteses. Faça caminho alternativo utilizando a Eliseu de Almeida e a Avenida Pirajussara. Eduardo Camilo também valendo a pena. Adiante, Raposo Boa, mesmo na passagem por Cotia. 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
2: Atenção à rodovia Ayrton Senna, que até há pouco seguia bem, mas agora tem ocorrência na saída do quilômetro 28 para a pista local. Isso já congestiona desde o 24, à altura da Jacupêssego. Prefira caminho alternativo, utilizando a Dutra, ainda que com algumas dificuldades pela pista local em Guarulhos, ou siga ainda pela Doutora Assis Ribeiro em direção a São Miguel. 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
4: Neymar foi passear, trouxe Gabigol.
5: Calma lá.
4: Viu que precisava voltar às compras e trouxe Arthur.
5: Esqueceu de uma coisa antes. Derrubou o transfer.
4: Derrubou o transfer ban, isso, para voltar às compras.
6: Principalmente, senão nada disso que a gente estaria discutindo, isso. Se não fosse o transfer ban cair... Obra do Neymar
4: não
6: e do
4: tinha
6: papai,
4: saído de casa para as compras, né?
6: Não tinha.
4: E agora voltou ao shopping, o Everton, e parece que vai voltar com as sacolas cheias para montar esse time do Santos. Em que história é essa? Quantos nomes estão chegando? Quais as situações? Atualize o nosso ouvinte.
5: Célio Santos, né? Que o torcedor está se empolgando. Mas é uma empolgação, eu pelo menos olhando pelo lado informativo e pelo lado jornalístico, Milhose, com contratos ali com o fim em 2026. Então é um sonho para o torcedor do Santos, mas é um sonho com um período, por enquanto, curto. Claro, contratos que podem ser estendidos também. Vamos começar pelo que já tá certo. Santos e Everton Cebolinha, tá? Já tá tudo certo para que ele seja jogador do Santos de empréstimo.
4: Pô, quantos times, Silo, tiveram interesse no Cebolinha? Desde
6: Grêmio,
4: que ele começou a perder espaço,
6: Botafogo,
4: no Flamengo, hein,
6: cara? Até o São Paulo chegou a discutir.
5: O próprio Santos, há uma semana, duas semanas atrás, ouviu de que ele só jogaria no futebol brasileiro no Grêmio. E olha aí, duas semanas depois, o mundo dando voltas.
6: Ah, mas basta uma ligação do homem, né?
5: Então, nessa, pelo que eu pude apurar, não houve intermediação do Neymar. Foi uma contratação que foi totalmente negociada ali. Uma negociação envolvendo o presidente do Santos, o Marcelo Teixeira.
6: Ou o filho dele.
5: O presidente. O Marcelo. E o Alexandre Matos, o diretor de futebol. Então o Cebolinha chega por contrato de empréstimo. A última informação que eu tinha tido, inclusive, é de que estava tudo certo com o jogador. Havia apenas algumas burocracias a serem definidas com o Flamengo. Para a liberação do jogador com o Flamengo. O próprio Flamengo já havia sinalizado positivamente para ele procurar um clube para esse empréstimo. Até o fim de 2026, podendo ser renovado até 2027. Então, Everton Cebolinha já é aguardado para exames médicos na Baixada Santista.
4: Qual contrato, então? Só até o final do ano, um empréstimo?
5: Até o final de 2026, empréstimo, nesse primeiro momento. O grande... De todas as minhas apurações do dia, a que ainda falta e a que eu queria trazer para vocês, meus amigos, é... E aí, da onde? Porque a gente tá falando, mesmo que um empréstimo, num salário que não é menos de uma milha.
4: Não, claro que não. Se o Mike veio com salário alto pro Santos, o Zé Rafael veio com salário alto pro Santos.
5: E aí a folha salarial, querendo ou não, aumenta. E é um Santos com dois direitos de imagens em atraso. Então, da onde?
6: Cara, mas aí você tem que colocar na mesa o seguinte: o Neymar praticamente está fora do campeonato.
5: Exato.
6: Né? Você vai precisar de jogadores de peso. Nessa hora você tem que fazer um sacrifício, cara. Você vai precisar de jogadores experientes, como é o caso do Cebolinha. Tem um outro nome aí também.
5: Exato.
6: Que tá sendo discutido aí, que é... E ali, aliás, seria para a posição do Neymar.
5: Exatamente.
6: Esse cara.
5: Esse é um camisa 10, né?
6: Que eu não vou antecipar aqui, que eu sei que você apurou, aí eu não vou, não sou eu que vou furar teu olho, não. Mas eu acho que é importante, nesse momento, você tentar reforçar o time de alguma maneira. Porque o Santos, num trabalho de recuperação, deixando a zona do rebaixamento de lado, você já começa a vislumbrar outras possibilidades via Campeonato Brasileiro.
5: Meus amigos, ontem eu demorei muito para isso, eu não deveria, tá? Ontem eu fui ver uma postagem 11 horas da noite. O Santos está a 5 pontos do sétimo colocado, que na teoria vai para uma pré-Libertadores.
6: Pois é.
5: 5 pontos.
6: E outro
4: as
6: dia...
4: As coisas mudam muito rápido
6: são
4: no Brasil.
6: São sete da zona do rebaixamento. Porque tá muito equilibrado o Campeonato Brasileiro. É. E o Santos, a gente vinha falando aqui, o Santos não tinha, ainda não tem, de fato, um elenco para disputar três frentes. Sim. Foi eliminado da Copa do Brasil, ainda está vivo na Sul-Americana e vislumbra algo mais do Campeonato Brasileiro. Então eu acho que, nesse momento, você reforçar reforços pontuais, não pode sair como exato, franco atirador, porque a condição não permite isso, mas o Cebolinha não é para você errar numa contratação. E esse outro nome que você vai dizer, se o cara vier, também é um acerto, porque são contratações, repito, pontuais.
5: E aí, qual seria o seu... e aí nessa apuração também, perto do que, das contratações que a gente sentia ali, do Cuca, que ele queria finalizar o time, o que ficaria faltando ainda seria a lateral esquerda, tá? Mas, ô Miliose, só ressaltando essa de o Santos não ter, não ter uma intermediação do Neymar nessa contratação do Cebolinha por empréstimo, ainda assim, Silo, com todos os times que já especularam ali um interesse anterior no Cebolinha, a gente sabe que a presença do Neymar, querendo ou não, favorece,
6: claro,
5: né?
6: Claro, claro, não tem a dúvida. O cara tá vindo por um time que tem o... Você tem gente que gosta, tem gente que não gosta, mas é a principal referência do futebol brasileiro.
5: Uhum.
6: Ah, tá devendo, faz tempo que não é mais aquele Neymar de outrora, mas quem aparece, quem faz sombra pro Neymar no futebol brasileiro hoje? Não tem. Então é uma referência no futebol brasileiro e isso realmente atrai. E isso realmente atrai, deve ter pesado muito pro Cebolinha tomar essa decisão.
5: Se não houve intermediação de Neymar nessa, Bruno Milhose, agora na outra, o Neymar disse o nome, o Santos iniciou a
6: nome
5: negociação.
6: Nome e sobrenome.
5: Né? Nome e sobrenome. Camisa 10, Felipe Coutinho. E o Neymar demonstrou, de fato, muito interesse que o companheiro, né, atue com ele no Santos.
4: Ele chegou a falar alguma coisa em rede social, Everton? Como é que é essa história?
5: Hoje mais cedo, né, o Lucas Mussetti, um dos grandes setoristas também do Santos, ele fez uma publicação de uma live e o Neymar comenta embaixo. Basicamente ele diz que ele trouxe dois jogadores. O Gabigol, que tá aí, ó, 19 gols marcados na temporada, e o Arthur. E aí ele cita, o Felipe Coutinho seria um sonho. São as palavras do Neymar. E, de fato, a negociação, depois disso, claro, é o Neymar ali nas redes sociais, e eu fui buscar essa informação, porque o Neymar, ele podia estar, pô, jogando pra galera nas redes sociais, brincando, mas a gente queria, de fato, saber se o Santos tem uma negociação aberta. E isso existe, o Santos tem conversas com o Felipe Coutinho, ainda assim, há muita cautela, porque a gente tá falando de um jogador de 34 anos que não atua já há alguns meses, né? Ele tá desde fevereiro sem jogar, depois de uma rescisão ali com o Vasco da Gama. Então, há uma cautela, só que a gente sabe que entre a cautela da diretoria santista e a vontade de Neymar, qual vai prevalecer, né?
6: E a necessidade, porque o Felipe Coutinho é um cara para jogar na posição do Neymar.
5: Sim.
6: E o Neymar sabe que ele não vai ter condição de uma volta rápida. São pelo menos aí 10 jogos ainda de fora, né?
5: Isso precisa antecipar, né?
6: Então, você precisa dar uma forçada, o Felipe Coutinho volta, é um cara que... tem um físico privilegiado, claro que falta ainda essa questão de ritmo que ele vai adquirir, eu acho que rapidamente. E o Neymar é inteligente, ele sabe que é um cara para jogar na vaga dele, na posição dele, é um cara que vai ajudar o Santos nesse momento decisivo.
4: Eu não vejo tanto pelo lado da necessidade, Silo, porque não porque o Santos não precise. É que eu acho que todo time do futebol brasileiro hoje precisa do Everton Cebolinha, precisa de um bom lateral, que é o Rodinei, jogaria em vários times, precisa de um Arthur no meio de campo. Uhum. O Coutinho, né, que não teve aquele momento no Vasco, mas também foi importante, levou o Vasco para a final da Copa do Brasil. Todos os times precisam, mas poucos conseguem arcar com os custos, exato, de um elenco como esse. E o Santos não está nesses poucos. Por isso que levanta essa preocupação, Everton, porque assim, o Neymar foi, a empresa dele tomou a frente e pagou o transfer ban. Uma eventual dificuldade de pagamento desses jogadores, a empresa vai tomar a frente também? Essa é uma pergunta, porque o Santos pode se comprometer a pagar e não pagar, como não faz com os que já tem, né? Uhum. Isso é um problema.
6: Mas esse é um tipo de acordo, desculpa, Everton, desculpa, Milhose, é um tipo de acordo que não vai ser tornado público. Eu acho que há uma negociação com a história da empresa do
5: Neymar.
6: Eu
5: também acho.
6: Eu acho que esse tipo de ligação do Neymar para trazer esses jogadores tem esse aval financeiro.
5: Uma garantia, né?
6: Tem um respaldo.
4: Pode contratar que...
6: Isso. É. Eu dou um jeito aqui, meu pai dá um jeito, a empresa dá um jeito. Porque me parece isso, cara. Senão seria muita irresponsabilidade.
5: E mais uma vez, a gente está falando de contratos curtos, né? Ainda que salários altos, são contratos inicialmente curtos. O único contrato que o Santos tem a longo prazo, e entre aspas a longo prazo, final da temporada que vem, com o Rodinei, que inclusive, Milhose, o Santos publicou há pouco a lista de relacionados para o compromisso de amanhã contra o Galo, que pode ter Richarlison, não sei, contra o Galo, com o Rodinei entre os relacionados, então ele pode aí, enfim, fazer a estreia com a camisa do Santos. Foram duas atividades até o momento, podendo estrear

0: amanhã.
1: E o Cebolinha tem alguma previsão, Everton? Falou que já tem um acerto. Quando que ele deve chegar
0: acerto
1: na Baixada?
0: Com o jogador, os trâmites sendo finalizados com o Flamengo, ele já é esperado nos próximos dias. Entre amanhã e... Amanhã é quarta?
1: Isso.
0: E entre amanhã e quinta-feira, para já assinatura de contrato, realização de exames médicos e, de fato, já estar à disposição do técnico Cuca.
1: Era uma questão para o Cilo, acerca desses contratos de 2 meses. Gera um estranhamento, né, Cilo? Até porque parece que... Ó, vamos ver se dá certo, todo mundo aqui, senão vai embora o Neymar e seus amigos.
2: Então,
1: é o jeito que eu entendo.
2: Porque também tem a questão do presidente, que ele vai deixar. Eu acho que aí o Marcelo Teixeira, a gente critica algumas posturas dele, mas eu acho que aí ele está certo, porque aí ele não compromete o orçamento da próxima temporada.
1: Sim.
2: Ele resolve essa, ele sai em dezembro, eleito, reeleito ou não. Eu acho que ele não pode ser reeleito.
0: E ele, na verdade, ele pode. Ele pode disputar a reeleição, só que ele ainda não demonstrou nenhum...
2: Mas
0: não
2: é...
0: deixou dito, por enquanto, não anunciou
2: mas
0: a candidatura.
2: Mas conhecendo a figura, ele vai ser candidato. Então ele não compromete. É uma lisura, eu acho que nisso ele está correto, faz um contrato curto e os jogadores apostam nisso também, numa recuperação do Santos no campo, e aí politicamente as coisas podem acontecer, e aí renovação, e a gente não sabe nem do Neymar se ele fica ou não, né? Também tem a grande interrogação, porque o Neymar termina agora em dezembro.
1: E eu acho que essas histórias estão atreladas à permanência do Neymar.
0: Sim, exatamente. Tudo, exato. Né? Além da reeleição do Teixeira, mas a principal delas, a que está ditando o ritmo desses contratos,
1: claro.
0: É a questão da indefinição do futuro do Neymar. Que já teria deixado claro que uma renovação estaria atrelada com uma classificação do Santos à Libertadores.
1: Ué, pô, o Santos jogou a Sul-Americana, ele não foi para nenhum jogo fora de casa... Enfim, mas tudo bem, entendo a posição do Neymar, mas acho que essa história ainda vai ter outros fatores, vão alterar essa decisão de permanência ou não do Neymar no Santos. Mas
2: eu acho que ele continua.
1: Eu também acho
2: que ele vai continuar.
1: Também tenho essa impressão. Rapidinho, Everton, a gente vai pro intervalo em 10 segundos. Escalhe o Santos ideal, a Sele Santos, amigos do Neymar.
0: Vamos lá, de Gabriel Brazão, na lateral direita, Rodinei, dupla de zaga com Luan Pérez e Lucas Veríssimo, mantemos. À esquerda, não deu pro Emerson Palmieri vir, né?
1: Não chegou nenhum da.
0: Então, vai ter que ser o Escobar ainda assim. Mantém o Escobar na raça dele, Argentina. Meio campo, Arthur de 5.
1: Bom tempo.
0: Nossa.
1: Felipe Coutinho
0: e Neymar. Os dois à frente, Everton Cebolinha e Gabriel Barbosa.
2: Que pô, máquina,
0: baita time.
1: Que isso, hein? Bom time.
2: Baita time.
1: Bom time.
2: Pô, pra brigar na parte alta. Dá pra brigar aí.
0: Sele Santos.
2: Não vou falar que vai disputar o título de campeonato brasileiro, mas que dá pra sonhar com uma vaga na Libertadores e com a renovação do Neymar mais uma temporada, acho que dá, hein?
1: Dá pra incomodar muita gente esse time do Santos. Vamos ver se sai do papel realmente. Tá quase, né? Só desses nomes, só o Coutinho que ainda pode ter alguma alteração na história. Já voltamos com mais os Donos da Bola aqui na Rádio Bandeirantes.
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4: Piorando o caminho pela jornalista Roberto Marinho, sentido Jabaquara, e também pela professor Vicente Hall. As duas com a lentidão começando na altura da Vicente Leporassi, pouquinho depois da vereador José Diniz, seguindo no seu pior até Washington Luiz. Reflexo do próprio corredor norte-sul, Washington Luiz, em direção a Interlagos, congestionada de Congonhas à Praça Ministro Pedro Chaves. 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
4: Corredor Ricardo Jafé e professor Abrão de Moraes, no sentido Rodovia dos Imigrantes. Primeiro 400 metros de lentidão, que incluem a passagem pela Rua Vergueiro, e na sequência mais 1,5 km lento, a partir da Ouvidor Peleja até a Avenida Bosque da Saúde. Caminho melhor pode ser feito pela Avenida do Cursino, também pela Avenida Jabaquara. 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
8: Na fase de quartas de final da Copa Libertadores, o Flamengo enfrenta nada mais do que o Mata Gigantes da competição. Esse é o apelido do Independiente del Valle do Equador, equipe que se popularizou por desbancar os principais favoritos dos torneios continentais em que participa. A origem da fama foi em 2016, quando chegou à final da Libertadores após eliminar Boca e River Plate da Argentina. Em 2022, ganharam a Sul-Americana, pegando São Paulo na final. E no ano seguinte, 2023, o próprio Flamengo foi vítima na Recopa Sul-Americana. O duelo de ida acontece na quinta-feira e o Del Valle vai tentar derrubar mais um gigante, porque o Flamengo é favorito mais uma vez.
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9: Fala, craque Neto, todos da bancada do Donos da Bola na Bandeirantes. Uma ótima noite para todo mundo. Os duelos das semifinais do Brasileirão Feminino já estão definidos após o Corinthians eliminar o Cruzeiro ontem e ficar com a vaga que restava, né, para essa próxima fase. São Paulo, Bahia e Flamengo também estão classificados e eliminaram Palmeiras, Grêmio e Ferroviária, que se despediram, portanto, da competição. Destaque para o Bahia, que pela primeira vez na história confirmou sua participação nas semifinais do Brasileirão, depois de uma disputa de pênaltis emocionante e a eliminação do Palmeiras, num placar de 5-4 na Arena Barueri. O Bahia, então, se tornou o primeiro time do Nordeste a se classificar para uma semifinal de Brasileirão feminino. Flamengo e São Paulo também se classificaram. O Flamengo segurou um empate com a Ferroviária e garantiu a vaga. Já o São Paulo eliminou o Grêmio num placar de 2-0 lá no Brinco de Ouro da Princesa, em Campinas. Portanto, duelos já definidos. São Paulo e Flamengo e Corinthians e Bahia se enfrentam numa disputa que já começa nesse final de semana no Brasileirão e vai até 20 de setembro com jogos de ida e volta nessa fase. Depois, a grande final vai ser disputada em jogo único.
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1: Seis horas 52 minutos, de volta com mais os donos da bola. Estamos, é claro, no pré-jogo, aguardando a bola rolar para São Paulo e Boca Juniors. Boca Juniors e São Paulo. Aliás, a gente tem já um chamado, viu, meus amigos? Já chamando o nosso pessoal aí do nosso suíte, com a participação de Luiz Fabiani e Leandro Guerreiro. No perrengue, vamos mostrar um pouquinho do perrengue que é entrar lá no estádio da Bombonera, né? Ver o esquema de credenciamento, a fila que eles estão enfrentando. Nossos guerreiros, literalmente, que vão transmitir o jogo lá na Argentina. Boca Juniors e São Paulo. Fala, Fabiane, como é que tá por aí?
10: Tudo certo, meus amigos, já nos acessos por aqui da Bombonera, estou na companhia de Leandro Guerreiro. São Paulo conta muito provavelmente com o retorno do Calleri hoje, hein, Guerreiro?
11: Muito importante, né? Muito importante o retorno do Calleri, né, depois de alguns jogos fora. Vai ser muito importante ele, né, dentro da partida. Já conhece muito a Bombonera, está acostumado a jogar aqui. Acredito que vai ser um grande jogo, tem tudo para ser um grande espetáculo.
10: E parece que o Dorival achou o time com três zagueiros, né? Repetiu o que ele fez nos últimos dois jogos, as duas vitórias, e hoje, muito provavelmente, vai ser o time com três zagueiros, né?
11: Com certeza, né? Três zagueiros fora de casa, fechar a casinha, é importante sair daqui com um resultado positivo. São Paulo sempre, quando jogou com três zagueiros, na história do São Paulo foi bem. Espero que seja assim novamente.
10: Já jogou aqui na Bombonera?
11: Joguei aqui em 2007, né? O último jogo de São Paulo. São Paulo perdeu aqui, mas ganhou em casa, classificou. Acho que se for no mesmo caminho, tem tudo para dar certo.
10: Meus amigos, a gente volta daqui a pouco com vocês, ó. Sente o clima aqui nos arredores da Bombonera. Daqui a pouco retornamos com mais informações. A bola rola às 9h30, Jornada Esportiva Bandeirantes, às 9 horas da noite. Até já.
0: Mas a fila tava grande, hein?
2: Deu para ver a fila.
1: Do lado de fora, hein? Do lado de fora, cara.
2: Os caras estão dando aquele jeito argentino nos brasileiros, isso, né? Eles esqueceram que tem um jogo, né, na volta. É sempre assim, né? Sempre assim.
0: Ontem facilitar, torcida. Cara.
2: Ontem foi na porta do hotel lá. Aliás, teve até excesso da polícia, né? Em alguns momentos.
1: Que é lamentável, né?
2: É lamentável. Lamentável. E agora com a imprensa, né? A gente segue todo o ritual, para quem está nos acompanhando aqui. Há um protocolo a ser seguido, os nomes dos credenciados têm que ser enviados com muita antecedência. Isso foi feito, não só pela Bandeirantes, pela TV Bandeirantes, pela Rádio Bandeirantes. Quem fez o credenciamento foi você, Milhoz?
1: Da rádio fui eu, fui eu.
2: Milhoz seguiu todos os protocolos e aí chega na hora de entrar. Nós estamos aí às 7 horas da noite. O jogo é às 9h30, né?
1: Isso.
2: Pô, 2h30 pro jogo e os caras não conseguiram entrar no estádio para trabalhar, cara. É lamentável, é uma pena. Não tem que ser assim, né?
1: Até porque aqui a gente não faz isso.
2: A gente não faz isso. Aqui, né? A estrutura é completamente diferente. A gente consegue cumprir as regras. São sempre muito bem atendidos os profissionais de imprensa que chegam, independentemente de onde eles venham.
0: Isso é verdade.
2: A gente tem um tratamento, os clubes brasileiros têm um tratamento especial para eles. É uma pena. Tomara que isso fique só no campo do antes do jogo, né? E que durante o jogo e após o jogo transcorra tudo normalmente e que vença o melhor dentro do campo.
1: Já esteve em La Bombonera, assim, trabalhando, cobrindo alguma partida?
2: Já estive um jogo em que o Corinthians eliminou o Boca nos pênaltis.
1: Ah, com o gol do Gil. O Gil fez um gol de pênalti, não foi isso? Foi isso 2022.
2: Aí. 2022, é isso aí.
1: 2022.
2: Faz tempo, e a torcida pressionando bastante, e aí o Corinthians acabou se dando melhor, mas não teve incidente nenhum. E até no credenciamento foi mais fácil do que os nossos colegas, o nosso querido Leandro Guerreiro, o nosso Luiz Fabiano estão enfrentando hoje. Aliás, há muito tempo a gente não via uma dificuldade, isso a tarde inteira houve uma troca de conversa, os veículos aqui, os profissionais aqui se conversam, né? Aqui no Brasil. E todo mundo com dificuldade, não é que o Grupo Bandeirantes está com dificuldade. Está todo mundo com dificuldade, e aquela imagem que o Luiz Fabiano nos mostrou agora há pouco foi imagem rápida, mas deu para mostrar a fila de profissionais de imprensa esperando para poder trabalhar. Só isso. A gente não quer nada, não quer privilégio nenhum. A gente quer o credenciamento, estamos credenciados para isso, só que a credencial não chega. É lamentável que isso esteja acontecendo em 2026.
0: Parece que não, Milhoze, que o ouvinte pode pensar, pô, faltam ainda 2h30 para o jogo, mas o nosso trabalho ali
1: tem que começar cedo, né?
0: Muita antecedência.
1: Ó, porque tem o nosso Guilherme Mordente, que é o operador de áudio. Ele vai entrar agora, faltando 2h, ele vai ter que puxar cabo em La Bombonera, que tem uma estrutura antiga, né? Um estádio que, inclusive, tem a promessa de uma reforma.
0: Exato.
1: Né? De
0: passa por obras, inclusive.
1: Passa por obras e até, inclusive, o Boca em alguns jogos não jogou em Bombonera, né? Tem que jogar no estádio do Huracán por conta dessas obras.
2: Milhoz, me lembrei agora um jogo da seleção brasileira. Era você que estava no Equador quando Sim. começou a explodir o estádio.
1: Olha, isso foi, cara.
2: Um curto-circuito.
1: Você tava por lá, né, Silo? Tava, a gente Sim, tava junto. Aí, a gente tava na fila pra entrar, num esquema meio parecido, assim.
2: Isso.
1: Uma fila danada. E aí, por sorte, né, não tinha entrado ainda. Começou a estourar
2: começou o sistema a de iluminação.
1: É? Saiu faísca pra tudo que é lado, pegou fogo o sistema de iluminação.
2: Teve jogo?
1: Ah, teve.
2: A gente achou que não ia ter, né? Mas foi a estreia do Carlo Ancelotti, né?
1: Foi 0-0.
2: Da seleção brasileira, 0-0 aquele jogo. Mas antes do jogo, o acontecimento foi antes, né?
1: É verdade.
2: Começou a pipocar tudo, uma fila interminável de jornalistas, muito perto da hora do jogo também, né?
1: Foi mesmo, foi
2: o
1: mesmo.
2: O seu operador de áudio também com dificuldade para montar todo o esquema.
1: Era o Daniel Xingote.
2: Era o Daniel. Mas a gente ficou próximos ali, trabalhando bem
1: Tomamos
2: no cantinho.
1: Tomamos um susto,
2: né?
1: Ali, hein, senhor?
2: Tomamos um susto danado. Tomara que não exploda nada lá em Buenos Aires hoje. Tomara que dê tudo certo.
1: Mas tem uma coisa, viu, sobre jogos assim. A gente falou que foi 0-0, né? O Brasil e Equador. E eu lembrei. Um jogo em Bomboneira, com essa pressão, ainda mais um jogo de ida, não tende a ser um jogo ruim? Um jogo parado? Acho que essa é uma preocupação válida, né? Pra quem tá esperando curtir um grande jogo entre Boca e São Paulo. Acho que os dois times podem se respeitar demais. É um perigo maior pro Boca, porque o São Paulo voltar com empate está de ótimo tamanho, né?
2: É, eu acho ainda que a torcida vai pressionar até pelo momento que o Boca está vivendo. É um momento muito bom com esse novo treinador. Está com 10 jogos de invencibilidade. Eles sabem também que o São Paulo não vive um grande momento. Então, é claro que o momento recente aí de duas vitórias do time do São Paulo dá uma certa aliviada, mas em termos de retrospecto, né? Recente, eles estão melhores do que o time brasileiro. Então eu acho que naturalmente o Boca vai tentar se impor, a torcida vai empurrar, e é nisso que o São Paulo tem que apostar, numa transição rápida, né? Os laterais descendo como os laterais têm descido com certa facilidade. A gente nem deu a prévia do time do São Paulo, mas o São Paulo deve jogar com o Rafael, Domingos Duarte, Arboleda e Sabino. Lucas Ramon, que fez um bom jogo contra o Atlético Mineiro na ala direita. Aí a dúvida entre Danielzinho e Pablo Maia. Eu manteria o Danielzinho. Pablo Maia também não está vivendo um grande momento. Marcos Antônio, que é um cara de criação, é o motor desse time. E o Iago pela outra ala. Aí você tem o Arthur, que também fez uma boa partida contra o Atlético Mineiro. Luciano e Caleri, que são os caras que dispensam a apresentação. Então eu acho que o São Paulo dá para o São Paulo dar uma beliscada aí e de repente conseguir surpreender o time argentino lá na Bomboneira, que é um estádio histórico, é um estádio de muita pressão também.
1: Sobre os laterais, me preocupo rapidamente, Silo, sobre a falta de bagagem internacional deles. O Iago e o Lucas Ramon vêm de bons momentos, mas não podem sentir a pressão de um jogo como esse. Contra o Boca Juniors em La Bombonera, tem que estar espertos e levar o jogo com muita seriedade, porque corre o risco também o São Paulo de se complicar para depois reverter no Morumbi. Já voltamos com mais discussão, mais debates e informações acerca desse jogaço. Boca e São Paulo, hein? Na Bandeirantes, direto de La Bombonera. Siga conosco, vamos até às 9 horas com esse pré-jogo, né? Depois o Esporte em Debate, aí sim, em definitivo, com Ulisses Costa, com Leandro Guerreiro, com Léo James e Luiz Fabiani na jornada esportiva Bandeirantes de Copa Sul-Americana.
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13: Rodovia Anchieta com lentidão no seu início, trecho de quase 1 quilômetro entre o Complexo Mackenzie e um pouquinho antes da saída para a Rua Vergueiro, também entre os trevos do quilômetro 14 e 18, especialmente do 15 em diante, bem travada a Anchieta. Prefira seguir por dentro de São Bernardo, utilizando a Avenida Caminho do Mar ou a Senador Vergueiro. 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
3: Avenida Brasil, sentido Sumaré, com pontos de lentidão da Brigadeiro Luiz Antônio a 9 de julho e do corredor Cidade Jardim, altura da Rua Colômbia, até a Rebouças. Melhor seguir pela Rua Estados Unidos. No sentido Ibirapuera, lentidão da 9 de julho até a Brigadeiro. Nesse caso, melhor pela Rua Groenlândia. 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
4: Sete horas, quatro minutos, de volta com os donos da bola e adentramos.
5: Adentramos?
4: Estamos dentro de La Bombonera.
5: Eu creio.
4: Com o nosso Luiz Fabiani.
5: Mas já?
4: Duas horas e meia do jogo. Nosso Luiz Fabiani está pronto com informações, sentindo o clima da decisão. Decisão para os argentinos, aquele clima de Copa que eles sabem construir muito bem. Copa é sul-americana, mas o jogo seria de Libertadores, seria de Mundial, porque são duas equipes gigantescas. Boca e São Paulo, nosso Luiz Fabiani está por lá. E aí, Fabiani, missão cumprida? Conseguiu adentrar aí as dependências de Boca Juniors?
6: Consegui, meu caro Bruno Migliozzi. Cá estamos na tribuna de imprensa, que fica mais ou menos na altura da arquibancada, no escanteio, no segundo nível dos três andares da Bombonera. E cá estamos com visão do campo, até para explicar pro pessoal que acompanha no nosso YouTube oficial. A Conmebol, ela não permite que as empresas gerem imagem dentro do estádio, tá? Então por isso estamos só com áudio, mas a imagem da Bombonera por todos. Os torcedores do São Paulo já começam o setor e os portões foram recém para a torcida do Boca Juniors, que também começa a ocupar os seus aqui na Bombonera.
4: Boa, Fabiani.
6: Os dados, muita festa desde bem antes. A gente chegou
4: daqui a pouquinho, viu, Fabiani? Desculpa te interromper.
6: A festa estava gigantesca, Migliozzi.
4: Boa, muito bom. Você vai trazer mais detalhes dessa festa. Vamos tentar um reposicionamento aí rapidamente, tentar dar o jeito aí na conexão, como a gente sempre destaca, né, também, Silo. É uma cobertura muito grande, tem muita gente, o estádio não tem aquela estrutura, então de vez em quando dá aquela osciladinha no áudio, mas não tem problema nenhum. A gente vai dar aquele talento.
5: O registro foi feito, né?
4: Isso.
5: E a informação é muito boa, pelo menos. Conseguimos entrar no estádio, ele já está posicionado. Daqui a pouco, nosso Leandro Guerreiro também vai estar ao lado de Luiz Fabiani. O jogador. Jogador. É o jeitão dele de falar do nosso querido Leandro. Jogou pouco, né?
4: Pô,
5: não fazia gol, não subia na trave para comemorar. E hoje o coração está batendo mais forte. Tem bastante amigos ali na Argentina, mas hoje, claro que o coração dele é tricolor. E fica realmente a expectativa de um grande duelo, de uma grande partida. E eu repito, eu acho que o São Paulo consegue voltar com um resultado positivo de lá.
4: E é muito legal, né? Porque o Guerreiro, como ele mesmo mencionou, ele esteve presente no último Boca em São Paulo, em 2007, e volta agora para numa outra função,
5: o coração,
4: né?
5: Dar
4: o ar da graça. Pois
5: legal,
4: é, né? Tem a parte também pessoal, né? E no nosso trabalho tem muito disso também, muito bacana.
5: No jogo de ida, o São Paulo foi derrotado.
4: Sim.
5: Lá Bombonera por 2-1, mas naquela época valia o gol fora de casa, né? E o São Paulo fez esse um gol aí que foi muito importante. E logo no começo do jogo da volta no Morumbi, com passe de Dagoberto, Aloísio Chulapa acabou fazendo o gol da vitória do São Paulo, vitória por 1-0. E o São

0: Os dois grandes da Argentina, o São Paulo, em Libertadores, jogou muito mais, né, contra o outro rival.
1: Sim.
0: O River, que já caiu, já ficou pelo caminho. Isso, entre aspas, facilita a vida do São Paulo, porque se o São Paulo conseguir eliminar o Boca, teria o River no caminho. Só que o River já ficou pelo caminho.
1: E então, falando em River Plate, que ficou pelo caminho, O River perdeu para o Santa Fé. Santa Fé começou agora, né, Everton? Santa Fé e Vasco.
2: E azedou, viu? Ainda não chegou no retorno da imagem, mas chegou para mim aqui no celular. O Santa Fé abre o placar para cima do Vasco, jogando na Colômbia.
1: Olha, com
2: 1-0 Santa Fé, são 8 minutos do primeiro tempo, cobrança de escanteio, a bola cruzada, segunda trave, a cabeçada. Não sei se a posição de impedimento, se a posição era legal, mas de fato, segunda trave, o árbitro assinala ali, ó. Impedimento no gramado. Vamos ver então agora com 8 minutos. A equipe do Santa Fé abrindo o placar, o assistente dando o impedimento, por enquanto 0-0, claro, análise do VAR para saber se de fato estava em posição irregular o jogador que... cara, difícil, eu acho que é meio... Nossa, eu acho que na linha...
0: Ali tem o semi-automático, não?
2: Na Comembol ainda não, né?
0: Ainda não,
2: na,
0: né?
2: Comembol ainda não.
1: É, vai ser no gogó do vai VAR gogó. Ali.
2: Vai ter as linhas traçadas que demoram, né? Todo aquele período, aquele tempo.
0: Então dá pra falar que o Fluminense na Libertadores está empatando em casa, né? Com 10 minutos do primeiro tempo.
1: Isso.
0: Contra a Platense... de um treinador que sabia fazer gol, né, Melhor?
1: Não sabia muito mais do que isso, mas sabia fazer gol, sabia, que era o Palermo, fazer, né?
0: O Palermo fazia muito gol, uma história gigantesca no time do Boca, né? Que é o rival de São Paulo de logo mais. E o Luiz Fabiani, será que ele... O teste a gente ouviu.
1: Boa, daqui a pouco ele vai voltar, certamente. Vamos para mais uma pausa aqui, então, atualizando os placares.
2: Anulado, viu?
1: Aí, boa, anulado. Então segue Santa Fé 0, Vasco 0 na Sul-Americana, Fluminense 0, Platense também 0, ninguém foi pra rede esse jogo na Copa Libertadores. Já voltamos com mais os Donos da Bola.
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0: 7:13, é noite de Copa Sul-Americana. Daqui a pouco tem o São Paulo pegando o Boca Juniors em La Bombonera. Repito, sempre bom frisar, Bandeirantes está por lá, no estádio, sentindo o clima do jogo para trazer mais essa atmosfera, agora sim, em perfeitas condições. O nosso Luiz Fabiani tem a palavra e o clima do jogo do Tricolor.
1: Bora lá, Miliose, agora já estabelecido no sonsaço do nosso Guilherme Mordente por aqui na Bombonera. É o seguinte, muita festa dos torcedores do Boca desde o começo da tarde, tá? A gente chegou por aqui na Bombonera por volta de 3 horas, portanto 6:30 antes da bola rolar, e já tava rolando aquele assado, já tava rolando aquela cerveja pros torcedores aficionados do Boca Juniors que começam a ocupar os seus lugares por aqui. Os São Paulinos também, ainda sem ocupar completamente o setor visitante, mas boa parte deles já estabelecidos no setor destinado à torcida São Paulina. Sem sinal das duas delegações por enquanto, jogo de 9 títulos de Libertadores, uma pena que o momento das duas equipes os coloque na Sul-Americana, né? O São Paulo e o Boca são muito maiores do que a Sul-Americana, e é muito interessante ver como muitos São Paulinos vieram para cá por causa da torcida do Boca, e como muitos torcedores do Boca compraram ingressos cientes do tamanho que é enfrentar o São Paulo em uma competição sul-americana. Então promete ser um jogo muito interessante, claro, Jornada Esportiva Bandeirantes a partir das 9 horas da noite. A imprensa local informa, ataque do Boca Juniors deve ter Flores e Merentiel. Era uma dúvida do treinador. São Paulo também com novidade, Caleri volta a ser titular, força máxima para Dorival Júnior.
0: Fabiane, queria te perguntar, agora com nossa equipe já instalada em La Bombonera, sobre a prévia, né? Você falou rapidamente sobre a informação da imprensa argentina. Eu queria saber sobre o clima que eles estão pintando para o jogo. O que você viu nos jornais, o que você viu nos televisores espalhados por Buenos Aires? O que eles esperam desse Boca? Qual o respeito que eles têm pelo São Paulo? E não só isso, né? É um meio de semana de vários times argentinos com jogos importantes. Amanhã temos o Corinthians também na Argentina contra o Estudiantes, tem o Platense em ação agora. Como foram os seus dias aí na Argentina, Fabiane? Seu dia, né, pra ser mais exato, sentindo o clima desses jogos que vem por aí.
1: Eu gosto sempre, Miliose, de comprar o jornal mais tradicional do país. Eu fiz isso hoje mais cedo com o Olé. A capa dizia San Pablo a Palo, ou seja, San Pablo, brincando com o nome do time, Palo a Palo seria um jogo equilibrado, né? Então, respeitando muito o São Paulo e destacando a presença do Paredes e do Sebavidia na escalação, que são os dois jogadores mais experientes e vitoriosos desse atual elenco do Boca Juniors. Quanto ao jogo do Platense, eu achei muito legal a manchete, né? O Platense é conhecido como Calamar, né? A Lula. Então seria o Calamar Acanasso que eles colocaram na capa do Olé nessa terça-feira. Achei interessante, muita repercussão local para essa partida, e até porque o Boca segue disputando um torneio continental, enquanto o River acabou eliminado para o Santa Fé na última fase. Então foco total no Boca, e pro Boca Juniors é sim o principal torneio do calendário. O time quer muito vencer a Sul-Americana e o Campeonato Argentino também, é claro, mas a Sul-Americana seria o principal foco dos comandados do técnico. Ó, nome complicado, anote bem, torcedor tricolor, porque o cara tá voando. Arrua Barrena.
2: Ah, isso aí eu já ensaiei, viu, Fabiano?
0: É, o Silo já gabaritou aqui.
2: Eu ensaiei fora do ar pra acertar o sobrenome desse cara aqui.
1: Eu escrevi que nem o Craque Neto no caderninho aqui. Arrua Barrena, que ele gosta de escrever do jeito que lê, né? Eu fiz assim também.
2: Mas tá certo, tá certo. O Fabiano, o esquema com três zagueiros parece mesmo ser o esquema ideal pro Dorival Júnior, né? Ele acertou o time. Duas vitórias seguidas e deve manter assim como a entrada do Caleri, né? Porque o Gustavo Santana, ele bastante jovem, foi bem nas duas oportunidades que teve como titular, mas aí tem que voltar o atacante, que é a grande referência do time, e dois caras que estão pendurados aí, que é um peso gigante. Então, nesse pacote todo, Luciano e Caleri estão pendurados, não podem tomar cartão. Esquema com três zagueiros, força máxima, independentemente da situação no Campeonato Brasileiro, né, Fabiano?
1: É isso, Silo. A opção pelos três zagueiros passa muito pela rápida adaptação do Domingos Duarte, né? Chegou, tomou a posição e saiu jogando, então isso abriu o leque para que o Dorival tentasse esse sistema depois da saída do Alan Franco. E ainda sobre esse setor, é importante destacar, o Arboleda reapareceu em uma pré-lista da seleção do Equador para a próxima data FIFA. Ele acabou sendo punido, meio que pela eternidade, na reta final de preparação do Equador para a Copa do Mundo, depois de uma partida em que ele esteve em uma festa e o vídeo acabou viralizando. Ele estava na companhia do Kendry Páez por ali, que inclusive está atualmente no River Plate, tem contrato com o River Plate, embora não utilizado. e o Arboleda retorna. Então o Domingos Duarte num bom momento, o Arboleda num bom momento e o Sabino sendo o zagueiro canhoto da escalação, algo que o Dorival valoriza bastante também.
0: Então essa expectativa lista,
1: três zagueiros hoje.
0: Essa lista já é assinada pelo Gadiardo, da seleção
1: Sim.
0: equatoriana?
1: Marcelo Gadiardo, primeira lista dele, acho que até a troca no comando técnico é o que motiva essa volta do Arboleda à escalação.
0: Boa, boa. Bom pro São Paulo que o Arboleda esteja motivado, né? Pra voltar a desempenhar o que sabe. Ô Fabiani, o Guerreiro está por aí ou não? Já tá pronto?
1: O Guerreiro, ele tá do outro lado aqui. A gente tá resolvendo algumas questões de posição, tá? De posicionamento pra que ele fique aqui ao nosso lado. E eu vou até trazer uma informação da imprensa argentina. Flores ganhou a disputa contra a Villa e será titular. Então, ó, o Olé falava muito da volta do Villa no jogo de hoje. Ele ficou no banco na última partida. Mas a opção do Arrua Barrena é por Sebavidia, no banco de reservas, o colombiano.
0: Te surpreende?
2: Surpreende, porque ele é uma das grandes referências desse time, é um jogador bastante experiente, mas eu acho que ele quer dar sequência àquilo que está dando certo, né? Ele chegou há pouco tempo e conseguiu manter esse time com 10 partidas de invencibilidade e fica com uma arma, que é uma arma importante, por uma necessidade no segundo tempo. Acho que é por aí, né, Fabiano?
1: É por aí. O Flores seria uma opção um pouco mais jovem, é uma espécie de xodó da torcida. Ele e o Velasco são vistos dessa maneira pela torcida do Boca Juniors. Inclusive, eu perguntei para um torcedor aqui quanto que ia ser o jogo, foi 2-0, 2 do Velasco, né? Então, muita expectativa em torno desse nome, jogador de 24 anos de idade, um cara para se observar de perto. Esse time do Boca, depois de muito tempo, volta a ter bons valores, viu? A gente cansou de falar, né? O pior Boca da história, o Boca não é mais o mesmo. Esse Boca é um time forte, o São Paulo vai ter trabalho principalmente nesse ambiente hostil da Bombonera.
2: E o time do Boca não vai ter o Aranda, né, que também tem 19 anos de idade.
0: Outra promessa, né?
2: É, outra promessa do futebol argentino, uma outra promessa do time do Boca, e ele teve uma lesão no perônio, então vai ficar de fora. Entre aspas, um alívio aí pro São Paulo, porque também é um outro grande jogador, e a Argentina sempre revelando, né? Sempre revelando
0: tem uma coisa,
2: grandes
0: Ciro,
2: nomes.
0: O Boca encontra a solução nos jovens. E não só o Boca, né? O Platense agora tá nas quartas de final da Libertadores. É um time muito jovem também, que ganhou do Corinthians em Itaquera, dando lugar, né? Dando vazão. Aliás, foi só falar, ó. Caixa. Primeiro gol do Fluminense. Quem que abriu o placar por aí? O Nonato.
2: Ele mesmo.
0: Nonato. 1-0 Fluminense com 20 minutos jogados no estádio do Maracanã. Só porque eu fui falar do Platense, levou o gol o Platense. Diga, Fabiani.
1: Você tá só na dúvida se você vai na semifinal pra Buenos Aires ou pro Rio de Janeiro, né?
0: Não, que isso, o Palmeiras tem que passar da LDU, né? Tem
1: jogo vai passar, já amanhã. Já passou.
0: A LDU é mais fraca do que a do ano passado.
1: Não, o Palmeiras já é finalista da Copa do Brasil e já é pelo menos semifinalista da Libertadores, gente. Não vamos fazer média aqui.
2: Agora, a metida de bola do Hulk foi um negócio espetacular, né?
0: Inteligente,
2: futebol,
0: né?
2: Futebol simples, né, cara? Parece fácil, ó. Metida de bola pra quem tá nos ouvindo aí, foi uma metida de bola pro Nonato, que olhou pro goleiro, né? Esperou o goleiro definir e meteu no meio do gol ali, 1-0 pro time do Fluminense contra a Platense, um bom resultado. Jogando em casa, tem que fazer o
0: Sim.
2: seu dever, né?
0: Aliás, o Fabiano falou que o Palmeiras já, né, já colocou o Palmeiras na final aí da Copa do Brasil, na semifinal da Libertadores. Eu enxergo, Silo, todos os brasileiros como favoritos em Sul-Americana e em Libertadores. O caso do São Paulo também.
2: Cara, eu não vejo um favoritismo do São Paulo, eu acho muito equilíbrio, vai Sim. depender muito do que acontecer no duelo de hoje, mas eu vejo o São Paulo em plenas condições de conseguir, né? Se conseguir um bom resultado hoje, você transfere para sua casa essa necessidade de classificação e com o apoio da torcida o São Paulo fica muito mais forte. Nesse duelo aí do Vasco contra o Santa Fé, é um duelo pesado. Se o Vasco conseguir segurar o resultado na Colômbia, você transfere para o Rio de Janeiro uma possibilidade, e o Fluminense está fazendo o dever contra a Platense. E o Palmeiras, eu vejo o Palmeiras favorito, sim, nesse duelo contra o...
0: LDU.
2: Contra a LDU, claro.
0: E tem também Flamengo e Del Valle, né? Flamengo favorito, além Sim. de Corinthians e Estudiantes, é outro confronto aí, também mais equilibrado.
2: O Corinthians e Estudiantes é bastante equilíbrio, até pela situação do Corinthians no momento, né? No Campeonato Sim. Brasileiro, uma sequência, uma pressão muito grande para o time do Corinthians, mas se conseguir dar uma segurada, e o Fabiani vai acompanhar lá na quinta-feira, eu acho que dá para sonhar com essa vaga também.
0: O nosso Fabiani segue por lá, né? Segue... gastando comendo seu castelhano, comendo alfavor, vai seguir na Argentina.
1: Como que é, alfavor?
2: Sim, Colorão.
0: Tá tá habituado já o nosso Fabiani. Ó, vou pra última pausa aqui. Antes disso, Everton, só atualiza pra gente os placares. Vai tempo e placar nos jogos dos cariocas.
1: Vamos
0: nas
1: lá.
0: Competições.
1: 23 minutos no Maracanã, Fluminense. Com um gol de Nonato, vai vencendo a Platense pelo placar de 1-0 e segue na Colômbia. Agora com 22 minutos de bola rolando, Santa Fé 0. Já teve um gol anulado e bem anulado, Vasco também 0.
0: Já voltamos com mais os Donos da Bola na Rádio Bandeirantes.
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4: Marginal do Tietê ainda ruim no sentido Ayrton Senna, desde o Cebolão à Rodovia dos Bandeirantes, da freguesia do Ó, praticamente emendando até a ponte Aricanduva, sendo que a expressa melhora a partir da ponte da Vila Guilherme e a melhor alternativa para acesso à Dutra. Para quem vai em direção a Aricanduva, a pista local com alívio a partir do Parque São Jorge. 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
2: Com um show no estádio da Pompeia, o motorista tem a Francisco Matarazzo travada no sentido centro, lentidão que já vem desde a Clélia e segue até o viaduto Antártica. Sentido Lapa, quase toda a extensão da Matarazzo também muito comprometida, assim como as avenidas Sumaré Antártica e Pompeia. Pacaembu congestionada para Tietê, valendo sentido Doutor Arnaldo. 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
4: Sete horas 28 minutos, reta final dos donos da bola aqui na Rádio Bandeirantes. Daqui a pouco tem o Esporte em Debate, depois do Esporte em Debate tem bola rolando em La Bombonera para Boca Juniors e São Paulo. Nosso Luiz Fabiano está por lá. Antes dos palpites, que o Everton Ramos já soprou aqui, ele quer palpitar, quero atualizar mais uma vez, Everton, os placares de Fluminense e Vasco em Libertadores e Sul-Americana.
5: Bora lá, segue na Colômbia 27 minutos do primeiro tempo, Santa Fé que já teve um gol bem anulado, 0, Vasco também 0. E 28 minutos no Maracanã com o Nonato, Fluminense vai abrindo vantagem contra a Platense 1-0.
4: Muito bem, Fluminense então com o gol do Nonato está vencendo a Platense de Martim Palermo, que está agitado na área técnica. Nivaldo Recilo. Chega de muretar. Boca e São Paulo, jogo de hoje, não classificado. Quanto termina hoje o jogo em Bombonera?
6: 2-1 São Paulo hoje.
4: Que isso, hein? Bom palpite. Quero então ir direto ao estádio. Quero falar com o Luiz Fabiani. Tá na escuta aí, Fabiani. Quanto é que vai ser o jogo?
7: Estou na escuta. 0-0, definição no Morumbi.
4: 0-0, também acho um bom palpite. Ó, só uma correção, falei a Platense, o Platense, né? O Clube Atlético Platense.
5: Eu também tava indo nessa.
4: Cap, muito bem. Everton, seu palpite pro jogo.
5: 2-1 São Paulo.
4: 2-1 São Paulo. Eu acho que vai terminar empatado. 1-1 esse jogo entre Boca Juniors e São Paulo. E aí quem avançar pega justamente o time que avançar de Santa Fé e Vasco, né? É a mesma chave. Sim. Então, atenção, torcedor São Paulino também na bola rolando. Por enquanto, 0-0. O Santa Fé teve um gol anulado no comecinho do jogo por impedimento. Mas segue tudo igual na partida na Colômbia. Amigos, fim de papo aqui nos donos da bola. Valeu, Silo. Um abraço pra você.
6: Valeu, Milhose. Vamos ficar de olho nesse jogo e ouvindo a Rádio Bandeirantes nessa transmissão especial com a nossa turma lá em Buenos Aires, na Bombonera.
4: É isso, valeu Everton, um abraço.
5: Abraço.
4: Fique agora com o Esporte em Debate, que vem aí com Ricardo Capriotti, João Paulo Capelanes, Alexandre Pretzel, a prévia do jogaço que acontece em La Bombonera, Boca Juniors e São Paulo. Futebol é na Bandeirantes, fique por aqui.
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0: 80.
1: Isso.
0: Anos 80.
1: Raiz.
0: Eu não aguento mais esse negócio de anos 80.
1: Eu também não.
0: Para! Eu não aguento. Em 24 horas os caras conseguiram acabar com esse negócio dos anos 80. Você abre as coisas, é só anos
1: que
0: 80.
1: Que febre, hein?
0: Anos 80, anos 80. Não aguento mais. Chega. Até ontem nós encerramos o programa aqui, eu e Alexandre Prestes.
1: Sim, eu vi.
0: Nos anos 80.
2: É. Os anos 80 foram maravilhosos.
1: Eu vi e ouvi. E fiquei com inveja. Então a gente vai colocar no ar aqui todos os integrantes do Esporte em Debate com as suas tradicionais roupas da década de 80. Vocês chegaram a ver, não?
0: Não.
1: Não, então quando der aí, coloca no youtube.com/radiobandeirantesoficial.
2: Eu vou levar pro compliance.
1: Que você vai ver Alexandre Pretzel, Denis Gavazzi, Ricardo Capriotti, Leandro Quesada e eu, nós estaremos a caráter. Década de 80, década raiz.
0: Não aguento mais.
3: O pessoal ficou com um cabelão de Patrick Swayze, cara. Em Caçadores de Emoção.
2: É pra vocês terem uma ideia o que era as cidades na década de 80. Eu tinha 15 anos. Em 85, certo? O Capri Deles e Capelães, grande Michel. E aí um amigo meu passava na minha casa, a pé, certo? Nós pegávamos a pé, porque não tínhamos carro nem nada, e atravessávamos toda a cidade, a Avenida Protásio Alves inteira, certo? Para chegar na rua Ramiro Barcelos, subia a rua Ramiro Barcelos, passando pelo Hospital
1: Barcelos.
2: Viu? Hospital Moinhos de Vento, que é o principal hospital da cidade. Descia depois, que a Ramiro, ela fala assim, ela vem reta, sobe e depois desce. Pra terminar na Avenida Farrapos, onde tinha um local chamado Taj Mahal, que era New Wave, certo? Na época que isso tava, né?
3: Bombando.
2: A gente levava 40 minutos caminhando.
0: Você ia com roupa fluorescente, né?
2: Com 15 para 16 anos, viu? Saía de casa mais ou menos 10 da noite, 11 horas a gente chegava na porta do local a pé.
0: Taj Mahal.
2: A pé.
3: Era tranquilo.
2: Taj Mahal, né? Tranquilaço. Hoje, se eu sair de casa aqui
1: e volta
2: passar
1: nu
2: pela padaria ali, que é, né? Chegar
1: na
2: lá.
1: Guilherme do Mont Vilares.
2: Às 11 da noite na Grunke. Esquina ali. Não tem uma alma na rua.
1: Exato.
2: Não,
1: você nem volta pra casa.
2: Aliás, nem precisa ser às 11, né? Isso. Basta ser às 7.
1: Meio-dia.
2: Com todo o cuidado do mundo.
0: Então, vai ter uma viatura da
2: a década de 80 foi muito boa, certo? E o IPTU não era esse preço que é hoje também, cara.
0: Mas eu acho. Ô, seu João Paulo Capelanes, o senhor é um fanfarrão.
1: Por quê?
0: Porque hoje o senhor tinha obrigação de abrir esse programa com o Sir Elton John.
1: Claro, meu Deus do céu.
0: Sir Elton John, depois do espetáculo de
2: ontem.
0: Sem playback. Não,
1: mas chato pra caralho.
3: Mas eu preciso me posicionar. Preciso me posicionar.
0: O senhor não sabe o que é música de qualidade. O senhor não sabe o que é música.
3: Como diria o Preto, preciso me posicionar, né?
0: Olha lá. Lá vem, olha o outro.
3: Vai, vou falar. Eu sou um grande defensor dos anos 80. 80, 90, foi a década que eu mais.
0: Os velhinhos
3: que
0: também,
3: que eu mais curti na vida.
2: Você nasceu em que ano,
3: falando assim? Eu nasci em 75.
2: Eu sou mais velho que tu, 5 anos mais velho.
1: Imagina, Denis, o Rock in Rio, pau cantando.
3: Eu morava no Rio de Janeiro. Eu morava no Rio de Janeiro em 85, no primeiro Rock in Rio.
0: Você morava no Rio?
3: Morava no Rio. Eu morava atrás do lado do Fluminense, pô.
2: As Laranjeiras.
1: Vive alto, hein?
3: Vive alto.
1: Opa, altíssimo.
3: Atrás do governo do
2: Palácio. Palácio do governo ali.
1: É, altíssimo, diga-se. Na
3: Pinheiro Machado ali.
2: Moreira Franco, governador.
3: Moreira Franco foi eleito em 86. Era o...
2: 82 era o Jagas
0: Brizola.
2: Brizola, 82. 82, Brizola.
3: Não. Professor Darcy Ribeiro.
0: 85?
3: O Moreira Franco ganhou do Brizola. Brizola voltou depois.
1: Isso. Aí o Rock in Rio.
3: Brizola era... Mas vamos lá. Eu assisti ontem o show do Elton John. Eu acho o Elton John um dos grandes, se não um dos maiores artistas que esse planeta já
1: somos
3: produziu.
1: Somos dois.
3: Na
1: eu
3: história.
1: Também acho. Eu também acho.
3: A história dele, o Sir, tudo que ele passou, tudo que ele encarou, a forma como ele encarou a vida e as possibilidades, oportunidades e vontades dele de ser o artista que ele é hoje. Músicas maravilhosas que você fica ouvindo. Você fala assim, cara, conheci essa música. Pô, essa música aqui de consultório dentário. Pô, legal pra caramba.
1: Consultório
3: tá?
1: dentário ótimo.
3: Assisti o show ontem.
1: E aí?
3: Eu dormi um pouco e tal, mas deixei.
1: Dormiu,
3: o
1: que mas importante, era Rock in Rio?
3: Importante era o áudio.
1: Ah.
3: Acho que ali eu vi. Adoro as músicas do Elton John, mas é chato pra caramba, cara.
0: Tá louco, pô, sabe brincadeira.
3: Chato, respeito que quem isso? Gosta, respeito quem foi. Eu acho que eu me divertiria muito mais ouvindo a Cyndi Lauper.
1: Sim, aqui, ó. Sabe muito mais, a gente não vai dormir.
3: Do que o Elton John. Isso, e aí não é pelo fato dele estar no Rock in Rio, não, porque... O Gil tocou, o Péricles fez um show.
1: Também.
3: Fez um show maravilhoso. Mas,
1: pô, não Péricles é o lugar. Coisa não linda. É o lugar deles. Não, não é questão de não é o recinto. Não é o recinto. Não é o ambiente.
3: Mas, cara,
1: eu vou no Rock in Rio. Eu vou no Boteco Brama, lá na Paulista. Com um monte de bandeira de escola de samba. Eu vou lá pra quê? Pra ouvir um heavy metal ou um sambinha?
3: Mas tava lindo,
1: é questão de ambiente, pessoal. Rock in Rio, rock pesado, é metaleiro, cabelo comprido.
0: Isso aí eu sou. Rock in Rio mudou o nome.
1: Olha lá, olha lá. YouTube.com/RadioBandeirantesOficial.
3: Tá pelando vestido com o Muttley. Como é que chama o cabelinho atrás?
1: Não é. Mullets.
3: Mullets.
1: Olha o Pretzel aí, ó.
3: Olha o Pretzel, cara.
1: Pretzel cabelo dela lá.
3: O Pretzel parece.
0: Olha a época que você tinha cabelo aí, Pretzel.
1: Ixi, não. Bom
2: nunca
1: tempo,
2: tive
1: hein?
2: Cabelo crespo. Nunca tive
1: olha
2: cabelo
1: isso. Crespo. Olha o Capri. O Capri com o que cinto isso? No peito, quase igual hoje. Quem olha mais? Isso. Quem mais?
3: Que olha estamos na raia, tá deixando tá de Capriotti.
1: Olha, muito bom.
3: Com uma jaqueta
1: aí.
3: Ah, não fizeram comigo. Cadê
1: não, estão fazendo.
0: Preparando o Denis Gabassi.
1: Estão preparando e agora a gente tem uma surpresa também. Todos no youtube.com/RadioBandeirantes oficial. Atenção pra década de 80 raiz. Vou colocar.
3: O que é isso? Para quem não está vendo no YouTube.
0: É isso. Que aí, coisa ó. Patética.
1: Tem que ir pro YouTube, ó, mano.
0: Tá de brinca. Que é isso,
1: ó, o Capri. Ó, o Capri podia andar armado nessa época
0: que
1: aí, meu.
0: Que isso, cara.
3: Temos
0: que
3: uma
0: coisa.
3: Cena. Temos uma cena.
1: O Capri tá
3: que
1: portando é isso, a
3: ridícula.
1: O Xandão tomando um gorão na praia.
3: Alexandre Pretzel parecendo um corretor de seguro dos anos 80.
0: Não é possível isso, gente. Não é possível isso.
1: Ah, muito bom.
0: Quem teve essa fajuta ideia?
1: Então, calma que tá finalizando aí, ó. Tá finalizando.
2: Isso aí, atualmente no mundo corporativo pode
1: isso
2: dar
1: um. Dar um melhor desgraçado.
2: Um rolo isso.
3: Isso dá compliance.
1: Isso dá compliance.
2: Melhor
1: daqui a pouco o Leandro Queçado e Denis Gavazzi no ar pra vocês aí.
0: Ai, meu Deus. Bom, é o seguinte, ó.
1: Essa era boa, hein, Capriol?
0: Nos desculpem pela nossa falha.
3: Foi o começo dos anos 90, né?
1: É verdade, tem que tocar no fôlego isso aqui, Capri, pra acordar
0: 80,
1: o povo.
0: É, toca tudo isso aí no fôlego. Anos 80, maravilhoso, fantástico, viva os anos 80.
3: Eu frequentava a Overnight na Moca.
0: Overnight.
3: Overnight contra a mão.
0: Eu frequentava o bar do chileno lá na aldeia de Carapicuíba.
3: É.
0: É o seguinte, ó. Atenção, vamos... gente, isso aqui é um pré-jogo de Boca Juniors de São Paulo. Não é, memórias dos anos 80.
1: Ratinho!
0: Ratinho, me ajuda aí, pelo amor de Deus. Vamos falar de São Paulo aqui.
3: Se fosse memórias dos anos 80, os times eram muito melhores.
0: Né? Bem melhores, bem melhores. Aliás, ontem eu tava fazendo levantamento, né? Músicas dos anos 80, times de futebol dos anos 80, filmes dos anos 80,
1: nem
0: que
1: compara.
0: Coisa maravilhosa.
1: Não, os filmes estão pau a pau, os de hoje não deixam nada a desejar.
2: Campeonato italiano, década de 80, campeonato italiano, simplesmente espetáculo.
1: Só craque. Mas os filmes de hoje são muito bons. Por exemplo, a qualidade da música piorou demais.
2: Mas 80, pô, 80 a gente teve só pra lembrar gente como a gente, Platum. Tivemos
0: De Volta para o Futuro.
2: De Volta para o Futuro. 1 e 2. Aí nós tivemos Império Contra-Ataca. Nós tivemos Entre Dois Amores, que com Robert Redford e a Meryl Streep foi Oscar, inclusive. Nós tivemos Top Gun, certo? O Último Imperador.
1: Caçadores da Arca Perdida.
2: Caçadores da Arca Perdida.
3: Mas isso aí eu concordo com você. Eu acho que isso aí tem muito de memória afetiva, né?
1: Memória afetiva. Mas memória afetiva. Os filmes não deixaram a desejar.
3: Esse final de semana eu assisti uns 14 filmes em todas as plataformas.
1: Bons.
3: Cara, bons filmes.
2: Assisti
3: um filme norueguês ontem.
1: Caça-Fantasmas são da década de 80.
2: Sim,
1: outro filmaço.
2: Aí entrou lá me chamando, né? O Homem que Sussurra na Netflix. Aí eu fui ver. É policial, certo? O filme. Não, ator Robert De Niro. Opa.
1: Muito bom.
2: Aí já cresce na parada, né?
3: Eu vi o filme.
2: Avaliar.
3: Um dos que eu assisti esse final de semana.
2: Não, muito. Filme mais previsível que. Pô, nota 5.
3: É que você, né, tem um QI muito alto. Você já descobriu o que ia acontecer. Cinco.
1: Eu assisti uma série muito boa.
2: Hora, né? O Michael Keaton, que é um bom ator também.
1: Eu,
2: né?
1: Eu assisti uma série muito boa. É, Eu Vou Te Encontrar. Tá em destaque na Netflix.
2: Excelente.
1: Muito boa série.
2: Excelente série. Excelente. É minissérie, na realidade.
1: Minissérie, isso. São 8 episódios, né?
2: Muito bom. 8 episódios. Tu mata rapidinho.
4: Eu assisti aquela do Globoplay lá do SAMU, que não é muito legal.
1: Não
4: é do SAMU lá.
2: Emergência alguma coisa.
3: Emergência 43 ou 53.
4: Emergência 50. Boa. É boa, boa. Pessoal do SAMU lá, a realidade nossa aqui, não é do nosso dia a dia aqui, o pessoal do SAMU
1: isso aí
4: lá.
1: É legal.
4: É bem legal.
1: Eu gosto de aeroporto.
4: Gostei.
1: Aeroporto é legal ver.
4: Aeroporto é muito bom.
1: Os caras tomando tudo.
2: O Fluminense já tá, se terminar assim, termina hoje, né? Já tá 2-0 contra o Platense, com o pé na semifinal, se terminar assim, para pegar o Palmeiras ou a LDU.
4: É. Bom, vamos lá então, atenção. Vamos a... Ó, sete, vocês falam, hein? Pelo amor de Deus, intervalo e a gente já volta aqui com o Esporte em Debate.

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1: Chegou ao fim o martírio de Seringueiros, que viram seu mais representativo e importante líder, Chico Mendes, ser assassinado por uma covarde tocaia.
2: Depois de 4 dias de julgamento, em dezembro de 1990, foi anunciado o veredito contra o fazendeiro Darli Alves da Silva e seu filho, Darcy Alves Pereira, acusados do assassinato de Chico Mendes.
1: O pai da família, Darli Alves da Silva, foi condenado a 19 anos de reclusão. E o filho Darcy Alves Pereira, há 19 anos e 6 meses. Esse julgamento realizado na pequena Chapuri, coração da cidade, da selva amazônica, serviu para projetar mais uma vez o mais.
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3: O benefício dessa união vai ser seguramente o comprador, vai ser o Brasil, vai ser a Argentina, mas também as duas companhias.
2: Quando a Auto Latina, uma joint venture formada entre a Ford e a Volkswagen nos mercados brasileiros e argentino, foi criada em 1987, esperava-se a formação de um gigante imbatível no mercado automotivo. Um ano antes, o então presidente da Volkswagen, Wolfgang Sauer, adiantou pelos microfones da Rádio Bandeirantes os benefícios que resultariam daquela fusão.
3: As duas companhias conseguem com isso um aumento de economia de escala.
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0: 7h46. Faltam 14 minutos para as 8 horas da noite. Às 9h30 vai rolar a bola em La Bombonera. Boca Juniors e São Paulo vão se enfrentar. Ulisses Costa vai transmitir o jogo com os comentários do Léo Gens, do Leandro Guerreiro, as reportagens do Luiz Fabiani, que já está lá na Bombonera. E é para lá que nós vamos agora conferir o clima nesses momentos que antecedem essa decisão para o Tricolor na Copa Sul-Americana. Fala aí, Fabiani, boa noite!
1: Fala, Capri, boa noite para você, para todos que nos acompanham no Esporte em Debate, já instalados na Bombonera. Foi confessar para você aqui, os trâmites para acessar o estádio, eles são tão hostis para o visitante como são para a imprensa local e estrangeira, viu? Porque o espaço ele é muito curto, aqui cada fileira basicamente ocupada por um corpo, e aí sempre que alguém precisa sair é um drama, viu, Capri? Mas agora falando dentro de campo, minha visão agora, o gramado impecável da Bombonera, essa é uma boa notícia, com a equipe de arbitragem por ali fazendo aquela avaliação prévia. Hoje o dono do apito é Piero Maza, do Chile, um dos árbitros com o melhor conceito de avaliação na Comebol, portanto, expectativa é que o apito esteja em boas mãos. O torcedor de São Paulo começou a cantar muito alto por aqui, os do Boca responderam ainda em menor volume, a resposta das arquibancadas, colocaram música argentina para tocar por aqui, portanto, um ambiente que promete ser muito hostil, como sempre é em La Bombonera. Capri.
0: Quantos mil torcedores hoje aí na Bombonera, ô Fabiani?
1: Falaram os ingressos próximos do esgotamento total, cambistas vendendo aqui em volta por mais de $700, então estamos falando de mais de 50 mil pessoas, com certeza, nesta noite em La Bombonera.
2: Tremeio. Tricolor paulista.
3: Eu tava aqui nos bastidores, só pra deixar bem claro aí, e obviamente eu respeito todas as opiniões, independentemente aí da situação. Mas eu acho que o São Paulo vai ser amassado no jogo de hoje.
2: Amassado.
3: Porque muita gente se apega só ao aspecto, ai, mas os caras são catimbeiros, ai, mas o Boca não é mais tudo isso. O time do Boca é bom. A gente vem acompanhando e a gente minimiza e menospreza porque é Sul-Americana. Se fosse Libertadores, estava todo mundo respeitando.
1: Ô, Capela.
3: Eu assisti praticamente todos os jogos do Boca nessa Sul-Americana.
4: Treinador
3: é um time... Bom, fala, Fabi.
4: Bom,
1: só pra não perder o gancho, eu mandei imagem aí pra vocês que acompanham no YouTube oficial da Bandeirantes. Essa é a cabine aqui que a gente tem acesso. Ó. Cabe um corpo, ou um meio Capelanes, viu?
2: É isso.
1: Meio Capelanes é ótimo.
3: Bom, se o Ulisses estivesse indo aí, ele não dava.
2: O pessoal da Bandeirantes não tá aqui, mas ele tá lá.
0: E cadê o Guerreiro? Guerreiro já chegou aí, Fabiani?
1: Guerreiro chegou, a gente tá resolvendo uma situação aqui pra entrada dele conosco. Vou pedir pra ele dar só um boa noite. Guerreiro, manda um boa noite. O pessoal do Esporte em Debate tá te ouvindo aqui. E aí, Guerreiro?
5: Me prendendo aqui. Boa noite, galera. Estamos aqui no estádio. Um grande abraço a todos vocês. Expectativa muito grande. A torcida de São Paulo já está por aqui. Espero que o São Paulo possa fazer um bom jogo e voltar com um grande resultado.
1: Aí, ó, falei pra vocês que o espaço ele é muito economizado, é justamente por isso. Qualquer deslocamento que a gente faz é um drama pra voltar, meus amigos.
4: A primeira vez que eu estive aí foi em 2004, no Inter e Boca pela Sul-Americana. É a mesma coisa. É um ex-estádio. É um ex-estádio. Eu estive lá
3: aí não dá
4: 22
3: mudar.
4: Anos atrás. É isso aí.
1: É que ele é místico. É igual a Vila Belmiro.
4: É uma porcaria. Não tem razão, mas é uma porcaria.
1: Você entende onde eu tô querendo chegar? Não, é uma questão mística.
4: O futebol mudou.
1: Claro, não é uma nova arena, não tem estrutura, não tem fácil acesso.
4: O Monumental de Nunes, que é bem central, certo? É espetacular. Mas o Monumental também ficou defasado. Na Copa América de 2011, que foi o estádio da final, já estava defasado.
3: Mas agora mudou, né?
2: Agora ele é top.
4: Pô, eu quero chegar lá. Aí, o que que fez o River Plate? Reformulou o estádio. Aumentou a capacidade, baixou a arquibancada, tá...
1: Né? Quantos cabem lá? 100 mil?
4: 86 não, mil.
2: Mas agora a próxima reforma para daqui a 3 anos vai para 105.
4: Exatamente, eles estão faturando milhões. O River tá
3: sempre cheio.
4: 86 mil pessoas por jogo.
1: Uma questão.
4: Isso. Mas só para terminar, o Boca viu isso, viu, João? O que o Boca quer fazer? Nós temos que reformar a Bombonera.
1: Mas ele tem um problema,
4: é isso que eles estão tentando fazer, só que lá é gravado.
1: A Bombonera é
4: gravado. É que nem a Vila Belmiro.
1: Eu não sou engenheiro, mas você consegue mexer no Monumental tranquilamente por uma questão de terreno. O do Boca, da Vila Belmiro, por exemplo, vai crescer pra onde? Vai fazer o quê?
4: Vai ter que desapropriar.
1: Pois é, vai desapropriar.
4: E na Boca tu vai ter que desapropriar pra tentar abrir um pouco mais.
3: Ou então crescer, vai pra cima, virar ir lá pro céu, fazer bancada perto do céu.
2: Mas é que nem o Santiago Bernabéu. O Bernabéu não tinha pra onde crescer. Ele cresceu pra cima.
3: É
2: porque o Bernabéu é tipo da Boca. Ele fica literalmente, a Vila Belmiro, ele fica no meio do bairro.
1: É.
2: Tanto se você estiver andando pelo bairro do Santiago Bernabéu, em alguns lugares, na maioria, você não enxerga o estádio. Você não sabe que tem um estádio ali.
3: É verdade.
2: De repente você...
3: Meio da cidade.
2: Caramba, tem um estádio aqui, cara.
4: E só pra lembrar, a final da Sul-Americana entre Tigre e São Paulo, que eu estava no jogo, foi na Bombonera. O primeiro jogo foi na Bombonera. Vitória do Tigre 2-1.
3: Isso.
4: Certo? O Luiz Fabiano foi expulso.
3: E o segundo jogo...
4: É, o segundo jogo
3: primeiro
4: aqui,
3: tempo,
4: só teve acabou. Meio tempo, né? E o São Paulo foi campeão. Mas a final foi na Bombonera. O Tigre não tinha estádio.
0: Fabiani, conta um pouquinho pra gente aí, não é? Eu queria que você falasse um pouquinho de Buenos Aires, porque como é que tá a situação aí? Você viu muita pobreza, não viu pobreza, como é que tá a situação aí de Buenos Aires, a capital da Argentina? Os preços, não é? Tá caro, tá barato. Como é que tá a situação aí em Buenos Aires?
3: Capri, vou falar pra você, a última vez que eu estive aqui foi em 2022 e eu me senti um rei, viu? Porque eu almoçava com 15 reais, com 20 reais, na realidade acabou. Só porque em outros momentos estava até pior do que tá hoje, mas tá caro por aqui. Uma refeição na faixa de 70, 80 reais, por mais ou menos por aí. E uma refeição simples, sem nada muito rebuscado em botecos, enfim, em outros tipos de restaurante por aqui. Quanto à cidade em si, pelo menos o centro de Buenos Aires, que é onde estamos hospedados nesse momento, ele é muito limpo, tem pouquíssimos moradores de rua, em nenhum momento nos sentimos ameaçados. Ontem voltamos andando à noite sem nenhum tipo de complicação. Então a cidade, ela é muito tranquila, ela é muito habitável, mas a gente sabe, é muito nítido e perceptível o mau momento econômico da Argentina por aqui.
0: Maravilha, muito bom. Então é isso, ô Fabiani, fica com a gente aí, você volta daqui a pouquinho trazendo mais informações.
4: Eu fui lá
0: aí
4: em 98, um por um.
0: Em
4: 98 eu tava lá num jogo entre River e Grêmio e tava um por um.
3: É. Eu morei lá, intervalo. Tava assim também.
0: Vamos pro intervalo, a gente já volta daqui a pouquinho aqui pra falar mais de Boca e São Paulo, o jogo das 9:30 da noite que o Ulisses Costa transmite na Bandeirantes.
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3: São 7 horas e 56 minutos, 4 minutos para as 8, hein? Vai se ligando aí com a gente, porque, ó, 9:30 da noite, jogaço de bola, Boca Juniors e São Paulo. Jogo gigante, jogo enorme. E que bom, não é, ver o São Paulo voltando a jogar uma partida desse porte, desse nível, desse calibre aqui no continente. Porque me lembro muito, né? O São Paulo...
4: São Paulo.
3: O São Paulino tem toda essa mística aí com a Libertadores da América, exatamente por conta desses jogos dos anos 90. É. Aquelas partidas do São Paulo dos anos 92, 93 e Libertadores. Jogos espetaculares, né? Criou essa mística toda e... acabou transformando o tricolor nessa potência do continente, tricampeão da Libertadores.
4: Isso acabou há 20 anos também, né? Vamos lembrar, né?
3: É, mas então, mas por isso que é bom. Pro São Paulo
4: já duas décadas que o São Paulo não disputa mais nada.
3: É verdade,
4: internacionalmente falando, que é muito pouco, muito pouco.
3: Não, não, não.
4: Por isso que é bom ver o São Paulo lá. Por isso que é bom ver o São Paulo lá.
5: O São Paulo disputou vários
4: São Paulo.
5: São Paulo tirando esses anos de... disputou.
4: De 20 anos pra cá, disputou o quê?
5: Pô, São Paulo participou de vários Libertadores.
4: Não. De 20 anos pra cá. Internacionalmente, né? Falando.
3: Não ganhou. Internacionalmente, não.
4: O que disputou? Pô, pessoal.
5: São Paulo não venceu.
6: Mas não vale a Sul-Americana.
4: Mas o São Paulo vale. Vem... pra mim vale. Mas pergunta pro torcedor São Paulo.
6: Mas o problema é do torcedor. O título tá lá.
5: O São Paulo disputou Libertadores aí, nos últimos 10 anos, disputou 7 ou 8.
4: Só passou vergonha.
5: Passou vergonha não, cara.
4: Como não?
5: Não.
4: Ah, para dele.
5: Passou vergonha. Todo mundo perde, cara.
4: Mas São Paulo perde sempre.
5: Não, perde sempre. Você tá louco.
4: Ah, para.
5: Você tá louco.
4: Para.
5: Não, perde
4: para.
5: Sempre, eu vou Nossa, falar
6: o nome. O maior mérito do São Paulo na última década foi não ter caído pra segunda
4: divisão. Por enquanto.
5: Exatamente.
4: Por enquanto.
6: Esse é um mérito. Ah, pô, mas isso é muito pouco. Mas é um mérito, sabe por quê? Porque todos já caíram, com exceção do Flamengo e do São Paulo.
5: Sim.
6: Certo? Eu me lembro que em 2016, na realidade, o que que se dizia? Ó, 5 não caíram. Inter, Santos, Cruzeiro, Flamengo e São Paulo. Aí em 16, cai o Inter. Certo? Em 19, caiu o Cruzeiro. Em 23, o Santos, que estava empacotado ano a ano, caiu. E o São Paulo, que vem se empacotando um tempão.
4: Faz vestibular todo ano.
6: O Flamengo também já escapou duas vezes.
4: O Flamengo escapou em 2013, né?
6: Na última rodada.
4: O Flamengo escapou em 2013.
6: Não, acho que foi 11.
5: Foi na Operação Portuguesa.
4: Não, com a Portuguesa.
6: Com a Portuguesa escapou.
4: Claro, mas escapou mesmo. Mas poderia ter caído. E talvez até deveria ter caído.
6: Mas também quase caiu no campo em outras competições.
4: Ah, não, sim, isso aí é verdade.
6: Eu, quando era finge que jogava, finge que me paga.
4: Isso.
6: Quase caiu.
4: Não, o Flamengo nunca mais cai na vida. Esquece.
3: Nunca mais. O São Paulo...
5: mas
3: passa
5: nunca
3: por esse momento
5: tempo,
3: porque administrativamente o São Paulo passou de modelo, de exemplo, para mais do mesmo.
4: Exato.
3: Né? Por isso que o São Paulo está hoje
4: mas
3: nessa
4: o Denis,
3: situação.
4: Como um bom São Paulino iludido, ainda acho que o São Paulo vive os grandes momentos e vai ser campeão da Sul-Americana e da Libertadores.
3: O São Paulo era referência ainda, em 15 anos
5: para
3: cá.
5: Sacanagem, né?
4: Por quê?
3: São Paulo desmoronou.
5: São Paulo é um clube falido.
4: Ué, mas tá disputando a Sul-Americana.
5: E daí?
4: Pô, você acabou de falar que vai passar pelo Boca.
5: Não falei isso.
4: Como? Falou fora do ar aqui.
5: Eu falei pra você fora do ar o seguinte, aposto com você, você falou que o Boca ia amassar o São Paulo.
4: O São Paulo hoje perde do Boca.
5: Não, você falou que o Boca ia amassar.
4: O Boca vai amassar o São Paulo hoje.
5: São Paulo amassou o Galo no sábado.
4: Ah, Denis, o Galo reserva, para.
5: E daí?
4: Pô, e daí?
5: Ah, então não dá pra falar.
4: Ah, Denis, pelo amor de Deus,
5: Então, Fabiani, hoje o Boca é reserva, é titular... São Paulo, porque essa é a base, então precisa entender.
4: Não, mas peraí.
5: Quando é que é o jogo?
4: O São Paulo.
7: Titular, hein?
4: Óbvio,
7: titular,
4: né?
7: E é visto como. A principal ambição do Boca na temporada é a Copa Sul-Americana. E tem até uma surpresa no time que sai daqui a pouco, mas o Seba Vidia, colombiano, experiente, jogador de Copa do Mundo pela Colômbia, deve ficar no banco de reservas. Eita. Alguns jogadores do Boca já vão subindo pro campo de jogo pro aquecimento.
6: Já foi acusado de violência doméstica também. O Sebastian Vidia, que é bom jogador.
4: Ele é bom jogador.
6: Voltou ao Boca.
4: Achei que ele seria titular.
6: É, a gestão do Riquelme é terrível. Ele está sendo muito criticado lá. Colocou um monte de bruxo.
4: Sim,
6: lá,
4: os amigos
6: de
4: bruxo, dele.
6: Um monte de amigo, certo? E não funcionou. Aí ele contratou o Arruabarrena, que foi lateral da época vitoriosa do Boca. Esse treinador é bom. Tem um estilo bem interessante, bem melhor que os outros, que o Miguel Angel Russo, que já está em decadência, mas também já foi um técnico bom lá atrás. Né? O Miguel Angel Russo era o técnico em 2007, quando o Boca foi campeão, em cima do Grêmio.
4: A massa do Riquelme.
6: Pois é, e outra, o Boca ele foi definhando, assim como o futebol argentino, em termos de jogadores. Foi definhando.
4: Não, financeiramente falando, exatamente, o futebol argentino entrou num colapso, né? Que é o que vai acontecer com o futebol brasileiro muito em breve, e venho falando isso aqui faz
6: já
4: tempo.
6: Já teve, o colapso do Brasil já teve.
4: Não, ainda não. Ainda não.
6: Não, eu acho...
4: Ainda não. Não,
6: viu? Nós estamos partindo para o enterro. Eu acho não. Que o colapso
4: sabe
6: já
4: por
6: que
4: não colapsou? Colapso vou te falar por que não colapsou.
6: Por causa das bets,
4: você viu?
6: Isso?
4: Não, é nem isso? Por causa delas. Porque olha o Santos, por exemplo. O Everton trouxe informação mais cedo. O Santos está quebrado, está falido, não tem dinheiro para pagar a água. Aí vai a família Neymar, empresa Neymar, pai Neymar, o Neymar vai, paga as coisas, paga a transfer ban e o Santos não para de contratar. Agora vai trazer o tal do Everton Cebolinha, que acho que é bom jogador, já trouxe.
6: E o Felipe Coutinho estão convencendo.
4: E o Coutinho, o Neymar... E essa conta quem vai pagar?
6: Eu vou escalar o time
4: uma
6: pra
4: hora
6: ti.
4: Vai pagar o Santos, mas que hora que vai pagar e quando vai ter dinheiro?
6: O torcedor quer esse time aqui, Brazão, Rodinei, Luan Pérez, Lucas Veríssimo e Escobar. Estão atrás de lateral esquerdo ainda.
4: Tá, que... Precisa, né?
6: O Escobar eles acham insuficiente, né?
4: Mas
6: Arão, Arthur, Coutinho e Neymar. Gabigol e Everton Cebolinha.
4: O time é bom.
6: É uma seleção sub-30 com a bola no pé.
4: Isso.
6: Sem a bola, esse time ele vai cansar no início do
4: eu
6: segundo tempo.
4: Acho.
6: Ou ele mata os jogos. Atenção que eu vou dizer. Mata os jogos no primeiro tempo, porque no segundo tempo ninguém corre.
4: É verdade.
6: Ninguém corre.
4: É verdade. Eu preciso de 5 segundos.
3: Uma passadinha lá na Bomboneira, porque o Guerreiro já entrou, já tá lá na nossa posição. Deixa eu só dar uma boa noite pra ele agora, já da nossa posição de transmissão lá na Bomboneira. Fala aí, Guerreiro. Quero só. O que você tá vendo à sua frente aí, Guerreiro? Me conta aí.
8: Fala, Capri. Boa noite. Boa noite a todos aí. Todos ligados na Rádio Bandeirantes. São Paulo está a campo aqui. Expectativa muito grande pra um grande jogo, um grande clássico. Infelizmente a gente estava aqui com alguns problemas, né, de deslocamento aqui nas cabines de transmissão, mas tudo ajustado agora, 100% daqui, espero que ele esteja 100% lá embaixo também, o gramado em plenas condições, um tapete, pelo menos daqui de cima, um tapete para se praticar um bom futebol.
5: O Guerreiro Craque, tudo bem, Denis por aqui? O Capelanes acabou de falar aqui que o Boca vai amassar o São Paulo, que vai ser
4: São Paulo
5: vai sair daí.
4: Vai ser um vareio.
5: Sem saber o rumo. Você concorda com ele, meu querido?
4: Ah, claro que não.
8: Boa noite, Denis. Essa fera. Eu acho que o São Paulo vai ter que fazer algo de diferente, Denis, hoje, pra levar um bom resultado. Eu acredito que o setor defensivo do São Paulo hoje vai ter que estar bem alinhado, bem ajustado, porque o início de jogo. Né, ele é muito complicado, a pressão é muito grande, né, o Boca vai tentar pressionar o São Paulo, encurralar o São Paulo, mas eu acredito que passando esse início, o São Paulo começa a fazer o seu jogo, começa a fluir e tem tudo para buscar um grande resultado. O Dorival, ele conhece esse tipo de competição, o São Paulo se escora muito nisso e não vejo o São Paulo ser amassado não, pelo menos... Né, do que eu vi dos jogos do Boca, jogos passados, não vejo o Boca amassando o São Paulo como nosso parceiro aí tá dizendo. Acho que é um jogo duro, um jogo apertado. Acho que um jogo aí pra empate, tá?
4: Boa, não, Guerreiro. Me chama a atenção, meu Guerreiro. Eu te amo, um abraço pra você. Eu vou torcer pro São Paulo. Se vocês
5: vai,
4: me...
5: vai,
4: o dia que vocês
5: vai,
4: perceberem sim. Que eu tô apoiando o time argentino aqui no microfone da Bandeirantes, me internem.
5: Vai.
4: Não, tô torcendo pro São Paulo passar. É bom pro nosso produto.
5: Não,
4: claro,
5: seja
4: que
5: cara
4: tô.
5: De pau, hipócrita.
4: Que não, nem hipócrita.
5: Você quer que
4: não.
5: São Paulo morra,
4: eu não quero que o São Paulo ganhe a Sul-Americana, isso é verdade. Não quero que ganhe porcaria nenhuma, mas quero que chegue longe porque o nosso produto cresce.
5: Ai, que...
4: Dito isso,
5: como
4: lance...
5: isso é hipócrita,
4: não é isso, não. Não é torcer contra. O meu ponto de vista é o seguinte: há duas semanas, Pretz e o Capriotti não vão me deixar mentir. Ouvintes e internautas também não. O Denis estava preocupado com rebaixamento,
5: continuo.
4: Demissão do Dorival, situação financeira
8: também,
4: do clube.
8: Eu também.
4: Aí agora o São Paulo, porque ganhou dois jogos de um time alternativo.
5: Mas
4: e outro
5: tá
4: em casa.
5: Isso?
4: Ai, o São Paulo, voltamos,
5: tá
4: o Soberano
5: isso?
4: Voltou, o Jason nas redes sociais,
5: mas
4: a máscara.
5: Quem tá falando isso?
4: Vocês são menos
5: Você
4: iludidos.
5: Tá falando isso.
4: E vocês estão achando que vocês vão ganhar do Boca lá em
5: Você
4: Bombom
5: tá
4: Moneira.
5: Criando uma
4: vocês
5: conversa
4: estão
5: que não é minha.
4: Vocês estão insanos.
5: O
4: Onde
5: São
4: vocês
5: Paulo
4: estão,
5: é um clube falido.
4: Não, isso é.
5: E ainda corre sérios riscos de rebaixamento.
4: Mas a mística crítica do São Paulo, a camisa,
5: isso aí foi uma introdução da jornada esportiva de Ricardo Capriotti, jubilado apresentador da Rádio Bandeirantes.
4: O Capri concorda comigo aqui, dá uma boa noite, um boa noite.
3: A culpa é tua, Capriotti. Ao Leandro Guerreiro, e vocês tomam o espaço do Guerreiro. Vocês são de brincadeira.
4: Ele devolveu pra nós.
3: Vocês estão de brincadeira.
4: Ele quer falar,
3: ele quer falar.
8: Ô Capri.
3: Fala, Guerreiro.
8: Assim, algumas coisas eu concordo com o Capela, que há duas semanas atrás a coisa não estava boa e não, realmente ainda não está 100%. Eu acho que a mudança de competição faz com que o jogo mude, com o estilo de jogo, né, com o formato de jogar. Vai precisar mais do que só jogar futebol. Vai precisar sujar a camisa, vai precisar os 90 minutos fazer, dar um algo a mais, né? Não só na parte defensiva, no meio, na parte ofensiva também. Então, eu acho que saindo um pouco do brasileiro, mudando um pouco a chave para uma Copa Sul-Americana, eu acho que o São Paulo ele possa apresentar algo melhor. É o que eu acredito ver hoje.
3: Boa, boa. Olha, vamos pro intervalo.
4: Mas a gente já vai com quem? Não vamos intervalo nada.
3: Não, já tem escalação. Ah. Não, eu concordo com o Guerreiro. Esse é jogo diferente.
6: Pô, se não esse, tiver esse escalação, jogador, não tem jogo, né?
3: Esse jogo pro jogador é diferente.
4: Ah, e daí?
3: O boleiro gosta muito mais de jogar contra o Boca na Bombonera nesse clima do que jogar no Morumbi contra o.
4: Ah, então jogo é mais legal jogar na Bombonera do que jogar em casa.
3: Pro jogador é muito. É mais jogo.
4: Pergunta pro Guerreiro. Cara, se ele prefere jogar no Morumbi lotado ou na Bomboneira.
3: Sente um jogo desse daí diferente. Capri. Sente ou não sente, Guerreiro?
8: Ô, Capri, aqui é um jogo diferente. É um jogo, como eu disse, não só jogar futebol basta. Você tem que fazer... brigar palmo a palmo pelo seu espaço dentro do gramado. Colocar mesmo realmente o coração no bico da chuteira. Ter mais disposição. Eu acho que ganhar a primeira, a segunda bola, isso conta muito dentro do jogo. É um jogo diferente, casa cheia, tem tudo para ser um grande espetáculo.
4: Mas você prefere jogar onde, Guerreiro?
8: Não dá
4: para
8: jogar o futebol que vem jogando no Brasileirão nesse jogo. Como eu disse, mudou a competição, vai ter que ser tudo diferente, vai ter que ter algo a mais, vai ter que tirar algo de dentro de si, de cada jogador. Não só no coletivo, mas também no individual.
3: O jogador joga no Morumbi toda hora, na Bomboneira de vez em quando.
4: Peraí, Guerreiro, você preferia jogar no Morumbi ou na Bomboneira?
8: Eu gosto do Morumbi, né? Jogar em casa então, também, pronto. Se torna tá caldeirão. Capri? Mas deixa aqui é um falar. Jogo diferente, o Capela. Aqui aí. É um jogo diferente. Aqui parece que o campo, ele não é curto, mas dentro do jogo parece que ele encurta. Parece que os caras não têm espaço para respirar. Então eu acho que o São Paulo, ele tem que entender isso. Ele tem que ir pro jogo sabendo que ele vai enfrentar um grande adversário e uma grande pressão também.
3: Boa, Guerreiro, já voltamos aí com você. Vamos pro intervalo, tempo aqui pro intervalo. João, 8:08 já.
4: Você fica bravo comigo.
3: Nós voltamos.

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7: Na fase de quartas de final da Copa Libertadores, o Flamengo enfrenta nada mais do que o Mata Gigantes da competição. Esse é o apelido do Independiente Del Valle do Equador, equipe que se popularizou por desbancar os principais favoritos dos torneios continentais em que participa. A origem da fama foi em 2016, quando chegou à final da Libertadores após eliminar Boca e River Plate da Argentina. Em 2022, ganharam a Sul-Americana, pegando São Paulo na final. E no ano seguinte, 2023, o próprio Flamengo foi vítima na Recopa Sul-Americana. O duelo de ida acontece na quinta-feira e o Del Valle vai tentar derrubar mais um gigante, porque o Flamengo é favorito mais uma vez.
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9: Atenção, João Paulo Capelanes, pro Manuel. Manu tá ouvindo a gente. Ô, lá Manuquinha, em Uberaba. Tem o hino do São Paulo no violino aí pro Manuel?
10: Tenho, me dá 5 segundos.
9: Então vai, enquanto João Paulo Capelanes traz o hino do São Paulo no violino. Luiz Fabiano escala tricolor para enfrentar o Boca Juniors já na Bomboneira. Fala, Fabiani!
11: Bora lá, Capri. O técnico Dorival Júnior opta por Pablo Maia no meio-campo e manterá a base do time com 3 zagueiros, que tem Rafael no gol, um trio de zaga com Arboleda, Sabino e Domingos Duarte. Lucas Ramon na ala direita.

0: Meio campo de Marcos Antônio e Pablo Maia. E do lado esquerdo, Iago Borducci, autor do gol da vitória sobre o Atlético no último final de semana. Ataque de Arthur, Luciano e Caleri de volta à Bomboneira.
1: São Paulo.
0: De Rafael, Arboleda, Domingos Duarte e Sabino. Lucas Ramon, Marcos Antônio, Pablo Maia e Iago, Luciano, Arthur e Caleri.
1: Para o Manuel e para a grande torcida São Paulina, aí o tricolor escalado pelo técnico Dorival Júnior para pegar o Boca Júnior já na Bomboneira. Ulisses Costa transmite na Bandeirantes e o Boca escala o Boca. Vai, Fabiani!
0: E o técnico Rodolfo Arruabarrena, invicto a 10 jogos, Boca Juniors escalado com Monteiro no gol 1. Lozano na direita, 17, 2 de Lolo, 42 Herrera e 3 Blanco, fechando a defesa. Meio campo com 5 Paredes, campeão do mundo pela seleção argentina, ao lado de 25 Ascacíbar e 8 Belmonte. Ataque de 20 Velasco, 19 Flores e 16 Merentiel.
1: Repeteco do Boca, vai!
0: De Monteiro, Lozano, de Lolo, Herrera e Blanco. Paredes, Ascacíbar, Belmonte, Velasco, Flores e Merentiel.
1: Quem apita o jogo na Bomboneira?
0: O chileno Piero Maza, com o auxílio de José Retamal e Miguel Rocha. Quarto árbitro é Diego Flores, árbitro de vídeo é Fernando Ferrar.
1: Já volto com você aí, na sequência já te chamo aí mais uma vez, porque agora João Paulo Capelanes vai falar de Wunder, para construir uma grande vitória em Buenos Aires. 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
1: A gente já volta aqui com o Esporte em Debate.
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4: 8:19, segue 2-0, Fluminense segue vencendo o Platense lá no Maracanã. Temos 60 minutos, temos 15 minutos, 16 minutos agora do segundo tempo. Fluminense vai vencendo e vai apertando o Platense lá, né? Tentando marcar mais um gol que aí praticamente definiria mesmo a classificação no jogo da volta semana que vem. Então, ó, 2-0, a gente vai continuar de olho monitorando esse jogo, tá abrindo essa fase quartas de final de Libertadores e Sul-Americana pra Comebol, pra... Temos os jogos da volta na semana que vem. 8:20, já vamos voltar para Buenos Aires, hein? Com mais informações de São Paulo e Boca, com Luiz Fabiani e Leandro Guerreiro. Já teremos Léo Gens também na nossa transmissão. Transmissão Bandeirantes de Ulisses Costa, 9:30 da noite. Vai rolar a bola, até já.
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4: 8h23, eu separei aqui para vocês. Vocês devem ter visto hoje, né, a declaração do Everton depois do jogo ontem do Vitória contra o Grêmio, a vitória do Vitória sobre o Grêmio por 1-0. E ao final do jogo, né, na saída ali do campo, o Everton foi sincerão sobre as novas regras que a FIFA está adotando aí para coibir a cera. Né?
8: Eu não acho que ele foi sincerão, eu acho que ele foi um tremendo cara de pau. Isso sim.
4: Nossa senhora. Só pra gente. A entrevista foi à GE TV, não é? Ali na saída do campo de jogo. Então, a gente, só para que os nossos ouvintes e telespectadores que não acompanharam, para que eles tenham aí então a declaração do Everton e aí a gente pode debater, falar sobre o que disse o goleiro do Grêmio. Vamos lá, atenção, vamos ouvir aí o Everton.
9: Falando, acho que ele fez uma boa arbitragem, na minha opinião. Eu só falo que essa nova regra não é só para coibir a cera, é para acabar com a energia de qualquer jogador que joga de quarta, domingo. Isso daqui a pouco eu tenho quase certeza que vai ocasionar muitas lesões, porque vai ser impossível competir para quem tiver em três competições. E eu estava explicando para ele que a função dele é coibir cera, e realmente os goleiros fazem muita cera, e eu me coloco em primeiro lugar também nesse grupo que quando está ganhando quer tentar ganhar os minutos, e isso realmente tinha que melhorar, mas eu acho que está muito, muito acelerado tudo, mas ok, isso não tem nada a ver com o que foi a partida aqui hoje. Eu acho que, sinceramente, a minha opinião é que não era jogo para perder, a gente criou boas oportunidades também, talvez o resultado mais justo seria um empate, porque acho que as duas equipes não criaram ali o suficiente para vencer, mas a bola parada é sempre determinante em alguns momentos e tem que ter atenção todo o tempo. Mas mais uma vez a gente deixa escapar a oportunidade de vencer fora de casa, que isso incomoda o torcedor, incomoda principalmente nós atletas, porque pelo tamanho dessa equipe é meio que inaceitável, né? Você passar praticamente mais de um turno já sem vencer fora de casa. Mas ok, não adianta mais a gente ficar se lamentando, porque se já foi, agora é pensar no Vasco, que é um confronto muito importante pra gente.
4: Bom, eu acho, eu trato essa declaração do Everton muito mais como uma... Eu não vou falar que uma falta de capacidade de compreender as coisas, porque aí vai entrar assessoria de imprensa no meio. A assessoria de imprensa poderia orientar melhor os jogadores, mas raramente eles fazem isso, né? Mas acho que falta um pouco ali de compreensão das coisas do Everton. O que ele falou foi uma grande bobagem, um absurdo, né?
8: Ele só
4: cera daria energia para você poder jogar quarta e domingo sem se cansar tanto.
10: O jogo tá muito rápido, quarta e domingo a gente não vai aguentar. Quando eu podia fazer uma cerinha, era melhor.
4: Não tem lógica nenhuma esse pensamento.
11: Eu concordo com vocês, mas ele me dá embasamento no que eu venho falando aqui faz tempo. Já passou da hora, eu sei que isso não vai acontecer, é o meu fantástico mundo da FIFA repensar no tempo de jogo no futebol masculino. 45 minutos mais acréscimos é muita coisa. Tá demais. Então reduz, para deixar mais dinâmico, reduz. Faça então 35 minutos, não, tá bom. Não, com os acréscimos a 40, 40 não, e poucos,
4: vai,
11: tá bom.
4: Essa não é a saída, João.
11: Não, eu acho que a regra.
4: 45
11: minutos,
4: eu acho que a regra melhorou. Nós já temos mais tempo de bola
8: em jogo. Nem tu acredita nisso. Não. Eu te conheço.
11: Eu acho que seria legal.
8: Nem tu acredita nessa
11: tese. Seria legal.
8: Nem tu acredita.
11: Eu acho que seria legal. Esse é meu ponto de vista. O futebol de salão, que a gente tanto transmitiu na vida, Prédio.
8: Eu gosto.
11: Eu amo.
8: Mas ele tá correto. 20 pra cada lado com o cronômetro parado.
11: Futsal até hoje. Só que se você for analisar o tempo de um jogo de futsal, dá 40, 45 minutos também. Então,
8: mas
11: também
8: dá, até hoje. Mas você usa um cronômetro parado e numa quadra menor, e tem pedido de tempo.
11: Exatamente,
8: tem uma
11: eu tô querendo
8: coisas.
11: Chegar. Se é os jogadores eles ficam cansadinhos, aí eles querem ser e não sei o quê.
8: Cansadinho, você é um cara de pau. Ah,
11: pode ser
8: cara de
11: pau.
8: Porque ele falou ontem, ele é um grande cara de pau. Ele, o Everson do Galo e o Cássio do Cruzeiro, que era do Corinthians e do Grêmio, são os três maiores, qual é o termo? Sereiros.
10: Sei lá.
8: Sereiros, seristas.
11: Ah, tem certo? Um monte,
8: os
11: viu?
8: Os três maiores, viu, do futebol brasileiro disparado.
11: Todos eles são.
8: Eles param, eles causam problema. Outra, o Palmeiras tinha uma tática, né? Quando o Abel Ferreira queria dar instrução, cai Everton.
11: É verdade.
8: Isso, e era defendido. Esse é o malandro. Aliás, aqui na sala tem sete na sala, né? Se cinco pagarem as contas e dois não, os dois é que são os gênios aqui.
12: É, não, eu acho que foi muito infeliz
8: esse
12: o Everton.
8: É o Brasil.
12: Eu acho que ele vai. Vão chamar a atenção dele. Acho que a regra ajudou, melhorou. Tem mais bola rolando. Estatisticamente falando, tem mais bola rolando hoje no futebol brasileiro. Então tem que continuar. Ótimo que tá incomodado o Everton. Adorei que ele esteja incomodado. Tem que incomodar mais ainda. Mais ainda. Os caras têm que trabalhar, gente. Os caras têm que jogar bola. Tem que jogar futebol.
8: E
12: o torcedor paga
8: o
12: ingresso e paga caro pra ver um futebol, ver espetáculo. Não paga pra ver cera. Não paga pra ver o jogador caído lá e colando, fazendo cera.
11: Só que vocês não acham que 45 minutos tá demais? Com o nível de futebol praticado aqui no Brasil?
8: Não,
11: demora ser muito. Sabe? Mais de duas horas. Pra bola demora.
12: Agora não demora mais.
11: Boleirada vai e briga com o juiz. Dá peito. Aqui nem aconteceu o jogo do Fluminense.
10: Você é impressionante. Você se sacrifica pelo debate.
11: Não, eu tava assistindo Fluminense e Vasco.
8: Não, esse jogo foi uma pelada.
11: Eu tava assistindo Fluminense e Vasco em casa.
8: Esse foi uma pelada.
11: Jogo ridículo. Minha esposa querendo sair com a bebê, foi, pô, mas deixa eu terminar de ver esse jogo aqui. Fiquei vendo aquela porcaria. Em determinado momento.
10: Qual jogo, irmão?
11: O Fluminense e Vasco.
8: Saiu às 11 com um bebê de 3 meses?
11: Sim, qual o problema? Tinha isso. Compromisso à noite.
10: Tá sem assunto, cara. Sai é antes. Precisa ficar vendo o Vasco.
11: Queria ver o jogo.
10: Por
11: quê? Não, tem que trabalhar pra comentar o jogo.
8: Ainda tirou. Para um pouquinho. Ainda tirou.
10: Você nem veio. Você veio.
8: Tirou a bebê de 4 meses, é isso?
11: 6 meses hoje.
8: Com uma chuva, frio, às 11 da noite.
11: Aniversário da minha sobrinha, que é vizinha da minha casa.
10: E nem
11: então,
10: veio
11: se quiser, eu te pago, mando meus boletos pra você também pagar.
10: E nem veio no Domingo Esportivo. É, nem precisava assistir um jogo.
11: A Prat me enforcou, vou fazer o quê?
10: Mas nem precisava.
11: Aí o que aconteceu? Aí vocês estão abraçando essas novas regras aí, que eu acho que até é interessante, mas na prática não adianta.
10: Pô, não tá adiantando,
11: não,
10: João.
11: Não, peraí, mas deixa eu terminar de falar, meu. Peraí, deixa eu terminar,
8: tempo,
11: cara.
8: Aumentou,
11: que coisa.
8: Aumentou.
11: O que aconteceu foi o seguinte, o árbitro da Vila Cerda, ele pegou e deu uma peitada no Canóbio. Tá errado ele, deu uma peitada no Canóbio. Aí o que que aconteceu? Depois, os jogadores partiram pra cima dele e foram... Oh, ninguém tá prestando atenção em porcaria, não vou falar mais também. O Ulisses fica aqui enchendo o saco, vocês também não prestam atenção.
10: Eu tô
11: enchendo
10: o saco.
11: Vamos pro inferno, você.
10: Não, vai embora.
8: Então vai. Não vai fazer falta. A anatomia humana não me permitiu ouvir com os olhos até hoje, certo? Só isso. Eu só ia deixar bem claro, certo?
12: Você, nem você acredita no que você tá falando.
11: Você viu o jogo Fluminense Vasco?
12: Nem você acredita
11: viu o jogo?
12: No que você tá falando.
11: Você assistiu o jogo Fluminense Vasco?
10: Óbvio que não.
11: Você assistiu o jogo? Como que
8: eu
11: não, pô?
8: Eu assisti, tô te falando, foi uma pelada.
11: O Davi Oliveira Lacerda, quando ele dá uma peitada no Canobi, ele está errado, não está?
8: Não foi peitada. Ele se defendeu.
10: Não foi peitada.
8: João,
10: essa imagem
8: João,
10: eu vi.
8: Tá muito... João,
11: ele foi em cima do Canobi,
8: João.
10: Não foi peitada.
8: Tu tá sendo incoerente.
11: Eu tô sendo incoerente.
8: Quando tu joga a bola,
11: eu tô sendo incoerente. Eu não sou profissional.
8: Não, mas
11: eu não sirvo de exemplo para atleta profissional. Uma coisa é que
8: vou
11: eu faço com um
8: peladeiro.
11: Outra coisa
8: comigo.
11: É um profissional. Não, mas a comparação que você faz é esdrúxula sem embasamento
8: é
11: algum. Você quer comparar um atleta
8: CS
11: profissional comigo?
8: Quando tu
11: que
8: joga
11: sou peladeiro.
8: Copa CS, deixa Prezel. Eu só falar, tu e dá ruim, peitaço nos caras, porque isso, tu não
11: isso.
8: gosta.
11: E peladeiro,
8: tu dá peitaço.
11: Isso.
8: O Davi Lacerda não deu peitaço em ninguém.
11: Não,
10: ele deu.
11: Ele deu, ele vai em cima do Canóbio. Bom, vai, abre a imagem. Abre a imagem.
12: Câmera. Vem aqui, abre a câmera. Aqui atrás, aqui atrás. Isso, vai. Vamos lá. Vai.
13: Chutei o Paulo Henrique,
12: vai.
13: Ó. Chutei o Paulo Henrique, ó. Deu a bica aqui, ó. Deu a bica aqui e peguei esse aqui. Aí você.
8: Vem agora.
13: O cavalo tá parado. É o árbitro.
10: Não, mas o árbitro encostou.
13: Não, você veio em cima aqui, não sei o quê.
8: Por quê?
13: Você intimidou.
8: Por quê? Porque o jogador veio também.
13: Exato. O cavalo não fez.
10: Não.
13: O cavalo não foi.
12: Mas, ô, gente, mas peraí. Deixa eu entender uma coisa. Nós estamos falando do Everton. contra a cera. Vocês estão falando de peitada do Canóbio contra o Davi Lacerda?
8: Não, arbitragem, porque...
11: você está defendendo as novas regras. Eu tô falando que muitas delas não funcionam.
12: Ah, ótimo, você está prestando atenção no que eu tô falando.
8: Boa noite, irmão. Sabe por que nós chegamos em Fluminense e Vasco? Porque não teve bola rolando.
11: Exato, é isso que eu tô querendo dizer.
12: Então, o Davi Lacerda errou em não aplicar a regra.
11: Mas ele tentou, os jogadores ajudaram.
8: Você não viu o jogo, os jogadores apatifaram.
11: Insuportável o jogo. Você assistiu o jogo, Capri?
12: Não, eu vi os melhores momentos.
11: Não viu o jogo. Você não viu o jogo?
12: Não.
11: Por quê, velho?
10: Sábado à noite? Mas não vai me pegar nunca. Que clássico.
8: Eles não queriam jogar bola. Primeiro tempo foi uma vergonha. Foi ridículo. Só o Ganso queria jogar bola.
12: Então, mas aí não teve cera. Aí é incompetência. Aí não é cera. Então é incompetência.
11: Capri, mas o Davi tentou apitar.
12: Dos dois
11: o Davi
12: times.
11: Tentou apitar. Ele fez o sinal umas 40 vezes aqui, o braço cruzado, pra conversar só com os capitães. Só que mesmo assim, os caras continuaram partindo pra cima dele.
8: Os bancos,
11: os bancos insuportáveis. O Davi Oliveira Lacerda, ele não conseguiu apitar o jogo, que os jogadores estavam insuportáveis. É por isso que a gente tá debatendo as novas regras. Que bom que temos novas regras. Uma pena que elas não conseguem ser adotadas 100% na prática. Esse é o ponto de vista.
12: A regra existe, ela precisa ser aplicada. Se não aplicarem, é por preguiça.
11: A lei existe também. Ela não é aplicada para um monte de vagabundo que faz um monte de coisa errada todo dia. No futebol então, é a mesma coisa.
12: Mas a gente precisa cobrar aqui todo mundo, inclusive no futebol. Ô, João, 8h33. Vamos para o intervalo. Já, já.
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11: Essa fase... Tava com saudade dessa.
8: Tá falando de regra, regra e lei, viu? Essa última
10: essa
8: semana...
10: Essa é a melhor vinheta que tem aqui.
8: Tá falando em regra e lei, né? É, João?
11: É.
8: Tá falando em regra.
11: Tô regra, lei? Nós rasgaram lá, né?
8: A gente tá na terça-feira.
11: Ninguém caiu ainda. Ninguém caiu ainda.
8: O que vai acontecer amanhã dos caras que pegam uma caneta, viu? É, cheio de togas e tal, e eles fazem o que eles bem entendem. E a gente, aí nós estamos falando de regra e de lei aqui, né?
12: Calma, que amanhã vai aparecer mais um escândalo. Calma, é um por dia, gente. Hoje, de hoje já teve. Amanhã ainda não é, não virou ainda. Ainda não é meia-noite.
11: Posso fazer uma pergunta pra você, Capri? Você, como nosso coordenador, mora aqui? Quem vai narrar o jogo de daqui a pouquinho?
12: João Paulo Capelanes.
10: O ouvinte não tá vendo? O ouvinte não tá vendo, óbvio, não tá ouvindo.
8: Não tá, que eu tô aqui do lado.
10: O Ulisses está aí sentado. E o Capelanes, assim que o Ulisses sentou aqui, ele triplicou o ar-condicionado.
8: Tô rouco já.
10: Focou.
12: Já tô rouco. Zero grau.
10: Zero.
12: Zero grau.
8: Ele já derrubou o Rogério Assis. Já derrubou. Derrubou ao vivo. Que não conseguiu fazer o segundo tempo do jogo.
12: Mano. O Martelli.
8: E aí o Martelli derrubou o Martelli, puxou o tapete.
10: Quase derrubou o Martelli da moto um dia desse que eu vi.
8: Isso, cara. Só falta aprender a narrar agora.
12: Vamos lá pro intervalo, João. Vai, João.
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0: a pouquinho tem a conferência do palpitômetro, que a gente devia ter feito ontem, mas esperamos chegar os demais integrantes do programa. Então já já o palpitômetro, mas agora vamos voltar à Bomboneira. Lá está Luiz Fabiani, lá está Leandro Guerreiro, lá está o microfone Bandeirantes, porque 9:30 da noite tem Boca em São Paulo, transmissão de Ulisses Costa. E aí, Fabiani, tá enchendo a boca, hein?
1: Tá enchendo, meu caro Ricardo Capriotti, inclusive enchendo de São Paulinos. A gente consegue ver pelo menos um filezinho ali do espaço que ocupam os torcedores tricolores aqui na Bomboneira, já praticamente a integralidade ali do espaço visitante completo, recheado de São Paulinos que tentam abafar os cantos argentinos por aqui. Os torcedores do Boca já deixam aquele espaço no primeiro andar para, na hipótese de um gol, rolar aquela avalanche, clima hostil por aqui, hein, Capri?
0: Vamos ver, né? Ô Guerreiro, esse aí é um jogo pro Caleri ou não, hein? O Caleri entende bem a Bomboneira, entende bem esse espírito do jogo, da partida argentino. É jogo pro Caleri mesmo, ô Guerreiro?
2: Com certeza, Capri. Conhece bem, já esteve aqui, jogador da casa, e hoje tá voltando contra o seu ex-clube. Quem sabe não rola a lei do ex, né? Conhece os detalhes do campo, como ninguém, o artilheiro, o matador. Acredito que é um jogo pra ele decidir, sim.
0: E aí, me conta um pouquinho aí daquilo que você tá imaginando, daquilo que você viu dos últimos jogos do São Paulo, pra essa partida aí com essa atmosfera. Você chegou a jogar pelo São Paulo aí na Bomboneira alguma vez, ô Guerreiro?
2: Joguei sim, Capri, 2007. Acho que foi a última vez que o São Paulo enfrentou o Boca. Perdemos aqui na Bomboneira e ganhamos no Morumbi, classificamos. Mas é um jogo muito duro, um jogo pegado, um jogo difícil. Um jogo onde você tem que colocar um pouco mais de disposição física, né, se impor. E o São Paulo vai ter que fazer isso de diferente. São Paulo fez um jogo bom contra o Atlético Mineiro, apesar de ser um time alternativo do Atlético, mas o Atlético por vários jogos sem perder. E o São Paulo conseguiu fazer, eu acho que talvez o seu melhor jogo. Não fala-se de tanta qualidade, mas consistência técnica, não tomou susto. E hoje eu acho que o São Paulo tem que fazer algo de parecido para sair com a vitória hoje. E a Bomboneira começou a pulsar, viu? Muito barulho. A torcida chegou, tá quase todo espaço, estádio lotado.
0: E pro jogador é diferente mesmo, quer dizer, o jogador adversário sente o calor do torcedor do Boca aí, é um caldeirão mesmo, é essa pressão que a gente imagina que é jogar aí na Bomboneira contra o Boca?
2: A pressão é grande, Capri, eu acredito que os primeiros minutos o São Paulo tem que ter tranquilidade, tem que ter cabeça fria, né, procurar diminuir os espaços. E com o tempo vai se soltando, né? Também tem que agredir o adversário. A pressão ela é grande, ela existe, mas ela existe fora de campo. Dentro de campo, os jogadores de São Paulo têm que jogar futebol, tem que colocar o seu ritmo, tem que ter personalidade, né? É um jogo que você não pode ficar toda hora recuando bola para goleiro. Se você puder evitar, colocar logo a bola na frente e sair com seu time de trás, você tem chances e possibilidades, né, de espantar, né, de afastar um pouco essa pressão.
0: Maravilha. Já volto com você, já volto com o Fabiani. 8:42, vamos conferir o palpitômetro? Pronto, vamos lá? Vamos ver como é que foi o desempenho. Aparentemente pífio de todos nós, né? Mas vamos conferir aí. Solta o palpitômetro.
3: Palpitômetro.
0: Sábado, 16:00, Cícero de Souza Marques em Bragança Paulista, Bragantino e Bahia, vai Denis.
4: Braga 1-1.
0: Quesada.
5: Braga 1-0.
0: Pra mim vai ser 2-2. Vai Pretzel.
6: 2-1 Bragantino.
0: João.
5: Bom palpite, 1-1, hein? 1-1.
0: Lucas.
7: Bragantino 1, Bahia também 1.
0: Manuel.
8: Bragantino e Bahia, 2-0 pro Bahia.
0: Morumbi, sábado, 18:30. São Paulo e Atlético Mineiro. Vai, Denis.
9: São Paulo vence de novo, hein? 1 ao topo, 2-1 tricolor.
0: Vai, Quesada.
5: São Paulo e Atlético Mineiro empatam 1-1.
0: Vai ser 2-1 pro São Paulo.
3: O Galo vem com o time reserva, né? O Galo joga quarta pela Sul-Americana contra o Santos. E não perde há 14 partidas. E não perderá de novo. 1-1.
0: Vai, João.
1: Time reserva? Inteiro reserva?
3: Quase.
1: 2-1 São Paulo.
0: Lucas.
7: São Paulo 2, Atlético Mineiro 1.
0: E aí, Manuel?
8: São Paulo e Atlético 2-0 pro Tricolor.
0: Boa. Couto Pereira, domingo, 11 horas da manhã, Coritiba e Mirassol. Vai, Denis.
4: 2-0, Coxa.
0: Queçada.
6: 2-1, Coritiba.
0: Ah, vocês pegam todos os palpites. Estão de brincadeira, viu? Vai ser 3-1, Coritiba. Fala aí, Pretzel.
3: 2-2.
0: Vai, João.
1: 1-1.
0: Lucas.
7: Coritiba 2, Mirassol 0.
0: Manuel.
8: 1-1, Coxa Mirassol.
0: Domingo, 4 da tarde, Beira Rio, Internacional e Santos. Fala, Denis.
4: Internacional se reabilita. 2-1, Colorado.
0: Queçada.
6: É, eu tinha colocado 2-1, mas preciso mudar, né? Senão eu acabo. 2-0, Internacional.
0: A mim vai ser 1-0, Internacional.
1: Tato, hein, velho?
0: Fala aí, Pretzel.
3: Cantam tudo louco. 1-2.
0: João.
1: 1-1.
0: Lucas.
7: Internacional 1, Santos 1.
0: Manuel.
8: Internacional 2, Santos 0.
3: Essa eu vou fazer sozinho.
1: Errou!
0: Domingo, 6:30. Nilton Santos, Botafogo e Palmeiras. Fala, Denis.
4: 2-1, Botafogo.
0: Queçada.
6: É 2-0, Palmeiras.
0: Pra mim vai ser 2-1, Palmeiras. Fala aí, Pretzel.
3: 1-2.
1: Era o meu palpite.
0: E aí, João?
1: Era o meu palpite. E tá muito na cara que o Palmeiras ganha de 2-1. Mas eu vou mudar. 1-1.
0: Lucas.
7: Botafogo 0, Palmeiras 2.
0: Manuel.
8: Botafogo e Palmeiras 2-2.
0: E finalmente, domingo, 7:30 da noite, na Arena do Timão, Corinthians e Chapecoense. Fala aí, Denis.
4: Corinthians vence. 2-0.
0: Queçada.
6: Corinthians 2-1.
0: Eles são chatos, barbaridade, viu? Corinthians não faz gol. 1-0, Corinthians, vai.
3: É que tem um detalhe, a Chape vai fazer um gol. Esse é o fato.
0: Ah, não vai.
3: Mas o Corinthians vai ganhar. 2-1.
0: Fala, João.
1: A Chape não faz gol. Corinthians vence, placar Corinthians 1-0.
0: Lucas.
7: Corinthians 1, Chapecoense 0.
0: Não. Fala, Manuel.
8: Corinthians e Chapecoense 3-0 pro Timão.
0: Aê, Manuel. Palpitômetro.
1: Mas o que que é isso? Pô, que vergonha, velho.
0: Foi pífio, hein? O desempenho pífio de todo mundo. Bom, o Denis segue na liderança com 83 pontos, Queçada 78. Eu tenho 74 na terceira posição, Pretzel 71 em quarto.
1: Cheguei, hein?
0: João Paulo Capelani 71 em quinto. Não, calma, calma.
1: Cheguei.
0: Lucas Bueno 69 e o Manuel 60 pontos. Este é o nosso palpitômetro, ó. Vamos caprichar porque a última rodada vai ser, sem ser esse final de semana agora, o outro. Depois vamos tempão sem Campeonato Brasileiro, duas porque semanas. Vai ter super data FIFA. 16 dias. Mais de duas semanas.
3: Não, tem um jogo. Vai ter um jogo.
1: Não, tem um isolado.
3: Vai ter São Paulo e Santos durante a data FIFA. É informação. Durante a data FIFA haverá São Paulo e Santos, jogo atrasado.
0: Certeza?
1: Sim, senhor. Isso aí, o jogo atrasado.
3: Sim, senhor.
1: É isso aí.
3: Sim,
0: mas eles vão ceder jogadores para a seleção.
3: Vai ser no
1: São
3: Morumbi.
1: São Paulo e Santos?
3: Os dois times pediram.
1: Santos vai ceder quem?
0: Bom tempo.
1: Vai?
3: Os dois
1: vai.
3: Times pediram a CBF para jogar na data FIFA.
1: Só queria falar uma coisa. Essa convocação que a gente vai acompanhar amanhã
10: Vai ser
0: reflexo maior... do futebol brasileiro.
10: Essa aí vai ser,
0: sabe o quê? Reflexo do futebol
10: vai
0: brasileiro.
10: Vai ser a maior fazeção de média. Entendam o termo.
0: Fazeção de média.
10: Do Ancelotti com jogadores que eu duvido que ele tenha assistido uma partida. Eu duvido que o Sir Ancelotti sentou a bunda na cadeira para assistir um jogo do Santos Futebol Clube com um bom tempo no meio campo. Eu duvido.
0: Como diria o poeta, é o que tem para hoje.
10: Fazeção de média.
0: É o que tem para hoje. Ele vai convocar o que tem para hoje.
10: Vai convocar um monte de jogador aí que nem ele convocaria, mas só para falar para os clubes. Olha lá, estou vendo o futebol brasileiro.
0: Zico.
10: Me engana que eu gosto. Vai levar Bidon, vai levar Bom Tempo, vai levar Mateuzinho, vai querer levar os jogadores para fazer média.
0: Vai levar o que tem.
10: Fazeção de média.
0: Vai levar o que tem pra hoje. O
3: pior dos 26, ele vai convocar uns 15 aqui do Brasil, certo?
10: Isso, eu acho.
3: Claro, pra fazer média, tem razão. E aí ele vai fazer esses 15 atravessar o mundo.
10: Exato.
3: Pra jogar três partidas simplesmente lamentáveis.
10: Esses caras nunca mais vão
3: exatamente,
10: ser chamados.
3: Exatamente,
0: Aí ele convoca o Marquinhos e eles falam, pô, olha aí, que absurdo. Ele tem que renovar, gente.
3: Mas renovar pra três jogos contra a Austrália e contra a Índia,
0: é tão óbvio.
3: Tinha que jogar no Brasil.
0: Se ele jogasse aqui no Brasil, vocês iam falar,
3: não, é outra coisa.
0: Não mudou nada. Aconteceu tudo igual. Ele vai ter que renovar. Opa, quase gol do Flu, hein?
3: Vou te falar.
0: Ele vai ter que convocar, ele vai ter que começar a achar um time.
3: Mas se ele jogasse aqui, tinha que jogar aqui no Brasil, cara.
10: Claro. Que sim.
0: Isso é outra coisa.
3: Isso
0: tudo bem, isso é outra coisa. Mas ele vai ter que começar a montar um time. Ele tá começando do zero.
3: Vai atravessar o mundo pra jogar duas vezes com a Austrália e com a Índia,
10: Austrália e
0: uma barbaridade.
10: São duas vezes.
0: A Índia pra agradecer a torcida gigante dos indianos lá.
10: Capri, você vai ver. Amanhã tem esporte debate? Não. Né? Amanhã não tem. Quinta-feira
0: não.
10: Tem. Quinta-feira a gente vai comentar sobre a maior fazeção, entre aspas, de média do Sir Carlo Ancelotti com os jogadores que atuam no Brasil. O cara tá aqui há mais de um ano, pré-Copa do Mundo, nunca sentou a bunda na cadeira para assistir um jogo de alguns jogadores que poderiam ter ido pro ciclo.
0: Tem os assistentes.
10: E agora ele vai... Que se dane esses assistentes também. Que se dane. É tal do Juan. O César Sampaio, quando era assistente do Tite também. Esses caras, desculpa, todo respeito. Os caras estavam lá de fantoche do Tite.
0: Bom,
10: e venham vender aqui que não. São os assistentes, vão aqui indicar. Vão indicar porcaria nenhuma.
0: Vamos esperar a convocação amanhã. Vamos. Na quinta-feira a gente fala também. Disso. Você também. Tá... Oh, só para de falar, você só tá reclamando hoje. Você tá de brincadeira. Isso aqui é um programa de debate esportivo sério. Isso aqui é um programa de debate esportivo sério. Só para de reclamar e vamos pro intervalo.
10: Vai, Brasil.
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0: Chegando a 40 do segundo tempo lá no Maracanã, o Fluminense. Acabou?
3: 2-0, acabou.
0: Tá 2-0. Ficou barato pro Platense, hein?
3: É, Fluminense virtualmente, eu não acredito que o Fluminense não, perca classificou. A classificação lá no campo do Platense.
0: Mais time que o Platense.
10: Muito mais.
0: Vai classificar, mas podia ter feito pelo menos 3-0 ali.
3: E outra,
0: mais teve um gol anulado no finalzinho, aí tava impedido mesmo.
3: Mais uma grande atuação de Paulo Henrique Ganso.
10: É. Curioso, né? É o mesmo time... que era com o Zubeldia, só que os caras com o Marcão correm, com o Zubeldia eles se arrastam.
0: Eles gostam do Marcão.
3: O futebol é dos empresários e dos jogadores. Exato. Os jogadores eles ficam ali, ó, eu não gosto, ó, o treinador, não sei o que, né, não vão mais correr. Aí muda o treco. Né? O Marcão, taticamente, ele não sabe nada, vou deixar claro.
0: Não.
3: O Marcão é funcionário do Fluminense há 30 anos, foi jogador, depois ele virou funcionário.
10: A décima vez que ele assumiu.
3: Exatamente. Agora ele está efetivado. Então ele
10: Também ano retrasado esteve.
3: Claro, mas ele corre o risco, entre aspas, de ser retirado, não demitido.
10: Sim.
3: Retirado do cargo, né? Então o que os jogadores
0: não tem
3: fazem?
0: Multa. Isso. Esse não tem
3: os jogadores multa, chegam para ele, Marcão, tu é nosso amigo, só não dá palpite.
10: É isso.
3: E eles estão jogando.
10: É isso aí. É.
0: Bom, esperemos que o São Paulo jogue também contra o Boca Juniors daqui a pouquinho. Alô, Luiz Fabiano, tá chegando a hora. 35 minutos pra bola rolar e já tem o Ulisses Costa. Fala mais do São Paulo aí, vai, Fabiani.
19: Alô, Capri, primeiro destaque é pro sonsaço ambiente da Bandeirantes por aqui, ó. Festa da torcida do Boca Juniors. São Paulo mantendo três zagueiros. Caleri titular. Tem novidade no banco de reservas. Vitor Sá, recuperado de lesão à disposição de Dorival.
0: E o Boca? Boca tá indo aquecimento também? Tá indo gramado da Bomboneira?
19: Os dois times dos trabalhos de aquecimento, o Boca Juniors, que não tem Aranda à disposição. Lesão no Perônio está fora da partida. E na disputa entre Flores e Velasco, prevalece Velasco, que começa entre os 11 titulares do Arrua Barrena, que vem de 16 jogos com o Boca. São 14 jogos, com 6 vitórias, 6 empates e somente 2 derrotas. Capri?
0: Atenção, Paulo. Palpites para Boca e São Paulo daqui a pouquinho. Michel Lopes, seu palpite, Michel. 1-0 Boca, falou aqui Michel Lopes. Alô, Leandro Guerreiro, quero te ouvir o seu palpite para Boca e São Paulo. Vai, Guerreiro.
2: 2-2, Capri.
0: 2-2 é o palpite do Guerreiro. Fabiani.
19: 0-0.
0: Everton Ramos. São Paulo vence por 2-1, segundo Everton Ramos. João Paulo Capelanes.
10: Vou torcer muito pro São Paulo, mas vai ser um vareio. O Boca vence tranquilamente o São Paulo por 2-0.
0: Alexandre Prats. 1-0 Boca. Ulisses Costa, o seu palpite para Boca Juniors e São Paulo.
20: Bom, depois desse comunicado do Capelanes, placar de rouco já, né, óbvio. Placa, e o senhor permite isso, que ele liga o ar no máximo. Não, aqui.
0: Isso aqui é o...
20: placar de 2-1 pro São Paulo.
0: 2-1 pro São Paulo. Pra mim, teremos um gloriosíssimo empate por 1-1 na Bomboneira e o São Paulo vai se classificar à semifinal da Sul-Americana semana que vem, jogando aqui no Morumbi. Morumbi lotado também, hein? Semana que vem, Morumbi vai estar coisa linda. torcedor de São Paulo vai lotar vai lotar o Morumbi, vai transformar o estádio num caldeirão, aquela atmosfera espetacular que o torcedor de São Paulo promove sempre.
10: Eu acho uma vergonha o senhor, como o melhor apresentador de rádio desse país, jubilado,
0: de novo.
10: Simplesmente perguntar o palpite da equipe técnica, da produção, da coordenação, do narrador, dos comentaristas, e não perguntar do

0: Foi ele trocar foi a fralda, foi trocar apagar, a fralda.
1: Ele foi apagar um incêndio. Ele foi apagar um incêndio, foi segurar o seu emprego. O senhor estava demitido, ele foi lá segurar o seu emprego. É. O senhor fica aí brincando, viu?
0: Não, tô quieto.
1: O senhor fica brincando aí.
0: Não vou brincar com isso, não. E o Miliose? Tá numa vontade, tá com a mesma vontade de eu comer um prato de salada com fome.
1: Ai, meu Deus do céu. Ó, que Bruninho, chega.
0: Eu te amo, irmão.
1: Chega, chega, João. Vamos lá. Amanhã não tem Esporte em Debate, mas quinta-feira estaremos juntos por aqui. O senhor volta daqui a pouco no intervalo do jogo e no apito final. Eu e Alexandre Pretzel retornamos amanhã, porque amanhã tem rodada dupla aqui. E Palmeiras e LDU, Estudiantes e Corinthians. Vai acabar com o Elton John, não?
0: Não, que Elton John? Esquece.
1: Ó. Elton John, rapaz, olha lá. Olha lá.
0: Os caras meteram o Everton no meio.
1: Anos 80, coisa linda.
0: Você sabe que o Ulisses Costa era modelo? Olha, olha lá, coisa maravilhosa. Eu podia andar armado nessa época.
2: Arma de pequeno porte, sim.
1: Ulisses 2.
0: Olha o Xandão.
1: Tá parecendo Ulisses, pô. Que isso?
0: A cara é verdade, do Ulisses, tá parecendo Ulisses.
1: Mas esse não é o Preto, esse é o Ulisses, pô.
0: Tá lá o Caprião, o Capri.
1: Que
2: Tarzan. E a Tatu, e a Tatu.
1: Vem mais. Ai, não, que Capri, é isso, cara? Que é isso? Você tá parecendo o Neto,
2: é fim
1: velho.
2: De carreira.
1: Você tá parecendo o Neto, velho. Ó, que é o Neto. Acabou, gente. Anos 80. Vambora até quinta. Tchau.
0: Tchau.

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